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1: O governo do Brasil reagiu à possibilidade de imposição pelos Estados Unidos de uma nova taxa de 25% a produtos brasileiros.
0: Um documento rebateu ponto a ponto as alegações norte-americanas, comprovando que na relação comercial entre os dois países, os Estados Unidos levam vantagem financeira.
1: Outro ponto defendido foi o sistema de pagamentos PIX, que o Brasil considera como inegociável.
2: Após uma reunião para discutir a intenção dos Estados Unidos de aplicar uma nova tarifa a produtos brasileiros, o vice-presidente Geraldo Alckmin lamentou a recomendação do escritório do representante de comércio dos Estados Unidos. Alckmin afirmou que as autoridades brasileiras forneceram farta documentação, comprovando que a política comercial brasileira não discrimina nem prejudica o comércio dos Estados Unidos, tampouco viola normas internacionais vigentes.
3: O governo brasileiro recebe com indignação e entende ser extremamente injusta a recomendação, a proposta do USTR ao presidente Trump. E o presidente Lula vai trabalhar no sentido de que isso não se converta.
2: O governo brasileiro rebateu as alegações dos Estados Unidos para impor nova tarifa de 25% ao Brasil. Entre as justificativas, o país norte-americano alega restrição às grandes empresas de tecnologia, combate ao desmatamento e problema com propriedade intelectual. Em nota, o Brasil esclarece que não há qualquer restrição contra as grandes empresas de tecnologia dos Estados Unidos, que o governo brasileiro apresentou proposta para enfrentamento ao crime organizado e de combate à corrupção ao Departamento de Estado, e que o PIX não traz prejuízo às instituições financeiras norte-americanas. O ministro da Fazenda, Dario Durigan, afirmou, inclusive, que o sistema brasileiro de pagamentos é inegociável.
4: O PIX, como esse símbolo maior da nossa soberania financeira, será protegido, será resguardado pelo governo do presidente Lula e não está em nenhum momento em questão para debate.
2: Em evento realizado em Goiás, o presidente Lula mostrou um cartaz com a frase "O PIX é do Brasil" e reafirmou a importância do sistema de pagamento para o brasileiro.
5: O PIX é do Brasil, porque o PIX é de graça e é público e ninguém paga nada. É só clicar. O PIX que está resolvido o nosso problema. O país não aceita ser tratado como se fosse uma republiqueta de banana.
2: O presidente Lula também condenou a recomendação de nova taxação a produtos brasileiros e diz que conversou com o presidente Donald Trump sobre as questões comerciais na visita que fez aos Estados Unidos.
6: Eu fiz 3 horas de reunião com o Trump. Eu entreguei 4 documentos para ele. Eu entreguei um documento sobre a questão do comércio, provando para ele que eles são superavitários, não são deficitários, provando para ele que os principais produtos americanos pagam 0 de imposto aqui no Brasil, tudo isso dito para ele.
2: O ministro do Desenvolvimento, Indústria, Comércio e Serviços, Márcio Elias, afirmou que não são todos os produtos que entrariam nessa nova taxação e explicou como pode afetar o Brasil.
7: Os setores mais atingidos seriam de máquinas, de equipamentos, o que tem valor agregado e traz muito prejuízo para emprego, para renda, para as indústrias. O setor de plásticos, produtos de madeira, os papel, cartão, calçados, ferro fundido e peixes e crustáceos. Essas são as áreas mais expostas se essa proposta se convertesse em tarifas, coisa que a gente acredita que não vai ocorrer.
2: O prazo legal para que os Estados Unidos imponham a nova tarifa ao Brasil é 15 de julho. Até lá, o governo do Brasil espera reverter a recomendação. Reportagem Graziele Bezerra.
0: E o governo brasileiro informou que está cumprindo a meta de zerar o desmatamento até 2030, após a alegação contrária dos Estados Unidos.
1: Segundo o governo, a área queimada no país recuou cerca de 40% em 2025, frente à média do período 2017-2024.
0: Além disso, dados divulgados pelo MAP Biomas indicam que, em 2025, o desmatamento no Brasil atingiu seu menor nível em 7 anos.
1: Pela primeira vez desde 2019, o desmatamento ficou abaixo de 1 milhão de hectares em um ano.
0: O estudo constatou também queda de 20% no desmatamento em todos os biomas no ano passado em relação a 2024.
1: O secretário extraordinário de controle dos desmatamentos e ordenamento ambiental do meio ambiente, André Lima, comentou que os resultados vêm de um trabalho que engloba o controle do desmatamento e o reforço de fiscalização.
8: A gente vem conseguindo um trabalho incrível aí de todo o governo federal, fruto da implementação desses planos de prevenção e controle dos desmatamentos em todos os biomas, principalmente de algumas medidas estruturantes que elas vão começar a alcançar mais resultado a partir de agora, de forma mais expressiva a partir agora de 2026. O Brasil dando uma contribuição relevante em magnitude global, né, com impactos globais, não só locais, e mostrando também para os demais países que é possível, sim, almejar essa meta do desmatamento zero até 2030.
0: Mudanças na escala dos trabalhadores, que vão exigir adaptação dos pequenos empresários.
1: Programa Desenrola Pequenos Negócios, que pode ajudar os empreendedores e empresários endividados a acertarem as contas.
0: Temas que estão no radar do Ministério do Empreendedorismo, da microempresa e da empresa de pequeno porte. E nós hoje vamos conversar com o ministro Paulo Pereira sobre eles. Boa noite, ministro.
9: Boa noite, Luciana. Boa noite, Lucianos. Lucianos aqui. É uma alegria estar na Voz do Brasil.
0: Ministro, vamos começar falando sobre a escala 6x1 e os impactos que esse novo modelo de trabalho sobre os pequenos negócios vai ter. A escala 6x1 ainda vai ser pensada pelos senadores, né? Mas a gente vai falar agora um pouquinho desse impacto no comércio. O que está sendo esperado?
9: Olha, Luciana, em primeiro lugar, a gente acha importante dizer que a gente acha que o grande impacto da redução das escalas 6x1 é positivo para a economia, né? Em primeiro lugar, porque as pessoas vão ter mais tempo. E tendo mais tempo, elas vão consumir mais, vão mais ao cinema, vão mais aos restaurantes, vão estudar mais, as pessoas vão ter mais tempo para se formar, o que movimenta os negócios de educação e, ao mesmo tempo, aumenta a produtividade do trabalhador, que vai estar melhor formado e tudo mais. Vão ter mais tempo para cuidar da saúde, para cuidar da família. Então, de um modo geral, a gente imagina e espera um impacto positivo em vários negócios que vão crescer pelo aumento dessa demanda dos trabalhadores que terão mais tempo. Além disso, Luciana e Luciana, é importante dizer que nós vamos ter melhorias no ambiente do trabalho, trabalhadores mais assíduos, que vão ter mais tempo para cuidar da sua saúde, portanto vão estar menos licenciados por problemas de saúde. Só para você ter ideia, no ano passado, em 25, foram mais de 500 mil trabalhadores e trabalhadoras afastados por problemas de saúde, né? Rotatividade menor, uhum. E gente mais descansada, que se educa mais, vai ter maior produtividade. Então a gente acha que o impacto é positivo. Agora, evidente, o presidente Lula está de olho para encontrar aqueles negócios, especialmente os pequenos e os médios, que possam ter algum impacto, vamos dizer, mais pesado. E aí nós estamos preparando medidas para ajudar esses empresários a passarem por essa mudança.
1: Ministro, a gente tem aqui uma pergunta de uma empresária de Brasília. Ela quer saber se o Ministério vai ajudar os empresários nessa transição. Vamos ouvi-la.
10: Meu nome é Carolina Celidônio, sou empresária, moro em Brasília. Ministro, boa noite. A pergunta é como o Ministério vai ajudar o microempresário na transição da escala 6x1 para a escala 5x2?
9: Olha, Carolina, a gente está olhando isso de perto e aí tem uma série de medidas. Então, em primeiro lugar, reforçar as medidas que já estão em curso, não é, Carolina? Assim, desenrola dois, vocês acabaram de mencionar. É a primeira vez na história do Brasil que um governo federal entra em campo para reduzir as dívidas da sociedade, as dívidas das empresas, as dívidas das famílias, não é? Estamos indo para a segunda edição agora. Esse governo fez as maiores linhas para pequenos negócios, a primeira vez que tem uma linha específica para negócios que faturam até R$360 mil, pequenas empresas. O Procredit 360, o Pronamp, então ampliação do ambiente de crédito. Fora isso, nós estamos pensando em algumas ações específicas para as microempresas. E aí duas coisas importantes. Em primeiro lugar, estamos pensando o que a gente pode fazer para melhorar o ambiente do MEI. Né? A possibilidade de aumentar o teto, permitir que, né, microempresários que faturem um pouco mais possam continuar no MEI. Eventualmente a possibilidade de contratar mais, nós estamos estudando uma série de soluções para o empreendedor e para a empreendedora micro individual que tem essa atividade tão importante para o país. São 18 milhões de brasileiros aqui. E fora eventuais ponderações, processos de transição que também vão ser estudados no tempo certo. Então agora é focar na aprovação do Senado e o governo continuar na preparação das medidas para que esse público possa sair bem, sair de forma positiva dessa mudança.
0: Ministro, o senhor falou do Desenrola, o Desenrola 2.0, que tem um braço aí voltado para os pequenos negócios, né? Como é que os micro, pequenos e médios empresários podem renegociar as dívidas?
9: Olha, primeiro vamos olhar o que é o Desenrola, porque é uma ideia super bacana que o presidente Lula trouxe, né? Você não me perguntou disso, mas um comentário rápido. Desenrola tem uma parte importante para as pessoas físicas. Como um pedaço importante dos empreendedores brasileiros são empreendedores informais, esse desenrola afeta também os empreendedores. Lá, Luciana, os empreendedores, as famílias, têm descontos de 30% a 90% das suas dívidas, juros pequenininho, de 1,99%, e prazos alongados para pagar.

0: Selic mais 5, ou seja, no máximo 20% ao ano, que é bem baixo para o Brasil, quer dizer, os 10 mil reais lá viram 11, 12, até 2 anos de carência, ou seja, a pessoa pega o crédito, fica 2 anos para começar a pagar, e depois que ela começa a pagar, ela tem até 8 anos para pagar. Então, é de mãe para filho aqui o modelo do Desenrola, para permitir que esses negócios que se endividaram muito no passado possam recuperar o seu fôlego para investir e gerar emprego. Ó, com 1 mês de programa, Luciana, a gente já tem mais de 10 bilhões emprestados para essas pequenas e médias negócios no Pronampe e no Procred. São 60 mil operações de Pronampe, que são as empresas um pouquinho maiores, mais de 18 mil operações do Procred. Então, até aqui o programa, nós estamos trabalhando, estamos focados, mas até aqui o programa é um sucesso.
1: Ministro, a gente tem mais uma pergunta aqui de um ouvinte sobre esse tema. Vamos ouvir.
2: Meu nome é Carla Carnevale Gomes, sou proprietária de uma padaria em Eldorado do Sul, Rio Grande do Sul. E eu tenho uma dúvida. Quem está com o nome sujo ou com o CNPJ negativado vai conseguir acessar o Desenrola com facilidade?
0: Olha, Carla, na verdade o Desenrola é pensado especialmente para essa pessoa. Se você está com esse problema, conhece algum empresário que está com esse problema, estimule a pessoa a buscar o Desenrola. Porque a ideia é exatamente essa, que a pessoa tem um crédito barato. Ô, Luciano, por que esse crédito é barato? Olha, vejam que interessante o modelo criado pelo governo do presidente Lula. Porque o governo garante a dívida. Por que o empréstimo é tão caro para um pequeno empresário? Porque ele não tem bem, ele não tem dinheiro no banco. Minha avó dizia assim, só consegue empréstimo quem não precisa, né? A pessoa que precisa não tem como garantir o débito. Por que que esse empréstimo é barato? Porque o governo garante o débito. Diz, ó, banco, pode emprestar lá para a dona Carla, dona da padaria, que se ela não pagar, eu pago. E isso permite que o modelo tenha juros menores. Então, esse programa, o Desenrola, é focado sim para aqueles que estão com o nome sujo, que estão negativados, que estão com dívidas bancárias. Basta que o empresário ou empresária procure o seu banco e diga que quer entrar no Desenrola, entenda os termos e avance nessa contratação que se dá diretamente no banco que é detentor da dívida.
3: E já tem um balanço, o senhor falou 10 bilhões de reais pelo Pronampe e pelo Procred, que emprestam esse dinheiro para as pessoas, né? E tem um balanço mais
0: expectativa? É isso, acho que... Nós disponibilizamos um recurso grande, né, de garantia. O recurso pode chegar a 10 bilhões de reais da parte do governo, que vai permitir empréstimos de até 60 bilhões de reais, é bastante dinheiro. E os dados que a gente tem hoje, aliás, os dados estão fresquinhos aqui, a gente acabou de levantar. São dessa ordem, quer dizer, são mais de 10 bilhões emprestados já. No Pronampe, o Pronampe é aquela empresa um pouquinho maior, que pode faturar até 4,8 milhões de reais por ano. Uma empresa grande já. No Pronampe são 60 mil operações já, mais de 60 mil operações. E no Procred, que essa é uma linha que a gente tem especial carinho, porque foi criada pelo presidente Lula para as empresas menores, que faturam até 360 mil reais por ano, 30 mil reais por mês. No Procred, a gente tem mais de 18 mil empresas que já buscaram essa linha de apoio para que, como eu disse, possam limpar seus nomes e voltar a investir, gerar emprego e fazer o Brasil crescer.
1: Ministro, agora a gente recebeu também perguntas de microempreendedores individuais. O Ideraldo, do Acre, quer saber sobre o teto de faturamento do MEI. Vamos ouvir.
4: Senhor ministro, meu nome é Ideraldo Gomes, moro na cidade de Chapuri, estado do Acre. Atualmente eu sou MEI e eu queria lhe perguntar se há perspectiva do teto subir, que hoje é de 81 mil, se há perspectiva do teto subir mais.
0: O Ideraldo está bem informado e está acompanhando os debates nacionais importantes aí. Primeiro assim, Ideraldo, primeiro só fazer um comentário rápido sobre o MEI. O MEI é uma criação do presidente Lula, né? O que que faz o MEI? É uma revolução social no Brasil, porque são 18 milhões de brasileiros que estavam na renda informal, que, portanto, não tinham um comprovante lá para poder alugar uma casa, não tinham um comprovante para tomar um empréstimo. Se fosse lá a senhora que faz a tapioca de manhã, se acidentasse, ela não tinha auxílio-doença. Se fosse a manicure e engravidasse, ela não tinha auxílio-maternidade. Então, o que que fez o presidente Lula? Criou um microempreendedor individual, botando todo o sistema de previdência à disposição dessas pessoas. Então, todos os direitos previdenciários que um celitista tem, eles passaram a ter também, formalizando a renda e gerando um CNPJ. Portanto, é uma revolução criada pelo presidente Lula lá no segundo mandato dele. Qual que é o pleito da categoria hoje, Luciano? É que há muitos anos esse teto tem um limite de quem pode ser MEI. Como é um modelo muito facilitado, a pessoa um empreendedor.

0: empreendedor no Brasil há 10 anos, antes do MEI, tinha que pagar 15 tributos para empreender. Agora ele paga R$80 por mês, uma vez só, uma única guia. Como é muito facilitado, tem um limite. Só pode entrar no MEI quem fatura até 81 mil. Mas faz mais de 10 anos que esse limite não é atualizado. Os governos passados esqueceram o MEI, negligenciaram o MEI. Então o presidente Lula determinou que o governo ache uma solução. Essa solução tem que ser feita com cuidado, porque tem impacto fiscal e o compromisso do presidente Lula com a saúde fiscal do Brasil é total. Mas nós estamos em fase final de análise. Quero dizer lá para o nosso amigo do Acre que nos próximos dias a gente deve ter uma proposta para melhorar, facilitar e permitir que esses MEIs cresçam ainda mais em faturamento.
1: Então a gente vai estar esperando, ministro. A gente conversou aqui com Paulo Pereira, que é ministro do empreendedorismo, da microempresa, da empresa de pequeno porte. Muito obrigado aqui pela sua participação na Voz do Brasil.
0: Obrigado, ó. Foi rápido, valeu demais. Quero voltar outras vezes. É um prazer estar com vocês.
2: Atendimento para a população e formação de médicos especialistas.
1: Foi inaugurado hoje o Hospital Universitário de Catalão, em Goiás, que vai atender mais de 1,5 milhão de pessoas da região.
2: O presidente Lula esteve na inauguração e também visitou o Hospital Universitário de Rio Verde, que tem sido referência em inovações tecnológicas no SUS.
3: O novo Hospital Universitário da Universidade Federal de Catalão vai atender 56 municípios da região centro-sudeste de Goiás, beneficiando mais de 1 milhão e 500 mil pessoas. A estrutura tem capacidade para 166 leitos de internação, incluindo UTI adulto e neonatal, e conta ainda com salas cirúrgicas, obstétricas, de endoscopia, consultórios ambulatoriais e parque de diagnóstico por imagem completo. Para iniciar as atividades, o Hospital Universitário recebeu 67 milhões de reais do governo federal. E para o custeio da unidade, o Ministério da Educação vai garantir um repasse anual de 261 milhões de reais. O presidente Lula destacou a importância da parceria para concluir projetos como este.
4: Muitas vezes as prefeituras ou o próprio Estado às vezes tem condições de fazer um hospital. Mas o problema da saúde, o mais simples é o hospital. O que é difícil é comprar as máquinas que precisa e o custeio do hospital. E aí é que entra a complacência democrática. É estabelecer que um ente sozinho não consegue fazer as coisas, então é preciso juntar prefeito, governo do Estado, presidente da República e Deus para que a gente atenda aos interesses do povo desse país.
3: Além de garantir atendimento a quem precisa, o Hospital Universitário de Catalão vai ampliar a formação de médicos. Com mais especialistas, a expectativa é reduzir o tempo de espera por consultas, exames e cirurgias na região. A medida integra o programa Agora Tem Especialistas do Ministério da Saúde. O ministro da pasta, Alexandre Padilha, comentou os resultados do programa pelo país.
5: O Agora Tem Especialista, que criou uma tabela de financiamento que é 3 vezes maior do que a antiga tabela SUS, que permitiu que hospitais privados pudessem abrir as portas para atender os pacientes do SUS, que faz investimentos como esse que nós estamos fazendo aqui. Nesse um ano, 2025, nós batemos o recorde de cirurgias eletivas pelo SUS, 14 milhões e 900 mil cirurgias pelo SUS.
3: Também nesta terça-feira, o presidente Lula visitou o Hospital Municipal Universitário de Rio Verde. A unidade se tornou referência em inovação na rede pública de saúde e realizou este ano a primeira cirurgia robótica pelo Sistema Único de Saúde da região. Reportagem Gabriela Noronha.
1: E pela manhã, o presidente Lula esteve em Catalão para inaugurar a nova sede do Instituto Federal Goiano.
2: O novo local ampliou a capacidade de atendimento e substituiu o imóvel anterior, que era alugado.
6: Foi com base na qualidade de ensino que o estudante Heitor Martinez de Andrade escolheu o Instituto Federal de Catalão para fazer o curso de técnico em informática integrado ao ensino médio. Agora, com as instalações novinhas, ele conta que está ainda mais animado.
7: A gente não tinha várias coisas básicas. Era um lugar muito remoto, aqui já é um lugar bem mais próximo do centro urbano. Está tudo no prédio novo, contribui muito para a gente se dedicar para a aprendizagem.
6: A nova série sede do Instituto Federal Goiano recebeu 6 milhões e meio de reais em investimentos do novo PAC, que financiaram mais de 70% do valor total da obra. A unidade de Catalão já conta com mais de 2.800 matrículas. A previsão é que outras 800 vagas sejam oferecidas com a contratação de mais servidores e a abertura de novos cursos até o ano que vem. A nova estrutura também fortalece projetos de pesquisa desenvolvidos pelo campus. Um deles busca criar rotas tecnológicas para o processamento de minerais críticos e terras raras extraídos do complexo mineral de Catalão. O ministro da Educação, Leonardo Barchini, falou sobre o potencial dos institutos federais.
8: Que educação pública gratuita de qualidade quer dizer soberania, quer dizer que nós vamos preservar as nossas terras raras, os nossos minerais críticos, o meio ambiente.
6: Em todo o estado de Goiás, há 14 campi do Instituto Federal, que oferecem 236 cursos e contam com mais de 30 mil alunos matriculados. No Brasil, os IFES possuem 36 sedes próprias, com investimento de mais de 430 milhões de reais por meio do novo PAC. O presidente Lula ressaltou a importância da educação na transformação do país.
9: Não tem saída se a gente não investir na educação. O que a gente vai investir hoje é retorno financeiro amanhã, é retorno cultural.
6: Durante a cerimônia, o Ministério da Educação lançou um edital que vai financiar a participação de estudantes em competições científicas nacionais e internacionais. A iniciativa busca ampliar oportunidades para jovens pesquisadores e incentivar a produção científica em todo o país. De Catalão, em Goiás, Luana Karen.
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1: A China reconheceu todo o território brasileiro livre da febre aftosa sem vacinação.
2: A decisão foi anunciada durante a visita do ministro das Relações Exteriores, Mauro Vieira, a Pequim.
1: O Brasil não registra há 20 anos casos de febre aftosa, uma doença viral altamente contagiosa que afeta animais bovinos, suínos, caprinos e ovinos.
2: E essas foram as notícias do Governo do Brasil.
1: Uma realização da Secretaria de Comunicação Social da Presidência da República.
2: Com produção da empresa Brasil de Comunicação.
1: Fique agora com as notícias do Poder Judiciário e do Congresso Nacional. Uma boa noite.
2: Boa noite para você e até amanhã.
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13: STF determina que a União elabore plano de retirada do garimpo ilegal do território Cinta Larga.
14: Para o STJ, ação coletiva é inadequada para discutir reajustes em locação de veículos para motoristas de aplicativo.
13: Justiça condena a empresa a indenizar técnico de segurança do trabalho que foi agredido por um colega durante o expediente.
14: Boa noite, eu sou Marcelo Della Libera.
13: E eu, Marcela Luiza.
14: A União tem 30 dias para apresentar um plano para a retirada do garimpo ilegal no território indígena Cinta Larga, em Rondônia e Mato Grosso.
13: A decisão é do ministro Flávio Dino, relator do caso no Supremo Tribunal Federal. Ele levou em conta a persistência das atividades ilegais na região.
14: De acordo com a decisão, o documento deverá prever a atuação dos órgãos federais e estaduais competentes.
13: Após ser solicitado ao relator e aprovado, o plano deverá ser executado no prazo máximo de 60 dias corridos.
14: A ação coletiva é via inadequada para discutir suposto abuso em reajuste na locação de veículos para motoristas de aplicativo.
13: Essa conclusão é do STJ. Fátima Uchoa.
15: O Sindicato dos Motoristas de Aplicativo do Estado ajuizou ação coletiva contra uma empresa que atua na locação de veículos para a categoria, pedindo o reconhecimento do caráter abusivo dos reajustes e que a empresa fosse proibida de aplicar novos aumentos e de cancelar os contratos, além de ter de indenizar por dano moral coletivo. O processo foi extinto sem resolução do mérito, o que foi mantido pela terceira turma do STJ. Segundo a relatora ministra Nancy Andrighi, a ação coletiva não é cabível, pois é preciso analisar individualmente as condições de cada contrato, o que afasta a existência de um mesmo fato gerador capaz de atingir várias pessoas de maneira semelhante.
14: Um técnico de segurança do trabalho que foi agredido por um colega durante o expediente deverá ser indenizado em R$30 mil.
13: Para o TST, a empresa tem obrigação de manter um ambiente de trabalho saudável. Larissa Batista.
16: De acordo com o boletim de ocorrência, a agressão ocorreu porque o técnico de segurança do trabalho havia identificado que um dos trabalhadores estava com o uniforme rasgado e sem itens obrigatórios de segurança. As instâncias anteriores condenaram a construtora ao pagamento de R$30 mil e converteu o pedido de demissão em rescisão indireta. No TST, a condenação foi mantida, uma vez que a empresa responde por atos praticados pelos empregados durante o expediente e tem o dever de garantir um ambiente seguro, prevenindo situações de violência e preservando a integridade física e psicológica dos trabalhadores. A decisão foi unânime e ainda cabe recurso.
14: Justiça condena município de Santana, no Amapá, a recuperar muro de arrimo na área portuária.
13: A decisão atende a um pedido do MPF. Vanessa Pereira.
17: Segundo laudos da Defesa Civil, o muro entrou em colapso e oferece riscos humanos, patrimoniais e ambientais. Na sentença, a Justiça determinou que a Prefeitura de Santana realize a reforma da estrutura e garanta a segurança do muro de arrimo. Além disso, o município deve apresentar em até 2 meses laudo técnico e plano de recuperação que indiquem de forma precisa o estado atual da estrutura e as reformas e os reparos. Nessa etapa, as obras devem começar e terminar em até 4 meses, sob pena de multa diária de R$10 mil.
14: A Justiça Federal determinou que a União adote as medidas necessárias para regularizar a situação migratória de 16 indígenas da Argentina que estão residindo em Itapiranga, Santa Catarina.
13: O pedido foi feito pela Defensoria Pública da União, que alegou que o grupo não tem nenhum documento de identidade.
14: Segundo a decisão, a Polícia Federal deve admitir a autodeclaração do grupo como elemento inicial de identificação.
13: Também deverá ser realizado, no prazo de 60 dias, o atendimento individualizado dos interessados com o objetivo de viabilizar a presença dos indígenas e a coleta dos elementos necessários para a identificação do grupo.
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14: Boa noite.
13: Uma boa noite e até amanhã.
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19: Eu sou Paula Groba.
20: E eu sou Humberto Pinheiro.
19: E estes são os destaques de hoje do Jornal do Senado, que começa agora.
20: Senado derruba a resolução do CONANDA sobre atendimento a menores de 14 anos vítimas de violência sexual.
19: Fim da escala 6x1, Davi Alcolumbre afirma que proposta sobre redução de jornada de trabalho passará por comissões antes do plenário.
20: Projeto apresentado no Senado muda regras para a criação de CPIs e análise de denúncias contra ministros do Supremo.
19: Boa noite.
20: Boa noite.
19: As regras para o atendimento de crianças e adolescentes vítimas de violência sexual podem mudar. O Senado aprovou a revogação, ou seja, o cancelamento de uma resolução do CONANDA, o conselho ligado ao Ministério dos Direitos Humanos e Cidadania, que orientava órgãos públicos e profissionais da rede de proteção sobre como acolher essas vítimas.
20: A norma também tratava dos procedimentos em casos de gravidez decorrente de estupro e do acesso ao aborto previsto em lei. O texto segue agora para promulgação. Mais informações com Rodrigo Rezende.
0: A resolução do Conselho Nacional dos Direitos da Criança e do Adolescente, o CONANDA, traz diretrizes para atendimento de crianças e adolescentes vítimas de violência sexual. O texto também trata da garantia da interrupção legal da gravidez quando esta for decorrente de estupro. A resolução diz que a interrupção legal da gestação é um direito humano de crianças e adolescentes vítimas de violência sexual e que a ausência dos pais ou responsáveis legais não impede o pleno exercício do direito à informação de crianças e adolescentes, sendo obrigatório que todas as informações e esclarecimentos sobre a interrupção da gestação sejam fornecidas de forma clara e acessível. A relatora da proposta, que susta a resolução, senadora Damaris Alves, do Republicanos do Distrito Federal, argumenta que partes do texto deveriam ter sido elaboradas pelo Congresso e não pelo CONANDA, e por isso ele deve ser cancelado.
21: Fazer uma outra resolução sem extrapolar as questões constitucionais que o CONANDA extrapolou. É isso que nós estamos questionando aqui.
0: Ainda de acordo com a resolução, o acesso à interrupção legal da gestação no caso de crianças e adolescentes vítimas de estupro não dependeria da feitura de boletim de ocorrência relativo à situação de violência sexual e de decisão judicial autorizativa do procedimento.
19: E uma substância tóxica ainda presente em tintas e materiais de revestimento poderá ter o uso ainda mais restrito no Brasil. O Senado aprovou um projeto que reduz para 90 partes por milhão o limite de chumbo permitido nesses produtos, reforçando a proteção da saúde de trabalhadores e consumidores. O texto alinha o Brasil aos padrões internacionais de proteção à saúde.
20: A exceção vale para tintas de uso industrial e marítimo, como as utilizadas para prevenir corrosão e ferrugem. A proposta estabelece penalidades a quem descumprir as regras, como notificação, produto apreendido ou multa com valor equivalente ao da mercadoria apreendida. O texto segue agora para a sanção presidencial.
19: A proposta que reduz a jornada de trabalho e garante 2 dias de descanso semanal, também conhecida como fim da escala 6x1, passará por debates no Senado antes da votação. O presidente da Casa, Davi Alcolumbre, afirmou que o texto aprovado pela Câmara dos Deputados será analisado pelas comissões temáticas antes de chegar ao plenário. Segundo ele, por afetar diretamente trabalhadores, empresas e a economia do país, a medida exige um debate amplo e aprofundado com todos os setores envolvidos.
20: Ao anunciar uma reunião com líderes partidários para discutir o tema na próxima semana, Alcolumbre destacou que cabe ao Senado aperfeiçoar propostas de grande impacto social e econômico, e não apenas confirmar decisões já tomadas pela Câmara.
22: Essa proposta vai ter que tramitar nas comissões. Não é razoável que a Câmara dos Deputados passe 5 meses debatendo um assunto muito relevante para o Brasil e o Senado Federal seja obrigado a carimbar um texto aprovado na Câmara. Seria muito razoável se o Senado pudesse melhorar um texto com essa importância. Se os senadores pudessem debater um assunto dessa envergadura com calma, sem assodamento, sem pressa.
19: E antes de se posicionar sobre a tarifa extra de 25% proposta pelos Estados Unidos para produtos brasileiros, o Senado deve ouvir o setor produtivo.
20: O presidente da Comissão de Relações Exteriores, senador Nelson Tradi, defendeu a análise de dados concretos sobre os impactos da medida. Segundo ele, o momento exige cautela. Repórter Raíssa Abreu.
23: A proposta de uma nova tarifa, que ainda precisa ser aprovada pelos Estados Unidos, veio dias depois do anúncio de que o governo Trump havia classificado o primeiro comando da capital, o PCC, e o Comando Vermelho como organizações terroristas. O senador Nelsinho Tradi, do PSD de Mato Grosso do Sul, que é presidente da Comissão de Relações Exteriores, não descarta o envio de uma missão diplomática, institucional e apartidária aos Estados Unidos.
24: Não é uma pauta de governo ou de oposição, é uma pauta de Estado. Quanto menos contaminação política e eleitoral tiver nesse momento, melhor vai ser para o país.
23: A proposta dos Estados Unidos sobre novas tarifas ainda depende de consulta pública e de uma audiência prevista para julho. O tema faz parte de investigação que concluiu que algumas práticas brasileiras, como o uso do PIX, seriam prejudiciais ao comércio estadunidense.
19: Quem vende um imóvel no Brasil pode pagar menos imposto no futuro. Um projeto em análise no Senado autoriza a atualização anual do valor de imóveis declarados no imposto de renda pela inflação oficial do país.
20: Com isso, o contribuinte reduziria a diferença entre o valor de compra e o de venda do bem, diminuindo a cobrança do imposto sobre o ganho de capital. A reportagem é de Alexandre Campos.
3: De acordo com a proposta do senador Flávio Arnes, do PSB do Paraná, o ajuste no valor do imóvel poderá ser feito com os índices anuais do IPCA a partir de 1º de janeiro de 1996. Com o exemplo de um imóvel que na aquisição em 2002 custou R$100 mil e foi vendido em 2026 por R$600 mil, Flávio Arnes explicou que, pela regra atual, sobre o ganho de capital de R$500 mil, será aplicada a alíquota de 15%, o que representa um imposto de R$75 mil.
4: Qual que é a nossa proposta de mudança? Valor de compra em 2002, R$100 mil. Valor de venda em 2026, R$600 mil, pela correção inflacionária do valor do imóvel desde sua aquisição, R$400 mil. O ganho de capital será de R$200 mil. O imposto será 15% sobre R$200 mil, ou seja, R$30 mil é uma redução de R$45 mil.
3: Outros dois projetos apresentados recentemente permitem a dedução de gastos com a aquisição de aparelhos auditivos, lentes de contato corretivas e óculos de grau, inclusive a armação, da base de cálculo do imposto de renda.
19: Outro projeto apresentado no Senado propõe mudanças em decisões que hoje ficam concentradas nas mãos do presidente da Casa. A proposta estabelece prazos e prevê a participação de órgãos colegiados na análise de pedidos de criação de comissões parlamentares de inquérito, as CPIs, e de denúncias por crime de responsabilidade contra ministros do Supremo Tribunal Federal.
20: Atualmente, cabe ao presidente do Senado decidir sozinho sobre essas questões. A reportagem é de Marcela Diniz.
5: De acordo com o projeto, o presidente do Senado terá 5 dias para verificar se o pedido de criação de CPI atende os requisitos constitucionais e regimentais. Se estiver tudo ok, o documento deverá ser lido na sessão seguinte ao término do prazo e, a partir daí, a CPI deverá ser instalada em até 10 dias. Caso o presidente não se manifeste, caberá ao primeiro vice-presidente do Senado fazê-lo e, na falta do vice, a mesa do Senado votará o pedido dentro de 5 dias. O autor do projeto, senador Isalci Lucas, do PL do Distrito Federal, critica a concentração de poderes na figura do presidente do Senado e argumenta que a definição de prazos é necessária para que as CPIs cumpram seu papel de ser instrumento das minorias para a investigação de irregularidades.
7: Nenhum direito constitucional pode depender da boa vontade de uma única pessoa. Quando a Constituição garante um instrumento de fiscalização, esse instrumento precisa funcionar.
5: No caso de denúncia contra ministro do Supremo Tribunal Federal, o projeto dá 15 dias de prazo de análise para o presidente do Senado. A rejeição só se dará por voto da maioria absoluta da mesa diretora.
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20: Edição de Paula Groba. Trabalhos técnicos de Eliseu Caires. O Jornal do Senado fica por aqui. Acompanhe agora as notícias da Câmara dos Deputados. Boa noite.
19: Boa noite e até amanhã.
25: Jornal Câmara dos Deputados. Atuação na Defensoria pode dar desconto no FIES a estudantes de direito.
26: Avança nas comissões a criação de carteira de identificação oncológica.
25: O projeto determina fornecimento de alimentação ao empregado doméstico.
26: Boa noite. Projeto em discussão na Câmara torna obrigatório o fornecimento de alimentação aos empregados domésticos. Confira os detalhes com o repórter Luiz Cláudio Canuto.
27: A Comissão de Trabalho da Câmara aprovou projeto que obriga o fornecimento de alimentação ou vale-refeição para empregados domésticos. O texto estabelece a responsabilidade do Poder Executivo em regulamentar as condições e os valores dos benefícios. A proposta da deputada Denise Pessoa, do PT do Rio Grande do Sul, muda a lei que regulamenta o trabalho doméstico. A relatora, deputada Érica Hilton, do PSOL de São Paulo, foi favorável à proposta.
1: Para que a trabalhadora ou o trabalhador doméstico possa adquirir a sua própria alimentação, possa se alimentar. Hoje nós não temos nenhuma legislação, nem a CLT prevê esse tipo de alimentação em natura ou via ticket ou algum fornecimento de vale refeição. E isso escancara um Brasil profundo de desigualdade, um Brasil profundo que estabeleceu os parâmetros e as relações do trabalho doméstico ancorado numa relação praticamente escravocrata do que é esse trabalhador dentro da sua casa. Como é que essa trabalhadora, como eu coloquei no meu voto, muitas vezes fazendo a alimentação daquela família, quando se trata de estar na casa de família, não tem a garantia de poder se alimentar com aquele alimento.
27: Érica Hilton lembrou que desde 2006, uma lei passou a proibir ao empregador doméstico descontar do salário alimentação, roupas, higiene e moradia, além de despesas de transporte, hospedagem e alimentação em caso de acompanhamento em viagem. O projeto ainda vai ser analisado pela Comissão de Constituição e Justiça. Para virar lei, a medida precisa ser aprovada pela Câmara e pelo Senado. Da Rádio Câmara de Brasília, Luiz Cláudio Canuto.
2: Economia. O Wellington Prado, do PSD, condena o reajuste da tarifa de energia elétrica autorizado para Minas Gerais e afirma que a população está sendo penalizada com aumentos acima da inflação. Segundo ele, consumidores, comerciantes, indústrias e produtores rurais serão afetados pela medida.
26: O Wellington Prado questiona ainda a qualidade dos serviços prestados pela empresa responsável, citando interrupções frequentes no fornecimento de energia. O parlamentar defende mais fiscalização do setor e anuncia iniciativas para contestar o reajuste e cobrar melhorias no atendimento.
2: Trabalho. Luiz Lima, do Novo do Rio de Janeiro, critica o fim da escala 6x1 e questiona os possíveis efeitos da medida sobre a informalidade, os custos das empresas e a geração de empregos. Para o deputado, a mudança foi aprovada sem debate aprofundado sobre seus impactos econômicos.
26: Luiz Lima também compara indicadores econômicos do Brasil com os de outros países, destacando diferenças de salários e carga tributária. O parlamentar manifesta preocupação com a perda de competitividade da economia brasileira e com a transferência de empresas para países vizinhos.
2: Durante viagem ao Maranhão, Rubens Pereira Júnior, do PT, declara que recebeu congratulações por votar pela redução da jornada de trabalho. O deputado reforça que o projeto é mais uma medida do governo que tem como foco o segmento mais vulnerável da população.
26: Rubens Pereira Júnior também relata visitas a lideranças políticas dos municípios de Brejo, Buriti, São Mateus e Lagoaçu. Ele se coloca como um canal para as demandas dos servidores municipais e das comunidades do interior junto à Câmara.
2: Comissões. Deputados querem alterar a CLT para aumentar a proteção de trabalhadores estáveis. O repórter José Carlos Oliveira nos explica as mudanças.
6: Trabalhadores com estabilidade provisória no emprego poderão ter nova proteção na consolidação das leis do trabalho, a fim de evitar injustiça nos casos de demissão por justa causa. A medida beneficia, por exemplo, gestantes e dirigentes sindicais que têm direito à estabilidade temporária na CLT. As alterações constam de projetos de lei dos deputados Ivan Valente, do PSOL de São Paulo, e Vicentinho, do PT de São Paulo, organizados em texto único do relator na Comissão de Trabalho da Câmara, deputado Bongás, do PT do Rio Grande do Sul.
9: O projeto exige, a partir do momento em que foi, por parte da patronal, dito que está, sob justa causa, esse trabalhador com estabilidade demitido, no máximo em até 10 dias, ele precisa abrir o inquérito. Aberto o inquérito, passa então a ter a defesa e, em confirmando a justa causa, aí efetivamente está consolidado, ele vai ser afastado. Mas, se o trabalhador conseguir provar que a justa causa estava incorreta, a empresa vai ser obrigada a mantê-lo no emprego e a pagar o seu salário.
6: Atualmente, a CLT já prevê a apuração de falta grave para a demissão por justa causa, mas não determina a obrigatoriedade do inquérito. Já a proposta da Câmara diz que o empregador deverá apresentar reclamação por escrito contra o trabalhador à vara ou ao juízo de direito dentro de 10 dias. A demissão só será efetivada após decisão definitiva da Justiça. Bongás explica o quadro atual que ele espera ver superado após a transformação dessa mudança em lei.
9: Um trabalhador trabalhador que tem estabilidade no emprego não pode ser demitido, e nem mais distante. Mas num caso de demissão de justa causa, o que que acontece hoje? Tradicionalmente, o empregador demite e não abre um inquérito para que possa justificar e para que o trabalhador possa se defender. E aí essa pessoa passa a não receber salário, fica meio no anonimato. Se é um dirigente sindical que tem estabilidade no emprego, vai ao sindicato, mas ele não pode estar na empresa, não recebe salário, o sindicato tem que administrar essa situação. Então, algo totalmente injusto.
6: A proposta que protege gestantes e trabalhadores com estabilidade sindical em caso de demissão por justa causa está em análise agora na Comissão de Constituição e Justiça. Se for aprovado na CCJ, poderá seguir diretamente para análise do Senado, sem necessidade de votação no plenário da Câmara. Da Rádio Câmara de Brasília, José Carlos Oliveira.
25: Desenvolvimento Regional.
26: Ranieri Paulino, do Republicanos, cobra do governo da Paraíba a interiorização do atendimento às pessoas com deficiência, evitando que tenham que viajar longas distâncias até a capital para tratamentos básicos e especializados.
2: Ranieri Paulino defende também um projeto de sua autoria para federalizar a rodovia de ligação entre Café do Vento, Sapé e Guarabira, facilitando o fluxo regional. Ele convoca os deputados do estado a incluir a região do Brejo Paraibano no orçamento federal, garantindo mais recursos para a população.
26: Átila Lins, do PSD, considera que a agenda do governo federal produziu avanços para o Amazonas. O deputado cita a entrega de moradias do Minha Casa Minha Vida em Manaus e as ações voltadas à recuperação da BR-319, corredor que integra o Amazonas ao restante do país.
2: Átila Lins também destaca investimentos em infraestrutura, como a construção do porto da Manaus Moderna e a retomada do programa Luz para Todos. Para ele, as iniciativas abrem perspectivas positivas para o desenvolvimento do interior do estado.
25: Transportes.
26: Charles Fernandes, do PSD da Bahia, critica a decisão da Azul de reduzir a capacidade dos voos regionais que atendem Guanambi. O deputado afirma que a companhia trocou uma aeronave maior por outra de 9 lugares, apesar de a antiga operação registrar cerca de 70% de ocupação.
2: Charles Fernandes aponta que a Azul adotou medida semelhante para voos em Vitória da Conquista. Ele cobra providências do governo federal contra a concentração do mercado aéreo, alegando que a situação encarece passagens e compromete investimentos no interior da Bahia.
25: Agricultura.
26: Padre João, do PT de Minas Gerais, critica o uso de agrotóxicos e pede que o Congresso incentive os bioinsumos e a produção orgânica. Segundo ele, substâncias proibidas seguem presentes na produção agrícola brasileira, ameaçando exportações e impactando a saúde pública.
2: Padre João afirma que a União Europeia e a China já teriam rejeitado produtos brasileiros por apresentarem resíduos de agrotóxicos. O parlamentar reforça ainda que o uso dessas substâncias provoca o desequilíbrio ambiental e pode contaminar lençóis freáticos.
25: Educação.
26: Formados em direito que atuarem na Defensoria Pública podem ter desconto no FIES. A repórter Júlia Lopes explica como será o abatimento.
10: Pessoas formadas em direito poderão ter desconto de 1%, incluído juros, no saldo devedor do FIES, o Fundo de Financiamento ao Estudante do Ensino Superior. O projeto aprovado na Comissão de Educação da Câmara dos Deputados se aplica àqueles que prestarem serviços à Defensoria Pública. A proposta inclui esse grupo na Lei do FIES, que atualmente prevê o abatimento desse valor no saldo devedor para professores efetivados da rede pública de educação básica, graduados em licenciatura e com jornada mínima de 20 horas semanais. Médicos de família das Forças Armadas que atuam em regiões com carência de profissionais e também profissionais da saúde que trabalharam no Sistema Único de Saúde durante a pandemia da Covid-19. No texto, a prestação de serviços pelos graduados em direito deverá ser feita de forma não remunerada, com jornada mínima de 8 horas semanais. Para o relator, deputado Tiago De Joaldo, de Sergipe, o projeto insere essas pessoas no mercado de trabalho e no futuro pode beneficiar outros cursos de graduação.
11: A gente fez um acréscimo ali no final do dispositivo de que isso vai depender da disponibilidade orçamentária do governo, então não é todo mundo que vai ter o acesso automático ao desconto, então vai ter essa regulamentação que o governo vai emitir para isso. Acho que abre, inclusive, portas para que outros cursos extremamente importantes, como a área de medicina, a área de engenharia agronômica, engenharia civil, né, a gente possa estar colocando essa mão de obra também em setores públicos à disposição da sociedade.
10: O FIES é um auxílio financeiro aos estudantes para a realização de cursos de graduação em instituições privadas de ensino superior. Nos últimos 10 anos, o fundo beneficiou mais de 1 milhão de estudantes. Para isso, o Ministério da Educação, por meio do Fundo Nacional de Desenvolvimento da Educação, destinou um orçamento de quase 120 bilhões de reais desde 2015. O deputado Rafael Prudente, do MDB, do Distrito Federal, autor da proposta, destacou que o desconto no saldo devedor do FIES, além de diminuir a dívida dos estudantes de direito, também contribuirá com a população que precisa de atendimento jurídico gratuito. A proposta segue agora em análise na Comissão de Finanças e Tributação. Da Rádio Câmara de Brasília, Júlia Lopes.
25: Eleições. Hildo Rocha, do MDB do Maranhão, critica o preconceito que, segundo ele, existe contra candidatos que possuem familiares na política. O deputado acredita que isso não deve ser utilizado como critério para desqualificar uma candidatura.
26: Hildo Rocha defende que a escolha de governantes deve considerar atributos como honestidade, capacidade de diálogo e experiência na administração pública. Ele afirma que esses critérios são mais relevantes do que a origem familiar dos candidatos.
25: Direitos Humanos.
2: Luiz Couto, do PT da Paraíba, apresenta projeto para criar o Protocolo Nacional de Atendimento à Mulher, com foco na assistência humanizada às vítimas de violência e a garantia de atendimento ininterrupto em delegacias especializadas.
26: O congressista lembra a encíclica papal que trata da dignidade humana na era digital para defender o acolhimento contra a violência, tema de seu projeto. Para Luiz Couto, seu mandato, bem como o próprio parlamento, tem como função promover o bem comum e a justiça social.
25: Esporte. Marcos Braz, do PSDB do Rio de Janeiro, defende a aprovação de projeto que fortalece protocolos de proteção às mulheres em eventos esportivos e em grandes espetáculos. Ele reforça a importância da proposta com a proximidade da Copa do Mundo Feminina de Futebol no ano que vem no Brasil.
26: Marcos Braz pontua que o esporte deve ser tratado como investimento social, pela capacidade de reduzir a violência, afastar jovens das drogas e abrir oportunidades. Ele cita a experiência das Vilas Olímpicas do Rio de Janeiro como exemplo de ação integrada entre educação, saúde e segurança pública.
25: Saúde.
2: Projeto que institui a carteira de identificação do paciente oncológico avança na Câmara. A repórter Maria Neves tem mais informações.
12: A Comissão de Constituição e Justiça analisa projeto que institui a carteira de identificação do paciente oncológico. Última etapa de avaliação do texto na Câmara dos Deputados. Na Comissão de Finanças e Tributação, a relatora, a deputada Daiane Bittencourt, do União do Ceará, argumentou que não cabia ao colegiado analisar a proposta, uma vez que ela não cria novas despesas para os cofres públicos. De acordo com o autor, deputado Anderson Pinto, do Pará, o documento vai facilitar o acesso de pessoas com câncer a serviços de saúde e outros benefícios, com garantia de atendimento prioritário e humanizado.
13: O objetivo principal é que essas pessoas tenham a possibilidade de uma identificação, né? Ter acesso, né? Em relação a buscar algum tipo de recurso para apoio e acompanhamento psicológico, assistencial, uma situação de emergência, alguma situação de emergência também tem um atendimento prioritário. E com a identificação fica muito melhor. Você imagina um paciente oncológico, de repente, uma crise dentro de um metrô, dentro de um transporte público, de um ônibus, de um trem, e as pessoas não sabendo. Com essa carta de identificação, automaticamente, ele pode, as pessoas identificarem o que poderia ser feito naquele momento de uma emergência.
12: Anderson Pinto argumenta ainda que medidas de apoio a pacientes oncológicos se tornam cada vez mais necessárias devido ao aumento do número de casos da doença. Ele ressalta que a estimativa do Instituto Nacional do Câncer para o Brasil é de 600 mil novos diagnósticos em 2025. A proposta aprovada determina que caberá aos estados e municípios expedir a carteira. Para isso, o interessado deverá apresentar o requerimento e relatório médico com o código de classificação da doença. Dentre as informações que devem constar na carteira de identificação do paciente oncológico, além do nome e endereço, estão o número do documento de identidade, do CPF e do Cartão Nacional de Saúde. O texto prevê ainda que a identificação do paciente com câncer terá validade de 3 anos e deverá ser renovada no final desse prazo para a atualização dos dados. Em caso de doença incurável, a validade será indeterminada. Da Rádio Câmara de Brasília, Maria Neves.
0: Relações Exteriores.
26: Ayrton Faleiro, do PT do Pará, acusa lideranças da oposição de buscarem, junto aos Estados Unidos, apoio para retomar tarifas contra produtos brasileiros. O legislador afirma que a disputa eleitoral não pode servir de justificativa para medidas que prejudiquem a economia nacional.
2: Ayrton Faleiro defende a união do setor produtivo, dos trabalhadores e das instituições em torno da soberania brasileira. Ele avalia que o Executivo Federal deve enfrentar a pressão externa com diplomacia, firmeza e ampliação das relações comerciais do país.
26: Jorge Sola, do PT da Bahia, acusa integrantes da família Bolsonaro de atuar contra interesses nacionais. Na visão dele, defender medidas que prejudicam a economia brasileira e a soberania do país é característica de traidor da pátria.
2: Na visão de Jorge Sola, essas movimentações visam pavimentar o caminho para a entrega de riquezas naturais do país, como minerais críticos e terras raras. O deputado convoca os parlamentares a se unirem na defesa da independência econômica do Brasil.
0: Segurança Pública.
26: Silvio Antônio, do PL do Maranhão, é favorável à equiparação ao terrorismo feita pelos Estados Unidos em relação ao PCC e o Comando Vermelho. Segundo o deputado, a medida pode ampliar a cooperação internacional no enfrentamento ao crime organizado.
2: Silvio Antônio também afirma que a insegurança é uma das principais preocupações da população brasileira e cobra ações mais efetivas no combate às facções criminosas. O parlamentar relaciona episódios recentes de violência ao avanço do tráfico e à atuação de crime organizado.
26: Sargento Portugal do Podemos questiona os critérios da Polícia Militar do Rio de Janeiro para a promoção por ato de bravura. O parlamentar cita o caso de uma equipe que apreendeu 7 fuzis e teve o pedido negado, enquanto um ex-ajudante de ordens do ex-presidente da República recebeu parecer favorável após participar de uma ocorrência sem apreensões.
2: Na visão de Sargento Portugal, as honrarias da instituição não podem ser banalizadas ou influenciadas por proximidade política. O deputado cobra do comando da PM uma revisão técnica dos critérios de concessão e critica o uso eleitoreiro da segurança pública por gestores.
0: Justiça.
26: Heloísa Helena, da Rede do Rio de Janeiro, defende a instalação de uma CPMI para investigar irregularidades no Banco Master. A deputada afirma que a apuração pelo Congresso é necessária para impedir que o rombo na instituição seja tratado como algo natural.
2: Heloísa Helena alerta para o risco de a população pobre pagar a conta das perdas atribuídas ao Banco Master com a redução de recursos para serviços públicos. Ela aponta possível impacto nos orçamentos estaduais e municipais de áreas como saúde, educação, saneamento e emprego.
26: Rodrigo Hollenberg, do PSB do Distrito Federal, sustenta que o suposto esquema de fraude bilionária envolvendo BRB e Banco Master foi articulado pelo então governador do Distrito Federal, Ibanez Rocha. A afirmação é baseada em revelações atribuídas ao ex-presidente do Banco Regional de Brasília, Paulo Henrique Costa.
2: Rodrigo Hollenberg condena o empréstimo de R$ 6,5 bilhões feito pela atual gestão para cobrir a perda de mais de R$ 12 bilhões provocada ao BRB. Ele pede que a Polícia Federal recupere o dinheiro desviado, evitando mais sacrifícios da população que já sofre sem serviços básicos.
26: Termina agora o Jornal Câmara dos Deputados, produzido pela Rádio Câmara. O programa teve trabalhos técnicos de Everson Urani e apresentação de José Carlos Andrade e Márcio Aquilissardi. Boa noite.
2: Uma ótima noite para você. A Voz do Brasil volta amanhã.
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1: Opa, 10 horas mais 2 minutos. Seja muito bem-vindo, muito bem-vinda. Meu nome é Alexia Marília e tá começando mais um Resumo TMC. Isso mesmo, Resumo TMC, nesta terça-feira, dia 2 de junho, vamos até a meia-noite, juntos e Shallow Now, aí com um programa bem leve, bem informativo, com as principais notícias do dia, do mundo da política, da cultura, do entretenimento, do esporte e, é claro, com a sua participação no nosso quadro Todo Mundo Comenta. Daqui a pouquinho eu vou revelar o assunto aqui da nossa enquete de hoje, mas já vai anotando aí o número do WhatsApp. Tô aqui com o celular da produção, aos cuidados de canequinha, é o DDD 11 97221 1001, repetindo mais uma vez, DDD 11 97221 1001. Mande a sua mensagem, você que está voltando para casa ou está só aí iniciando o seu dia de trabalho, você que é motorista de aplicativo, que está dirigindo, manda aí um áudio, fala para mim o que, que você está achando da programação, como é que está sendo o seu dia e também interage aqui na nossa enquete. Então vamos lá para mais um jornal aí recheado de informações. E você já sabe, Transamérica agora é TMC, quem escuta sabe.
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0: Vem você também se informar no nosso Giro TMC, porque o senador e pré-candidato à presidência da República, Flávio Bolsonaro, afirmou ter enviado uma carta nesta terça-feira ao secretário de Estado dos Estados Unidos, Marco Rubio, pedindo que o governo norte-americano não imponha novas tarifas comerciais ao Brasil. No documento, o parlamentar agradece a recepção recebida durante uma visita recente a Washington e elogia a decisão dos Estados Unidos de classificar as facções criminosas brasileiras, Comando Vermelho e PCC, como organizações terroristas. Ele escreveu, abre aspas, a esmagadora maioria do povo brasileiro celebrou essa medida, ainda que ela não tenha agradado ao nosso atual governo. Trata-se de um passo decisivo para proteger cidadãos honestos em todo o nosso hemisfério compartilhado, fecha aspas, ao abordar a possibilidade de sanções comerciais. Flávio argumenta que a economia brasileira atravessa um momento delicado e que eventuais tarifas agravariam a situação do país. O senador também destaca indicadores de inadimplência e dificuldades enfrentadas por empresas brasileiras. Ainda de acordo com a carta, a imposição de novas tarifas causaria sérios prejuízos ao povo brasileiro, justamente os cidadãos que veem os Estados Unidos como parceiro e amigo. Diante desse cenário, Flávio formaliza o pedido para que Washington não avance com medidas tarifárias contra os produtos brasileiros. E o ministro da Fazenda, Dario Durigan, afirmou nesta terça-feira que o governo brasileiro não pretende negociar o PIX com os Estados Unidos e acusou integrantes da família Bolsonaro de atuarem contra o sistema de pagamentos instantâneos criado pelo Banco Central. A declaração foi dada após uma reunião de ministros para discutir a proposta do escritório do representante comercial dos Estados Unidos, né? Então, proposta de aplicar uma tarifa de 25% sobre produtos brasileiros. No documento que embasa a investigação comercial aberta pelos americanos, com base na chamada seção 301, o PIX é citado como exemplo de suposto tratamento preferencial que poderia afetar a concorrência. Segundo Durigan, o PIX está fora de debate e não será incluído em eventuais negociações entre os dois países. Ele afirmou, o PIX é o maior símbolo da nossa soberania financeira, é um orgulho do nosso país e do nosso povo. Então fala do ministro da Fazenda, Dario Durigan. Ele também acrescentou que o sistema será protegido e resguardado pelo governo brasileiro. Agora, 10:07 e a influenciadora Virgínia Fonseca estaria sendo investigada pela Polícia Federal por suspeitas relacionadas a movimentações financeiras de empresas ligadas ao seu nome. Então, a informação foi publicada nesta segunda-feira pela revista Piauí, que afirma que a apuração tem como base relatórios de inteligência financeira elaborados pelo Conselho de Controle de Atividades Financeiras. Segundo a reportagem, então, os investigadores buscam verificar a regularidade de operações financeiras envolvendo Virgínia e empresas associadas a ela, além de analisar a origem dos recursos movimentados e a possível ocorrência de crimes financeiros, tributários ou de lavagem de dinheiro. Entre os pontos citados pela publicação está a movimentação da Talismã Digital. De acordo com a revista Piauí, a empresa recebeu R$ 22,4 milhões de reais entre março e setembro de 2024, principalmente por meio de transferências via Pix e TED, de acordo, então, com a revista Piauí, né? Ela também destaca que o volume financeiro despertou atenção porque a principal empresa responsável pelos depósitos está enquadrada no Simples Nacional, regime tributário destinado a micro e pequenas empresas, com faturamento anual de até 4,8 milhões de reais. Então, a reportagem também menciona dados relacionados ao IPINC Suplementos Nutricionais, outra marca atrelada, então, à Virgínia Fonseca, né? Conforme informações obtidas pela revista ainda, um relatório encaminhado ao COAF apontou que a empresa movimentou cerca de 43,6 milhões de reais em créditos, né? E 43,5 milhões de reais em débitos entre janeiro e março de 2025. Então, aí o montante registrado teria sido considerado incompatível, em tese, com o faturamento mensal informado pela companhia. E agora vamos para o noticiário internacional, porque o Brasil apareceu de forma inesperada em uma nova peça de propaganda divulgada pelo Irã nas redes sociais. Em um vídeo criado com inteligência artificial e publicado pela embaixada iraniana na Tunísia, o Cristo Redentor, que é símbolo da cidade do Rio de Janeiro, protagoniza uma luta fictícia contra a Estátua da Liberdade, monumento que representa os Estados Unidos. Nas imagens, a Estátua da Liberdade surge sobrevoando o Rio de Janeiro e se aproxima do Cristo Redentor, com a intenção de atacá-lo. O monumento brasileiro, porém, bloqueia o golpe e reage, derrotando a adversária em uma sequência que termina com a estátua norte-americana despencando da montanha e se desfazendo em pedaços, né? A publicação foi acompanhada da frase "uma frente, uma luta", em referência ao alinhamento político e diplomático defendido por Teherã, né, em meio ao agravante das tensões com os Estados Unidos e seus aliados. Agora são 10 horas mais 10 minutos.
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0: 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E aí, a gente tá aí na reta final, né, da nossa terça-feira, dia terminando ou começando, para você que vai aí seguindo na madrugada, mas a gente sempre traz aqui no Resumo TMC a previsão do tempo para o dia seguinte, ou seja, para quarta-feira. Assim você consegue se programar, já garantir, né, a sua roupa de amanhã, já saber aí, ter uma noção se vai colocar um casaco, uma regata, ou até mesmo se vai ter que colocar aquele guarda-chuva na mochila. Então vem comigo que eu explico aqui região por região. Começando pela região sul, a manhã do Curitibano começa com sol na quarta-feira. As nuvens aparecem à tarde e à noite e não tem previsão de chuva. Máxima de 17 graus e a mínima de 8 graus. É, friozinho em Curitiba. E de Curitiba vamos para a região sudeste, começando por São Paulo. Quarta-feira o dia é nublado, mas o sol aparece de vez em quando, sem previsão de chuva. Máxima de 21 graus e a mínima de 13 graus. E agora o alô é para os cariocas, porque no Rio de Janeiro o sol aparece entre nuvens na quarta-feira. E olha só, tem previsão de chuva tanto à tarde quanto à noite. Vale a pena, então, colocar aí a capa de chuva ou o guarda-chuva na sua mochila. Máxima de 24 graus e a mínima de 16. E agora vamos para Belo Horizonte. Quarta-feira, então, o dia é de sol entre nuvens e não tem previsão de chuva. Máxima de 24 graus e a mínima de 14. E vamos para a região centro-oeste. Em Brasília, a quarta-feira é ensolarada e com nuvens e não tem previsão de chuva. Máxima de 26 graus e a mínima é de 14. E fechando aqui com chave de ouro a nossa previsão do tempo para essa quarta-feira, vamos para o Nordeste. Em Recife, olha só, tem previsão de chuva o dia todo. Fico alerta para você. Máxima de 27 graus e a mínima vai ser de 23. 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
0: Agora a gente movimenta a nossa reportagem em São Paulo, porque chegou ao fim o Conecta TMC, que reuniu algumas das principais lideranças do setor de tecnologia para discutir ali, entre outros temas, o futuro da cibersegurança no Brasil e temas relacionados à tecnologia. E a gente está ao vivo agora com o nosso repórter Ricardo Sparvoli, que está lá no evento e traz todos os detalhes do Conecta TMC. Boa noite, Ricardo.
2: Boa noite, Alexia. Boa noite para todo mundo que acompanha a programação da TMC. Pois é, o evento reuniu executivos de grandes empresas globais, como Google, Motorola, Qualcomm, Visa, além de especialistas do mercado brasileiro e, claro, dos setores de segurança e de tecnologia. A programação foi dividida em três grandes painéis, falando, claro, sobre cibersegurança, sobre armazenamento em nuvem e, por fim, sobre a chamada Agenda Verde, que é a relação entre conectividade, infraestrutura tecnológica e sustentabilidade, um dos principais desafios globais atualmente. Quem conversou com a gente foi o Marcelo Scacabarosi, que ele é o gerente da Anatel aqui no estado de São Paulo. Ele conversou pra gente, falou pra gente

0: estações radiobase que emitem SMS com alertas de mensagens para cliques, né, links de sites, páginas de entrega, e o cidadão, sem essa informação, ele acaba caindo num golpe.
1: Bom, a proposta do Conecta TMC foi aproximar empresários, especialistas e lideranças para discutir assuntos como esse. O que vai acontecer no futuro da tecnologia aqui no Brasil? Como as novidades tecnológicas vão impactar o dia a dia de cada um dos brasileiros, principalmente no que tange em relação à segurança? Bom, o evento foi um sucesso, Alexia, e esperamos que tenham mais eventos como esse aqui em São Paulo, discutindo o futuro da tecnologia e, claro, sempre com a presença da TMC. Volto com você.
2: Obrigada, Ricardo. O Ricardo que acompanhou aí de pertinho essa edição, né, do Conecta TMC, trazendo então temas relacionados à tecnologia e o avanço também da inteligência artificial, tema super atual e importante. Agora são 10 horas mais 15 minutos.
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2: Agora vamos para Brasília, porque a discussão sobre mudanças na jornada de trabalho deve ganhar novos capítulos no Senado, em meio à pressão de diferentes setores da sociedade e a divergências sobre o impacto da medida para trabalhadores e empresas. O tema entra em uma fase decisiva no Congresso. E os detalhes você confere agora com a Rafaela Soares.
4: A expectativa é que o presidente do Senado, Davi Alcolumbre, defina como será a tramitação da matéria que reduz a jornada semanal de 44 para 40 horas e amplia o período de descanso dos trabalhadores. A pressão vem em diferentes lados. Integrantes do governo querem acelerar a análise e defendem que a votação aconteça ainda neste mês. A avaliação é de que a mudança ajudaria a reduzir desigualdades no mercado de trabalho, principalmente entre trabalhadores de baixa renda, mulheres e pessoas negras. Do outro lado, parlamentares da oposição e representantes do setor empresarial pedem mais debate antes de qualquer votação. O argumento é que a redução da jornada pode aumentar os custos para as empresas, especialmente os micro e pequenos negócios, e que os impactos econômicos precisam ser melhor avaliados. O cenário ficou ainda mais complexo porque uma segunda proposta foi apresentada no Senado. O texto é apoiado por parlamentares do PL e prevê regras mais flexíveis para a contratação e a distribuição das horas de trabalho, ampliando a disputa entre diferentes modelos de jornada.
2: Agora vamos falar sobre um outro assunto também muito importante, porque o governo discute como segurar o preço da gasolina, do diesel e do etanol nas bombas. A proposta quer usar o lucro extra com as exportações de petróleo para cortar impostos federais sempre que o mercado internacional estiver sob forte pressão. O diretor do Centro Brasileiro de Infraestrutura e Energia, Adriano Pires, analisou o setor em entrevista para a TMC. Vamos conferir.
5: Bom, professor, estamos falando de duas coisas, uma no âmbito do Congresso Nacional, outra no âmbito da própria Petrobras. A gente está falando de uma mudança política, obviamente, porque tem setores importantes envolvidos e, claro, o produto final para o consumidor. Mas, economicamente, tudo isso que está se fazendo agora, ainda que por um período curto, é sustentável, podemos dizer assim?
6: Olha, sustentável não é, né? Porque realmente isso causa problemas tanto nas contas públicas, né, quanto também na própria Petrobras, na receita da Petrobras, né? Então, são medidas, quer dizer, que estão sendo colocadas para enfrentar, né, um conflito, né, que se prolonga já por muito tempo, e cada vez que a gente acorda de manhã, a gente acha que vai vir uma solução e não está vindo a solução, né? Agora mesmo o próprio Irã está dizendo que vai outra vez fechar o Estreito de Hormuz, o presidente Trump nega, ontem o petróleo já voltou a subir, né? Então o governo brasileiro tenta minimizar, né, os efeitos da guerra na economia, principalmente num ano de eleição, né, porque isso aí tira voto do governo na tentativa de reeleição do presidente Lula. Agora, o que a gente vê, né, é que, no fundo, o consumidor não está sendo beneficiado coisa em cima nenhuma, né? Porque você tem sempre uma defasagem que a Petrobras não consegue corrigir, né? do diesel,

0: da gasolina, do próprio QAV. E esse programa de subvenção que está sendo prorrogado agora, né, é um programa que, no fundo, ao invés de você reduzir o preço lá no, na bomba, no consumidor final, você acaba minimizando, reduzindo, vamos dizer assim, o termo melhor, as perdas da Petrobras pelo fato dela ter uma defasagem em relação ao mercado internacional. Então, a coisa assim, confusa, né? Você próprio quer ver, ela lembra que recentemente fez um aumento alto, aí dividiu o aumento em 3 parcelas, agora está reduzindo, mas será que o preço do petróleo volta a subir? O diesel, na realidade, essa redução que agora teve 35 centavos, foi em função de você estar renovando a subvenção e estava trazendo de volta o PIS/COFINS. Então, é neutro, né? No fundo, lá na ponta, você não vai ter efeito nenhum para o consumidor. Então, é um programa, na minha opinião, que desde o início, né, a gente já conversou aqui algumas vezes sobre isso, é um programa confuso. Um programa que parte de uma premissa eleitoral e, ao partir de uma premissa eleitoral e medidas populistas, acaba que ele não cumpre, de fato, o papel que deveria, né? Que é tentar realmente ajudar, né, minimizar o efeito desse aumento do preço do petróleo na bomba.
1: Professor, há ou haveria outras formas, então formas mais produtivas, mais eficientes para ajudar o consumidor na ponta? Quando a gente fala consumidor na ponta, a gente está falando com você, ouvinte, com você, telespectador, que está sentindo essa alta e vai continuar sentindo. Como o professor disse, nós não temos uma resolução do problema, que já dura quase 3 meses. Vamos continuar sentindo. Já passamos, né? Então, ainda que essa solução ela venha hoje, tem um efeito cauda longa. Então, a solução, acabou a guerra hoje, ó, a melhor notícia que a gente poderia ter. Ainda vamos demorar para sentir esse efeito aqui no nosso bolso. Que medidas poderiam ser tomadas que seriam eficazes para as pessoas que estão sentindo essa alta?
0: Olha, a tua pergunta é muito boa, porque essa cauda longa realmente ela vai existir. Porque, no fundo, mesmo que você tenha uma paz celebrada, uma coisa mais concreta, que também a gente até hoje não conseguiu, como eu já falei, é um vai e volta danado, que causa uma volatilidade no preço do petróleo e no próprio preço dos derivados muito grande, ela vai acontecer. Porque hoje você está com estoque de petróleo muito baixo, você não sabe como é que vai retomar essa produção ali no, naqueles países do Oriente Médio. Você não sabe quanto tempo realmente vai demorar para abrir de fato o Estreito de Hormuz, quais foram os estragos que aconteceram em instalações de óleo e gás ali na região em função da guerra, né? E o que está acontecendo também é que a própria queda que do preço do barril, que hoje está na casa de 95 dólares, vai a 92 em função da possibilidade de uma paz, em relação a derivados, o preço do diesel está crescendo, o preço da gasolina está crescendo, o próprio preço do querosene de aviação no mercado internacional está crescendo. Por quê? Porque você tem estoques caindo, né? Então o estoque está baixo, você produzindo menos petróleo, você refina menos petróleo, você produz menos derivados e o consumo continua existindo. Então acho que esse ano, pelo menos, a gente não vai ter petróleo aí abaixo de 85 dólares, 80 já estou sendo otimista. Eu acho que a gente vai ficar numa casa aí de 90, 85 e com preço de derivado mais alto que o preço do barril. Então, se o governo for seguir mercado internacional, esse ano de eleição, a gente teria que aumentar mais os preços do diesel, da gasolina e do próprio QAV daqui a pouco, né? Porque o mercado está mandando fazer isso. Então, o governo não faz isso. Aí a solução, você me perguntou, qual deveria ser desde o início o programa de governo? Deveria ser um programa simples, transparente e não confuso como esse, que já tem, sei lá, 5 MPs, não sei quanto, 8 decretos. É uma coisa muito simples, você deveria deixar a Petrobras cobrar o preço de mercado nacional e reduzir os impostos. Aí você era uma coisa que todo mundo ia enxergar e com isso você poderia ter efeitos lá na bomba, né? O Petrobras não teria prejuízo com a questão de defasagem, você reduziria PIS/COFINS, reduziria ICMS, os impostos que o governo acha que deveria usar, né? E você teria uma conta fácil de chegada para ver quanto daria para reduzir lá na bomba. Mas essa coisa de subvenção daqui, subvenção dali, tentativa de tabelamento, tentativa de culpar a distribuidora de combustível, tentativa de transformar o dono do posto em vilão, eu acho que faz com que todas essas medidas acabem não tendo, como a gente falou aqui, o efeito que deveria ter, né, diante dessa crise e do conflito do Irã.
1: E a gente segue no resumo TMC, porque no noticiário internacional, né? Porque os Estados Unidos querem investigar o Pix, isso mesmo, né? O sistema de pagamentos instantâneos que os brasileiros usam todo dia virou alvo de uma investigação americana, né? Que acusa o Brasil de práticas que prejudicam o comércio americano. O vice-presidente Alckmin reagiu hoje. Não tem a menor lógica, disse, né, o vice-presidente Alckmin. O pano de fundo, inclusive, é uma ameaça de tarifa de 25% sobre produtos brasileiros. Mas por que os Estados Unidos se importam com o PIX e o que, que isso tem a ver com o tarifaço? É, por isso que a gente conversou com o professor coordenador de área de Direito Econômico Internacional da PUC São Paulo, Cláudio Flinkstein, que conectou os pontos para a gente e explicou um pouquinho mais sobre esse cenário. Vamos ouvir.
2: O que incomoda os Estados Unidos é o prejuízo que um mecanismo que é como esse implantado pelo Banco Central traz algumas grandes empresas financeiras americanas, a Visa, a Mastercard, American Express, ou seja, está reduzindo a participação deles nesse mercado. É quase que uma recusa em aceitar o que a tecnologia traz de bom para o cidadão. O governo Trump manda o escritório de comércio, que é mais ou menos o Ministério das Relações e o Ministério do Comércio Exterior, fazer uma investigação. E eles fizeram uma investigação, e é muito fácil comprovar que efetivamente esse mecanismo do PIX, ele é ofensivo a essas empresas americanas. É um procedimento, não é como a outra tarifa que foi aleatória, ele tirou um número da cabeça e impôs sobre alguns outros produtos. Agora existe uma investigação, e essa investigação tecnicamente apurou que cria-se uma barreira de entrada e permanência dessas empresas americanas. Veja, nós não temos a fundamentação completa, como começou e a pedido de quem começou essa investigação. Mas ela já vem há algum tempo. Na minha cabeça, e de novo, não há nenhuma fundamentação nesse sentido, realmente é uma questão geopolítica, é uma questão de criar um entrave comercial para negociar algo que beneficie os Estados Unidos da América. Mas a verdade é que desta vez existe um procedimento técnico, existe uma apuração técnica. E é exatamente o que você falou. Eles são refratários, por quê? Porque esse trade, diga de passagem, a lei que impõe esse tipo de medida é uma lei de 1974, é o Trade Act 1974. E essa seção 301, ela é feita exatamente para proteger empresas norte-americanas. A gente não viu muito isso sendo uma recusa em reconhecer o avanço, e o PIX indiscutivelmente é um avanço, até porque outros países querem essa tecnologia, e o Brasil já vem fornecendo essa tecnologia a países amigos. Ela é uma tecnologia disruptiva. Então, nós não tivemos isso quando a indústria de videocassete deixou de existir, quando o streaming começou, porque são todas americanas. Nós tínhamos grandes locadoras, grandes produtoras norte-americanas, veio uma Netflix, uma Amazon, essas empresas, e a evolução tecnológica as deixa perdidas no mercado. Mas, de novo, e também eu reafirmo, a minha visão é que essa questão ela não é só econômica, ela é geopolítica. E é algo que o Brasil vai ter que negociar com os Estados Unidos, porque, de novo, é uma gama muito grande de produtos que vai sofrer uma barreira de 25%. O primeiro tarifaço o Brasil conseguiu vamos dizer assim, se rearranjar na pauta de comércio. Se vocês me perguntarem, ah, mas o Brasil vai sofrer agora? Sim, do mesmo jeito que já sofreu antes. O que os Estados Unidos aprenderam são algumas áreas a gente já vai de imediato perdoar. Por quê? Porque senão pode influenciar o mercado americano de consumo, como café, peças de aeronaves, ou seja, as próprias terras raras estão excetuadas dessas sanções que serão impostas ao Brasil. E para mim já é muito claro, né? Não, ainda se discute, vamos negociar, vai acontecer. É questão de entender quando e como trabalhar isso. O Brasil poderia identificar qualquer área que julgasse conveniente, mas que não prejudicasse o mercado interno. Veja, a gente não pode simplesmente falar vamos sobretaxar ou impedir o funcionamento da Microsoft. A gente não estaria conversando aqui agora. A gente não pode fazer algumas coisas com o Google. Então tem que ser algo pensado, que não foi o que foi feito na primeira imposição de tarifa do governo Trump. Foi muito translocadamente. Eu acredito que o Brasil já tenha a experiência necessária para, se desejar retaliar, até porque não é 100% certo que vai retaliar, até porque a retaliação, em última análise, ela prejudica o consumidor brasileiro. Ela traz mais receita para o Estado, e pode ser algo que este governo particularmente tenha interesse, mas ela é maléfica ao consumidor, ou seja, vai impactar o custo daquela produção.
3: E daqui a pouquinho a gente continua no noticiário internacional atualizando a situação entre Estados Unidos e o Irã. Agora são 10 horas mais 31 minutos.
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3: Agora 10 horas mais 36 minutos para você que acaba de sintonizar aqui na TMC, no seu dial em São Paulo e Brasília, é o 100.1 FM, no Rio de Janeiro 101.3, Curitiba 100.3, BH 88.7 e também em Recife no 92.7. Seja muito bem-vindo, muito bem-vinda. Meu nome é Alexia Marília e seguimos juntos aí até a meia-noite. 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News.br. E para você que é fã de esporte, inclusive programação aqui 360 na Copa do Mundo, não se esqueça de nos seguir no @TMCEsporte. Tem também o nosso site, assim você fica informado na palma da sua mão, tmc.com.br. A gente segue aqui no noticiário internacional porque Estados Unidos e Irã divergem sobre o futuro das negociações. Enquanto o presidente americano, Donald Trump, afirma que os diálogos seguem em andamento, Teerã adota um tom mais cauteloso após a ofensiva israelense no território libanês na última quinta-feira, no dia 28 de maio. Mas o que realmente está por trás dessa escalada de tensão no Oriente Médio, para além das disputas diplomáticas? Fica aí o questionamento. E hoje, na coluna Sem Dó, o filósofo e escritor Luiz Felipe Pondé faz uma análise sobre o conflito. Vamos ouvir.
15: Uma lição que talvez a gente possa tirar, curto, médio prazo, dessa guerra entre o Irã e os Estados Unidos, para além desse bate-boca, esse blá-blá-blá, Trump é um maluco, os ayatolás são malucos, né? Quase como se adultos tivessem virado criança, discutindo fla-flu interminável, essa polarização de fato deixa todo mundo meio bobo. Mas uma conclusão a médio prazo é que a geopolítica, que normalmente nos últimos tempos era vista como um ruído de fundo no capitalismo globalizado, ela vai passando a um player fundamental na cena, né? No sentido de que a questão agora não é simplesmente se o Estreito de Hormuz vai ser liberado ou não, se todo mundo vai poder passar ou não. A questão é quem vai fazer a governança desse estreito. Quem é que vai decidir quais são as condições, qual é o custo e por quanto tempo a passagem de navio de tal empresa ou de tal país vai poder seguir em frente ou não. Quem vai ser bloqueado? Quanto vai custar para acabar com esse desbloqueio? Portanto, o estreito vai ser comoditizado no sentido de que quem governa, quem manda, cobra. E ao mesmo tempo, assim como a gente vê esse cessar-fogo agora, que vai, não vai, né? O Teerã diz, a gente não concordou com nada. Trump diz, enquanto eu não resolver, ninguém faz nada, eu é que mando. Mas independente desse blá blá blá e desse ruído, o que está no horizonte é, muito provavelmente, uma situação em que vai ficar, pelo menos por algum tempo, aparentemente inseguro qualquer decisão definitiva. Será insegura qualquer decisão definitiva. E esse tipo de processo pode contaminar outras passagens marítimas, né? Essa insegurança significa que, de repente, por algum tempo, está valendo tanto, quem decide é tal país, mas daqui a pouco pode ser que a coisa não seja assim. Se isso depender de equilíbrio, de briga, de guerra, né? Pode significar que hoje está assim, amanhã está assado. Portanto, uma situação como essa implica maior custo em companhias de seguro, em seguro para as embarcações e para as mercadorias, né? Implica em maior poder de dissuasão de um país sobre o outro, né? Isso para os países do Golfo Pérsico pode ser muito ruim, para os Emirados Árabes, por exemplo, que querem cada vez mais se consolidar como um porto seguro de negócios. Todo mundo sabe que quando há insegurança jurídica, inclusive geopolítica, os negócios sofrem de alguma forma. A gente devia prestar atenção nisso e não ficar decidindo se o Trump é legal ou não.
3: Agora são 10 horas mais 40 minutos.
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3: Agora a gente vai para o nosso quadro, todo mundo comenta, inclusive já vai anotando aí o número do WhatsApp, é o 97221-1001. E a enquete de hoje é a seguinte, olha só, você sabia que a geração Z está resgatando tecnologias antigas? Pois é, um levantamento recente mostra que itens como iPod, fones com fio e até câmeras digitais voltaram a ganhar força entre os jovens. A explicação é curiosa, viu? Porque tem muita gente cansada de tantas notificações, inclusive essa que você ouviu aí, né? Do nosso sonoplasta, Jorge Aguiar. É, olha aí o barulhinho, a notificação. Tem hora que dá vontade de jogar na parede, né? Então, essa é a questão, né? As pessoas estão muito cansadas aí de tantas notificações das redes sociais, né? Daquela sensação de estar sempre conectado. É, a geração Z aí que foi criada com essas tecnologias. Eu estando aí também, né, nessa lista, e isso abre espaço para uma verdadeira nostalgia tecnológica, né? Uma busca por aparelhos mais simples, que fazem só uma coisa, né? Como o velho e bom iPod, por exemplo, que servia basicamente para ouvir música sem distrações. Tinha também MP3, né? E aí eu quero saber de você, nosso ouvinte, nosso telespectador, qual que é a sua tecnologia analógica favorita? Pode ser aquela que marcou época mesmo. Então, por exemplo, eu falei aqui do iPod, né, que teve, inclusive, né, esse aumento aí na geração Z utilizando ele, mas também tem o famoso, né, o bom e velho MP3, aquela câmera digital também que voltou a ser moda, né, a famosa fita cassete, DVD, rádio portátil, olha só, videogame antigo, né, Atari, enfim, são muitas opções. Ou até mesmo aquele celular tijolão que só fazia ligação e mensagem e pronto, acabou. Não tinha essa coisa de várias notificações, aquela injeção de saco, né? Então você é do time que sem saudade dessas tecnologias mais simples ou prefere tudo que é tecnologia moderna, como o celular? Mas eu quero saber de você, né? Qual que é a sua tecnologia analógica favorita? É o MP3? É aquele bom e velho rádio portátil? Então manda para mim no WhatsApp da TMC, inclusive já vai aí anotando o número, né? É o DDD 11 97221 1001. Então, número do WhatsApp, DDD 11 97221 1001. Pode mandar mensagem de texto, áudio, fique à vontade. Tem também a nossa transmissão no YouTube, tem um chat lá que faz a seleção de uns comentários, né? No youtube.com/TMCNewsBR. É isso aí, manda pra mim a sua mensagem de texto ou de áudio.
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0: 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E agora nós vamos para o nosso quadro. Trago muitas curiosidades e olha só essa aqui. Porque um diretor disse que o Val Kilmer foi o pior ser humano que já conheceu, 18 anos depois de terem trabalhado juntos. Esse ator aí, Val Kilmer, né, que fez ali filmes conhecidíssimos como Top Gun, Top Gun Maverick, né, teve também ali O Gênio da Verdade, teve, enfim, vários filmes, né, O Santo, Batman para Sempre, então vários títulos aí conhecidos como Conspiração também e vários outros, né? Então, olha só, o diretor Aden Marcus lembrou da experiência que teve ao trabalhar ao lado de Val Kilmer, né, morto há pouco, mais de um ano, vítima de câncer, inclusive, né, no longa Conspiração. Então, o diretor trabalhou com ele neste longa-metragem e, né, 18 anos passados da parceria, o cineasta não guarda boas recordações de seu protagonista. Olha só a fala, né, abre aspas, hashtag segunda do microintelecto, para aquela época em que dirigia aquele cara, o cara que interpretou Iceman e Doc Holliday, vocês sabem qual, escreveu Marcos, então, nas redes sociais, no caso, na rede social Threads, né, aqui estou eu, E o idiota nos entendendo no set de Conspiração. Pois é, isso aconteceu, prosseguiu então o diretor, e ele ainda falou mais um pouco aí, para qualquer um de vocês que esteja revirando os olhos por causa dessa besteira de não fale mal dos mortos, que se dane isso, disse ele. Então está realmente aí rancoroso, hein? Se esse cara tivesse feito um décimo do que fez no meu set hoje, teria sido cancelado num piscar de olhos. O pior ser humano que já conheci, e isso é dizer muito, concluiu então o cineasta, que apagou a postagem que acabou sendo divulgada ali pela Entertainment Weekly, né? Então, no thriller de 2008, Val Kilmer interpretou William Spooky McPherson, né? Um veterano da Guerra do Iraque com deficiência que viaja para o Arizona para visitar um velho amigo. Então, a interpretação aí que foi muito marcante na época, né? Em 2008, quando descobre, então, contando um pouco da trama, né? Quando descobre que ele e sua família desapareceram misteriosamente, o homem passa a fazer sua própria investigação para descobrir uma trama envolvendo imigrantes ilegais. Né? Então, os comentários de Marcus, no caso esse diretor que trabalhou com o Val Kilmer, né, apesar de surgirem após a morte do astro, encontram um eco em outros depoimentos, viu, feitos durante a carreira de Kilmer, que ficou conhecido por ser um astro bem difícil. Ao longo dos anos, vários outros diretores relataram as rusgas que tiveram com ele quando trabalharam juntos, como o Joe Schumacher, né, que o chamou de infantil e impossível, e também falou ali que ele é um ser humano psicologicamente perturbado. Após sua parceria em Batman, como eu mencionei, ele fez o Batman Eternamente, filme de 1995. Então, esse segundo diretor ali, na verdade, um terceiro diretor, né, que é o John Frankenheimer, por sua vez, jurou que nunca mais trabalharia com Kilmer após dirigir ali o filme com ele em A Ilha do Dr. Morial, né? Então, bafão, hein, o pessoal aí falando bastante do Val Kilmer, este novo diretor, então, no caso, o Aden Marcus, relatando essas rusgas mesmo ali, então, falando que ele era um pior ser humano que já conheceu, e outros também criticando atitudes do ator no set. E ainda no nosso quadro, trago muitas curiosidades. Olha só, a Academia Brasileira de Cinema divulgou nessa terça-feira a lista completa de indicados ao Prêmio Grande Otelo de 2026. Olha só, a cerimônia de entrega das estatuetas está marcada para acontecer na noite do dia 4 de agosto no Teatro Municipal do Rio de Janeiro, né? Então, este ano, a premiação completará 25 anos desde a sua criação e o evento reconhecerá diversos filmes, diretores, documentários e curta-metragens. Na lista de nomeações está ele, né, o agente secreto de Kleber Mendonça Filho, que lidera com o maior número de indicações. Então, ao todo, são 18. Além das categorias tradicionais, o público decidirá o vencedor do Grande Otelo de melhor filme pelo júri popular. Então terá essa votação ali, que será aberta ao longo da próxima semana no site oficial da Academia, né? Que é academia.com.br, não tem erro, né? Então, olha só, na lista dos indicados está aqui, melhor longa-metragem ficção, Homem com H, né, que conta a história ali do cantor Ney Matogrosso, de Esmir Filho, um filmaço também, tem Manas, de Mariana Brennan, O Agente Secreto, do Kleber, né, O Filho de Mil Homens, de Daniel Rezende, e O Último Azul, também um filme muito bonito ali de Gabriel Mascaro, que conta a história, faz ali uma alusão, assim, de uma forma até absurda, numa sociedade paralela, mas não tão diferente da nossa, onde as pessoas idosas são mandadas para um tipo de lugar isolado, né, onde elas recebem um tratamento com muitas aspas especial, mas acabam que ficam isoladas do mundo, fazendo ali uma clara alusão ali, uma relação a você ignorar, né, a pessoa que entrou ali na fase da terceira idade, aos idosos, né? Então, falando um pouquinho sobre o tema do etarismo, né? Então, melhor longa-metragem comédia, tem Agentes Muito Especiais, de Pedro Antônio, tem ali Sonhar com os Leões, né? Uma Mulher Sem Filtro, Velhos Bandidos, Sexa, que é o nome do filme ali de Glória Pires, inclusive, e tem o Central de Inteligência Cearense, ali na sigla CIC, né? Então, vários filmes aí indicados nesta lista, né? Tem outras indicações aqui, como Melhor Longa-Metragem Animação, né? Que cita aqui alguns nomes como Nosso Louco Amor, de Nelson Boder Jr., né? Então, tem vários filmes aqui bacanas do nosso cinema, do nosso cinema nacional, né? Nesta premiação que vai acontecer no Rio de Janeiro. Então, se você quer conferir a lista ou até mesmo, né, votar aí no melhor filme pelo júri popular, com participação, então, da população mesmo, né, júri popular, então as pessoas participando, né, desta votação, fica aí o convite. O site é o pgo.academiabrasileiradecinema.com.br. E ainda no nosso quadro aqui, a gente vai com uma notícia triste agora, porque o ator, né, que chama Owen Rhys Davies, né, ele morreu, ele fez Twin Peaks e The OA, né, uma série muito conhecida também, ele morreu aos 44 anos, então um ator conhecido pelo papel aí em Twin Peaks, principalmente, faleceu, de acordo com a publicação feita nas redes sociais, pelo seu irmão, né? Então o irmão conta ali que ele morreu de uma forma repentina, natural e pacífica. Então escreveu ali na rede social, né? O alcance do amor, da amizade e da generosidade de Owen era imenso. A enxurrada de mensagens que recebemos nos últimos dias tem sido profundamente emocionante e um testemunho do impacto que ele teve em tantas vidas, né? O irmão do ator relembrou, por ser adotado, né, que Owen tinha duas famílias, a biológica e seus amigos, para quem dedicou durante a sua vida, né? Então ele teve ali participação em grandes papéis, em filmes como Alice, Através do Espelho, de 2016, teve também ali a Serial Killer's Guide to Life, né, de 2019, e nas séries The Indian Doctor, The OA, Relationships e Twin Peaks, né, no último que ele interpretou Tom, o agente do FBI, Wilson. Então, todos os nossos sentimentos aqui, a família, né, a este ator aí, que fez muitas coisas, né, contribuiu bastante aí no cinema, e a gente, né, fica aí com a saudade do ator, né, Owen Rhys Davies. Agora, 10 horas mais 52 minutos.
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0: E olha só, uma nova vacina contra a doença pneumocócica para o público infantil passa a ser oferecida este mês pelo SUS. E quem traz os detalhes é a repórter Carol Oliveira.
2: O imunizante evita uma bactéria que provoca desde quadros leves, como otites e sinusites, até doenças mais graves, como pneumonias e meningites. Estima-se que ela seja responsável por 50% dos casos em meningite no público pediátrico, sendo uma importante causa de morte nessa faixa etária. Hoje, na rede pública, é oferecida a vacina VPC10. Ela protege contra 10 sorotipos da bactéria, para todas as crianças de 2 meses até 4 anos de idade. A partir deste mês, os estados e municípios começarão a receber as doses da vacina pneumocócica conjugada a 20 valente, que evita 20 sorotipos da bactéria, ampliando aí a proteção contra a doença no público infantil. O imunizante já estava disponível na rede privada e a incorporação na rede pública era uma demanda esperada pelas sociedades científicas do país.
0: E a Malha Sul pode ganhar um grande investimento para melhorar as ferrovias que passam pelos estados do Rio Grande do Sul, Santa Catarina e Paraná. Os detalhes chegam de Curitiba com Brian Valêncio.
3: A diretoria da Agência Nacional de Transportes Terrestres, a ANTT, aprovou a abertura de audiência pública para discutir o novo modelo de concessão da Malha Sul, atualmente operada pela empresa Rumo. A proposta elaborada pela InfraSA prevê mudanças na estrutura da concessão, investimentos estimados em 14 bilhões de reais para modernização e ampliação da malha ferroviária, que atende Paraná, Santa Catarina e Rio Grande do Sul. O estudo apresentado ao governo federal divide a operação em 3 corredores distintos, Paraná e Santa Catarina, Rio Grande do Sul e também Mercosul. Segundo a ANTT, a nova modelagem busca corrigir distorções do contrato atual, ao permitir o fracionamento da malha e garantir aportes específicos para viabilizar obras de infraestrutura e melhorias operacionais. Do total de investimentos previstos, 6,8 bilhões serão destinados ao corredor Paraná-Santa Catarina, 3 bilhões de reais ao trecho Rio Grande do Sul e mais 4,4 bilhões ao corredor Mercosul. A consulta pública vai contar com audiências presenciais em Curitiba no dia 27 de julho, em Porto Alegre em 29 de julho e Florianópolis em 31 de julho. Também está prevista uma audiência híbrida em Brasília no dia 16 de julho. As contribuições da sociedade, empresas e entidades interessadas podem ser enviadas entre 15 de junho e 10 de agosto. Após essa etapa, as sugestões serão analisadas pela ANTT antes da definição do modelo final da concessão.
0: E de Curitiba a gente vai para o Rio de Janeiro agora, porque com mais de 70 mil inscrições registradas em 2026, número recorde na história do evento, a competição se consolida como a maior da América Latina e uma das principais corridas de rua do mundo, né? A gente está falando aqui de uma corrida, né, de vários quilômetros, aí de 5, 10 quilômetros e 21 quilômetros. E quem explica essa história para a gente é a repórter Érica Levigard.
4: Mais de 1.000 corredores estrangeiros vão participar das provas da Maratona do Rio entre os dias 3 e 7 de junho. Segundo a Prefeitura, 1.124 atletas de outros países vão disputar os percursos de 5, 10, 21 e 42 quilômetros. Com mais de 70 mil inscrições registradas em 2026, o número recorde da história do evento, a competição se consolida como a maior da América Latina e uma das principais corridas de rua do mundo. Além disso, cerca de 75% dos inscritos são de fora do município do Rio, muitos que chegam acompanhados de familiares e amigos, o que amplia o impacto do evento em hotéis, bares, restaurantes, transporte e pontos turísticos na capital fluminense. Em 2025, a Maratona do Rio movimentou cerca de 587 milhões de reais na economia carioca. Na ocasião, 60 mil inscritos participaram das corridas, esse evento que contribuiu para a ocupação hoteleira da cidade atingir 80% em junho de 2025. A edição deste ano reforça a presença feminina na corrida de rua, já que nas provas de 5 e 10 quilômetros, as mulheres representam 59% dos inscritos. Em 21 quilômetros, elas também são maioria. Uma das principais novidades da edição de 2026 é o retorno do percurso clássico de 42 quilômetros, a maratona que volta a largar da Praia da Reserva no Recreio dos Bandeirantes na Zona Sudoeste e segue até o Aterro do Flamengo, com chegada na Marina da Glória, na Zona Sul do Rio.
0: É muito bacana, então, Érica Levigard trazendo os detalhes dessa maratona do Rio de Janeiro. E você também corre? Amarra aí os seus cadarços e vai aí fazer uma corridinha, se exercitar um pouco? Fica a sugestão. Agora são 10 horas mais 58 minutos.
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0: Agora, 11 horas em ponto, vamos para mais um Giro TMC, porque o senador e pré-candidato à presidência da República, Flávio Bolsonaro, afirmou ter enviado uma carta nesta terça-feira ao secretário de Estado dos Estados Unidos, Marco Rubio, pedindo que o governo norte-americano não imponha novas tarifas comerciais ao Brasil. No documento, o parlamentar agradece a recepção recebida durante uma visita recente a Washington e elogia a decisão dos Estados Unidos de classificar as facções criminosas brasileiras, Comando Vermelho e PCC, como organizações terroristas. Ele escreveu, abre aspas, a esmagadora maioria do povo brasileiro celebrou essa medida, ainda que ela não tenha agradado ao nosso atual governo. Trata-se de um passo decisivo para proteger cidadãos honestos em todo o nosso hemisfério compartilhado. Fecha aspas, ao abordar a possibilidade de sanções comerciais, Flávio argumenta que a economia brasileira atravessa um momento delicado e que eventuais tarifas agravariam a situação no país. Então, o senador também destaca indicadores de inadimplência e dificuldades enfrentadas por empresas brasileiras. Ainda de acordo com a carta, a imposição de novas tarifas causaria sérios prejuízos ao povo brasileiro, justamente os cidadãos que vêm aos Estados Unidos como parceiro e amigo. Então, diante desse cenário, Flávio formaliza o pedido para que Washington não avance com medidas tarifárias contra os produtos brasileiros. E o ministro da Fazenda, Dario Durigan, afirmou nesta terça-feira que o governo brasileiro não pretende negociar o PIX com os Estados Unidos e acusou integrantes da família Bolsonaro de atuarem contra o sistema de pagamentos instantâneos criado pelo Banco Central. Então a declaração foi dada após uma reunião de ministros para discutir a proposta do escritório do representante comercial dos Estados Unidos de aplicar então uma tarifa de 25% sobre os produtos brasileiros. Então, no documento que embasa a investigação comercial aberta pelos americanos, com base na chamada Seção 301, o PIX é citado como exemplo de suposto tratamento preferencial que poderia afetar a concorrência. Segundo Durigan, o PIX está fora de debate e não será incluído em eventuais negociações entre os dois países, ele afirmou, no caso o ministro da Fazenda, Dario Durigan. Abre aspas, o PIX é o maior símbolo da nossa soberania financeira, é um orgulho do nosso país e do nosso povo. Então, fecha aspas, ele também acrescentou que o sistema será protegido e resguardado pelo governo brasileiro. E a influenciadora Virgínia Fonseca estaria sendo investigada pela Polícia Federal por suspeitas relacionadas a movimentações financeiras de empresas ligadas ao seu nome. A informação foi publicada nesta segunda-feira pela revista Piauí, que afirma que a apuração tem como base relatórios de inteligência financeira elaborados pelo Conselho de Controle de Atividades Financeiras. Segundo a reportagem, os investigadores buscam verificar a regularidade de operações financeiras envolvendo Virgínia e empresas associadas a ela, além de analisar a origem dos recursos movimentados e a possível ocorrência de crimes financeiros, tributários ou de lavagem de dinheiro. Entre os pontos citados pela publicação está a movimentação da Talismã Digital. De acordo ainda com a revista Piauí, a empresa recebeu 22,4 milhões de reais entre março e setembro de 2024, principalmente por meio de transferências via Pix e TED. A revista destaca que o volume financeiro despertou atenção porque a principal empresa responsável pelos depósitos está enquadrada no Simples Nacional, que é um regime tributário destinado a micro e pequenas empresas, com faturamento anual de até 4,8 milhões de reais. Então é coisa pra caramba, hein? A reportagem também menciona dados relacionados a WePink Suplementos Nutricionais, também empresa administrada aí pela influenciadora Virgínia, Então, conforme informações ainda da revista, um relatório encaminhado ao COAF apontou que a empresa movimentou cerca de 43,6 milhões de reais em créditos e 43,5 milhões de reais em débitos entre janeiro e março de 2025. Então, segundo a publicação, o montante registrado teria sido considerado incompatível, em tese, com o faturamento mensal informado pela companhia. E olha, provavelmente você viu esse vídeo nas suas redes sociais, porque o Brasil apareceu de uma forma inesperada em uma nova peça de propaganda divulgada pelo Irã nas redes sociais. Em um vídeo criado com inteligência artificial e publicado pela embaixada iraniana na Tunísia, o Cristo Redentor, que é símbolo da cidade do Rio de Janeiro, protagoniza uma luta fictícia contra a Estátua da Liberdade, monumento que representa os Estados Unidos. Então, nas imagens, a Estátua da Liberdade surge sobrevoando o Rio de Janeiro e se aproxima do Cristo Redentor com a intenção de atacá-lo. Então, o monumento brasileiro, porém, bloqueia o golpe e reage, derrotando a adversária em uma sequência que termina com a estátua norte-americana despencando da montanha e se desfazendo em pedaços. A publicação foi acompanhada da frase "Uma frente, uma luta", em referência ao alinhamento político e diplomático defendido por Teerã em meio ao agravante das tensões com os Estados Unidos e seus aliados. E olha, ainda no noticiário internacional, o presidente dos Estados Unidos, Donald Trump, divulgou uma foto ao lado de Flávio Bolsonaro nesta terça-feira. A imagem retrata a visita do senador e pré-candidato à presidência da República à Casa Branca, né? Na última terça-feira, né, que ele foi visitar a Casa Branca. Então, Donald Trump escreveu, né, abre aspas, "Foi muito legal ter Flávio Bolsonaro no Salão Oval na Casa Branca. Um jovem inteligente que ama muito o seu país, o Brasil." Fecha aspas. Então, Donald Trump publicou, né, nas redes sociais. A publicação aconteceu poucas horas após o governo americano anunciar nova proposta de tarifa de 25% sobre produtos brasileiros. Agora são 11 horas, mais 6 minutos.
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0: E aconteceu nesta terça-feira, em São Paulo, mais uma edição do Conecta TMC, evento que reúne grandes lideranças do mundo dos negócios para debates sobre inovação e o futuro da economia. O Bernardo Silva acompanhou tudo e conta os detalhes do evento para a gente.
2: O evento, que encerrou ainda há pouco, reuniu lideranças empresariais que discutiram temas importantes dentro da tecnologia e da cibersegurança, também incluindo o avanço do uso da inteligência artificial como mecanismo para o desenvolvimento dessas empresas. Entre os grandes nomes que passaram pela noite, nós tivemos a presença, por exemplo, do diretor regional da Anatel em São Paulo, Marcelo, que conversou com a nossa equipe e trouxe qual é a perspectiva da agência sobre o segmento.
3: IA é um caminho sem volta, não tem volta, a gente tem que se habituar, nós temos muito que ainda aprender. A IA ela vai trazer sim, vem trazendo benefícios, tá? E no setor de telecom ela é indispensável. Não há como se ter hoje uma rede funcionando, uma operação de telecomunicações sem o uso da IA. A IA ela está presente na frente, né, na última milha. Já nas casas, nós temos aí na indústria, no agro, tudo vem sendo, né, aplicado com o uso da inteligência artificial. Então, a IA é um caminho sem volta, como eu disse.
2: O Conecta teve como objetivo aproximar essas lideranças para fomentar as relações e também estimular a criação de novos projetos que tragam soluções para o desenvolvimento do mundo dos negócios no país como um todo.
0: Agora a gente muda de assunto, porque luzes misteriosas no céu da região metropolitana de Curitiba intrigaram os moradores e atraiu ali a atenção dos especialistas. As informações chegam da capital paranaense com Isabela Miranda. O que será que é? São, né, essas luzes misteriosas.
4: Luzes no céu, um objeto gigante e redondo bem no meio do mato. Esse é um relato até comum quando se trata da aparição de OVNIs, os objetos voadores não identificados. Dessa vez foi em um sítio na região de Campo Largo, na região metropolitana de Curitiba. O coordenador do Observatório Astronômico e Planetário do Colégio Estadual do Paraná, professor Amaury José, acredita que se trata apenas de luzes e explica a visão da ciência em relação a esses casos.
5: Me parece apenas algumas luzes no mato, e quando você dá um zoom com o celular, evidentemente, dependendo da câmera e tudo mais, vai aparecer mais uma ou outra luz ali, né? E olha, do ponto de vista da astronomia, não há até o momento, né, dentro da ciência, nenhum relato de efetivo encontro, né, imediato do terceiro grau, embora haja, né, além dessas luzes que apareceram em Campo Largo, outros tantos relatos mundo afora aí ao longo da história também, efetivamente a gente não tem. O que a gente sabe da ciência é que aparecimentos furtivos como esse são impossíveis.
4: Quem fez as imagens e compartilhou nas redes sociais foi o influenciador Mike Leão. Ele relatou o que viu em um vídeo que viralizou e atraiu a atenção de muitos curiosos.
6: Tinha algo que passou em cima, ficou parado em cima da minha casa à tarde, fez barulho, e agora à noite eu consegui registrar imagens maravilhosas de um ser, de algo que eu não sei o que é, gente, aquilo não é daqui, tá? Aquilo não era um avião, não era um drone, não sei, era muito grande, tinha muitas luzes coloridas e, gente, foi surreal.
4: De acordo com o Mike, os animais do sítio demonstraram bastante agitação. Ele também relatou ter escutado barulho na mata que, segundo ele, era similar a um inseto ou a um estalar de dedos.
0: É curioso, né? Até então não sabemos se existe vida extraterrestre, né? Tem aquela história, por exemplo, do ET de Varginha, né? Que intrigou muita gente. Enfim, mistério fica aí, né, no ar, mas possivelmente, como o especialista disse, né? São apenas algumas luzes ali, nada indica que teria sido de fato um OVNI. Bom, a gente muda de assunto agora, vamos para Brasília, né? Porque Brasília é a sede da segunda edição do BSigma, evento voltado à discussão do mercado de apostas no Brasil. O repórter Adrian de Almeida acompanhou o primeiro dia de debates sobre a regulação e o futuro do setor. Vamos ouvir.
7: O governo federal já bloqueou mais de 40 mil casas de apostas irregulares desde 2023. A informação é da Secretaria Nacional de Apostas Esportivas, que participa da segunda edição do BSigma Brasília, um evento voltado para discutir a regulação das bets no país e os desafios para o futuro. De acordo com o secretário da pasta, Giovanni Rocco, as casas de apostas funcionam por concessão pública, mas milhares delas se recusaram a legalizar o funcionamento.
8: A gente está falando de um mercado que começou com mais de 15 mil casas de apostas, sendo que é uma concessão de serviço público. E só 85 empresas compraram licença. Então, a gente tem que dividir muito bem aí o que é as empresas que querem trabalhar de forma correta e elas sabem disso, e do que é bandido que está ofertando o jogo ilegal.
7: Entre os principais desafios do setor estão a capacidade de rastreabilidade do dinheiro das apostas e a prevenção à lavagem de dinheiro. Segundo a diretora jurídica da Associação Brasileira de Jogos Online, Ana Helena Pamplona, a operação das bets ilegais prejudica as empresas regularizadas.
9: A gente sabe que tem coisas que acontecem nessa indústria que não são legais, que não são regulamentadas, que não são certas, que não é correta, e a gente tem trabalhado duro para isso. E toda vez que a gente dá um passo para frente, cada coisa ruim que acontece ou cada parte do mercado ilegal que faz de coisas que não são corretas é 10 para trás para a indústria como um todo.
7: No BSigma Brasília, esteve em debate a criação do Sistema Nacional de Apostas para integrar a União, os estados e o Distrito Federal para garantir as boas práticas regulatórias do setor. A ferramenta vai servir para fortalecer as casas de apostas legais e que operem de acordo com o mercado, porém, ainda está em discussão inicial entre as casas de apostas e o governo federal.
0: Olha só, o estado de São Paulo está em alerta para a chegada do El Niño. Os principais institutos de meteorologia apontam que o fenômeno deve provocar reflexos fortes no território paulista a partir do inverno. A repórter Júlia Takahashi conversou com a Defesa Civil sobre as consequências e os cuidados para essa época do ano.
10: Seca, calor acima da média e maior risco de incêndios. Esse é o cenário que preocupa as autoridades paulistas com a chegada do período mais crítico do ano. Para reforçar a prevenção e o combate ao fogo, a Defesa Civil reuniu secretarias estaduais e representantes dos municípios no Palácio dos Bandeirantes para lançar as ações da Operação SP Sem Fogo. A meteorologista Karine Gama explica que os efeitos do El Niño devem ser mais intensos entre o fim da primavera e o início do verão.
11: Setembro e outubro tem muita irregularidade, não vai chover em todo o estado. Quando chove, é uma chuva que vem com forte intensidade. Então, são dois meses que a gente deve prestar bem atenção, porque tem combustível, que é a temperatura, e tem umidade disponível na atmosfera. e também os meses mais quentes e maior a condição para a formação de ondas de calor.
10: Para tentar evitar grandes incêndios, o governo aposta em tecnologia. Câmeras equipadas com inteligência artificial serão instaladas em pontos estratégicos para identificar focos de fumaça logo nos primeiros sinais. Outra novidade é a parceria com o aplicativo Waze. As informações compartilhadas pelos motoristas vão ajudar

0: de cigarro no chão ou pela janela do carro na estrada e, claro, não soltar balão, que além de ser um imenso risco de incêndio, ainda é crime. O capitão Maxwell Souza, da Defesa Civil, alerta também para os cuidados com a saúde que a população deve ter durante esse período.
1: Para enfrentar essas doenças respiratórias, se hidratar, beber muita água, evitar fazer esportes físicos nos horários mais críticos do dia, principalmente esportes ao ar livre, né, o horário que vai ali das 10 às 16 horas, são algumas das medidas importantes que a população já pode adotar.
0: Mas o clima deve reservar algumas surpresas. Mesmo sob influência do El Niño, a previsão é de duas ondas de frio intenso entre junho e julho.
2: E o evento Global Citizen Live encerra o Rio Nature and Climate Week. No sábado, Lauryn Hill, Wycliffe Jean e Ludmilla agitam a enseada de Botafogo em prol da mudança climática. Debates começaram nesta terça-feira na zona portuária do Rio de Janeiro. E a repórter Erika Levigard traz os detalhes de Ludmilla. Agitam a enseada de Botafogo em prol da mudança climática. Debates começaram nesta terça-feira na zona portuária do Rio de Janeiro. E a repórter Erika Levigard traz os detalhes de Cliff Jean e Ludmilla. Agitam a enseada de Botafogo em prol da mudança climática. Debates começaram nesta terça-feira na zona portuária do Rio de Janeiro. E a repórter Erika Levigard traz os detalhes de agitam a enseada de Botafogo em prol da mudança climática. Debates começaram nesta terça-feira na zona portuária do Rio de Janeiro. E a repórter Erika Levigard traz os detalhes de

0: em prol da mudança climática. Debates começaram nesta terça-feira na zona portuária do Rio de Janeiro. E a repórter Erika Levigard traz os detalhes de Cliff Jean e Ludmilla agitam a enseada de Botafogo em prol da mudança climática. Famoso dela, né, o The Miss Education of Lauryn Hill, que foi do Fugees, enfim, muita música boa no Rio de Janeiro. E agora a gente vai para a nossa coluna com a nossa nutricionista, porque olha só, quem faz jejum intermitente, acreditando que vai emagrecer mais do que com uma dieta comum, tem uma novidade nem tão boa assim, viu? Um estudo com quase 2.000 pessoas comparou os dois métodos e a diferença no peso perdido foi de apenas 300 gramas. O que essa pesquisa muda ou não na sua rotina alimentar é o que a nossa colunista, a nutricionista Amanda Figueiredo, vai explicar agora.
1: Eu gosto muito de falar de jejum, porque apesar dele ser um método que já é conhecido, muitas pessoas ainda não entendem como funciona. Quando você faz jejum intermitente com o intuito de emagrecer, você precisa entender, né, como que a gente emagrece? A gente precisa ter déficit calórico. Então, o que significa? Eu preciso comer menos do que eu gasto. Se eu como menos e gasto mais, eu emagreço. O problema é que nem sempre a pessoa que faz jejum, que ela pula uma refeição, ela está em déficit calórico. Porque muita gente, por exemplo, não toma o café da manhã, né? Faz o jejum de jantar e depois só almoçar. Mas chega nesse almoço morrendo de fome. Então, nessa janela de oportunidade de se alimentar, não necessariamente ela vai estar em déficit calórico. Então, a gente precisa tomar muito cuidado com o jejum. Ele pode ser uma boa estratégia, não para todo mundo e nem ser usado por muito tempo, né? Sem citar nomes, mas há pouquíssimo tempo, uma influenciadora passou mal e desmaiou porque fez 60 horas de jejum, né? Sem orientação, pior ainda. A gente não sabe se essa pessoa tem uma hipoglicemia, se ela tem alguma tendência a ter compulsão alimentar e entrar em efeito rebote. Então, é tudo muito individualizado e muito importante não seguir fazendo jejum só porque alguém postou. Entender se ele realmente funciona para você. Na verdade, acontecem movimentos, né? Então é muito difícil de dizer, por exemplo, quem criou o jejum intermitente. A gente tem alguns livros que citaram o fato de ficar em jejum para controlar a glicemia, né? Ficaram observando alguns estudos nesse sentido, mas é muito difícil cravar. Quem inventou a dieta da selva, eu acho que são movimentos e as pessoas vão ali meio que se copiando, né? Porque ela não é uma dieta, por exemplo, a dieta DASH, que inclusive a gente já falou aqui, ela é uma dieta que ela foi criada nos Estados Unidos, em uma universidade, para tratar a saúde do coração. O jejum, ele não é meio uma dieta, é assim, fique mais tempo sem comer para economizar calorias. Então fica mais difícil da gente identificar ali quem é o autor. Eu acho que é muito mais importante do que o jejum, é o que você come quando você não está de jejum.
0: Dicas da nossa colunista, falando um pouquinho sobre o jejum, né? Muitas vezes, dependendo da situação, não é o recomendado pelos especialistas. E agora vamos falar de inteligência artificial, porque ela tem dominado as manchetes e os dois lados da história apareceram ao mesmo tempo, né? Porque de um lado, a maior organização de trabalho do mundo, ligada à ONU, disse que os lucros gerados pela IA precisam ser divididos com os trabalhadores. Do outro, o publisher do New York Times, né, chamou as empresas de IA de parasitas e comparou o que elas fizeram com o conteúdo jornalístico a um roubo em escala histórica, né, promessa e ameaça no mesmo dia. E para entender o que esses dois movimentos significam juntos, o professor de inovação e futuro, Gil Giardelli, conversou com a gente.
2: Eu sou um otimista racional baseado em dados. Temos um momento que talvez estamos vivendo a maior era de prosperidade das últimas gerações. Claro que tudo isso passa por você ter que fazer uma reforma na educação, nos formatos de trabalho. Temos já vários experimentos sobre a renda mínima básica universal no mundo. Muitos deram certo, outros precisam de ajustes. Mas, no final, tudo isso está sendo embasado na ética. Concordo com o profissional do New York Times, a forma como está hoje, a gente está ampliando as desigualdades sustentáveis. Então, a gente precisa realmente de um acordo, de um novo contrato social global. Nós temos que ver os exemplos que estão vindo de fora. Então, você

0: em Singapura, que nos anos 80 era chamado o termo na época de quarto mundo. Hoje é a maior renda per capita, né, de todos os países, um país pequeno, mas há 10 anos atrás fez toda uma capacitação desde a primeira infância até as idades mais amadurecidas para que usasse a inteligência artificial, as tecnologias de ponta. Temos que ver a China, que recentemente fez uma reforma em mais de 1.600 cursos universitários, porque disse, a forma como ensinamos esses cursos, ele será realmente levado, né, numa grande onda em relação ao que a inteligência artificial está fazendo. Então eles mudaram os programas e estão preparando esses jovens para o futuro. Temos que ver a Coreia do Sul, que está vivendo esse conceito de pleno emprego, que quando acaba as guerras das Coreias em 1953, faz um projeto de educação de alto impacto desde a primeira infância. O que nós estamos vendo nesse momento é que o conceito do desemprego tecnológico, ele é muito importante, nós temos que combatê-lo, mas está tendo uma explosão de novos empregos, só que não está dando tempo de treinar, de capacitar, de ensinar as pessoas para esses novos cargos. Eu, trabalhando na ponta disso, todos os dias tenho consultas de empresas pedindo profissionais capacitados e realmente não está dando tempo de fazer essa transição. Então, precisa de um projeto de nação, da iniciativa privada e colocar a educação de alto impacto no centro de tudo isso. Recentemente, só que o debate é que se você não tiver realmente um compartilhar dessa prosperidade que está chegando, o mundo vai ter muito mais turbulência. Essas turbulências nós já estamos vendo em conflitos, seja na Rússia, no Oriente Médio. Então, temos agora o que é chamado, o que seria o adulto da sala, que é a China tentando realmente criar um caminho aonde se possa ser compartilhado, vai sim ficar um grande pedaço desse bolo para esses dois países, mas que a gente possa compartilhar com outras nações. Vejo o que a China está fazendo hoje no continente africano, levando muita tecnologia para trazer, para resolver problemas que pareciam, né, já são quase que centenários. Então, os países que realmente estão vivendo esse pleno emprego, que estão colocando, criaram projetos de ter realmente uma defesa da sua soberania digital, uma defesa onde estão defendendo seus profissionais, estão defendendo aquilo que eles pensam de uma maneira complexa. Veja só o Japão, que cria um documento chamado Sociedade 5.0 e que diz, a tecnologia tem que ser para todos ou não será para absolutamente ninguém. Então a gente está vendo alguns movimentos, que hoje vemos ali um radicalismo nessa discussão ou vamos debater uma palavra que já é falada há 10 anos e agora foi falado muito lá no encontro em Lisboa, né, sobre o tecnofeudalismo. Realmente estamos criando os novos reis e será que no século XXI a gente
1: Exato.
0: precisa de novos reis? Mas, como eu disse aqui, eu prefiro ver os exemplos desses países que estão realmente levando a sua sociedade a um novo tipo de prosperidade, de mais eficiência, de discussões boas de trabalho, que realmente com a eficiência, utilizando bem, você pode trabalhar menos do que 8 horas por dia e menos dias por semana. Acredito que nunca foi tão importante estudar nessa nova era. Quem puder fazer um pós-doutorado em jornalismo com vocês, façam realmente, pela complexidade dos desafios atuais. Porém, os cursos hoje de graduação que estão sendo oferecidos, e eu sou professor da academia, eles estão, na grande maioria, formando uma legião para pessoas que vão ter um desemprego crônico. Então, eu acredito numa educação agora que é estudar durante toda a vida, mas que você possa ter pílulas e montando seus créditos, como alguns países já estão fazendo lá fora. Ao contrário do que foi dito num documento alguns anos atrás de uma das universidades de Oxford, 90%, ele disse que de 60% a 80% dos empregos deixarão de existir. Não é o que está acontecendo. 90% dos empregos continuarão existindo, mas serão totalmente reformatados, terão que ser redesenhados e terá uma explosão de novos empregos. Estamos vendo isso agora. Vários dados que nós temos de várias pesquisas mundiais sérias, de cada um emprego que se fecha, se está se criando três novos. Porém, hoje, dos 10 cursos mais procurados de graduação no Brasil, 9 sofrerão um grande tsunami de modificação. Então, aí eu pego a frase da presidente do Banco Europeu, que disse, está vindo um tsunami e a gente está discutindo se vai usar maiô, biquíni ou sunga branca. E eu acho que a gente tem que olhar para a China e ver que tiveram a força e a coragem de reformar cursos que são importantíssimos para a formação humana, mas que nesse momento a gente precisa reformular ele.
1: Agora são 11 horas mais 27 minutos.
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0: É, agora 11 horas mais 31 minutos. A gente volta aqui com o nosso Todo Mundo Comenta de hoje, porque no comecinho do nosso resumo TMC, eu expliquei aqui, né? Porque a geração Z está resgatando tecnologias antigas. Você sabia disso? Pois é. Um levantamento recente mostra que itens como iPod, fones com fio e até câmeras digitais voltaram a ganhar força entre os jovens. E a explicação é curiosa, viu? Porque muita gente anda cansada de tantas notificações das redes sociais e daquela sensação de o tempo todo estar conectado. Então, por exemplo, no celular você consegue ter acesso a tudo, né? As redes sociais, ao seu e-mail, a uma música. Então, são muitas distrações ali para o seu foco. Então, às vezes você vai ler alguma coisa no celular e acaba recebendo uma notificação. Quando você vai ver, você já está ali na tela do Instagram, né, do Facebook, enfim, e acaba desviando aí do foco ao pegar o celular, né? E isso abre espaço para uma verdadeira nostalgia tecnológica, né? Tum, tum, ó, só no digitando, hein? Porque uma busca por aparelhos mais simples que fazem só uma coisa, como eu disse, por exemplo, né, o velho e bom iPod, por exemplo, que servia basicamente só para ouvir música sem distrações. E aí, eu perguntei para os nossos ouvintes qual que eram, né, as tecnologias analógicas favoritas deles, né? Tem vários exemplos, por exemplo, que eu consigo lembrar aqui, o MP3, né, um exemplo, a câmera digital, né, tinha fita cassete, DVD, rádio portátil, videogame antigo, enfim, muitas opções aí para você que é do time que sente saudades dessas tecnologias. Mande sua mensagem para a gente no DDD 11 97221-1001. Inclusive tem mensagem aqui chegando já, olha só, do Rafael Constantino de Souza, do Parque São Rafael, em São Paulo, falando aqui, olha, o que marcou foi o Super Nintendo com o Mario Bros. Boa noite pra vocês aí, então boa noite pra você, Ronaldo, realmente o Super Nintendo realmente marcou ali bastante, o Mario Bros. Não tem jeito, né, aquele jogo clássico da Nintendo, né, o carro-chefe da Nintendo, com o nosso encanador favorito e realmente traz muitas saudades. Tem versões aí atuais do Mario, né, o Mario Odyssey, por exemplo, ali pro Nintendo Switch, né, que é uma opção aí mais atualizada, mas o Mario Bros, daquele lá, né, de pixels, né, aquele quadrado, aquele cheio de quadradinhos, né, não tinha aqueles gráficos ultra, mega blaster, realmente é uma boa pedida ali, aquele clássico que não tem erro. E tem mais mensagem chegando aqui no nosso WhatsApp da TMC, olha só, tem aqui o Marcelo Savassi de Belo Horizonte falando o seguinte: eu sinto falta do MP3, era só colocar as músicas que eu gostava e pronto. Hoje você abre o celular para ouvir música e acaba passando meia hora nas redes sociais, realmente. Então é isso que eu tô falando, né, Marcelo? Às vezes a gente vai pegar o celular para fazer uma coisa, acaba fazendo outra, porque as distrações ali são muitas notificações, muitos estímulos visuais apenas nessa telinha aqui. Tem também mensagem da Juliana, da Vila Mariana. Boa noite, Alexia. Acompanhando aqui o resumo TMC. E a minha tecnologia favorita é a câmera digital. Tenho várias fotos de viagens guardadas. Era muito mais emocionante esperar para ver como as fotos tinham ficado. Realmente, né? Hoje em dia você acaba banalizando o ato de fotografar, de registrar os momentos, porque você pode tirar muitas fotos, né? Não tem aquela coisa ali de um limite para tirar a foto, né? Então, saudades mesmo, né? Tem aqui a Rosângela de Água Verde, Curitiba, falando boa noite, Alexia e equipe TMC. Eu fico com a opção do rádio portátil. Meu pai escutava futebol e notícias o dia inteiro. Até hoje gosto daquela sensação de ligar o rádio e simplesmente ouvir, né, Rosângela, que está aí sintonizada com a gente no 100.3 em Curitiba, também acompanhando a programação da TMC, e tem saudades aí do rádio portátil, né? E tem essa também sensação de nostalgia, muitas vezes um pai, um irmão, um avô que escutava o rádio, né? E isso acaba marcando, né, gerações aí que chegam neste momento, né? Tem também aqui Fernanda de Boa Viagem, Recife. Tenho saudades dos DVDs, né? De reunir a família para escolher um filme, que era um evento. Hoje tem tanta opção no streaming que às vezes a gente passa mais tempo procurando do que assistindo. Realmente, né? Você fica ali, né, só passando as opções de filme toda hora e acaba que não escolhe nenhum nem outro. Quando você vê, já deu sono, já não assistiu mais nada e aí já perdeu ali o time de assistir o filme. São tantas opções, é isso, né? São tantas opções na internet que aí muitas vezes você acaba se distraindo com tantas opções e acaba não aproveitando nenhuma delas. E tem aqui, olha só, bater no ponto aqui no Resumo TMC, a Márcia Renato Canto. Querida amiga Alexia, tudo bem? Tô aqui assistindo o Resumo TMC e descansando também depois de um dia agitado. Abraços da amiga Márcia Renato Canto. Um beijo pra Marcinha, que sempre acompanha a gente aqui. Dia agitado, hein, Márcia? Depois eu quero saber o que aconteceu, então, nesta terça-feira. Você me conta depois, então, hein? E você também quer mandar sua mensagem? A gente segue aqui, eu, Alexia Marília, e você, nosso ouvinte da TMC, até a meia-noite, com um noticiário bem recheado de informações. Já anota também o número do WhatsApp, é o DDD 11 97221 1001. Então manda pra gente aí, você tem alguma tecnologia analógica favorita? Conta pra mim que eu quero saber. Agora 11 horas mais 37 minutos.
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1: É, manda aí no zap zap da TMC. E antes da gente ir pro nosso quadro, tem música chegando, eu trago mais uma curiosidade aqui pros gamers, porque olha só, sabe aquela série de jogos, né, do God of War? Tivemos aí uma atualização, porque God of War Laufen, novo jogo derivado da franquia de ação, foi anunciado nesta terça-feira, em um trailer com 20 minutos de gameplay. Então pra você que é gamer, que tem aí o seu PlayStation em casa, fica a ansiedade, né, desta nova versão do filme, porque ainda não tem data de lançamento desse game, mas ele vai ser protagonizado por Laufen, também conhecida como Freyja, que é a esposa nórdica do Kratos, aquele semideus, né, ele é um deus ali, gigante, forte, né, barbudo, né, e teremos também a mãe de Atreus, né, que morre antes do início do God of War, jogo de 2018, que conta então essa história aí da morte da esposa do Kratos, né? Então teremos um jogo com a esposa do Kratos. Então o vídeo começa com a personagem acordando no além, após ter o corpo cremado em um lugar repleto de criaturas exóticas. E como era de se esperar para a série, até agressivas, né? Quem joga aí sabe que realmente ali tem aquelas situações envolvendo ali, momentos que você tem que realmente ali meter uma porrada no vilão, né? Então, por sorte, a guerreira da raça dos gigantes de Jotun, né, rapidamente mostra que sabe muito bem se defender, né? Então, ela é bem feminista, não precisa do Kratos pra nada, né? O game vai contar ali com participação, inclusive, da atriz Deborah Ann Hu, né, do filme Demolidor, que fez a captura de movimentos e dublou a heroína em God of War Ragnarok, né, que é o último jogo da franquia, e também do ator Jake Quaid, né, de The Boys, que emprestará a voz ao Cubo Cósmico. Então teremos essa atualização muito bacana, contando então um pouquinho da história, né, da esposa nórdica do Kratos, que aparece ali rapidamente, né, no God of War de 2018, e a gente vai ter então um aprofundamento da história dela, trazendo então ela depois de ter morrido, né, então ela tendo ali uma experiência pós-morte, com muito enredo aí, com certeza. God of War nunca decepciona, e muito bacana termos então o jogo sobre essa outra perspectiva, que não a do Kratos ou a do Atreus, né, que é o Atreus, que é o filho do Kratos, né, a gente joga com ele também em vários momentos do jogo, mas teremos então essa presença feminina marcada nesta nova continuação. Agora 11 horas mais 41 minutos.
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1: E agora sim, vamos pro nosso quadro. Tem música chegando pra falar de Rock in Rio. É, você que gosta do festival. Então, o de 2026, né, teve seus ingressos esgotados aí na pré-venda, em menos de 2 horas. Então, olha só, a pré-venda do Rock in Rio de 2026 esgotou para todos os dias de evento em menos de 2 horas, nessa terça-feira. Nessa etapa, a compra de ingressos estava disponível apenas para associados ali de um banco específico. A venda geral começa na segunda-feira, oficialmente, né, dia 8, às 7 horas da noite. Então, para você que quer garantir o seu ingresso no Rock in Rio, já coloca aí um despertador no celular, até um pouquinho antes, porque como a gente viu aqui, em todos os anos realmente acaba sendo muito disputado. Os primeiros dias esgotaram ali, né, tiveram os ingressos esgotados da pré-venda, então foram 6 e 12 de setembro, né, então os primeiros dias a esgotarem foram esses, né, 6 e 12 de setembro, quando Calvin Harris e Maroon 5 são os headliners, né, do palco mundo, respectivamente, né. Então as duas datas ficaram indisponíveis para compra em menos de 1 hora, no caso, para ficar claro aqui, né, as datas esgotadas, a gente está falando da pré-venda. Ainda tem para você garantir aí na segunda-feira, dia 8, a venda geral às 7 horas da noite. E pouco depois, os ingressos para os dias 5, 7 e 11 de setembro também se esgotaram da pré-venda, né? Os headliners destes dias são Avenged Sevenfold, Elton John e Stray Kids, né? Então, Rock in Rio 2024 acontece ali nos dias... 2026, na verdade. Olha aqui, a informação está errada aqui no site que eu estou lendo. Mas, corrigindo, deste ano acontece nos dias 4, 5, 6, 7, 11, 12 e 13 de setembro no Rio de Janeiro, né? O ingresso custa ali R$ 870,00 a inteira e a meia entrada R$ 435,00. Então, não tem taxa de cobrança de serviço para clientes Itaú e os clientes podem comprar até 4 ingressos por dia de festival em seu CPF, sendo no máximo uma meia entrada para cada dia, né? A única exceção fica por conta das pessoas com deficiência que poderão selecionar, além do ingresso, meia entrada adicional para o seu acompanhante para cada dia comprado. Então, tendo uma opção aí que engloba, né, a acessibilidade. Entre os artistas convidados estão Elton John, Stray Kids, Avenged Sevenfold e Foo Fighters também nesse headline aí, bem recheado de vários artistas aí, né? Então, tem aí, por exemplo, aqui também o Di Ferreiro também, né? Temos nomes como, deixa eu ver aqui, Bring Me the Horizon, Sepultura, tem também Black Pantera, né, que convida ali Nervosa, tem vários nomes, olha só, Calvin Harris, né, como a gente falou, tem Black Eyed Peas no dia 6 de setembro no Palco Mundo, também com Barão Vermelho, Encontro Formação Original, Neyo, Jota Quest, que tocando ali, Tim Maia, inclusive, tem Baiana System, olha, são muitas opções então para este festival que sempre está aí recheado de grandes nomes, né, da música internacional, da música brasileira. Eu tô vendo aqui que no dia 7 de setembro tem também Gilberto Gil, Elton John também, então Martinália, então para você que é fã, né, de música, tem aqui para todos os gostos, né, os Garotin, então já anota aí para você, né, que se interessou. Venda geral começa na segunda-feira, dia 8.

0: Agora, 11 horas mais 45 minutos, eu peço licença aqui que eu tô num finalzinho de resfriado e acabei tossindo aqui no final da notícia, mas estou de volta aqui com muita música que tem chegado e vamos falar agora de Paul McCartney, né? Porque ele lançou seu primeiro álbum solo em mais de 5 anos, inclusive a gente trouxe aqui no resumo TMC, né, o álbum The Boys of Dungeon Lane, que foi lançado na última sexta-feira, e ali, né, comemorando inclusive os impressionantes 83 anos, né, o cantor tem uma longa trajetória na música, foram 10 anos com os Beatles, seguidos aí por mais de uma década com os Wings, né, antes de entregar totalmente a sua carreira solo. Então, desde então, ele já lançou mais de 25 álbuns de estúdio, além de compilações, trilhas sonoras e colaborações diversas, né? E muita gente pergunta, né, quando que o Paul McCartney vai de fato ali parar, né? Porque ele que tem ali vários lançamentos com os Beatles e também ali na sua carreira solo, com vários álbuns, 25 álbuns de estúdio, e ele foi questionado, né, pela NME, né, se tem planos de se aposentar das gravações e dos palcos, né? E ele disse, né, não sei, nunca sei, quem sabe. Então, ao que tudo indica, temos bastante ainda a aguardar aí do Paul McCartney, que acaba de lançar um álbum novo, e a gente aguarda aí novos desdobramentos, né, dele, que não pretende se aposentar até agora. Agora são 11 horas mais 47 minutos.
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0: Eu sou um otimista racional baseado em dados. Temos um momento que talvez estamos vivendo a maior era de prosperidade das últimas gerações. Claro que tudo isso passa por você ter que fazer uma reforma na educação, nos formatos de trabalho. Temos já vários experimentos sobre a renda mínima básica universal no mundo. Muitos deram certo, outros precisam de ajustes. Mas, no final, tudo isso está sendo embasado na ética. Concordo com o profissional do New York Times, a forma como está hoje, a gente está ampliando as desigualdades sustentáveis. Então, a gente precisa realmente de um acordo, de um novo contrato social global. Nós temos que ver os exemplos que estão vindo de fora. Então, você tem Singapura, que nos anos 80 era chamado, o termo na época, de quarto mundo. Hoje é a maior renda per capita, né, de todos os países, um país pequeno, mas há 10 anos atrás fez toda uma capacitação, desde a primeira infância até as idades mais amadurecidas, para que usasse a inteligência artificial, as tecnologias de ponta. Temos que ver a China, que recentemente fez uma reforma em mais de 1.600 cursos universitários, porque disse, a forma como ensinamos esses cursos, ele será realmente levado, né, numa grande onda em relação ao que a inteligência artificial está fazendo. Então, eles mudaram os programas e estão preparando esses jovens para o futuro. Temos que ver a Coreia do Sul, que está vivendo esse conceito de pleno emprego, que quando acaba as guerras das Coreias em 1953, faz um projeto de educação de alto impacto desde a primeira infância. O que nós estamos vendo nesse momento é que o conceito do desemprego tecnológico, ele é muito importante, nós temos que combatê-lo, mas está tendo uma explosão de novos empregos, só que não está dando tempo de treinar, de capacitar, de ensinar as pessoas para esses novos cargos. Eu, trabalhando na ponta disso, todos os dias tenho consultas de empresas pedindo profissionais capacitados e realmente não está dando tempo de fazer essa transição. Então, precisa de um projeto de nação, da iniciativa privada e colocar a educação de alto impacto no centro de tudo isso. Recentemente, só que o debate é que se você não tiver realmente um compartilhar dessa prosperidade que está chegando, o mundo vai ter muito mais turbulência. Essas turbulências nós já estamos vendo em conflitos, seja na Rússia, no Oriente Médio. Então, temos agora o que é chamado, o que seria o adulto da sala, que é a China tentando realmente criar um caminho aonde se possa ser compartilhado, vai sim ficar um grande pedaço desse bolo para esses dois países, mas que a gente possa compartilhar com outras nações. Veja o que a China está fazendo hoje no continente africano, levando muita tecnologia para trazer, para resolver problemas que pareciam, né, já são quase que centenários. Então, os países que realmente estão vivendo esse pleno emprego, que estão colocando, criaram projetos de ter realmente uma defesa da sua soberania digital, uma defesa onde estão defendendo seus profissionais, estão defendendo aquilo que eles pensam de uma maneira complexa. Veja só o Japão, que cria um documento chamado Sociedade 5.0 e que diz a tecnologia tem que ser para todos ou não será para absolutamente ninguém. Então a gente está vendo alguns movimentos aqui hoje, vemos ali um radicalismo nessa discussão ou vamos debater uma palavra que já é falada há 10 anos e agora foi falado muito lá no encontro em Lisboa, né, sobre o tecnofeudalismo. Realmente estamos criando os novos reis e será que no século XXI a gente precisa de novos reis? Mas, como eu disse aqui, eu prefiro ver os exemplos desses países que estão realmente levando a sua sociedade a um novo tipo de prosperidade, de mais eficiência, de discussões boas de trabalho, que realmente com a eficiência, utilizando bem, você pode trabalhar menos do que 8 horas por dia e menos dias por semana. Acredito que nunca foi tão importante estudar nessa nova era. Quem puder fazer um pós-doutorado em jornalismo com vocês, façam realmente, pela complexidade dos desafios atuais. Porém, os cursos hoje de graduação que estão sendo oferecidos, e eu sou professor da academia, eles estão, na grande maioria, formando uma legião para pessoas que vão ter um desemprego crônico. Então, eu acredito numa educação agora que é estudar durante toda a vida, mas que você possa ter pílulas e montando seus créditos, como alguns países já estão fazendo lá fora. Ao contrário do que foi dito num documento alguns anos atrás da universidade de uma das universidades de Oxford, 90%, ele disse que de 60% a 80% dos empregos deixarão de existir. Não é o que está acontecendo. 90% dos empregos continuarão existindo, mas serão totalmente reformatados, terão que ser redesenhados e terá uma explosão de novos empregos. Estamos vendo isso agora. Vários dados que nós temos de várias pesquisas mundiais sérias, de cada um emprego que se fecha, se está se criando três novos. Porém, hoje, dos 10 cursos mais procurados de graduação no Brasil, 9 sofrerão um grande tsunami de modificação. Então, aí eu pego a frase da presidente do Banco Europeu, que disse: está vindo um tsunami e a gente está discutindo se vai usar maiô, biquíni ou sunga branca. E eu acho que a gente tem que olhar para a China e ver que tiveram a força e a coragem de reformar cursos que são importantíssimos para a formação humana, mas que nesse momento a gente precisa reformular ele.
1: Olha, o Superior Tribunal de Justiça marcou para o dia 11 de junho os depoimentos de duas mulheres que acusam o ministro Marco Buzzi de assédio sexual. Na mesma sessão, também serão ouvidas 20 testemunhas indicadas pela acusação e também pela defesa. A Rafaela Soares traz os detalhes para a gente.
2: A oitiva faz parte do processo administrativo disciplinar aberto para investigar a conduta do ministro do STJ, Marco Buzzi. O magistrado está afastado das funções no tribunal desde a abertura do procedimento. Ao mesmo tempo, o caso também é analisado pelo Supremo Tribunal Federal na esfera criminal, já que o ministro tem foro por prerrogativa de função. A defesa afirma que Buzzi não praticou qualquer ato impróprio e sustenta que a inocência do magistrado será comprovada ao longo das investigações. Os depoimentos são considerados uma etapa importante da apuração, que reúne elementos tanto de acusação quanto da defesa, antes da elaboração do relatório do processo disciplinar. O caso veio à tona no início deste ano, após uma jovem denunciar que teria sido assediada durante uma viagem de férias em Balneário Camboriú, em Santa Catarina. Segundo a jovem, ele teria tentado agarrá-la durante um banho de mar. Depois da repercussão da primeira denúncia, uma ex-funcionária terceirizada do gabinete de Buzzi também relatou ter sofrido assédio sexual.
1: E agora vamos para Curitiba, porque a alta demanda de casos de doenças respiratórias muda a rotina dos hospitais públicos na capital paranaense. As informações chegam com Isabela Miranda.
3: Com alta demanda para atendimentos de doenças respiratórias, os hospitais do SUS em Curitiba poderão suspender temporariamente cirurgias eletivas quando houver aumentos expressivos de pacientes em prontos-socorros ou elevadas ocupações de leitos de UTI. O objetivo, segundo a Secretaria Municipal de Saúde, é preservar a capacidade da rede hospitalar e garantir atendimento em meio a altas demandas. As unidades básicas de saúde também estão reorganizando o fluxo de atendimento da capital neste período. Metade das agendas serão destinadas ao cuidado programado eletivo e a outra metade será destinada ao atendimento de queixas agudas do dia, focada em pacientes com sintomas respiratórios. De acordo com a Secretária Municipal da Saúde, Tatiane Filipac, a capital paranaense já trabalha com um plano de contingência e precisa da colaboração da população.
4: Nós estamos exatamente num estado de alerta em relação à síndrome respiratória aguda grave, porque da semana 19, que nós tínhamos 19 mil casos aproximadamente, né, nós passamos para a semana 21, que é atual, para 23 mil casos. Então, aumento expressivo, é uma curva ascendente. De a gente pede essa atenção para a população. Diante dos sintomas respiratórios, usar máscara, manter os ambientes arejados, as mãos limpas, quando possível usar álcool gel. Isso é preventivo para diante de um momento em que nós estamos com um aumento progressivo dos casos. A rede já está em organização, nós temos um plano de contingência.
3: O plano operacional se divide em 5 estágios: normalidade, mobilização, alerta, emergência e crise. A secretaria faz as alterações no plano de acordo com a intensidade epidemiológica do período. Neste momento, Curitiba está entrando no estágio de alerta.
1: E esse foi o nosso resumo TMC, com alguns probleminhas aí, né? Alguma tossezinha aqui de leve, pois eu estou aí no finalzinho de um resfriado. Então agora eu vou descansar a minha voz. E não se esqueça, Transamérica agora é TMC, com muita informação, jornalismo, dinamismo, informação que importa para você. O resumo teve minha apresentação, Alexia Marília. E amanhã eu tô de volta aqui, às 10 horas da noite, no resumo TMC, das 10 à meia-noite. E no Expresso, das 8 às 9 da noite. Fique agora com o Diego Andrade. No Amanhã TMC. Boa noite.
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8: Muito bom dia, uma ótima quarta-feira para você que sintoniza a TMC. Hoje é dia 2 de junho. Seja muito bem-vindo e muito bem-vinda ao Amanhã TMC. Eu sou o Diego Andrade e te faço companhia até às 5 da manhã. Aqui no Amanhã TMC você fica por dentro de tudo o que aconteceu de mais relevante no noticiário do Brasil e do mundo, além de saber das primeiras notícias que vão impactar aí a sua quarta-feira. Se você está em Belo Horizonte, acompanhe a nossa programação em 88.7, em Recife 92.7, em São Paulo e Brasília 100.1, em Curitiba 100.3 e no Rio de Janeiro estamos no 101.3. O WhatsApp da TMC está aberto para você participar, manda sua mensagem, comenta sobre as principais informações aqui do Amanhã TMC no 119-7221-1001. 119-7221-1001. Vamos agora às principais manchetes do programa de hoje. Senador e pré-candidato à presidência da República, Flávio Bolsonaro, afirmou ter enviado uma carta nesta terça-feira ao secretário de Estado dos Estados Unidos, Marco Rubio, pedindo que o governo norte-americano não imponha novas tarifas comerciais ao Brasil. No documento, o parlamentar agradece a recepção recebida durante uma visita recente a Washington e elogia a decisão dos Estados Unidos de classificar as facções criminosas brasileiras, Comando Vermelho e PCC, como organizações terroristas. Ele escreveu, abre aspas, a esmagadora maioria do povo brasileiro celebrou essa medida, ainda que ela não tenha agradado ao nosso atual governo. Trata-se de um passo decisivo para proteger cidadãos honestos em todo o nosso hemisfério compartilhado. Ao abordar a possibilidade de sanções comerciais, Flávio Bolsonaro argumenta que a economia brasileira atravessa um momento delicado e que eventuais tarifas agravariam a situação do país. O senador também destaca indicadores de inadimplência e dificuldades enfrentadas por empresas brasileiras. Ainda de acordo com a carta, a imposição de novas tarifas causaria sérios prejuízos ao povo brasileiro, justamente aos cidadãos que veem os Estados Unidos como parceiro e amigo. O ministro da Fazenda, Dário Durigan, afirmou nesta terça-feira que o governo brasileiro não pretende negociar o PIX com os Estados Unidos e acusou integrantes da família Bolsonaro de atuarem contra o sistema de pagamentos instantâneos criado pelo Banco Central. A declaração foi dada após uma reunião de ministros para discutir a proposta do escritório de representante comercial dos Estados Unidos de aplicar uma tarifa de 25% sobre produtos brasileiros. No documento que embasa a investigação comercial aberta pelos americanos com base na chamada Seção 301, o PIX é citado como exemplo de suposto tratamento preferencial que poderia afetar a concorrência. Segundo Durigan, o PIX está fora de debate e não será incluído em eventuais negociações entre os dois países. Ele afirmou, abre aspas, o PIX é o maior símbolo da nossa soberania financeira, é um orgulho do nosso país e do nosso povo. Durigan acrescentou que o sistema será protegido e resguardado pelo governo brasileiro. A influenciadora Virgínia Fonseca estaria sendo investigada pela Polícia Federal por suspeitas relacionadas a movimentações financeiras de empresas ligadas ao seu nome. A informação foi publicada nesta segunda-feira pela revista Piauí, que afirma que a apuração tem como base relatórios de inteligência financeira elaborados pelo Conselho de Controle de Atividades Financeiras. Segundo a reportagem, os investigadores buscam verificar a regularidade de operações financeiras envolvendo Virgínia e empresas associadas a ela, além de analisar a origem dos recursos movimentados e a possível ocorrência de crimes financeiros, tributários ou de lavagem de dinheiro. Entre os pontos citados pela publicação está a movimentação da Talismã Digital. De acordo com a Piauí, a empresa recebeu 22,4 milhões de reais entre março e setembro de 2024, principalmente por meio de transferências via Pix e TED. A revista destaca que o volume financeiro despertou atenção porque a principal empresa responsável pelos depósitos está enquadrada no Simples Nacional, regime tributário destinado a micro e pequenas empresas com faturamento anual de até 4,8 milhões de reais. A reportagem também menciona dados relacionados ao IPINC Suplementos Nutricionais. Conforme informações obtidas pela revista, um relatório encaminhado ao COAF apontou que a empresa movimentou cerca de 43,6 milhões de reais em créditos e 43,5 milhões de reais em débitos entre janeiro e março de 2025. Segundo a publicação, o montante registrado teria sido considerado incompatível, em tese, com o faturamento mensal informado pela companhia. O Brasil apareceu de forma inesperada em uma nova peça de propaganda divulgada pelo Irã nas redes sociais. Em um vídeo criado com inteligência artificial e publicado pela embaixada iraniana na Tunísia, o Cristo Redentor, símbolo da cidade do Rio de Janeiro, protagoniza uma luta fictícia contra a Estátua da Liberdade, monumento que representa os Estados Unidos. Nas imagens, a Estátua da Liberdade surge sobrevoando o Rio de Janeiro e se aproxima do Cristo Redentor com a intenção de atacá-lo. O monumento brasileiro, porém, bloqueia o golpe e reage, derrotando o adversário em uma sequência que termina com a estátua norte-americana despencando da montanha e se desfazendo em pedaços. A publicação foi acompanhada da frase, abre aspas, "uma frente, uma luta", em referência ao alinhamento político e diplomático defendido por Teherã em meio ao agravamento das tensões com os Estados Unidos e seus aliados. O presidente dos Estados Unidos, Donald Trump, divulgou uma foto ao lado de Flávio Bolsonaro nesta terça-feira. A imagem retrata a visita do senador e pré-candidato à presidência da República à Casa Branca na última terça-feira. Ele escreveu, abre aspas, "foi muito legal ter Flávio Bolsonaro no Salão Oval na Casa Branca, um jovem inteligente que ama muito o seu país, o Brasil", fecha aspas. A publicação aconteceu poucas horas após o governo americano anunciar nova proposta de tarifa de 25% sobre produtos brasileiros. Muito bom dia a você que sintoniza a TMC. Vamos à previsão do tempo para todo o país nesta quarta-feira. A gente começa por Curitiba, viu? Porque tem sol e as nuvens aparecem à tarde e à noite. Máximas de 17, mínimas de 8 graus. Muito frio, viu? São Paulo, dia nublado, mas o sol aparece de vez em quando para dar aquela esquentadinha. Não muito, viu? Máximas de 21 e mínimas de 13 graus. No Rio de Janeiro, o sol aparece entre nuvens, chove à tarde e à noite também. Máximas de 24 e mínimas de 16 graus. Em BH, o dia é de sol entre nuvens, máximas de 24 e mínimas de 14 graus. Brasília, a quarta é ensolarada e com nuvens, não chove, máximas de 26 e mínimas de 14. Para fechar em Recife, chove o dia todo, guarda-chuva na mão, pelo amor de Deus, viu? Máximas de 27 e mínimas de 23 graus. Por maioria, o Tribunal Superior Eleitoral manteve a condenação que tornou o ex-governador Cláudio Castro inelegível até 2030 e rejeitou o recurso do Ministério Público que defendia a realização de eleições diretas para o governo do Estado do Rio. Mais detalhes com a Rebeca Renz.
9: Os 7 ministros do TSE rejeitaram os recursos que tentavam modificar a decisão tomada em março deste ano e mantiveram a condenação do ex-governador Cláudio Castro. Com essa decisão, segue valendo a inelegibilidade dele por abuso de poder político e econômico, além de condutas vedadas e captação ilícita de recursos durante as eleições de 2022. Durante essa sessão, foram analisados alguns aspectos do processo. Como Castro renunciou ao cargo de governador antes da conclusão do julgamento, alguns ministros concordaram que esse movimento impede a cassação do mandato. Foram levados em julgamento os recursos apresentados pela defesa do ex-governador, além dos advogados do deputado cassado Rodrigo Bacelar e do Ministério Público Eleitoral, que pedia pela cassação expressa na decisão. O primeiro a votar foi o relator, o ministro Ricardo Cueva. Ele rejeitou todos os recursos e argumentou que a renúncia impediu a aplicação da cassação. A maioria dos ministros seguiu seu voto e apenas dois se puseram a favor de determinar a cassação do mandato, afirmando que é a punição exigida e necessária para esse tipo de fraude. Apesar da decisão, a renúncia de Castro não afasta a condenação por abuso de poder, nem a pena de inelegibilidade, que foi mantida. No mesmo julgamento, o TSE também rejeitou, por maioria, o recurso apresentado pelo Ministério Público Eleitoral, que defendia a realização de eleições diretas para a escolha de um eventual sucessor no governo do Estado. Agora, cabe ao STF definir como será uma eventual sucessão, se por meio de eleição direta, com participação dos eleitores, ou indireta, realizada pela Assembleia Legislativa do Rio.
8: Governo brasileiro busca uma saída para evitar novas tarifas dos Estados Unidos sobre produtos nacionais. Após uma reunião em Brasília, o Ministério da Fazenda garantiu que o PIX está fora de qualquer negociação com os norte-americanos. Os detalhes com o Murilo Hernandes.
10: Integrantes do governo discutiram uma estratégia conjunta para reduzir os impactos das medidas comerciais anunciadas pelos Estados Unidos. O tema foi discutido em uma reunião fechada realizada nesta terça-feira na vice-presidência da República. Participaram do encontro representantes da área econômica, diplomática e integrantes do governo federal. Entre eles, o vice-presidente Geraldo Alckmin, ministros e representantes do Itamaraty. Após a reunião, o ministro da Fazenda, Dario Durigan, afirmou que o PIX não fará parte de qualquer negociação com os Estados Unidos, apesar de o sistema ter sido citado na investigação americana.
11: O PIX, ele é o maior símbolo da nossa soberania financeira. Há um orgulho do nosso país, há um orgulho do nosso povo em relação ao PIX, porque de fato a gente inovou e a gente gerou uma tecnologia que hoje é cobiçada, é invejada por outros países, e interesses privados, interesses particulares, se sentem contrariados com essa universalização, com essa abertura de um meio de pagamento que é muito democrático, como é o caso do PIX. O PIX, como esse símbolo maior da nossa soberania financeira, será protegido, será resguardado pelo governo do presidente Lula e não está em nenhum momento em questão para debate.
10: A mobilização ocorre após os Estados Unidos concluírem uma investigação comercial com base na chamada Seção 301 da Lei de Comércio de 1974. Como resultado, foi proposta uma tarifa de 25% sobre parte das exportações brasileiras. A medida ainda passará por consultas públicas antes de uma decisão final das autoridades americanas. A expectativa do governo é aproveitar esse período para negociar e tentar reduzir os impactos das novas restrições comerciais.
8: Os Estados Unidos querem investigar o PIX, é isso mesmo. O sistema de pagamento instantâneo que os brasileiros usam todos os dias virou alvo de uma investigação americana que acusa o Brasil de práticas que prejudicam o comércio americano. O vice-presidente Geraldo Alckmin reagiu hoje, abre aspas, não tem a menor lógica, ele disse. O pano de fundo é uma ameaça de tarifa de 25% sobre produtos brasileiros. Mas por que que os Estados Unidos se importam com o PIX e o que isso tem a ver com o tarifaço? O professor coordenador da área de Direito Econômico Internacional da PUC-SP, Cláudio Frankenstein, conectou os pontos para a gente entender.
12: O que incomoda os Estados Unidos é o prejuízo que um mecanismo que é como esse implantado pelo Banco Central traz algumas grandes empresas financeiras americanas, a Visa, a Mastercard, a American Express, ou seja, está reduzindo a participação deles nesse mercado. É quase que uma recusa em aceitar o que a tecnologia traz de bom para o cidadão. O governo Trump manda o escritório de comércio, que é mais ou menos o Ministério das Relações e o Ministério do Comércio Exterior, fazer uma investigação. E eles fizeram uma investigação. E é muito fácil comprovar que, efetivamente, esse mecanismo do PIX, ele é ofensivo a essas empresas americanas. É um procedimento. Não é como a outra tarifa, que foi aleatória, ele tirou um número da cabeça e impôs sobre alguns outros produtos. Agora existe uma investigação, e essa investigação tecnicamente apurou que cria-se uma barreira de entrada e permanência dessas empresas americanas. Veja, nós não temos a fundamentação completa, como começou e a pedido de quem começou essa investigação. Mas ela já vem há algum tempo. Na minha cabeça, de novo, não há nenhuma fundamentação nesse sentido, realmente é uma questão geopolítica, é uma questão de criar um entrave comercial para negociar algo que beneficie os Estados Unidos da América. Mas a verdade é que desta vez existe um procedimento técnico, existe uma apuração técnica. E é exatamente o que você falou. Eles são refratários, por quê? Porque esse trade, diga de passagem, a lei que impõe esse tipo de medida é uma lei de

0: E também eu reafirmo, a minha visão é que essa questão ela não é só econômica, ela é geopolítica. E é algo que o Brasil vai ter que negociar com os Estados Unidos, porque, de novo, é uma gama muito grande de produtos que vai sofrer uma barreira de 25%. O primeiro tarifaço, o Brasil conseguiu se, vamos dizer assim, se rearranjar na pauta de comércio. Se vocês me perguntarem, ah, mas o Brasil vai sofrer agora? Sim, do mesmo jeito que já sofreu antes. O que os Estados Unidos aprenderam são algumas áreas a gente já vai de imediato perdoar. Por quê? Porque senão pode influenciar o mercado americano de consumo, como café, peças de aeronaves, ou seja, as próprias terras raras estão excetuadas dessas sanções que serão impostas ao Brasil. E para mim já é muito claro, né? Não, ainda se discute, vamos negociar, vai acontecer. É questão de entender quando e como trabalhar isso. Então, o Brasil poderia identificar qualquer área que julgasse conveniente, mas que não prejudicasse o mercado interno. Veja, a gente não pode simplesmente falar, vamos sobretaxar ou impedir o funcionamento da Microsoft. A gente não estaria conversando aqui agora. A gente não pode fazer algumas coisas com o Google. Então tem que ser algo pensado, que não foi o que foi feito na primeira imposição de tarifa do governo Trump. Foi muito deslocadamente. Eu acredito que o Brasil já tenha a experiência necessária para, se desejar retaliar, até porque não é 100% certo que vai retaliar, até porque a retaliação, em última análise, ela prejudica o consumidor brasileiro. Ela traz mais receita para o Estado, e pode ser algo que este governo particularmente tenha interesse, mas ela é maléfica ao consumidor, ou seja, vai
1: Tá
0: impactar
1: certo.
0: o custo daquela produção.
2: Ministério da Justiça e Segurança Pública inaugurou escolas voltadas para formações de profissionais que atuam no combate às drogas. O Murilo Hernandes traz os detalhes.
3: A Escola Nacional de Políticas sobre Drogas foi oficialmente lançada para fortalecer o combate aos entorpecentes. Para isso, o governo federal planeja investir R$ 24 milhões de reais no projeto ao longo dos próximos anos. Os recursos vão ser direcionados para capacitação de agentes públicos, ampliação de pesquisas e consolidação de políticas com base científica. O planejamento orçamentário prevê também a compra de novos equipamentos de laboratório para pesquisas. Durante uma solenidade no Palácio da Justiça, em Brasília, o chefe da pasta defendeu a preparação de profissionais.
4: Celebramos, portanto, o fortalecimento de uma política de drogas comprometida com os direitos, com a segurança pública e com a efetividade das ações governamentais. E celebramos um passo decisivo na construção de um país mais preparado para enfrentar o crime organizado, para proteger nossa população e oferecer oportunidades concretas para as novas gerações.
3: A direção do órgão pretende detalhar o cronograma dos primeiros cursos integrados nos próximos dias.
2: A reta final do julgamento do caso do menino Henry conta com testemunhos de Monique Medeiros e Jairinho. A expectativa é que a sentença saia antes do final dessa semana. Mais informações com a Rebeca Renzi.
5: Os réus Monique Medeiros e Dr. Jairinho foram ouvidos no nono dia do julgamento do caso do menino Henry. O processo já é o mais longo da história do Rio de Janeiro. A mãe da criança começou a depor e, pela primeira vez, acusou o padrasto da morte de Henry. Monique disse que uma mãe não mata o seu filho e afirmou que era dopada constantemente por Jairinho, inclusive na noite do ocorrido. Ela acredita que Jairo é culpado, se baseando nos relatos de violência das ex-namoradas dele, ouvidas durante o julgamento. Monique só foi interrogada pelos jurados, pela juíza e pela própria defesa. E durante a sua fala, também chamou a babá, Tainá, de mentirosa, afirmando que nunca mandou ela apagar mensagens de texto. E nega também que tenha jogado celulares pela janela no dia da morte. Sobre o seu relacionamento com Jairinho, a ré afirmou que ele era muito ciumento.

0: momento, inclusive reclamando das roupas dela e da relação com Leniel Borel. Ela também reforçou as traições do ex-vereador. Mônica relembrou o relacionamento com o pai de Henry e alegou que foi abandonada durante a gravidez. Monique finalizou chorando, explicou que não fazia ideia de que as agressões estavam acontecendo e disse que, se soubesse, ela estaria depondo sobre o homicídio do Jairo. Dr. Jairinho é o último nome a depor no julgamento. Ele abriu sua fala afirmando que advogados anteriores queriam que ele atacasse Monique. Jairinho só respondeu às perguntas da própria defesa e falou sobre o histórico da sua família, inclusive a relação com os pais, filhos e a irmã, além de relacionamentos anteriores. Emocionado, ele passa boa parte do depoimento sem mencionar o caso do menino Henry. O ex-vereador nega os depoimentos de violência das ex-namoradas, mas confirma as traições. Após o depoimento de Jairo, resta uma sessão de debates. A previsão é de que a sentença saia até o final dessa semana.
1: Uma decisão do Senado mudou regras que haviam sido criadas para orientar o atendimento de crianças e adolescentes em situação de violência sexual. As informações direto de Brasília com Francisco Neto.
2: O Senado Federal aprovou o projeto de decreto legislativo que suspende os efeitos de uma resolução do Conselho Nacional dos Direitos da Criança e do Adolescente. A proposta é de autoria da deputada federal Cristo Nieto, do PL do Rio de Janeiro, e teve a relatoria da senadora Damares Alves, do Republicanos, aqui do DF. A resolução tratava do atendimento e dos direitos de crianças e adolescentes vítimas de violência sexual. Entre os pontos previstos estava a capacitação de profissionais para identificar casos de violência, atendimentos rápidos e sigilos às vítimas, além de protocolos para evitar a revitimização nos sistemas de saúde e justiça. Segundo a senadora Damares Alves, o procedimento só poderá ser realizado mediante autorização dos pais ou após o registro de boletim de ocorrência.
3: A resolução do CONANDA, que permitia qualquer menina que foi estuprada chegar no pronto-socorro, num hospital, grávida em qualquer estágio gestacional e pedir o aborto sem os pais saberem. Essa resolução do CONANDA estava errada. Nós tínhamos que consertar para garantir o poder familiar. Mas a resolução tinha um outro erro também. Poderia fazer um aborto sem um boletim de ocorrência. Peraí, se uma criança chega estuprada em um hospital, tem que imediatamente fazer o boletim de ocorrência. Sabe por quê? Como é que eu vou pegar o pedófilo?
2: Com aprovação no plenário, o texto segue para promulgação.
1: A União Europeia anunciou um novo acordo para endurecer as regras migratórias e criar os chamados centros de retorno para imigrantes fora do bloco europeu. A proposta prevê que pessoas que receberam ordens para deixar o território da União Europeia possam ser transferidas para estes centros enquanto aguardam a deportação. Esse é o destaque da participação da nossa correspondente no Reino Unido, Marina Isidro.
4: Pois é, a Comissão Europeia propôs essas regras no ano passado, foram aprovadas e agora precisam somente da ratificação do Parlamento Europeu. E elas prometem acelerar e aumentar o número de deportações na União Europeia, já que as estatísticas mostram que apenas 27% dos que têm os seus pedidos de asilo negados e deveriam deixar os países do bloco, de fato, conseguem ser expulsos. O restante acaba achando um jeito de ficar. Essa proposta de lei começou por iniciativa e em consequência do crescimento de partidos de extrema-direita na Europa, que tem feito pressão para a implementação de regras mais duras quando a gente fala de imigração ilegal. Então, países como Alemanha, Áustria, Grécia, Holanda e Dinamarca apoiam essa iniciativa, que vai incluir, então, parcerias com países terceiros. Ou seja, caso não seja possível mandar esses imigrantes de volta para os seus países de origem, eles poderiam ser enviados para outros que não têm nada a ver com os seus, mas que tenham uma parceria com nações onde eles estão ilegalmente no momento. Com essa nova legislação, quem não colaborar com as autoridades está sujeito a detenção, multas, banimento de futura entrada no país e responsabilidade criminal. As autoridades também vão poder fazer buscas na casa desses imigrantes ilegais, coletar dados biométricos e apreender bens. Sempre há o contraponto de organizações que dão suporte a imigrantes, de que medidas como essas são um abuso de direitos humanos, que não adiantam e que só aumentam o conflito entre os dois lados. Dando um exemplo aqui do Reino Unido, o país, né, que não faz parte da União Europeia mais desde o Brexit, o Reino Unido chegou a fazer um acordo controverso com Ruanda há um tempo atrás, para onde enviaria imigrantes ilegais de diversos países, só que isso nunca deu certo, porque havia várias brechas legais no acordo, então o governo conservador da época nunca conseguiu colocar isso em prática, gastou milhões de libras dos cofres públicos em hotéis para acomodação temporária, em ações na justiça, tanto que os trabalhistas encerraram essa parceria quando tomaram o poder. Então é algo que não só é polêmico, como é difícil de colocar em prática. Mas, de novo, esse movimento feito agora pela União Europeia reflete o crescimento do partido, de partidos de extrema-direita, a insatisfação da população com uma imigração que está fora de controle em vários países, e esse segue sendo o tópico mais relevante aqui na Europa. É o tópico que divide opiniões e que decide eleições. 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
1: 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A Malha Sul pode ganhar um grande investimento para melhorar as ferrovias que passam pelos estados do Rio Grande do Sul, Santa Catarina e Paraná. Os detalhes chegam de Curitiba com o Brian Valêncio.
5: A diretoria da Agência Nacional de Transportes Terrestres, a ANTT, aprovou a abertura de audiência pública para discutir o novo modelo de concessão da Malha Sul, atualmente operada pela empresa Rumo. A proposta elaborada pela InfraSA prevê mudanças na estrutura da concessão, investimentos estimados em 14 bilhões de reais para modernização e ampliação da malha ferroviária, que atende Paraná, Santa Catarina e Rio Grande do Sul. O estudo apresentado ao governo federal divide a operação em três corredores distintos: Paraná e Santa Catarina, Rio Grande do Sul e também Mercosul. Segundo a ANTT, a nova modelagem busca corrigir distorções do contrato atual, ao permitir o fracionamento da malha e garantir aportes específicos para viabilizar obras de infraestrutura e melhorias operacionais. Do total de investimentos previstos, 6,8 bilhões serão destinados ao corredor Paraná-Santa Catarina, 3 bilhões de reais ao trecho Rio Grande do Sul e mais 4,4 bilhões ao corredor Mercosul. A consulta pública vai contar com audiências presenciais em Curitiba no dia 27 de julho, em Porto Alegre em 29 de julho e Florianópolis em 31 de julho. Também está prevista uma audiência híbrida em Brasília no dia 16 de julho. As contribuições da sociedade, empresas e entidades interessadas podem ser enviadas entre 15 de junho e 10 de agosto. Após essa etapa, as sugestões serão analisadas pela ANTT antes da definição do modelo final da concessão.

0: E tem novidade para quem vai fazer o Enem, o Exame Nacional do Ensino Médio, o famoso Enem, né? Este ano será permitida a presença de um acompanhante para os candidatos com transtorno de ansiedade ou transtorno obsessivo compulsivo. Esse acompanhante vai ficar em uma sala reservada e monitorada por fiscais, podendo ser acionado em situações de necessidade de acolhimento ou estabilização emocional do candidato. O atendimento inédito também vai contemplar participantes com fibromialgia, que é uma síndrome crônica caracterizada principalmente por dor generalizada no corpo. A Agência Nacional de Vigilância Sanitária anunciou o recolhimento de 9 lotes do medicamento maleato de enalapril, de 20 miligramas, usado no tratamento de pressão alta e de doenças cardíacas. A medida foi publicada nesta terça-feira e envolve lotes fabricados pela Hipolabor Farmacêutica. O recolhimento foi iniciado pela empresa após a identificação do problema. Segundo a Anvisa, ocorreu um erro de rotulagem na embalagem que não são previstas na regulamentação sanitária. A orientação para hospitais e serviços de saúde é interromper o uso dos lotes afetados e seguir as orientações do fabricante. Os estados de todo o país decidiram prorrogar a campanha de vacinação contra a gripe devido à baixa adesão da população. Até o momento, nenhuma unidade conseguiu imunizar mais de 50% do público-alvo. A meta do Ministério da Saúde é vacinar 90% das pessoas que fazem parte dos grupos de risco, entre elas grávidas, crianças menores de 5 anos e idosos com mais de 60 anos. No ranking nacional de vacinação contra a gripe, os melhores índices foram registrados no Piauí, Ceará, Minas Gerais, Paraíba e Rio Grande do Sul. E após um longo período de negociação entre Brasil e China, o governo chinês anunciou nesta terça-feira o recolhimento de todo o território brasileiro como livre de febre aftosa. A decisão aumenta a credibilidade do país e amplia as possibilidades de exportação de carne bovina e suína. Entre os principais impactos positivos estão o fortalecimento da parceria comercial entre os dois países e o estímulo das vendas externas, beneficiando a renda dos produtores rurais. O governo discute como segurar o preço da gasolina, do diesel e do etanol nas bombas. A proposta quer usar o lucro extra como as exportações de petróleo para cortar impostos federais sempre que o mercado internacional estiver sob forte pressão. O diretor do Centro Brasileiro de Infraestrutura e Energia, Adriano Pires, analisou o setor em entrevista para a TMC. A gente confere agora.
1: Bom, professor, estamos falando de duas coisas, uma no âmbito do Congresso Nacional, outra no âmbito da própria Petrobras. A gente está falando de uma mudança política, obviamente, porque tem setores importantes envolvidos e, claro, o produto final para o consumidor. Mas, economicamente, tudo isso que está se fazendo agora, ainda que por um período curto, é sustentável, podemos dizer assim?
2: Olha, sustentável não é, né? Porque realmente isso causa problemas tanto nas contas públicas, né, quanto também na própria Petrobras, na receita da Petrobras, né? Então, são medidas, quer dizer, que estão sendo colocadas para enfrentar, né, um conflito, né, que se prolonga já por muito tempo, e cada vez que a gente acorda de manhã, a gente acha que vai vir uma solução e não está vindo a solução, né? Agora mesmo o próprio Irã está dizendo que vai outra vez fechar o Estreito de Hormuz, o presidente Trump nega, ontem o petróleo já voltou a subir, né? Então, o governo brasileiro tenta minimizar, né, os efeitos da guerra na economia, principalmente num ano de eleição, né, porque isso aí tira voto do governo na tentativa de reeleição do presidente Lula. Agora, o que a gente vê, né, é que, no fundo, o consumidor não está sendo beneficiado coisíssima nenhuma, né, porque você tem sempre uma defasagem que a Petrobras não consegue corrigir, né, do diesel, da gasolina, do próprio QAV. E esse programa de subvenção que está sendo prorrogado agora, né, é um programa que, no fundo, ao invés de você reduzir o preço lá na bomba, no consumidor final, você acaba minimizando, reduzindo, vamos dizer assim, o termo melhor, as perdas da Petrobras pelo fato dela ter uma defasagem em relação ao mercado internacional. Então, uma coisa assim, confusa, né? Você próprio quer ver, lembra que recentemente fez um aumento alto, aí dividiu o aumento em 3 parcelas, agora está reduzindo, mas será que o preço do petróleo volta a subir? O diesel, na realidade, essa redução que agora teve de 35 centavos, foi em função de você estar renovando a subvenção e estava trazendo de volta o PIS/COFINS. Então, é neutro, né? No fundo, lá na ponta, você não vai ter efeito nenhum para o consumidor. Então, é um programa, na minha opinião, que desde o início, né, a gente já conversou aqui algumas vezes sobre isso, é um programa confuso, né, um programa que parte de uma premissa eleitoral e, ao partir de uma premissa eleitoral e medidas populistas, acaba que ele não cumpre, de fato, o papel que deveria, né, que é tentar realmente ajudar, né, minimizar o efeito desse aumento do preço do petróleo na bomba.
3: Professor, e há ou haveria outras formas, então formas mais produtivas, mais eficientes para ajudar o consumidor na ponta? Quando a gente fala consumidor na ponta, a gente está falando com você, ouvinte, com você, telespectador, que está sentindo essa alta e vai continuar sentindo. Como o professor disse, nós não temos uma resolução do problema, que já dura quase 3 meses. Vamos continuar sentindo. Já passamos, né? Então, ainda que essa solução ela venha hoje, tem um efeito cauda longa. Então, a solução acabou a guerra hoje. Ó, a melhor notícia que a gente poderia ter. Ainda vamos demorar para sentir esse efeito aqui no nosso bolso. Que medidas poderiam ser tomadas que seriam eficazes para as pessoas que estão sentindo essa alta?
2: Olha, a tua pergunta é muito boa, porque essa cauda longa realmente ela vai existir. Porque, no fundo, mesmo que você tenha uma paz celebrada, uma coisa mais concreta, que também a gente até hoje não conseguiu, como eu já falei, é um vai e volta danado, que causa uma volatilidade no preço do petróleo e no próprio preço dos derivados muito grande, ela vai acontecer. Porque hoje você está com estoque de petróleo muito baixo, você não sabe como é que vai retomar essa produção ali naqueles países do Oriente Médio, você não sabe quanto tempo realmente vai demorar para abrir de fato o Estreito de Hormuz, quais foram os estragos que aconteceram em instalações de óleo e gás ali na região em função da guerra, né? E o que está acontecendo também é que a própria queda que do preço do barril, que hoje está na casa de 95 dólares, vai a 92 em função da possibilidade de uma paz, em relação a derivados, o preço do diesel está crescendo, o preço da gasolina está crescendo, o próprio preço do querosene de aviação no mercado internacional está crescendo. Por quê? Porque você tem estoques caindo, né? Então, o estoque está baixo, você produzindo menos petróleo, você refina menos petróleo, você produz menos derivados e o consumo continua existindo. Então, acho que esse ano, pelo menos, a gente não vai ter petróleo aí abaixo de 85 dólares, 80, já estou sendo otimista. Eu acho que a gente vai ficar numa casa aí de 90, 85 e com preço de derivado mais alto que o preço do barril. Então, se o governo for seguir mercado internacional, esse ano de eleição, a gente teria que aumentar mais os preços do diesel, da gasolina e do próprio QAV daqui a pouco, né? Porque o mercado está mandando fazer isso. Então, o governo não faz isso. Aí a solução, você me perguntou, qual deveria ser desde o início o programa de governo? Deve ser um programa simples, transparente e não confuso como esse, que já tem, sei lá, 5 MPs, não sei quanto, 8 decretos. É uma coisa muito simples, você deveria deixar a Petrobras cobrar o preço de mercado nacional e reduzir os impostos. Aí você era uma coisa que todo mundo ia enxergar e com isso você poderia ter efeitos lá na bomba, né? O Petrobras não teria prejuízo. Com a questão de defasagem, você reduziria PIS/COFINS, reduziria ICMS, os impostos que o governo acha que deveria usar, né? E você teria uma conta fácil de chegada para ver quanto daria para reduzir lá na bomba. Mas essa coisa de subvenção daqui, subvenção dali, tentativa de tabelamento, tentativa de culpar a distribuidora de combustível, tentativa de transformar o dono do posto em vilão, eu acho que faz com que todas essas medidas acabem não tendo, como a gente falou aqui, o efeito que deveria ter, né, diante dessa crise e do conflito do Irã.
0: A discussão sobre mudanças na jornada de trabalho deve ganhar novos capítulos no Senado. Em meio à pressão de diferentes setores da sociedade e a divergências sobre os impactos da medida para trabalhadores e empresas, o tema entra em uma nova fase decisiva no Congresso. Os detalhes com a repórter Rafaela Soares.
4: A expectativa é que o presidente do Senado, Davi Alcolumbre, defina como será a tramitação da matéria que reduz a jornada semanal de 44 para 40 horas e amplia o período de descanso dos trabalhadores. A pressão vem em diferentes lados. Integrantes do governo querem acelerar a análise e defendem que a votação aconteça ainda neste mês. A avaliação é de que a mudança ajudaria a reduzir desigualdades no mercado de trabalho, principalmente entre trabalhadores de baixa renda, mulheres e pessoas negras. Do outro lado, parlamentares da oposição e representantes do setor empresarial pedem mais debate antes de qualquer votação. O argumento é que a redução da jornada pode aumentar os custos para as empresas, especialmente os micro e pequenos negócios, e que os impactos econômicos precisam ser melhor avaliados. O cenário ficou ainda mais complexo porque uma segunda proposta foi apresentada no Senado. O texto é apoiado por parlamentares do PL e prevê regras mais flexíveis para a contratação e a distribuição das horas de trabalho, ampliando a disputa entre diferentes modelos de jornada.
0: Uma nova vacina contra a doença pneumocócica para o público infantil passa a ser oferecida este mês pelo SUS. Quem traz os detalhes é a repórter Carol Oliveira.
5: O imunizante evita uma bactéria que provoca desde quadros leves, como otites e sinusites, até doenças mais graves, como pneumonias e meningites. Estima-se que ela seja responsável por 50% dos casos em meningite no público pediátrico, sendo uma importante causa de morte nessa faixa etária. Hoje, na rede pública, é oferecida a vacina VPC10. Ela protege contra 10 sorotipos da bactéria para todas as crianças de 2 meses até 4 anos de idade. A partir deste mês, os estados e municípios começarão a receber as doses da vacina pneumocócica conjugada a 20 valente, que evita 20 sorotipos da bactéria, ampliando aí a proteção contra a doença no público infantil. O imunizante já estava disponível na rede privada e a incorporação na rede pública era uma demanda esperada pelas sociedades científicas do país.
0: O estado de São Paulo está em alerta para a chegada do El Niño. Os principais institutos de meteorologia apontam que o fenômeno deve provocar reflexos fortes no território paulista a partir do inverno. A repórter Julia Takahashi conversou com a Defesa Civil sobre as consequências e os cuidados para essa época do ano e a gente acompanha agora.
6: Seca, calor acima da média e maior risco de incêndios. Esse é o cenário que preocupa as autoridades paulistas com a chegada do período mais crítico do ano. Para reforçar a prevenção e o combate ao fogo, a Defesa Civil reuniu secretarias estaduais e representantes dos municípios no Palácio dos Bandeirantes para lançar as ações da Operação SP Sem Fogo. A meteorologista Karine Gama explica que os efeitos do El Niño devem ser mais intensos entre o fim da primavera e o início do verão.
7: Setembro e outubro tem muita irregularidade, não vai chover em todo o estado. Quando chove, é uma chuva que vem com forte intensidade. Então, são 2 meses que a gente deve prestar bem atenção, porque tem combustível, que é a temperatura, e tem umidade disponível na atmosfera. E também os meses mais quentes e maior a condição para a formação de ondas de calor.
6: Para tentar evitar grandes incêndios, o governo aposta em tecnologia. Câmeras equipadas com inteligência artificial serão instaladas em pontos estratégicos para identificar focos de fumaça logo nos primeiros sinais. Outra novidade é a parceria com o aplicativo Waze. As informações compartilhadas pelos motoristas vão ajudar a localizar em tempo real fumaça ou incêndios próximos às rodovias. O plano também prevê o uso de aeronaves para combater focos em áreas de difícil acesso e o reforço no treinamento de brigadista. A expectativa é agilizar a resposta das equipes e reduzir os danos provocados pelo fogo. Mas a prevenção também depende da população. Durante o período de estiagem, atitudes simples podem evitar incêndios e ajudar a proteger áreas de mata. Entre elas, não fazer fogueira ou churrasco em área de mata, não jogar bituca de cigarro no chão ou pela janela do carro na estrada e, claro, não soltar balão, que além de ser um imenso risco de incêndio, ainda é crime. O capitão Maxwell Souza, da Defesa Civil, alerta também para os cuidados com a saúde que a população deve ter durante esse período.
8: Para enfrentar essas doenças respiratórias, se hidratar, beber muita água, evitar fazer esportes físicos nos horários mais críticos do dia, principalmente esportes ao ar livre, né, o horário que vai ali das 10 às 16 horas, são algumas das medidas importantes que a população já pode adotar.
6: Mas o clima deve reservar algumas surpresas. Mesmo sob influência do El Niño, a previsão é de duas ondas de frio intenso entre junho e julho.
0: Brasília é a sede da segunda edição do Bis Sigma, o evento voltado à discussão do mercado de apostas no Brasil. O repórter Adrian de Almeida acompanhou o primeiro dia de debate sobre a regulamentação e o futuro do setor e traz os detalhes.
9: O governo federal já bloqueou mais de 40 mil casas de apostas irregulares desde 2023. A informação é da Secretaria Nacional de Apostas Esportivas, que participa da segunda edição do Bis Sigma Brasília, um evento voltado para discutir a regulação das bets no país e os desafios para o futuro. De acordo com o secretário da pasta, Giovanni Rocco, as casas de apostas funcionam por concessão pública, mas milhares delas se recusaram a legalizar o funcionamento.
10: A gente está falando de um mercado que começou com mais de 15 mil casas de apostas, sendo que é uma concessão de serviço público. E só 85 empresas compraram licença. Então, a gente tem que dividir muito bem aí o que é as empresas que querem trabalhar de forma correta e elas sabem disso, e do que é bandido que está ofertando jogo ilegal.
9: Entre os principais desafios do setor estão a capacidade de rastreabilidade do dinheiro das apostas e a prevenção à lavagem de dinheiro. Segundo a diretora jurídica da Associação Brasileira de Jogos Online, Ana Helena Pamplona, a operação das bets ilegais prejudica as empresas regularizadas.
11: A gente sabe que tem coisas que acontecem nessa indústria que não são legais, que não são regulamentadas, que não são certas, que não é correta. E a gente tem trabalhado duro para isso. E toda vez que a gente dá um passo para frente, cada coisa ruim que acontece ou cada parte do mercado ilegal que faz de coisas que não são corretas é 10 para trás para a indústria como um todo.
9: No Bis Sigma Brasília, esteve em debate a criação do Sistema Nacional de Apostas para integrar a União, os Estados e o Distrito Federal para garantir as boas práticas regulatórias do setor. A ferramenta vai servir para fortalecer as casas de apostas legais e que operem de acordo com o mercado, porém, ainda está em discussão inicial entre as casas de apostas e o governo federal.
0: E olha, luzes misteriosas no centro da região metropolitana de Curitiba intriga os moradores e atrai a atenção de especialistas. As informações chegam da capital paranaense com a Isabela Miranda.
12: Luzes no céu, um objeto gigante e redondo bem no meio do mato. Esse é um relato até comum quando se trata da aparição de OVNIs, os objetos voadores não identificados. Dessa vez foi em um sítio na região de Campo Largo, na região metropolitana de Curitiba. O coordenador do Observatório Astronômico e Planetário do Colégio Estadual do Paraná, professor Amaury José, acredita que se trata apenas de luzes e explica a visão da ciência em relação a esses casos.
13: Me parece apenas algumas luzes no mato, e quando você dá um zoom com o celular, evidentemente, dependendo da câmera e tudo mais, vai aparecer mais uma ou outra luz ali, né? E, olha, do ponto de vista da astronomia, não há, até o momento, né, dentro da ciência, nenhum relato de efetivo encontro, né, imediato do terceiro grau, embora haja, né, além dessas luzes que apareceram em Campo Largo, outros tantos relatos mundo afora aí ao longo da história também, efetivamente a gente não tem. O que a gente sabe da ciência é que aparecimentos furtivos como esse são impossíveis.
12: Quem fez as imagens e compartilhou nas redes sociais foi o influenciador Mike Leão. Ele relatou o que viu em um vídeo que viralizou e atraiu a atenção de muitos curiosos.
14: Tinha algo que passou em cima, ficou parado em cima da minha casa à tarde, fez barulho. E agora à noite eu consegui registrar imagens maravilhosas de um ser, de algo que eu não sei o que é, gente, aquilo não é daqui, tá? Aquilo não era um avião, não era um drone, não sei, era muito grande, tinha muitas luzes coloridas e, gente, foi surreal.
12: De acordo com o Mike, os animais do sítio demonstraram bastante agitação. Ele também relatou ter escutado barulho na mata que, segundo ele, era similar a um inseto ou a um estalar de dedos.
0: O evento Global Citizen Live encerra o Rio Nature e Climate Week. No sábado, Lauryn Hill e Ludmilla, entre outras atrações, agitam a enseada de Botafogo em prol da mudança climática. Debates começam nesta terça-feira na zona portuária do Rio e a repórter Erika Levegard traz os detalhes.
15: O primeiro dia da conferência principal da Rio Nature and Climate Week é marcado por debates e discussões sobre a emergência climática. As conversas vão até sexta-feira no Pier Mauá, na região central da capital fluminense. Nesta terça, a programação foi aberta com Rodrigo Medeiros, do Instituto Natureza e Clima Brasil, Lucas Padilha, secretário municipal de Cultura do Rio, e Michael Sheldrick, fundador da Global Citizen. Depois foi a vez do cientista e meteorologista Carlos Nobre conduzir uma palestra sobre a urgência da crise climática e os desafios que devem ser enfrentados para proteger a população. A ex-secretária de Meio Ambiente e Clima do Rio, Tainá de Paula, participou de uma conversa sobre como as cidades podem impulsionar ações para conectar justiça urbana e soluções em prol da natureza. A CEO do Sistema B Brasil, Jéssica Silva, foi uma das convidadas do painel seguinte sobre o compromisso de empresas com a implementação de soluções ambientais e climáticas em toda a cadeia de mercado. A última palestra do dia discutiu como as agendas de clima, biodiversidade e desertificação podem passar para uma implementação coordenada. Uma das painelistas foi a CEO da COP30, Ana Toni. A Rio Nature Climate Week vai até o próximo sábado, quando Ludmilla, Lauryn Hill e Wyclef Jean vão agitar a enseada de Botafogo na zona sul do Rio, com shows a partir das 4 horas da tarde.
0: E olha, a inteligência artificial tem dominado as manchetes e os dois lados da história aparecem ao mesmo tempo. De um lado, a maior organização de trabalho do mundo, ligado à ONU, disse que os lucros gerados pela IA precisam ser divididos com os trabalhadores. Do outro, o pushing de New York Times chamou as empresas de IA de parasitas e comparou o que elas fizeram com conteúdo jornalístico a um roubo em escala histórica. Promessas e ameaças no mesmo dia. E para entender o que esses dois movimentos significam juntos, o professor de inovação e futuro Gil Giardelli conversou com a gente e contou um pouco mais sobre essa relação entre emprego e IA.
16: Eu sou um otimista racional baseado em dados. É um momento que talvez estamos vivendo a maior era de prosperidade das últimas gerações. Claro que tudo isso passa por você ter que fazer uma reforma na educação, nos formatos de trabalho. Temos já vários experimentos sobre a renda mínima básica universal no mundo. Muitos deram certo, outros precisam de ajustes. Mas, no final, tudo isso está sendo embasado na ética. Concordo com o profissional do New York Times, a forma como está hoje, a gente está ampliando as desigualdades sustentáveis. Então, a gente precisa realmente de um acordo, de um novo contrato social global. Nós temos que ver os exemplos que estão vindo de fora. Então, você tem Singapura, que nos anos 80 era chamado, o termo na época, de quarto mundo. Hoje é a maior renda per capita, né, de todos os países, um país pequeno, mas há 10 anos atrás fez toda uma capacitação, desde a primeira infância até as idades mais amadurecidas, para que usasse a inteligência artificial, as tecnologias de ponta. Temos que ver a China, que recentemente fez uma reforma em mais de 1.600 cursos universitários, porque disse, a forma como ensinamos esses cursos, ele será realmente levado, né, numa grande onda em relação ao que a inteligência artificial está fazendo. Então, eles mudaram os programas e estão preparando esses jovens para o futuro. Temos que ver a Coreia do Sul, que está vivendo esse conceito de pleno emprego, que quando acaba as guerras das Coreias em 1953, faz um projeto de educação de alto impacto desde a primeira infância. O que nós estamos vendo nesse momento é que o conceito do desemprego tecnológico ele é muito importante, nós temos que combatê-lo, mas está tendo uma explosão de novos empregos, só que não está dando tempo de treinar, de capacitar, de ensinar as pessoas para esses novos cargos. Eu, trabalhando na ponta disso, todos os dias tenho consultas de empresas pedindo profissionais capacitados e realmente não está dando tempo de fazer essa transição. Então, precisa de um projeto de nação, da iniciativa privada e colocar a educação de alto impacto no centro de tudo isso. Recentemente, só que o debate é que se você não tiver realmente um compartilhar dessa prosperidade que está chegando, o mundo vai ter muito mais turbulência. Essas turbulências nós já estamos vendo em conflitos, seja na Rússia, no Oriente Médio. Então, temos agora o que é chamado, o que seria o adulto da sala, que é a China tentando realmente criar um caminho aonde se possa ser compartilhado, vai sim ficar um grande pedaço desse bolo para esses dois países, mas que a gente possa compartilhar com outras nações. Veja o que a China está fazendo hoje no continente africano, levando muita tecnologia para trazer, para resolver problemas que pareciam, já são quase que centenários. Então, os países que realmente estão vivendo esse pleno emprego, que estão colocando, criaram projetos de ter realmente uma defesa da sua soberania digital, uma defesa onde estão defendendo seus profissionais, estão defendendo aquilo que eles pensam de uma maneira complexa. Veja só o Japão, que cria um documento chamado Sociedade 5.0 e que diz a tecnologia tem que ser para todos ou não será para absolutamente ninguém. Então, a gente está vendo alguns movimentos aqui hoje, vemos ali um radicalismo nessa discussão ou vamos debater uma palavra que já é falada há 10 anos e agora foi falado muito lá no encontro em Lisboa, sobre o tecno-feudalismo. Realmente, estamos criando os novos reis. E será que no século XXI a gente precisa de novos reis? Mas, como eu disse aqui, eu prefiro ver os exemplos desses países que estão realmente levando a sua sociedade a um novo tipo de prosperidade, de mais eficiência, de discussões boas de trabalho, que realmente com a eficiência, utilizando bem, você pode trabalhar menos do que 8 horas por dia e menos dias por semana. Acredito que nunca foi tão importante estudar nessa nova era. Quem puder fazer um pós-doutorado em jornalismo com vocês, façam realmente, pela complexidade dos desafios atuais. Porém, os cursos hoje de graduação que estão sendo oferecidos, e eu sou professor da academia, eles estão, na grande maioria, formando uma legião para pessoas que vão ter um desemprego crônico. Então, eu acredito numa educação agora que é estudar durante toda a vida, mas que você possa ter pílulas e montando seus créditos, como alguns países já estão fazendo lá fora. Ao contrário do que foi dito num documento alguns anos atrás da universidade de uma das universidades de Oxford, 90%, ele disse que de 60% a 80% dos empregos deixarão de existir. Não é o que está acontecendo. 90% dos empregos continuarão existindo, mas serão totalmente reformatados, terão que ser redesenhados e terá uma explosão de novos empregos. Estamos vendo isso agora. Vários dados que nós temos de várias pesquisas mundiais sérias, de cada um emprego que se fecha, se está se criando 3 novos, porém, hoje, dos 10 cursos mais procurados de graduação no Brasil, 9 sofrerão um grande tsunami de modificação. Então, aí eu pego a frase da presidente do Banco Europeu, que disse, está vindo um tsunami e a gente está discutindo se vai usar maiô, biquíni ou sunga branca. E eu acho que a gente tem que olhar para a China e ver que tiveram a força e a coragem de reformar cursos que são importantíssimos para a formação humana, mas que nesse momento a gente precisa reformular ele.
0: O presidente Luiz Inácio Lula da Silva afirmou nesta terça-feira que o sucesso do Pix preocupa empresas americanas de meios de pagamento e pode estar entre os fatores que motivaram críticas do governo dos Estados Unidos ao sistema brasileiro. Durante evento em Catalão, Lula sustentou que o modelo de pagamento instantâneo criado pelo Banco Central representa uma alternativa mais eficiente e acessível aos serviços tradicionais oferecidos por companhias de cartões de crédito. Abre aspas. A preocupação dos americanos é que o Pix pode acabar muito. Pode abalar muitas empresas de cartão de crédito deles que estão aqui no Brasil, declarou. Segundo o presidente, o avanço da ferramenta tende a reduzir a dependência dos consumidores em relação aos meios de pagamento tradicionais, né? Abre aspas, o Pix vai acabar mesmo porque o Pix é de graça. O Pix vai acabar mesmo porque é de o Pix é de graça. É público e ninguém paga nada por isso.
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0: 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Vamos às principais manchetes do programa, porque o senador e pré-candidato à presidência da República, Flávio Bolsonaro, afirmou ter enviado uma carta nesta terça-feira ao secretário de Estado dos Estados Unidos, Marco Rubio, pedindo que o governo norte-americano não imponha novas tarifas comerciais ao Brasil. No documento, o parlamentar agradece a recepção recebida durante uma visita recente a Washington e elogia a decisão dos Estados Unidos de classificar as facções criminosas brasileiras Comando Vermelho e PCC como organizações terroristas. Ele escreveu, abre aspas, a esmagadora maioria do povo brasileiro celebrou essa medida, ainda que ela não tenha agradado ao nosso atual governo. Trata-se de um passo decisivo para proteger cidadãos honestos em todo o nosso hemisfério compartilhado. Ao abordar a possibilidade de sanções comerciais, Flávio argumenta que a economia brasileira atravessa um momento delicado e que eventuais tarifas agravariam a situação do país. O senador também destaca indicadores de inadimplência e dificuldades enfrentadas por empresas brasileiras. Ainda de acordo com a carta, a imposição de novas tarifas causaria sérios prejuízos ao povo brasileiro, justamente os cidadãos que veem os Estados Unidos como parceiro e amigo. Diante desse cenário, Flávio formaliza o pedido para que Washington não avance com medidas tarifárias contra produtos brasileiros. Ministro da Fazenda, Dario Durigan, afirmou nesta terça-feira que o governo brasileiro não pretende negociar o Pix com os Estados Unidos e acusou integrantes da família Bolsonaro de atuarem contra o sistema de pagamentos instantâneos criado pelo Banco Central. A declaração foi dada após uma reunião de ministros para discutir a proposta do escritório do representante comercial dos Estados Unidos de aplicar uma tarifa de 25% sobre produtos brasileiros. No documento que embasa a investigação comercial aberta pelos americanos, com base na chamada Seção 301, o Pix é citado como exemplo de suposto tratamento preferencial que poderia afetar a concorrência. Segundo Durigan, o Pix está fora de debate e não será incluído em eventuais negociações entre os dois países. Ele afirmou, abre aspas, o Pix é o maior símbolo da nossa soberania financeira. É um orgulho do nosso país e do nosso povo. Durigan acrescentou que o sistema será protegido e resguardado pelo governo brasileiro. 1:03 pelo horário de Brasília. Muito bom dia a você que sintoniza a TMC. Muito obrigado por deixar a gente entrar para você ficar muito bem informado e muito bem informada no seu carro, na sua casa, em qualquer lugar que você esteja ouvindo a TMC. Agora, no programa Cidade é Sua, dessa semana, o Felipe Harmata conversa com o Antônio Gonçalves Júnior, diretor e idealizador do festival Olhar de Cinema. A entrevista aborda os detalhes, os bastidores da 15ª edição do festival, os espaços culturais que recebem as sessões em Curitiba, a relação do público com as salas de cinema na era do streaming e os desafios da curadoria responsável por selecionar filmes do mundo inteiro para a programação. A conversa ainda passa pela trajetória pessoal de Antônio Gonçalves Júnior e pelas referências que ajudaram a consolidar um dos principais festivais de cinema do país. E a gente confere esse bate-papo agora.
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2: Olá, seja bem-vindo, seja bem-vinda. Eu sou Felipe Armata, esse é o programa Cidade é Sua. No programa de hoje a gente vai falar de cinema, do Festival de Cinema em Curitiba. Nosso convidado de hoje é o Antônio Gonçalves Júnior, que ele é o diretor e idealizador do Olhar de Cinema, que começa agora no dia 4 de junho, vai até o dia 13 de junho com sessões pela cidade. A gente vai entender um pouco disso, é a 15ª edição do festival. Seja muito bem-vindo, Antônio.
3: Obrigado, Felipe. Obrigado pelo convite. Um prazer estar aqui conversando com você.
2: Como o nome do nosso programa é Cidade é Sua, vou começar falando um pouco dos espaços que o festival ocupa e daí a gente fala um pouquinho da programação. Então, nesse ano, que é a 15ª edição do festival, ele tem aí como espaços o Museu Oscar Niemeyer, o Auditório Poti Lazzarotto, a Ópera de Arame, que também foi palco do Festival de Curitiba esse ano, o Cine Passeio, a Cinemateca e o Teatro da Vila. Eu queria que você falasse um pouquinho de como foram as escolhas desses espaços e a importância de ter esses espaços na capital falando e mostrando filmes.
3: Perfeito. Na verdade, assim, o festival completa 15 anos, então ele já passou por alguns espaços, né? E a gente começou, no início, sempre fazíamos nas salas de cinema, até salas de cinema que nem existem mais, no Espaço Itaú de Cinema, que era no Shopping Cristal, né? E essas salas fecharam muito por conta da pandemia. E aí a gente, né, desde quando começou a abrir o Cine Passeio, sempre foi um lugar muito especial para nós, e sempre a gente fez o festival lá também, desde 2019 isso. E pós-pandemia, que a gente teve duas edições online em 2020 e 2021, em 2022, voltando, né, para salas de cinema, a gente se viu meio que sem salas para fazer. Aí a gente começou a procurar possibilidades. E aí o Cine Passeio, claro, sempre foi essa possibilidade. E a Cinemateca, recentemente, ela foi restaurada, né, no sentido de colocou um projetor DCP, que é um projetor de alta qualidade para exibição de filmes hoje na sala de cinema, toda sala de cinema exibe, que possibilitou a gente ir para lá. E ainda estava faltando uma abertura, um lugar grande, porque a nossa abertura estava pequena, assim, a gente estava fazendo os lugares que não estava cabendo. E aí veio em 2023 a ideia de fazer a abertura na Ópera de Arame, que para mim, né, eu sempre falo, eu não sou de Curitiba, né, eu mudei para cá, mas sou curitibano já, porque naturalizado, porque estou aqui desde 2006. Eu vim aqui para fazer faculdade e fiquei. E para mim, eu sempre falo, quando alguém vem para cá, né, onde que eu vou conhecer? Eu falo, Ópera de Arame, assim, para mim é super icônico, né, claro, o Mon é muito legal e tudo, mas acho que a Ópera de Arame é muito único, assim, né, você não vê isso em lugar nenhum. O Mon, por ser, ali Oscar Niemeyer e tal, você vê em outros lugares do Brasil, tem edifícios como esse, mas a Ópera de Arame não. Ele falou, vamos fazer a abertura lá, uma loucura total, e aí acabou dando super certo e virou meio tradição já do festival fazer a abertura lá.
2: E eu queria que você falasse como é fazer na Ópera de Arame, porque tem que pensar um telão ali, como é que é pensado o acústico, e queria que você falasse um pouco dessa relação das pessoas estarem vendo um filme na Ópera de Arame.
3: É uma experiência única, né, porque também a gente sabe todas as questões da Ópera de Arame, é um lugar semi-aberto, né, ou semi-fechado, não sei, então tem interferência climática ali, tem a interferência de ruídos, tá no meio da floresta, que tem um lago ali próximo, né, uma passagem de água ali próximo, então tudo isso a gente leva em consideração, mas assim, eu acho que o festival, né, o Olhar de Cinema, ele vem muito também para oferecer essas experiências para as pessoas, e é legal que as pessoas gostam, né, as pessoas têm curtido, e por isso que a gente manteve essa abertura lá, mas tudo essa questão foi pensada e foi melhorada ao longo dos anos. A tela é a mesma desde o começo, porque é o máximo de tela que a gente consegue colocar ali, né? Então é o tamanho de 12 metros de largura de tela. É uma tela bem grande, assim, acho que hoje nenhuma sala de cinema de Curitiba tem, talvez só o IMAX, claro, que tem uma tela desse tamanho. E a gente coloca essa tela, e aí a questão de som, de projeção, a gente vai aprendendo ano a ano como melhorar, né? Então acho que do primeiro vez que a gente fez lá até hoje, melhorou muito a questão do 5.1, né? Do som 5.1 que a gente já consegue fazer. Tem uma questão acústica da ópera, porque tem muito vidro, mas a gente também então trabalha de uma regulagem, e é uma coisa muito sutil, assim, porque é um pontinho para cima mais alto, começa a voltar todo o som, né? Então a gente tem uma regulagem exata que a gente conseguiu chegar para o som não voltar, né? Para o som ficar uma acústica legal, ficar um 5.1 que funcione. E esse ano, até pela primeira vez, a gente vai colocar um DCP lá. Então a gente usava um projetor de alta intensidade, mas pela primeira vez esse ano a gente vai colocar um DCP também na abertura, e que vai trazer uma qualidade ainda maior de imagem, né?
2: E daqui a pouquinho a gente fala das atrações, mas já que a gente está falando dos espaços que ocupa na cidade, vale a gente falar dos ingressos. Os ingressos têm preços populares. A meia custa R$ 8,00, a inteira custa R$ 16,00. Eu queria que você falasse um pouco disso, de como é conseguir fazer o ingresso a custo popular e conseguir trazer as pessoas para o festival.
3: É, para nós sempre foi muito importante, sabe, ter esses ingressos o mais barato possível, né? Então, esse ano a gente conseguiu manter para algumas salas a Ópera, o Mon e a Cinemateca 16 e 8, só o Cine Passeio que é 18 e 9, mas ainda assim continua muito barato, né? Só teve um reajuste ali por causa das salas, mas para nós sempre foi muito importante para tentar que as pessoas frequentem o festival, né? Que a questão financeira não seja um impeditivo, né? É que a gente sabe que para muita gente R$ 8 é um impeditivo de estar num cinema, e a gente sabe que o cinema é caro, né? Então também a gente não queria repetir no cinema comercial, né? No nosso dia a dia é uma coisa cara, então também a gente não queria repetir isso, né? A gente queria proporcionar que as pessoas frequentassem, e inclusive trazendo várias sessões gratuitas, né? Então também para nós a gratuidade em várias delas é muito importante, porque, e várias outras atividades que a gente traz durante o festival, como seminário, debates e coletivas de imprensa, tudo que também são gratuitas. Então para nós ter essa proporcionar isso para as pessoas de uma maneira um pouco mais democrática sempre foi o objetivo primeiro do festival, sabe, de possibilitar que qualquer um que queira participar do festival, que queira aproveitar os filmes do festival, queira aproveitar a programação do festival, a questão financeira não fosse um impeditivo.
2: Tem um lado que é a questão financeira e outro lado é entender quem é esse público que vai para o festival. Quem são as pessoas que prioritariamente vão? Tem muito estudante, tem pessoas que são amantes da sétima arte. Que público que chega?
3: Eu acho que esses dois que você falou são os principais, sem sombra de dúvida. Tem as pessoas que, de várias idades, que adoram cinema, são cinéfilos e gostam de estar no festival, porque o festival, ele, né, ele além de exibir filmes, ele traz pessoas do Brasil e do mundo inteiro para cá. Então, realmente, é uma festa em torno do cinema que gera debates, gera conversas, gera encontros, gera trocas, gera reflexão, e tudo isso faz parte dentro dos nossos objetivos quando a gente está realizando o festival. E o nosso público, no geral, é muito jovem, né? Estudantes de maneira geral, de todas as áreas humanas, exatas e biológicas. A gente já fez uma pesquisa com relação a isso, e é um público realmente muito, muito jovem, muito na faixa da universidade ali, que frequenta o festival. Porém, a gente percebeu também, como já são 15 anos, tem um amadurecimento desse público. Então, esse público que era jovem lá atrás, inclusive nós, quando a gente começou o festival, a gente estava na faculdade se formando, então tipo, tinha esse perfil. Hoje já tem uma filha, já estou numa outra faixa etária, então acho que o público do festival também vem evoluindo com relação a isso, né? Claro que os jovens ainda continuam lá, mas a gente já percebe que tem essa outra faixa etária, que é a minha, por exemplo, dos 40 anos ali, que também está muito presente, dos 35 aos 45 anos, que também está muito presente, que no começo não estava tanto, que hoje já está mais presente, mas a gente percebe que é justamente esse pessoal que participou das 15 edições do festival.
2: E aí tem mais uma camada, que historicamente, se a gente olhar a literatura clássica de cinema, cinema é o ato de ir para a sala escura. Há toda uma discussão em cima disso. E a gente viu, com a popularização dos streamings, as pessoas assistindo em casa, e tem a democratização do acesso, mas ao mesmo tempo muita gente perdeu essa relação do ato de ir ao cinema, de ver a sala escura. Como é que é isso também, trazer essas pessoas que às vezes perderam o hábito de ir até o cinema?
3: Esse é um grande desafio, e eu acho que depois da pandemia se tornou ainda mais desafiador, vamos pôr assim, porque eu acho que era uma coisa meio que natural, né, quando surgiu o streaming, mas acho que por conta da pandemia, que a gente ficou muito em casa e consumindo muito, eu acho que algo que poderia durar 10 anos e tal, durou um, né, em um ano tudo se transformou. E mas para nós, a sala de cinema, esse encontro na sala de cinema, essa experiência em sala de cinema é também algo que está desde o começo do festival, sabe, a gente sempre procurou exibir os filmes nas melhores salas possíveis da cidade, né, nas melhores condições possíveis da cidade, e sempre temos trabalhado em função disso, para gerar essa experiência e para ser uma coisa realmente que as pessoas queiram sair de casa. E a gente também traz outros atrativos, por exemplo, vai estar equipe de vários filmes, elenco de vários filmes aqui, que é um atrativo também para as pessoas terem uma outra experiência, porque, né, não adianta só colocar um filme lá, exibir um filme lá, porque hoje você pode ir em várias salas da cidade, as mais de 100 salas de cinema na cidade, você vai ver um filme, né? Então, além disso, quais são as outras experiências que essas pessoas vão ter, né? Então, tudo isso a gente pensa na hora que a gente está desenhando o festival, fazendo, né, o planejamento em torno dele, todas essas experiências que as pessoas vão ter ao longo desses 10 dias, né? Para justamente, que a gente sabe que hoje o principal competidor nosso, vamos por assim, são os streamings. Não é o Cinemark, o CIA, enfim, qualquer sala comercial, né? Não é. A gente, a grande desafio é tirar essas pessoas da sala delas, da casa delas, né? Então, a gente pensa muito no festival como essa experiência muito mais ampla, né? E não só ver um filme, né? E ser muito além disso.
2: Você falou que são 10 dias, para você que está chegando agora, é do dia 4 ao dia 13 de junho, o Festival Internacional de Curitiba, Olhar de Cinema, que chega à 15ª edição, informações no site olhardecinema.com.br. E agora chegamos efetivamente na programação. São mais de 70 filmes de todos os lugares do mundo. Eu queria que você explicasse um pouquinho como é o processo de receber esses filmes e de fazer essa escolha.
3: Legal, na verdade são exatamente 80 filmes. Então a gente monta essa programação, na verdade, oficialmente a partir de janeiro, porém a gente não para, né? Então a gente já fechou essa programação desse ano, já estamos conversando da programação do ano que vem. Então, porque também é uma coisa que a gente gosta muito de fazer e a gente está sempre conectado com outros festivais, com o que está rolando no Brasil e no mundo. E isso faz muito parte de como a gente programa o festival, né? Porque o festival, ele tem diferentes tipos de filmes, de propostas cinematográficas e de épocas, né? E para nós, a gente oferecer um menu mais completo para as pessoas é o que nos interessa. Desde filmes que vão, né, são exibidos para as crianças, né, na Pequenos Olhares, que é uma mostra voltada ao público infantil, até os clássicos, né, até Olhares Clássicos, que são filmes clássicos mesmo, de 100 anos atrás, alguns deles, 80, 70, enfim. Então, para nós, essa diversidade, essas opções é muito legal, né? E aí, a gente tem os filmes contemporâneos. Aí, esses filmes contemporâneos, os clássicos são mais, né, do que a gente está vendo, do que a gente conhece, do que está sendo restaurado, então é uma busca ativa. E os contemporâneos é muito também do que chega para nós, porque a gente abre inscrição lá em janeiro, e é um processo de janeiro, fevereiro, março, abril, 4 meses que a gente

0: uma peneira. Então todos os filmes são vistos pelo menos por alguém da equipe que recomenda ele ir pra frente ou ele ficar, e aí começa esse fluxo de análise e discussão, né? A gente tem reuniões a cada 15 dias mais ou menos em diferentes equipes, porque a gente tem uma equipe que cuida dos longas e tem uma equipe que cuida dos curtas. E essas equipes vão se reunindo a cada 15 dias em média, ou 3 semanas, durante esses 4 meses, para ir fechando os filmes, para ir, né, para ir lapidando a programação, para chegar ali na nossa programação, que hoje são cerca de 60 e poucos filmes contemporâneos. Né? São 80 ao todo, mas tem lá os clássicos e retrospectiva, e os 60 e poucos filmes que são contemporâneos, ou seja, desses 2000 e poucos, a gente chega em 65 filmes ali no máximo do cinema contemporâneo para ser exibido no festival. Sempre, todos os filmes, isso é muito legal também falar, são exibidos duas vezes, né? Então, tirando a abertura e encerramento, que são filmes, programação especial ali, todos os outros são exibidos duas vezes.
1: E aí, é uma peneira muito grande, como você falou, de 2000 para 60, 70, 80, muito filme, muito bom, fica pelo caminho. Que critérios que são pensados para chegar nesses filmes?
0: A gente tem uma equipe muito qualificada, assim, que eu realmente, a gente tem trabalhado com ela há um bom tempo. As pessoas vão mudando, vai se reciclando, mas ao mesmo tempo ela mantém uma base muito sólida ali de linha curatorial. E para nós, assim, o mais importante é filmes que se arriscam, filmes que são ousados, filmes que fujam do lugar comum, porque não faz sentido, justamente até o que a gente está falando agora, né, da questão do streaming, da pessoa na sala, dela ter acesso ao filme que ela pode ter lá no streaming, né? Não faz sentido, né? Ela tem a ideia de quem vai no Olhar de Cinema, acho que as pessoas já entenderam isso depois de 15 anos, é que ela vai ver um filme diferente, um filme que ela não muitas vezes nem veria dentro de um streaming. Então ela vai ter essa oportunidade e vai ver cinematografias diferentes, de países diferentes, de propostas cinematográficas completamente diferentes, de linguagem, da forma de abordar o mundo, de ver o mundo, de estabelecer a linguagem cinematográfica, né, dos planos, dos enquadramentos, dos temas, das texturas. Então tudo isso a gente leva em consideração. E claro que os filmes também, eles se comuniquem, os filmes que eles também conectem com as pessoas, né? Não é a ideia colocar filmes que a pessoa sai lá e não entendeu nada. Não, é filmes que, para nós, um conceito norteador é que filmes que, a partir do momento que as pessoas vejam, elas sintam alguma coisa, né? Então, para nós, o pior sentimento, sempre falo, que é a indiferença, né? A pessoa fala, ah, legal. Não, pô, legal não é. A gente não cumpriu nosso objetivo, né? Então, ou odeie, ou ame, sabe? Ou gere algum sentimento, né? Mas aquela coisa mais que indiferente para nós, né? Quando a pessoa terminou de ver um filme do Olhar de Cinema, para, putz, será que então a gente programou um filme certo, né? Porque se gerou um sentimento de indiferença, para nós não é legal. A gente prefere que ela odeie aquele filme, mas que aquele filme gere um sentimento, porque mesmo no ódio ele acaba levando você para pensar e refletir muita coisa, né? Do que uma indiferença.
1: Transamérica, agora é TMC, eu sou o Felipe Armata, esse é o programa Cidade é Sua. No programa de hoje estamos falando do Festival Olhar de Cinema, que chega à 15ª edição. Nosso convidado de hoje é o diretor e idealizador do festival, o Antônio Gonçalves Júnior. A gente está falando um pouquinho desse processo da curadoria, vou continuar um pouco em cima disso. Ainda assim, chega uma hora que chega numa disputa acalorada, porque é difícil chegar nesse número. Como é que é esse momento da decisão final, e se isso é pessoalmente, se essas reuniões são assim? Como é que é a primeira seletiva, cada um marca lá em algum lugar, e que momento as pessoas se encontram para discutir os filmes?
0: Perfeito, a gente tem um sistema lá que vai chegando os filmes, e aqueles próprios sistemas, as pessoas da curadoria vão tendo acesso aos filmes, eles estão sendo divididos, né, inicialmente para cada um ver alguns e tal, e as pessoas vão fazendo suas considerações sobre os filmes. E aí tem reuniões periódicas, essas reuniões que eu comentei, online, porque a equipe é do Brasil inteiro, não é só pessoas de Curitiba, tem Curitiba, Rio, Belo Horizonte, Recife, enfim, tem pessoas no Brasil inteiro, então a gente sempre faz online as reuniões. E aí sim, tem discussões acaloradas, tem defesas acaloradas, mas para nós também algo que a gente aprendeu nesse processo é que se alguém defende muito um filme, a gente acredita naquele filme. Porque se é uma pessoa que está defendendo muito, são 4 pessoas em cada equipe, né? 4, 5 pessoas em cada equipe. Então, se alguém está defendendo muito aquele filme, que se aquele filme bateu daquela maneira em alguma pessoa dessa equipe nossa, que é uma equipe bem diversa, bem plural, com certeza vai bater em alguém do público também dessa maneira. Então a gente respeita muito essa visão, né, e realmente esse olhar de cada um de cada uma das pessoas que fazem parte da equipe. Então acaba que é isso, concessões, né, entendimentos, consenso, tentando criar consenso quando às vezes não existe, não é possível, mas a gente tenta criar esses consensos, acreditando muito no olhar de cada um, e falar, pô, se essa pessoa aqui é da curadoria maioria se apaixonou por esse filme, então realmente ele tem algo ali que não é pra mim. Porque tem vários filmes que tá programado, isso é muito importante falar, não é?

0: não é o melhor. Sabe? Tem vários filmes, não é uma questão de melhor, é filmes que se enquadram dentro da nossa proposta curatorial. Né? Não significa que é melhor ou pior, quem não foi selecionado é pior. Não é uma questão de melhor ou pior, né? Não é um ranqueamento assim. É muito daquilo que está. Tem filmes excelentes que não entraram porque não estavam dentro da nossa proposta. E o legal é que a gente tem no Brasil mais de 300 festivais de cinema. Então, assim, se não entrar no festival de cinema, vai entrar em outro, tudo bem, que legal, e tem mais 5 mil no mundo festivais. Então, tem espaço para todo mundo, né? E eu acho que o mais importante também, e eu acho que até por isso que o Olhar Cinema cresceu e se consolidou, é porque ele desde o início tem uma proposta, né? Você gosta ou não, mas ele tem uma proposta e em cima dessa proposta a gente tenta extrair o melhor do que a gente tem ali de disponível dos filmes, que também tem isso, né? Os filmes chegam pra nós, a gente não faz os filmes, então a gente não pode querer colocar alguma coisa que não existe, programar alguma coisa ou selecionar algum filme que não existe, então todas essas questões, né, que a gente vai tá conversando aqui, são cotidianas ali, né, da nossa discussão, né, quando a gente está programando os filmes e selecionando os filmes para chegar nessa seleção, mas que ela representa muito o todo e não necessariamente tudo que está ali, que, nossa, o Antônio é apaixonado por aqueles filmes, não é necessariamente passa por aí, sabe? Claro que todos, eu acredito muito no potencial daqueles filmes em diferentes aspectos, mas tem vários filmes que um ou outro pessoa da equipe que ama muito mais, que acredita muito mais, e eu acho que isso que dá também essa diversidade, essa potência dentro da seleção do festival, né? Dele ser muito plural, muito diverso e composto de diferentes olhares.
1: E aí chegamos no filme de abertura do festival, que é Yellow Cake. Eu queria que você falasse um pouquinho desse filme e por que que ele foi escolhido para abrir o festival.
0: Massa, então, assim, o Yellow Cake é um filme que a gente recebeu até no começo do processo de seleção. Ele tinha acabado de estrear em Rotterdam, né, no festival na Holanda, um festival super importante de cinema, um dos 5 maiores ali, festivais de cinema na Europa. E quando a gente viu, a gente falou, caramba, esse filme ele é realmente único, ele cumpre todos esses requisitos, vamos por assim, que a gente estava conversando aqui e tal, ele é muito único, e é o Thiago Mello, que é o diretor, é um diretor que também já tinha feito um filme incrível, que a gente, todo mundo ali da comissão adorava, que é o Zogue de Nazaré, e aí quando a gente viu o filme, que ele tem uma brasilidade muito grande, mas também ele tem uma questão de gênero, porque ele é uma ficção científica, e ele também tem algumas figuras conhecidas ali, sei lá, como a Tânia Maria, que também é uma figura que está super em alta agora, né, por causa do Agente Secreto. Exatamente. Então, nessa composição do todo, assim, a gente falou, a gente acreditava muito que começar com ele daria o tom da edição, que é uma edição que tem muita, por exemplo, muita animação, muita ficção científica nos filmes, muitos filmes que vão para essa linha, e aí a gente acreditava muito nesse potencial do filme de abrir o festival, porque aí também de ser diferente de tudo que a gente tinha passado até então na abertura, né, ou pelo menos nos últimos 5, 6 anos, ou pelo menos na ópera de arame ali, a gente nunca passou uma ficção científica grande, com um tema super brasileiro também, a questão da dengue, mas misturado com uma certa paródia, uma certa brincadeira com os americanos, com os gringos, tentando descobrir através do urânio, um elemento radioativo, a questão da dengue, do problema da dengue. Então, assim, ele começa a trazer tantos elementos interessantes que a gente falou, pô, me parece que esse filme tem essa força de estar nesse lugar de abertura e que vai atrair também a atenção das pessoas, né? Porque a gente precisa colocar 1.600 pessoas numa pedra de arame, né? Então, assim, a gente sabe que tem os filmes que são um pouco mais nichados, são um pouco menores e tudo bem, a gente adora programar nesse sentido também, né? Pô, esse filme vai pra essa sala porque esse filme ele tem esse potencial um pouco maior. Então, e justamente foi muito desses vários elementos que a gente vai somando e faz o convite, aí também vai da equipe aceitar ou não, e eles aceitaram, ficaram super felizes, eles queriam inclusive, tipo, o desejo deles era estar na abertura, e falou, então casou. Então, se vocês querem, a gente quer, é isso. É o melhor dos mundos pra nós, né?
1: E aí a gente fala um pouquinho da mostra competitiva, começando pelos longas, são 8 filmes. Quais são esses filmes, um pouquinho do perfil deles?
0: A gente tem a mostra competitiva brasileira e a mostra competitiva internacional, né?
1: Esses 8 da brasileira.
0: Da brasileira, perfeito. Então, os 8 da brasileira, eles são também filmes que vai desde... A gente não gosta de categorizar muito documentário, ficção, mas assim, porque a gente acredita muito em filmes, né? A gente programa filmes e hoje, até porque hoje em dia essa questão de diferenciar ficção e documentário quase não existe, porque vários dos filmes que a gente programa, as pessoas vão lá e saem falando, mas é ficção, mas é documentário, mas isso não importa. É importante importante é o filme, né? Então, para nós também a gente meio que aboliu a questão dessa de ter lá o nomezinho ficção ou documentário. Justamente por isso, porque a gente acredita muito nos filmes, né? Então a gente tem filmes, aí vamos falar, categorizando também para ajudar um pouco as pessoas, tem desde documentários super clássicos sobre a questão indígena, passando por documentários um pouco mais investigativos, um pouco mais, um olhar um pouco mais distante, porém dentro de um processo de uma peça de teatro feita por pessoas que de alguma forma tem uma dificuldade de se inserir dentro da sociedade. A gente tem filmes super clássicos com uma narrativa clássica, né, e também está presente. A gente tem uma ficções um pouco mais ousadas. Então, assim, e vários desses filmes, é legal, já são de realizadores que já estiveram no Ler Cinema com curtas-metragens e agora estão voltando com longa, ou que já tiveram com o primeiro longa e agora estão voltando com o segundo longa. E isso é muito legal também, né? Porque a gente vai, ao mesmo tempo, dando espaço para uma nova geração. Que acabava que muito difícil se inserir quando você está iniciando na área, né, de se inserir dentro do mercado. Então a partir do momento que a gente tem esses filmes, esses realizadores voltando pro festival e tal, primeiro que a gente percebe que o festival é importante para eles, e foi importante para eles, senão não voltava, né, sendo um lugar que você não gosta, você não vai voltar, né, e segundo que a gente vai vendo essas figuras sendo amadurecendo sua cinematografia, né, a proposta dos seus filmes, vão ficando cada vez mais maduros, cada vez mais interessantes, que é um processo natural, né, de aprendizado ali da feitura do cinema. Então, assim, não gosto de falar de títulos específicos, mas ele é muito plural. Assim, se você for ver os 8 longas, você vai ver que cada um é diferente do outro. Tem desde documentários super pessoais, falando da questão dos pais que estão envelhecendo e morte, até a questão indígena, até a questão do filme super clássico de época. Então, tem de tudo, assim.
1: E aí, quando a gente vai para os curtas, que até você deu um gancho, né? Às vezes a pessoa começa com o curta e depois vem com o longa. Como é que é esse processo dos curtas? Porque daí, assim, né? Muita gente até defende que é no curta que está a inovação, porque é ali que a galera ousa, às vezes é mais, entre aspas, assim, né? Chuta o balde para valer. Como é que se chega nesses filmes que são os curtas?
0: E tem que ser, né? Porque eu acho que curta é pra isso, é onde você pode experimentar, que você não tem esse compromisso comercial, né, que o longa tem, e que você não tem essas amarras de estrutura que um longa tem de uma hora e meia, né, pra sustentar o curta. Você pode fazer de 5 minutos, 10, 15, enfim, independente da minutagem ali, a partir de 1 minuto já tá valendo. Então acaba que a gente busca muito dessa ousadia, mas também uma ousadia consciente, uma ousadia de que, tipo, que é propositiva, uma ousadia que a pessoa tenha, que a gente pelo menos perceba que ela tem uma proposta clara ali, que não seja a loucuragem pela loucuragem, né? Que aí também não leva a nada. Então, que a gente sempre busca essa ousadia de uma maneira que a gente consiga entender essa proposta da pessoa, entender o caminho que ela está propondo ali. E aí, a partir disso, também uma coisa muito legal desse ano, dos curtas brasileiros, da competitiva brasileira, é que a gente tem muitas animações, né? São 3 animações. Então, de 8 curtas é bastante, assim, porque normalmente acaba que tradicionalmente, né, a animação é muito vinculada com o cinema infantil, né, feito para as crianças e tal. Então acaba tendo poucas animações adultas, bem menos pelo menos do que tem para criança, público infantil. Então acaba que a gente não seleciona tanto, e é muito legal ter essas 3 animações, né? Quase metade dos curtas ali selecionados são animação, uma coisa única, pela primeira vez que isso aconteceu no festival. E também vai disso, né? De diverso, completamente, tem desde animação documentais, animações ficcionais, ou animações pessoais, aí tem documentário, tem ficção, tem uma proposta completamente, um mix de propostas cinematográficas que a gente coloca ali na programação, porque só de curtas, se você tem uma ideia, são mais de 650 curtas inscritos brasileiros aptos para estar na competitiva, né? Que apto significa que ele tem que ser inédito no Brasil. Sempre a nossa competitiva tem que ser filmes nunca exibidos no Brasil. Então são mais 650 filmes, vai chegar em 8. Né? Então, assim, é muito complexo. Essa é a batalha mais difícil, assim, sabe? De conseguir fechar esses 8 curtas brasileiros, porque realmente é muito, muito, muito concorrido.
1: E aí o internacional é a mesma lógica, tanto para longa quanto para curta.
0: Exatamente. No internacional, aí são 7 longas, ao invés de 8, e aí são 8 curtas também. E também internacional, por exemplo, a gente já tem até uma própria animação dentro da competitiva internacional. Então a gente tem uma proposta também que vai desde documentários pessoais, falando da questão de drogas, de alcoolismo, até ficções super clássicas, super bem estabelecidas, do leste europeu, tem filme latino-americano, tem filme, enfim, tem filme, uma proposta de vários cantos do mundo, e que passa muito por aí também. Então, assim, se você pega os 16, os 15 longas, né, da competitiva brasileira internacional, você vai ter um panorama de um mundo e de mundos e de visões, de mundo e de visões cinematográficas completamente diferentes uma da outra, né? Que vai desde um documentário pessoal, político, de um cineasta chileno, até uma ficção, ficção científica que tem na competitiva brasileira, sabe? Então, assim, esse mix é muito legal, assim, que a gente gosta muito de trazer, porque como são poucos, a gente tenta não se repetir, né? Porque a pior coisa é a gente se repetir. Claro que se a gente, né, fosse pro nosso gosto pessoal, a gente acabaria se repetindo, porque você gosta de uma coisa e você, então, a partir do momento que você gosta daquela coisa, você acaba se repetindo em torno daquela coisa, né? Então, até por isso que é muito bom ter uma equipe plural, né? E várias pessoas, e ao mesmo tempo entender que não é o nosso gosto pessoal só que tá ali em jogo, e sim, é uma programação de um festival.
1: Transamérica, agora é TMC, eu sou Felipe Armata, esse é o programa Cidade é Sua. No programa de hoje estamos falando do Festival Olhar de Cinema. O nosso convidado de hoje é o diretor e idealizador do Olhar de Cinema, Antônio Gonçalves Júnior. Antônio, a gente deu uma grande passada por quase tudo do festival na nossa primeira parte. Eu queria agora de um olhar para o Paraná. Existe um espaço do festival especificamente para filmes paranaenses?
0: Desde a primeira edição, ou seja, desde 2012, para nós sempre foi muito importante ter esse espaço, e aí realmente é um espaço exclusivo e dedicado com muita atenção, inclusive, para o cinema paranaense. Cinema feito aqui, por realizadores daqui, produtoras daqui. Porque para nós também não faz sentido fazer um festival, iniciar um festival e não ter uma conexão com o local, né? Então, para nós, essa conexão com a nossa comunidade, com a nossa sociedade aqui é extremamente importante, tanto com os realizadores, com o público. Então, tudo isso foi pensado quando a gente começou o festival, e para nós, então, é sempre muito importante a mirada paranaense. E é muito legal também que ela cada vez cresce mais e tem ganhado mais destaque, respeitabilidade e relevância dentro do próprio festival, sempre programada com muito carinho, horários nobres, né, da programação de cinema. E nesse ano a gente tem 8 curtas e um longa-metragem. E o que a gente até viu recentemente, Felipe, até por conta das políticas públicas, né, da Paulo Gustavo, da Lei Paulo Gustavo, da Lei Aldir Blanc, é que a gente tem muita produção do interior. Realmente ela se tornou uma mirada paranaense. Porque no começo, né, ela era muito uma mirada paranaense, mas tinha muito filme curitibano. Assim, se a gente tinha um do interior, era raro, assim, sabe? E recentemente a gente tem tido mais filmes do interior, ou seja, fez fora de Curitiba do que de Curitiba. Então mudou muito o perfil da mostra e ficou muito mais interessante também, né? Porque quanto mais a gente tem essa pluralidade, mais propostas de diferentes locais vindo, diferentes cenários, né, diferentes temáticas, acaba que ela fica muito mais rica, né? Então, a Mirada Paranaense realmente para mim é uma mostra super especial por conta do que ela se transformou hoje nesse super espaço do cinema paranaense, que realmente dá espaço para muitos jovens que estão começando e que começaram fazendo curtas dentro da Mirada e que às vezes agora, por exemplo, o próprio Rodrigo Grota exibiu um curta dele dentro da Mirada já há um tempo atrás e agora está com longa na competitiva brasileira.
1: E aí eu queria falar um pouco da mostra Pequenos Olhares, que isso é para crianças. A gente sempre lembra lá, a primeira vez que foi num estádio, a primeira vez que foi no teatro, a primeira vez que foi no cinema. É um pouco esse espírito, até trazer ali uma coisa para a pessoa lembrar quando adulta, e como que se escolhem esses filmes para criança que está, às vezes, na primeira vez indo para o cinema?
0: É justamente para isso. A gente entende essa mostra, primeiro, como um espaço para a família, né? Ou seja, pais levarem as suas crianças para ver filme. E também como formação de público, né? Porque a gente entende que... Entende não, a gente tem certeza que várias dessas crianças elas estão indo pela primeira vez no cinema. Porque além das exibições que a gente faz à tarde no MON, do final de semana, então do final de semana do festival, do primeiro final de semana do festival, a gente faz exibições sábado e domingo à tarde no MON, dá Pequenos Olhares gratuitamente, tem curtas, tem longa, a gente vai passar o longa papaia e dois programas de curtas lá para as crianças. E aí a gente também, de forma gratuita, né? E aí a gente também faz essas mesmas sessões no Teatro da Vila, no SIC, gratuitas no final de semana. Porém, durante a semana, os dias da semana do festival, a gente leva as escolas para o cinema, lá no Teatro da Vila. E aí que a gente entende muito esse papel de formação, que é extremamente importante, porque acaba que a maioria das crianças que vão na sala de cinema ver os filmes da Pequenos Olhares, a grande maioria, assim, disparado, nunca foram numa sala de cinema, né? E é muito legal levar as passadas de cinema. porque o Teatro da Vila é uma sala de cinema. É uma sala de cinema, inclusive, que tem um projetor melhor do que os que a gente tem aqui no centro, que é um projetor 4K, DSP 4K, que é uma projeção fantástica, assim, fenomenal. Então, elas terem realmente essa experiência de cinema é muito legal, para não achar que o cinema é o que está na TV dela, né? É que lá é um filme, beleza, mas não é o cinema, né? São coisas diferentes. Então, para nós, essa formação é o pensar muito no futuro do cinema mesmo, aqui, né? Das pessoas, das crianças que vão se tornar jovens, vão se tornar adultos e vão ter esse hábito de ver filmes na sala de cinema. E também a gente acaba programando muito filme brasileiro. São por duas questões, né? Uma é porque a gente quer que as pessoas, que as crianças tenham contato com o cinema brasileiro, que é extremamente importante, e são filmes incríveis, lindíssimos, e também por a questão da própria dificuldade de língua, né? A gente não pode programar um filme francês, porque as crianças, né, não entenderiam nada, porque não teria como legendar. Mas então acaba que essas duas vontades se unem, e a gente programa muito cinema, filmes brasileiros, né? Então o longa, por exemplo, é o Papaya, que é uma animação dirigida pela Priscila Kellen, que é uma das animações que está mais rodando assim, festivais Brasil e Mundo recentemente. E temos dois programas de curtas, com 8 curtas também, né? Divididos em 2 sessões de 4 curtas cada uma, que também tem tanto filmes de ação livre, né? Live action, que a gente chama, quanto animações, né, para realmente também as crianças terem contato com diferentes propostas de linguagem, entenderem que o cinema é feito, né, tem diferentes tipos de filmes que podem ser feitos, que não é só aquele filme da Disney que ela acaba vendo, que é ótimo, excelente, todo mundo viu e todo mundo gosta, mas que tem outras coisas também, né? Então aí elas têm acesso e contato com esses outros tipos de filmes que elas muitas vezes nem sabiam que aquilo era produzido no Brasil, né? Porque elas acham que só tem a Disney que produz filmes, que é nos Estados Unidos, que é um lugar fora do Brasil e tal, que nem imagina que no Brasil são feitas coisas incríveis.
1: Vamos agora para o encerramento, filme Salvação, filme internacional e que tem a estreia mundial aqui no Festival Olhar de Cinema. Fala um pouquinho desse filme.
0: A gente selecionou o filme a partir de um diretor, que já também é um diretor que já passou em outros festivais consagrados, né? E a gente está fazendo essa estreia no Brasil do filme, então a gente está muito feliz. É um filme que eu acabei vendo na Berlinale, no Festival de Berlim, então, e ganhou o Grand Prix do júri, né? Então é o segundo principal prêmio do festival, atrás do Urso de Ouro. E para mim foi uma experiência incrível, assim, ver na tela grande ali, com o público e tal. E aí eu falei, putz, eu acho que esse filme tem muito cara de encerramento do festival. Também tem uma questão de minutagem, né? Porque também tem questões subjetivas de gostos, né? De análise do filme, mas também tem coisas bem práticas, que é, tipo, filme de abertura não pode ser longo. Filme de encerramento não tem problema ser longo, né? Então tem coisas assim, né? Então a gente tem que passar por aí também, porque isso faz parte da experiência, né? E então a gente convidou o Salvação, eles toparam. A gente ficou muito feliz também de ter a possibilidade de estrear um filme. É um filme turco, é um filme super forte, super potente, assim. Um filme que, enfim, é uma... se passa numa comunidade da Turquia ali, que em duas vilas, meio que no começo são amigas e depois, por uma bobeira atrás da outra e por algumas coisas de fundamentalismo religioso, acabam entrando em conflito até culminar num grande conflito ali. É quase como a gênese da guerra, assim, sabe? Como uma guerra começa. Então é extremamente interessante o filme, e também é um filme muito tranquilo de ver, assim, apesar de ser pesado, né, por conta da temática, assim, de ser meio violento, mas é um filme muito tranquilo também para as pessoas verem e refletirem sobre o mundo atual, sabe, né, dessas violências, de como começa as violências, como que às vezes uma bobeira leva para uma catástrofe. Hoje a gente vê bastante isso, né, umas guerras começadas por qualquer bobeira que a gente nem entende, ninguém sabe nem porque começou a guerra, já está em guerra, né? Então é muito sintomático do nosso mundo o filme Salvação, assim.
1: E a gente entendeu bem como funciona o Festival de Cinema, agora a gente quer entender um pouco da vida do Antônio, que é quem cuida do festival. Então a primeira pergunta nesse sentido é: quantos filmes você vê por dia?
0: Durante o festival, pelo menos uns 4, assim, por dia, pelo menos, né? Porque eu tenho jornada tripla, quádrupla quase, né? Mas jornada tripla, então, tipo, eu acordo, aí cuido da minha filha, que agora tá com 2 anos, aí depois vou pra produtora, trabalho no escritório, até 5 da tarde, 5h30, vou lá, pego ela, dou banho, dou janta e vou ver filme, né? Então, às vezes eu fico das 7h30 até meia-noite e meia, 1 hora da manhã vendo filme. E aí isso se repete, aí final de semana, claro, dá pra ver um pouco mais, né? Então, assim, em média, acaba vendo 3-4 filmes por dia durante o festival, e fora do festival eu vejo 1, 2, 3 filmes. Agora, né, muito difícil por causa da neném, assim. É, então eu acabo vendo poucos filmes. Antes eu via mais, agora acabo vendo 3 filmes por semana.
1: E aí, quando tá fora do festival, você acaba vendo que tá no streaming normal ou tem algum lugar que você lapida e descobre algumas coisas?
0: Eu, na verdade, eu vejo no streaming normal, eu vejo de tudo, assim. Até porque o streaming tem lançado muitas coisas de cinema independente legal também, então... É muito separado, né? Às vezes, ah, pô, saiu tal filme que tava em Berlim, tava em Cannes, que tá agora na Netflix, no Prime, e assim por diante. Então eles acabam lançando um ou outro, ou na MUBI mesmo, né? Que acaba tendo bastante coisa. É, e no cinema, né? O Cine Passeio, que realmente é, eu acho que é onde tem a melhor programação disparada da cidade dos cinemas. E acaba que eu vou ver muita coisa lá, né?
1: E aí agora, indo lá para trás, são 15 edições. Como é que surgiu a ideia do festival? Como é que começou lá, do dia que teve, assim, teve uma ideia para chegar nessa proporção que tem hoje?
0: Ele começa de uma maneira muito, muito genuína de querer compartilhar, de querer mostrar alguns filmes. Por quê? Em 2007, a gente monta uma produtora chamada Grafa Audiovisual, que tem até hoje, que vai completar 20 anos o ano que vem. E a gente começa a fazer curtas, né? Como qualquer produtora que está iniciando e tal. Começa a fazer seus curtas-metragem. E aí, esses curtas que a gente começou a fazer, alguns deles começaram a circular em festivais, no Brasil e no mundo. E a gente começou a ir nesses festivais representar o filme. E começamos a ter contato com vários festivais, né? Começamos a experienciar vários festivais, ter essa experiência de vários festivais. E em 2010, mais ou menos, em Curitiba, acabou que a gente tinha 3 festivais muito legais que acabaram meio que na mesma época, 2009, 2010. Que era o Festival de Cinema do Paraná, o Festival de Cinema de Curitiba e o Festival Aniversário. Então, aí a partir daí a gente falou, pô, a gente era estudante de cinema também. Então a gente tava com os nossos filmes, né, circulando o mundo, tendo contato com vários outros filmes muito legais, que a gente achava incrível, e que não chegavam aqui, né, que as pessoas não viam aqueles filmes. Até porque, né, vamos pôr assim, as formas alternativas de ver filme não existiam naquela época, né. Então, você tinha que ver o filme na sala de cinema mesmo, era a forma que, ou você tinha que achar um DVD do filme, um Blu-ray do filme, né. Então era meio que assim que você conseguia ter acesso aos filmes. E a gente queria então compartilhar esses filmes. Falou, vamos começar uma amostra aqui. Até por isso que ela veio internacional, porque como a gente circulava muito, teve um filme nosso que circulou muito internacionalmente, assim, muito, muito mesmo, então possibilitou a gente ir para vários lugares fora do Brasil. A gente falou, vamos fazer um festival internacional, porque a gente tem acesso a muitos filmes, que a gente compartilha, né, esses filmes que a gente está vendo com a galera nossa aqui, dos estudantes e tal, e vamos formatar um festival para pegar uma grana para fazer ele. E começou muito assim, né, nesse intuito, nesse vácuo que foi deixado pelos festivais que tinham aqui, que a gente ficou, pô, não faz sentido, né, a gente tá aqui fazendo cinema aqui, querendo, e um festival faz parte do ecossistema, ele completa muito bem o ecossistema audiovisual de um lugar, de uma comunidade, e também que a gente tava vendo muita coisa legal, que a gente falou, pô, não faz sentido a galera não ver isso, senão a galera fica meio que, né, a gente mesmo fica, a gente tem que se renovar, né, é uma questão de reciclagem mesmo como profissionais, assim, de entender o que tá sendo feito no mundo, né, pra gente não achar também como realizadores, né, aí falando como realizador, de que a gente tá fazendo uma coisa super inventiva, inovadora, sendo que, pô, a pessoa já fez isso há 50 anos atrás lá no Irã, sabe, não é, então, não é nada inovador isso que você tá propondo, e se você não tem bagagem cinematográfica, você vai achar que tudo é novo, né, se você não sabe o que existe minimamente, você vai achar...
1: Cinema
0: que...
1: repertório.
0: Exatamente, total, é total repertório. Então, a gente tava muito preocupado com, muito, né, interessado em compartilhar pra gerar repertório em todo mundo, pra discutir esses filmes, trazer o cinema pra cá pra discutir com a galera, falar, e aí, o que vocês acharam, não sei o que, e começou aí, sabe, e aí que a coisa foi escalando de um jeito e tal, muito também porque a gente formatou o festival num nicho que não tinha festivais no Brasil, que estava atuando nesse nicho, né, de característica de filme, de propostas de cinematografias e tal, e também porque acabou que a gente, com essa experiência em outros festivais, fez com que a gente estivesse fazendo um benchmarking em vários deles, né, e trouxemos as melhores práticas para o nosso. Então a gente era realizador, que estava participando de um festival, e a gente entendia que, tipo, pô, é muito legal quando o festival faz isso, e é muito ruim quando ele faz isso. Então vamos fazer um que não aconteça isso e que aconteça isso. Então, com essa experiência, acabou que a gente formatou um festival que agradou muito. Porque a gente tinha essa pesquisa de campo, né, em vários festivais no Brasil e no mundo. Eram realmente muitos festivais, principalmente por conta de um curta-metragem chamado A Fábrica, que a gente rodou o mundo inteiro com esse filme.
1: E aí, Pulam-se 15 anos, qual que é o tamanho da equipe hoje, somando desde quem participa da curadoria até quem está lá na porta ajudando a entrar no dia do festival?
0: Ah, hoje a gente tem mais de 90 pessoas fixas, assim, direta, né? De pessoas trabalhando diretamente no festival. São 100, mais a curadoria, né, dá mais. Mais as portas de cinema, na verdade, dá mais. Dá umas 120 pessoas que a gente tem direto, né? Participando do festival, tirando dos indiretos, pessoal que está na rede hoteleira, de transporte, aí a gente não. Né, aí são mais de, com certeza, mais outras 120 participando, então umas 250 participando direta e indiretamente do festival.
1: Já calculou quantas pessoas assistiram, participaram como público ao longo desses 15 anos?
0: A gente tinha uma conta, a gente parou em alguma edição, mas com certeza está batendo, passando dos 400 mil pessoas, assim, que viram. Aí, tanto falando de online também, né, de presencial e online. A gente faz algumas coisas online, fizemos 2 anos online, né, por conta da pandemia.
1: Transamérica, agora é TMC, eu sou Felipe Armata, esse é o programa A Cidade é Sua, estamos falando hoje do Festival Olhar de Cinema, nosso convidado é o diretor e idealizador do festival, o Antônio Gonçalves Júnior. E aí você contou um pouquinho dessa tua história, Antônio, falando da tua relação ali como realizador, e como quem está fazendo um festival. O que te atrai mais hoje? Fazer um filme ou fazer um festival?
0: Cara, Felipe, essa é uma questão boa, porque assim, é o que a gente fica, né, ali na produtora, é o que a gente faz. Então é produzir filmes, longas e séries hoje em dia, curta a gente não faz mais. E o festival, né? E assim, eu sou muito apaixonado pelo festival, assim, realmente é o produto ali, né, o projeto dentro da produtora que eu mais gosto de fazer, que eu mais me identifico, e também que eu acho que as pessoas gostam muito de fazer, de participar, porque ele envolve muita gente, ele é um gesto muito generoso também, né, de você trazer pessoas para cá, de você abrir as portas para realizadores exibirem seus filmes, mostrar seus filmes, possibilitar um ambiente acolhedor para aquelas pessoas, para o público que vai ver filme, né, proporcionar uma experiência ali numa abertura na Ópera de Arame, proporcionar agora, né, desde o ano passado, uma experiência de exibir o filme ali no Poti Lazzarotto, numa sala que ficou super legal, todo mundo elogiou a questão técnica da sala ali, que a gente montou uma sala de cinema do Poti Lazzarotto. Então tudo isso é muito legal, sabe? É tudo muito gratificante. E eu acho também que essa sementinha que eu falei ali que tinha no começo, de querer compartilhar os filmes, de querer ter essas trocas, de querer... Isso pra mim existe até hoje, sabe? De coisas que eu vejo, por exemplo, isso que eu comentei agora do Salvação, né? Que eu vi lá, no Festival de Berlim, e pô, falei, cara, tem que levar esse filme pra lá, esse filme é muito legal, pô, vai ser incrível se a gente conseguir exibir esse filme lá no Olhar de Cinema e tal. Então eu acho que esse sentimento ainda ele existe aqui e acaba me motivando muito a querer sempre continuar fazendo o Olhar de Cinema e fazer ele da melhor maneira possível, né, que também é uma coisa muito, muito legal nossa, assim, de toda a equipe que entende isso, que a gente quer fazer o festival mais legal, né? Não é o maior, porque para nós o maior não interessa. Tipo, tem que fazer um festival legal, um festival que as pessoas curtam, um festival realmente voltado muito para a qualidade da experiência ali do festival, e não o maior em número, porque isso não vai agregar nada para nós, assim. Vai realmente, se for mais legal, as pessoas vão querer estar lá, e é um pouco natural que ele vai crescer também.
1: E a gente já trouxe aqui nesse programa, por exemplo, o Marino Júnior, que é o presidente da Fundação Cultural de Curitiba, a gente já trouxe a Luciana Casagrande, que é a secretária estadual de Cultura, e um dos pontos que sempre acabou tendo como discussão com eles é a importância da profissionalização da área da cultura, entender a cultura como negócio. Eu queria que você falasse dessa outra vertente, como é que é para viabilizar como negócio o festival?
0: Eu, inclusive, eu falo muito com a Marina e com a Luciana, sempre estou lá pedindo apoio, ajuda deles, eles dão, então agradeço aqui, já deixo meu agradecimento, que me atendem sempre. E assim, a gente criou, inclusive, ano passado o MECI, né, o Mercado do Cinema Independente, que é voltado, são 3 dias dentro do festival, então o Olhar de Cinema é de 4 a 13 de junho, e de 9 a 11 tem o MECI, que é voltado para profissionais da área, é um evento de mercado, é um evento de indústria ali, voltado para as pessoas que querem, ou que estão entrando na área de cinema, ou que já estão trabalhando com cinema. A gente traz vários... plataformas de streaming, canais de TV, distribuidores para participar de palestras, né, painéis, masterclasses, e esse encontro de 3 dias durante o festival, que é dentro do MECI. E muito por conta disso, né, porque a gente viu que tinha essa demanda, que a gente criou um ecossistema em torno do Olhar de Cinema, de vários realizadores, público, profissionais interessados em filmes, né, em longas metragens, porque também o nosso foco é sempre muito longas metragens, filmes, né. Ah, vocês vão trabalhar com série? Beleza, no MECI tem série, a gente fala de série, mas não é o foco, né, o foco é longas metragens e filme. E sala de cinema, então também a gente traz exibidores, né, para estarem com a gente, para discutir sobre essas questões profissionais e também gerar esse, esse networking profissional, né? Que de lá acaba gerando oportunidades, de lá as pessoas acabam se encontrando, de lá a gente tem atividades que justamente para conectar as pessoas. E aí acaba gerando negócios em torno dessa indústria do cinema, que é muito forte, muito rica e que ela é muito internacional. Então também a gente traz convidados internacionais para internacionalizar o filme. Então tem filme, os nossos filmes, né, falando agora de produtora, já foram bem vendidos, não exibidos, porque exibido foi mais que isso, foram vendidos para mais de 70 países. Então ele é muito internacional, né? Então tudo isso faz parte da economia do audiovisual, da economia do cinema. E aí essa profissionalização vem a partir do momento que a gente está ali conversando, discutindo, entendendo um problema do outro, compartilhando, vendo os melhores, né, os melhores casos, aprendendo com esses casos, o que foi feito certo, o que foi feito errado, o que dá para melhorar, e aí a gente vai profissionalizando também, ajudando, né, um pouco a profissionalização desse ecossistema, que, claro, depende das faculdades, universidades e tudo, que compõe esse ecossistema do audiovisual.
1: E você falou muito do público ali de estudante, do cinéfilo, esse público já entende isso, que tem que entender como negócio, ou ainda está um pouco distante?
0: Ah, sim, a gente começa nessa área como um sonho de trabalhar com cinema, sabe? Eu acho que é difícil você entender que é um negócio, às vezes a gente quer também negar isso, né? E eu também passei por essa fase de querer negar, de querer, mas ao mesmo tempo eu também entendi que eu não queria trabalhar, eu não queria ter o cinema como um hobby. Porque, pô, se for para ser um hobby, eu prefiro outros hobbies, né? Melhor. Ou ver filme, né? Ver filme é um hobby, não fazer cinema. Fazer cinema não é um hobby. Ver filme é um hobby, beleza, esse é legal, mas fazer cinema não é um hobby. É um negócio caro pra caramba, é um negócio demorado, é um negócio arriscado, que tudo pode dar errado, que tá, né, tem intempéries que atravessam diretamente na produção de um filme, tem questões financeiras que são muito complexas de a gente conseguir captar e tal. Então, problemas que podem acontecer com as pessoas, é muita gente envolvida e tudo, então acaba que a gente não tem, no começo a gente tem esse sonho, né? É arte, é só arte, mas aí a gente vai vendo que não é, mas ao mesmo tempo, aí vai de cada um também, né, o que você se propõe, eu acabo produzindo o que eu quero, né, o que eu gosto, o que eu quero, ainda bem que nesses quase 20 anos de produtora, eu acabei produzindo coisas que eu gostava, que eu queria produzir, que a gente até nem fez nenhuma série, assim, para grandes plataformas de streaming e tal, então, assim, acabou, e mesmo se a gente fizer um dia, que eu espero que a gente até faça, vai ser coisas que eu realmente acredito, que eu acho que aquilo lá tem que ser feito. Então, você pode unir as duas coisas, claro, que a partir do momento que a gente vai um pouco mais para o cinema independente, autoral, que é uma escolha minha como produtora, é mais difícil algumas coisas comerciais, e é isso, mas são escolhas conscientes, ou pelo menos que a gente adquiriu consciência disso. Talvez lá no começo a gente não tinha consciência nenhuma que a gente ia fazendo e a gente estava só estudante querendo fazer, mas depois a gente vai tomando consciência e fazendo escolhas, porque também não é sustentável, né, senão meu boleto pessoa física vai chegar e eu vou ter que pagar aquilo de alguma maneira, e aí como que vai ser, sabe, não dá para ser só hobby. Então a gente vai ganhando essas consciências e vai ganhando essa experiência e aí a partir disso fazendo essas escolhas. Mas o cinema é muito difícil, a galera só vê o glamour, né? Os tapetes vermelhos, as fotinhas, badalação, mas é muito difícil fazer cinema, muito, muito, muito difícil mesmo, assim. É uma área muito, muito desafiadora.
1: E aí, assim, a gente vai te colocar em furada, porque não tem como. Cinema adora lista, então eu vou para algumas, não bem listas, mas eu pedi para você indicar alguns filmes aqui, eu sei que às vezes é difícil, mas vamos tentar indicar. Eu queria que você falasse, né, nessa escolha do trabalhar com cinema, teve um filme que você viu e teve um momento de virada? Qual foi esse momento que você falou assim, a partir de agora eu quero trabalhar com cinema?
0: Ai, teve alguns momentos. É que, na verdade, assim, eu tenho uma relação com o cinema desde muito cedo. E é muito curioso essa relação, por que ela existe. Que quando eu falei que não sou daqui de Curitiba porque eu sou de São Paulo, né, da capital. E eu morei lá, nasci lá e morei até os 13 anos lá. E nesse período, desde quando eu me conheço por gente ali, que deve ser, sei lá, com 6 anos que eu começo a lembrar um pouco mais das coisas, né? Eu moro dentro de uma locadora. Porque meu pai e minha avó, eu morava com meu avô.
1: É quase um Tarantino brasileiro.
0: eu morava literalmente dentro de uma produtora.
1: Pra quem não sabe, o Tarantino trabalhou muitos anos, e daí ele tem todo o repertório, que ele via tudo, né?
0: Uma locadora. Exato. Então eu morava literalmente dentro de uma locadora. Então, porque meu avô e minha mãe tinham uma locadora de VHS, que era na sala de casa. essas coisas de antigamente, né, que as pessoas abriam um negócio dentro da sala de casa e tal, hoje em dia é meio que raro disso de acontecer, né, talvez um pouco mais no interior e tal, mas é, então isso rolou e aí tinha essa locadora dentro da sala de casa, então assim, os quartos eram em cima, a locadora era na frente e a cozinha era atrás, então assim, é, e aí o acervo da locadora ficava entre a cozinha e a locadora, que era a sala, né, que desmontou a sala pra fazer uma locadora lá. Então desde quando eu me conheço por gente, eu tenho memórias da vida, eu vivi dentro de uma locadora, né, então, de VHS na época, claro, é, sou velho, então aí acaba que eu tive essa relação com o cinema desde pequeno, né, então eu ia lá, descia, pegava um filme, subia no quarto, colocava VHS e ficava assistindo desenho lá, mas assim, aí depois da vida jovem, assim, eu acho que tem alguns cineastas que acabavam marcando muito, que aí é muito do Kubrick, acho que tem vários filmes que eu comecei a entender que eram dele, desde Nascido lá em 9 de Julho, como até o próprio Laranja Mecânica e tal, começaram a me marcar muito, eu falei, cara, tem alguma coisa diferente aí, até o próprio, depois, aí um pouco mais na época de faculdade, um pouco mais jovem ali, o Paul Thomas Anderson, nos seus primeiros longas, depois também aí eu comecei a entender que tinha um outro cinema feito fora do Brasil, eu comecei a ver ali a escola do Thomas Vinterberg, os dinamarqueses, sabe, que fez lá o Dogville, o Thomas Vinterberg que fez o Festa de Família, o Lars von Trier, né, que fez o Dogville, e aí eu comecei a expandir, que isso é tudo do 99, que é quando eu tava pensando no vestibular, né, eu entrei numa faculdade antes de cinema, que é Relações Públicas, de 2003 a 2006, e em cinema eu entrei em 2006. Então tudo isso começou a moldar, e eu ver também até um outro filme que eu lembro muito, que é um do diretor lá do Cisne, o Aronofsky, ou aquele que foi mais famoso lá dele, Darren Aronofsky, que fez depois o Cisne Negro, e tem outros filmes também que eu acho super interessantes. Então toda essa galera, assim, sabe, que eu comecei, o próprio Pi do Darren Aronofsky, que é o primeiro filme dele, primeiro longa dele, que é um longa super independente e tal, chama Pi, da fórmula matemática lá, né? Então tudo isso começou a despertar muito interesse em mim, falou, é muito diferente esses filmes e tal, tem uma coisa aí, né? E eu acho que talvez eu queira trabalhar com cinema também e tal, inspirado muito nessa, motivado, né? Inspirado, acho, motivado por esse tipo de filme, sabe?
1: E agora eu vou pedir então, como eu falei que tem que ter lista, né? Então eu pedi pra você indicar o melhor filme que você já viu na tua vida. Eu sei que é difícil chegar nessa lista, mas eu vou pedir também um filme nacional pra separar os dois, porque às vezes pra gente ter dois filmes aqui pra você indicar. Por algum motivo, né? A gente sabe que tem milhões de critérios, mas um filme que te vem à mente agora você quer indicar.
0: Cara, assim, um filme que eu gosto muito, assim, nacional, aí já falando, e até talvez na minha vida, mas que eu acho assim também, eu descobri ele até na faculdade, não tinha visto antes. É o Terra em Transe, do Glauber Rocha, assim, que eu acho que esse é um filme fantástico, assim, um filme ousado, inventivo, atual para sua época, né, político, mas com metáfora. Enfim, eu acho que é um filme realmente muito potente, que me vem à cabeça em vários momentos, sabe? Ele se tornou uma referência constante, assim, da inventividade dele, do comprometimento dele com o momento, e com as atuações, então com cenários, com a fotografia, com o movimento de câmera, com a montagem. Eu acho que é um filme muito, muito uma aula, assim, de cinema, sabe? De cinema não convencional, de cinema não tradicional, de quebrar as regras, mas sem também ficar uma coisa completamente maluca, sem sentido. Não, ele tem muito sentido. Então, em cenas memoráveis, assim, né? Então, é um filme que tá muito comigo, assim. Então, eu acredito que é realmente, pra mim, é o brasileiro, pra mim, o melhor filme pra mim, humildemente, na minha opinião, que é aquele filme que fica, né? Aquele filme que fica com você. E pra mim, ele sempre tá comigo, assim.
1: Então, já na lista apareceu os dois aí, tanto o Nacional já é o melhor filme de todos. E com isso, a gente fecha o programa Cidade é Sua de hoje. Então, aquele menino que morava na locadora lá, hoje a locadora se expandiu, é um festival pela cidade. Então, a gente reforça aqui as datas. O Festival Olhar de Cinema é dos dias 4 a 13 de junho. Todas as informações tem no site olhardecinema.com.br, com ingressos acessíveis, muitas sessões de graça, sessões a R$ 8,00 a meia, a R$ 16,00 a inteira, outras um pouquinho mais caro também, mas vai para R$ 18,00 ali, como a gente falou. E a gente agradece muito a presença do Antônio Gonçalves, que é o diretor e idealizador do Olhar de Cinema. Antônio, muito obrigado por ter vindo aqui conversar com a gente, falar um pouco do festival e também um pouco dessa tua história com o cinema.
0: Eu que agradeço, obrigado, foi muito legal, assim. Até comecei a fazer uma ligação, na verdade, né? Na locadora você compartilha filmes também, né? Então, na verdade, eu tô fazendo a mesma coisa há 40 anos, caramba, que loucura. Mas obrigado aí pelo espaço e pela divulgação do festival e tua disposição, foi muito legal.
1: E esse foi o programa Cidade é Sua, muito obrigado.
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0: 2:01 pelo horário de Brasília. Muito bom dia a você que sintoniza a TMC. Este é o Amanhã TMC. Essa é a primeira hora, segunda hora, terceira hora do seu dia para você aproveitar muito bem e ficar muito bem informado e muito bem informada aqui na TMC. 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O senador e pré-candidato à presidência da República, Flávio Bolsonaro, afirmou ter enviado uma carta nesta terça-feira ao secretário de Estado dos Estados Unidos, Marco Rubio, pedindo que o governo norte-americano não imponha novas tarifas comerciais ao Brasil. No documento, o parlamentar agradece a recepção recebida durante uma visita recente a Washington e elogia a decisão dos Estados Unidos de classificar as facções criminosas brasileiras, Comando Vermelho e PCC, como organizações terroristas. Ele escreveu, abre aspas, a esmagadora maioria do povo brasileiro celebrou essa medida, ainda que ela ainda não tenha agradado o nosso atual governo. Trata-se de um passo decisivo para proteger cidadãos honestos em todo o nosso hemisfério compartilhado. Ao abordar a possibilidade das sanções comerciais, Flávio argumenta que a economia brasileira atravessa um momento delicado e que eventuais tarifas agravariam a situação do país. O senador também destaca indicadores da inadimplência e dificuldades enfrentadas por empresas brasileiras. Ainda de acordo com a carta, a imposição de novas tarifas causaria sérios problemas e prejuízos ao povo brasileiro, justamente os cidadãos que veem os Estados Unidos como parceiro e amigo. Diante deste cenário, Flávio formaliza o pedido para que Washington não avance com as medidas tarifárias contra produtos brasileiros. O ministro da Fazenda, Dario Durigan, afirmou nesta terça-feira que o governo brasileiro não pretende negociar o PIX com os Estados Unidos e acusou integrantes da família Bolsonaro a atuarem contra o sistema de pagamentos instantâneos criados pelo Banco Central. A declaração foi dada após uma reunião de ministros para discutir a proposta do escritório do representante comercial dos Estados Unidos de aplicar uma tarifa de 25% sobre produtos brasileiros. No documento que embasa a investigação comercial aberta pelos americanos com base na chamada Seção 301, o PIX é citado como exemplo de suposto tratamento preferencial para quem poderia afetar a concorrência. Segundo Durigan, o PIX está fora de debate e não vai ser incluído em eventuais negociações entre os dois países. Ele afirmou, abre aspas, o PIX é o maior símbolo da nossa soberania financeira. É um orgulho do nosso país e do nosso povo. Durigan acrescentou que o sistema será protegido e resguardado pelo governo brasileiro. A influenciadora Virgínia Fonseca estaria sendo investigada pela Polícia Federal por suspeitas relacionadas a movimentações financeiras de empresas ligadas a seu nome. A informação foi publicada nesta segunda-feira pela revista Piauí, que afirma que a apuração tem como base relatórios de inteligência financeira elaborados pelo Conselho de Controles de Atividades Financeiras. Segundo a reportagem, os investigadores buscam verificar a regularidade de operações financeiras envolvendo Virgínia e empresas associadas a ela, além de analisar a origem dos recursos movimentados e a possível ocorrência de crimes financeiros, tributários ou de lavagem de dinheiro. Entre os pontos citados pela publicação está a movimentação da Talismã Digital. De acordo com a Piauí, a empresa recebeu R$22,4 milhões entre março e setembro de 2024, principalmente por meio de transferências via Pix e TED. A revista destaca que o volume financeiro despertou atenção porque a principal empresa responsável pelos depósitos está enquadrada no Simples Nacional, regime tributário destinado a micro e pequenas empresas com faturamento anual de R$4,8 milhões. A reportagem também menciona dados relacionados ao IPINC, suplementos nutricionais. Conforme informações obtidas pela revista, um relatório encaminhado ao COAF apontou que a empresa movimentou cerca de R$43,6 milhões em créditos e R$43,5 milhões em débitos entre janeiro e março de 2025. Segundo a publicação, o montante registrado teria sido considerado incompatível, em tese, com o faturamento mensal informado pela empresa. 2:06 pelo horário de Brasília. Muito bom dia a você que sintoniza a TMC. Vamos falar sobre dinheiro, porque dinheiro hoje em dia é o nosso principal motor pra gente poder sobreviver, não é? Pois é, chegou a hora do Dinheiro TMC, o momento de cuidar melhor do seu bolso. Vamos conferir agora a edição especial sobre os gastos com animais de estimação e o mercado pet em geral. Eu tenho pet, eu sei como é que é, vou ficar de olho, vou ficar de ouvido aqui também. Fica ligado, porque o Dinheiro TMC tá no ar.
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2: Olá a todos, sejam muito bem-vindos ao programa Dinheiro TMC dessa semana. Esse cantinho aqui da nossa programação dedicado a fazer você conhecer melhor, se entender melhor, cuidar melhor do seu din-din. Eu sou Estela Ribeiro, vou estar aqui com você pela próxima uma hora trazendo as principais atualizações do que afeta o nosso bolso e hoje especialmente falando sobre um tema que eu particularmente gosto muito, que é o mundo pet. Estou, claro, muitíssimo bem acompanhada por Thiago Matheus. Oi, Ti.
3: Tudo bem, Estela? Um abraço para a nossa audiência. Aliás, muitos pais, mães de pet, aliás, muita gente que tem um bichinho na sua família. Então, é o programa que ajuda a descomplicar a economia para você ficar em paz com o seu bolso e hoje, em específico, para colocar o pet junto nessa conta. Então, é um programa que vai te ajudar demais. Temos especialistas, temos notícias e, é claro, sua participação no WhatsApp 11 972 21 1001. Já manda para cá se o seu pet faz parte da família.
2: E antes da gente falar especificamente sobre o mundo pet, a gente vai fazer um giro com as principais manchetes que movimentaram o mundo da economia e das finanças nessa semana. E por casualidade ou não, a primeira notícia é sobre pet, que olha só, o mercado pet avança no luxo com cafés exclusivos, croissant e até doces gourmet que chegam a custar até R$30 para cachorros lá em Paris, na França.
3: Já moram em Paris, já moram na França e ainda tem esses benefícios. Ó, que beleza ser um pet na cidade
2: louca. Parisiens.
3: É, que beleza. Outra notícia que a gente traz para você aqui no comecinho do programa é que a Força Espacial dos Estados Unidos, ela fechou com a SpaceX um contrato de US$2,29 bilhões para construir uma rede de comunicações via satélite segura e de alta velocidade, movimentando cada vez mais esse mercado também. Esse serviço é projetado para conectar sensores militares e também plataformas de armas em todo o mundo.
2: E olha que curiosidade, a Alemanha quer aumentar o imposto para adultos que não têm filhos. O governo quer corrigir o rombo do auxílio invalidez, aumentando a alíquota paga por alemães sem filhos. O benefício, bancado por contribuições sociais, é pago a quem precisa de cuidados permanentes, como idosos e doentes crônicos. Então, segundo esse raciocínio, a pessoa que não teve filhos, teoricamente, não terá descendentes que farão gerar economia e, consequentemente, bancarão os custos desses auxílios por invalidez e até mesmo da previdência, né? A gente muito fala aqui no Brasil, inclusive, do envelhecimento da população que preocupa o setor previdenciário, né?
3: E está preocupando o governo alemão também. Da Alemanha, a gente vai para a Bolívia. Ó, essa notícia aqui, o presidente da Bolívia, ele reduziu o próprio salário em 50%. Em meio a um protesto, aliás, protestos no país vizinho. Então, durante uma cerimônia, o Rodrigo Paz, presidente da Bolívia, ele anunciou que ele e seus ministros também terão salários cortados pela metade para demonstrar um compromisso com o país.
2: Ó, me surpreende esse tipo de
3: atitude,
2: não é?
3: Moda tem que pegar, aliás.
2: Se começar a distribuir, né, esses cortes para todo mundo, tá muito bom. Gente, após subir os impostos nos últimos anos, o governo estima um nível recorde para arrecadação em 2026. A expectativa é que a arrecadação some 23,6% do Produto Interno Bruto, né, o conhecido PIB, mesmo patamar do recorde anterior em 2010.
3: E agora a gente vai falar do IPCA 15, considerado aí a prévia da inflação oficial do país, que subiu. E subiu 0,62% agora no mês de maio, segundo dados divulgados pelo IBGE. Então, com esse resultado, a inflação acumulada em 12 meses chegou a 4,64%. Tudo isso puxada pelos alimentos e também pela conta de luz, pesando no bolso, enquanto o grupo de transportes registrou uma leve queda.
2: E a gente fala muito sobre como a inteligência artificial e a tecnologia vem avançando o mercado de trabalho, né, e substituindo seres humanos. Empresa de sites Wix anuncia demissão de 1.000 funcionários e cita o avanço da inteligência artificial para argumentar essas demissões. O CEO da companhia afirmou que a empresa precisa se tornar mais rápida e mais enxuta diante do avanço da IA e apontou a valorização da moeda de Israel frente ao dólar como um dos motivos para esses cortes.
3: E para encerrar os destaques aqui na abertura do nosso Dinheiro TMC, uma notícia bacana, positiva. O desemprego chega a 5,8% no trimestre, encerrando aí o mês de abril, segundo o IBGE. Ou seja, esse índice recuou em relação ao mesmo trimestre do ano passado. A gente atualiza, a gente contextualiza tudo isso para você aqui no Dinheiro TMC.
2: E já que a gente abriu o programa falando do mundo pet, você tem pet aí na sua casa? Um cachorrinho, um gatinho, um cobaio, como você chama isso?
3: Passarinho.
2: Um porquinho da Índia.
3: Um ratinho, algum pet.
2: Enfim, a gente sabe que os custos com esses bichinhos pode muitas vezes influenciar no orçamento familiar, né? Então, se você tem aí, conta pra gente quanto é que você gasta com o seu bichinho. Manda aqui no nosso WhatsApp, 11972211001. A gente quer saber quanto da sua renda você emprega no cuidado com os seus bichinhos. E a gente também quis saber disso pelas ruas da cidade de São Paulo. A TMC foi para as ruas perguntar quanto é que vocês gastam com os bichinhos de estimação.
4: Eu tenho 15 gatos e uma porquinha da Índia.
5: Agora explica pra gente como é que as despesas, quanto que você gasta com os gatinhos, quanto você gasta com o porquinho da Índia por mês?
4: Cerca de 500 a 700 reais por mês.
5: Com a porquinha da Índia?
4: Cerca de 50 reais por mês.
6: Eu tenho um cachorro pitbull e uma pastora alemão. Tem variações, porque tem mês que ele precisa tomar remédio de pulga e carrapato, veterinário e as rações. Normalmente, mês normal, uns 300 reais por conta das rações. E quando tem medicação, uns 1.000 reais, 2.000. Mais ou menos.
7: Eu tenho uma pet, é uma Yorkshire, o nome dela é Elis. Ela tem 8 anos.
8: Só uma, né?
7: Só uma.
5: Yorkshire é um bichinho que, querendo ou não, precisa de um cuidado ali, de vez em quando tem que ir, né, pra alguns lugares mais especiais. Conta pra gente, quanto que você gasta com a sua pet hoje?
7: Ah, eu não gasto muito não, viu? Eu não levo ela pra tomar banho fora, porque eu gosto de dar banho nela em casa, então eu já não gasto com isso. Eu gasto uma vez ou outra para cortar as unhas ou isso ou aquilo, mas eu gasto normalmente uns 50 reais praticamente com ração.
9: Eu tenho um cachorro e 2 gatos. Eu tenho o Billy, que é o cachorrinho, um Dark Shield, um salsichinha, né, como popularmente conhecido. E tenho um gato laranja, que é o Rambinho, e o pretinho, que é o Pantera. Ah, entre ração, remedinhos, essas coisas, vitaminas, uns 350.
10: Agora são 10 gatos. Cachorro tem um.
5: E quanto que o senhor gasta por mês com toda essa galera aí?
10: Em torno de 300 reais.
2: Bom, e a gente sabe que ter pets não só acalenta nossos corações, mas também mexe no nosso bolso. Tem gasto com todo tipo de coisa, desde saúde, alimentação, entretenimento dos cãezinhos também, dos bichinhos também, por que não, né? Muitos cãezinhos vão para a escola, para a creche, tem treinador, tem passeador, enfim. E para falar um pouquinho mais sobre como a economia gira em torno desse mundo pet, a gente recebe a Bianca Azevedo, que é educadora financeira e especialista em investimentos. Bianca, muito obrigada pela sua participação aqui no Dinheiro TMC.
11: Obrigada a vocês, estou muito feliz em fazer parte aqui da entrevista com vocês. Eu sou educadora financeira, trabalho no mercado financeiro há mais de 12 anos e temos também uma casa de ração, então meu marido também trabalha com isso há bastante tempo. Acho que eu posso agregar aqui um pouquinho de dicas para vocês.
3: Sem dúvida, é a nossa convidada ideal, né, Estela?
2: Excelente, perfeita.
11: Obrigada pelo convite.
3: A gente já começa perguntando para você, Bianca, que o mercado pet mudou em relação aos últimos anos, né? Quando a gente era criança, acho que é nítida a diferença de um tratamento para um bichinho dentro de casa para os dias atuais. Muita gente critica, não pode tratar como filho, é pet, bichinho é uma coisa, filho é outra. Mas é inegável que o gasto com um pet hoje em dia, talvez seja na mesma proporção de um gasto com um filho. Então, assim, antes de tudo, para quem gosta de bichinho, quer ter um bicho em casa, ou dois, ou três, ou mais, tem que ter primeiramente a confiança, a consciência, aliás, antes de tudo, que você vai ter um amor aí, até o fim da vida do bichinho, mas você vai ter um compromisso e um gasto por todos esses anos. E esse gasto é elevado, né?
11: Exatamente. O que muitas pessoas não calculam quando adquirem um bichinho, um pet, é que ele tem um custo quando ele é filhote e ele tem outro quando ele fica velhinho, né? Acaba aumentando o custo ali do animal. Então, é custo com veterinário, é custo com vacinação, a ração às vezes tem algum problema de saúde, tem que mudar a ração, tem que fazer algum tratamento, então isso acaba encarecendo bastante. E aí você comentou, Thiago, sobre a questão de mudança

0: vem. Então, aqui a gente sempre recomenda muito, antes de ter um pet, tem uma reserva financeira. Eu acho que isso é uma premissa básica, tanto para um filho quanto para um pet, que o pet acaba sendo filho mesmo, pelo menos para mim, as minhas são. E eu super recomendo ter a reserva financeira, fazer um planejamento familiar para ver se isso cabe dentro do orçamento. E estudar qual o tipo de pet que você vai ter para sua realidade, porque às vezes você está em um apartamento, não comporta um cachorro de grande porte, né? Então isso é bacana colocar no papel e agir com racionalidade antes de fazer essa aquisição.
1: Ô Bianca, é claro que esse número depende de quantos bichinhos você tem em casa e tal, mas dá para a gente ter uma ideia de quanto do orçamento familiar é comprometido na hora de criar um pet?
0: Tudo depende, né? A gente sempre fala que depende porque depende muito do seu amor e da parte afetiva que você dispõe a esse animalzinho. Geralmente a gente utiliza em torno de 5 a 10% da reserva financeira da família para a gente alocar para essa finalidade. Eu sempre recomendo a família que vai fazer essa aquisição, a família que vai pegar um animalzinho. Olhar o quanto de consumo que vai ter médio de ração, colocar numa planilha de fato, porque às vezes você tem uma reserva financeira, mas lá na frente não vai ser o suficiente. Então, já deixar, eu costumo dizer: olha, se você tiver 5 a 10 mil reais já reservada para essa finalidade, já é uma boa reserva. E também tem os planos de saúde, tem outras finalidades que dá para você economizar nesse meio tempo com gastos que você vai ter automaticamente, é inevitável, né? O problema de saúde vai acontecer, a vacinação, a prevenção, e é melhor a gente prevenir do que remediar lá na frente. Então.
2: Sim. E é justamente sobre esse tema que eu queria falar agora com você, Bianca, porque, né, o bicho está dentro da planilha familiar, então, né? Você tem que fazer um cálculo, você tem que se comprometer e saber que ele faz parte da sua estratégia financeira, mensal, anual e tudo mais. Plano pet de saúde, plano de saúde pet, né? Tempos atrás apareceu no mercado, muita gente torceu o nariz. Hoje alguns são adeptos, outros nem tanto, mas é fato que quando se trata de saúde do bichinho, a conta fica sempre elevada lá em cima. E vem justamente no momento que você não está esperando. Nunca ninguém, a gente, né? Os seres humanos não esperam. A gente não espera ficar doente e gastar os tubos com hospital, com médico e tudo mais. O
0: Verdade.
2: mesmo vale para o pet. Nos dias atuais, compensa, assim como um ser humano, você ter um plano de saúde pet? Isso vai depender demais, depender do tipo de animal que você tem, qual é a raça, que isso acho que implica bastante
0: Interfere
2: também.
0: bastante.
2: Tudo depende, então.
0: Depende no sentido, eu sempre costumo recomendar para os pais de pet, né? Quanto antes você começar a ter uma reserva financeira melhor. E se o animalzinho, se você faz a aquisição do pet já idoso, é muito importante que você já tenha um plano de saúde para esse bichinho, né? Porque a quantidade de gastos que você vai ter é inevitável, vai ser iminente ali que você vai ter algum tipo de gasto. Então, se é filhotinho, geralmente uma reserva financeira funciona melhor. Se já é idoso, um plano médico, um plano de saúde funciona, melhor nesse caso. Mas tem alguns casos que a gente faz a combinação dos dois, justamente para que a família tenha uma reserva financeira e tenha um plano também de saúde, porque hoje nos planos de saúde eles têm uma combinação de economias, né? Tanto com as vacinações, quanto com clubes também de vantagens em algumas casas grandes de ração. Então, eu acho que faz sentido até para você acompanhar aquela compra recorrente que você faz, ele já te manda os cupons de descontos mensalmente. E fazer uma aquisição não só de plano de saúde por emoção, mas olhar sempre a rede credenciada, olhar o que eu sempre recomendo. Olhar a rede credenciada, ver se vale a pena para o seu custo-benefício, se é próximo da sua residência, porque não adianta você ter um plano de saúde ser longe da onde você mora. Se os exames médicos vai atender o seu pet, então
1: Ô Bianca, e agora falando com o lado mais empresária do que educadora financeira, como vocês têm o um negócio familiar, que é uma loja de produtos para pet, como é que você se

0: sente a movimentação do consumidor. Ele chega lá querendo uma ração premium ou ele busca uma que é intermediária, que é para fazer, né, a função de nutrir bem o cãozinho, mas também não gastar tanto? Como é que você nota isso?
1: Depende muito do emocional. Se é uma pessoa que, por exemplo, trata o pet como filho, ele tende a gastar mais, a consumir mais, porque ele investe mais naquele pet. Eu tenho amigos, por exemplo, que têm um monte de cachorro, preferiu não ter filhos e só ter os pets, e por isso eles tendem a investir mais na alimentação, na vacinação, na prevenção. Então, quando a gente nota isso no perfil do consumidor, é natural que ele queira levar um bichinho diferente, uma pelúcia, queira levar um brinquedinho. Agora, se é uma família que visa muito custo-benefício, ele vai tender a levar uma ração mais econômica, ele vai olhar um pouco mais de preço, não vai olhar tanto os bichinhos e adereços, né, para os pets.
2: Agora, Bianca, você, além de educadora financeira, você é especialista em investimentos. Pegando esse gancho que a Estela trouxe aqui, tem muita gente que, além de gastar com o mercado pet, o universo pet, observa aí uma grande oportunidade de ter o próprio comércio, ter investimento. Então, se a gente tem uma demanda muito alta na área de alimentação, ou seja, todo mundo come, né? E cada vez o preço da alimentação está altíssimo, na área do vestuário, enfim, tem muita gente querendo empreender. E dá para perceber que o pessoal está migrando também para o mercado pet, porque vê aí uma boa oportunidade. Você, como especialista em investimento também, é um risco, é uma coisa mais assertiva? Quem está pensando, está na dúvida, eu vou para esse lado, vou para aquele outro lado. O mercado pet é uma boa oportunidade para você investir, empreender e faturar uma boa grana?
1: Excelente oportunidade, sim, Thiago. Eu gosto muito da área, vejo um percentual de alfa muito grande, de crescimento muito grande nessa área, principalmente no Banho e Tosa, onde os carros vão até os apartamentos, até os condomínios. Isso traz uma valorização, um ganho de tempo muito precioso para as famílias.
2: Na, né, vida corrida que a gente leva hoje em dia.
1: Exato, a gente não tem tempo hoje em dia para levar no pet. Então, você, quanto mais benefício você traz para essa família, quanto mais comodidade você agrega para essas famílias, você consegue lucrar com isso. E hoje em dia as pessoas pensam muito: olha, eu vou deixar aqui o meu final de semana para ir levar no pet. Então, se o pet vier até mim, faz muito mais sentido, né?
0: E aí, dentro desse investimento também, vale a pena investir numa carreira voltada para isso? Então, os cursos de formação das pessoas que dão banho e fazem tosa, de treinamento de cachorro, de passear bichinho, tudo isso vale a pena? São funções que podem estar em alta no mercado de trabalho?
1: Estão em alta, mas eu sempre costumo recomendar e olhar, é fazer uma análise do seu mercado, do teu raio de atendimento. Aonde você vai querer atender? Se tem público para isso? Qual que é o ticket médio das casas que já atendem na região? Então, esse é um estudo de caso que, antes de você se aventurar, é interessante você fazer, justamente para saber se o seu plano de negócio faz sentido para aquela região. Pode ser que a região não tenha tanto apetite a esse tipo de serviço que você quer oferecer. Ou pode ser que você tenha um produto, um serviço exclusivo que aquela região não ofereça. Então, fazer o mapeamento da região, dos custos, para você montar um plano de negócio e ter uma reserva previamente para esse tipo de negócio faz muito sentido. Porque nos primeiros meses, os meses onde você vai ter que investir muito no negócio. E acaba não tendo, a conta não fica no azul já de cara. Então, eu costumo recomendar que tenha uma reserva para conseguir se manter e, ao longo do tempo, conseguir ter lucro.
0: Eu costumo brincar que, se nenhuma das minhas 32 profissões não der certo, eu quero ser passeadora de cachorro, porque eu acho que não tem nada mais que te faça mais feliz do que passear cachorro.
1: Eu acho lindo e eu gosto muito daqueles vídeos onde o pessoal chega com o carro, assim, para pegar os cachorros
3: como
1: nos
3: se
1: apartamentos.
3: Fosse ônibus escolar,
1: o
3: né?
1: Ônibus escolar, eu acho uma graça, eu adoro.
2: Bom, o papo tá ótimo, a gente já vai agradecendo a Bianca aqui nessa participação. Seja numa dica aí para o seu investimento nesse mercado que está cada vez mais em alta, seja para você também se planejar, economizar. Mas antes de ir embora, Bianca, você recomenda algum tipo de aplicativo ou algum tipo de ferramenta que acaba ajudando a colocar tudo aquilo na planilha, a você ter aí um controle financeiro também, levando em consideração o PET, que é membro da família também, né?
1: Eu acho que a boa e velha planilha super funciona. É muito eficiente. Existem vários aplicativos de finanças, que aí depende muito do usual, do usuário em si, o que ele melhor se adapta. O que eu recomendo sempre é fazer compras conscientes, né? Pesquisar antes de comprar, não entrar numa loja só com o emocional, pensar, fazer uma listinha mesmo de compra para você, é igual ir no mercado. E isso funciona muito na economia para esse movimento ali pet, para essa família. Acho que vai agregar bastante valor.
0: Bianca Azevedo, muitíssimo obrigada pela sua participação aqui, pelos seus esclarecimentos. A Bianca, que é educadora financeira e também especialista em investimentos e empresária do ramo pet. Obrigada, Bianca.
1: Obrigada a vocês pela oportunidade. Adorei estar aqui com vocês. Um abraço, até mais.
2: Valeu, valeu, Bianca. Obrigado. Ó, daqui a pouquinho tem outra entrevista bacana para a gente falar mais ainda, né, do mercado pet espalhado pelo nosso Brasilzão. Mas a gente vai seguindo aqui o Dinheiro TMC agora e a gente vai acionar os nossos repórteres espalhados pelas praças TMC, já que o mercado pet está se tornando aí um dos principais motores econômicos da região sul-sudeste do país. Tudo isso impulsionado pela mudança no perfil das famílias. O setor já provoca, inclusive, investimentos milionários, tanto na iniciativa privada quanto em políticas públicas. Então, o nosso repórter Luiz Fernando Ranis, ele traz os números desse raio-x para você agora.
4: A região sul tem a maior densidade de varejo pet do país, registrando uma média de 17 pet shops para cada 10 mil domicílios. Segundo o estudo Geografia do Mercado Pet, as grandes redes já movimentam mais de 40% de todo o consumo nos estados do Sul e do Sudeste. Esse crescimento é impulsionado por uma mudança no perfil das famílias, já que o número de lares que declara ter gastos com animais de estimação triplicou entre os anos de 2002 e 2018. Hoje, os tutores destinam entre R$ 50 e R$ 300 por mês apenas com a alimentação dos animais. Gastos com produtos de higiene, estética e planos de saúde pet podem ultrapassar os R$ 420 para animais de grande porte, por exemplo. Isso totaliza mais de R$ 700 por mês para manter um animal de estimação. Diante desse impacto, os governos dos estados também passaram a adotar investimentos. O Rio Grande do Sul instituiu um fundo estadual de proteção com R$ 5 milhões. Já Santa Catarina destinou R$ 17 milhões para executar mais de 80 mil castrações gratuitas. O Paraná lidera os aportes financeiros na região sul, injetando R$ 19 milhões em um programa itinerante de atendimentos de saúde gratuitos. O estado também se tornou referência na industrialização de alimentos para pets e pela criação do Banco de Ração Estadual e da Farmácia Popular Veterinária, que oferecem alimentos e medicamentos acessíveis para pets de famílias em situação de vulnerabilidade social.
0: Muito bem, obrigada, Luiz Fernando. E agora a gente vai para Belo Horizonte, porque o Júnior de Castro traz mais informações sobre o avanço desse mercado que desenvolveu empregos e a abertura de novos negócios. Com você, Júnior.
5: E o mercado pet segue em forte crescimento aqui em Minas também e movimentou cerca de R$ 7,3 bilhões em 2024, segundo dados da Abin Pet e do Instituto Pet Brasil. O valor representa aproximadamente 10% de todo o faturamento do setor no país. O avanço impulsiona clínicas veterinárias, hospitais, pet shops, farmácias veterinárias e serviços de banho e tosa, principalmente em Belo Horizonte e região metropolitana. A Fecomércio destaca que o setor também ajuda na geração de empregos e na abertura de novos negócios. Além do mercado privado, os gastos públicos com proteção animal também aumentaram nos últimos anos, com investimentos em castração, vacinação, resgate e manutenção de abrigos. Minas Gerais possui hoje a segunda maior população pet do Brasil, com mais de 18 milhões de animais.
2: Valeu, Júnior. Obrigado pelas informações. Ainda pelo Sudeste, a Larissa Cardoso, ela traz mais informações sobre o mercado de animais de estimação que dominou o Rio de Janeiro. Fala aí, Larissa.
3: O mercado pet segue crescendo no país e o Rio de Janeiro já ocupa a posição de terceiro maior mercado pet do Brasil, com 22,7 mil estabelecimentos. Nos últimos 6 anos, o número de pet shops no estado aumentou 49%. E quem domina esse setor são pequenos negócios. Dos 22,7 mil pet shops espalhados pelo estado, 97% são pequenas empresas. São 12,6 mil MEIs, 8,4 mil microempresas e cerca de 1.000 empresas de pequeno porte. A capital fluminense concentra a maior parte desses estabelecimentos. São 8,1 mil lojas, o equivalente a 39% do total do estado. Depois aparecem São Gonçalo com 1.000 estabelecimentos, Nova Iguaçu com 924, Niterói com 915 e Duque de Caxias com 852. No cenário nacional, a expectativa também é de crescimento. Segundo a Associação Brasileira da Indústria de Produtos para Animais de Estimação e o Instituto Pet Brasil, o faturamento do setor deve crescer entre 5% e 8% ao ano, podendo chegar a R$ 83 bilhões em 2026.
0: Muito bem, a gente vai terminar o nosso giro pelas praças por Pernambuco, com o Júlio Andrade, que detalha como os pets mexem com o orçamento das famílias.
6: Um levantamento mostrou que animais de estimação influenciam o orçamento das famílias brasileiras. 56% das pessoas que têm animais de estimação gastam mais de R$ 200 por mês com os pets. O principal custo está atrelado à alimentação do animal. O gasto médio mensal pode chegar a R$ 170,43. As vacinas obrigatórias custam, em média, cerca de R$ 300 por ano. Os medicamentos preventivos, como antipulgas, representam um gasto mensal de R$ 50,00 aproximadamente. A maioria dos tutores são donos de cachorros. Chama a atenção o fato de que as famílias mais pobres gastam um valor proporcionalmente maior do que a renda. Enquanto os consumidores da classe A dedicam 2,2% da renda domiciliar à alimentação de cães e gatos, nas classes D, o número chega a 11,3%. O investimento compensa, pois, apesar dos gastos, 95% dos entrevistados em uma pesquisa afirmaram que o animal de estimação traz felicidade.
2: E a gente dá sequência à nossa segunda entrevista desse Dinheiro TMC especial, ó, para você que é dono de pet, para você que tem o seu bichinho, para você que é do ramo, para você que é empresário do setor, assunto importante que movimenta demais o nosso mercado aqui no Brasil. Então, por conta disso, a gente conta agora com a participação da Sandra Fiorentini, a Sandra que é consultora de negócios do Sebrae de São Paulo, para dar um olhar aí sobre esse mercado pet e deixar você bem informado, bem informada. Sandra, bem-vinda, muito obrigado pela participação.
7: Eu é que agradeço e bem-vindo a todos os ouvintes que estão aqui hoje, né? E a gente sempre tem boas informações para dar no setor pet, que vem crescendo, e o perfil do consumidor, do tutor, está mudando radicalmente.
2: Pois é, é justamente sobre isso que eu gostaria de falar. Então, já pegando o gancho que você levantou para a gente, Sandra, qual que é o perfil, novo perfil, aí do dono dos pets, no Brasil em específico, e se sim, o mercado continua em plena ascensão, continua aquecido, continua crescendo?
7: Bom, o mercado continua crescendo, né? O mercado de ração teve um pouquinho de retração, mas o mercado geral de pet continua crescendo. E, para vocês terem uma ideia, o Brasil é o terceiro maior mercado de pet no mundo. Só que o consumidor mudou um pouco. Antes, né, há uns 20 anos atrás, o pet, né, ficava no quintal. Hoje o pet fica na cama. Hoje o pet é filho, é neto, é irmão, é sobrinho. E hoje o tutor ele se preocupa muito mais, porque o pet virou, né, virou um membro da família. Então, ele se preocupa com o pet como se preocupasse com o filho, com o pai, com a mãe. Então, esse ambiente, né, exige uma rápida adaptação do setor, tanto do setor de clínicas veterinárias, de pet shop, de hotéis, de creches e até, né, do mercado de alimentação para pets, brinquedos, tudo.
0: E Sandra, como você mesma disse, antigamente o cachorrinho ficava no quintal. Tinha lá água, comida e menos mal era isso que tinha. Agora, com todas essas oportunidades de negócio, o que é que você vê que está crescendo mais? São as clínicas? São os pet shops? São os adereços, as creches, os hotéis? O que está mais em alta?
7: Já há anos, né, que o Sebrae atua no setor do pet shop e o pet shop cresceu e ele virou também uma conveniência. Ele não é só o banho e tosa, mas ele tem tudo que o pet precisa, desde caminha, comida, ração, brinquedo, tapete higiênico, tudo. Mas as pessoas hoje não deixam mais o pet sozinho. Então, nós tivemos um crescimento muito grande de creches caninas, onde uma, duas, três vezes, ou até tem tutor que leva todos os dias o pet para a creche, como se fosse um filho. Então ele vai, tem a mochilinha, ele tem horário para chegar, ele se preocupa se o ambiente da creche é enriquecido, quantos monitores tem por pet, como que é a brincadeira, a interação, se há algum tipo de contenção, se há sociabilização entre os pets. Então esse é um setor que cresceu bastante. E junto com ele, né, também a parte de hotel. Por quê? Muitas vezes o casal vai fazer uma viagem internacional, não dá para levar o pet. E às vezes ele não tem ninguém para deixar o pet. Então ele vai colocar num hotel. Ou vai viajar para um lugar que não aceita pet, que hoje já está mais difícil, porque quem não for pet friendly vai perder mercado hoje, né? Então esse setor de creche, canina e hotel, e mesmo a parte de saúde. Então, clínicas especializadas, aí tem clínica só para a parte de ortopedia, tem a clínica geral. Então, isso também tem expandido bastante. E os planos de assistência médica.
2: Agora, Sandra, por que é um mercado em plena ascensão, continua crescendo? Eu faço essa pergunta para você. Se trata apenas do dinheiro, que está girando demais a economia, cada vez mais uma boa oportunidade de investimento, principalmente, ou está mais relacionado a um fato comportamental? A sociedade mudou e, por conta disso, esse é um mercado em plena ascensão.
7: É um mercado em plena ascensão por conta do fenômeno da humanização dos pets. Então, principalmente as gerações milênio, a geração Z, muitos deles estão optando em não ter filhos, porque um filho custa caro por muitos anos. Então, vamos pôr até terminar a faculdade, então você pode pôr aí 22 anos, e o pet não, e o custo é bem menor. E as pessoas, depois da pandemia, se apegaram demais aos pets. Hoje o pet, muitas vezes, ele é até sugerido em terapias, né, para um conforto emocional. Então, os gastos com o animal hoje não é visto como uma despesa, ele é visto como um custo mensal quando eu tenho um pet. Então, eu vou ter a parte de saúde, eu vou ter a parte de alimentação, de enriquecimento do ambiente da minha casa. Então, é humanização dos pets, literalmente. Substituição do pet por um filho.
0: E Sandra, a gente vê essas grandes redes, né, que vendem produtos especializados para pet, mas que também oferecem serviços de banho e tosa, alguns têm clínicas associadas. Como é que os pequenos negócios, os pequenos pet shops e comércios de venda de produtos pet podem concorrer com esse tipo de rede?
7: Então, mesmo sendo redes, as grandes redes trabalham em alguns locais, mas falta a personalização. E o que sustenta, né, que é o maior faturamento do setor, 48, quase 50, entre 48 e 55% do faturamento no setor pet está nos pet shops de bairro, de vizinhança, aonde o dono do pet conhece o tutor pelo nome, conhece o pet, quais são suas manias, quais são suas preferências, e existe uma relação pessoal muito grande entre o tutor e o dono do estabelecimento. Então, é uma coisa muito pessoal, onde o tutor se sente seguro por conhecer quem está lá. E quando você vai para uma grande rede, até pela rotatividade de colaboradores e por você não ter acesso, muitas vezes, à área de banho, de tosa, fica um pouco mais distante. Não que eles não tenham o seu espaço no mercado, tem, e assim, já abriram redes e tudo bem. Mas a grande concentração, né, de faturamento é nas MPS de bairros, principalmente de bairros. Então ela sabe que o seu João tem 3 cachorrinhos, que um já tem 16 anos, o outro tem 10. Qual é o problema, o que, que costuma comer, se tem problema de pele, e já conhece. Então, é a vizinhança. É um fator que eles são responsáveis por 48% em torno disso pelo faturamento no setor pet, que é muita coisa para os pequenos.
2: Impressionante. Ô Sandra, para a gente já ir encerrando, vamos falar agora um pouco de tecnologia e inteligência artificial. Né? Você trouxe esses dados, né, que pequenos empreendedores, os dos bairros, eles dão essa coisa mais pessoal, né, aquele atendimento diferenciado em relação às grandes empresas. Mas como que a tecnologia, ou mesmo inteligência artificial, né, que é um assunto que está cada vez mais presente em diversas áreas, pode mudar o setor pet? Aí eu estou falando para algo positivo ou negativo. Como vocês do Sebrae acabam por enxergar isso?
7: Ela vem com um fator muito positivo, porque hoje o tutor, ele já compra, ele deixou o pet lá, ele saiu para trabalhar e deixou o pet. Todos eles já têm câmera para monitorar o pet o dia todo. Então, isso já é uma tecnologia que já é integrada. Outros utilizam coleiras que vêm o batimento cardíaco, monitora como ele está, como está o sono dele, e também existe o quê? Comedouros, né, que são eletrônicos, que dispensam exatamente a quantidade adequada para que o pet coma naquele determinado horário, que monitora a quantidade de água junto ao bebedouro. Brinquedos também, por exemplo, comedouros automáticos e brinquedos também, que emitem sons, que estimulam, né, estimulam a sensação de tranquilidade e tudo. Além da cirurgia sendo auxiliadas pela IA, com exames e diagnósticos por meio de IA, que eles conseguem, né, ter precisão cirúrgica, por exemplo, numa cirurgia. Então, isso tem clínicas muito modernas, quando você vai operar a coluna de um pet, por exemplo, a parte de IA auxilia muito nessas cirurgias e até no diagnóstico também.
0: Sandra, muito obrigada pela sua participação aqui no Dinheiro TMC. Sandra Fiorentini, que é consultora de negócios do Sebrae aqui de São Paulo.
7: Imagina, eu que agradeço e estejam à disposição sempre que precisarem.
2: Valeu, Sandra. Obrigado pela participação. A gente que agradece a sua contribuição aqui no Dinheiro TMC Especial, falando desse universo pet, ajudando a você cuidar do seu bolso, do seu bichinho, da mesma forma. Agora uma pergunta para você. Você já parou para pensar no quanto o Brasil gasta aí com o abandono de animais? Pois é, o nosso repórter Júnior de Castro, direto de BH, ele conta para a gente esses números alarmantes de bichinhos que são abandonados e vivem nas ruas do nosso Brasil.
8: O abandono de animais no Brasil deixou de ser apenas uma questão de proteção animal e passou a representar também um problema econômico e de saúde pública. Segundo estimativas divulgadas pela Agência Brasil, com base em dados da Organização Mundial da Saúde, o país tem cerca de 30 milhões de animais domésticos abandonados. Mas antes de a gente entender melhor esses números, é importante saber por que isso acontece tanto. O especialista em comportamento canino, Richardson Zago, explica principalmente no caso dos cães, por que esse número é tão elevado.
9: É a questão comportamental? Isso mesmo. Às vezes a pessoa não sabe, na escolha do seu filhote, não sabe exatamente qual é o comportamento que aquela determinada raça tem e o perfil que tem em casa para receber esse bichinho. Isso também acontece nas adoções, porque às vezes, mesmo que não seja de raça, a gente não tem ideia, às vezes, do comportamento, do histórico desse animal. E a gente acaba levando naquela parte mais emocional, mais instintiva, de levar esse bichinho para casa, adotar, querer tirar ele da rua. Só que às vezes eu não faço essa avaliação correta, sabendo qual é o perfil da minha casa, qual é o perfil desse animal e como que eu vou integrar esses dois.
8: Ou seja, é importantíssimo saber se aquele animal cabe na sua vida agora e quais demandas ele vai trazer para você. Essa realidade gera impacto direto nos cofres públicos, com gastos em castração, vacinação, recolhimento de animais, controle de zoonose e atendimento de acidentes envolvendo bichos nas ruas. O próprio Ministério do Meio Ambiente reconhece que o crescimento da população de cães e gatos abandonados afeta a saúde pública, o meio ambiente e exige políticas permanentes de manejo populacional. E o problema não envolve apenas cães e gatos. Em Minas Gerais e outras regiões do país, também são frequentes os casos de abandono de cavalos, burros e outros animais de grande porte que acabam soltos em vias urbanas e rodovias, aumentando o risco de acidentes e gerando ainda mais custos para o poder público com resgate, tratamento e manutenção. Mas não é só o poder público que age nesses casos. Diversas ONGs também trabalham na proteção de animais e, na maioria das vezes, sobrevivendo apenas com doações. São gastos altíssimos, como comenta Silvana Koser, da Basta Adotar, organização que nasceu dentro da Universidade Federal de Minas Gerais.
10: Hoje a gente tem um abrigo e cuida de mais ou menos 100 animais, entre gatos e cães. Nosso gasto mensal médio fica na faixa de 25 mil, às vezes mais. Um animal recém resgatado fica na faixa de R$ 900 das primeiras despesas, entre consulta, exame, vermífugo e tudo mais. Então, vocês imaginem que realmente é um gasto muito grande.
8: Sem as ONGs, que abrangem principalmente locais onde não há investimento público, a realidade dos animais seria pior. O Brasil ainda não tem um levantamento nacional consolidado sobre quanto o poder público gasta especificamente com animais resgatados. Mas, segundo o Instituto Pet Brasil, apresentado em audiência pública na Câmara dos Deputados, o país tem cerca de 4,8 milhões de animais em situação de vulnerabilidade, sendo aproximadamente 172 mil acolhidos em abrigos de ONGs. A taxa média de ocupação desses espaços chega a 135%, mostrando superlotação e pressão financeira constante. Sobre os custos, especialistas da área de proteção animal e administrações municipais costumam estimar que manter um animal em abrigo custa entre R$ 300 e R$ 800 por mês, considerando alimentação, medicamentos, vacina, limpeza, funcionários e atendimento veterinário. O valor varia conforme a estrutura e a gravidade dos casos.
0: E a gente confere agora o relato da adestradora de cães e também proprietária da empresa Abano Rabo. É a Danila Buzo que decidiu fazer uma transição de carreira.
11: Na verdade, eu fiz uma transição de carreira. Eu fiz faculdade de comércio exterior, MBA de marketing e MBA de gestão de vendas. Nesse meio de caminho, a gente adquiriu uma Golden, que era muito arteira. Diante disso, eu fui estudar o comportamento dela e foi onde eu me apaixonei pelo cenário de comportamento canino. Então, a minha transição ocorreu há 10 anos, onde eu me formei, onde eu fiz os cursos e eu vi que eu tinha competência para exercer a função de adestradora. Hoje, com 10 anos no mercado, eu posso dizer que para a gente ele é bem movimentado, porque a gente tem vários braços atendendo. Além do adestramento de obediência, a gente trabalha a parte comportamental. A gente trabalha de cão terapeuta, que é onde a gente prepara cães para ir embora do país, transformar esse cão como cão de serviço. A gente trabalha também como coterapeuta, é onde a gente transforma cães para serem cães de serviço dentro de hospitais. Então, diante disso, a gente tem um leque e acaba sendo bem movimentado. Hoje a empresa é composta por 3 pessoas. Além do meu trabalho, que eu sou a parte de prospecção, de atendimento, toda a parte administrativa, financeira e contábil, eu também faço a parte de operação e tenho mais 2 pessoas que trabalham nessa parte só de atendimento. Então, juntando o faturamento total dessa empresa, porque todos os clientes depositam para a gente pode dizer que hoje está uma média de R$ 25 mil, é uma média. Então, tem mês que a gente consegue passar um pouco mais e tem mês que a gente ultrapassa 25 mil. O mercado de trabalho de um adestrador de cães precisa de muito trabalho, tanto da parte operacional, onde a gente vem fazendo um trabalho correto. A gente precisa de muito network, porque é o network que vai fazer a nossa divulgação. E também precisamos fazer bastante movimento no Instagram. Conjugando esses 3 braços, esse mercado acaba sendo movimentado, porque a gente aparece nessas 3 frentes.
2: E a gente confere agora, né, o depoimento do Matheus Roberto. Matheus Roberto, ele é editor de vídeo, ele precisou enfrentar um grande imprevisto financeiro, e isso acaba acontecendo com tanta gente, né? Após a gatinha dele ficar internada por 2 semanas. Vamos conferir.
12: Olá, tudo bom? Meu nome é Matheus. E a gente tem uma gatinha chamada Kiara, que a gente passou um dos maiores perrengues. Ela ficou internada desde novembro até janeiro por várias questões. Primeiramente, que ela engoliu uma pedra. E aí, só nisso, o médico já falou pra gente esperar o pior, que ela não iria se recuperar. E só que a nossa gatinha foi muito forte, ela conseguiu se recuperar pelo menos. Só que o médico falou, tem que fazer a castração. Se fazer a castração, ela vai se recuperar ainda mais. Fizemos a castração, o médico errou na castração e ela acabou desenvolvendo piometra. E o que piorou ainda mais o quadro dela. Então ela ficou fraca, ficou sem força, tanto que ela quebrou um dente. Então a gente teve que fazer uma cirurgia de dente nela. Então, contando tudo isso, contando os remédios, exames, a gente não tinha plano de saúde porque estava na carência, a gente tinha acabado de pegar um plano de saúde, a gente gastou R$ 25 mil para mais, assim, foi terrível. A gente não estava preparado financeiramente de jeito nenhum, porque eu tinha acabado de perder meu emprego por conta de uma lesão que eu tive na mão, e a minha namorada estava com a mãe no hospital, então ela não conseguia trabalhar de jeito nenhum. Então, o que a gente teve que fazer é ir atrás. Eu tive que trabalhar 3 vezes, mas com o braço quebrado e me recuperando. E o mais difícil foi que eu tive que vender algumas coisas que faziam parte da minha infância, ou coisa assim do tipo, pra gente conseguir recuperar a nossa gatinha. Mas isso valeu super a pena, porque no final ela tá bem, ela tá melhor. E, obviamente, depois disso, a gente tem um plano de saúde para ela, porque é isso que eu recomendo para todo mundo que tem algum bichinho. Tenha um plano de saúde, por favor. Nem que seja o mais básico, nem que seja alguma coisa que realmente tente salvar o bichinho. Porque depois desse susto, depois de ter gastado todo esse dinheiro em tão pouco tempo, a gente não pode viver sem nenhum plano de saúde hoje. A nossa gatinha tá bem, ela tá melhor. E, sinceramente, não tem preço.
0: E ainda falando sobre o mundo dos bichinhos de estimação, em abril desse ano foi sancionada uma lei que regulamenta a guarda compartilhada de animais em caso de divórcio ou dissolução de união estável. A TMC conversou com o advogado Kevin de Souza, que é especialista em direito de família e sucessões e sócio do escritório Souza e Rosa Advogados, para entender um pouquinho melhor o que significa essa lei na prática.
13: Bom, a recém-sancionada lei de número 15.392, que foi agora de abril de 2026, finalmente regulamentou a guarda compartilhada de pets no processo de divórcio. O ponto central é que os animais, eles deixam de ser tratados apenas como meras coisas e eles passam a ter os seus vínculos afetivos formalmente protegidos pelo Poder Judiciário. E a regra geral agora, a partir do momento da implementação da lei, é o compartilhamento da custódia. Então, a partir disso, o juiz ele vai decidir quem fica com o animal, avaliando sempre quem tem o melhor ambiente, o melhor tempo disponível, as melhores condições de zelo. E, a partir disso, né, enquanto as contas, né, do ponto de vista jurídico, a divisão ela é direta, né, a alimentação, higiene, com quem está de fato com o pet no momento, e já as despesas com veterinário, vacina e remédio, elas são divididas entre o casal, né? Entre as pessoas que se separaram. E essa guarda compartilhada, ela tem um limite ético, né, do ponto de vista jurídico, que se tornou intransponível à medida em que o histórico de violência doméstica ou até mesmo constatação de maus tratos ao animal, a parte agressora automaticamente, se já estiver com o divórcio, perde a posse e a propriedade do pet imediatamente, sem direito de nenhuma indenização. E caso seja previamente, essa parte ela acaba não tendo direito de discutir sobre uma eventual guarda compartilhada. Afinal, né, um cão, um gato, um pet, ele não é um sofá, não pode ser dividido no meio. Então, ele sente, sofre e agora tem todos esses direitos salvaguardados. E quem tem essa dúvida, fica a nossa indicação de sempre procurar um profissional, então, para ser aconselhado sobre a melhor atitude frente a um problema de divórcio e agora na intenção de eventualmente ter a guarda compartilhada do seu animal.
2: E para finalizar, então, vamos ouvir agora o depoimento de um tutor que possui uma guarda compartilhada de um bichinho de estimação. A gente ouve o Douglas Nigliar, ele que é designer institucional.
14: Olá, meu nome é Douglas Nigliar e eu tenho guarda compartilhada do meu cachorro com meu ex-marido. Então, o Horus é fruto de uma pandemia, era um momento que estava todo mundo trabalhando de casa, então não teve como, o apego emocional foi muito grande nesse início. E quando chegou no fim do relacionamento, era indiscutível que a gente teria uma guarda compartilhada. Então, a gente sentou e tentou resolver da melhor forma possível, sem depender de nada burocrático, de nada jurídico. Então, a gente sentou e definiu alguns dias que cada um ia ficar, dependendo da rotina também. Quando eu estou mais tempo trabalhando de casa, fica mais comigo. Quando ele está mais trabalhando de casa, fica mais com ele. Então, a gente não tem nada definido, mas a gente tenta toda semana ter essa troca, assim, interação com ele. O início, a adaptação foi bem tranquila, muito mais do que eu esperava. Eu tinha muito medo, assim, dele não se adaptar, mas foi super tranquilo. Ele gosta de ter duas casas, de ter duas rotinas, dois brinquedos, ver pessoas diferentes. Então, foi super tranquilo essa adaptação. Eu tinha muito medo, assim, mas foi ótimo. O único combinado que a gente tem é na questão de alimentação. Então, está sempre comprando a mesma ração para ele não precisar se adaptar sempre à nova alimentação. Então, quando alguém troca também, a gente avisa para sempre estar tentando comprar o mesmo tipo de alimento. Eu acho que o ponto principal é ter um diálogo. A gente sempre tenta sentar e resolver os problemas que tem, tenta observar também ele, como que está o comportamento dele, levar no veterinário, para ter sempre a saúde em dia, estar sempre tranquilo, assim.
0: E depois de falarmos sobre todos os aspectos, quase todos, eu acho, a gente falou sobre muita coisa aqui, né, envolvendo esse mundo pet, sobre o mercado de investimentos, o mercado de consumo dos produtos pet, falamos de guarda compartilhada, falamos de bichinho doente, plano de saúde para bichinho também.
2: De tudo pouco.
0: O Dinheiro TMC de hoje vai ficando por aqui. A gente se encontra na próxima semana com mais um tema pertinente que faz diferença no seu bolso, no seu din-din.
2: É isso. Acesse nosso site tmc.com.br e segue a gente nas redes sociais também, @tmcnewsbr. Um abraço.
0: Até mais. Tchau, tchau.
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1: 3:01 pelo horário de Brasília. Muito bom dia a você que sintoniza a TMC. Vamos dar aquele giro de notícias para você ficar muito bem informado e muito bem informada nessas primeiras horas do dia. O senador e pré-candidato à presidência da República, Flávio Bolsonaro, afirmou ter enviado uma carta nesta terça-feira ao secretário de Estado dos Estados Unidos, Marco Rubio, pedindo que o governo norte-americano não imponha novas tarifas comerciais ao Brasil. No documento, o parlamentar agradece a recepção recebida durante uma visita recente a Washington e elogia a decisão dos Estados Unidos de classificar as facções criminosas brasileiras Comando Vermelho e PCC como organizações terroristas. Ele escreveu, abre aspas, "A esmagadora maioria do povo brasileiro celebrou essa medida, ainda que ela não tenha agradado ao nosso atual governo. Trata-se de um passo decisivo para proteger cidadãos honestos em todo o nosso hemisfério compartilhado." Ao abordar a possibilidade de sanção comercial, Flávio argumenta que a economia brasileira atravessa um momento delicado e que eventuais tarifas agravariam a situação do país. O senador também destaca indicadores de inadimplência e dificuldades enfrentadas por empresas brasileiras. Ainda de acordo com a carta, a imposição de novas tarifas causariam sérios problemas ao povo brasileiro, justamente os cidadãos que veem os Estados Unidos como parceiro e amigo. Diante deste cenário, Flávio formaliza o pedido para que Washington não avance com as medidas tarifárias contra produtos brasileiros. O ministro da Fazenda, Dário Durigan, afirmou nesta terça-feira que o governo brasileiro não pretende negociar o PIX com os Estados Unidos e acusou integrantes da família Bolsonaro de atuarem contra o sistema de pagamentos instantâneos criado pelo Banco Central. A declaração foi dada após uma reunião de ministros para discutir a proposta do escritório do representante comercial nos Estados Unidos de aplicar uma tarifa de 25% sobre produtos brasileiros. No documento, que embasa a investigação comercial aberta pelos Estados Unidos com base na chamada Seção 301, o PIX é citado como exemplo de suposto tratamento preferencial que poderia afetar a concorrência. Segundo Durigan, o PIX está fora de debate e não será incluído em eventuais negociações entre os dois países. Ele afirmou, abre aspas, "O PIX é o maior símbolo da nossa soberania financeira. É um orgulho do nosso país e de nosso povo." Durigan acrescentou que o sistema será protegido e resguardado pelo governo brasileiro. A influenciadora Virgínia Fonseca estaria sendo investigada pela Polícia Federal por suspeitas relacionadas a movimentações financeiras de empresas ligadas ao seu nome. A informação foi publicada nesta segunda-feira pela revista Piauí, que afirma que a apuração tem como base relatórios de inteligência financeira elaborados pelo Conselho de Controle de Atividades Financeiras. Segundo a reportagem, os investigadores buscaram verificar as regularizações de operações financeiras envolvendo Virgínia e empresas associadas a ela, além de analisar a origem dos recursos movimentados e a possível ocorrência de crimes financeiros, tributários ou de lavagem de dinheiro. Entre os pontos citados pela publicação está a movimentação da Talismã Digital. De acordo com a Piauí, a empresa recebeu R$ 22,4 milhões de reais entre março e setembro de 2024, principalmente por meio de transferências via Pix e TED. A revista destaca que o volume financeiro despertou atenção porque a principal empresa responsável pelos depósitos estão enquadradas no Simples Nacional, regime tributário destinado a micro e pequenas empresas com faturamento anual de 4,8 milhões de reais. A reportagem também menciona dados relacionados ao IPINC suplementos nutricionais. Conforme as informações obtidas pela revista, um relatório enviado ao COAF apontou que a empresa movimentou cerca de 43,6 milhões de reais em créditos e 43,5 milhões de reais em débitos entre janeiro e março de 2025. Segundo a publicação, o montante registrado teria sido considerado incompatível em tese com o faturamento mensal informado pela empresa. 3:06 pelo horário de Brasília. Muito bom dia a você que sintoniza a TMC. Já está no ar o seu programa favorito, é ele mesmo, Sobremesa. E o entrevista de hoje é o humorista Júnior Chicó. Foi do primeiro grupo de stand-up do Brasil, com mais de 40 milhões de views só no YouTube. No comando do programa estão eles, Lucas Salles, Marcelo Batista e a Mini Ruth. Fique agora com Sobremesa. Para.

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1: Tá sintonizado na Transamérica TMC. Sim, Transamérica agora é TMC. Quem escuta sabe, seja muito bem-vindo, muito bem-vinda ao Sobremesa, o seu programa favorito. É o programinha de meu Deus. Comigo, Lucas Salles, e também com ela, Mini Ruth.
2: Vamos nessa, né, Batistinha?
1: Exatamente, Mini Ruth, estou a 92 programas sem ser demitido. Aê!
3: Ficar de pé, irmão!
1: Ó, estamos ao vivo em imagem para você que quer ver nossa beleza no nosso canal do YouTube, TMC News BR. Vai lá, comenta, se inscreve no canal e deixe o seu joinha.
3: E você pode participar do nosso programinha de meu Deus através da nossa enquete do dia, que vai trazer a pergunta. Você responde no WhatsApp 011 97221 1001. E qual é a pergunta de hoje, Batista?
1: É, a gente viu no amistoso da seleção brasileira, né, hora de cantar o hino. Você viu que o Belo e a Alcione deram um vizinho lá.
3: Oxi! Né?
1: Deram ruim. Bom, e eles colocaram a culpa no som. Então a pergunta de hoje é: qual erro você já cometeu, alguma coisa que você fez e culpou outra pessoa?
3: Mini Ruth.
2: Ai, gente, eu como muito, né? Eu já peidei no elevador e coloquei a culpa em outra pessoa.
3: Nossa, né? E você, Batista?
1: Eu uma vez quebrei um controle remoto de uma televisão e coloquei a culpa no meu enteado. Eu falei pra minha ex, seu filho aí, ó, que não toma
3: meu
1: conta
3: da... Meu Deus do céu,
1: não cuida,
3: que
1: do
3: maldade.
1: Sabe quando você deixa cair? Sim. Meu, e a... aí eu achei que tinha só saído a tampinha das pilhas. Não, mas tinha quebrado.
3: Ai,
1: tudo.
3: Ai, droga.
1: Aí eu falei, ó, moleque aí, ó.
3: Coitado do garoto. Eu já soltei um punzinho no meio da sala e culpei o cachorro.
2: É um clássico.
3: Se você tem algo que você já fez de errado e botou a culpa em outra pessoa ou alguma coisa, manda pra gente no nosso WhatsApp, 011 97221 1001. Agora, amigos e amigas, vamos conversar. Uma conversa que eu tenho certeza vai ser muito engraçada, porque nosso convidado de honra de hoje, ele já foi membro do Comédia em Pé, o primeiro grupo de stand-up do Brasil. Ele já se apresentou no Faustão, já gravou seu especial de comédia pro Comedy Central e já tem mais de 44 milhões de visualizações no YouTube. Senhoras e senhores, vamos recebê-lo, Júnior Chico!
4: Aê! Olha, gente, obrigado. Que delícia esse convite. Eu só tô um pouco preocupado agora, porque a galera aqui é tendenciosa a peidar nos lugares e colocar a culpa nos outros, né?
3: Três pessoas, duas fazem isso.
4: Olha, eu posso dizer pra você que se eu entrar nessa competição, eu vou ganhar. Eu não tenho nem cara de pau de colocar a culpa em ninguém. Mas, gente, que delícia estar aqui. Obrigado, que legal.
3: Obrigado a você. E a nossa primeira pergunta, quem traz é ele, Batista.
1: Chico, conta pra gente qual é a sua sobremesa preferida.
4: Ai, nossa, mas vocês só fazem pergunta difícil também. Já começa com uma dessa. Vamos lançar polêmica.
2: Bolo de rolo?
4: Ah, polêmica.
1: Bolo de rolo. Ah, eu ia soltar uma piada aqui, mas o horário não permite.
4: Nossa, ainda bem que você me deu essa dica agora, viu?
3: Vamos à
4: sobremesa.
3: Porque
4: você perguntou e os divertidamente aqui, ó. Cada um falou uma coisa mais absurda do que a outra.
3: E a sua sobremesa favorita, Júnior Chico?
4: Ah, eu vou no pudim.
3: Ótimo!
4: Pudim, vai.
3: Pudim, eu acho que é... Mais um ponto para o pudim.
1: Ponto para o pudim.
3: Muito bom. É isso. O pudim está ganhando. O pudim está ganhando assim de lavada. Em 92 programas até agora, o pudim deve ter levado cerca de uns 70.
4: Ah, mas é porque é muito difícil, porque o pudim, ele tem muitos pontos a favor dele. Ele tem textura, ele tem sabor.
3: Verdade.
4: Ele tem, muitas vezes, o formato do pudim também é bem sugestivo. Lembra muita coisa que muita gente gosta.
2: Mas eu achei mesmo que você ia falar bolo de rolo, porque você é de Recife, né?
4: Ai, nossa, bolo de rolo com pudim, delícia, gente.
3: Experimente.
4: Nossa senhora, muito
3: nossa,
4: bom. Muito
3: interessante, hein?
4: Muito bom. Porque o bolo de rolo, ele tem uma coisa específica, né? Eu não falei bolo de rolo porque é muito específico lá de Recife, mas o bolo de rolo você tem que cortar a fatia fininha. Aquilo com café, nossa, é melhor que muita gente, viu?
3: Seus pais ainda moram no Recife?
4: Moram em Recife, sim. Inclusive, eu tô voltando de lá agora, fui visitar eles.
3: Foi visitar.
1: Aliás, aproveitando que o Lucas tocou nesse assunto, o que foi mais difícil de você revelar pros seus pais? Que você era gay ou comediante?
4: Olha... Olha, eu juntei tudo e fiz a revelação toda de uma vez.
5: Aí fez um tipo um chá revelação.
4: Foi um chá revelação de vários pontos. Foi, mãe, então, saí da empresa. Até esse vídeo meu no YouTube agora. Ela, sério, deixa eu ver. Você é gay? Aí foi tudo junto.
2: A fumacinha era bandeira arco-íris?
4: No fundo eu tava balançando a bandeira.
5: Você falou que você trabalhou na empresa. Você trabalhou com call center? É esse emprego
4: Nossa,
5: que você tinha?
4: Nossa, olha, antes? Eu já tive alguns trabalhos, né? Trabalhei como atendente de telemarketing. Já fui odiado por muita gente. Inclusive, falo muito no show, né? Porque muitas pessoas falam sobre... Ah, é um saco receber ligação de call center e tal. E no show eu falo também sobre o outro lado da moeda, né? Eu falo como é a vida do atendente que tá lá do outro lado.
5: Qual foi a coisa mais louca que já te aconteceu enquanto atendente?
4: Ah, você tá com tempo pra gente... A gente tem até que horas aqui o programa?
5: Vamos.
4: Não, eu acho que... ganhando, tá junto com um pudim aí no ranking, foi uma senhora que eu atendi que ela queria que eu desbloqueasse o telefone dela, alguma coisa assim, tá. Mas ela tava tipo, com 4 faturas atrasadas, tá. Né? E aí eu fui explicar gentilmente que, olha, eu não posso desbloquear porque a senhora tá devendo tudo aqui na empresa, e aí ela começou a me ameaçar. Só que ela me ameaçou, disse que ia acabar com a minha raça, usando o poder da mente dela.
2: Gente!
5: É mesmo?
4: Eu vou absurdo. Acabar com a sua raça usando o poder da minha mente. Era tipo a Jean Grey do X-Men. Ela, né? Moça, mana, usa esse poder e desbloqueia a sua linha, não vem? Eu tive que escrever isso, né? Porque a gente anota tudo que vem na ligação. Eu coloquei, ó, atendente, ou a cliente ameaça a minha integridade física, alegando poderes telecinéticos.
2: Mas já deu bom também de você arrumar um crush, por exemplo, trabalhando em telemarketing? Porque eu já trabalhei em telemarketing também.
5: Com essa voz?
2: Com essa voz. Olá, senhora, boa tarde.
5: Eu não acredito em isso.
2: Juro?
5: Impossível.
2: Juro.
5: Só se for no Cartoon Network.
4: Assine agora o pacote com desenhos animados.
5: E aí, o que aconteceu? Você já conseguiu arranjar
2: um
5: namorado?
2: Já consegui um crushzinho, pediram meu telefone. Já aconteceu algo com você do tipo?
4: Menina, já. Nossa, cara, não, mano, nunca aconteceu, não. É porque é muito complicado, velho. Porque a galera acha que a gente tem tempo de falar, mas não, é supervisor, é uma ligação atrás da outra. Então, muitas vezes, pelo menos na área em que eu atuei, né? Que era a parada de telefonia celular e tal. Então, pô, muita gente ligando. Então, no meio disso tudo, às vezes você pegava alguém que tinha uma voz boa, mas você não tinha nem tempo de parar pra...
5: pra dar uma chavecada.
4: Né?
5: Eu quero tirar uma dúvida. Você foi apadrinhado pelo Thiago Ventura, outro grande comediante também?
4: Ah, o Thiago Ventura é um grande, grande, grande amigo meu, assim, maravilhoso. O Thiago Ventura, além da gente fazer muito show junto, logo quando eu mudei pra São Paulo... ele me deu muita oportunidade pra abrir o show dele, né? O que me ajudou muito a ficar mais confiante, né? Quando a gente chega na cidade nova, eu tinha muita essa expectativa de como que a galera vai receber meu trabalho aqui, como que a galera vai receber essa coisa de eu me assumir no palco fazendo stand-up, né? Quando eu comecei a falar sobre esse assunto, eu acho que era o único comediante que falava sobre isso nos palcos aqui de São Paulo, né? Então o Thiago Ventura, ele abraçou isso. E não, cara, acho que a gente tem que falar de tudo sim nos shows. E me colocou pra abrir alguns shows dele. Isso foi maravilhoso, né? E logo em seguida a gente passou a trabalhar na mesma produtora. Então foi maravilhoso. Tem um carinho enorme, é um dos grandes amigos. Além da gente falar muito sobre trabalho, sobre dica de piada, é uma das pessoas na comédia pra quem eu confio ligar pra falar sobre: ah, tô com um problema, tô precisando desabafar com alguém.
2: Já pediu Pix?
4: O Pix? Já.
5: Vocês fazem.
4: Inclusive, amigo, aquele Pix ali eu tô esperando até agora.
5: Vocês fazem, tipo, troca-troca de piadas?
4: Ai, assim não. Eu ia fazer essa piada. Ai, gente, olha, a gente faz. Poderia fazer até mais. Mas bastante. Porque eu acho que é muito comum, né? A cabeça do comediante parece que ela funciona numa frequência diferente. Deve acontecer com você, Lucas. A gente tá assistindo o show de um amigo. A gente tá se divertindo, mas tem uma parte da cabeça da gente que fica: nossa, essa piada ele poderia incluir isso. Então, às vezes a gente tá assistindo o show de alguém, eu tô anotando aqui pra no final do show dizer: amigo, adorei, inclui essa piada, fala essa daqui, tenta fazer assim. E é isso, mano, quando a gente tem abertura com alguém, a gente acaba fazendo.
5: Pegando de gancho aí a pergunta do Batista, se eles fazem troca-troca no meio da comédia, né? Se troca uma piada aqui, outra por outra. Mas eu gostaria de saber se tem algum famoso bem machão que já deu em cima de você, que se você contasse, inclusive, ninguém acreditaria.
4: Nossa, tem.
5: Tem, é mesmo?
4: tem, eu não posso nem contar.
5: Juliano mas... Casaré é fogo, né, cara? É fogo, Casaré, né?
6: Sapino. É mesmo, gente, TV?
4: É, para a gravação. Aí, vamos para outra pergunta? Fala mais de troca-troca. Vamos falar de troca-troca.
5: Não, tudo bem, não precisa falar o nome da pessoa, que eu não vou te colocar em maus lençóis, mas eu gostaria de saber como é a pessoa. Foi, tipo, você tava numa festa. Não, tava numa festa, festa da Globo, festa da SBT, festa da Record.
2: Ai, um... Pode falar profissão só, jogador, ator, cantor.
5: É ator. Ator. Bem machão. Aquele bem másculo, Antônio Fagundes. Olha, senhor. Tony Ramos. Imagina.

0: E aí eu...
1: Tá bom,
2: vocês estão querendo saber demais da vida do Gico.
0: Daqui a pouco tá colocando um quadro aqui, vamos lá. Ator, casado, vamos pra outras opções pra ver. Mas sabe quando a mão tá...
1: Sei, aquela mãozinha.
0: Gosto muito do seu trabalho. Gosto muito do seu trabalho.
1: Tá certo. A gente até o final a gente descobre. Batista, com você.
2: Olha só, é o seguinte: a gente colocou aqui na barra de buscas do Google, né? O seu nome. É, rapaz.
0: Não apareceu nada que preste.
2: Colocamos lá: Júnior Chicó é. E aí a gente quer confirmar com você agora se é ou não é.
3: Júnior Chicó é machão?
0: Ai, porra, nada a ver, gente. Sério? Não, acho que não. O que, é que vocês acham? Vocês acham que eu sou machão?
1: Você tem uma vibe meio machão. O seu, só postura, é. o seu.
3: Ah, pra mim você é um ursão.
0: Meio. Olha aí, ursão, mas o ursão você pode...
2: Meio legendário.
1: Meio legendário.
0: Meio legendário. Gente, pelo amor de Deus, né? Eu já lavo louça há muito tempo, não precisei subir montanha pra aprender a lavar louça e chupar detergente.
2: Júnior, mas... Júnior Chicó, é amigo do Porchat?
0: Ai, amigo, sim. O Porchat, inclusive, é uma das referências de humor que eu tenho. Foi, assim, sem exagero, foi o primeiro contato que eu tive com stand-up comedy em que eu vi uma pessoa no palco e eu pensei, mano, se eu conseguir fazer isso um dia, vai ser a parada mais incrível da minha vida. E eu não conhecia, foi a primeira vez que eu assisti o Comédia em Pé, inclusive, quando eu mudei pro Rio de Janeiro. E o Fábio Porchat foi uma porrada na minha vida, assim. Eu assisti e fiquei... impactado com aquele talento todo, mano. E até hoje, eu, assim, é muito bom poder ter contato com a pessoa que serviu de referência pra mim, que eu admiro tanto.
3: Júnior Chicó é rico?
0: Ah, gente, não. Nossa. Não. Queria muito, viu? Onde é que... Tem isso no Google?
2: Tem isso no Google.
0: Júnior... Porra, Google... Ai,
2: gente. Júnior Chicó é harmonizado?
0: Não.
1: Parece, hein?
0: Tu acha harmonizado o quê? Espiritualmente, sim.
1: Não, harmonizado.
0: Mas aqui...
1: No harmonia, fazer harmonia, harmonização facial.
0: Ai, não, morro de medo dessas coisas, gente. E aí eu uso barba, né? Porque a barba, dizem que a barba é a maquiagem do homem, a barba é a minha harmonização facial. Vocês não sabem, mas o meu rosto, ele acaba aqui. Daqui pra baixo não tem mais nada.
2: Não tem queixo.
0: Não, meu
1: Deus. Próxima, mini Rudy.
3: Júnior Chicó é pintoso?
0: Pintoso, sim.
2: É. Olha aí, ó. Júnior Chicó é do CrossFit?
0: Não. Nossa, vocês já fizeram CrossFit alguma vez?
1: Já tentei, mas... não.
0: Eu tentei duas, eu tô com dor até hoje. Tem dois anos que eu tentei fazer CrossFit, eu tô até hoje arrependido.
2: Alegria.
0: Mas é o... Nossa, a recompensa visual do CrossFit é muito boa.
3: É muito bom. Júnior Chicó é usuário de Tadala?
0: Ai, nossa, perfeitamente.
2: Sim. Perfeitamente. Júnior Chicó é Lula?
0: Ah, com certeza. Nossa, falou Lula, não precisa nem do Tadala, tá?
3: Júnior Chicó é Bolsonaro, tá ok?
0: Ai, gente, brochei agora. Nem Tadala resolvia ali.
2: Júnior Chicó é amigo da Luana Piovani?
0: Olha, não, mas gostaria, viu? Não, mas gostaria muito. A Luana Piovani é diva, ícone. E é melhor ser amigo da Luana Piovani do que ser inimigo, né? Vamos combinar aqui. Pelo amor de Deus, Luana, beijo.
3: E o Júnior Chicó é amigo do Ed Mota?
0: Do Ed Mota? Ai. Eu ia fazer a Mariah Carey agora. I don't know her.
1: Esse foi o El Noé com o Júnior Chicó, senhoras e senhores. Muito bom. Ô, Júnior, estão reclamando da internet da Tata Werneck, porque ela fez uma personagem feminista de franjinha no programa novo dela com o Eduardo Sterblitz.
0: Estão reclamando disso?
1: Você não acha exagero, não?
0: Acho exagero. Acho que quem está reclamando disso é... Não sei, é falta de estudo, interpretação de texto. É isso. Mas é uma coisa que a gente acompanha muito, a gente vê acontecendo muito dentro da comédia. Né? Eu acho que isso até reforça um pouco a importância do trabalho da gente ser bem feito. Né? A gente toma muito cuidado com o que vai ser falado. E aquilo ali é um esquete de humor. Né? Nem é uma apresentação de stand-up, porque muitas vezes confunde, a galera assiste o stand-up e acha que aquilo é opinião. Claramente a gente está vendo ali um esquete de humor, onde ela está brincando com o exagero de uma situação. Boa. E é isso, gente, melhorem, né? Vamos.
1: Gente, melhorem. E você, já teve algum problema com alguma piada, alguma situação indelicada que te colocaram?
0: Nossa, com algumas. Algumas. Cara, mas é porque tem piada que... Aí vamos lá, tem piada que envelhece mal, né? Tem piada que eu já fiz quando comecei a fazer stand-up e que hoje eu não me atrevo a repetir em público em lugar nenhum, porque

0: Naquela época, sei lá, a imagem que eu tinha, o conceito que eu tinha das coisas era um e hoje em dia é outro, né? Tem questão que, por mais que a gente diga que é besteira, eu discordo um pouco daquela coisa do que, ah, você pode falar tudo se for piada, não é bem por aí também, né? Eu defendi a esquete da Tata Werneck, mas eu acho que o humor, ele tem uma importância, sim. É, eu canso, tanto eu como vários comediantes, vários amigos de profissão, a gente recebe muito depoimento quando a gente tá saindo do show, tem gente que chega pra falar com a gente e diz, olha, ai, adoro, teu humor me salvou, eu tava com depressão e assisti teus vídeos me salvou. Então como é que a gente pode dar essa importância pro trabalho da gente, dizer que o humor, ele pode ter um papel importante de ajudar uma pessoa que tá passando por um momento difícil, e quando dá um problema, olha, essa piada aí ofendeu, incomodou e tal, e a gente quer se valer do argumento de que, ah, pô, é só uma piada. Então, pô, eu não acho que a piada, né, tem piada que é boba e tal, mas eu acho que a gente tem sim que ter essa preocupação. O humor, assim como tudo, evolui, e nem sempre uma piada que funcionou nos anos 90 vai funcionar em 2026.
1: Pegando esse link, inclusive, você acha que o mundo é mais machista? Porque, por exemplo,
0: sim,
1: a Ariana...
0: Sim!
1: A Ariana, à noite, ela veio aqui e ela disse que a culpa da Carlota acabou justamente por causa do machismo. Você acha que a mulher fazendo um tipo de piada, as pessoas não vão rir dela por ser mulher?
0: Ah, eu acho que acontece sim. Infelizmente, acontece. A questão da culpa da Carlota... eu sou muito amigo das meninas do elenco, e o que eu acompanhava é impressionante, cara. A culpa é do Cabral, sucesso estrondoso, todo mundo talentosíssimo. E aí quando veio a culpa da Carlota, a primeira expectativa que se colocou em cima do programa foi negativa. Foi que, ai, vão copiar, ai, que não sei, ai, não é tão engraçado, a culpa do Cabral é melhor. Caramba, mano, e pessoas que geralmente nem consomem, nem foi feito para aquelas pessoas o programa. Então eu acho que a mulher realmente, dentro do humor, como em vários outros, né, várias outras questões aí, ela acaba enfrentando já uma dificuldade.
1: Ah, mas a Tata Werneck tá arrasando, né?
0: Então, a Tata Werneck tá arrasando, mas aí, ó, fez um esquete de humor e já tem gente em cima. Parece que tem um exército que tá só esperando um vacilo, né?
2: Mas se a piada é boa, a gente não dá risada?
0: Se a piada é boa, a gente dá risada.
2: Então, sim. Talvez se a gente não dê risada, é porque a piada não é boa.
0: Mas se você vai assistir um show, né? Esperando que a pessoa conte uma piada que não seja tão engraçada, você diz, ah lá, tá vendo que essa piada daí não prestou? Pô, eu não falei. Se você vai pro show reativo,
2: já vai armado,
0: pô. A piada, ela vai te atingir, mas se você vai com armadura, eu tenho que vencer essa armadura primeiro, pra depois você dizer, ah, agora eu vou dar risada, porque eu enfrento isso às vezes no meu show. Às vezes eu começo o show falando de uma coisa, a galera tá dando risada, no momento que eu falo que sou gay, eu percebo que na plateia tem um pessoal que faz, ah, aí não.
3: Jura?
1: Você
3: chegou a passar por isso no Prêmio Multishow, que você participou também?
0: Não, cara. O Prêmio Multishow de Humor foi lá em 2017. Eu não era assumido ainda quando participei do Prêmio Multishow de Humor. Tem um episódio curioso, porque quando a gente tava gravando, a bancada de jurados contava com o Sérgio Malandro.
2: Aí já...
0: O Sérgio Malandro, né? É o Sérgio Malandro. E o Sérgio Malandro, apesar do glu glu, o Sérgio Malandro é muito ligado, mano. E aí teve um quadro que eu apresentei, e nos comentários do júri, o Sérgio Malandro comentou que, não, mas o Chicó, pô, Chicó é gay, né? Você é gay, né? Você não é gay? E aí, mano, me pegou de surpresa e eu não neguei na hora, né? Eu falei, sou. E ele, aí, tá vendo, pô? E aí a produção cortou isso do episódio. Que assim, como eu não era assumido, eu fiquei um pouco preocupado da minha família, né, ver naquele momento, né? Imagina, minha mãe reunindo todo mundo em casa. Ai, vamos assistir que meu filho tá participando de um programa na TV. Como assim? E aí acabaram, cortaram isso do programa. Mas eu não acho que foi nesse intuito de, ah, não foi preconceito, não foi nada. Entendi. Eu acho que foi mais um cuidado deles comigo, né?
2: E esses concursos, você acha que serve pra avaliar alguma coisa?
0: Poxa, bicho, eu acho que eu não participaria de um concurso hoje. Valeu muito a experiência, porque o concurso acabou me forçando a fazer, a elaborar coisas dentro do humor, a abrir um pouco, né, o leque de possibilidades, porque tinha muita coisa que eu achava que eu jamais faria. E no Prêmio Multishow de Humor, por exemplo, eu fiz número musical, eu fiz esquete de comédia, eu fiz personagem, eu fiz stand-up. E aí me abriu um pouco pra, pô, então dá pra fazer, dá pra ir pra outros ramos também.
2: Tipo aquele do Faustão que tinha, o Quem Chega Lá, aquelas coisas.
0: Ah, ali, pô, o Quem Chega Lá, ele revelou muita gente boa, mas é porque o concurso por si só já é uma pressão diferenciada, né? É muito difícil você apresentar humor espontâneo, do jeito que tem que ser feito, quando você sabe que você está sendo julgado por uma bancada, ainda mais quando você está sendo julgado por uma bancada e tem um cronômetro correndo aqui atrás, dizendo que aí, 15 segundos.
2: E o Faustão, é, meu, olha aí. Ah, meu,
0: olha aí, essa coisa aí.
3: Eu acho que o Faustão é a pior pressão que alguém vai ter.
0: Mano, é tudo. É ali, é um conjunto ali, é o stand-up com obstáculos ali. Você faz com todos os obstáculos possíveis. É, mas aí, como eu digo que de toda experiência você consegue tirar uma coisa boa, uma coisa positiva, participar do programa do Faustão me fez casar. O meu marido hoje, meu namorado, ele me conheceu pelo programa do Faustão. Ele me viu participando do Quem Chega Lá, perdendo, né? Sendo humilhado no programa. Aí, mas ele ficou impressionado, porque ele disse, pô, esse cara tá em rede nacional, TV aberta, falando abertamente que é gay, fazendo piada com isso. Ele tinha acabado de se assumir pra família, e ele foi me seguir nas redes sociais. Aí mandou uma mensagem super fofa, dizendo que, ah, gostei de te ver na TV.
1: Vamos ver
0: pessoalmente.
3: Os humilhados. Eu pensei que a cantada fosse, olha, eu vi que você fez em 30 segundos. 63 minutos. Você não quer vir aqui em casa, não? Vou te dar mais tarde.
1: Mas antes de você casar, você acha que as pessoas tinham medo de se relacionar com você, com medo de virar piada?
0: Ah, isso tem até hoje, mano. Nossa, tem até hoje. O meu namorado, ele sabe que ele vira material pra piada sempre, mas ele é muito de boa com isso. Muito de boa. Mas tem coisa que acontece que ele olha pra mim e fala, você vai falar isso no seu show, né? Você vai
2: falar isso no seu show. Mas teve alguma que você já falou dele que ele ficou e falou, ó, aí você foi longe.
0: Não. Pode, nossa, pode. O Jefferson é muito de boa, muito de boa. Inclusive, às vezes ele até me dá material mesmo. Ele fala, olha, aconteceu isso lá em casa. Aí eu já olho pra ele, tá, pode falar isso aí no seu show. Mas já aconteceu muito, de tá ficando com o cara, de escutar que, ah, eu queria muito ficar com você, mas eu tenho medo de virar piada. Ai, não vai contar isso no seu show. Tem coisa que acontece que eu tenho que contar isso aí. Eu fiquei com um cara uma vez, que aí a gente, né, conhecemos, saímos, tomamos um, ele fez, pô, vamos lá pra casa. Quando a gente chegou na casa dele, a mãe dele tava na sala. E aí a mãe dele olhou pra mim e fez... Não acredito que você tá ficando com o Júnior Chicó, meu filho. E na época eu tinha terminado o namoro, sabe? Tava naquela, sabe, recém-solteiro. E aí a mãe dele, não acredito, você trouxe o Júnior Chicó aqui em casa, meu Deus. Tá vendo? Não falei pra você que ele tava solteiro? Aí eu fiz como assim, falou. Aí é... Porque assim, o cara até então, eu não achava que o cara me conhecia da internet, né? Pô, a gente se conheceu, falou comigo no Instagram, a gente... tal. E aí a mãe dele fez, não falei pra você que ele tava solteiro? Ele é a minha mãe, é sua fã. Eu, como é que é? Eu sou sua fã, eu tava acompanhando, eu disse pra ele. Ah, ia ser tão bom se você ficasse com um rapaz tipo o Júnior Chicó. Ele falou, ah, mas ele tá namorando. Ela, não tá não, que eu vi aqui os últimos posts dele. Gente! Ele não posta foto com o namorado já tem um mês, então ele tá solteiro.
2: A véia stalkeando.
0: Ela stalkeou.
3: Ela era afim de você.
0: Era a minha beberrena. Até hoje ela deve ter ficado na porta escutando tudo que aconteceu. E...
3: minha beberrena.
0: Faz direito pra não virar piada no stand-up.
1: Mas alguém já chegou a brigar com você por algum tipo de piada? Tipo, algum próximo, algum familiar, algum amigo?
0: Ah, mano, olha, vez ou outra minha mãe comenta que, ah, o pessoal lá na casa da tua avó tá comentando desse último vídeo que você postou. E aí, a senhora falou o quê? Ah, eu falo que é isso, né? Você, né? Seu humor, você fala... Mãe, eu relaxo. Eu acho que realmente eu procuro dar satisfação pra minha mãe, pro meu pai, que são as pessoas mais próximas. Se eles não estão ligando, se eles não estão achando ruim, as outras pessoas vão ter que lidar com isso também, né? Mas às vezes eu recebo uma mensagem ou outra. Ah, essa piada eu acho que você pegou, né? Pesou, hein? Se prepara porque vai ter mais.
1: Você acha que o público LGBT, eles são mais... como que eu posso dizer? Eles dão mais umas cutucadas?
0: Sim. Antes dela terminar, eu tava. Sim.
3: Sim.
0: Sim. Sim. Sim. Sim. Sim. Então, sim. Então, sim. Eu acho que é um público que começou a consumir stand-up tem pouco tempo. E, realmente, é um público que era muito alvo, somente alvo, da piada no stand-up. Por muito tempo foi só alvo, sem curtir a piada junto. Você pode ver, era muito comum a gente ver num show de stand-up, o Lucas deve ter visto isso em algumas situações. Situação comum, o cara tem dois caras sentados numa mesa e ele pergunta, vocês dois são um casal? E a plateia ri disso. A possibilidade dos dois caras serem um casal, tá, era a piada. Não tinha piada mais. São gays! Aplauso da plateia. Então, há pouco tempo, a gente tá vendo uma cena de comédia, uma cena de humor LGBT, que tá fazendo piada, de fato, com as coisas que são engraçadas que tem no nosso meio, na nossa comunidade. Então, eu acho que, pouco a pouco, o público LGBT tá começando a, sabe, tirar aquela armadura lá que tinha antigamente, né? Antigamente, o cara ia lá, tá, vão me zoar porque eu sou gay e tal. E não, hoje ele tá abraçando mais, tá sendo incluído nessa piada.
1: Ah, legal.
3: Muito bom.
2: Muito
4: Batista,
2: bem.
4: É com você agora.
2: Ô Chico, a gente recebeu aqui mensagens de WhatsApp, de ouvintes, e a gente vai perguntar aqui pra você, né? Vamos dar esse espaço pros nossos ouvintes.
0: Nossa, depois do que o Google me entregou aí, eu tô com medo.
2: O que que a Milena tá dizendo aí?
1: Ó, a Milena Montenegro, ela mandou: eu tenho quase certeza que o Chico fazendo aula de lamba aeróbica com um shortinho bem esquisito.
0: É
1: que ela já viu você fazendo lamba aeróbica.
0: Lamba aeróbica?
1: É.
0: Gata, me manda esse vídeo, tem foto disso. Assim, até gostaria, mas não, acho que nunca fiz. Já.
2: O Paulo, Chicó, seu gatão, qual o jogador da seleção brasileira mais bonito?
4: Nossa, esse A foi até um A. Que
0: é nossa.
4: Isso?
0: É, porque assim, o motivo de eu assistir futebol é esse, né? Eu não entendo regra nenhuma.
1: Eu
0: não
1: também.
0: Sei o que tá acontecendo no jogo. Tem regra no futebol que eu não entendo até hoje. As pessoas tentam me explicar, tem uma regra.
1: O que é escanteio? A gente não sabe.
0: Nossa, isso não é nem essa, tem uma outra.
2: Impedimento?
0: Não, é gol. Eu não sei até hoje o que é aquilo. O time que ganha leva um carro de presente, o prêmio é um carro. Eu sei.
4: Próximo comentário, vai, Matista.
1: Olha só, o Luiz ele mandou: eu vi um show do Chicó em Manaus e eu tenho quase certeza que ele usa dentadura. Você usa?
0: Dentadura?
2: Lente de contato?
0: Não, tá tudo aqui. Não é lente. Inclusive eu tenho aquele problema sério de. Como é que um dente
1: raspado
0: no outro? Aí meu dente de baixo ele tá. Bem danificado. Mas tá aqui, ó. Não é lente, tá tudo aqui.
2: Certinho, Pedro bonitinho. Mendes. O Pedro Mendes falou: Chicó, fala real. Qual é o comediante mais sem graça do Brasil?
0: Ai, o comediante mais sem graça do Brasil.
1: Dê nomes, hein?
0: Eu acho que ele parou de fazer, inclusive, né? Porque. Cara, não sei. Eu acho que todo comediante vai. Alguém vai achar engraçado alguma coisa. Pode ser um que não funcione mais pra alguém. E aí, responder uma parada dessa, você tá querendo acabar com a minha vida.
1: A Laura Oliveira, ela mandou: é verdade que o público te dá coxinha de presente nos shows? Explica essa loucura.
0: Nossa, muita coxinha. Inclusive, meu perfil do Instagram tá lá, né? Humorista, pernambucano, viciado em meme e coxinha. São duas coisas que, assim, eu consumo muito. Ah, tem que fazer uma dieta. A nutricionista tem que saber que a coxinha, ela não pode tirar, não pode mexer. E acontece muito da galera me dar coxinha. Inclusive, um show que eu fui fazer em Fortaleza, cara, eu acho que vários patrocinadores mandaram coxinha, mas aí mandaram coxinha demais. Eu não consegui consumir a quantidade de coxinha que tinha no camarim. Muita coxinha. E aí acabou o show, fui tirar foto com a galera, com a plateia. E aí uma fã disse: ah, eu trouxe um presente pra você. E me deu uma coxinha de 1 quilo. Olha, eu tô criando essa coxinha até hoje, ela virou uma filha.
4: Olha, a gente. Chicó, beijo enorme, muito obrigado pela sua presença. Valeu. Amigos e amigas, vamos então dar uma olhadinha rápida na nossa enquete do dia, que traz a pergunta. Batista, por favor.
2: É a pergunta: qual erro você já cometeu e colocou a culpa em outra pessoa? Porque o Bela e Alcione falaram que o negócio do hino foi culpa do som.
1: Meu Deus.
2: Culpa do som. Mini Ruth.
1: Olha só, a Sabrina Costa, ela mandou: eu comprei uma blusa 3 números menor e não serviu. Não fui eu que engordei, foi a marca que mudou o padrão pra deixar todo mundo triste.
2: Tá vendo? O Roberto Alves, ele disse que deixou o arroz queimar, mas ele falou pra esposa que não foi culpa dele, não. Ele falou: o fogo estava muito alto. Eu não estava acostumado a cozinhar com esse fogão.
1: A Camila Rocha, ela mandou o seguinte: comi o último pedaço de pudim da geladeira de madrugada. Coloquei a culpa no meu sobrinho. Ô, criança, nessa idade só pensa em doce, né?
2: E a Natália Guedes, ela falou que estava bêbada, mandou mensagem pro ex e no outro dia ela disse que o celular caiu e sem querer o celular digitou: sozinho, saudades, Eli Oswaldo.
4: Que isso? Tá certo, né? Se você tem algum erro que você já tenha cometido e quis colocar a culpa em alguém, manda pra gente no 011 97221 1001. Agora, pra você, você que costuma cometer erros na inteligência artificial, saiba você que você está gastando dinheiro e tempo à toa. Que aqui no Sobremesa nós temos a nossa própria IA. E não é inteligência artificial, é ignorância artificial. Começa agora o Chato GPT. Vou mostrar para vocês como o Chato GPT é bom. Vou fazer uma pergunta para o Chato GPT e depois a mesma pergunta para o Chato GPT. Você vai ver a diferença nas respostas. Chato GPT, como eu faço para não me irritar com o eleitor de esquerda.
1: Respire fundo, ai, ai, ai, ai, ai. Lembre que cada pessoa tem uma história. Escolher a paz sempre te faz mais leve.
4: Veja agora, veja agora. Chato GPT. Como eu faço para não me irritar com o eleitor de esquerda?
2: Aí, só mudando para outro planeta.
4: Ok, vamos lá. Chat GPT. Como eu faço para não me irritar com o eleitor de direita?
1: Opiniões políticas vêm de experiências diferentes. Escolher não se estressar é um jeitinho gentil de cuidar da sua paz.
4: Chat GPT. Como eu faço para não me irritar com o eleitor de direita?
2: Tem que mudar de planeta também. Muda de planeta. Só toma cuidado, combina com o amiguinho de esquerda para ver se eles não vão pro mesmo planeta, que aí dá merda.
4: Né? Esse foi o Chato GPT! Isto que é uma IA de verdade. Uma ignorância artificial muito boa.
2: Porra de política, coisa chata isso.
1: Nossa, já vai começar as tretas já, não, né? Grupo de família.
4: Ontem eu falei aqui no nosso programinha de Meu Deus, eu comentei para você que defende a briga por política, o Brasil foi feito para você.
2: Não, é uma coisa chata. É chato no nível que se a PMC traz um candidato que é de direita, os caras ficam, não, tá dando espaço pra esse cara aí. É, aí se traz a pessoa de esquerda, aí, tá vendo? Tá deixando. Não dá pra aguentar mais.
4: Aqui a gente não gosta de ninguém. Né, diz que a gente detesta todo mundo igual, tá certo?
1: Sim. Todos humanos iguais.
4: Todos humanos. Sim. Inclusive, não fala com a gente na rua, não, hein? Que a gente odeia. Inclusive, falando de esquerda e direita, isso me lembra este ano de política, isso me lembra informação. O que faz meu coração ficar muito felizinho, porque agora começa o quadro de maior sucesso da sobremesa. É hora de trazer informação com diversão, é hora de trazer as notícias do jeito que só a gente sabe fazer. É hora do Girinho de Notícias, vai!
1: Vem pra cá, gira, Lucas, gira, Lucas, gira. Olha seu aviãozinho.
4: Que isso, pelo amor de Deus. Vamos lá, primeira notícia do dia. Vocês estão sabendo que os Estados Unidos, né, já deu aquela decretada de que o PCC e outros grupos serão catalogados como terroristas, né?
2: Então, PCC e o CV.
4: PCC e o CV, muito bom, Comando Vermelho.
2: A priori.
4: Tem outros também que vão ser taxados como terroristas. Muito bem. Além disso, os Estados Unidos também quer propor um novo tarifaço ao Brasil. E essa notícia você confere no site da TMC. Os Estados Unidos estão alegando práticas irrazoáveis em comércio, que é uma propriedade intelectual, e combate à corrupção como justificativas para uma nova taxa.
1: Eu não entendi.
4: Tipo assim, vou tentar te explicar da melhor maneira, tá? Você tem lá o seu comérciozinho, tá bom?
1: Tá.
4: Aí você tem um comércio de uma maneira informal, com pagamentos informais, entendeu? O dono da feira. O dono da feirinha, às vezes, que ele não tem nenhuma maquininha de cartão, ele é um comércio informal, entendeu?
1: Entendi.
4: Ele compra ali no dinheiro vivo, aí revende, ele faz ali um mínimo, ele movimenta pouquinho, não movimenta nem o salário mínimo, às vezes, coitado. Então, isto é que os Estados Unidos estão dizendo, que eles estão querendo colocar um novo tarifaço no Brasil. Mas não serão, por exemplo, taxados alguns produtos, como laranja, limão, manga, mamão, carne bovina, café e também aeronaves e motores.
2: Nada que eu compro. Principalmente aeronaves e motores.
4: Entendeu? Então, isso aqui é informação que eu vou repetir. Então, os Estados Unidos alegam práticas irrazoáveis em comércio, propriedade intelectual e combate à corrupção como justificativas para a sobretaxa. Então vai ter uma taxinha para esses produtos, entendeu?
1: Ah, entendi. Então agora, vai ter taxa para tudo, menos para esses que você disse.
4: Isso, laranja, entendi. Limão, manga, mamão, carne bovina, café e também aeronaves e motores. Essa aí...
1: Olha só.
4: Foi um bingo, o cara tirou no... O que eu vou taxar? Aí foi tirando. Laranja, porque numa lista que tem laranja e aeronave, qual é o público-alvo dessa taxa?
2: O Trump tá doidão.
1: Tá doidão. Feliz.
2: Não tirando o meu visto, o B1, B2, tá ótimo. Agora, vocês viram, por essa... Eu não esperava do Filipão, hein? Sabe o técnico da seleção?
4: Sim, claro.
2: O que ele fez? O Felipe Scolari?
4: Sim, claro.
2: Você viu que ele deu uma declaração no Fantástico que a atual mulher dele, a sua esposa, era namorada de um amigo.
1: Nossa!
4: Fura olho, hein?
2: Ele jogava, né? Ele jogava com um amigo dele, com um cara. Tá. E aí o cara foi mudar de cidade. Tá. O cara foi embora. Ele falou, ó, cuida aí da minha mulher pra mim, da minha namorada. E aí o Filipão falou, tô cuidando até hoje.
1: Gente do céu, tá rico.
2: Você vê, ele jogava com o cara no time, aí o cara falou, ó, tô indo embora, vou, acho que não dá pra mim, vou desistir do futebol. Foi embora. Ele falou, ó, mas cuida aí da minha namorada.
3: Cuidou
1: e cuidou. Muito bem.
2: Aí foi aí que nasceu a família escolar, né?
1: Olha, rapaz, era olha técnico, mas era pra ser atacante, né?
2: Tá
1: o rapaz,
2: esse tomou aí. O amigão tomou aquela bola nas costas, né? Quando viu.
1: Mas quer saber de babado?
3: É. Quero
1: mais. Gente, vocês não sabem o que aconteceu. É. O Wagner Moura, nossa, ele vai.
2: Essa mala de novo.
1: Pois é, ele tá pedindo a prisão de ninguém menos, ninguém mais do que Silas Malafaia.
2: Por quê?
1: Que é o Silas chamou ele de cretino, né? Ele acabou chamando o ator aí de cretino e esquerdista de Araque. E aí o Wagner Moura entrou com uma queixa na justiça pedindo até 4 anos e 6 meses de prisão por difamação e injúria.
2: Isso aqui, oh,
3: é, eu um acho
2: pouquinho
3: errado.
2: De Brasil.
3: Eu acho errado. Eu acho errado porque depois, então o Wagner Moura não pode chamar ninguém de cretino, não pode fazer nenhuma
2: ué,
3: nenhum comentário a nenhuma pessoa pública.
2: Exato. Não, não. Ele fala toda hora que não sei o que é fascista, fascista.
3: Exatamente.
2: Fascista não é mais ofensivo, que é uma ideologia opressora. Exatamente. Não é mais ofensivo do que te chamar uma pessoa de cretino.
1: Ah, não, mas se você ouvir alguém falando, ai, você é um cretino, você não ia querer a punição da
3: não,
1: pessoa?
3: Não.
1: Ah, se alguém não me chamar de cretina, eu vou pra cima, hein? Tô nem aí.
3: Eu querer a punição, não. Eu entendo se a pessoa quiser a punição. Se a pessoa quiser entrar com o processo, aí é o direito dela, não tenho nada a ver com isso. Agora, eu não. Agora, se eu vou ser hipócrita, se eu xingo uma pessoa, se eu reclamo de uma pessoa, e aí outra pessoa vem e me xinga também, eu vou processar aquela pessoa?
2: Não, tá
3: errado. Isso não é pode. Hipocrisia. Isso pra mim é hipocrisia.
2: E ainda cretino, 4 anos de cana, que chamou o cara de cretino.
1: Ah, eu acho válido.
2: Não
1: aguento. Quem me chamar de cretina tem que ser preso também.
3: Você que mais chama todo mundo aqui de cretina.
1: Ah, mas eu posso, eu posso.
3: Ah, ditadora Mini Ruth. Você me perdoe, ditadora Mini Ruth. Pelo amor de Deus. Vamos lá, próxima notícia, vai.
2: É a Mini Ruth de novo, que é futebol. Futebol é com ela aqui na TMC.
1: Futebol é comigo. Um jogador da Geórgia foi eleito melhor da Champions League, com o título do PSG, que venceu o Arsenal nos pênaltis. É, o que significa, eu não sei. Mas o jogador...
2: Que é o nome dele, o cara que foi o melhor da Champions League, ele é por do favor. PSG.
1: É o Kvitcha Kvaratskhelia. Kvitcha Kvaratskhelia.
3: Fala o nome dele inteiro, vai.
1: Ó, é o Kvitcha Kvaratskhelia.
3: Tá certo.
1: Kvaratskhelia.
3: Esse é o jogador que...
2: Da Geórgia.
3: Da Geórgia, muito bom.
2: Kvitcha Kvaratskhelia.
3: Caramba.
1: Não, mas no final, ó, tá Keila. Kvaratskhelia.
2: Kvaratskhelia.
1: Kvaratskhelia.
3: Kvaratskhelia. Chama de Kvitcha. Kvitcha.
2: Não, mas ele usa na camisa o Kvaratskhelia.
3: Caramba, tá vendo? Ajuda, hein?
2: Ele usa na camisa Kvitcha. O Kvaratskhelia. Esse é Deus. Outro coitado que nasceu... Esse é outro que joga muita bola, mas nasceu no país errado, né?
3: Aí não dá pra ajudar.
2: Na Geórgia, pô. É igual o Haaland, que joga na Finlândia. O Cristiano Ronaldo, até pouco tempo atrás, que jogava em Portugal. Portugal nunca acontecia nada.
3: Nada.
2: O Bale, que jogava no país de Gales. Esses caras estão tudo ferrados. Se naturaliza, vai pra outro lugar.
3: O bom é que dá pra sobressair rápido, né? É um ótimo jogador, chama atenção rápido.
2: É, mas nunca vai jogar. É, pra jogar uma Copa do Mundo, só se naturalizar pro outro país.
1: Para.
3: Que
1: parou
3: que
1: tudo.
3: Que houve, Mini Rodinho?
1: Vai, Cuquinha. Solta. Não, solta a vinheta.
5: Agora o mundo para. Agora o mundo para.
3: É isso mesmo. Agora o mundo para. Porque de sutiã, Cláudio Hanna compartilha retrospectiva e reflete sobre o mês.
1: Ela publicou uma galeria de imagens que reúne registros pessoais e bastidores profissionais. Entre os cliques, Cláudio Hanna apareceu usando um sutiã de renda preto. E aí ela escreveu na legenda do post: maio passou voando.
3: Essa é a notícia.
2: Cláudio Hanna é um clássico também.
3: Cláudio Hanna compartilha a retrospectiva e reflete sobre o mês.
1: Que ela postou de sutiã, se for de calcinha,
4: a gente... Bom, agora que o mundo parou, a gente segue com notícias bem menos cabeludas do que essa.
2: Olha só. Boa. Boa, parabéns. Parabéns.
1: Nota 10. Muito bom,
2: bem
1: muito bolado, bom.
2: Bem bolado, bem bolado.
4: Vai, próxima notícia. Vai, Batista.
2: Ó, tem uma deputada, a doutora Sâmia Bonfim, que ela quer barrar devedores de pensão em eventos esportivos, né? Ela quer barrar esses, quem não paga pensão em estádios para garantir. Agora, por que essa ótimo. Coisa tão específica, né? No evento esportivo.
1: Ué, porque homem gosta do quê? De futebol.
2: Tinha que barrar no bar.
1: Sim, é. Também, é mais fácil. Também. Mas se não tem dinheiro para pagar pensão, não vai ter dinheiro para assistir o Mengão, Coringão.
3: Eu só quero dizer uma coisa. Com essa nova proposta aí da Sami, vai ter jogador de futebol não podendo entrar no mundo.
2: Bem bolado, gostei de novo. Parabéns.
1: Muito bem.
2: Tirar o dia hoje já. Se quiser ir embora, pode ir já.
3: Vai ter jogador que não vai poder entrar em campo.
2: Vai dar W.O., né, rapaz? É aquela história. Se você não paga a pensão e seu filho não tem dinheiro para ir no estádio, você também não deve ir. Também não
1: justo.
2: Pode ir.
4: Boa,
2: não
4: é? Batista, mandou bem.
1: Muito
2: Acho
1: bom.
2: Que foi com esse princípio.
4: Falando em futebol, eu gostaria de pedir atenção, porque chegou aqui no meu ponto que há mais uma escalação para divulgarmos. Mais uma convocação que foi feita e é do time do Irã, da seleção do Irã. Por favor, solta a trilha, Cuca. O Irã acabou de divulgar lista dos convocados para a Copa, mas ainda está esperando os vistos para poder viajar, né? Coisa estranha, né? Bom, enquanto os vistos não saem, a Mini Ruth traz para nós os convocados do Irã. Vai, Mini Ruth!
1: Preste atenção nos convocados do Irã. Alireza Beiranvandi.
3: Como é que é?
1: Alireza Beiranvandi.
3: Próximo.
1: O Husbé. Cheshmi.
3: Vai.
1: O Amir Hossein. Hossein Zadé.
3: Próximo.
1: Amir Mohamed Razaganiá.
3: Repita, por favor.
1: Amir Mohamed Razaganiá.
3: Ok.
1: O Alireza Jahanbakhsh.
3: Próximo.
1: Alireza Jahanbakhsh. Ezan Hajisaf. A Soja Kalilzadé.
3: Como é que é?
1: Soja Kalilzadé. E o Daniel Yeiri.
2: Esse aí que joga onde? Que posição?
1: Ah, eu acho que é centro.
2: Centro.
4: Bom, tá certo. Obrigado, Mini Ruth, pela convocação do Irã. Lembrando, TMC, a emissora oficial da paixão do iraniano.
2: Meu, eu fico coitado do Éder Luiz, do Ricardo Melo. Os caras, eu fico narrador de futebol, o cara tem que ser muito bom.
1: Tem que ser muito bom.
2: Porque o cara tem que acompanhar. Como é que fala o nome de... Já estão lá.
3: O Léo chegou, foi ontem para Nova York.
2: É. Você imagina como é que o cara tem que prestar atenção no jogo. E aí aquele tem uns uniformes desgraçados que você não consegue ver o número da camisa.
1: É.
2: E os caras fazem meio pela posição.
3: Total.
2: Mas você imagina você ficar falando o nome. Não dá, meu.
3: Os caras mandam bem.
2: Eu só ia falar, lá vai o número 9. O número 9 está para o número 10. Eu ia nessa aí.
3: É bem melhor também,
2: você acha?
1: Eu só ia falar, olha o bundudo passando.
4: Falando em bundudo, vocês acreditam que o pessoal lá no Japão tá bem bunda mole?
2: É mesmo? Por quê?
4: Bem bunda mole, porque os caras não estão mais fazendo amor, não estão mais beijando na boquinha.
1: Não acredito.
4: Procriando. Rapaz, tá sério o negócio no Japão, hein?
2: O que aconteceu?
4: O Japão registrou uma queda recorde na população, com 3 milhões a menos de pessoas. Não tá nascendo gente no Japão.
2: É mesmo? Mas como assim 3 milhões a menos? Foram pra onde? O caninho? Desceram pelo cano do Mario Bros? Como é que some 3 milhões de pessoas?
4: É muito simples. Pra gente manter a população de um país, à medida que as pessoas vão falecendo, tem que ter pessoas que vão nascendo. E a taxa de natalidade no Japão tá em queda, caindo. As pessoas não estão tendo mais filho no Japão.
2: Mas também...
4: vou dar um exemplo pra você que não entendeu. Imagina a família aí, sua família, certo? Se você não tiver filhos, quem é que vai continuar a sua família, né?
1: A minha tá acabando já.
4: Tá vendo?
1: Inclusive, homens que quiserem alguma coisa,
2: né? É o melhor, essa linhagem aí é melhor extinguir mesmo.
1: A minha?
2: É melhor não ter mais mesmo.
1: Ai, eu que vou embora desse
2: agora,
1: estúdio agora,
2: mas também
1: agora,
2: com um robô, quem que vai querer ter filho hoje em dia?
3: É difícil pra caramba, né?
2: E você viu que no Japão tem um esquema que você pode pagar pra você desaparecer? Você já viu isso ou não?
3: Não, eu não vi.
2: É, eu li uma vez que tem... Esqueci o nome. Tem um nome, você pode pagar, tipo, $20,000, você desaparece. Os caras... Você muda o nome, muda os seus documentos e é como se você não existisse, você começa a vida em outro lugar.
1: Nossa.
2: Eu vou pesquisar. Peraí, isso.
3: Mas isso é legal?
2: É verdade.
3: Porque tá me parecendo o
1: tá tipo parecendo de... tráfico humano isso aí.
2: É verdade.
3: Tá parecendo venda estranho, de passaporte. Hein? O cara vende de passaporte, eu não existo mais, valeu.
1: Tchau, seu tchau. Algoritmo tá estranho, hein, Batista?
2: É verdade.
3: Você tá com alguma ideia, Batista?
2: Não, é verdade.
3: Os filhos estão crescidos, estão tudo criados.
1: É sabe verdade. Quem vai poder ajudar eles?
2: Aqui, ó. Daí olha aqui, ó. Ó, acabei de perguntar pro chato GPT.
3: Vai.
2: Sim, no Japão existe um fenômeno conhecido como Johatsu, que significa algo como evaporar. São pessoas que decidem sumir voluntariamente da própria vida, deixando emprego, família e conhecidos. Há empresas apelidadas de Night Movers, que ajudam na mudança discreta. E aí some dívida, problemas familiares, divórcios. E aí some.
3: Caraca,
2: tudo. Tá vendo? É verdade.
1: Coisa boa. Já tá no Brasil isso aqui.
3: Quero dar, não sei quem vai ser presidente do Brasil. Se vai ser o Lula ou o Flávio Bolsonaro.
2: Eu vou meter um Johatsu
3: por
2: aí.
3: Por favor, vocês criem. Legalize o Johatsu. Legalize já o Johatsu, tá bom?
2: No Brasil.
3: Por favor, até porque... Com a quantidade de gente chata que tem no Brasil, é bom fazer um Johatsu logo, né, o Mini Rotinho?
1: Nossa senhora!
3: Falando em gente chata.
2: Vai, Mini Rui, agora é fofoca.
1: Falando
2: com
1: em,
2: ela.
1: Coisa, em pessoas chatas, olha só se não é a mais chata de todas. Luana Piovani. Ela acabou, né, sendo polêmica novamente. Pois é.
3: Ela
1: zoou a nova lesão do menino Ney, do nosso Neymar. Ela compartilhou aí uma montagem onde Neymar aparecia caído no campo em 2014, em 2018 e em 2022. Todos os anos que tiveram Copas. E que o atacante também sofreu as lesões. A imagem foi finalizada com... De 2026, carregando três pontinhos.
2: A Luana Piovani também.
1: Pessoa.
2: Mas sabe por quê? Sabe por que ela faz isso? Porque a gente vem e fica falando.
3: É isso. Boa, Batista.
1: Pode ser.
3: Eu estou pedindo, eu faço vou fazer um pedido aqui, por favor. Por caridade, pessoal da pauta, vamos extinguir Luana Piovani.
2: Sim.
3: Vamos extinguir Luana Piovani.
1: Mas isso aí eu concordo um pouco, viu, gente?
2: Não, mas até porque zoar lesão do Neymar não tem mais graça.
3: Não, é de graça. O cara não fez nada pra ela. Nada.
1: Ah, mas ele fez pelo Brasil. Caiu em todas as Copas.
3: Ô, Mini Ruti, você sabe o que é jogar futebol? Eu não sei, Batista, não sabe. Sabe o que é carregar o peso de estar representando uma seleção? Eu não sou defensor do Neymar, não. Nem entendo futebol.
1: Não, mas pera aí.
3: Nem aí pro
1: não.
3: Neymar, mas que chato, cara.
1: O que nós fazemos na nossa profissão? Não é ser bons comunicadores?
3: A gente tenta, né?
1: Não, a gente tenta. Mas a gente dá o nosso melhor aqui diariamente. Por que que o Neymar não dá o melhor dele diariamente lá no trabalho dele?
2: Você
3: não sabe.
2: Você
3: não sabe. Tá, quem disse que a gente tá dando o melhor?
2: Se você ficasse sem voz, eu posso ficar criticando você. Olha lá, não tá indo trabalhar de novo porque tá sem voz.
3: Vou dar um exemplo. Você sem querer trocou uma fala ou trocou uma
2: chamou
3: notícia.
2: Chamou de Olávio.
3: Eu posso falar que você é ruim?
1: Mas eu não caí da cadeira. Aqui apresentando.
3: Para, Ruth,
1: não caí da cadeira.
3: Não, eu vou deixar bem claro.
2: Deixa
3: não
2: falar.
3: Sou defensor do Neymar, não tenho nada com o Neymar.
1: Cai.
3: Quero nada com o Neymar. Mas eu acho chato que fica pegando no pé, cara. Você dedica a sua vida pra ficar perseguindo alguém.
2: Falta do que fazer. Falta do que fazer.
1: Vocês que defendem ele demais.
2: Deixa eu falar um negócio que aconteceu aqui em São Paulo. Eu não sabia nem que existia cheque mais.
3: Eu vi isso.
2: Teve uma Ferrari, que é a única no Brasil, hein? É uma Ferrari SF Stradale, não sei o quê. Custa 4 milhões de reais o carro. Ela foi trocada por um relógio falso.
3: Eita.
2: E cheque sem fundo.
1: Mentira.
2: Aconteceu em São Paulo. O dono recebeu 3 cheques de R$600 mil.
3: Nossa.
2: E mais um relógio de 2 milhões e meio de reais, que é um relógio famoso, Richard Mille.
3: Richard Mille.
2: E aí, os cheques eram sem fundos e o relógio era falseta.
3: Meu Deus do céu, mas que dó. Ai, que dó.
2: Só tem uma Ferrari no Brasil. Mas como é que o cara aceita um cheque?
1: É burro,
2: né? É a mesma coisa que você querer comprar um para-choque, um paraquedas na Shopee. É? Você vai comprar?
3: Não vou.
2: Nem vai comprar. Não,
3: vai comprar e vai testar?
2: É.
3: Você vai ter coragem de testar o paraquedas?
2: Mas tem cheque ainda. Como é que você aceita um cheque pra comprar uma Ferrari?
3: Cara, eu não vou... Mas sabe o que é? É que depende de quem compra. Você fala assim, você olha pra pessoa... com um mega relógio no pulso, o cara, pô, se mora num tal lugar, você fala, não, esse cara deve ter dinheiro, esse cara não vai me passar a perna. As aparências enganam.
1: É verdade, por isso que eu me ferro. Mesmo. Toda vez eu vou beijar quem tá pagando lá as bebidas no rolê, chego na casa da pessoa, não tem reboco. Ai, tá que vendo? Raiva.
2: Trocou cheque
3: não, mas se ela é
2: Champion
3: única...
2: Quartz, hein? Que troca pulseira. Na troca de uma Ferrari, coitado.
3: Mas ó, um lado positivo é, se a Ferrari é única no Brasil, é fácil de achar. Os caras não vão levar essa Ferrari pro desmanche. É. Então vai dar pra achar.
1: Depende.
3: Dá pra achar essa carro aí. Bom, boa sorte. Esperamos que você consiga o seu dinheiro de volta.
2: Tem tempo ainda, diretor?
3: Tem tempo
1: ainda. Vamos lá, então, essa pro próximo. Essa é boa.
3: Quer trazer? Traz aí, Batista.
2: É, ó, você fez e-mail há muito tempo e tem vergonha?
3: Sim.
2: O Gmail agora vai permitir a edição. Ele já liberou essa possibilidade de alterar o nome de contas de e-mail. Ainda no Brasil, ainda não foi liberada.
3: Ah.
2: Né? E, ou seja, tem um e-mail escroto lá que você não gosta, você pode trocar o nome. E aí a gente vai revelar aqui nossos e-mails que a gente quer trocar.
3: É,
2: por exemplo, o e-mail da Mini Rútia é o rute.shakira.wakawaka@gmail.
1: Ai, gente, sou fã da Shakira.
2: É.
1: Tudo Batista, que é... Não, do Lucas, que é lucas.colirio.capricho@gmail.
3: Eu fiz esse e-mail porque era uma campanha da Capricho pra você ser colírio. Só por isso, tá, entendeu?
2: É.
3: Mas o do Batista, por exemplo, é batista_rony_von@gmail.com. Por quê?
2: Porque ele me convidava muito pra ir no programa dele todo seu. Aí eu fiz isso aí. Mas o que eu me preocupo mesmo é com o meu e-mail do Bol.
3: Bol?
2: Eu lembro
1: do Como que Bol. Era?
2: Era não sei o que, Batista Bol, que eu não... Sumiu a senha e tem coisas muito preocupantes nesse e-mail.
1: O que que tem lá?
2: O meu e-mail
3: alô,
2: do Bol é o que procura.
3: Alô,
2: é o que
3: Bol.
2: Preocupa.
3: Amigos, vamos dar uma olhadinha na nossa enquete do dia que trouxe a pergunta: o que é que você já fez de errado e quis culpar algo ou alguém? Você mandou pra gente no 011 97221 1001.
1: Olha
3: pra
1: só.
3: Gente, por favor.
1: Fábio Santos, ele mandou: esqueci o aniversário da minha esposa, culpei a pandemia que fez eu perder a noção do tempo.
2: Ana Clara deixou a roupa na máquina de lavar por 3 dias, mas não foi esquecimento. Ela falou que é a máquina que não avisou que não ficou apitando.
1: Já a Bruna Carvalho, ela falou: deixei o carro morrer no meio da rua. Não foi falta de prática, foi a rua que estava muito...
3: Fique com Deus e tchau, tchau, pessoal. Valeu!

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3: 4 da manhã, bom dia.
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3: Muito bom dia, uma ótima quarta-feira para você que sintoniza a TMC. Hoje é dia 2 de junho. Seja muito bem-vindo e muito bem-vinda ao Amanhã TMC. Eu sou o Diego Andrade e te faço companhia até as 5 da manhã. Aqui no Amanhã TMC você fica por dentro de tudo o que aconteceu de mais relevante no noticiário do Brasil e do mundo, além de saber das primeiras notícias que vão impactar aí a sua quarta-feira. Se você está em Belo Horizonte, acompanha a nossa programação em 88.7, em Recife 92.7, em São Paulo e Brasília 100.1, em Curitiba 100.3 e no Rio de Janeiro estamos no 101.3. O WhatsApp da TMC está aberto para você participar, manda sua mensagem, comenta sobre as principais informações aqui do Amanhã TMC no 119-7221-1001. 119-7221-1001. Vamos agora às principais manchetes do programa de hoje. Senador e pré-candidato à presidência da República, Flávio Bolsonaro, afirmou ter enviado uma carta nesta terça-feira ao secretário de Estado dos Estados Unidos, Marco Rubio, pedindo que o governo norte-americano não imponha novas tarifas comerciais ao Brasil. No documento, o parlamentar agradece a recepção recebida durante uma visita recente ao Washington e elogia a decisão dos Estados Unidos de classificar as facções criminosas brasileiras, Comando Vermelho e PCC, como organizações terroristas. Ele escreveu, abre aspas, a esmagadora maioria do povo brasileiro celebrou essa medida, ainda que ela não tenha agradado ao nosso atual governo. Trata-se de um passo decisivo para proteger cidadãos honestos em todo o nosso hemisfério compartilhado. Ao abordar a possibilidade de sanções comerciais, Flávio Bolsonaro argumenta que a economia brasileira atravessa um momento delicado e que eventuais tarifas agravariam a situação do país. O senador também destaca indicadores de inadimplência e dificuldades enfrentadas por empresas brasileiras. Ainda de acordo com a carta, a imposição de novas tarifas causaria sérios prejuízos ao povo brasileiro, justamente aos cidadãos que veem os Estados Unidos como parceiro e amigo. O ministro da Fazenda, Dário Durigan, afirmou nesta terça-feira que o governo brasileiro não pretende negociar o PIX com os Estados Unidos e acusou integrantes da família Bolsonaro de atuarem contra o sistema de pagamentos instantâneos criado pelo Banco Central. A declaração foi dada após uma reunião de ministros para discutir a proposta do escritório de representante comercial dos Estados Unidos de aplicar uma tarifa de 25% sobre produtos brasileiros. No documento que embasa a investigação comercial aberta pelos americanos com base na chamada Seção 301, o PIX é citado como exemplo de suposto tratamento preferencial que poderia afetar a concorrência. Segundo Durigan, o PIX está fora de debate e não será incluído em eventuais negociações entre os dois países. Ele afirmou, abre aspas, o PIX é o maior símbolo da nossa soberania financeira. É um orgulho do nosso país e do nosso povo. Durigan acrescentou que o sistema será protegido e resguardado pelo governo brasileiro. A influenciadora Virgínia Fonseca estaria sendo investigada pela Polícia Federal por suspeitas relacionadas a movimentações financeiras de empresas ligadas ao seu nome. A informação foi publicada nesta segunda-feira pela revista Piauí, que afirma que a apuração tem como base relatórios de inteligência financeira elaborados pelo Conselho de Controle de Atividades Financeiras. Segundo a reportagem, os investigadores buscam verificar a regularidade de operações financeiras envolvendo Virgínia e empresas associadas a ela. além de analisar a origem dos recursos movimentados e a possível ocorrência de crimes financeiros, tributários ou de lavagem de dinheiro. Entre os pontos citados pela publicação está a movimentação da Talismã Digital. De acordo com a Piauí, a empresa recebeu 22,4 milhões de reais entre março e setembro de 2024, principalmente por meio de transferências via Pix e TED. A revista destaca que o volume financeiro despertou atenção porque a principal empresa responsável pelos depósitos está enquadrada no Simples Nacional, regime tributário destinado a micro e pequenas empresas com faturamento anual de até 4,8 milhões de reais. A reportagem também menciona dados relacionados ao IPINC Suplementos Nutricionais. Conforme informações obtidas pela revista, um relatório encaminhado ao COAF apontou que a empresa movimentou cerca de 43,6 milhões de reais em créditos e 43,5 milhões de reais em débitos entre janeiro e março de 2025. Segundo a publicação, o montante registrado teria sido considerado incompatível, em tese, com o faturamento mensal informado pela companhia. O Brasil apareceu de forma inesperada em uma nova peça de propaganda divulgada pelo Irã nas redes sociais. Em um vídeo criado com inteligência artificial e publicado pela embaixada iraniana na Tunísia, o Cristo Redentor, símbolo da cidade do Rio de Janeiro, protagoniza uma luta fictícia contra a Estátua da Liberdade, monumento que representa os Estados Unidos. Nas imagens, a Estátua da Liberdade surge sobrevoando o Rio de Janeiro e se aproxima do Cristo Redentor com a intenção de atacá-lo. O monumento brasileiro, porém, bloqueia o golpe e reage, derrotando o adversário em uma sequência que termina com a estátua norte-americana despencando da montanha e se desfazendo em pedaços. A publicação foi acompanhada da frase, abre aspas, uma frente, uma luta, em referência ao alinhamento político e diplomático defendido por Teherã em meio ao agravamento das tensões com os Estados Unidos e seus aliados. O presidente dos Estados Unidos, Donald Trump, divulgou uma foto ao lado de Flávio Bolsonaro nesta terça-feira. A imagem retrata a visita do senador e pré-candidato à presidência da República à Casa Branca na última terça-feira. Ele escreveu, abre aspas, foi muito legal ter Flávio Bolsonaro no Salão Oval na Casa Branca. Um jovem inteligente que ama muito o seu país, o Brasil, fecha aspas. A publicação aconteceu poucas horas após o governo americano anunciar nova proposta de tarifa de 25% sobre produtos brasileiros. Muito bom dia a você que sintoniza a TMC. Vamos à previsão do tempo para todo o país nesta quarta-feira. A gente começa por Curitiba, viu? Porque tem sol e as nuvens aparecem à tarde e à noite. Máximas de 17, mínimas de 8 graus. Muito frio, viu? São Paulo, dia nublado, mas o sol aparece de vez em quando para dar aquela esquentadinha. Não muito, viu? Máximas de 21 e mínimas de 13 graus. No Rio de Janeiro, o sol aparece entre nuvens, chove à tarde e à noite também. Máximas de 24 e mínimas de 16 graus. Em BH, o dia de sol entre nuvens, máximas de 24 e mínimas de 14 graus. Brasília, a quarta é ensolarada e com nuvens, não chove, máximas de 26 e mínimas de 14. Para fechar em Recife, chove o dia todo. Guarda-chuva na mão, pelo amor de Deus, viu? Máximas de 27, mínimas de 23 graus. Por maioria, o Tribunal Superior Eleitoral manteve a condenação que tornou o ex-governador Cláudio Castro inelegível até 2030 e rejeitou o recurso do Ministério Público que defendia a realização de eleições diretas para o governo do Estado do Rio. Mais detalhes com a Rebeca Renzi.
4: Os 7 ministros do TSE rejeitaram os recursos que tentavam modificar a decisão tomada em março deste ano e mantiveram a condenação do ex-governador Cláudio Castro. Com essa decisão, segue valendo a inelegibilidade dele por abuso de poder político e econômico, além de condutas vedadas e captação ilícita de recursos durante as eleições de 2022. Durante essa sessão, foram analisados alguns aspectos do processo. Como Castro renunciou ao cargo de governador antes da conclusão do julgamento, alguns ministros concordaram que esse movimento impede a cassação do mandato. Foram levados em julgamento os recursos apresentados pela defesa do ex-governador, além dos advogados do deputado cassado Rodrigo Bacelar e do Ministério Público Eleitoral, que pedia pela cassação expressa na decisão. O primeiro a votar foi o relator, o ministro Ricardo Cueva. Ele rejeitou todos os recursos e argumentou que a renúncia impediu a aplicação da cassação. A maioria dos ministros seguiu seu voto e apenas 2 se puseram a favor de determinar a cassação do mandato, afirmando que é a punição exigida e necessária para esse tipo de fraude. Apesar da decisão, a renúncia de Castro não afasta a condenação por abuso de poder, nem a pena de inelegibilidade, que foi mantida. No mesmo julgamento, o TSE também rejeitou, por maioria, o recurso apresentado pelo Ministério Público Eleitoral, que defendia a realização de eleições diretas para a escolha de um eventual sucessor no governo do Estado. Agora, cabe ao STF definir como será uma eventual sucessão, se por meio de eleição direta, com participação dos eleitores, ou indireta, realizada pela Assembleia Legislativa do Rio.
3: O governo brasileiro busca uma saída para evitar novas tarifas dos Estados Unidos sobre produtos nacionais. Após uma reunião em Brasília, o Ministério da Fazenda garantiu que o PIX está fora de qualquer negociação com os norte-americanos. Os detalhes com o Murilo Hernandes.
5: Integrantes do governo discutiram uma estratégia conjunta para reduzir os impactos das medidas comerciais anunciadas pelos Estados Unidos. O tema foi discutido em uma reunião fechada realizada nesta terça-feira na Vice-Presidência da República. Participaram do encontro representantes da área econômica, diplomática e integrantes do governo federal, entre eles o vice-presidente Geraldo Alckmin, ministros e representantes do Itamaraty. Após a reunião, o ministro da Fazenda, Darildo Urigan, afirmou que o PIX não fará parte de qualquer negociação com os Estados Unidos, apesar de o sistema ter sido citado na investigação americana.
6: O PIX, ele é o maior símbolo da nossa soberania financeira. Há um orgulho do nosso país, há um orgulho do nosso povo em relação ao PIX, porque de fato a gente inovou e a gente gerou uma tecnologia que hoje é cobiçada, é invejada por outros países, e interesses privados, interesses particulares, se sentem contrariados com essa universalização, com essa abertura de um meio de pagamento que é muito democrático, como é o caso do PIX. O PIX, como esse símbolo maior da nossa soberania financeira, será protegido, será resguardado pelo governo do presidente Lula e não está em nenhum momento em questão para debate.
5: A mobilização ocorre após os Estados Unidos concluírem uma investigação comercial com base na chamada Seção 301 da Lei de Comércio de 1974. Como resultado, foi proposta uma tarifa de 25% sobre parte das exportações brasileiras. A medida ainda passará por consultas públicas antes de uma decisão final das autoridades americanas. A expectativa do governo é aproveitar esse período para negociar e tentar reduzir os impactos das novas restrições comerciais.
3: Os Estados Unidos querem investigar o PIX, é isso mesmo. O sistema de pagamento instantâneo que os brasileiros usam todos os dias virou alvo de uma investigação americana que acusa o Brasil de práticas que prejudicam o comércio americano. O vice-presidente Geraldo Alckmin reagiu hoje, abre aspas, não tem a menor lógica, ele disse. O pano de fundo é uma ameaça de tarifa de 25% sobre produtos brasileiros. Mas por que que os Estados Unidos se importam com o PIX e o que isso tem a ver com tarifaço? O professor coordenador da área de Direito Econômico Internacional da PUC-SP, Cláudio Frankenstein, conectou os pontos para a gente entender.
7: O que incomoda os Estados Unidos é o prejuízo que um mecanismo que é como esse implantado pelo Banco Central traz algumas grandes empresas financeiras americanas, a Visa, a Mastercard, American Express, ou seja, está reduzindo a participação deles nesse mercado. É quase que uma recusa em aceitar o que a tecnologia traz de bom para o cidadão. O governo Trump manda o escritório de comércio, que é mais ou menos o Ministério das Relações e o Ministério do Comércio Exterior, fazer uma investigação. E eles fizeram uma investigação. E é muito fácil comprovar que efetivamente esse mecanismo do PIX ele é ofensivo a essas empresas americanas. É um procedimento. Não é como a outra tarifa que foi aleatória, ele tirou um número da cabeça e impôs sobre alguns outros produtos. Agora existe uma investigação e essa investigação tecnicamente apurou que cria-se uma barreira de entrada e permanência dessas empresas americanas. Veja, nós não temos a fundamentação completa, como começou e a pedido de quem começou essa investigação. Mas ela já vem há algum tempo. Na minha cabeça, e de novo, não há nenhuma fundamentação nesse sentido, realmente é uma questão geopolítica, é uma questão de criar um entrave comercial para negociar algo que beneficie os Estados Unidos da América. Mas a verdade é que desta vez existe um procedimento técnico, existe uma apuração técnica. E é exatamente o que você falou. Eles são refratários, por quê? Porque esse trade, diga de passagem, a lei que impõe esse tipo de medida é uma lei de 1974, é o Trade Act 1974. E essa seção 301, ela é feita exatamente para proteger empresas norte-americanas. A gente não viu muito isso sendo uma recusa em reconhecer o avanço, e o PIX indiscutivelmente é um avanço, até porque outros países querem essa tecnologia, e o Brasil já vem fornecendo essa tecnologia a países amigos. Ela é uma tecnologia disruptiva. Então, nós não tivemos isso quando a indústria de videocassete deixou de existir, quando o streaming começou, porque são todas americanas. Nós tínhamos grandes locadoras.

0: o Brasil conseguiu vamos dizer assim, se rearranjar na pauta de comércio. Se vocês me perguntarem, ah, mas o Brasil vai sofrer agora? Sim, do mesmo jeito que já sofreu antes. O que os Estados Unidos aprenderam são algumas áreas a gente já vai de imediato perdoar. Por quê? Porque senão pode influenciar o mercado americano de consumo, como café, peças de aeronaves, ou seja, as próprias terras raras estão excetuadas dessas sanções que serão impostas ao Brasil. E para mim já é muito claro, né? Não, ainda se discute, vamos negociar, vai acontecer. É questão de entender quando e como trabalhar isso. O Brasil poderia identificar qualquer área que julgasse conveniente, mas que não prejudicasse o mercado interno. Veja, a gente não pode simplesmente falar, vamos sobretaxar ou impedir o funcionamento da Microsoft. A gente não estaria conversando aqui agora. A gente não pode fazer algumas coisas com o Google. Então tem que ser algo pensado, que não foi o que foi feito na primeira imposição de tarifa do governo Trump. Foi muito deslocadamente. Eu acredito que o Brasil já tenha a experiência necessária para, se desejar retaliar, até porque não é 100% certo que vai retaliar, até porque a retaliação, em última análise, ela prejudica o consumidor brasileiro. Ela traz mais receita para o Estado, e pode ser algo que este governo particularmente tenha interesse, mas ela é maléfica ao consumidor, ou seja, vai
1: Tá
0: impactar
1: certo.
0: o custo daquela produção.
2: Ministério da Justiça e Segurança Pública inaugurou escolas voltadas para formações de profissionais que atuam no combate às drogas. O Murilo Hernandes traz os detalhes.
3: A Escola Nacional de Políticas sobre Drogas foi oficialmente lançada para fortalecer o combate aos entorpecentes. Para isso, o governo federal planeja investir R$ 24 milhões de reais no projeto ao longo dos próximos anos. Os recursos vão ser direcionados para capacitação de agentes públicos, ampliação de pesquisas e consolidação de políticas com base científica. O planejamento orçamentário prevê também a compra de novos equipamentos de laboratório para pesquisas. Durante uma solenidade no Palácio da Justiça, em Brasília, o chefe da pasta defendeu a preparação de profissionais.
4: Celebramos, portanto, o fortalecimento de uma política de drogas comprometida com os direitos, com a segurança pública e com a efetividade das ações governamentais. E celebramos um passo decisivo na construção de um país mais preparado para enfrentar o crime organizado, para proteger nossa população e oferecer oportunidades concretas para as novas gerações.
3: A direção do órgão pretende detalhar o cronograma dos primeiros cursos integrados nos próximos dias.
2: A reta final do julgamento do caso do menino Henry conta com testemunhos de Monique Medeiros e Jairinho. A expectativa é que a sentença saia antes do final dessa semana. Mais informações com a Rebeca Renzi.
5: Os réus Monique Medeiros e Dr. Jairinho foram ouvidos no nono dia do julgamento do caso do menino Henry. O processo já é o mais longo da história do Rio de Janeiro. A mãe da criança começou a depor e, pela primeira vez, acusou o padrasto da morte de Henry. Monique disse que uma mãe não mata o seu filho e afirmou que era dopada constantemente por Jairinho, inclusive na noite do ocorrido. Ela acredita que Jairo é culpado, se baseando nos relatos de violência das ex-namoradas dele, ouvidas durante o julgamento. Monique só foi interrogada pelos jurados, pela juíza e pela própria defesa. E durante a sua fala, também chamou a babá, Tainá, de mentirosa, afirmando que nunca mandou ela apagar mensagens de texto. E nega também que tenha jogado celulares pela janela no dia da morte. Sobre o seu relacionamento com Jairinho, a ré afirmou que ele era muito ciumento, inclusive reclamando das roupas dela e da relação com Leniel Borel. Ela também reforçou as traições do ex-vereador. Monique relembrou o relacionamento com o pai de Henry e alegou que foi abandonada durante a gravidez. Monique finalizou chorando e explicou que não fazia ideia de que as agressões estavam acontecendo e disse que, se soubesse, ela estaria depondo sobre o homicídio do Jairo. Doutor Jairinho é o último nome a depor no julgamento.

0: ele abriu sua fala afirmando que advogados anteriores queriam que ele atacasse Monique. Jairinho só respondeu às perguntas da própria defesa e falou sobre o histórico da sua família, inclusive a relação com os pais, filhos e a irmã, além de relacionamentos anteriores. Emocionado, ele passa boa parte do depoimento sem mencionar o caso do menino Henry. O ex-vereador nega os depoimentos de violência das ex-namoradas, mas confirma as traições. Após o depoimento de Jairo, resta uma sessão de debates. A previsão é de que a sentença saia até o final dessa semana.
1: Uma decisão do Senado mudou regras que haviam sido criadas para orientar o atendimento de crianças e adolescentes em situação de violência sexual. As informações direto de Brasília com Francisco Neto.
2: O Senado Federal aprovou o projeto de decreto legislativo que suspende os efeitos de uma resolução do Conselho Nacional dos Direitos da Criança e do Adolescente. A proposta é de autoria da deputada federal Cristonieto, do PL do Rio de Janeiro, e teve a relatoria da senadora Damares Alves, do Republicanos, aqui do DF. A resolução tratava do atendimento e dos direitos de crianças e adolescentes vítimas de violência sexual. Entre os pontos previstos estava a capacitação de profissionais para identificar casos de violência, atendimentos rápidos e sigilos às vítimas, além de protocolos para evitar a revitimização nos sistemas de saúde e justiça. Segundo a senadora Damares Alves, o procedimento só poderá ser realizado mediante autorização dos pais ou após o registro de boletim de ocorrência.
3: A resolução do CONANDA, que permitia qualquer menina que foi estuprada chegar num pronto-socorro, num hospital, grávida em qualquer estágio gestacional e pedir o aborto sem os pais saberem. Essa resolução do CONANDA estava errada. Nós tínhamos que consertar para garantir o poder familiar. Mas a resolução tinha um outro erro também. Poderia fazer um aborto sem um boletim de ocorrência. Espera aí. Se uma criança chega estuprada em um hospital, tem que imediatamente fazer o boletim de ocorrência. Sabe por quê? Como é que eu vou pegar o pedófilo?
2: Com aprovação no plenário, o texto segue para promulgação.
1: A União Europeia anunciou um novo acordo para endurecer as regras migratórias e criar os chamados centros de retorno para imigrantes fora do bloco europeu. A proposta prevê que pessoas que receberam ordens para deixar o território da União Europeia possam ser transferidas para estes centros enquanto aguardam a deportação. Esse é o destaque da participação da nossa correspondente no Reino Unido, Marina Isidro.
4: Pois é, a Comissão Europeia propôs essas regras no ano passado, foram aprovadas e agora precisam somente da ratificação do Parlamento Europeu. E elas prometem acelerar e aumentar o número de deportações na União Europeia, já que as estatísticas mostram que apenas 27% dos que têm os seus pedidos de asilo negados e deveriam deixar os países do bloco, de fato, conseguem ser expulsos. O restante acaba achando um jeito de ficar. Essa proposta de lei começou por iniciativa e em consequência do crescimento de partidos de extrema-direita na Europa, que têm feito pressão para a implementação de regras mais duras quando a gente fala de imigração ilegal. Então, países como Alemanha, Áustria, Grécia, Holanda e Dinamarca apoiam essa iniciativa, que vai incluir, então, parcerias com países terceiros. Ou seja, caso não seja possível mandar esses imigrantes de volta para os seus países de origem, eles poderiam ser enviados para outros que não têm nada a ver com os seus, mas que tenham uma parceria com nações onde eles estão ilegalmente no momento. Com essa nova legislação, quem não colaborar com as autoridades está sujeito a detenção, multas, banimento de futura entrada no país e responsabilidade criminal. As autoridades também vão poder fazer buscas na casa desses imigrantes ilegais, coletar dados biométricos e apreender bens. Sempre há o contraponto de organizações que dão suporte a imigrantes de que medidas como essas são um abuso de direitos humanos, que não adiantam e que só aumentam o conflito entre os dois lados. Dando, por fim, dando um exemplo aqui do Reino Unido, o país, né, que não faz parte da União Europeia mais desde o Brexit, o Reino Unido chegou a fazer um acordo controverso com Ruanda há um tempo atrás, para onde enviaria imigrantes ilegais de diversos países, só que isso nunca deu certo, porque havia várias brechas legais no acordo, então o governo conservador da época nunca conseguiu colocar isso em prática, gastou milhões de libras dos cofres públicos em hotéis para acomodação temporária, em ações na justiça, tanto que os trabalhistas encerraram essa parceria quando tomaram poder. Então é algo que não só é polêmico, como é difícil de colocar em prática. Mas, de novo, esse movimento feito agora pela União Europeia reflete o crescimento do partido, de partidos de extrema-direita, a insatisfação da população com uma imigração que está fora de controle em vários países, e esse segue sendo o tópico mais relevante aqui na Europa. É o tópico que divide opiniões e que decide eleições.
1: A Malha Sul pode ganhar um grande investimento para melhorar as ferrovias que passam pelos estados do Rio Grande do Sul, Santa Catarina e Paraná. Os detalhes chegam de Curitiba com o Brian Valêncio.
5: A diretoria da Agência Nacional de Transportes Terrestres, a ANTT, aprovou a abertura de audiência pública para discutir o novo modelo de concessão da Malha Sul, atualmente operada pela empresa Rumo. A proposta elaborada pela InfraSA prevê mudanças na estrutura da concessão, investimentos estimados em 14 bilhões de reais para modernização e ampliação da malha ferroviária, que atende Paraná, Santa Catarina e Rio Grande do Sul. O estudo apresentado ao governo federal divide a operação em três corredores distintos: Paraná e Santa Catarina, Rio Grande do Sul e também Mercosul. Segundo a ANTT, a nova modelagem busca corrigir distorções do contrato atual, ao permitir o fracionamento da malha e garantir aportes específicos para viabilizar obras de infraestrutura e melhorias operacionais. Do total de investimentos previstos, 6,8 bilhões serão destinados ao corredor Paraná-Santa Catarina, 3 bilhões de reais ao trecho Rio Grande do Sul e mais 4,4 bilhões ao corredor Mercosul. A consulta pública vai contar com audiências presenciais em Curitiba no dia 27 de julho, em Porto Alegre em 29 de julho e Florianópolis em 31 de julho. Também está prevista uma audiência híbrida em Brasília no dia 16 de julho. As contribuições da sociedade, empresas e entidades interessadas podem ser enviadas entre 15 de junho e 10 de agosto. Após essa etapa, as sugestões serão analisadas pela ANTT antes da definição do modelo final da concessão.

0: E tem novidade para quem vai fazer o Enem, o Exame Nacional do Ensino Médio, o famoso Enem, né? Este ano será permitida a presença de um acompanhante para os candidatos com transtorno de ansiedade ou transtorno obsessivo compulsivo. Esse acompanhante vai ficar em uma sala reservada e monitorada por fiscais, podendo ser acionado em situações de necessidade de acolhimento ou estabilização emocional do candidato. O atendimento inédito também vai contemplar participantes com fibromialgia, que é uma síndrome crônica caracterizada principalmente por dor generalizada no corpo. A Agência Nacional de Vigilância Sanitária anunciou o recolhimento de 9 lotes do medicamento maleato de enalapril, de 20 miligramas, usado no tratamento de pressão alta e de doenças cardíacas. A medida foi publicada nesta terça-feira e envolve lotes fabricados pela Hipolabor Farmacêutica. O recolhimento foi iniciado pela empresa após a identificação do problema. Segundo a Anvisa, ocorreu um erro de rotulagem na embalagem que não são previstas na regulamentação sanitária. A orientação para hospitais e serviços de saúde é interromper o uso dos lotes afetados e seguir as orientações do fabricante. Os estados de todo o país decidiram prorrogar a campanha de vacinação contra a gripe devido à baixa adesão da população. Até o momento, nenhuma unidade conseguiu imunizar mais de 50% do público-alvo. A meta do Ministério da Saúde é vacinar 90% das pessoas que fazem parte dos grupos de risco, entre elas grávidas, crianças menores de 5 anos e idosos com mais de 60 anos. No ranking nacional de vacinação contra a gripe, os melhores índices foram registrados no Piauí, Ceará, Minas Gerais, Paraíba e Rio Grande do Sul. E após um longo período de negociação entre Brasil e China, o governo chinês anunciou nesta terça-feira o recolhimento de todo o território brasileiro como livre de febre aftosa. A decisão aumenta a credibilidade do país e amplia as possibilidades de exportação de carne bovina e suína. Entre os principais impactos positivos estão o fortalecimento da parceria comercial entre os dois países e o estímulo das vendas externas, beneficiando a renda dos produtores rurais. O governo discute como segurar o preço da gasolina, do diesel e do etanol nas bombas. A proposta quer usar o lucro extra como as exportações de petróleo para cortar impostos federais sempre que o mercado internacional estiver sob forte pressão. O diretor do Centro Brasileiro de Infraestrutura e Energia, Adriano Pires, analisou o setor em entrevista para a TMC. A gente confere agora.
1: Bom, professor, estamos falando de duas coisas, uma no âmbito do Congresso Nacional, outra no âmbito da própria Petrobras. A gente está falando de uma mudança política, obviamente, porque tem setores importantes envolvidos e, claro, o produto final para o consumidor. Mas, economicamente, tudo isso que está se fazendo agora, ainda que por um período curto, é sustentável, podemos dizer assim?
2: Olha, sustentável não é, né? Porque realmente isso causa problemas tanto nas contas públicas, né, quanto também na própria Petrobras, na receita da Petrobras, né? Então, são medidas, quer dizer, que estão sendo colocadas para enfrentar, né, um conflito, né, que se prolonga já por muito tempo, e cada vez que a gente acorda de manhã, a gente acha que vai vir uma solução e não está vindo a solução, né? Agora mesmo o próprio Irã está dizendo que vai outra vez fechar o Estreito de Hormuz, o presidente Trump nega, ontem o petróleo já voltou a subir, né? Então o governo brasileiro tenta minimizar, né, os efeitos da guerra na economia, principalmente num ano de eleição, né? Porque isso aí tira voto do governo na tentativa de reeleição do presidente Lula. Agora, o que a gente vê, né, é que no fundo o consumidor não está sendo beneficiado coisíssima nenhuma, né? Porque você tem sempre uma defasagem que a Petrobras não consegue corrigir, né? Do diesel, da gasolina, do próprio QAV. E esse programa de subvenção que está sendo prorrogado agora, né, é um programa que, no fundo, ao invés de você reduzir o preço lá na bomba, no consumidor final, você acaba minimizando, reduzindo, vamos dizer assim, o termo melhor, as perdas da Petrobras pelo fato dela ter uma defasagem em relação ao mercado internacional. Então, uma coisa assim, confusa, né? Você próprio quer ver, ela lembra que recentemente fez um aumento alto, aí dividiu o aumento em 3 parcelas, agora está reduzindo, mas será que o preço do petróleo volta a subir? O diesel, na realidade, essa redução que agora teve de 35 centavos, foi em função de você estar renovando a subvenção e estava trazendo de volta o PIS/COFINS. Então, é neutro, né? No fundo, lá na ponta, você não vai ter efeito nenhum para o consumidor. Então, é um programa, na minha opinião, que desde o início, né, a gente já conversou aqui algumas vezes sobre isso, é um programa confuso. Um programa que parte de uma premissa eleitoral e, ao partir de uma premissa eleitoral e medidas populistas, acaba que ele não cumpre, de fato, o papel que deveria, né? Que é tentar realmente ajudar, né, minimizar o efeito desse aumento do preço do petróleo na bomba.
3: Professor, e há ou haveria outras formas, então formas mais produtivas, mais eficientes para ajudar o consumidor na ponta? Quando a gente fala consumidor na ponta, a gente está falando com você, ouvinte, com você, telespectador, que está sentindo essa alta e vai continuar sentindo. Como o professor disse, nós não temos uma resolução do problema, que já dura quase 3 meses. Vamos continuar sentindo? Já passamos, uhum, né? Então, ainda que essa solução ela venha hoje, tem um efeito cauda longa, então a solução acabou a guerra hoje, a melhor notícia que a gente poderia ter. Ainda vamos demorar para sentir esse efeito aqui no nosso bolso. Que medidas poderiam ser tomadas que seriam eficazes para as pessoas que estão sentindo essa alta?
2: Olha, tua pergunta é muito boa, porque essa cauda longa realmente ela vai existir. Porque, no fundo, mesmo que você tenha uma paz celebrada, uma coisa mais concreta, que também a gente até hoje não conseguiu, como eu já falei, é um vai e volta danado, que causa uma volatilidade no preço do petróleo e no próprio preço dos derivados muito grande, ela vai acontecer. Porque hoje você está com estoque de petróleo muito baixo, você não sabe como é que vai retomar essa produção ali naqueles países do Oriente Médio, você não sabe quanto tempo realmente vai demorar para abrir de fato o Estreito de Hormuz, quais foram os estragos que aconteceram em instalações de óleo e gás ali na região em função da guerra, né? E o que está acontecendo também é que a própria queda que do preço do barril, que hoje está na casa de 95 dólares, vai a 92 em função da possibilidade de uma paz, em relação a derivados, o preço do diesel está crescendo, o preço da gasolina está crescendo, o próprio preço do querosene de aviação no mercado internacional está crescendo. Por quê? Porque você tem estoques caindo, né? Então o estoque está baixo, você produzindo menos petróleo, você refina menos petróleo, você produz menos derivados e o consumo continua existindo. Então acho que esse ano, pelo menos, a gente não vai ter petróleo aí abaixo de 85 dólares, 80, já estou sendo otimista. Eu acho que a gente vai ficar numa casa aí de 90, 85 e com preço de derivado mais alto que o preço do barril. Então, se o governo for seguir mercado internacional, esse ano de eleição, a gente teria que aumentar mais os preços do diesel, da gasolina e do próprio QAV daqui a pouco, né? Porque o mercado está mandando fazer isso. Então, o governo não faz isso. Aí a solução, você me perguntou, qual deveria ser desde o início o programa de governo? Deveria ser um programa simples, transparente e não confuso como esse, que já tem, sei lá, 5 MPs, não sei quanto, 8 decretos. É uma coisa muito simples, você deveria deixar a Petrobras cobrar o preço de mercado nacional e reduzir os impostos. Aí você era uma coisa que todo mundo ia enxergar e com isso você poderia ter efeitos lá na bomba, né? O Petrobras não teria prejuízo com a questão de defasagem, você reduziria PIS/COFINS, reduziria ICMS, os impostos que o governo acha que deveria usar, né? E você teria uma conta fácil de chegada para ver quanto daria para reduzir lá na bomba. Mas essa coisa de subvenção daqui, subvenção dali, tentativa de tabelamento, tentativa de culpar a distribuidora de combustível, tentativa de transformar o dono do posto em vilão, eu acho que faz com que todas essas medidas acabem não tendo, como a gente falou aqui, o efeito que deveria ter, né, diante dessa crise e do conflito do Irã.
0: A discussão sobre mudanças na jornada de trabalho deve ganhar novos capítulos no Senado. Em meio à pressão de diferentes setores da sociedade e a divergências sobre os impactos da medida para trabalhadores e empresas, o tema entra em uma nova fase decisiva no Congresso. Os detalhes com a repórter Rafaela Soares.
4: A expectativa é que o presidente do Senado, Davi Alcolumbre, defina como será a tramitação da matéria que reduz a jornada semanal de 44 para 40 horas e amplia o período de descanso dos trabalhadores. A pressão vem em diferentes lados. Integrantes do governo querem acelerar a análise e defendem que a votação aconteça ainda neste mês. A avaliação é de que a mudança ajudaria a reduzir desigualdades no mercado de trabalho, principalmente entre trabalhadores de baixa renda, mulheres e pessoas negras. Do outro lado, parlamentares da oposição e representantes do setor empresarial pedem mais debate antes de qualquer votação. O argumento é que a redução da jornada pode aumentar os custos para as empresas, especialmente os micro e pequenos negócios, e que os impactos econômicos precisam ser melhor avaliados. O cenário ficou ainda mais complexo porque uma segunda proposta foi apresentada no Senado. O texto é apoiado por parlamentares do PL e prevê regras mais flexíveis para a contratação e a distribuição das horas de trabalho, ampliando a disputa entre diferentes modelos de jornada.
0: Uma nova vacina contra a doença pneumocócica para o público infantil passa a ser oferecida este mês pelo SUS. Quem traz os detalhes é a repórter Carol Oliveira.
5: O imunizante evita uma bactéria que provoca desde quadros leves, como otites e sinusites, até doenças mais graves, como pneumonias e meningites. Estima-se que ela seja responsável por 50% dos casos em meningite no público pediátrico, sendo uma importante causa de morte nessa faixa etária. Hoje, na rede pública, é oferecida a vacina VPC10. Ela protege contra 10 sorotipos da bactéria para todas as crianças de 2 meses até 4 anos de idade. A partir deste mês, os estados e municípios começarão a receber as doses da vacina pneumocócica conjugada a 20 valente, que evita 20 sorotipos da bactéria, ampliando aí a proteção contra a doença no público infantil. O imunizante já estava disponível na rede privada e a incorporação na rede pública era uma demanda esperada pelas sociedades científicas do país.
0: O estado de São Paulo está em alerta para a chegada do El Niño. Os principais institutos de meteorologia apontam que o fenômeno deve provocar reflexos fortes no território paulista a partir do inverno. A repórter Júlia Takahashi conversou com a Defesa Civil sobre as consequências e os cuidados para essa época do ano e a gente acompanha agora.
6: Seca, calor acima da média e maior risco de incêndios. Esse é o cenário que preocupa as autoridades paulistas com a chegada do período mais crítico do ano. Para reforçar a prevenção e o combate ao fogo, a Defesa Civil reuniu secretarias estaduais e representantes dos municípios no Palácio dos Bandeirantes para lançar as ações da Operação SP Sem Fogo. A meteorologista Karine Gama explica que os efeitos do El Niño devem ser mais intensos entre o fim da primavera e o início do verão.
7: Setembro e outubro tem muita irregularidade, não vai chover em todo o estado. Quando chove, é uma chuva que vem com forte intensidade. Então, são 2 meses que a gente deve prestar bem atenção, porque tem combustível, que é a temperatura, e tem umidade disponível na atmosfera. E também os meses mais quentes e maior a condição para a formação de ondas de calor.
6: Para tentar evitar grandes incêndios, o governo aposta em tecnologia. Câmeras equipadas com inteligência artificial serão instaladas em pontos estratégicos para identificar focos de fumaça logo nos primeiros sinais. Outra novidade é a parceria com o aplicativo Waze. As informações compartilhadas pelos motoristas vão ajudar a localizar em tempo real fumaça ou incêndios próximos às rodovias. O plano também prevê o uso de aeronaves para combater focos em áreas de difícil acesso e o reforço no treinamento de brigadista. A expectativa é agilizar a resposta das equipes e reduzir os danos provocados pelo fogo. Mas a prevenção também depende da população. Durante o período de estiagem, atitudes simples podem evitar incêndios e ajudar a proteger áreas de mata. Entre elas, não fazer fogueira ou churrasco em área de mata, não jogar bituca de cigarro no chão ou pela janela do carro na estrada e, claro, não soltar balão, que além de ser um imenso risco de incêndio, ainda é crime. O capitão Maxwell Souza, da Defesa Civil, alerta também para os cuidados com a saúde que a população deve ter durante esse período.
8: Para enfrentar essas doenças respiratórias, se hidratar, beber muita água, evitar fazer esportes físicos nos horários mais críticos do dia, principalmente esportes ao ar livre, né, o horário que vai ali das 10 às 16 horas, são algumas das medidas importantes que a população já pode adotar.
6: Mas o clima deve reservar algumas surpresas. Mesmo sob influência do El Niño, a previsão é de duas ondas de frio intenso entre junho e julho.
0: Brasília é a sede da segunda edição do Bis Sigma, o evento voltado à discussão do mercado de apostas no Brasil. O repórter Adrian de Almeida acompanhou o primeiro dia de debates sobre a regulamentação e o futuro do setor, e traz os detalhes.
9: O governo federal já bloqueou mais de 40 mil casas de apostas irregulares desde 2023. A informação é da Secretaria Nacional de Apostas Esportivas, que participa da segunda edição do Bis Sigma Brasília, um evento voltado para discutir a regulação das bets no país e os desafios para o futuro. De acordo com o secretário da pasta, Giovanni Rocco, as casas de apostas funcionam por concessão pública, mas milhares delas se recusaram a legalizar o funcionamento.
10: A gente está falando de um mercado que começou com mais de 15 mil casas de apostas, sendo que é uma concessão de serviço público. E só 85 empresas compraram licença. Então, a gente tem que dividir muito bem aí o que é as empresas que querem trabalhar de forma correta e elas sabem disso, e do que é bandido que está ofertando o jogo ilegal.
9: Entre os principais desafios do setor estão a capacidade de rastreabilidade do dinheiro das apostas e a prevenção à lavagem de dinheiro. Segundo a diretora jurídica da Associação Brasileira de Jogos Online, Ana Helena Pamplona, a operação das bets ilegais prejudica as empresas regularizadas.
11: A gente sabe que tem coisas que acontecem nessa indústria que não são legais, que não são regulamentadas, que não são certas, que não é correta. E a gente tem trabalhado duro para isso. E toda vez que a gente dá um passo para frente, cada coisa ruim que acontece ou cada parte do mercado ilegal que faz de coisas que não são corretas é 10 para trás para a indústria como um todo.
9: No Bis Sigma Brasília, esteve em debate a criação do Sistema Nacional de Apostas para integrar a União, os estados e o Distrito Federal para garantir as boas práticas regulatórias do setor. A ferramenta vai servir para fortalecer as casas de apostas legais e que operem de acordo com o mercado, porém, ainda está em discussão inicial entre as casas de apostas e o governo federal.
0: E olha, luzes misteriosas no centro da região metropolitana de Curitiba intriga os moradores e atrai a atenção de especialistas. As informações chegam da capital paranaense com a Isabela Miranda.
12: Luzes no céu, um objeto gigante e redondo bem no meio do mato. Esse é um relato até comum quando se trata da aparição de OVNIs, os objetos voadores não identificados. Dessa vez foi em um sítio na região de Campo Largo, na região metropolitana de Curitiba. O coordenador do Observatório Astronômico e Planetário do Colégio Estadual do Paraná, professor Amaury José, acredita que se trata apenas de luzes e explica a visão da ciência em relação a esses casos.
13: Me parece apenas algumas luzes no mato, e quando você dá um zoom com um celular, evidentemente, dependendo da câmera e tudo mais, vai aparecer mais uma ou outra luz ali, né? E, olha, do ponto de vista da astronomia, não há, até o momento, né, dentro da ciência, nenhum relato de efetivo encontro, né, imediato do terceiro grau, embora haja, né, além dessas luzes que apareceram em Campo Largo, outros tantos relatos mundo afora aí ao longo da história também, efetivamente a gente não tem. O que a gente sabe da ciência é que aparecimentos furtivos como esse são impossíveis.
12: Quem fez as imagens e compartilhou nas redes sociais foi o influenciador Mike Leão. Ele relatou o que viu em um vídeo que viralizou e atraiu a atenção de muitos curiosos.
14: Tinha algo que passou em cima, ficou parado em cima da minha casa à tarde, fez barulho. E agora à noite eu consegui registrar imagens maravilhosas de um ser, de algo que eu não sei o que é, gente. Aquilo não é daqui, tá? Aquilo não era um avião, não era um drone, não sei. Era muito grande, tinha muitas luzes coloridas e, gente, foi surreal.
12: De acordo com o Mike, os animais do sítio demonstraram bastante agitação. Ele também relatou ter escutado barulho na mata que, segundo ele, era similar a um inseto ou a um estalar de dedos.
0: O evento Global Citizen Live encerra o Rio Nature e Climate Week. No sábado, Lauryn Hill e Ludmilla, entre outras atrações, agitam a enseada de Botafogo em prol da mudança climática. Debates começam nesta terça-feira na zona portuária do Rio. E a repórter Erika Levigard traz os detalhes.
15: O primeiro dia da conferência principal da Rio Nature and Climate Week é marcado por debates e discussões sobre emergência climática. As conversas vão até sexta-feira no Pier Mauá, na região central da capital fluminense. Nesta terça, a programação foi aberta com Rodrigo Medeiros, do Instituto Natureza e Clima Brasil, Lucas Padilha, secretário municipal de Cultura do Rio, e Michael Sheldrick, fundador da Global Citizen. Depois foi a vez do cientista e meteorologista Carlos Nobre conduzir uma palestra sobre a urgência da crise climática e os desafios que devem ser enfrentados para proteger a população. A ex-secretária de Meio Ambiente e Clima do Rio, Tainá de Paula, participou de uma conversa sobre como as cidades podem impulsionar ações para conectar justiça urbana e soluções em prol da natureza. A CEO do Sistema B Brasil, Jéssica Silva, foi uma das convidadas do painel seguinte sobre o compromisso de empresas com a implementação de soluções ambientais e climáticas em toda a cadeia de mercado. A última palestra do dia discutiu como as agendas de clima, biodiversidade e desertificação podem passar para uma implementação coordenada. Uma das painelistas foi a CEO da COP30, Ana Toni. A Rio Nature Climate Week vai até o próximo sábado, quando Ludmilla, Lauryn Hill e Wyclef Jean vão agitar a enseada de Botafogo na zona sul do Rio, com shows a partir das 4 horas da tarde.
0: E olha, a inteligência artificial tem dominado as manchetes e os dois lados da história aparecem ao mesmo tempo. De um lado, a maior organização de trabalho do mundo, ligado à ONU, disse que os lucros gerados pela IA precisam ser divididos com os trabalhadores. Do outro, o pushing de New York Times chamou as empresas de IA de parasitas e comparou o que elas fizeram com conteúdo jornalístico a um roubo em escala histórica. Promessas e ameaças no mesmo dia. E para entender o que esses dois movimentos significam juntos, o professor de inovação e futuro Gil Giardelli conversou com a gente e contou um pouco mais sobre essa relação entre emprego e IA.
16: Eu sou um otimista racional baseado em dados, temos um momento que talvez estamos vivendo a maior era de prosperidade das últimas gerações. Claro que tudo isso passa por você ter que fazer uma reforma na educação, nos formatos de trabalho. Temos já vários experimentos sobre a renda mínima básica universal no mundo. Muitos deram certo, outros precisam de ajustes. Mas, no final, tudo isso está sendo embasado na ética. Concordo com o profissional do New York Times, a forma como está hoje, a gente está ampliando as desigualdades sustentáveis. Então, a gente precisa realmente de um acordo, de um novo contrato social global. Nós temos que ver os exemplos que estão vindo de fora. Então, você tem Singapura, que nos anos 80 era chamado, o termo na época, de quarto mundo. Hoje é a maior renda per capita, de todos os países, um país pequeno, mas há 10 anos atrás fez toda uma capacitação, desde a primeira infância até as idades mais amadurecidas, para que usasse a inteligência artificial, as tecnologias de ponta. Temos que ver a China, que recentemente fez uma reforma em mais de 1.600 cursos universitários, porque disse, a forma como ensinamos esses cursos, ele será realmente levado numa grande onda em relação ao que a inteligência artificial está fazendo. Então, eles mudaram os programas e estão preparando esses jovens para o futuro. Temos que ver a Coreia do Sul, que está vivendo esse conceito de pleno emprego, que quando acaba as guerras das Coreias em 1953, faz um projeto de educação de alto impacto desde a primeira infância. O que nós estamos vendo nesse momento é que o conceito do desemprego tecnológico ele é muito importante, nós temos que combatê-lo, mas está tendo uma explosão de novos empregos, só que não está dando tempo de treinar, de capacitar, de ensinar as pessoas para esses novos cargos. Eu, trabalhando na ponta disso, todos os dias tenho consultas de empresas pedindo profissionais capacitados e realmente não está dando tempo de fazer essa transição. Então, precisa de um projeto de nação, da iniciativa privada e colocar a educação de alto impacto no centro de tudo isso. Recentemente, só que o debate é que se você não tiver realmente um compartilhar dessa prosperidade que está chegando, o mundo vai ter muito mais turbulência. Essas turbulências nós já estamos vendo em conflitos, seja na Rússia, no Oriente Médio. Então, temos agora o que é chamado, o que seria o adulto da sala, que é a China tentando realmente criar um caminho onde se possa ser compartilhado, vai sim ficar um grande pedaço desse bolo para esses dois países, mas que a gente possa compartilhar com outras nações. Veja o que a China está fazendo hoje no continente africano, levando muita tecnologia para resolver problemas que pareciam, já são quase que centenários. Então, os países que realmente estão vivendo esse pleno emprego, que estão colocando, criaram projetos de ter realmente uma defesa da sua soberania digital, uma defesa onde estão defendendo seus profissionais, estão defendendo aquilo que eles pensam de uma maneira complexa. Veja só o Japão, que cria um documento chamado Sociedade 5.0 e que diz: a tecnologia tem que ser para todos ou não será para absolutamente ninguém. Então a gente está vendo alguns movimentos aqui hoje, vemos ali um radicalismo nessa discussão ou vamos debater uma palavra que já é falada há 10 anos e agora foi falado muito lá no encontro em Lisboa, sobre o tecno-feudalismo. Realmente estamos criando os novos reis. E será que no século XXI a gente precisa de novos reis? Mas, como eu disse aqui, eu prefiro ver os exemplos desses países que estão realmente levando a sua sociedade a um novo tipo de prosperidade, de mais eficiência, de discussões boas de trabalho, que realmente com a eficiência, utilizando bem, você pode trabalhar menos do que 8 horas por dia e menos dias por semana. Acredito que nunca foi tão importante estudar nessa nova era. Quem puder fazer um pós-doutorado em jornalismo com vocês, façam realmente, pela complexidade dos desafios atuais. Porém, os cursos hoje de graduação que estão sendo oferecidos, e eu sou professor da academia, eles estão, na grande maioria, formando uma legião para pessoas que vão ter um desemprego crônico. Então, eu acredito numa educação agora que é estudar durante toda a vida, mas que você possa ter pílulas e montando seus créditos, como alguns países já estão fazendo lá fora.
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1: Cinco em ponto, 5 horas, está começando mais uma edição do Start TMC. Quarta-feira, dia 3 de junho de 2026. O Start TMC no ar em São Paulo, no Rio de Janeiro, em Brasília, em Belo Horizonte, no Recife, em Curitiba também. Estamos no nosso aplicativo que você baixa no seu smartphone. Baixa aí, TMC, procura na sua loja virtual e estamos no YouTube. Start TMC comigo, Rafael Tebas, e com Fernanda Câmara. Muito bom dia, parceira.
2: Bom dia, Rafael Tebas. Bom dia, ouvinte. Estamos aqui cedinho para levar a melhor informação para você, a informação verdadeira. Então participe conosco, interaja conosco. Como o Rafael Tebas falou, nós estamos no YouTube no 119, ou melhor, no WhatsApp, no 119-7221-1001 e também no YouTube para você ver a gente no @TMCNewsBR. Além de você ver a gente, você vê as imagens das reportagens que a gente passa aqui. Então agora, 5 horas e 1 minuto, eu te convido para o Start TMC.

0: 5:02, a gente começa contando que os Estados Unidos incluem o Brasil em nova investigação comercial e estudam tarifa extra de 12,5%.
1: Além do tarifaço de 25% já analisado contra produtos brasileiros, governo Trump abriu uma nova frente e propõe sobretaxa ligada ao combate ao trabalho forçado.
0: Relatório dos Estados Unidos afirma que o Brasil não impede de forma efetiva a entrada de mercadorias produzidas com trabalho forçado em outros países.
1: Caso seja aprovada, a nova tarifa pode aumentar a pressão sobre exportações brasileiras. Decisão final caberá ao presidente Donald Trump após consulta pública e audiência em julho.
0: Essa é uma das principais informações que o Start TMC destaca nesta quarta-feira ou terça-feira. Agora fiquei maluco.
1: Hoje
0: aqui.
1: É quarta, hoje pelo é quarta, amor de Deus.
0: Quarta-feira, dia 3 de junho de 2026. E tem mais.
1: Fim da escala 6x1 enfrenta novo debate no Senado e votação deve demorar.
0: Proposta que reduz a jornada semanal para 40 horas não vai ser votada diretamente em plenário. Vai ter que passar por comissões antes de avançar na Casa Alta.
1: Tribunal Superior Eleitoral mantém Cláudio Castro inelegível até 2030 e confirma condenação eleitoral.
0: Por maioria, a corte rejeitou os recursos do ex-governador do Rio de Janeiro e manteve a punição por abuso de poder nas eleições de 2022. Sucessão no estado segue em discussão no STF.
1: Tarcísio defende a autonomia da Polícia Civil após operação ligada a filmes sobre Bolsonaro.
0: Governador afirmou que não interfere em investigações e disse que a ação que apura suspeitas de desvios em contrato de Wi-Fi da Prefeitura de São Paulo seguiu o pedido feito pelo Ministério Público.
1: 5:03, destaques internacionais. Estados Unidos e Irã trocam novos ataques enquanto negociações de paz seguem indefinidas.
0: Mesmo com conversas para encerrar o conflito, os dois países registraram novos bombardeios e acusações mútuas, ampliando a tensão no Oriente Médio.
1: E agora vamos de esporte. João Fonseca é eliminado nas quartas de final e se despede de Roland Garros.
0: Mas foi realmente extraordinário, fez história o garoto João Fonseca, 19 anos apenas, dessa vez infelizmente ele perdeu para o tcheco Jakubi Mensik, né, por 3-7-0. No entanto, encerra o torneio com a melhor campanha de um brasileiro em 22 anos. Espetacular.
1: É um menino de ouro.
0: É um menino de ouro. Parabéns ao João Fonseca e ao esporte brasileiro. 5:05.
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1: Previsão do tempo para esta quarta-feira, e eu sei muito bem porque Rafael Tebas se confundiu. Porque tá chegando feriado, muita gente já vai emendar, ele vai trabalhar, então já até perdeu a noção do tempo.
0: Aqui é trabalho.
1: Mas vamos saber então, gente, como que fica o tempo nesta quarta-feira. A manhã do Curitibano começa com sol, as nuvens aparecem à tarde e à noite, a máxima é de 17 e a mínima de 8.
0: No sudeste, em São Paulo, dia nublado, mas o sol aparece de vez em quando, máxima de 21 e mínima de 13 graus.
1: No Rio de Janeiro, sol aparece entre nuvens, chove à tarde e à noite. Máxima 24, mínima 16.
0: Em Belo Horizonte, dia de sol entre nuvens, é verdade. Máxima de 24, mínima de 14.
1: Em Brasília, a quarta é ensolarada e com nuvens, não chove. Máxima de 26 e mínima de 14.
0: Nordeste, pra gente fechar aqui, em Recife chove o dia todo, hein? Vai se preparando você que tá aí na capital pernambucana, máxima de 27 e mínima de 23 graus. 5:06.
1: O Congresso e o Palácio do Planalto devem enfrentar mais uma quarta-feira de embates políticos em temas que dividem governo e oposição. Questões econômicas e pautas de costumes prometem movimentar as articulações nos bastidores de Brasília. E a expectativa é de novos desdobramentos em discussões que já provocaram forte repercussão dentro e fora do país. Então, de Brasília, nós vamos com o Murilo Hernandes.
3: Isso mesmo, a quarta-feira deve ser marcada pela repercussão de duas pautas que aumentaram a tensão política aqui em Brasília. De um lado, o governo federal, que continua mobilizado para tentar evitar a aplicação das tarifas de 25% proposta pelos Estados Unidos sobre parte das exportações brasileiras. A equipe econômica pretende aproveitar o período de consultas públicas aberto pelo governo americano para intensificar as negociações e buscar uma resolução diplomática para esse impasse. Nesta terça-feira, representantes das áreas econômicas e diplomáticas se reuniram na vice-presidência para alinhar a estratégia brasileira. Após o encontro, o governo voltou a afirmar que o PIX está fora de qualquer negociação com os norte-americanos. A crise também ampliou o debate entre governo e oposição. O presidente Lula responsabilizou aliados do ex-presidente Jair Bolsonaro pela escalada da tensão com os Estados Unidos, enquanto integrantes da oposição reagiram e atribuíram desgaste à condução política externa do governo. Outro assunto que deve seguir movimentando as discussões no Congresso é a aprovação na Comissão de Direitos Humanos do Senado da proposta que susta uma resolução do CONANDA sobre o atendimento a crianças e adolescentes vítimas de violência sexual. Críticos da medida afirmam que ela pode dificultar o acesso ao aborto legal para meninas vítimas de estupro. Já defensores argumentam que o Conselho extrapolou nas suas atribuições ao editar a norma. A expectativa é de que o tema continue provocando reações de parlamentares, entidades ligadas ao direito das mulheres e integrantes do governo federal, ampliando mais ainda o campo de disputa política entre base governista e oposição.
0: Obrigado pelas informações, Murilo Hernandes, no Congresso Nacional, trazendo para a gente as informações também aqui no Start TMC. 5:08, a gente vai para São Paulo agora. Os Estados Unidos estudam aplicar uma nova tarifa sobre produtos brasileiros. Isso realmente impacta bastante, provoca muitas reações no cenário, no ambiente político, e o governador de São Paulo, Tarcísio de Freitas, criticou a proposta. Alexia Marília.
4: O governador de São Paulo, Tarcísio de Freitas, criticou nesta terça-feira a proposta dos Estados Unidos de aplicar uma tarifa de 25% sobre produtos brasileiros importados. Segundo ele, a medida pode prejudicar empresas, empregos, a indústria e o agronegócio do país. Durante um evento no interior paulista, Tarcísio disse que recebeu a notícia com preocupação e afirmou que o chamado tarifaço vai na contramão do livre mercado e da competitividade econômica. O governador também defendeu uma atuação firme da diplomacia brasileira para tentar impedir que a medida entre em vigor. A proposta foi apresentada pelo escritório do representante comercial dos Estados Unidos e faz parte das conclusões de uma investigação aberta pelo governo americano sobre práticas comerciais do Brasil. Entre os pontos citados pelos norte-americanos está o PIX. A declaração de Tarcísio chama atenção porque em 2025 ele apoiou outra taxação anunciada por Trump contra produtos brasileiros. Na época, o governador avaliou que a medida poderia abrir oportunidades para a agroindústria nacional conquistar novos mercados. Quem também mudou de posição foi o senador Flávio Bolsonaro. Depois de ter comemorado medidas econômicas dos Estados Unidos contra o Brasil no ano passado, ele informou nesta terça-feira que enviou um pedido ao governo americano para que as novas tarifas não sejam aplicadas. O tema segue em discussão e preocupa setores da economia brasileira, já que os Estados Unidos estão entre os principais parceiros comerciais do país.
1: Essas informações, então, com a Alexia Marília, a gente fazendo aqui o nosso giro com a reportagem. Daqui a pouquinho a gente vai ler a sua mensagem aqui no ar, porque já tem bastante gente participando, mas antes vamos para o Rio de Janeiro. O julgamento do caso Henri Borel caminha para a reta final depois da oitiva dos réus. E quem tem mais informações é a Rebeca Renzi.
5: No Rio, o clima é de reta final. Os réus Monique Medeiros e Dr. Jairinho foram ouvidos no 9º dia do julgamento do caso do menino Henri. O processo já é o mais longo da história do Rio de Janeiro. A mãe da criança, pela primeira vez, acusou o padrasto da morte de Henri. Monique disse que uma mãe não mata o seu filho e afirmou que era dopada constantemente por Jairinho, inclusive na noite do ocorrido. Ela acredita que Jairo é culpado, se baseando nos relatos de violência das ex-namoradas dele, ouvidas durante o julgamento. Durante a fala, Monique também chamou a babá, Tainá, de mentirosa, afirmando que nunca mandou ela apagar mensagens de texto. Sobre o seu relacionamento com Jairinho, a ré afirmou que ele era muito ciumento, inclusive reclamando das roupas dela e da relação com Leniel Borel. Monique finalizou chorando e explicou que não fazia ideia de que as agressões estavam acontecendo e disse que, abre aspas, se soubesse, estaria depondo sobre o homicídio do Jairo, fecha aspas. Já doutor Jairinho é o último nome a depor no julgamento e só respondeu às perguntas da própria defesa. Ele falou sobre o histórico da sua família, inclusive a relação com os pais, os filhos e a irmã, além de relacionamentos anteriores. Emocionado, ele passa boa parte do depoimento sem mencionar o caso do menino Henri. Jairo nega os depoimentos de violência das ex-namoradas, descredibilizando elas, mas confirma as traições. Após o depoimento do ex-vereador, resta uma sessão de debates. A previsão é de que a sentença saia até quinta-feira. Já no TSE, os 7 ministros rejeitaram os recursos que tentavam modificar a decisão tomada em março deste ano, que tornou o ex-governador Cláudio Castro inelegível. Segue, então, valendo a decisão que o condenou por abuso de poder político e econômico, além de condutas vedadas e captação ilícita de recursos durante as eleições de 2022. Durante a sessão foram analisados alguns aspectos do processo. Como Castro renunciou ao cargo de governador antes da conclusão do julgamento, a maioria dos ministros concordaram que esse movimento impede a cassação do mandato. A minoria votou que a cassação deveria ser aplicada como punição, concordando com o recurso solicitado pelo Ministério Público Eleitoral. No mesmo julgamento, o TSE também rejeitou, por maioria, a realização de eleições diretas para a escolha de um eventual sucessor no governador do estado. Agora, a decisão sobre a possível sucessão provisória no Palácio Guanabara cabe ao STF, que vai escolher entre uma eleição direta ou indireta.
0: Rebeca Renzi com as informações do Rio de Janeiro, movimentação política importante, também avançando então o julgamento do caso do menino Henri Borel. 5 horas e 14 minutos, a gente vai para o Paraná, também tem movimentação, né, em relação à política no estado do Paraná, as informações com Brian Valêncio.
6: Olha, dia que começa agitado na política paranaense, isso porque o deputado Renato Freitas foi cassado em mais uma instância da Assembleia Legislativa, agora a Comissão de Constituição e Justiça. Na verdade, a CCJ analisou se era constitucional o parecer do Conselho de Ética pedindo a cassação de Renato Freitas após uma briga corporal, uma luta de socos no centro da cidade em novembro de 2025. Então, primeiro, o Conselho de Ética aprovou a cassação e agora a CCJ considerou que é constitucional esse relatório. Com isso, a gente vai para a última etapa, que é o plenário, a votação de cada um dos deputados aqui do Paraná. São 54 parlamentares, na verdade 53, se você levar em conta que o último é justamente Renato Freitas. Então, esses 53 vão decidir o futuro do petista em plenário. Na CCJ hoje, a ampla maioria também foi a favor da cassação. Renato Freitas, ele é um político historicamente mais isolado, mais da oposição aos governos aqui do Paraná, e ele contou apenas com 2 votos favoráveis, da deputada Ana Júlia Ribeiro e do deputado Arilson Chiorato, os 2 do PT, mesmo partido de Renato Freitas. Por outro lado, a CCJ, que é composta por 10 parlamentares, teve 8 votos pela cassação. Olha, ainda não há uma data para que isso seja pautado em plenário, isso porque o presidente Alexandre Cury, o deputado presidente da Assembleia Legislativa, é quem vai pautar essa discussão. Então, o regimento não define o momento para que isso aconteça, mas quando Alexandre Cury pautar essa discussão, então, deve mobilizar os deputados e, pelo andar da carruagem, pelo que a gente já sabe de bastidores, Renato Freitas deve sim ser cassado e perder o mandato. E se isso acontecer, a gente sabe, ele fica inelegível para as eleições de outubro, ele que agora quer sair aqui do Paraná e disputar uma vaga na Câmara Federal, como deputado federal, reforçando o time do PT lá em Brasília. Mas se for cassado, fica inelegível e não pode participar da eleição. Por outro lado, a gente também lembra que Renato Freitas se diz ali numa situação armada, que armaram para que ele brigasse na rua, que ele foi atacado, inclusive, por questões raciais, e já afirmou que vai recorrer à justiça. Renato Freitas, que enquanto vereador de Curitiba, foi cassado, mas teve o mandato restaurado pelo então ministro do STF, Luiz Roberto Barroso, às vésperas da eleição. E aí ele venceu essa disputa, saiu de vereador para deputado e agora vivendo uma situação muito parecida a 4 anos atrás. Mais uma vez, muito próximo de ser cassado. E claro, a gente segue acompanhando todos os desdobramentos na Assembleia Legislativa.
1: Combinado, Brian Valêncio. E agora nós vamos falar de um levantamento global que aponta a queda das universidades brasileiras entre as melhores do mundo. A UFPE, que é a Universidade Federal de Pernambuco, referência do ensino superior no Nordeste, também perdeu posições. A competição com instituições estrangeiras mais bem financiadas está entre os principais fatores para a queda. Vamos saber então todas as informações com o Kennedy Lacerda.
7: A Universidade Federal de Pernambuco recuou 4 posições no Centro para Rankings Universitários Mundiais de 2026. Apesar do resultado, a UFPE segue como a 14ª melhor universidade do Brasil e mantém a liderança entre as entidades de ensino superior do Nordeste. Os dados mostram ainda que 87% das universidades brasileiras perderam posições na classificação global. Segundo o relatório, o resultado está relacionado à redução da competitividade da pesquisa científica no país, enquanto universidades estrangeiras ampliaram os investimentos na área. Outra que apresentou queda foi a Universidade de São Paulo, que desceu 1 posição e agora ocupa o lugar de número 119 no ranking mundial. Mesmo assim, a USP continua sendo a mais bem colocada do Brasil, seguida pela Universidade Federal do Rio de Janeiro e pela Universidade Estadual de Campinas.

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1: É, qualquer galáxia, aí você pode acompanhar.
0: Conecta.
1: Aqui o Start TMC, ó, a Luísa Benevelo mandando mensagem pra gente aqui, ela é de São Paulo. Bom dia, Fernanda, bom dia, Teba, já tô aqui no 100.1 de São Paulo. Também o Rodrigo Tamari, lá no Rio de Janeiro, também mandando uma mensagem pra gente aqui de bom dia. A Carla Valadares, em Curitiba, dizendo que tá frio, né, tá frio aqui, muito bom dia. Café passado, escreve a Carla aqui, muito obrigado pela sua mensagem. Enfim, tem muita gente participando com a gente. E agora, nosso assunto é sobre Estados Unidos e Brasil. A gente contextualiza, né? Os Estados Unidos defendendo tarifas de 25% a produtos brasileiros, também aí querendo investigar o Pix. Tem muita gente comentando o assunto, muitos políticos reagindo também. O vice-presidente da República, Geraldo Alckmin, afirmou que não tem a menor lógica nessa decisão dos Estados Unidos, que ainda vai ser avaliada internamente. E também a gente aqui na TMC conversou com o professor coordenador de área da área do direito econômico da PUC, né, aqui de São Paulo, o Cláudio Finkelstein. Ele conectou os pontos para a gente e a gente acompanha.
2: O que incomoda os Estados Unidos é o prejuízo que um mecanismo que é como esse implantado pelo Banco Central traz algumas grandes empresas financeiras americanas, a Visa, a Mastercard, American Express, ou seja, está reduzindo a participação deles nesse mercado. É quase que uma recusa em aceitar o que a tecnologia traz de bom para o cidadão. O governo Trump manda o Escritório de Comércio, que é mais ou menos o Ministério das Relações e o Ministério do Comércio Exterior, fazer uma investigação. E eles fizeram uma investigação. E é muito fácil comprovar que, efetivamente, esse mecanismo do PIX, ele é ofensivo a essas empresas americanas. É um procedimento. Não é... como a outra tarifa que foi aleatória, ele tirou um número da cabeça e impôs sobre alguns outros produtos. Agora existe uma investigação e essa investigação tecnicamente apurou que cria-se uma barreira de entrada e permanência dessas empresas americanas. Veja, nós não temos a fundamentação completa, como começou e a pedido de quem começou essa investigação. Mas ela já vem há algum tempo. Na minha cabeça, e de novo, não há nenhuma fundamentação nesse sentido, realmente é uma questão geopolítica, é uma questão de criar um entrave comercial para negociar algo que beneficie os Estados Unidos da América. Mas a verdade é que desta vez existe um procedimento técnico, existe uma apuração técnica, e é exatamente o que você falou. Eles são refratários, por quê? Porque esse trade, diga de passagem, a lei que impõe esse tipo de medida é uma lei de 1974, é o Trade Act 1974. E essa seção 301, ela é feita exatamente para proteger empresas norte-americanas. A gente não viu muito isso sendo uma recusa em reconhecer o avanço. E o PIX, indiscutivelmente, é um avanço, até porque outros países querem essa tecnologia e o Brasil já vem fornecendo essa tecnologia a países amigos. Ela é uma tecnologia disruptiva. Então, nós não tivemos isso quando a indústria de videocassete deixou de existir, quando o streaming começou, porque são todas americanas. Nós tínhamos grandes locadoras, grandes produtoras norte-americanas, vem uma Netflix, uma Amazon, essas empresas, e a evolução tecnológica as deixa perdidas no mercado. Mas, de novo, e também eu reafirmo, a minha visão é que essa questão ela não é só econômica, ela é geopolítica. E é algo que o Brasil vai ter que negociar com os Estados Unidos, porque, de novo, é uma gama muito grande de produtos que vai sofrer uma barreira de 25%. O primeiro tarifaço, o Brasil conseguiu se, vamos dizer assim, se rearranjar na pauta.

0: de comércio. Se vocês me perguntarem, ah, mas o Brasil vai sofrer agora? Sim, do mesmo jeito que já sofreu antes. O que os Estados Unidos aprenderam são algumas áreas a gente já vai de imediato perdoar. Por quê? Porque senão pode influenciar o mercado americano de consumo, como café, peças de aeronaves, ou seja, as próprias terras raras estão excetuadas dessas sanções que serão impostas ao Brasil. E para mim já é muito claro, né? Não, ainda se discute, vamos negociar, vai acontecer. É questão de entender quando e como trabalhar isso. Então, o Brasil poderia identificar qualquer área que julgasse conveniente, mas que não prejudicasse o mercado interno. Veja, a gente não pode simplesmente falar, vamos sobretaxar ou impedir o funcionamento da Microsoft. A gente não estaria conversando aqui agora. A gente não pode fazer algumas coisas com o Google. Então tem que ser algo pensado, que não foi o que foi feito na primeira imposição de tarifa do governo Trump. Foi muito deslocadamente. Eu acredito que o Brasil já tenha a experiência necessária para, se desejar retaliar, até porque não é 100% certo que vai retaliar, até porque a retaliação, em última análise, ela prejudica o consumidor brasileiro. Ela traz mais receita para o Estado, e pode ser algo que este governo particularmente tenha interesse, mas ela é maléfica ao consumidor, ou seja, vai
1: Tá
0: impactar
1: certo.
0: o custo daquela produção.
1: Ouvimos então aí o professor coordenador da área de Direito Econômico Internacional da PUC São Paulo, Cláudio Finkelstein, que conectou aí esses pontos para a gente, Estados Unidos que querem investigar o PIX e também a gente falando aí dessas tarifas de 25%, que ainda vamos falar muito mais. E agora um outro assunto aqui. O governo discute como segurar o preço da gasolina, do diesel e do etanol nas bombas. A proposta quer usar o lucro extra com as exportações de petróleo para cortar impostos federais sempre que o mercado internacional estiver sob forte pressão. E o diretor do Centro Brasileiro de Infraestrutura e Energia, Adriano Pires, analisou o setor em entrevista aqui para a gente, para a TMC. Vamos conferir.
2: Bom, professor, estamos falando de duas coisas, uma no âmbito do Congresso Nacional, outra no âmbito da própria Petrobras. A gente está falando de uma mudança política, obviamente, porque tem setores importantes envolvidos e, claro, o produto final para o consumidor. Mas, economicamente, tudo isso que está se fazendo agora, ainda que por um período curto, é sustentável, podemos dizer assim?
3: Olha, sustentável não é, né? Porque realmente isso causa problemas tanto nas contas públicas, né? Quanto também na própria Petrobras, na receita da Petrobras, né? Então, são medidas, quer dizer, que estão sendo colocadas para enfrentar, né? Um conflito, né? Que se prolonga já por muito tempo, e cada vez que a gente acorda de manhã, a gente acha que vai vir uma solução e não está vindo a solução, né? Agora mesmo o próprio Irã está dizendo que vai outra vez fechar o Estreito de Hormuz, o presidente Trump nega, ontem o petróleo já voltou a subir, né? Então o governo brasileiro tenta minimizar, né, os efeitos da guerra na economia, principalmente em um ano de eleição, né? Porque isso aí tira voto do governo na tentativa de reeleição do presidente Lula. Agora, o que a gente vê, né, é que no fundo o consumidor não está sendo beneficiado coisíssima nenhuma, né? Porque você tem sempre uma defasagem que a Petrobras não consegue corrigir, né, do diesel, da gasolina, do próprio QAV. E esse programa de subvenção que está sendo prorrogado agora, né, é um programa que no fundo, ao invés de você reduzir o preço lá no, na bomba, no consumidor final, você acaba minimizando, reduzindo, vamos dizer assim, o termo melhor, as perdas da Petrobras pelo fato dela ter uma defasagem em relação ao mercado internacional. Então, a coisa assim é confusa, né? Você próprio QAV, ela lembra que recentemente fez um aumento alto, aí dividiu o aumento em três parcelas. agora está reduzindo, mas será que o preço do petróleo volta a subir? O diesel, na realidade, essa redução que agora teve de 35 centavos, foi em função de você estar renovando a subvenção e estava trazendo de volta o PIS/COFINS. Então, é neutro, né? No fundo, lá na ponta, você não vai ter efeito nenhum para o consumidor. Então, é um programa, na minha opinião, que desde o início, né, a gente já conversou aqui algumas vezes sobre isso, é um programa confuso. Um programa que parte de uma premissa eleitoral e, ao partir de uma premissa eleitoral e medidas populistas, acaba que ele não cumpre, de fato, o papel que deveria, né? Que é tentar realmente ajudar, né, minimizar o efeito desse aumento do preço do petróleo na bomba.
4: Professor, e há ou haveria outras formas, então formas mais produtivas, mais eficientes para ajudar o consumidor na ponta? Quando a gente fala consumidor na ponta, a gente está falando com você, ouvinte, com você, telespectador, que está sentindo essa alta e vai continuar sentindo. Como o professor disse, nós não temos uma resolução do problema, que já dura quase 3 meses. Vamos continuar sentindo. Já passamos, né? Então, ainda que essa solução ela venha hoje, tem um efeito cauda longa. Então, a solução, acabou a guerra hoje, é a melhor notícia que a gente poderia ter. Ainda vamos demorar para sentir esse efeito aqui no nosso bolso. Que medidas poderiam ser tomadas que seriam eficazes para as pessoas que estão sentindo essa alta?
3: Olha, a tua pergunta é muito boa, porque essa cauda longa realmente ela vai existir. Porque, no fundo, mesmo que você tenha uma paz celebrada, uma coisa mais concreta, que também a gente até hoje não conseguiu, como eu já falei, é um vai e volta danado, que causa uma volatilidade no preço do petróleo e no próprio preço dos derivados muito grande, ela vai acontecer. Porque hoje você está com estoque de petróleo muito baixo, você não sabe como é que vai retomar essa produção ali naqueles países do Oriente Médio. Você não sabe quanto tempo realmente vai demorar para abrir de fato o Estreito de Hormuz, quais foram os estragos que aconteceram em instalações de óleo e gás ali na região em função da guerra, né? E o que está acontecendo também é que a própria queda que do preço do barril, que hoje está na casa de 95 dólares, vai a 92 em função da possibilidade de uma paz, em relação a derivados. O preço do diesel está crescendo, o preço da gasolina está crescendo, o próprio preço do querosene de aviação no mercado internacional está crescendo. Por quê? Porque você tem estoques caindo, né? Então o estoque está baixo, você produzindo menos petróleo, você refina menos petróleo, você produz menos derivados e o consumo continua existindo. Então eu acho que esse ano, pelo menos, a gente não vai ter petróleo aí abaixo de 85 dólares, 80, já estou sendo otimista. Eu acho que a gente vai ficar numa casa aí de 90, 85 e com preço de derivado mais alto que o preço do barril. Então, se o governo for seguir mercado internacional, esse ano de eleição, a gente teria que aumentar mais os preços do diesel, da gasolina e do próprio QAV daqui a pouco, né? Porque o mercado está mandando fazer isso. Então, o governo não faz isso. Aí a solução, você me perguntou, qual deveria ser desde o início o programa de governo? Deveria ser um programa simples, transparente e não confuso como esse, que já tem, sei lá, 5 MPs, não sei quanto, 8 decretos. Uma coisa muito simples, você deveria deixar a Petrobras cobrar o preço de mercado nacional e reduzir os impostos. Aí você era uma coisa que todo mundo ia enxergar e com isso você poderia ter efeitos lá na bomba, né? O Petrobras não teria prejuízo. Com a questão de defasagem, você reduziria PIS/COFINS, reduziria ICMS, os impostos que o governo acha que deveria usar, né? E você teria uma conta fácil de chegada para ver quanto daria para reduzir lá na bomba. Mas essa coisa de subvenção daqui, subvenção dali, tentativa de tabelamento, tentativa de culpar a distribuidora de combustível, tentativa de transformar o dono do posto em vilão, eu acho que faz com que todas essas medidas acabem não tendo, como a gente já falou aqui, o efeito que deveria ter, né, diante dessa crise e do conflito do Irã.
5: De fato, é um assunto importantíssimo. A gente vai continuar abordando aqui na TMC, né, em relação ao preço dos combustíveis, os impactos também relacionados a crise e a guerra no Oriente Médio. Muitas mensagens chegando para a gente aqui no 11 97221 1001. Vou pegar algumas aqui, parceira Fernanda Câmara. Ó, o caso do Júlio de Itapevi, portanto ele é aqui de São Paulo. Bom dia, Tebas, Fernanda, dirigindo meu carro, ouvindo a TMC. Ele escreve Boa. Aqui pra gente. Muito bom dia, Júlio. Bom dia pra você. Também o Cláudio Santos, dizendo que tá na audiência aqui todos os dias. Ele que é de Francisco Morato, também em São Paulo. E pra gente fechar esse giro rápido aqui de mensagens, também eu vou selecionar a Mariana Vernetti aqui mandando mensagem. Ela que é de Curitiba, também mandando um alô pra gente aqui.
1: Depois eu falo então o alô que o pessoal tá dando no YouTube. Então não saia daí pra eu ler a sua mensagem. 5 horas e 34 minutos, Transamérica, agora é TMC. Quem escuta sabe.
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5: 5 horas e 35 minutos. Start TMC no ar com a Fernanda Câmara, comigo Rafael Tebas. Vamos falar de Copa do Mundo. Copa do Mundo agora no Start TMC. É, cobertura completa.
1: Estamos empolgados.
5: Eu tô empolgadíssimo, em contagem regressiva para a Copa do Mundo, que vai ter cobertura completa aqui da TMC. E olha só, Fernanda Câmara, você que tá aqui também no Start TMC, pergunta, hein? Vocês sabem quem é o jogador mais velho da Copa do Mundo? Olha lá, olha lá. Vou contar
1: ou
5: pra vocês.
1: Ou deve ter mais de 40, ou deve estar chegando perto dos 40.
5: Ó, tem mais de 40, tá? É o goleiro escocês Craig Gordon, de 43 anos. 43.
1: Novinho.
5: Novinho, tá ótimo. Foi convocado pela seleção da Escócia, veterano, né? Tem passagens pelo Sunderland da Inglaterra, pelo Celtic da Escócia também. São 86 equipes, né, partidas, perdão, 86 partidas pela equipe nacional. O Gordon, que é a terceira opção no gol da seleção escocesa. E qual que é o detalhe? A Escócia está no grupo do Brasil, né? Tem Brasil, tem Marrocos, tem Haiti e efetivamente a Escócia. Bem interessante, o primeiro jogo da seleção escocesa na Copa contra o Haiti no dia 13 de junho nos Estados Unidos. Então é isso, é cobertura completa. Só pra gente fechar aqui, o Brasil se preparando, já está nos Estados Unidos, né? A delegação brasileira chegou ontem e o Brasil encara o Egito às 7 horas da noite nesse próximo sábado, amistoso pré-Copa do Mundo, também com a cobertura, como sempre, aqui da TMC. Porque Copa é aqui na TMC.
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1: 5 horas e 37 minutos, a gente acabou de falar de Copa do Mundo e a gente vai trazendo todas as novidades, inclusive tem novidade do Arrascaeta. O que, que aconteceu com ele? Vai ou não vai?
5: O Arrasca, né? O Arrasca, como chamam os flamenguistas, o Arrascaeta, jogador do Uruguai, excelente meio-campista, ele sentiu uma lesão na panturrilha, veja só a coincidência, o Neymar também sentiu lesão na panturrilha. É, passou por exames, é dúvida, né? Mas ao que tudo indica, realmente ele vai, mesmo assim, para a Copa do Mundo, mesmo lesionado. Foi até confirmada a camisa 10 para ele na seleção do Uruguai, né? Mesmo passando por esses exames, ao que tudo indica, a gente vai aguardar as próximas horas, mas ele deve acompanhar a delegação, né? Mesmo que não esteja 100%, ao longo do Mundial ele vai se recuperando e vai ficar à disposição do técnico uruguai, da seleção uruguaia. Enfim, polêmica também na seleção do Uruguai, que é bicampeã da Copa do Mundo.
1: Todas as informações, então, aqui para você, todas as novidades.
5: Vem
1: agora,
5: com a gente.
1: Vem com a gente. Deixa o like no YouTube.
5: Ativa o sininho, ativa o compartilha.
1: E manda mensagem. 5 horas e 38 minutos. O senador e pré-candidato à presidência Flávio Bolsonaro negou nesta terça-feira que tenha pedido para Donald Trump impor tarifas extras ao Brasil. Num vídeo postado na internet durante a tarde, Flávio adiantou que enviaria uma carta ao governo americano pedindo a suspensão do novo tarifaço e culpou o governo Lula pela sobretaxa. Vamos ouvir o que ele disse.
10: Eu fiz o pedido direto para que os Estados Unidos não taxassem as empresas brasileiras, que já são absurdamente taxadas pelo governo Lula. Os empreendedores brasileiros já estão sufocados com tanto imposto, burocracia, perseguição, estão até saindo do Brasil. Então eu expliquei que não seria justo taxá-los ainda mais.
5: Ouvimos então o pré-candidato à presidência da República, Flávio Bolsonaro. Por outro lado, o presidente Lula fez duras críticas à família Bolsonaro durante um discurso numa agenda oficial em Goiás. As falas acontecem depois da proposta dos Estados Unidos de impor então essas tarifas de 25% a produtos brasileiros. O presidente Lula chamou os filhos de Jair Bolsonaro de traidores da pátria.
11: Esses filhos do Bolsonaro conseguem ser pior do que ele e são, na verdade, vendilhões da pátria. Foram pedir para que um país estrangeiro se intrometesse nas decisões brasileiras. É isso que vocês têm que dizer alto e bom som. São traidores. Por menos do que isso, Joaquim Silveira dos Reis, que delatou Tiradentes, foi enforcado. O que merece os traidores da pátria que vão pedir intervenção de um país no nosso país?
1: Lula atacou Flávio Bolsonaro, rebatendo as afirmações do senador, que disse que não pediu a Donald Trump que taxasse o Brasil.
11: Ele hoje foi dizer que não falou nada. Ele falou. Ele foi pedir arrego. Foi dizer, porra, Trump. Trump, dá uma porrada no Lula, taxa o Lula, porque o Lula vai ganhar da eleição e Trump não deixa, prejudica o Lula. Imbecil. Ele não sabe que ele não vai me prejudicar o Lula. Ele vai prejudicar é o povo brasileiro. Ele vai prejudicar é os empresários brasileiros. Ele vai prejudicar é o agronegócio nosso.
5: Bom, o presidente lembrou que no ano passado, quando o primeiro tarifaço foi imposto pelos Estados Unidos, tanto Flávio quanto Eduardo, Bolsonaro nesse caso, claro, celebraram a atitude do governo americano.
11: O filho dele, que hoje foi para a televisão dizer que não disse nada, eu vou repetir, no dia 9 de julho de 2025, no dia que o Trump nos puniu, ele disse, obrigado Trump, faça o Brasil livre de novo. E o outro filho também agradeceu ao presidente Trump. Vamos ao rumo da lei magnífica, o Eduardo Bolsonaro, criticando o Brasil e a parabenização do Trump pela taxação.
1: Terminamos de ouvir então a fala do presidente Lula. Também ouvimos, né, Flávio Bolsonaro, que negou que tenha pedido para Donald Trump impor tarifas extras ao Brasil. E a gente continua acompanhando sempre com todos os lados das histórias. Para você, ouvinte, saber sobre tudo, né? Saber sobre todos os lados. 5 horas e 42 minutos, a gente vai agora girar a nossa reportagem.
5: Vamos para Brasília agora. A gente vai para Brasília com Rafaela Soares. A discussão sobre mudanças na jornada de trabalho deve, então, ganhar novos capítulos no Senado Federal. Estamos falando aqui da PEC, que trata do fim da escala 6x1. Tem ali muitas divergências ainda nos corredores do Congresso Nacional. E a Rafaela Soares conta pra gente. Fala, Rafa.
12: A expectativa é que o presidente do Senado, Davi Alcolumbre, defina como será a tramitação da matéria, que reduz a jornada semanal de 44 para 40 horas e amplia o período de descanso dos trabalhadores. A pressão vem em diferentes lados. Integrantes do governo querem acelerar a análise e defendem que a votação aconteça ainda neste mês. A avaliação é de que a mudança ajudaria a reduzir desigualdades no mercado de trabalho, principalmente entre trabalhadores de baixa renda, mulheres e pessoas negras. Do outro lado, parlamentares da oposição e representantes do setor empresarial pedem mais debate antes de qualquer votação. O argumento é que a redução da jornada pode aumentar os custos para as empresas, especialmente os micro e pequenos negócios, e que os impactos econômicos precisam ser melhor avaliados. O cenário ficou ainda mais complexo porque uma segunda proposta foi apresentada no Senado. O texto é apoiado por parlamentares do PL e prevê regras mais flexíveis para a contratação e a distribuição das horas de trabalho, ampliando a disputa entre diferentes modelos de jornada.
1: Obrigada pelas informações, Rafaela Soares. E olha só, por maioria, o Tribunal Superior Eleitoral manteve a condenação que tornou o ex-governador Cláudio Castro inelegível até 2030 e rejeitou o recurso do Ministério Público que defendia a realização de eleições diretas para o governo do estado do Rio de Janeiro. Mais detalhes com a Rebeca Renzi.
13: Os 7 ministros do TSE rejeitaram os recursos que tentavam modificar a decisão tomada em março deste ano e mantiveram a condenação do ex-governador Cláudio Castro. Com essa decisão, segue valendo a inelegibilidade dele por abuso de poder político e econômico, além de condutas vedadas e captação ilícita de recursos durante as eleições de 2022. Durante essa sessão, foram analisados alguns aspectos do processo. Como Castro renunciou ao cargo de governador antes da conclusão do julgamento, alguns ministros concordaram que esse movimento impede a cassação do mandato. Foram levados em julgamento os recursos apresentados pela defesa do ex-governador, além dos advogados do deputado cassado Rodrigo Bacelar e do Ministério Público Eleitoral, que pedia pela cassação expressa na decisão. O primeiro a votar foi o relator, o ministro Ricardo Cueva. Ele rejeitou todos os recursos e argumentou que a renúncia impediu a aplicação da cassação. A maioria dos ministros seguiu seu voto e apenas 2 se puseram a favor de determinar a cassação do mandato, afirmando que é a punição exigida e necessária para esse tipo de fraude. Apesar da decisão, a renúncia de Castro não afasta a condenação por abuso de poder, nem a pena de inelegibilidade, que foi mantida. No mesmo julgamento, o TSE também rejeitou, por maioria, o recurso apresentado pelo Ministério Público Eleitoral, que defendia a realização de eleições diretas para a escolha de um eventual sucessor no governo do estado. Agora, cabe ao STF definir como será uma eventual sucessão, se por meio de eleição direta, com participação dos eleitores, ou indireta, realizada pela Assembleia Legislativa do Rio.
5: 5:46, a gente sai do Rio de Janeiro e vai para São Paulo agora. Bota casaco, tira casaco, como é que você fala?
1: Bota casaco, tira casaco, bota casaco, tira casaco, bota casaco, tira casaco.
5: É isso, porque tá chegando o inverno, dia 21 de junho, hein, gente? Começa o inverno oficialmente.
1: Mas é notícia importante.
5: Notícia importante, importantíssima, chega o inverno no dia 21 de junho e a preocupação muito grande entre os meteorologistas, enfim, é o alerta para a chegada do El Niño. A repórter Júlia Takahashi conversou com a Defesa Civil sobre as consequências, os cuidados também para essa época do ano. Vamos conferir.
14: Seca, calor acima da média e maior risco de incêndios. Esse é o cenário que preocupa as autoridades paulistas com a chegada do período mais crítico do ano. Para reforçar a prevenção e o combate ao fogo, a Defesa Civil reuniu secretarias estaduais e representantes dos municípios no Palácio dos Bandeirantes para lançar as ações da Operação SP Sem Fogo. A meteorologista Karine Gama explica que os efeitos do El Niño devem ser mais intensos entre o fim da primavera e o início do verão.
15: Setembro e outubro tem muita irregularidade, não vai chover em todo o estado. Quando chove, é uma chuva que vem com forte intensidade. Então, são 2 meses que a gente deve prestar bem atenção, porque tem combustível, que é a temperatura, e tem umidade disponível na atmosfera. E também os meses mais quentes e maior a condição para a formação de ondas de calor.
14: Para tentar evitar grandes incêndios, o governo aposta em tecnologia. Câmeras equipadas com inteligência artificial serão instaladas em pontos estratégicos para identificar focos de fumaça logo nos primeiros sinais. Outra novidade é a parceria com o aplicativo Waze. As informações compartilhadas pelos motoristas vão ajudar a localizar em tempo real fumaça ou incêndios próximos às rodovias. O plano também prevê o uso de aeronaves para combater focos em áreas de difícil acesso e o reforço no treinamento de brigadista. A expectativa é agilizar a resposta das equipes e reduzir os danos provocados pelo fogo. mas a prevenção também depende da população. Durante o período de estiagem, atitudes simples podem evitar incêndios e ajudar a proteger áreas de mata. Entre elas, não fazer fogueira ou churrasco em área de mata, não jogar bituca de cigarro no chão ou pela janela do carro na estrada e, claro, não soltar balão, que além de ser um imenso risco de incêndio, ainda é crime. O capitão Maxwell Souza, da Defesa Civil, alerta também para os cuidados com a saúde que a população deve ter durante esse período.
16: Para enfrentar essas doenças respiratórias, se hidratar, beber muita água, evitar fazer esportes físicos nos horários mais críticos do dia, principalmente esportes ao ar livre, né, o horário que vai ali das 10 às 16 horas, são algumas das medidas importantes que a população já pode adotar.
14: Mas o clima deve reservar algumas surpresas. Mesmo sob influência do El Niño, a previsão é de duas ondas de frio intenso entre junho e julho.
1: É, a gente sempre acompanhando esse assunto, porque, como a gente falou, é um assunto importante, delicado, porque além de mexer com todo o meio ambiente, também mexe com a nossa saúde, por isso que a gente tem que ficar em alerta, acompanhando todos os desdobramentos, para a gente também tomar cuidado, assim como a Defesa Civil sempre recomenda e fala das consequências e dos cuidados, então, para essa época do ano. E o Ministério da Justiça e Segurança Pública inaugurou escola voltada para a formação de profissionais que atuam no combate às drogas. Murilo Hernandes.
17: A Escola Nacional de Políticas sobre Drogas foi oficialmente lançada para fortalecer o combate aos entorpecentes. Para isso, o governo federal planeja investir R$24 milhões no projeto ao longo dos próximos anos. Os recursos vão ser direcionados para capacitação de agentes públicos, ampliação de pesquisas e consolidação de políticas com base científica. O planejamento orçamentário prevê também a compra de novos equipamentos de laboratório para pesquisas. Durante uma solenidade no Palácio da Justiça, em Brasília, o chefe da pasta defendeu a preparação de profissionais.
18: Celebramos, portanto, o fortalecimento de uma política de drogas comprometida com os direitos, com a segurança pública e com a efetividade das ações governamentais. E celebramos um passo decisivo na construção de um país mais preparado para enfrentar o crime organizado, para proteger nossa população e oferecer oportunidades concretas para as novas gerações.
17: A direção do órgão pretende detalhar o cronograma dos primeiros cursos integrados nos próximos dias.
5: Obrigado pelas informações, Murilo Hernandes, lá no Congresso Nacional em Brasília. 5 horas e 51 minutos, a gente continua girando a nossa reportagem espalhada por todo o país. Vamos para o Recife agora. Uma nova vacina contra a doença pneumocócica para o público infantil passa a ser oferecida, portanto, a partir deste mês pelo SUS. Carol Oliveira.
19: O imunizante evita uma bactéria que provoca desde quadros leves, como otites e sinusites, até doenças mais graves, como pneumonias e meningites. Estima-se que ela seja responsável por 50% dos casos em meningite no público pediátrico, sendo uma importante causa de morte nessa faixa etária. Hoje, na rede pública, é oferecida a vacina VPC10. Ela protege contra 10 sorotipos da bactéria para todas as crianças de 2 meses até 4 anos de idade. A partir deste mês, os estados e municípios começarão a receber as doses da vacina pneumocócica conjugada a 20 valente, que evita 20 sorotipos da bactéria, ampliando aí a proteção contra a doença no público infantil. O imunizante já estava disponível na rede privada e a incorporação na rede pública era uma demanda esperada pelas sociedades científicas do país.
1: Obrigada pelas informações, Carol Oliveira. E nós vamos agora direto de Brasília com o Francisco Neto, porque uma decisão do Senado mudou regras que haviam sido criadas para orientar o atendimento de crianças e adolescentes em situação de violência sexual. Francisco Neto.
20: O Senado Federal aprovou o projeto de decreto legislativo que suspende os efeitos de uma resolução do Conselho Nacional dos Direitos da Criança e do Adolescente. A proposta é de autoria da deputada federal Cristo Nieto, do PL do Rio de Janeiro, e teve a relatoria da senadora Damares Alves, do Republicanos, aqui do DF. A resolução tratava do atendimento e dos direitos de crianças e adolescentes vítimas de violência sexual. Entre os pontos previstos estava a capacitação de profissionais para identificar casos de violência, atendimentos rápidos e sigilos às vítimas, além de protocolos para evitar a revitimização nos sistemas de saúde e justiça. Segundo a senadora Damares Alves, o procedimento só poderá ser realizado mediante autorização dos pais ou após o registro de boletim de ocorrência.
0: A resolução do CONANDA, que permitia qualquer menina que foi estuprada chegar num pronto-socorro, num hospital, grávida em qualquer estágio gestacional e pedir o aborto sem os pais saberem. Essa resolução do CONANDA estava errada. Nós tínhamos que consertar para garantir o poder familiar. Mas a resolução tinha um outro erro também. Poderia fazer um aborto sem um boletim de ocorrência. Peraí, se uma criança chega estuprada em um hospital, tem que imediatamente fazer o boletim de ocorrência. Sabe por quê? Como é que eu vou pegar o pedófilo?
20: Com aprovação no plenário, o texto segue para promulgação.
1: A gente então acompanha e assim que tiver mais novidades, o Francisco Neto, direto de Brasília, fala aqui com a gente no Start TMC, assim como você está falando aqui diretamente com a gente aqui pelo YouTube. Deixa eu dar bom dia para vocês. É o John Elton que está aqui no YouTube. Bom dia, Fernanda e Tebas. Tem o Diego Lacerda também dando bom dia para a gente. O William Dutra. Tem mais gente aqui, deixa eu ver todo mundo. Mariana Oliveira de São Paulo, café na mão e energia lá em cima para começar mais um dia. Tem o Gustavo Ferreira de Belo Horizonte. Um abraço para todos e uma ótima quarta-feira. E também tem aqui o Lucas Menezes de Brasília. Forte abraço para toda a equipe e para os ouvintes espalhados pelo Brasil. Obrigada, gente. Obrigada, Lucas. Continue com a
5: valeu,
1: gente, hein?
5: Valeu. Deixa o like, você que está no YouTube também. Deixa
1: ativa
5: o like.
1: Ativa o sininho.
5: Isso aí. 5 horas e 55 minutos. Vamos falar de Copa do Mundo aqui no Start TMC. A TMC já está nos Estados Unidos. Marco Belo vem aí. Direto dos Estados Unidos, traz as informações da seleção brasileira. Fala, Belo.
21: Vai. Muito bom dia para você, meu caro Rafael Tebas, Fernanda Câmara, pessoal do Start TMC, falando aqui direto de New Jersey, nos Estados Unidos, local, aliás, onde a seleção brasileira já está. Chegou ontem pela manhã e ontem mesmo à tarde, 5 horas da tarde, horário local, o técnico Carlos Ancelotti comandou um treino fechado à imprensa. Um treino em que ele contou com 3 novidades. Os jogadores que estavam disputando a final da Liga dos Campeões da Europa. O Marquinhos, o Gabriel Magalhães e também o Gabriel Martinelli. Neymar não participou da atividade. Para o amistoso contra o Egito, o último amistoso antes da estreia da seleção na Copa do Mundo, que vai acontecer em Cleveland, o Ancelotti deve fazer 2 alterações. Saem o Léo Pereira e o Bremer, entram o Marquinhos e o Gabriel Magalhães. Hoje, 1 da tarde, aqui horário local, 2 da tarde, horário de Brasília, o Marquinhos e o Igor Thiago concederão entrevista coletiva na casa onde a seleção brasileira está treinando aqui em Nova Jersey, que é a casa do New York Red Bulls. O jogo contra o Egito é sábado às 7 da noite, horário de Brasília, último amistoso da seleção antes da estreia no dia 13 contra Marrocos na Copa do Mundo, pessoal.
5: Muito bom, Marco Belo com a gente nos Estados Unidos.
1: Olha, gente, só uma curiosidade aqui, já que a gente está falando de Copa do Mundo, o avião da seleção brasileira recebeu jatos de água antes de embarcar para a Copa. Então, aqui tem uma explicação para quem não está familiarizado com isso. O chamado batismo é uma tradição na aviação. Quando há um voo especial, é comum chamar os caminhões de bombeiros para colocar água e fazer com que o avião passe por dentro da água. O procedimento feito pela equipe do aeroporto foi autorizado pela CBF e, de acordo com a tradição, ao passar pelos jatos d'água, o avião e o percurso estão batizados.
5: 5 horas e 58 minutos, então Brasil e Egito jogam neste sábado às 7 horas da noite, amistoso preparatório para a Copa do Mundo com a cobertura da TMC, a Copa que vai ter a cobertura completa da Transamérica, que agora é TMC, quem escuta sabe, sempre lembrando aqui, vou repetir que isso é importante, Brasil no grupo C, Brasil, Marrocos, Haiti e Escócia, se o Brasil passar em primeiro lugar, a tendência é enfrentar um adversário mais fraco na segunda fase, por isso é muito importante vencer, classificar e classificar bem.
1: Sábado tem Egito?
5: Sábado tem Brasil e Egito.
1: Então a expectativa é grande para que a gente faça o 7-1.
5: É, 7-1 já
1: fica por minha conta.
5: Não me remete a boas memórias, viu, né? Fernanda?
1: Alemanha, Câmara. Não, pelo amor
5: não,
1: de Deus.
5: Pelo amor de Deus, pelo amor de Deus. 5 horas e 59 minutos.
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0: 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Estados Unidos incluem Brasil em nova investigação comercial e estudam tarifa extra de 12,5%.
1: Além do tarifaço de 25% já analisado contra produtos brasileiros, o governo Trump abriu uma nova frente e propõe sobretaxa ligada ao combate ao trabalho forçado.
0: Relatório dos Estados Unidos afirma que o Brasil não impede de forma efetiva a entrada de mercadorias produzidas com trabalho forçado em outros países.
1: Caso seja aprovada, a nova tarifa pode aumentar a pressão sobre exportações brasileiras. Decisão final caberá ao presidente Donald Trump após consulta pública e audiência em julho.
0: Essa é uma das principais informações que o Start TMC destaca nesta quarta-feira, dia 3 de junho de 2026. E tem mais.
1: Fim da escala 6x1 enfrenta novo debate no Senado e votação deve demorar.
0: Proposta não será votada diretamente em plenário e vai passar pelas comissões antes de avançar na Casa Alta.
1: Tribunal Superior Eleitoral mantém Cláudio Castro inelegível até 2030 e confirma condenação eleitoral.
0: Por maioria, a corte rejeitou os recursos do ex-governador do Rio de Janeiro e manteve a punição por abuso de poder nas eleições de 2022. Sucessão no estado segue, portanto, em discussão no STF.
1: Tarcísio defende a autonomia da Polícia Civil após operação ligada a filmes sobre Bolsonaro.
0: Governador afirmou que não interfere em investigações e disse que a ação que apura suspeitas de desvios em contrato de Wi-Fi da Prefeitura de São Paulo seguiu o pedido feito pelo Ministério Público.
1: 6:02, destaques internacionais. Estados Unidos e Irã trocam novos ataques enquanto negociações de paz seguem indefinidas.
0: Mesmo com conversas para encerrar o conflito, os dois países registraram novos bombardeios e acusações mútuas, ampliando a tensão no Oriente Médio.
1: E agora a hora do esporte. João Fonseca é eliminado nas quartas de final e se despede de Roland Garros.
0: Brasileiro que fez realmente história, tem só 19 anos. Dessa vez, infelizmente, ele perdeu para o tcheco Jakub Mensik por 3-0. No entanto, encerra o torneio com a melhor campanha de um brasileiro em 22 anos.
1: E a gente reforça aqui que ele é brilhante, um menino
0: brilhante,
1: de ouro.
0: Espetacular, espetacular o João Fonseca. Parabéns para ele e para o esporte do Brasil. 6:03.
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1: 6:03. Quem é brilhante também, sempre enriquece o nosso Start TMC. É o Bruno Rizzi, o nosso colunista aqui no Start TMC, que já está com a gente ao vivaço no estúdio para falar sobre muitos temas. Bom dia, Bruno.
3: Bom dia, Fernanda Câmara.
0: Bom dia, Bruno. Delas.
3: Obrigado pela parte do brilhante.
1: Obrigada pela parte que me toca.
3: Bom dia aí ao nosso ouvinte espectador. Pois é, ontem dia, um tanto quanto agitado, a gente vem adiantando essa questão aí desse novo tarifaço para o Brasil desde segunda-feira de manhã aqui com todos vocês ouvintes aqui do Start TMC. E a coisa começou a avançar e, naturalmente, caiu no colo de Flávio Bolsonaro, justamente por conta do encontro recente que teve com Donald Trump na Casa Branca e que rendeu, enfim, muitos tweets, muitas fotos e agora acabou se tornando um tiro no pé. Afinal, a determinação aí, ou a sugestão para que esse novo tarifaço ocorra, vem aí uma semana depois. Então, realmente, o desgaste começa a ser muito grande. Abriu espaço para diversos ataques a Flávio, diversas reações, e dessa vez saiu do campo da política, saiu do campo eleitoral. A gente viu diversas empresas, empresários manifestando apoio ao governo Lula pelas tratativas que vinham sendo feitas e criticando o governo americano pela decisão, colocando também muito na conta de Flávio Bolsonaro por ter articulado. Por quê? Porque o histórico recente é muito ruim com relação a esse tema. Lembrando que em julho do ano passado, Donald Trump determinou o tarifaço para o Brasil e Eduardo Bolsonaro foi ali o articulador daquela questão e chegou até a comemorar quando o tarifaço veio como uma forma de pressão, de chantagem para que algumas questões envolvendo até Jair Bolsonaro, o julgamento do pai, né, de Eduardo e Flávio, na época ainda em andamento. Bom, a reação obviamente foi negativa para Flávio, Eduardo e todo o clã Bolsonaro, e além de empresas, também a Febraban, a Federação dos Bancos de todo o Brasil, acabou reagindo também, reforçando, apoiando o Pix, que acabou se tornando ali um elemento central. Essa é outra coisa que a gente também adiantou aqui ontem, que tanto essa questão do tarifaço, que acabou surgindo meio que ao vivo aqui ontem para a gente, a confirmação dessa sugestão.
0: Mas você antecipou para a gente que poderia acontecer lá na segunda-feira.
3: Lá na segunda-feira, logo cedo, a gente antecipou essa possibilidade, ainda era algo completamente fora dos radares, né? Ou em grande parte fora dos radares. E a gente antecipou que isso poderia ocorrer. E, de fato, quando isso vem, a gente vê ali um movimento bastante tenso ali agora entre todas as partes envolvidas. Então, a gente vai acompanhar e vai trazer aqui para vocês detalhes desses bastidores, tanto do lado de Flávio Bolsonaro, quanto para o lado também do presidente Lula, olhando no aspecto eleitoral, mas não só isso, também olhando no espectro político das relações comerciais e diplomáticas, e também no campo jurídico e comercial, obviamente.
0: Bem interessante, Bruno Rizzi, nosso colunista aqui, vai trazer mais informações ainda sobre esse assunto nessa edição do Start TMC, 6 horas e 7 minutos. A gente movimenta a nossa reportagem, gira a nossa reportagem espalhada por todo o país, começando pelo Rio de Janeiro, né? O TSE manteve a condenação que tornou o ex-governador Cláudio Castro inelegível até 2030, esse assunto de grande repercussão, enorme repercussão, e movimentando os bastidores no Rio de Janeiro também. Gustavo Sleman ao vivo com a gente, tem mais informações. Muito bom dia, Gustavo.
4: Oi, pessoal, bom dia para todos que nos acompanham aqui na programação da TMC. Decisão tomada durante sessão ontem à noite no Tribunal Superior Eleitoral e de maneira unânime. Os ministros rejeitaram diversos recursos voltados a essa decisão que tem aí a questão de tornar Cláudio Castro inelegível até 2030. A gente lembra que o primeiro julgamento, né, que deu essa decisão foi em março, um dia depois de Cláudio Castro renunciar ao cargo de governador do Rio de Janeiro durante a agenda no Palácio Guanabara, na zona sul da capital fluminense. Ontem o TSE julgou recursos não apenas dele, como também do deputado estadual, ex-deputado estadual no caso, né, o Bacelar, né? Rodrigo Bacelar, ele que era presidente da Assembleia Legislativa do Rio de Janeiro, até ser alvo de operações da Polícia Federal, e também um recurso do Ministério Público do Estado, que queria incluir nessa decisão a cassação do diploma de Cláudio Castro. Todos esses recursos foram negados pelos ministros de maneira unânime durante a sessão de ontem, e agora, no entendimento do TSE, cabe ao Supremo Tribunal Federal decidir como vai ser feita a realização, aquela eleição ainda, do chamado governo tampão do Rio de Janeiro, pelo menos até as eleições tradicionais, digamos assim, de outubro, que vão definir aí quem será o próximo governador. Atualmente, a gente lembra que o desembargador do Tribunal de Justiça do Rio de Janeiro, o Ricardo Couto de Castro, ele está cuidando do Palácio Guanabara, do Estado do Rio de Janeiro, de maneira interina. Inclusive, há um pedido de Douglas Ruas, deputado estadual que se tornou presidente da Assembleia Legislativa do Rio de Janeiro, para poder ocupar essa cadeira de governador. Esse pedido já foi negado de maneira monocrática, pelo Supremo Tribunal Federal. E agora Douglas Ruas aguarda uma nova decisão agora de todo o colegiado do Supremo Tribunal Federal para saber se vai ou não ter esse pedido acolhido, ainda mais com essa nova decisão partindo do Tribunal Superior Eleitoral. Enfim, os movimentos das últimas semanas, a gente vem vendo cada vez mais Cláudio Castro perdendo todo tipo de poder e força política. A gente já teve a desistência da questão da candidatura dele ao Senado e agora mais um golpe duro em relação ao futuro político dele com o Tribunal Superior Eleitoral rejeitando o recurso dele contra a decisão que o tornou inelegível até 2030, pessoal.
1: Aguardemos, então, os próximos capítulos. Obrigada, Gustavo Sleman, direto do Rio de Janeiro. E agora a gente vai para Belo Horizonte. Flávio Bolsonaro, Romeu Zema e Ronaldo Caiado se encontraram em Minas Gerais e falaram em união da direita na eleição para derrotar o PT. Vamos lá, o Júnior de Castro já está a postos em Belo Horizonte e tem mais informações ao vivaço. Bom dia, Júnior.
5: Ótimo dia para você, Fernanda, Rafael, Bruno, excelente quarta-feira para todo mundo ligado com a gente aqui na Rede TMC. Pois é, eles estiveram juntos, os três, Flávio Bolsonaro, Romeu Zema e Ronaldo Caiado, em uma das maiores feiras do agronegócio aqui de Minas Gerais. Eles, inclusive, discursaram juntos no palco, posaram para fotos e destacaram bem isso que você disse, Fernanda, essa necessidade de uma candidatura forte, principalmente para disputar um eventual segundo turno contra o presidente Lula. Esse encontro foi marcado aí pela primeira aparição pública de Flávio Bolsonaro e Romeu Zema, depois daquela troca de críticas e farpas provocada justamente, a gente lembra aqui, pela divulgação das mensagens entre o senador e o empresário Daniel Vorcaro, dono do Banco Master. A gente lembra que, na ocasião, Zema classificou o caso como imperdoável, como a postura do Flávio Bolsonaro, né, sobre essas mensagens com o Daniel Vorcaro. E o Flávio Bolsonaro, ele reagiu dizendo que o Romeu Zema foi precipitado na classificação dele, né? E apesar disso, desse desgaste recente, parece que agora eles adotaram sim uma conciliação, um tom de conciliação, justamente para ver se um eventual segundo turno eles podem se unir. Agora a gente lembra que hoje, nesta quarta-feira, o Flávio Bolsonaro ainda continua aqui em Belo Horizonte. A partir das 8h15 da manhã, ele deve fazer uma visita ao CEASA Minas. Eu estarei por lá fazendo essa cobertura e trazendo as atualizações aqui durante a programação da TMC. Eu volto com vocês.
0: Valeu, valeu, Júnior de Castro, a TMC acompanhando tudo. Bruno Risi, podem se unir mesmo ou é cascata isso aí?
1: O que, ó, desgaste versus conciliação versus derrotar PT.
3: Pois é, essa história de vamos derrotar o PT é ruim para Caiado e Zema surgir esse discurso, porque a gente já falou várias vezes aqui, em eleições de rejeição, você tem dois elementos, né? O a ser combatido e o combatente. O combatente, nesse caso, vai ser o elemento anti-Lula. Se eles querem se unir contra o PT, eles estão dando mais força para Flávio Bolsonaro. Né? Zema foi mais efetivo, apesar de não ter dado uma grande mudança ali nos números, nas pesquisas eleitorais, mas Zema foi mais efetivo e ganhou uma notoriedade maior, justamente quando combateu o Flávio Bolsonaro nas questões ali que é envolvendo o Dark Horse e outras questões, ou seja, se colocando como um elemento diferente. Quando se fala em terceira via, ela precisa realmente ser uma terceira via. Nesse caso, ele está indo na mesma linha da segunda via, mas essa segunda via, né, ou primeira, tanto faz, né, em relação a duas vias existentes, isso já existe. Então ele só está andando atrás ali, numa via que já está ocupada, perde muito o sentido pensando eleitoralmente. Agora, também eles podem ter ambições, principalmente Romeu Zema, a compor uma chapa ali com Flávio Bolsonaro, até algum ministério, alguma coisa. Isso está mais ligado a Romeu Zema, Ronaldo Caiado, pela experiência na política, pela idade, já tem uma ambição ali mais própria, né?
0: E no segundo turno é inevitável de que todos eles estejam juntos em torno do candidato que vai avançar, ao que tudo indica, nesse instante pelo menos, Flávio Bolsonaro.
3: É isso, e até foi talvez uma oportunidade, se essa for a palavra correta, de Zema e Caiado, especialmente Zema, fazer a parte do assopra, entre o morde e assopra nas relações ali com o Flávio. Ontem foi o dia do assopra, afinal, deu algumas mordidas ali, então, enfim, deve ter alguma coisa para o segundo turno. Com certeza esse apoio, independente de alianças, vai ocorrer naturalmente. E mesmo que não declarado, os eleitores têm essa migração quase que tendenciosa a ter essa migração ali, porque é o bloco de direita que só eles estão reafirmando cada vez mais o Lula versus o anti-Lula.
1: Daqui a pouquinho a gente fala mais, então, sobre esse e outros assuntos. Agora, 6h15, Tarcísio defendeu a autonomia da Polícia Civil após a operação que teve como alvo uma ONG contratada pela Prefeitura de São Paulo. O governador, então, Tarcísio de Freitas, afirmou que não interfere em investigações e disse que a ação atendeu a uma solicitação do Ministério Público. Vamos falar com o Bruno Chesi, o nosso editor-chefe aqui e também repórter, para a gente entender mais, para todas as regiões entender o que está acontecendo aqui em São Paulo em relação a esse assunto. Bruno, bom dia.
6: Bom dia, Fernanda, Rafael Tebas, Bruno. Bom dia. Então, é uma espécie de sinuca de bico que se encontra agora. Então.
1: Mas para todas as regiões entender o que está acontecendo aqui em São Paulo em relação a esse assunto. Bruno, bom dia.
6: Bom dia, Fernanda, Rafael Tebas, Bruno. Então, é uma espécie de sinuca de bico que se encontra agora. Então, programa Wi-Fi gratuito aqui na capital de São Paulo. E, a partir disso, o Nunes afirmou que a prefeitura já havia fornecido os documentos solicitados pela investigação e que também levantou a hipótese da motivação política por trás dessa ação policial. Por sua vez, o Tarcísio veio e comentou que a Polícia Civil atua como instituição do Estado e com independência, e como a Fernanda falou agora, ele argumentou de que ele não interfere nessas investigações. O prefeito Ricardo Nunes, inclusive, numa declaração, disse que a acusação foi um copia e cola. Ela partiu de um integrante do PT do Rio Grande do Sul, veio para o Ministério Público Estadual, a polícia, o delegado de polícia fez, todos pegaram os mesmos argumentos numa espécie de copia e cola, e assim foi. O governador, por sua vez, reforçou que o governo estadual não vai interferir na polícia, mas por que é uma sinuca de bico? Primeiro porque, assim, segurança pública é uma das grandes pautas do governador Tarcísio de Freitas. E agora ele se encontra nessa questão. O prefeito está falando mal da polícia e como é que ele vai ir contra isso? Então é uma... Uhum. Pela primeira vez, eu vejo assim que é uma rota de colisão entre os dois. E, inclusive, quero ouvir a opinião do Bruno sobre isso, mas só para a gente complementar, além disso, ele também falou sobre o tarifaço esse dos Estados Unidos. Essas declarações foram todas dadas na região de Rio Claro, na caravana 3D. E sobre o tarifaço, o governador falou que classificou a medida como preocupante para empresas e empregos brasileiros. Segundo ele, caberá ao governo federal liderar negociações diplomáticas com os norte-americanos. E aí, Bruno, o que você acha?
3: Pois é o que você falou, Bruno. É uma sinuca de bico, porque Nunes tentou tirar do colo dele essa questão da ONG e jogou pro colo do Tarcísio de Freitas, porque a operação é da Polícia Civil. Você bem trouxe a pauta de segurança pública, justamente porque envolve ali Polícia Civil e Militar, que estão atribuídas, são atribuições do governo estadual e não do governo federal, caso fosse a Polícia Federal nesse caso. Então, quando ele joga pro colo de uma armação, de um complô, de um copia e cola, na verdade, tudo isso ele está jogando pro colo do Tarcísio de Freitas, porque é a Polícia Civil do Estado de São Paulo. E mais do que isso, Ricardo Nunes, prefeito de São Paulo, está jogando uma pauta delicada pro colo de Tarcísio de Freitas, que é governador do Estado, que tem uma eleição agora esse ano. Então, realmente, ele colocou Tarcísio em uma situação terrível, assim, pensando em alianças políticas, completamente desnecessário ele fazer esse comentário agora, né? Assim, ele tem toda a liberdade de comentar a operação, mas querer jogar pro colo de outro e jogar pro seu aliado não é a melhor estratégia, né?
6: Não, então... e falando em palanque, com certeza os dois vão estar nos mesmos palanques. Estamos aqui em São Paulo, né? Então a gente tá aí há o quê? 4 meses, 3 meses aí de começar mais
7: com mais intensidade,
6: as questões

0: interior de São Paulo?
1: É, o impacto eleitoral, assim, da gente ver isso refletindo nas pesquisas, como a gente viu, por exemplo, para Flávio Bolsonaro, o efeito do Dark Horse, dos áudios. Não acredito nisso, acho que longe disso. Tarcísio segue sendo favorito e tendo aí uma aprovação alta. Mas é um detalhezinho ali que pode contar, principalmente, pode ser um pequeno desgaste que pode ferir uma aliança que possa incorrer num apoio menor, numa aprovação levemente menor para a relação dele aqui na cidade de São Paulo, que surge ali aquele 49, alguma coisa e leva a eleição para o segundo turno, quem sabe? Então, assim, qualquer desgaste é ruim, né? Ah, vai refletir em votos? É muito no detalhe, é difícil um fato assim refletir, mas é um desgaste que pode, somado a outros desgastes, trazer, sim, um elemento negativo que impeça Tarcísio de levar, por exemplo, no primeiro turno. Então, tudo conta, sem dúvida nenhuma.
2: E, Bruno, deixa eu te perguntar, também ontem o governador, vamos dizer assim, jogou para o governo federal essa questão de dialogar para tentar não ocorra esse tarifaço. Você acha que isso pode ser um tiro no pé também para o próprio governador, se acabar acontecendo isso e se confirmar?
1: Perfeito, Bruno. Eu acho que, assim, o tarifaço ele está muito atribuído aos Bolsonaro, né? De novo, lá em julho do ano passado, se eu não me engano foi dia 9 de julho, inclusive, quando Trump anuncia o tarifaço ao Brasil, Eduardo Bolsonaro, que vinha articulando claramente com relação a isso, ele chega até a comemorar, Flávio Bolsonaro também tece elogios ali a Donald Trump. Então, essa questão de tarifaço ela é muito delicada para o campo de direita, para o campo bolsonarista. A partir do momento que Tarcísio de Freitas se declara e fala que o governo federal precisa trabalhar para que impeça isso, na verdade, ele está falando, na visão de muita gente, né, e principalmente até do próprio setor produtivo, ok, então Tarcísio está falando que o presidente Lula, o governo federal, precisa atuar em algo que foi criado, um problema que foi gerado por Bolsonaro, né? Pelo Flávio, pelo Eduardo, seja lá quem
2: for. E é muito maluco como isso pode impactar diretamente na campanha aqui do Estado de São Paulo, porque ontem no Paulista TMC a gente deu uma nota da Fiesp que manifestava profunda preocupação com esse novo tarifaço. Então isso pode sim acabar a nível nacional sendo uma pauta por um lado, mas a nível estadual pode ir totalmente contra o atual governador, não
1: é? Totalmente. E, assim, só um complemento rápido aqui. Até muita gente veio me perguntar ontem mesmo se isso podia ser um bate-bola nessa coisa de Flávio enviar uma carta para Rubio, dizer que já conversou. Podia ser um bate-bola ali armado, do tipo, coloca esse tarifaço, né? Sugere o tarifaço, eu vou enviar uma carta pedindo para você retirar, e aí vocês devolvem dizendo, retiramos por conta de Flávio. Mesmo se for isso, o desgaste está criado, a narrativa foi posta, e toda essa reação da Fiesp, do setor produtivo da Febraban, já está atribuída a Bolsonaro e seu clã. Então, assim, mesmo se for, o efeito negativo já foi. No máximo, na melhor das hipóteses, o saldo ele fica no 0-0, né? É um net zero ali na história, ou seja,
2: fez um gol, mas tomou o empate logo na saída da bola.
1: Exatamente, ali, né? Exatamente. Assim, fez um gol ali pra corrigir um gol contra que tinha feito anteriormente. Então, acho que é a melhor analogia possível.
0: E a gente tem a mensagem chegando aqui, 11972211001, nossa audiência participando de forma intensa aqui. Muito rapidamente, então, Rizzi, o nosso ouvinte, espectador, o Júlio Siqueira, lá em BH, ele fala assim, numa pré-campanha, campanha também tem um elemento sorte, ele escreve aqui. Aí ele cita a foto do Trump ontem, justamente no dia do anúncio de novas tarifas. Isso foi imprevisível, ele escreve, te perguntando também.
1: Pois é, o famoso fã ou hater, né?
0: É, porque tem estratégia, mas também tem esse elemento.
1: Não, tem. Até porque, sorte, assim, o que Flávio mais queria pelos últimos 6, 7, 8 dias aí, desde o encontro, era justamente que Trump postasse a foto. Só, o único dia que ele não queria, que ele não precisava, era o dia de ontem que ele postou. Então, realmente, esse foi uma cerejinha do bolo ali, muito amarga pro lado de Flávio e muito doce pro lado do presidente Lula.
3: Que depois o Flávio falou que isso foi uma reação ao governo Lula, né? Ter falado sobre a tarifa dos Estados Unidos.
1: Exato.
3: Vamos colocar uma cortininha, então, ali pra não ir para esse lado, fã ou hater, né?
1: Pois é.
3: O pessoal não ficar pensando nisso.
1: Pois é.
3: Bom, e agora a gente vai falar de um assunto que mexe com o cotidiano também de todo mundo, porque a gente vai falar de internet e de inteligência artificial que tem dominado as manchetes e os dois lá

0: Dados da história aparecem ao mesmo tempo. De um lado, a maior organização de trabalho do mundo, ligado à ONU, disse que os lucros gerados pela inteligência artificial precisam ser divididos com os trabalhadores. E do outro lado, o publisher do The New York Times chamou as empresas de inteligência artificial de parasitas e comparou o que elas fizeram com o conteúdo jornalístico a um roubo em escala histórica. Promessa e ameaça no mesmo dia. E para entender, então, o que esses dois movimentos significam juntos, o professor de inovação e futuro, Gil Giardelli, conversou com a gente.
1: Eu sou um otimista racional baseado em dados. Temos um momento em que talvez estamos vivendo a maior era de prosperidade das últimas gerações. Claro que tudo isso passa por você ter que fazer uma reforma na educação, nos formatos de trabalho. Temos já vários experimentos sobre a renda mínima básica universal no mundo. Muitos deram certo, outros precisam de ajustes. Mas, no final, tudo isso está sendo embasado na ética. Concordo com o profissional do New York Times. A forma como está hoje, a gente está ampliando as desigualdades sustentáveis. Então, a gente precisa realmente de um acordo, de um novo contrato social global. Nós temos que ver os exemplos que estão vindo de fora. Então, você tem Singapura, que nos anos 80 era chamado, o termo na época, de quarto mundo. Hoje é a maior renda per capita, né, de todos os países, um país pequeno. Mas há 10 anos atrás fez toda uma capacitação, desde a primeira infância até as idades mais amadurecidas, para que usasse a inteligência artificial, as tecnologias de ponta. Temos que ver a China, que recentemente fez uma reforma em mais de 1.600 cursos universitários, porque disse, a forma como ensinamos esses cursos, ele será realmente levado, né, numa grande onda em relação ao que a inteligência artificial está fazendo. Então, eles mudaram os programas e estão preparando esses jovens para o futuro. Temos que ver a Coreia do Sul, que está vivendo esse conceito de pleno emprego, que quando acaba as guerras das Coreias em 1953, faz um projeto de educação de alto impacto desde a primeira infância. O que nós estamos vendo nesse momento é que o conceito do desemprego tecnológico, ele é muito importante, nós temos que combatê-lo, mas está tendo uma explosão de novos empregos, só que não está dando tempo de treinar, de capacitar, de ensinar as pessoas para esses novos cargos. Eu, trabalhando na ponta disso, todos os dias tenho consultas de empresas pedindo profissionais capacitados e realmente não está dando tempo de fazer essa transição. Então, precisa de um projeto de nação, da iniciativa privada e colocar a educação de alto impacto no centro de tudo isso. Recentemente, só que o debate é que se você não tiver realmente um compartilhar dessa prosperidade que está chegando, o mundo vai ter muito mais turbulência. Essas turbulências nós já estamos vendo em conflitos, seja na Rússia, no Oriente Médio. Então, temos agora o que é chamado, o que seria o adulto da sala, que é a China tentando realmente criar um caminho aonde se possa ser compartilhado, vai sim ficar um grande pedaço desse bolo para esses dois países, mas que a gente possa compartilhar com outras nações. Veja o que a China está fazendo hoje no continente africano, levando muita tecnologia para trazer, para resolver problemas que pareciam, né, já são quase que centenários. Então, os países que realmente estão vivendo esse pleno emprego, que estão colocando, criaram projetos de ter realmente uma defesa da sua soberania digital, uma defesa onde estão defendendo seus profissionais, estão defendendo aquilo que eles pensam de uma maneira complexa. Veja só o Japão, que cria um documento chamado Sociedade 5.0 e que diz a tecnologia tem que ser para todos ou não será para absolutamente ninguém. Então a gente está vendo alguns movimentos aqui hoje. Vemos ali um radicalismo nessa discussão, ou vamos debater uma palavra que já é falada há 10 anos e agora foi falado muito lá no encontro em Lisboa, né, sobre o tecno-feudalismo. Realmente estamos criando os novos reis, e será que no século XXI a gente precisa de novos reis? Mas, como eu disse aqui, eu prefiro ver os exemplos desses países que estão realmente levando a sua sociedade a um novo tipo de prosperidade, de mais eficiência, de discussões boas de trabalho, que realmente com a eficiência, utilizando bem, você pode trabalhar menos do que 8 horas por dia e menos dias por semana. Acredito que nunca foi tão importante estudar nessa nova era. Quem puder fazer um pós-doutorado em jornalismo com vocês, façam realmente, pela complexidade dos desafios atuais. Porém, os cursos hoje de graduação que estão sendo oferecidos, e eu sou professor da academia, eles estão, na grande maioria, formando uma legião para pessoas que vão ter um desemprego crônico. Então, eu acredito numa educação agora que é estudar durante toda a vida, mas que você possa ter pílulas e montando seus créditos, como alguns países já estão fazendo lá fora. Ao contrário do que foi dito num documento alguns anos atrás da universidade de uma das universidades de Oxford, 90%, ele disse que de 60% a 80% dos empregos deixarão de existir. Não é o que está acontecendo. 90% dos empregos continuarão existindo, mas serão totalmente reformatados, terão que ser redesenhados e terá uma explosão de novos empregos. Estamos vendo isso agora. Vários dados que nós temos de várias pesquisas mundiais sérias, de cada um emprego que se fecha, se está se criando 3 novos. Hoje, dos 10 cursos mais procurados de graduação no Brasil, 9 sofrerão um grande tsunami de modificação. Então, aí eu pego a frase da presidente do Banco Europeu, que disse que está vindo um tsunami e a gente está discutindo se vai usar maiô, biquíni ou sunga branca. E eu acho que a gente tem que olhar para a China e ver que tiveram a força e a coragem de reformar cursos que são importantíssimos para a formação humana, mas que nesse momento a gente precisa reformular ele.
2: 6 horas e 31 minutos, a gente acompanhando então essa entrevista importante sobre a inteligência artificial, avanço tecnológico também e o impacto na geração de empregos. 6h31, Transamérica agora é TMC, quem escuta sabe.
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20: Muito bom dia para você, meu querido ouvinte TMC. Bom dia, boa quarta-feira para a gente. Que seja um dia produtivo, com muitas realizações para todo mundo. Muito bom dia, eu sou Carol Oliveira. Já cheguei aqui na nossa redação para te deixar sempre muito bem informado, muito bem atualizado sobre tudo o que está acontecendo aqui na nossa capital pernambucana, na sua região metropolitana do Recife, no estado, né, de Pernambuco como um todo. Muito bom dia, então. Continue sintonizado aqui na nossa programação 92.7. E também já aproveita, vai seguir a gente no perfil oficial do Instagram, @TMCPernambuco. Mais informação na palma da sua mão. Mais um dia começando e as notícias já seguem a todo momento. Permanecem internados em unidades de terapia intensiva do Hospital da Restauração, aqui na área central do Recife, as duas vítimas de incidentes com tubarões ocorridos nos últimos dias aqui em Pernambuco. De acordo com a unidade de saúde, um menino de 11 anos, vitimado na Praia de Piedade, em Jaboatão dos Guararapes, na região metropolitana, no último domingo, dia 31, está na UTI pediátrica. Ele foi mordido por um tubarão cabeça chata e teve a perna esquerda amputada. Já a jovem de 19 anos, mordida por um tubarão em Boa Viagem, na Zona Sul, aqui da capital pernambucana, nesta segunda-feira, está em uma UTI geral. Os dois apresentam estabilidade clínica, sem novos sangramentos, e continuam recebendo assistência multidisciplinar da instituição, informou a HR. Com os recentes casos, Pernambuco passa a registrar 84 ocorrências, desde 92, quando os dados começaram a ser contabilizados pelo CEMIT. Entre os registros, 27 pessoas morreram e 55 sobreviveram. Segundo a secretária executiva do Comitê Estadual de Monitoramento de Incidentes com Tubarões, Danise Alves, os incidentes podem estar relacionados ao período de lua cheia, quando ocorre o fenômeno marés de lua. A unidade de saúde também reforça que a Fundação Hemop convoca a população apta à doação de sangue devido à necessidade permanente de manutenção dos estoques para atendimento de pacientes em estado grave. O agendamento pode ser realizado pelo telefone 0800 081 1535.
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0: Start TMC. Quem escuta, sabe. 6 horas e 38 minutos, ouvinte de São Paulo, Brasília, Rio de Janeiro, Curitiba, Belo Horizonte e Recife, você está aqui no Start TMC. E olha só, a cidade de São Paulo recebeu, nesta terça-feira, um evento que reuniu algumas das principais lideranças do setor de tecnologia para discutir o futuro dos negócios. Inclusive, eu estava lá com a equipe da TMC, foi o Conecta TMC, encontro que colocou no centro do debate temas como inteligência artificial, segurança digital e tecnologias sustentáveis.
1: O evento reuniu executivos de grandes empresas globais como Google, Visa, Qualcomm, Motorola, além de nomes do mercado digital, de segurança e de tecnologia. O evento foi dividido em 3 painéis principais. O primeiro tratou de segurança de dados e cybersecurity. A conversa contou com a participação do advogado especialista em cybercrimes, Luiz Augusto Durso, que comentou quais são os crimes digitais mais comuns.
2: Com relação à pessoa física, hoje a fraude bancária é o carro-chefe, seria o golpe mais comum que as pessoas estão sendo impactadas por essas ligações falsas, com uso de inteligência artificial e engenharia social. No caso das empresas, sem dúvida nenhuma, o golpe de criptografia dos dados, que a gente chama de sequestro de dados, né, com o vírus de ransomware, que faz de fato esse tipo de ataque, ele é muito comum. E ele é muito danoso, porque a empresa, ao ser criptografada, ela perde acesso às informações, muitas vezes tem até o seu marketplace criptografado, que para de vender.
1: O segundo painel discutiu inteligência artificial, machine learning, blockchain e computação em nuvem. Em sua fala, o presidente da Motorola Brasil, Rodrigo Vidigal, afirmou que não sabemos onde estão os nossos dados.
3: Eu acho que não. Eu acho que nós não sabemos. Eu acho que a gente está longe de saber. Eu acho que tem um trabalho nosso de trazer as soluções cada vez mais simples, mais intuitivas, mais integradas. Eu acho que a gente tem muitos produtos nesse sentido, mas o Fábio comentou, né? A gente tem aqui também, a Motorola tem no Brasil, um grupo de pesquisa e desenvolvimento de 1.200 engenheiros que desenvolvem tecnologia nacional, pensando em como também criar soluções para o brasileiro, entendendo a realidade que ele tem, comportamento de uso do brasileiro, o que ele utiliza mais em cada uma das faixas de renda, porque tem também um usuário de mais alto valor, ele é mais informado, tem mais conhecimento e se preocupa um pouco mais. Isso vai mudando de acordo com as camadas de diferentes poderes aquisitivos, isso vai mudando drasticamente. E o crime cibernético, ele se aproveita muito dessa ingenuidade, né, que nós temos e desse espaço disponível para ele poder atacar.
1: E fechando o evento, o foco foi a chamada Agenda Verde, a relação entre conectividade, infraestrutura tecnológica e sustentabilidade, um dos principais desafios globais de hoje em dia. E quem participou foi o diretor de Business e IA da Qualcomm, Eric Naoki Nakandakari, que explicou a importância da sustentabilidade no âmbito digital.
4: Quando a gente olha todas as aplicações que hoje rodam ou de alguma forma estão sendo aplicadas no mercado brasileiro, te garanto que 95% dessas demandas ela vem do uso de ambientes públicos, que de alguma forma consomem muita energia, consomem uma infraestrutura extremamente parruda para poder entregar o valor na ponta. A partir do momento que eu levo essas novas tecnologias para o mundo de AI, eu consigo trazer uma otimização e até viabilizo IA em larga escala.
1: A proposta do Conecta TMC foi aproximar empresários, especialistas e lideranças para discutir como essas tendências vão impactar o dia a dia do brasileiro nos próximos anos.
0: Pois é, nós estivemos lá então, esse foi o Conecta TMC que reuniu, como Ricardo Sparvoli falou, empresários, especialistas de grandes empresas de tecnologia para discutir as tendências que estão transformando o mercado. O tema foi cybersecurity, né, segurança na internet, ainda mais em ano eleitoral. A gente sabe que uma das nossas missões, um dos nossos compromissos é combater a fake news, a desinformação. Então houve 3 painéis com debates bastante enriquecedores. 6 horas e 43 minutos.
5: E a gente vai fazer a ponte aérea. Agora vamos para o Rio de Janeiro. O julgamento da morte do menino Henri Borel chega ao 10º dia. É uma fase muito importante, decisiva. O Gustavo Sleman, mais uma vez, está conectado com a gente e vai nos contar o que acontece a partir de agora.
6: É isso, a gente chega nessa fase decisiva já do julgamento do caso Henri Borel, 10º dia, mais uma vez lembrando que esse é o julgamento mais longo já da história moderna do Poder Judiciário do Rio de Janeiro, ultrapassando o julgamento do caso da ex-deputada federal Flor de Lis, que durou 7 dias. E a gente então tem agora essa expectativa a partir das 10 horas da manhã de hoje para os embates, né? Os debates entre defesa e acusação. Cada representante vai poder falar por cerca de 2 horas e meia a 3 horas, lembrando ainda que vão ter direito à réplica e tréplica. Então, por causa disso, mesmo com a expectativa que a sentença saia hoje, essa decisão pode sair só amanhã. Por que que eu digo isso? Por conta justamente do tempo que cada um vai ter para falar e também responder e até apresentar uma tréplica e, claro, também o período mesmo natural para que os jurados se reúnam e façam a votação secreta para a sentença que vai ser proferida, né, divulgada pela juíza que preside a sessão desde a última semana. A gente ontem teve os depoimentos importantíssimos, né, os interrogatórios, tanto da Monique Medeiros, professora e mãe do Henri Borel, e também de Jairinho, ex-vereador, ex-médico e acusado aí de ser o responsável pelas agressões que levaram à morte da criança em 2021. A Monique Medeiros se emocionou bastante, ela respondeu apenas aos questionamentos da juíza e da defesa, se mantendo em silêncio em relação às perguntas da acusação. Algo semelhante também foi adotado pelo Jairinho na sua estratégia de defesa. O Jairinho também se emocionou, começou inclusive um interrogatório dizendo que Jesus iria ajudar a encontrar a verdade durante o júri e negou qualquer tipo de agressão à criança, apenas comentou que brincava, medindo forças ali com a criança em algumas ocasiões, e também negou acusações que foram ditas por ex-namoradas e ex-companheiras ao longo aí dos depoimentos da última semana, de que ele teria agredido alguma mulher. Ele apenas lembrou algumas discussões pontuais, mas, segundo ele, sem nenhum tipo de agressão. Reconheceu traições também, mas, segundo ele, nenhum tipo de agressão física. A gente, claro, então vai acompanhar agora os desdobramentos de hoje, com os embates e os debates da defesa e da acusação, e logo depois, aí sim, a votação que vai definir por parte dos jurados, no caso, né, do Tribunal de Júri, a sentença definitiva desse caso que mobiliza o país desde 2021, aguardando ainda uma resposta, até porque foram idas e vindas diversas manobras das defesas, principalmente de Jairinho, e também algumas contradições apresentadas durante as investigações e o julgamento, principalmente em relação aí ao lado de necrópsia do menino Henri Borel, que foi um assunto bastante discutido, inclusive por defesa e acusação, nas sessões, né, que antecederam a de hoje aqui no Tribunal de Justiça do Rio de Janeiro, pessoal.
0: Esse assunto de repercussão nacional, então, que revoltou e entristeceu tanta gente, nós vamos continuar acompanhando. Obrigada, viu, Gustavo Sleman, diretamente do Rio de Janeiro. E agora a gente fala de celebração, para a gente dar uma respirada aqui. Considerada a maior celebração do Brasil, Corpus Christi de Curitiba espera receber mais de 130 mil pessoas nesta quinta-feira. A programação, com mais de 10 horas, prevê a confecção dos tradicionais tapetes coloridos, missas, procissões e apresentações musicais. Vamos ao vivo, então, lá na capital paranaense, com o Leonardo Gomes, que tem todas as informações. Bom dia, Leonardo.
7: Bom dia a todos. Um momento importante para os fiéis católicos aqui da capital paranaense e também da região metropolitana, e fiéis que vêm de longe, do interior do estado, já que a gente está falando, como você muito bem disse, começa com essa confecção ainda durante a madrugada, nem amanheceu, 5 horas da manhã, já estão montando esses tradicionais tapetes. Eu me lembro quando criança, minha avó, minha mãe me levava para ver, e as pessoas têm muito essa memória afetiva, porque a gente está falando de tapetes quilométricos que ficam na região central de Curitiba, que são montados com restos de obras, pedras, pedregulhos, pó, borra de café. e materiais recicláveis de modo geral, onde vão transmitindo mensagens e também passagens bíblicas. Programação, como eu disse, que começa ainda, nem amanheceu, já começou a programação, isso amanhã, por volta das 5, 6 horas da manhã, aí quando amanhece, 7, 8 horas da manhã, a programação vai se estendendo por 10 horas, com a realização de missas, encenações bíblicas e também apresentações musicais, que devem encerrar a programação no fim da tarde. São 10 horas, portanto, de programação. Nós temos essa expectativa de 130 mil pessoas e também haverá uma campanha de arrecadação de alimentos. A expectativa neste ano, nesse evento que é organizado pela Arquidiocese aqui da capital, é arrecadar até 15 toneladas de alimentos, números que impressionam e que colocam o Corpus Christi do Paraná como o maior do Brasil.
5: Né? Muita gente, realmente 130 mil pessoas, um número muito para lá de expressivo. Muito obrigado pelas informações, Leonardo Gomes. Vamos para Recife agora. Pesquisadores da Universidade Federal Rural de Pernambuco vão monitorar tubarões após os incidentes que aconteceram nesses últimos dias. Carol Oliveira está ao vivo com a gente. Carol, com você.
8: Bom dia, Tebas, Fernanda. Bom Excelente dia. Quarta-feira para todo mundo que nos acompanha aqui no Start TMC. Bom, esse projeto de monitoração, ele foi selecionado na 19ª rodada do edital Ciência no Governo. Programa Cientista Arretado e contará com investimento superior a R$1 milhão ao longo de 24 meses. O objetivo é compreender os padrões de deslocamento e comportamento dos tubarões que frequentam a costa pernambucana, produzindo informações capazes de auxiliar políticas públicas de prevenção para evitar esses incidentes. Atualmente, o monitoramento permanente ocorre apenas em Fernando de Noronha. Com o novo projeto, a iniciativa será ampliada para todo o litoral continental, tendo como foco prioritário o trecho de aproximadamente 33 quilômetros entre o Cabo de Santo Agostinho e Olinda, área considerada crítica para a ocorrência desses incidentes. A expectativa dos pesquisadores é que as informações obtidas permitam identificar áreas de maior risco, compreender o comportamento dos tubarões ao longo da costa pernambucana e fornecer medidas de prevenção mais eficazes, reduzindo as chances de novos incidentes com os banhistas, moradores e turistas. Volto com vocês.
0: Obrigada pelas informações, a gente ficou impressionante com esses dois casos, né? Um seguido do outro, e a gente sempre reforça o que a gente já falou aqui para prestar atenção nas placas de sinalização. E agora nós vamos com esporte.
5: Vamos com esporte, Copa do Mundo agora aqui no Start TMC, né? Quem está nos Estados Unidos é Leandro Boldakian, ele tem informações, né? Afinal de contas a TMC já está nos Estados Unidos. Fala, Boldakian, bom dia.
9: Fala, Fernanda Câmara, Rafael Tebas. Bom, seguindo aqui de Nova Jersey, estamos de olho na Copa do Mundo. Uma das seleções favoritas, podemos dizer assim. A Alemanha chegou ontem a Chicago para também começar a preparação, né, da seleção da Alemanha, que é tetracampeã. É mais uma seleção que busca igualar o recorde de títulos que é do Brasil, né, pentacampeão. Busca o seu quinto título, tendo Manuel Neuer como uma das principais estrelas. A equipe ficará concentrada em Chicago, vai treinar nas instalações do Chicago Fire e certamente, né, uma seleção que demanda muita atenção. Estivemos ontem no MetLife Stadium, que não pode, né, ser chamado de MetLife por conta de acordos da FIFA com alguns naming rights. Nova Jersey, New York é o estádio que vai sediar o primeiro jogo do Brasil diante do Marrocos. Estivemos também no ano passado neste mesmo estádio, muita coisa ainda para ser feita, reparos sendo feitos a todo momento. Não está realmente pronto ainda, especialmente ao redor do estádio. Muitas questões ainda, né, para serem acertadas, mas ainda temos tempo, né? Restam aí 10 dias para a abertura oficial no estádio aqui em Nova Jersey. E ainda sobre a Alemanha que chegou, né, um detalhe curioso para vocês aí no Brasil. Um renomado chefe austríaco, que tem um programa de televisão, foi o responsável pelo cardápio dos jogadores no voo. Um voo que dura cerca de 9 horas. As opções eram filé mignon, camarões e berinjela assada, para os jogadores poderem, né, ter a refeição aí da melhor forma possível. Quero devolver para vocês aí no estúdio. Qual o prato que vocês escolheriam, hein? Um abraço, até a próxima.
5: Difícil escolher, hein? Difícil escolher. Pergunta feita pelo Leandro Boldakian. Não sei a opinião de vocês, mas Enfim. 6 horas e 53 minutos.
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0: E agora a gente vai para Brasília, de São Paulo para Brasília. Nós vamos falar com a Lívia Brás para saber a repercussão e as consequências da nova taxação anunciada pelos Estados Unidos. Lívia Brás, bom dia.
11: Oi, Fê, Rafa, bom dia para vocês. Bom, consequência, né? O governo americano propôs criação dessas tarifas extras sobre mercadorias importadas de vários países, incluindo o Brasil. No caso do Brasil, a sobretaxa que foi sugerida pelos Estados Unidos é de 12,5%. Segundo o relatório que foi divulgado, né, pelos Estados Unidos, a falta de mecanismos eficazes para impedir entrada de produtos ligados ao trabalho forçado cria uma concorrência que por eles é considerada desleal para as empresas e para os trabalhadores americanos. Em relação ao Brasil, esse documento que foi divulgado, ele diz que, apesar dos compromissos que foram assumidos contra o trabalho escravo e também da existência de uma lista chamada Lista Suja do Trabalho Escravo, o país não tem uma proibição legal efetiva justamente para barrar a importação das mercadorias que são produzidas nessas condições em outros países. Essa proposta é importante a gente deixar claro que ela ainda não está valendo, viu? Agora os Estados Unidos, eles abriram um período de consulta pública, segue até o dia 6 de julho, ou seja, tem mais um mês aí. No dia 7 de julho está prevista a audiência pública justamente para discutir essa medida antes de uma decisão final. O que também ainda não está claro até agora é se essa nova sobretaxa, como eu disse, de 12,5%, ela vai ser somada àquela tarifa de 25% que já tinha sido proposta anteontem aí para os produtos brasileiros.
5: Valeu, Lívia Brás. E esse é um ponto importantíssimo, né? De fato, esse tarifaço anunciado não está valendo ainda internamente. Os Estados Unidos vão avaliar. Muito obrigado pelas informações, Lívia Brás. Bruno Rizzi, quero saber de você também os impactos, né, do ponto de vista eleitoral e como que fica o ambiente político também depois dessa decisão, enfim, que pode virar oficial nos próximos dias nos Estados Unidos.
0: Eu vou estender como fica, como fica o ambiente político, diplomático e jurídico.
12: Perfeito, perfeito. Vamos lá. Primeira coisa, em cima do que o Tebas comentou, né? Ainda não está valendo. Rapidamente aqui para o nosso ouvinte espectador entender, 30 de junho é o prazo para que os Estados Unidos, né, a secretaria responsável, receba as manifestações das empresas, associações interessadas no assunto. Até 6 de julho, ou melhor, 6 de julho é a data da audiência pública em Washington, também vai ter manifestação ali dos representantes. E até 15 de julho é a apresentação da recomendação definitiva e o presidente Donald Trump decide se as tarifas vão entrar em vigor e ou quais recomendações vai adotar. E a decisão não precisa passar pelo Congresso americano, então é importante a gente ressaltar aqui. Outro ponto é que não estão descartadas conversas entre Lula e Trump nesse inteirinho aí. A gente tem que lembrar que também tem a Copa do Mundo justamente nesse período ali, a Copa do Mundo ocorrendo também nos Estados Unidos, então, enfim, vamos ver como que isso se desenrola. E aí também acho que vale salientar aqui que, apesar de toda a questão comercial, né, e jurídica envolvendo a relação e a decisão prévia, ao menos, sobre esse tarifaço, enfim, de não cumprir algumas questões, como a própria Lívia trouxe ali, apesar de tudo isso, quando a gente lê o relatório dos Estados Unidos, o PIX é citado ao menos 20 vezes nesse relatório. Ou seja, toda essa questão que o governo tem defendido, o próprio ministro Dario Durin, a ministra da Fazenda, tem usado esse discurso de defender o PIX em cima de todas essas questões aí, é algo relevante para a gente acompanhar também. Então, não é necessariamente só isso que está rolando, tem um pano de fundo político por trás ali, justamente por conta dessa questão. Então, são os desdobramentos aí, a gente segue acompanhando aqui no Start TMC e durante toda a nossa programação.
0: E falando de cenário eleitoral, tem entrevista hoje com o Eduardo Bolsonaro no TMC 360 para falar sobre o tarifaço, entre outras questões, às 8h30.
5: É, a gente termina aqui. A gente termina. 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Vem aí o TMC 360 com Joana Trepto e Felipe Bueno.
12: Valeu.
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0: 7h01, muito bom dia, o TMC 360 está começando agora, uma ótima quarta-feira para todos, hoje é dia 3 de junho de 2026, quarta-feira pré-feriado para muita gente e quarta-feira normal para muita gente também, não é mesmo, Felipe Bueno, bom dia.
24: Bom dia, Joana Trepto, seja bem-vinda, seja bem-vindo, você para quem é quarta-feira, você para quem é sexta-feira, interessante isso, né, o mundo dá voltas. Fique tranquilo quanto a isso, né? Hoje é dia 3 de junho de 2026 e até às 10 da manhã a gente traz para você muita prestação de serviço, atualização do noticiário para você formar a sua opinião, que é o que importa. Trabalhe ou não nos próximos dois dias. Bora então com os destaques?
0: Os Estados Unidos concluíram uma investigação sobre trabalho forçado no Brasil e propuseram uma tarifa adicional de 12,5% sobre produtos brasileiros. O governo brasileiro classificou a medida como desproporcional e injusta, ampliando a tensão comercial entre os dois países.
24: O presidente Lula reagiu às medidas americanas e criticou o relatório que associa o PIX a práticas desleais. Lula chamou os filhos de Bolsonaro de, aspas, traidores e vendilhões da pátria, fecha aspas.
0: Isso porque os filhos de Bolsonaro, Eduardo e Flávio Bolsonaro, estão sendo associados a essa imposição ou futura possível imposição de tarifa. A tarifa ainda não entrou em vigor, ela ainda está em fase de estudo. Durante o TMC 360, nós vamos trazer
11: todos os detalhes sobre, então, essas duas frentes de tarifas que podem vir a ser aplicadas contra o Brasil e contra outros países no mundo. Já que o Felipe falou sobre a reação do Lula, por outro lado, Flávio Bolsonaro se defendeu dessas acusações, afirmou que pediu para Trump não taxar as empresas brasileiras e apenas solicitou ao governo americano a classificação do PCC e do Comando Vermelho como organizações terroristas. Inclusive, ontem enviou uma carta para o presidente dos Estados Unidos, o Donald Trump, reiterando esse pedido para a não taxação das empresas brasileiras.
24: O problema é que o estrago já foi feito nas redes sociais, né? Todas essas mudanças, essas ameaças, essas quase potenciais prováveis mudanças movimentam Brasília, movimentam o Palácio do Planalto. O presidente Lula convocou uma reunião ministerial para hoje para discutir tudo isso. Fala, Lívia Brás.
11: Pois é, essa reunião ministerial, ela tinha sido convocada inicialmente para alinhar o discurso do governo sobre as entregas e as ações que foram feitas ao longo da gestão do petista, né? Só que o presidente Lula também deve aproveitar esse encontro de hoje para discutir as recentes decisões do governo Trump em relação ao Brasil, como, por exemplo, a classificação das organizações brasileiras consideradas terroristas e a possível nova taxação. E para repercutir esse assunto, nós temos uma entrevista exclusiva com Eduardo Bolsonaro ao longo do TMC 360. Eduardo Bolsonaro mora nos Estados Unidos, está extremamente, intimamente envolvido com a campanha do irmão Flávio Bolsonaro, pré-candidato à presidência. Vai responder ao vivo a essas acusações de traição à pátria feitas por Lula, vai comentar a pressão de Washington sobre o Brasil e outros assuntos que movimentam o noticiário relacionados à família Bolsonaro nos últimos dias.
24: Em votação relâmpago, o Senado aprova o projeto que dificulta o aborto legal para crianças vítimas de estupro. A decisão foi tomada em votação simbólica, sem o registro dos votos de cada parlamentar.
11: O Tribunal Superior Eleitoral manteve a decisão que tornou o ex-governador do Rio, Cláudio Castro, inelegível até 2030. O colegiado rejeitou o pedido para anular a condenação por abuso de poder político e econômico na campanha de 2022.
24: O tenista João Fonseca é eliminado nas quartas de final de Roland Garros. Após uma campanha empolgante, o brasileiro de 19 anos perdeu para o tcheco Jakub Mencik por 3-0 e se despediu do torneio em Paris.
11: O TMC 360 está no ar com informação que importa para você, de um jeito que você vai gostar de ouvir, ver, saber, entender e compartilhar. Agora são 7:05.
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24: Bom, após concluir uma investigação sobre trabalho forçado envolvendo 58 países, incluindo o Brasil, os Estados Unidos, o Escritório de Comércio Internacional Exterior, né, dos Estados Unidos, propõe uma nova tarifa de 12,5% sobre produtos brasileiros. A medida ainda será submetida à consulta pública. Isso tem a ver, de certa forma, com o que foi anunciado ontem, mas, ao mesmo tempo, é diferente. Existe por outras razões essa discussão. E de São Paulo, a repórter Luísa Mutoni vai trazer mais detalhes sobre essa pré-decisão. Diga, Luísa, bom dia.
1: Oi, Felipe. Pois é, agora essa taxa fica aí em 12,5%, mas não foi informado oficialmente se ela vai se somar a outra sobretaxa de 25% que já tinha sido anunciada antes, né? Essa proposta agora, então, vai ser submetida a uma consulta pública e os interessados podem solicitar a participação nas audiências até o dia 22 de junho e enviar as contribuições por escrito até o dia 6 de julho. As audiências estão marcadas para o dia seguinte, para o dia 7 de julho, mas a decisão sobre a aplicação ou não dessas tarifas caberá ao final ao presidente dos Estados Unidos, Donald Trump. Segundo o relatório que foi divulgado pelo escritório norte-americano, o Brasil afirma que proíbe importações produzidas aí com trabalho forçado, né, trabalho escravo, mas essas regras não vedam de forma legal essa importação para comercialização no mercado doméstico, ou seja, no mercado local, né, aqui dentro do Brasil, de produtos fabricados de forma total ou parcialmente com trabalho forçado em outros países. Então, o escritório considera a conduta do Brasil injustificável e impõe obstáculos ou até mesmo restrições ao comércio dos Estados Unidos. O governo brasileiro já se manifestou oficialmente e considerou essas sanções desproporcionais e injustas.
0: Obrigada, Luísa, pelas informações. Esse é o assunto do dia, tem sido o assunto da semana, já era o assunto do dia ontem também. Está movimentando muito o noticiário nacional, é uma preocupação, mas também movimenta o noticiário que diz respeito às eleições. Então a gente tem uma pressão comercial, mas a gente também tem uma pressão no que diz respeito às eleições, porque isso já está sendo amplamente usado pelos pré-candidatos, esse assunto, como uma arma eleitoral. Bom, o governo brasileiro, falando agora de uma forma mais prática, pragmática, já reagiu à possibilidade dessas novas tarifas dos Estados Unidos contra produtos do país. O presidente Lula e o ministro da Fazenda, Dario Durigan, comentaram o cenário, sinalizaram os próximos passos. De Brasília, Lívia Braz tem os detalhes. Lívia, bom dia.
11: Oi, Joana. Oi, Felipe. Bom dia para vocês. Pois é, Estados Unidos agora, eles abriram essa nova frente de tensão comercial, né, com o Brasil, questionando o PIX e anunciando também essa taxação de 25% sobre as importações brasileiras. O governo norte-americano está alegando que o PIX, ele prejudica as empresas privadas de meios de pagamento, como, por exemplo, operadoras de cartão de crédito e também as plataformas digitais. A reação do governo brasileiro foi imediata. O ministro da Fazenda, Dario Durigan, ele disse que o PIX está fora de qualquer tipo de negociação com os Estados Unidos e classificou o sistema de pagamento instantâneo, né, como um símbolo da soberania financeira nacional. Segundo Durigan, essa ferramenta é gratuita, ela é democrática e tem despertado, inclusive, o interesse de outros países. Já o presidente Lula também criticou a iniciativa dos Estados Unidos, né? E diz que parte dessa pressão externa está ligada à atuação dos filhos do ex-presidente Bolsonaro lá nos Estados Unidos. Disse ainda que o governo brasileiro não vai aceitar nenhum tipo de interferência nas políticas que são consideradas estratégicas aqui para o Brasil. Enquanto isso, o Ministério do Desenvolvimento está calculando quais são os possíveis impactos dessa tarifa de 25% que foi imposta aí pelos Estados Unidos e que pode atingir, segundo esse levantamento, 1/5 das exportações brasileiras para o mercado norte-americano. Ou seja, agora as negociações diplomáticas, elas continuam, né, justamente para tentar evitar mais prejuízo nas empresas.
24: Bom, e vale a pena a gente trazer em cima do que a Lívia está falando, do que a Luísa trouxe também, daquilo que a gente está falando desde a abertura do jornal, que essa história do PIX, por exemplo, entre outras, né, ela não é nova, né? Quando do tarifaço do ano passado já se fez, e a gente comentou aqui ontem mesmo, aqui no 360, quando do anúncio do tarifaço em 2025, né, meio do ano, vamos arredondar, meio do ano, né, já se falou muito sobre a ameaça que o PIX brasileiro trazia para as empresas, por exemplo, né, e especificamente de cartões de crédito sediadas nos Estados Unidos de origem americana. Conversa vai, conversa vem, o ano passou e esse assunto foi engavetado, de certa forma, até porque houve conversas de alto nível entre o próprio presidente dos Estados Unidos e o presidente do Brasil. É importante dizer que, independentemente de influência de família A ou de família B, né, ou de lado A ou lado B da disputa ideológica, foi algo que partiu dos Estados Unidos. Não é que foi uma provocação do Brasil respondida economicamente ou de maneira no nível da aduana por parte de outro país. Né? Partiu 100% dos Estados Unidos. E a gente segue destrinchando para você esse assunto para que você tire as suas próprias conclusões.
0: Vamos então ouvir e ver, para quem nos acompanha no TMC News BR, quais foram as críticas do presidente Lula à família Bolsonaro depois dessas decisões do governo americano em relação ao Brasil? Solta aí, Paco.
2: Consegue ser pior do que ele. E são, na verdade, vendilhões da pátria. Foram pedir para que um país estrangeiro se intrometesse nas decisões brasileiras. É isso que vocês têm que dizer alto e bom som. São traidores. Por menos do que isso, Joaquim Silvério dos Reis, que delatou Tiradentes, foi enforcado. O que merece os traidores da pátria que vão pedir intervenção de um país no nosso país?
0: Lula também atacou diretamente o senador Flávio Bolsonaro.
2: Ele hoje foi dizer que não falou nada. Ele falou. Ele foi pedir arrego. Foi dizer, porra, Trump. Trump, dá uma porrada no Lula. Taxa o Lula, porque o Lula vai ganhar a eleição e Trump não deixa. Prejudica o Lula. Imbecil. Ele não sabe que ele não vai me prejudicar o Lula. Ele vai prejudicar é o povo brasileiro. Ele vai prejudicar é os empresários brasileiros. Ele vai prejudicar é o agronegócio nosso.
24: Bom, vale lembrar que Joaquim Silvério não foi enforcado. Mas nós entendemos a relação que ele fez com a pessoa que delatou o líder, porém o mais pobre, da Inconfidência Mineira, que foi uma pré-declaração de independência do Brasil, isso no século XVIII, né? Uma aulinha de história rápida aqui. Bom, continuando com esse bate-boca aqui entre os dois lados, né? O senador e pré-candidato à presidência da República, Flávio Bolsonaro, negou que tenha pedido para Donald Trump impor tarifas extras ao Brasil. Num vídeo postado na internet, Flávio adiantou que enviaria uma carta ao governo americano pedindo a suspensão do novo tarifaço e culpou o governo Lula pela sobretaxa. Vamos ouvir.
3: Eu fiz o pedido direto para que os Estados Unidos não taxassem as empresas brasileiras, que já são absurdamente taxadas pelo governo Lula. Os empreendedores brasileiros já estão sufocados com tanto imposto, burocracia, perseguição, estão até saindo do Brasil. Então eu expliquei que não seria justo taxá-los ainda mais.
0: Flávio Bolsonaro anunciou que pretende acionar o Supremo Tribunal Federal contra o presidente Lula depois dessas declarações feitas durante o evento em Goiás, que nós acabamos de mostrar. Assunto que está em destaque no nosso site, tmc.com.br. Lula, então, chamou os filhos do ex-presidente Jair Bolsonaro de traidores ao criticar a atuação da família Bolsonaro junto ao governo dos Estados Unidos. Flávio disse que a fala do presidente configura ameaça e incitação ao crime e disse que vai apresentar uma denúncia ao STF. Até agora, o conteúdo formal da ação ainda não foi divulgado e Flávio não foi o único pré-candidato, apesar de estar envolvido diretamente no assunto e ter sido acusado pelo presidente Lula. Não foi o único pré-candidato à presidência a se manifestar sobre esse assunto. Em Minas, os pré-candidatos Ronaldo Caiado, do PSD, e Romeu Zema, do Novo, criticaram a proposta tarifária dos Estados Unidos contra produtos brasileiros. Em Minas está o André Rocha, de BH. Tem os detalhes pra gente. André, bom dia.
4: Bom dia, Joana. Bom dia, Felipe. Foi um encontro entre os três principais pré-candidatos da direita à presidência da República durante um congresso sobre produtores de leite. Ronaldo Caiado disse que a culpa pelo possível tarifaço é do presidente Luiz Inácio Lula da Silva e da esquerda, que sempre fala contra Donald Trump, que sempre faz críticas contra o presidente dos Estados Unidos. O Romeu Zema também foi na mesma linha, né? Criticou o PT, disse que os três candidatos, apesar de provavelmente ficarem separados no primeiro turno, no segundo, se houver, estarão juntos contra a esquerda, contra o PT. E o Flávio Bolsonaro também disse que ele foi aos Estados Unidos, conversou com Donald Trump, pediu que as tarifas não fossem feitas, mas que né, o presidente Lula fez um movimento contrário, né? Apesar de ter se reunido com Donald Trump, segundo Flávio Bolsonaro, o presidente Luiz Inácio Lula da Silva só prejudica as relações entre Brasil e Estados Unidos. Lembrando que foi o primeiro encontro entre Romeu Zema e Flávio Bolsonaro, depois que o ex-governador de Minas Gerais criticou, né, o presidenciável por causa das relações com Daniel Vorkado. Mas nesse encontro foi tudo bem, Flávio Bolsonaro disse que quer a união de todos e o Romeu Zema também disse o mesmo. Não houve nenhuma menção a esse conflito entre Zema e Flávio Bolsonaro. Lembrando que Flávio Bolsonaro segue hoje aqui em Belo Horizonte e nós vamos cobrir tudo que acontecer por aqui. Eu volto com vocês.
0: Obrigada, André, pelas informações. Um ótimo dia para você. E seguindo aqui com o nosso noticiário, e ainda sobre esse assunto ele está extenso hoje, mas há muitos fatos e é um assunto de extrema importância para o nosso dia a dia, para as nossas eleições e para o nosso futuro. Tem duas implicações principais. Uma tem a ver com a nossa economia, são sanções comerciais, são taxas que podem ter implicações na nossa economia, e outra tem a ver com as eleições deste ano, que desde já, nós sabemos, estão muito polarizadas e a cada fato novo há uma mexida muito grande aí na sensação dos eleitores em relação a essa instabilidade política que nós estamos vivendo. Bom, o presidente dos Estados Unidos, Donald Trump, elogiou o senador Flávio Bolsonaro ontem numa coincidência, enquanto no Brasil Flávio e Lula ficavam se culpando e tentando jogar um para o colo do outro a responsabilidade sobre essas futuras tarifas. Donald Trump ontem postou a foto do encontro com o senador Flávio Bolsonaro na Casa Branca. E será que foi um bom, um ruim timing? Um timing bom, um timing ruim? Isso depende do entendimento de cada um. O que Donald Trump escreveu é o seguinte, abre aspas, um jovem inteligente que ama muito o seu país, fecha aspas. Assunto também aqui no site da TMC, declaração

0: primeira proposta de taxação, ela foi feita pelo escritório comercial norte-americano com base na legislação que permite ações contra práticas consideradas prejudiciais ao comércio dos Estados Unidos. É como se os Estados Unidos tivessem uma premissa para se defender de países que praticam regras que eles consideram injustas para, enfim, o comércio e os negócios do próprio país. Nas redes sociais, aliados do governo Lula associaram a decisão à visita de Flávio Bolsonaro a Washington, então quiseram, de fato, colocar a culpa dessa possível taxação no colo de Flávio Bolsonaro. Já a oposição rejeita essa relação, atribui a responsabilidade do governo brasileiro, diz que o governo brasileiro foi irresponsável, que não teve uma boa política externa nos últimos anos. A gente lembra, mais uma vez, que o presidente Lula criticou então o tarifaço, afirmou que a família Bolsonaro teria contribuído para o agravamento da situação, e a resposta de Eduardo Bolsonaro, a resposta da família Bolsonaro, aliás, virá por Eduardo Bolsonaro daqui a pouquinho ao vivo aqui no TMC 360. Inclusive, esse é o assunto da nossa enquete de hoje. Felipe Bueno.
1: Importante dizer, 30 segundos aqui para você formar a sua opinião em cima do que disse a Joana Trepto com relação a essas questões comerciais. E aí a gente está falando de relação dos Estados Unidos com o mundo. Nunca se esqueça de, ao fazer a sua análise, acrescentar uma simples palavra: China, né? Porque é disso também que nós estamos falando, de uma disputa que ocorre há 10 anos, mais ou menos, simplificando bastante, uma disputa comercial, e o Brasil está no meio dessa disputa. A gente tem, inclusive, conversado com pré-candidatos à presidência da República sobre como eles enxergam isso. Estados Unidos aqui, China aqui, o Brasil no meio, tendo negócios com os dois países e os dois países disputando a área de influência. Então, pense sempre nisso. Com relação à nossa enquete, que já está à sua disposição, no TMC News BR, nós perguntamos para você o seguinte: essa crise com os Estados Unidos, de repente, na verdade, não tem crise nenhuma, a crise está aqui entre os dois, né? É um motivo de preocupação para você? Muito? Um pouco? Não? Ainda não? São quatro opções para você votar. Essa crise com os Estados Unidos é um motivo de preocupação para você? Muito? Um pouco? Não? E ainda não? Faça a sua escolha, deixa o seu joinha, compartilha, né, participa do nosso chat e vota na nossa enquete 722. Bom, para a gente começar a fechar esse primeiro momento desse tema, que a gente vai voltar a falar sobre isso com certeza, né? A FEBRABAN, Federação Brasileira de Bancos, defendeu o PIX e rebateu as críticas feitas pelos Estados Unidos ao sistema de pagamentos brasileiro. Em nota, a entidade afirmou que o PIX é uma infraestrutura pública de pagamentos, lembra, a gente falou faz 10 minutos disso aí, né? Aberta e não discriminatória, que estimula a concorrência entre bancos, fintechs e instituições financeiras nacionais e estrangeiras. Segundo a FEBRABAN, as avaliações do escritório comercial dos Estados Unidos são resultado de informações incompletas sobre o funcionamento do sistema. Que mais? Tem mais sobre esse assunto aqui. O secretário de Estado dos Estados Unidos, Marco Rubio, classificou o Brasil como um país não amigável a quê? Aos interesses americanos. Muito bem. A declaração foi feita durante uma audiência no Congresso dos Estados Unidos. Ocorreu em meio ao aumento das tensões comerciais e diplomáticas entre os dois países. Rubio citou preocupações relacionadas a decisões políticas e econômicas adotadas pelo governo brasileiro e afirmou que Washington acompanha com atenção esse relacionamento. Até o momento, o governo brasileiro não respondeu às declarações do secretário de Estado dos Estados Unidos. São 7h24 agora.
0: O Senado aprovou em uma sessão que durou menos de 2 minutos, vou repetir, menos de 2 minutos, um projeto de decreto legislativo que dificulta o acesso ao aborto legal por crianças e adolescentes vítimas de violência sexual. A votação foi remota, foi pra lá de rápida, foi ultra rápida, não teve nenhum debate. De Brasília, Lívia Braz traz mais informações. Lívia?
2: Exatamente isso, Joana. Na prática, esse projeto que foi aprovado ontem pelos senadores, ele suspende o efeito de uma resolução do Conselho Nacional de Direitos da Criança e do Adolescente, o CONANDA, que regulamenta o acesso de crianças

0: e adolescentes ao aborto legal nos casos que já são previstos pela legislação brasileira. E essa votação, como você disse, foi muito rápida mesmo. A aprovação do pedido de urgência e também do mérito da proposta levou menos de 2 minutos, 1 minuto e 42 segundos em plenário. Foi de forma simbólica também, como você falou, sem registro individual dos votos dos senadores. Essa resolução do Conanda, que tinha sido publicada no finalzinho de 2024, né, estava em vigor desde janeiro de 2025, ela estabelecia algumas diretrizes para o atendimento de menores de idade em algumas situações. Por exemplo, gravidez decorrente de violência sexual, risco de vida para gestante e também em caso de feto anencefalo. Esse texto, ele também ressaltava, né, que a gestação em crianças e adolescentes representa risco à saúde física, mental, psicológica e pode causar impactos permanentes e até, inclusive, impactar, aumentar o risco de morte. Com a aprovação desse projeto, todos os efeitos dessa norma, né, ficam suspensos. Segundo alguns críticos dessa medida, essa mudança, ela pode, de fato, dificultar o acesso ao aborto legal por adolescentes e por crianças que são vítimas de estupro. Já as pessoas que defendem esse projeto argumentam que essa resolução que estava em vigor, ela extrapolava as atribuições do Conanda. Como a proposta já tinha sido aprovada pela Câmara dos Deputados, ela passa a valer agora com a promulgação pelo Congresso Nacional, ou seja, não precisa nem da sanção presidencial.
1: Obrigada, Lívia, pelas informações. Queria fazer uma ponderação aqui com vocês. Aliás, queria propor um exercício. Imagine uma criança de 10 anos. Agora, imagine essa criança grávida. O Senado levou exatamente 102 segundos para decidir sobre o futuro dela. Não podemos nem usar o verbo deliberar. Menos de 2 minutos. Esse foi o tempo liquidado, usado para liquidar um tema que envolve estupro de vulnerável, que envolve direitos fundamentais, que envolve saúde pública. E eu não vou nem entrar no mérito da sua opinião sobre o aborto, sobre a sua posição política. É impossível defender que um assunto desse tamanho, dessa complexidade, mereça apenas 1 minuto e 42 segundos de discussão, que nem foi discussão, nem mereceu discussão. E nós não estamos falando de burocracia, nós estamos falando de vidas de meninas de 10, 11, 12 anos, que pela lei brasileira, se tiveram relação sexual, foram vítimas de estupro obrigatoriamente. Nós estamos num país em que a gente precisa lembrar frequentemente que não existe consentimento em relações sexuais que envolvem crianças. Vocês lembram do juiz Majid Nawef Lawar, de Minas Gerais, que absolveu um homem que estava sendo acusado de estupro porque ele tinha uma relação que o juiz considerou romântica com uma menina de 12 anos. Então, a gente precisa lembrar que não existe consentimento em relação sexual que envolve criança. E tem mais, a maior parte das violências sexuais contra crianças acontece dentro da própria casa delas, é praticada por familiares, por conhecidos dos familiares. A resolução do Conandra, ela existia justamente para isso, para ajudar as vítimas quando a família não era a proteção, mas era o agressor, ou era conivente com o agressor. Qual era a urgência? Qual é a pressa? Por que não discutir? Por que não ouvir especialistas, associações que ajudam vítimas? Claro, a sensação que fica é que para alguns parlamentares a mobilização ela é feita pelo pânico moral da palavra aborto. Existe um pânico moral em relação a isso e eles se movimentam, eles decidem o futuro do país e das nossas crianças muito mais pelo desconforto que tem com o assunto aborto. E já que são adultos, já que são políticos, deveriam se sentir confortáveis, inclusive para discutir questões que não lhes são confortáveis, mas parece que se movimentam e mobilizam muito mais em relação a essa culpa, essa moral, essa culpa cristã, do que pela violência sexual que pode destruir aquela infância e a vida desse embrião que a gente não sabe, não tem como saber, só um médico pode dizer se existe saúde para a criança que não é mãe, criança não é mãe, e o feto para vir à vida. Bom, é muito mais do que um debate sobre desconforto, é um debate sobre vida de crianças, mas foi assim que o Senado o fez, o levou, o discutiu ou não discutiu, foi com 102 segundos, e essas vítimas, elas merecem muito mais do que 102 segundos da atenção dos nossos políticos, que quando querem dar atenção, dão meses, às vezes até anos de atenção. 7h30 agora. Espanha se prepara para receber o Papa Leão XIV neste sábado. A estimativa é de que o Papa percorra mais de 2.500 quilômetros pelo país, além de cumprir uma agenda com 12 discursos centralizados, principalmente em Madrid. Assunto para a Marina Isidro, nossa colunista, que nos trará essas informações. Logo mais, uma visita que não acontece há 15 anos. Fique ligadinho aqui. Antes, vamos fazer o seguinte, um rápido, rápido, rápido. Não é nem intervalo. A gente vai para o horário local para trazer informações sobre a sua região. E eu volto em seguida, 7h31.
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8: Olá, ouvinte TMC. Um excelente quarta-feira, dia que tem muito trânsito nas principais vias da capital. Nesse momento, tem trânsito mais pesado, intenso, na Bernardo Vieira de Melo, para quem sai de Piedade, Candeias, em direção ao centro da capital pernambucana. Por enquanto, de Candeias, Piedade, em direção ao DER, Ilha do Leite e o Recife Antigo, a melhor opção de trajeto é pegar a Bernardo Vieira de Melo, depois a Avenida Boa Viagem, evitando nesse momento Viamanga e também a Mascarenhas de Moraes. 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
14: Caso que chamou bastante atenção, um canil clandestino foi descoberto em Paulista, no Grande Recife, com quase 150 animais vivendo sob condições degradantes. O local foi encontrado após uma denúncia por telefone feita para a ONG Anjos do Poço, que acionou autoridades para ir no imóvel verificar a situação. Alguns cachorros estavam dentro de malas e armários, disse Magda Pimentel, defensora das causas animais, que atuou na ocorrência com a protetora Sandra Rangel. Os animais estavam escondidos em guarda-roupas, bolsas de viagens, no corpo da tutora, os filhotes, e conseguimos tirar dela, contou Magda. A Prefeitura de Paulista, junto à Polícia Militar, por meio da Delegacia de Polícia do Meio Ambiente, além de representantes da causa animal, foram acionados no dia 29 de maio para o resgate no loteamento Conceição, no bairro de Nossa Senhora do Ó. Dos animais localizados na primeira visita ao canil clandestino, apenas cerca de 80 foram de fato resgatados. Quase todos os cachorros eram das raças Yorkshire, Shih Tzu, Lulu da Pomerânia e apenas um cão não tinha raça definida. Aproximadamente contamos 147 animais, sendo que fomos todos para a delegacia e o tutor dos animais se aproveitou da situação e tirou muitos. Quando voltamos da delegacia, por volta das 19 horas, só conseguimos tirar alguns, cerca de 80 cães. Estamos avaliando um por um, chipando e vermifugando, explicou Magda Pimentel. Os cachorros são todos de porte miniatura, que em média crescem até 25 centímetros de altura e podem pesar 5 quilos, e estão passando por avaliação veterinária. A ONG disse ainda que vai entrar com pedido de autorização judicial para castrar todos os animais. Porém, entre os resgatados, há 3 cadelas com filhotes e outras 3 grávidas. Em nota, a Secretaria Municipal de Meio Ambiente de Paulista informou que os animais estavam alojados em um espaço incompatível com a quantidade existente no imóvel, circunstância que, segundo a avaliação da equipe técnica da Secretaria, comprometia as condições adequadas de bem-estar animal. Os cães resgatados estão sob a guarda provisória da ONG até que as investigações sejam concluídas. A Polícia Civil, por meio da Delegacia Seccional de Paulista, registrou a ocorrência de crueldade contra animais com superlotação de um canil irregular.
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1: Muito bem, são 7 horas e 39 minutos. Pode terminar hoje o julgamento do ex-vereador doutor Jairinho e de Monique Medeiros pela morte do menino Henry Borel. A gente está acompanhando desde o começo essa história, você sabe muito bem, você está acompanhando conosco. E a gente segue para o Rio de Janeiro agora, após 9 dias de depoimentos e apresentação de provas. A acusação e defesa fazem as alegações finais. O que é que acontece agora, então? Quem vai explicar para a gente é o Rafael Alves, para quem eu dou bom dia. Diga, Rafael!
2: Oi, Felipe, muito bom dia para você, para Joana, para todos os nossos ouvintes que acompanham o TMC 360. Esse julgamento vai ser retomado daqui a pouquinho às 10 da manhã e, como você destacou, alegações finais, fase de debates entre a acusação e a defesa. Isso vai se arrastar durante todo o dia de hoje e aí sim, no final do dia, a gente pode ter a leitura da sentença aí dos jurados. Esse julgamento pode ser finalizado hoje, mas também a sentença pode acabar ficando para amanhã, dependendo aí da avaliação da juíza Elizabeth Machado Louro, que é quem está coordenando esse julgamento que acontece aqui no Rio de Janeiro, na sede do Tribunal de Justiça. Hoje, então, acontece essa fase de debates, que pode durar cerca de 9 horas, porque o Ministério Público e os assistentes de acusação têm 2 horas e meia para fazer as alegações. Logo depois, as defesas, tanto de Jairinho e quanto de Monique, padrasto e mãe de Henry, também tem esse mesmo período aí de 2 horas e meia para fazerem a contestação da versão apresentada pelo Ministério Público e também pelos assistentes de acusação. Aí logo depois tem a fase de réplica. A acusação volta a fazer a defesa da réplica ali, o período de 1 hora, e depois a tréplica por parte da defesa de também 1 hora. Então esse julgamento deve se arrastar durante todo o dia de hoje. Na verdade são 2 horas, sendo 1 hora para a defesa de Jairinho e 1 hora para a defesa de Monique. Ontem aconteceu, foi um dos principais desse julgamento, que aconteceu os interrogatórios tanto de Monique Medeiros quanto de Jairinho. Eles foram interrogados pela juíza e também pela defesa. O Jairinho optou por responder apenas a própria defesa e Monique respondeu tanto a juíza quanto a defesa. Nenhum dos dois respondeu, nem o Ministério Público, nem os assistentes de acusação. A Monique chegou a dizer pela primeira vez que acredita que Henry tenha sido morto pelo padrasto, então o namorado dela, o Jairinho. Ela chegou a dizer ali que na noite da morte de Henry, ela acredita ter sido dopada, já que isso acontecia frequentemente no relacionamento. Chamou a babá Tainá de mentirosa, já que ela nega ter mandado a babá apagar prints e mensagens que poderiam incriminá-la. Ela nega essas acusações e diz que seria uma pessoa ligada a Jairinho que teria feito isso. E também voltou a dizer que não teria envolvimento nesse crime. E também disse que uma mãe não mata o seu filho. Já Jairinho optou por responder apenas à própria defesa. Negou qualquer agressão contra Henry. Disse também que ele abriu a fala dele dizendo que Jesus caminharia do júri para a verdade, que ele é inocente nesse caso. Chegou a falar sobre o histórico dele com Monique, com Henry e também com familiares e ex-namoradas, já que outras ex-namoradas de Jairinho depuseram nesse julgamento e disseram que foram vítimas de agressão também por parte dele. Então hoje acontece esse debate, e aí sim a gente pode ter a leitura dessa sentença. E a gente lembra que esse é o julgamento mais longo da história do Rio de Janeiro. A gente chega hoje ao 10º dia. Eu volto com vocês.
3: Obrigada, Rafa, pelas informações. Agora 7 horas 43 minutos. Vamos começar mais um É da Sua Conta, nosso quadro em parceria com o Banco PicPay, que fala tudo sobre aquilo que importa para o seu bolso. 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Hoje o assunto é organização financeira, certo, Alê? Bom dia para você, Alê Lupi.
4: Bom dia para você, Joana, também para o Felipe Bueno, para toda a nossa audiência. A gente sabe, né, Joana, que na correria do dia a dia algumas coisas acabam se perdendo no meio do caminho, né? Eu tenho um monte de planta aqui em casa, assim, adoro planta. Mas já tem que dar água para elas, né? Vitamina, essas coisas. Tira lixo de casa. Tem gente também que gosta de responder figurinha de bom dia que a tia manda, ou o grupo lá no WhatsApp, né? Algumas coisas que a gente acaba esquecendo quando outros compromissos tomam a nossa cabeça. e pagar alguns boletos, tá aí nesse meio todo, porque quem nunca tava vivendo uma vida de boa lá, do nada, você aí no ar, Joana, na TMC da Capuções, ai, no meio de uma notícia você fala, lembrei, hein, tem que pagar aquela conta, sei lá, uma conta de luz, ou não é?
3: Mas acontece com muita frequência. E não é só isso. Ai, esqueci de estender a roupa, tá tudo dentro da máquina molhado. Ai, meu Deus do céu, eu esqueci de pegar não sei o que, não sei onde. É, o tempo inteiro. Acontece assim, com muita frequência, a gente tá brincando. 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Virou banal. 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Aí,
4: então, ó. 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
3: Com certeza.
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3: Muito bem, Eli Lupe, obrigada por nos ajudar aqui a organizar as nossas finanças com as suas dicas. A gente brinca, a gente fala brincando, mas é muito importante para o nosso ouvinte, para o nosso telespectador saber dessas possibilidades. A inteligência artificial também ajuda hoje em dia a lembrar, a organizar contas, tem muitas facilidades, então é muito bom que você venha aqui também com as suas dicas para a gente saber como podemos nos organizar melhor. Até amanhã, Alê.
4: Até amanhã. Agora vou ali estender minha roupa e a gente
3: se estende fala. A minha também. Até, tchau. Ai, se pudesse ser assim. A inteligência artificial para estender uma roupa, para lavar uma louça, não existe, né? Agora, para fazer texto com aquelas expressões que eu odeio, existe de sobra.
1: Existe.
3: Obrigada, Felipe. Vamos falar de assunto sério agora?
1: Vamos.
3: A gente estava brincando aqui, mas tem muito assunto, muito sério, muito complexo para nós trazermos para o nosso noticiário. Vamos tocar aqui o TMC 360. Vamos para Pernambuco, que registrou uma queda de 41% no número de pessoas vivendo em extrema pobreza. O levantamento do Instituto de Gestão Pública do Estado, com base em dados do IBGE, aponta o menor índice da série histórica, série que começou em 2012. De Recife, Carol Oliveira traz mais detalhes. Bom dia para você, Carol.
5: Bom dia, Joana, Felipe. Excelente quarta-feira para todos que nos acompanham aqui no TMC 360. Notícia boa aqui para o estado de Pernambuco, né? De acordo com esse levantamento, 626.148 pernambucanos deixaram a condição de extrema pobreza nesse período. Segundo o estudo, esse é o menor percentual de extrema pobreza registrado aqui no estado desde 2012. O estudo também destaca indicadores econômicos observados nos últimos anos. De acordo com dados do Produto Interno Bruto, o PIB, a economia pernambucana registrou crescimento médio superior a 3% entre 2023 e 2025. Entre os fatores associados ao resultado, o estudo cita programas de transferência de renda, crescimento da atividade econômica, a geração de empregos e também o aumento da renda da população pernambucana. Volto com vocês.
3: Obrigada, Carol, pelas informações, boas notícias, mas ainda temos um caminho muito longo pela frente. Bom, o prefeito de São Paulo, Ricardo Nunes, saiu em defesa do ex-secretário e deputado federal, delegado Bruno Lima, depois de uma investigação da Polícia Civil em relação ao fornecimento de Wi-Fi gratuito em São Paulo. Por que que essa informação, ela importa para todo o Brasil? Por que que não é uma informação local? Nós estamos falando de investigações em relação à ONG da produtora do filme de Jair Bolsonaro. Não tem diretamente a ver com o filme Dark Horse, essa investigação sobre a qual nós temos tratado quase que diariamente nesta semana no nosso noticiário, mas estamos falando da mesma ONG dessa produtora do filme Dark Horse.
1: E uma relação suspeita desta ONG com a maior prefeitura do país, né? Só isso, a prefeitura de São Paulo.
3: Da capital paulista, então, quem vai trazer mais detalhes é a repórter Luísa Mutoni.
6: Joana, Felipe, de volta aqui no 360. Olha, o prefeito Ricardo Nunes disse que o deputado federal, delegado Bruno Lima, sempre foi cuidadoso com as contratações e que não foi diferente na época em que ele estava à frente da Secretaria Municipal de Inovação e Tecnologia. Na época, ele era filiado ao PP, ele chegou a se licenciar do cargo de deputado em Brasília e foi indicado pelo presidente do PP, Ciro Nogueira, para assumir a pasta aqui na Prefeitura de São Paulo. Essa fala do prefeito Ricardo Nunes foi ao jornal Folha de São Paulo. O delegado Bruno Lima estava à frente da pasta quando houve a contratação do Instituto Conhecer Brasil para a instalação de pontos gratuitos de Wi-Fi nas periferias de São Paulo. Essa contratação aconteceu em 2024 no valor de 108 milhões de reais, mas a polícia acredita que esse valor tenha sido superfaturado. E aí, ao longo dessa semana, a gente vem acompanhando os desdobramentos da operação que aconteceu na última segunda-feira e que teve a própria sede do Instituto como alvo aí de busca e apreensão por parte da polícia. A gente lembra que o Instituto pertence à empresária Karina Gama, que também é proprietária da produtora Go Up, responsável pelo filme Dark Horse, que conta a história do ex-presidente Jair Bolsonaro. Então, a Polícia Civil acredita que os valores recebidos pelo Instituto tenham sido acima dos praticados no mercado para o serviço contratado e apura, inclusive, se parte desses valores recebidos tenha sido aí utilizado para a produção desse filme. Volto com vocês.
1: Tá certo, Luísa Mutoni, trazendo as informações sobre esse caso, como a gente trouxe para você, interesse nacional, embora esteja relacionado com a Prefeitura de São Paulo a princípio. Bom, voltamos a falar sobre as novas taxas de mais de 12,5% que os Estados Unidos propõem para produtos brasileiros e de outras nações também. Essa taxa, se aplicada, se somaria ao imposto de 25% já anunciado nesta semana contra o Brasil. Vamos conversar com o nosso correspondente na Europa, Jamil Chad. Diga, Jamil, bom dia para você.
7: Bom dia, Joana. Bom dia, Felipe. Bom dia a todos. Olha, mais uma vez o governo de Donald Trump impondo barreiras comerciais a mais de 50 países, no caso, desta vez com o argumento do trabalho forçado. Mas vamos entender isso. Em primeiro lugar, não se refere ao trabalho forçado nos países atingidos pela barreira, ou seja, essa barreira que o Brasil pode ter de pagar de 12,5% para os seus produtos entrarem nos Estados Unidos, não se refere ao fato de existir ou não trabalho forçado no Brasil. Não é essa a questão. A questão, segundo eles, é que países como o Brasil permitem que produtos importados, ou seja, produtos estrangeiros, entrem no mercado brasileiro sem a garantia de que eles tenham sido produzidos ou não com trabalho escravo. E aí, segundo os norte-americanos, isso afeta a competitividade do produto americano. Ou seja, produto americano chega no Brasil e tem que competir, segundo eles, com um outro produto similar, mas produzido com trabalho escravo e, portanto, mais barato. Segundo o governo norte-americano, mais de 50 países no mundo, entre eles o Brasil, têm feito isso, têm permitido a entrada desses produtos com trabalho escravo e que, portanto, estão prejudicando os interesses americanos e que, portanto, então, precisam ser punidos com uma tarifa de 12,5%. O curioso dessa história é que, claro, ela tem um destino, um ataque absolutamente direcionado contra, claro, os produtos chineses na América Latina e em tantos lugares do mundo. Sem dizer o nome China, sem colocar a China basicamente no centro, pelo menos de forma textual, o que os americanos fazem é dizer, olha, nós queremos igualdade de condições para competir com os produtos chineses, porque no fundo nós não temos condições de competir com os produtos chineses. Óbvio, o debate sobre a existência ou não do trabalho escravo na China é extremamente complexo. A OIT, a Organização Internacional do Trabalho, lida com isso há muito tempo. A própria OMC também lidou já com isso em algum momento. Mas não existem regras no mundo que permitem um país fazer o que o governo dos Estados Unidos está sugerindo fazer contra o Brasil e tantos outros. Vamos ver, essa é a sugestão, pelo menos por enquanto, do Departamento de Comércio, do Escritório de Comércio da Casa Branca. Agora, isso passa por um processo de consultas e depois o governo norte-americano vai então tomar uma decisão se aplicam ou não as novas tarifas de 12,5% contra os produtos brasileiros e de vários outros países. Lembrando que, óbvio, esses 12,5% são somados basicamente aos 25% que já foi proposto agora no começo dessa semana por conta de PIX e de tantas outras questões no Brasil e acima também de 10%, que é basicamente o patamar mínimo que o governo norte-americano tem aplicado sobre todos os países. Então, sem dúvida nenhuma, é mais uma barreira comercial que o governo norte-americano utiliza contra parceiros e contra adversários. Tem a China no foco, sem dúvida nenhuma, mas desta vez, quem paga o preço por tudo isso é basicamente a indústria brasileira e a indústria basicamente de vários outros países pelo mundo. Isso tudo vem num momento, claro, de tensão na relação entre Brasil e Estados Unidos. Uma relação que ganha mais um capítulo, eu diria, mais um obstáculo para qualquer tipo de normalização.
1: Tá certo, então, Jamil Chá de volta amanhã para trazer outras informações que ele apura e que ele analisa do nosso noticiário. 7h57, hora de falar de futebol. Conexão com os Estados Unidos, gente, porque a equipe da TMC já está em solo americano para acompanhar tudo sobre a seleção brasileira e as outras 47 também, por que não, né? Afinal, é tempo de Copa do Mundo. Marco Belo, aquele abraço, bom dia para você.
8: Tudo bem? Bom dia, Felipe, Joana, pessoal do TMC 360. 6h57 aqui em Nova Jersey, 7h57 aí no Brasil. Pois é, a TMC já está aqui nos Estados Unidos. A gente chegou junto com a seleção, aliás, a seleção brasileira chegou ontem, chegamos ontem também. A diferença é que a gente foi fazer o credenciamento, né? Teve aquelas tarefas de jornalista e a seleção já treinou. O Ancelotti, no dia da chegada, já marcou um treino da seleção, treino fechado no CT do Red Bull, e contou com os três jogadores que estavam disputando a final da Liga dos Campeões, que não tinham se apresentado ainda, o Gabriel Magalhães, o Gabriel Martinelli e também o zagueiro Marquinhos, que é um dos homens de confiança do Ancelotti. Ontem havia 25 dos 26 jogadores em campo. Não estava o Neymar, que está machucado, né? Então o Ancelotti está com quase todo o grupo à disposição. Hoje marcados dois treinos para a seleção. Daqui a pouco, a 1 da tarde, a seleção vai treinar, porque está fazendo muito calor, então a seleção está treinando 1, 2, 3, ontem foi às 5 da tarde, mas a 1 da tarde daqui, 2 horas do Brasil, haverá entrevistas coletivas do Igor Thiago e do Marquinhos para a imprensa, com acesso à imprensa a essas entrevistas, claro, mas sem acesso ao treino. Então, treino novamente fechado da seleção brasileira. E às 5 da tarde, aí sim, um treino aberto para a comunidade. 5 da tarde daqui, 6 do Brasil. a seleção brasileira vai abrir o treino para os residentes da região poderem assistir, e alguns jornalistas foram convidados também para assistirem a esta atividade, entre os quais os jornalistas da TMC. A gente vai estar lá acompanhando esse treinamento da seleção brasileira. A seleção que está se preparando, mas viaja na sexta-feira, porque no sábado, em Cleveland, tem amistoso contra o Egito, que é o último amistoso antes da estreia contra o Marrocos no dia 13 na Copa do Mundo, aqui pertinho, no antigo MetLife Stadium, que agora não pode mais chamar MetLife por causa de uma questão de patrocínio com a FIFA, agora se chama Estádio New York, New Jersey, pessoal.
1: Tá certo então, Belo, duas tá coisas certo. Importantes, várias coisas importantes que o Belo falou, essa questão do calor também, a gente se lembra do México em 86... dos Estados Unidos em 94, também uma grande questão que rendeu reclamação de tudo quanto foi lá dos jogadores. A FIFA olhou para o lado e falou, segue literalmente o jogo. E essa questão do treino hoje à tarde, toda a nossa equipe Transamérica TMC, espaço aberto para vocês trazerem o que vocês observarem desse treino. Valeu, Belo!
8: Beleza, eu estava em 94, final meio-dia, foi um dos maiores calores que eu passei na vida. Por isso eles estão colocando o jogo um pouquinho mais tarde e os treinos um pouquinho mais tarde para que não aconteça isso. Tomara, né, Felipe? Tomara.
1: Vamos ver se eles aprenderam. Um abraço, Belo, bom trabalho.
8: Outro, tchau, tchau.
1: Em ponto 8 horas.
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1: Muito bem, 8 horas e 2 minutos, segunda hora do nosso TMC 360 desta quarta-feira. Hoje é dia 3 de junho de 2026. Seguimos com os destaques atualizados do noticiário. Os Estados Unidos concluíram uma investigação sobre trabalho forçado e propuseram uma tarifa adicional de 12,5% sobre produtos brasileiros, de modo geral, e de outros países também. Bom, falando no nosso quintal aqui, o governo brasileiro classificou a medida como desproporcional e injusta, ampliando essa tensão comercial e política entre os dois países.
3: Em meio à crise diplomática com Washington, o presidente Lula reúne ministros nesta quarta-feira para discutir a reação do governo. A pauta inclui as novas tarifas americanas e a decisão dos Estados Unidos de classificar PCC e Comando Vermelho como organizações terroristas.
1: O senador Flávio Bolsonaro informou que enviou uma carta à Casa Branca para manifestar preocupação com a aplicação de novas tarifas sobre esses produtos brasileiros. Um documento parlamentar defendeu a relação de amizade entre os dois países e elogiou a decisão americana de classificar o PCC e o Comando Vermelho como organizações terroristas.
3: A Câmara dos Deputados pode analisar nesta quarta-feira um projeto que transforma em crime o uso de inteligência artificial para produzir deepfakes contra mulheres. A proposta busca punir conteúdos manipulados usados para constrangimento, humilhação ou violência digital de gênero. 8 horas 4 minutos.
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1: Preste atenção nessa história aqui, ó. O número de armas registradas como perdidas furtadas ou roubadas no Brasil atingiu recorde. Nos últimos anos, dados do Exército e da Polícia Federal mostram que entre 2023 e 2025 foram quase 11 mil registros de desvios de armas, um aumento de sabe quanto? 10, 20, 30? Não, 260% em comparação com os 3 anos anteriores. De volta a Brasília com você, Lívia Brás.
3: Pois é, Felipe, esse levantamento foi feito pelo jornal O Globo, como você disse, com base nos dados do Comando do Exército e também da Polícia Federal. Os especialistas que foram ouvidos aí pela reportagem dizem que esse crescimento ele pode estar ligado a 2 fatores principais. O primeiro deles é o grande aumento no número de armas em circulação depois que foram flexibilizadas as regras para colecionadores, atiradores e caçadores, que são os chamados CACs. Isso aconteceu durante o governo Bolsonaro. Segundo a Polícia Federal, só para a gente ter uma ideia, entre os anos de 2020 e 2022, os CACs compraram 700 mil armas aqui no Brasil. O segundo motivo, indicado aí pelos especialistas, é o aumento da fiscalização nos últimos anos. Com a exigência desse recadastramento e também com as novas regras que foram impostas aí para posse e para o controle dessas armas, a suspeita da Polícia Federal e também do Exército é que parte das comunicações de perda, furto, roubo possa ter sido registrada justamente para justificar as armas que não estavam mais sob o controle desses donos, né? Sobre as pessoas que compraram inicialmente essas armas. Com base nesses dados, os secretários de Segurança Pública também estão preocupados, demonstraram preocupação, né, com o aumento desses registros, e eles defendem, inclusive, a criação de programas de recompra de armas pelo governo federal. A ideia é justamente oferecer uma alternativa legal para que quem quer se desfazer desse armamento, né, poderia, inclusive, diminuir o risco que dessas armas acabarem nas mãos de criminosos, né, ou também no mercado ilegal.
1: Seguimos acompanhando, são dados importantes que mostram uma tendência de alta depois, não é simplesmente porque resolveram comprar e resolveram roubar. É depois de uma decisão do, então, governo sobre isso. Seguimos acompanhando. Bom, mudando de assunto agora, mudando de página, nós vamos novamente para a Europa, segunda vez hoje. Papa Leão XIV viajando para a Espanha. Olha só, depois de 15 anos sem um pontífice visitar o país. Direto de Londres, nossa correspondente Marina Isidro traz os destaques. Diga, Marina, bom dia para você.
13: Bom dia, Felipe, Joana, para todos. Pois é, Papa Leão XIV chega à Espanha neste sábado, como você disse, primeira visita de um Papa ao país em 15 anos, e ele tem diversos compromissos na agenda. Vai se encontrar com o rei Felipe, com a família real espanhola, com o primeiro-ministro Pedro Sánchez, vai passar por Madrid, Barcelona e pelas Ilhas Canárias, vai celebrar diversas missas públicas, inclusive na icônica Basílica da Sagrada Família em Barcelona, que esse ano, inclusive, comemora, homenageia o centenário da morte do seu criador, o arquiteto Antoni Gaudí. Também vai visitar presídios e, em um dos momentos mais esperados, fará o primeiro discurso de um Papa no Parlamento Espanhol, em que ele deve falar sobre os imigrantes que tentam chegar à Europa através das Ilhas Canárias. Quem está nos vendo aí pelo YouTube já consegue ver algumas imagens da preparação, né, os cartazes na cidade antes da visita do Papa, que deve focar, né, nessa oportunidade de estar na Espanha em alguns temas que são chave do seu papado até agora, como imigração, juventude e exclusão social. A Prefeitura de Madrid está incentivando, inclusive, que algumas empresas permitam que os seus funcionários trabalhem de casa por causa das multidões que são esperadas nas ruas da cidade. É claro que isso também vai servir, essa ida do Papa à Espanha, para tentar reaproximar a população do catolicismo. A Espanha é um dos países europeus com maior número de católicos, mas existe um declínio em termos de identificação e de prática, né? É uma pesquisa de 2024, mostra que, apesar de 80% dos espanhóis hoje adultos terem sido criados no catolicismo,
14: só 47% deles se dizem católicos hoje em dia, e deste montante, 16% apenas vão à missa semanalmente. Bom, Pedro Sanches e o Papa, né, que vão se encontrar, ambos são críticos de Donald Trump, então isso eles já têm em comum. Recentemente, Sanches foi ao Vaticano e nessa oportunidade disse que o Papa é um compasso moral na luta contra a injustiça. Essa visita agora à Espanha está sendo descrita por lá, obviamente, como muito mais do que religiosa, porque vai tocar em temas que são muito em alta na Europa como um todo, né, como polarização política e imigração.
1: E olha só, a gente está falando de história mesmo quando a gente fala da relação entre a coroa espanhola, vamos, né, Espanha, a coroa espanhola e o Vaticano, uma relação que existe desde que a Espanha é Espanha, né? A Espanha, por exemplo, ganhou muitos territórios sob os auspícios da Igreja Católica, porque a Espanha levava, né, trouxe aqui para o continente americano, por exemplo, junto com Portugal, a palavra da Igreja Católica quando do processo de colonização. Para a África, a mesma coisa, para o Oriente Médio, e assim por diante. Então, é um assunto realmente muito delicado e muito complexo e, ó, muito antigo. Marina, bom trabalho para você. Até amanhã.
14: Até amanhã.
1: Agora, 8 horas e 10 minutos.
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1: Atenção, a Anvisa determina o recolhimento de um lote de água mineral cristal após identificação de bactéria. Aqui de São Paulo, aqui do estúdio, a Fernanda Câmara tem mais detalhes. Bom dia para você, Fernanda.
3: Bom dia, Felipe, Joana. Bom dia, ouvinte. Bom, a Anvisa determinou o recolhimento de um lote de água mineral cristal sem gás após a confirmação da presença da bactéria Pseudomonas aeruginosa em análise laboratorial. O lote afetado é composto por cerca de 374 mil garrafas de 500 ml distribuídas no Distrito Federal, Goiás, Tocantins e interior de São Paulo. E o lote afetado é com produção de 20 de janeiro de 2026, com validade até 20 de janeiro de 2027. A contaminação foi identificada em uma coleta de rotina de vigilância sanitária do Distrito Federal e confirmada posteriormente por contraprova. Os consumidores que tiverem unidades do lote devem interromper o consumo e aguardar as orientações da fabricante para devolução e ressarcimento. E segundo a empresa e a Anvisa, as evidências apontam que o problema está restrito a esse lote específico, enquanto as investigações sobre a origem da contaminação continuam em andamento. E de acordo com o relato da fabricante para a Anvisa, não há, até o momento, registros de reclamações de consumidores relacionadas ao lote aos canais oficiais de atendimento e ainda não foram divulgadas orientações ao consumidor por parte da mineração Bom Jesus Limitada. Então a gente segue acompanhando para a gente saber os desdobramentos.
16: Obrigada, Fernanda, pelas informações. 8 horas e 12 minutos.
1: Muito bem, o caso Banco Master, você achava que a gente não ia falar sobre o caso Banco Master, lê do engano. Continua apresentando desdobramentos, novas mensagens indicam que o empresário Daniel Vorcaro tratou como prioridade máxima. O quê? Os pagamentos destinados ao filme Dark Horse, aquele, né? Projeto biográfico sobre o ex-presidente Jair Bolsonaro, projeto que está rendendo, nossa, quanta fumaça nas redes sociais. Vamos de novo a Brasília, agora conversar com a Marcela Franco. Bom dia para você, Marcela.
17: Bom dia, Felipe. Bom dia, Joana. Bom dia para você, ouvinte que acompanha a gente aqui no TMC 360. Pois é, mais desdobramentos, então. Essas novas mensagens foram reveladas pelo Intercept e indicam, então, essa prioridade absoluta ao filme Dark Horse, depois de pedidos feitos pelo senador e pré-candidato à presidência, Flávio Bolsonaro. As mensagens trocadas entre Vorcaro e o cunhado dele, Fabiano Zettel, mostram que tinha 55 milhões e meio em pagamentos pendentes relacionados a esse projeto, sem especificar aí nas mensagens se esse valor era em reais ou em dólares. Em uma das trocas de mensagens, Flávio pede ao intermediário que pressione o jurídico do investidor, ou seja, de Daniel Vorcaro, para destravar os repasses, alegando que a equipe do filme estava preocupada com os prazos. Dias depois, quando o assunto chega então até Vorcaro, ele pergunta se o pagamento do filme já tinha sido feito. Ao saber que não, reage dizendo que aquele pagamento era o mais importante disparado e que não podia falhar mais, isso entre aspas. Segundo revelações anteriores do próprio Intercept, Vorcaro chegou a desembolsar cerca de 61 milhões para financiar a produção cinematográfica sobre Bolsonaro. As novas mensagens reforçam, então, que o projeto recebia uma atenção especial dentro da estrutura financeira investigada, então, pela Polícia Federal. É mais um capítulo dessa história e certamente outros virão pela frente, né, Felipe?
1: Mas não tenha dúvida nenhuma. E a gente achando que a semana ia ser curta, imagina, no noticiário de hoje em dia. Neste ano de 2026 não existe semana curta, não. Valeu, Marcela, bom trabalho para você, para todo o nosso time aí de Brasília. Que horas são agora? 8h15. Valeu. São Paulo recebeu o Conecta TMC, um evento que reuniu empresários e especialistas para debater tendências da tecnologia, segurança digital, inteligência artificial e muito mais. O Bernardo Silva acompanhou o evento, traz detalhes para você agora.
18: Foram três painéis que levantaram discussões sobre temas que envolvem a segurança no uso de ferramentas de inteligência artificial. Estiveram presentes empresários e nomes importantes do cenário tecnológico, todos reunidos para debater o avanço desses mecanismos.
19: Com o crescimento da inteligência artificial, a adoção cada vez mais frequente nas empresas, se ampliou muito a superfície de ataque, então existe hoje uma preocupação muito grande em adotar inteligência artificial, mas de uma forma segura, com governança. Então é bom para todo mundo, ao mesmo tempo que, da mesma forma que a inteligência artificial é utilizada para defesa, ela vem sendo muito utilizada para o ataque também. Então, acho que é um assunto que está muito quente e é um prazer poder estar aqui discutindo esse assunto com vocês.
18: O principal objetivo do evento é aproximar lideranças empresariais, investidores e formadores de opinião para três coisas importantes: gerar conexões, debater tendências e desafios do mundo dos negócios e criar oportunidades e novos projetos. Tudo isso reunindo diferentes setores em um mesmo ambiente.
20: A tecnologia faz com que a economia avance, gera emprego, gera crescimento, gera riqueza para o país. Agora, é fundamental que qualquer tecnologia também tenha segurança. A gente sabe dos riscos que estão surgindo particularmente, né, com inteligência artificial. Então é um universo novo, a gente está descobrindo para onde está caminhando. Então essa série de desafios que aparecem não tem uma resposta pronta. A gente tem que sentar, conversar, discutir. E a ideia desse evento é justamente essa: reunir pessoas, reunir especialistas, reunir autoridades do mercado para apontar caminhos, soluções, para que a gente possa atuar junto e melhorar tecnologia com segurança.
16: Muito bem, agora 8 horas e 17 minutos. Vamos falar sobre um destaque do noticiário internacional, Felipe Bueno?
1: Sim.
16: A gente está aqui falando sobre Estados Unidos e Brasil, quando nos últimos 3 meses a gente falou quase que exclusivamente sobre Estados Unidos e Irã. Então vamos relembrar a quantas anda a situação e a relação a guerra. Não tem relação.
1: Tem uma guerra em andamento aí, faz mais de 3 meses, né? A gente não pode ignorar esse fato, não pode normalizar esse fato, né, Jona?
16: O presidente dos Estados Unidos, Donald Trump, disse que o governo do Irã concordou em não desenvolver ou possuir armas nucleares. Essa declaração foi dada no podcast Pod Force One, do jornal New York Post. Segundo o presidente dos Estados Unidos, evitar que o Irã tenha ou obtenha uma arma nuclear é uma prioridade, independentemente do desempenho da economia americana. Trump ponderou logo em seguida que, embora eles tenham concordado com isso no momento, o regime de Teerã ainda pode mudar de ideia. Até o momento, o Ministério das Relações Exteriores do Irã não se posicionou sobre essas falas. E, mais uma vez, como tem sido quase que diariamente, nós trazemos aqui falas do presidente dos Estados Unidos, Donald Trump, em relação ao conflito no Oriente Médio, que não tem um embasamento provado e que, daqui a 2 horas, 3 horas, 1 dia, podem se mostrar não tão verdadeiras assim. Tem sido diário isso, não é mesmo? Guilherme Ravache, nosso colunista de tecnologia e negócios, bom dia para você. É aquela pergunta que a gente sempre faz, fica na nossa cabeça, até onde é que nós podemos confiar, acreditar e nos guiarmos pelas declarações que são dadas pelo presidente dos Estados Unidos, Donald Trump, seja na rede social dele, Truth Social, seja em entrevista coletiva, seja em podcast.
2: Bom dia, Joana. Bom dia, Felipe. Bom pois dia. É, né? É um desafio a gente se pautar pelas falas do Trump, até porque são muitas as falas e mudam constantemente ou frequentemente. Algumas até fica difícil a gente acreditar. Mas acho que tem um ponto importante, porque essas falas elas dão alguns indicativos de para onde a guerra vai e em qual momento se encontra, né, os Estados Unidos em meio à guerra do Irã. O primeiro ponto talvez seja, né, nessa declaração do Trump, de que se chegou a um consenso de que o Irã não produziria uma arma nuclear, olha, a verdade é que o Irã nunca disse que queria ou gostaria de ter uma arma nuclear. Ele está dizendo isso agora. O Irã, de fato, enriqueceu o urânio, mas oficialmente nunca havia dito que queria uma arma nuclear. Mesmo que ele estivesse correndo atrás disso, o que essa declaração do Trump revela também é que a gente, nesse momento, pode ter um regime fragmentado dentro do Irã. Se antes tinha

0: do Irã de fechar o Estreito de Hormuz. 20% do petróleo mundial circulava pelo Estreito de Hormuz, é muito relevante. Trump, possivelmente, né, acreditando que o regime cairia rapidamente, realizou ação militar no Irã, mas o estreito foi fechado. E aí, o exército americano, né, as forças armadas americanas falharam em defender o estreito, porque talvez acreditassem que o Irã tentaria fechar o estreito colocando minas, mas descobriu, ou foi pego de surpresa, com uma série de drones, né, e mísseis que são lançados da terra e não as minas que estão lá dentro do mar. Essa estratégia equivocada dos Estados Unidos podem ajudar a explicar por que que o Irã foi e tem sido tão efetivo no fechamento do Estreito de Hormuz. Agora, a gente pode até desconfiar e não dar muita atenção para as falas do Trump, mas o mercado olha assim, o mercado, os investidores estão preocupados e isso afeta a bolsa, afeta a economia de uma maneira geral, porque na perspectiva de uma guerra mais curta, o que vai acontecer é que as ações sobem. Numa guerra mais longa, as ações caem e isso tem sido uma realidade diária, Joana.
1: Pois é, Ravache, a nossa realidade diária.
2: E por mais de uma razão, essa informação que o Ravache trouxe, essa análise, nos faz lembrar do que aconteceu no Iraque em 2003, né? Uma avaliação errada, deliberada ou não, deixemos a dúvida aqui para que você, ouvinte, tire suas próprias conclusões, buscando na história, né? Mas houve um desmantelamento do governo central, que era corrupto, era violento, ok, tudo isso. Porém, o que veio depois, ninguém conseguiu controlar e não consegue controlar até hoje, né? Ravache volta, né, Ravache?
0: Sim.
2: Então tá bom, a gente conversa mais daqui a pouquinho, agora 8h22.
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2: Bom, e sobre, mais uma vez, sobre essa questão das tarifas, né? A gente até se perde um pouco porque os anúncios foram feitos de maneira separada, os alvos são diferentes, as razões são diferentes também, mas enfim, as repercussões continuam sendo trazidas aqui para você formar a sua opinião. E o governador de São Paulo, Tarcísio de Freitas, se pronunciou com relação a essa questão envolvendo Estados Unidos, tarifação de produtos brasileiros e suas consequências. Vamos acompanhar, a Alexia Marília tem mais informações.
4: O governador de São Paulo, Tarcísio de Freitas, criticou nesta terça-feira a proposta dos Estados Unidos de aplicar uma tarifa de 25% sobre produtos brasileiros importados. Segundo ele, a medida pode prejudicar empresas, empregos, a indústria e o agronegócio do país. Durante um evento no interior paulista, Tarcísio disse que recebeu a notícia com preocupação e afirmou que o chamado tarifaço vai na contramão do livre mercado e da competitividade econômica. O governador também defendeu uma atuação firme da diplomacia brasileira para tentar impedir que a medida entre em vigor. A proposta foi apresentada pelo escritório do representante comercial dos Estados Unidos e faz parte das conclusões de uma investigação aberta pelo governo americano sobre práticas comerciais do Brasil. Entre os pontos citados pelos norte-americanos está o PIX. A declaração de Tarcísio chama atenção, porque em 2025 ele apoiou outra taxação anunciada por Trump contra produtos brasileiros. Na época, o governador avaliou que a medida poderia abrir oportunidades para a agroindústria nacional conquistar novos mercados. Quem também mudou de posição foi o senador Flávio Bolsonaro. Depois de ter comemorado medidas econômicas dos Estados Unidos contra o Brasil no ano passado, ele informou nesta terça-feira que enviou um pedido ao governo americano para que as novas tarifas não sejam aplicadas. O tema segue em discussão e preocupa setores da economia brasileira, já que os Estados Unidos estão entre os principais parceiros comerciais do país.
1: 8 horas 25 minutos agora. Vamos para Brasília? O presidente Lula convocou uma reunião ministerial com os novos ministros do governo. É um assunto importante da agenda do presidente Lula hoje, porque a principal pauta na mesa deve ser as novas tarifas norte-americanas. O nosso analista Igor Damasceno está ao vivo em Brasília, tem informações de bastidor. Igor, bom dia para você.
5: Oi, Joana.

0: Bom dia a você, ao Felipe, bom dia a todos que nos acompanham. Pois é, essa reunião ministerial, a primeira com os novos ministros do governo, está marcada para as 10 horas da manhã no Palácio do Planalto, deve durar pelo menos 2 horas. Essa reunião, comumente, ali no início, a assessoria de comunicação do presidente Lula abre espaço para que os cinegrafistas entrem na sala e registrem as primeiras imagens. Mas à medida que a reunião vai avançando, cinegrafistas são convidados a deixarem o local, porque ali agora seria tratado um tema considerado mais sensível. É comum que isso aconteça, geralmente é assim que funciona. Só que nesta reunião há uma situação diferenciada, o tema é ainda mais sensível. É essa nova sobretaxa de 25% sobre praticamente todos os produtos brasileiros vendidos aos Estados Unidos. Eu apurei que o presidente Lula deve dividir essa força-tarefa para fazer com que essas taxas não vigorem em 3 frentes. A primeira frente é relacionada à equipe econômica do governo federal, que vai já começar com o governo norte-americano um trabalho de negociação para que os Estados Unidos desistam de taxar o nosso país em 25%. A segunda frente é com a equipe das relações institucionais, aqueles ministros que estão ali mais voltados ao Congresso Nacional. A missão deles é fazer com que haja um alinhamento do poder legislativo com o poder executivo, para que eles alinhem um discurso e juntos os poderes possam fazer com que os Estados Unidos desistam dessa ideia, que o Brasil não demonstre estar separado, estar com opiniões distintas em torno deste assunto. Agora, a terceira frente também é considerada extremamente importante, tem a ver com a comunicação com os cidadãos. De que forma que os cidadãos serão comunicados em torno dessa situação, em torno desse trabalho do governo federal para que não haja essa nova sobretaxa a partir do mês que vem. Então, a comunicação ela vai fazer o seguinte, vai defender a soberania nacional e atacar os opositores. Uma fonte minha no Palácio do Planalto, conversei com ela ontem à noite, e ela me disse que o presidente Lula atribui à família Bolsonaro tudo o que está acontecendo agora. Lembrando que o ex-deputado federal Eduardo Bolsonaro, que mora nos Estados Unidos desde o ano passado, segundo essa fonte me contou, o ex-deputado participou ativamente daquela primeira sobretaxa de 40%. E, segundo conta essa fonte no Palácio do Planalto, a ideia era pressionar o Brasil para que o pai dele, o ex-presidente Jair Bolsonaro, que à época estava sendo julgado, pudesse então ser absolvido mediante essa negociação. Tanto é que Donald Trump disse que colocou como condicionante que as sobretaxas não vigorassem se Jair Bolsonaro fosse absolvido do julgamento da trama golpista. O que Eduardo Bolsonaro não imaginaria é que o Pix, lançado pelo pai dele ali durante a gestão de Jair Bolsonaro, estaria no centro dessa polêmica, porque o Pix agora está sendo atacado pelos norte-americanos. E é um trunfo de Jair Bolsonaro. E por isso, então, eles acabaram mudando de lado, segundo me explicou essa fonte no Palácio do Planalto. Ela me disse o seguinte: saiu pela culatra, o tiro saiu pela culatra. E eu falei, como assim? Aí essa fonte me disse o seguinte: é porque a família Bolsonaro foi até os Estados Unidos para poder se alinhar com o governo norte-americano e dizer que eles têm muito mais diplomacia sendo pré-candidatos ou ex-deputados do que o próprio presidente Lula, que é quem representa o país. Só que agora tudo se voltou contra eles, porque eles ajudaram nessa sobretaxa, a sobretaxa vai pressionar a nossa economia, pressiona o Pix, que é uma criação de Michel Temer, implementada por Jair Bolsonaro, e agora as pessoas podem se voltar contra eles por causa dessa situação. Por isso o tiro saiu pela culatra, me explicou essa fonte ali no Palácio do Planalto. Então é um assunto que agora vai começar a ter guerra de narrativas. Flávio Bolsonaro já mandou uma carta em inglês para Marco Rubio pedindo para que os Estados Unidos desistam dessa sobretaxa. E a equipe de comunicação da presidência já começa a preparar o material de defesa da soberania nacional, defesa do Pix e, consequentemente, ataque à família Bolsonaro. Nessa guerra vai vencer quem construir a melhor narrativa nessa situação.
1: Obrigada, Igor, pelas informações, inclusive nessa guerra de narrativas e nessa tentativa do jornalismo de ir atrás das informações oficiais, dos fatos de como realmente tudo aconteceu, para que a gente consiga construir não uma narrativa, mas uma cronologia. Nós temos uma informação apurada pela nossa colega Dani Lima, que diz que o Palácio do Planalto foi avisado na semana passada sobre a iminência do anúncio da taxação. Então, possivelmente esse anúncio já estava ali no radar do governo, da equipe econômica do governo Lula, o que pode reforçar que sim, é uma guerra de narrativas.
2: E completando o que você disse e o que trouxe o Igor Damasceno também, não vai vencer simplesmente quem construir a narrativa melhor, quem conseguir vender a narrativa melhor, porque nós estamos falando de produto final, a narrativa caindo no colo seu, né? Eleitor, seu eleitor. Então, daqui a pouquinho, a gente vai trazer para você mais elementos para a gente formar uma opinião sobre tudo que está acontecendo. Direto dos Estados Unidos, a gente vai conversar com exclusividade, mais uma vez, com Eduardo Bolsonaro, para comentar todos esses assuntos e outros mais. Daqui a pouco, 8h32.
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6: Você conhece os mascotes da Copa do Mundo FIFA 2026? Como vão ser três países sede, também vão ser três mascotes. Um deles é uma onça pintada mexicana, a Zayu, nome que significa união, força e alegria nos idiomas indígenas do México. A escolha da onça simboliza também coragem e agilidade. Para os Estados Unidos, a águia de cabeça branca clutch. O termo, que significa embreagem em português, é usado popularmente para descrever um ato decisivo, que exige frieza e habilidade. Vale lembrar que por lá, onde reinam os carros automáticos, só um em cada cinco americanos sabe operar um câmbio manual. Já o mascote do Canadá vai ser um alce, apelidado de Maple ou Bordeaux em português, em referência à árvore que é marca registrada do país e tem uma folha na bandeira nacional. Os três mascotes vão se juntar a Fuleco e companhia e entrar para a história como os novos embaixadores da Copa, representando a identidade cultural dos países sede.
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12: Seguimos juntos, ouvinte TMC, nesse momento na Zona Norte, movimentação intensa de veículos na Rua de Apipucos, no sentido Parnamirim, assim como também na Avenida 17 de Agosto, vários pontos de lentidão nessas duas vias. Nesse momento, quem sai de Apipucos, Dois Irmãos, em direção à Zona Sul do Recife, a melhor opção de trajeto, por enquanto, é você pegar a Ponte do Monteiro, depois a Maurício de Nassau e seguir pela Prefeito Lima Castro, no bairro da Ilha do Retiro. 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
1: De volta com seu noticiário local aqui na nossa programação TMC Recife 92.7, sempre te deixando muito bem informado, muito bem atualizado sobre tudo o que está acontecendo no nosso estado, na região metropolitana do Recife. É aqui que você fica sabendo ao longo da nossa programação. Então já te faço um convite, tá? Continua sintonizado aqui na 92.7 para você ficar sempre muito bem atualizado sobre tudo de mais importante, mais relevante que está acontecendo nessa quarta-feira. Já aproveito para te lembrar também que temos um encontro marcado às 10 horas da manhã. Primeira edição do PETMC e eu tô esperando por você, tá? Programa de hoje do jeito que eu sei que você gosta, com muita notícia, entrevista, colunista e também a nossa equipe do trânsito sempre fazendo essas atualizações de como é que anda as principais vias e avenidas aqui do nosso Recife, da nossa capital pernambucana, para que você evite o máximo de trânsito nessa quarta-feira. Ninguém merece, né? Ainda mais o tempinho assim, meio nublado, já pega trânsito, a gente não quer isso, não. Deixa eu lembrar para vocês também que hoje, a partir das 10 horas da manhã, no nosso programa ao vivo, a gente vai receber aqui no estúdio da TMC Recife o senador Humberto Costa para uma entrevista exclusiva. Então já fica sintonizado aqui na nossa programação para você não perder essa entrevista, não perder o programa de hoje, tá? Aproveito também para te convidar a seguir o nosso perfil oficial lá no Instagram, é o @TMCPernambuco, onde você fica sempre muito bem informado, mas atualização na palma da sua mão em tempo real. Muito conteúdo massa sendo produzido nas nossas redes sociais, vale super a pena conferir. Por falar em informação, a população em situação de extrema pobreza em Pernambuco diminuiu 41% entre 2022 e 2025, segundo o estudo divulgado pelo Instituto de Gestão Pública de Pernambuco, com base em dados da Pesquisa Nacional por Amostra de Domicílios Contínua e também do Instituto Brasileiro de Geografia e Estatística. De acordo com esse levantamento, 626.148 pernambucanos deixaram a condição de extrema pobreza no período. Segundo o estudo, esse é o menor percentual de extrema pobreza registrado em Pernambuco desde 2012. O estudo também destaca indicadores econômicos observados nos últimos anos. De acordo com dados do Produto Interno Bruto, a economia pernambucana registrou crescimento médio superior a 3% entre 2023 e 2025. Entre os fatores associados ao resultado, o estudo cita programas de transferência de renda, crescimento da atividade econômica, geração de empregos e aumento da renda da população.
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3: São 8 horas e 41 minutos e conforme nós prometemos, vamos seguir falando sobre todos esses assuntos envolvendo Estados Unidos, Brasil, narrativas, lado de lá, lado de cá, lado do meio, se é que existe algum lado do meio a essa altura do campeonato. Vamos conversar a partir de agora com o deputado Eduardo Bolsonaro, que mais uma vez vai conversar em exclusividade com a TMC, direto dos Estados Unidos. Deputado, muito bom dia, como vai, tudo bem?
4: Bom dia, Felipe, satisfação falar com vocês. Estamos aqui a 2 horas a menos do que o Brasil, mas empolgados aí com os novos ares que estão surgindo.
3: Então, confirmando, deputado, para a gente provar que a gente está conversando ao vivo aí, 6h42, é isso?
4: Exatamente 6h42.
5: Cedinho.
3: 6h42. Vamos começar, deputado.
4: Para quem tem filho pequeno em casa, acordar cedo é o normal, né?
3: É, exato.
4: Aqui às vezes começa às 5 da manhã.
3: Dormir é luxo, deputado. Dormir é coisa para os fracos. Mas vamos lá, então a gente vai começar essa conversa, deputado. Não tem como a gente começar de outra forma, trazendo para que o senhor analise um rápido vídeo, né, que está bombando nas redes sociais. Vamos lá.
6: Esse filho do Bolsonaro consegue ser pior do que ele. E são, na verdade, vendilhões da pátria. Foram pedir para que um país estrangeiro se intrometesse nas decisões brasileiras. É isso que vocês têm que dizer alto e bom som. São traidores. Por menos do que isso, Joaquim Silveira dos Reis, que delatou Tiradentes, foi enforcado. O que merece os traidores da pátria que vão pedir intervenção de um país no nosso país?
3: Deputado Eduardo Bolsonaro, o senhor vai nos ajudar a montar um quebra-cabeça que está sendo construído há semanas, né, sobre essa questão das tarifas dos Estados Unidos. Envolve também as questões ligadas à mudança de classificação de PCC e Comando Vermelho da semana passada também. Mas, enfim, o que é que o senhor pode dizer para começar essa nossa conversa sobre essa declaração do presidente da República?
4: Obrigado pelo espaço, Felipe. Primeiro de tudo, é mais do que lamentável, é repugnante um presidente da República se dirigir aos seus opositores políticos, sugerindo o enforcamento deles. Ora, o que será que a gente fez de tão grave que a gente mereça a morte? E depois, Felipe, quando algum louco recebe essa mensagem e vem fazer um atentado contra a nossa vida, igual fizeram contra o meu pai, igual com frequência tem ocorrido contra o Donald Trump, igual assassinaram o presidenciável Miguel Turbay Uribe na Colômbia ou Fernando Villa Vivencio no Equador, quando isso ocorre, pessoas como Lula lavam as mãos e dizem: eu não tenho nada a ver com isso. Então é muito grave. Tá? Na data de ontem mesmo, os advogados do Flávio Bolsonaro entraram com uma ação, eu não sei exatamente em qual órgão, mas pedindo investigação sobre ameaça, incitação ao crime provocada pelo Lula. E isso daí é uma página que não pode haver, nem na direita e nem na esquerda. Você nunca vai ver, Felipe, a gente incentivando pessoas que, porventura, venham a falar em assassinar opositores políticos. A gente não pode admitir, de maneira nenhuma, a violência como instrumento político. Esse é o ponto número um. Agora vamos analisar um pouco mais profundamente o que o Lula falou. Ele nos acusa de vendilhões, como quem vai aos Estados Unidos e pede tarifas. Primeiro que isso é mentira, tá? Quem foi aos Estados Unidos entregar o país foi o Lula. Matéria do Poder 360. Quando Lula foi negociar, ou melhor, entregar as terras raras brasileiras para o Trump, em troca, ele pediu duas coisas. Número um, está nessa matéria do Poder 360, ele fala para os Estados Unidos parar de brigar com a China. Ou seja, o Lula representa o interesse chinês nessa disputa, não dos brasileiros. Ponto número 2, a não designação de CV e PCC como grupos narcoterroristas. Então, Lula, ele representa o interesse dos traficantes, não dos brasileiros. E aí eu pergunto para quem não está nos assistindo, quem é o verdadeiro vendilhão da pátria com esse tipo de conduta? Botei a conduta do Lula, agora vamos para a conduta do Flávio Bolsonaro. O que o Flávio Bolsonaro foi fazer nos Estados Unidos? Primeiro, ele foi pedir a designação de CV e PCC como organizações narcoterroristas para haver um combate mais efetivo contra esses traficantes que tocam o terror, que impõem toque de recolher. E quem mais sofre são os pobres que estão dentro dessas áreas dominadas por esses marginais. O Flávio Bolsonaro foi muito bem na reunião com o Trump, com o secretário Rubio e com o vice-presidente dos Estados Unidos, o Didi Vance, quando ele sempre expõe que um em cada quatro brasileiros vivem num território dominado por essas pessoas. E isso impacta, porque normalmente o americano ele acha que isso é coisa do México, não do Brasil. Então o Flávio Bolsonaro foi muito feliz na sua argumentação e teve sucesso. Tanto que, retornando ao Brasil, foram designados como narcoterroristas esses dois grupos. E o principal ponto nessa designação é o quê? É o foco do americano em combater o crime de lavagem de capitais. Porque a gente não pode imaginar que o principal beneficiário do tráfico de drogas é o traficante com o fuzil lá na boca de fumo. Não. Esse dinheiro, depois, de alguma maneira, ele tem que entrar dentro do sistema financeiro. E na América Latina, o Brasil é que tem o mais desenvolvido sistema bancário dentre os países. Ou seja, o dinheiro dos produtores de coca da Bolívia, da Colômbia, do Peru, do PCC com posto de gasolina e etc., muitas das vezes, ou frequentemente, é lavado no Brasil. O que significa ser lavado? Dar a aparência de ilícito para que então você possa usufruir desse dinheiro sem problema com as autoridades fiscalizatórias, né? Notoriamente a Receita Federal. Então é isso que está por trás. Por que está tendo tanto debate? É porque o Flávio mexeu no peixe grande, aquele cara que nunca saía da toca, se beneficiava do tráfico de drogas, mas nunca tinha que se expor, né, para defender os seus interesses. E agora está muito claro para a população. Quem defende o interesse dos traficantes, quem entrega as riquezas nacionais para representar interesses chineses e do CV e do PCC, e quem é que vai aos Estados Unidos buscando o interesse dos brasileiros em proteger aquela pessoa que toma uma arma na cara e perde um celular que muitas das vezes sequer terminou de pagar. É isso daí que está nessa grande fotografia, Felipe.
5: Estamos aqui conversando então com Eduardo Bolsonaro, que falou sobre muitos aspectos importantes em relação a esse assunto e a tudo que tem sido discutido. Vamos colocar desde a reunião que você e seu irmão, também o jornalista Paulo Figueiredo, tiveram na semana passada, o encontro com o Donald Trump. Foi uma semana com muitos fatos, muitas notícias, muita suposição também. Então é importante que a gente separe em várias gavetinhas para que a gente consiga tratar de tudo. Bom, o assunto tarifas é importantíssimo para o nosso país, porque tem consequências sérias e tem ficado difícil, pelo menos na minha percepção, separar a informação, Eduardo, a notícia, o fato e a forma como isso tem sido usado até como arma eleitoral. E nesse caso, quem é prejudicado é o povo, é a população. Eu consegui confirmar aqui que essa taxação, ela não foi uma surpresa para o governo. O governo foi, a equipe econômica do governo Lula foi avisada na semana passada da iminência do anúncio da taxação. O que foi surpresa foi o grau do que consideraram um ataque por conta de um texto contundente, né, 110 páginas, e o nível, ou seja, 25%, algo que ficou muito acima do que era esperado. Bom, esse caso não nos mostra que existe uma espécie de vício, Eduardo, da política brasileira em construir narrativas antes de esclarecer os fatos? E aproveito para perguntar se vocês sabiam desse aviso prévio ao governo, se tinham essa informação?
4: Perfeito, Joana. Muito perfeita explicação, né? Esclarecimento. Vamos lá. A guerra de narrativas, ela é praticamente natural da política. É muito difícil você conseguir fugir disso. Você pode ver. Hoje em dia a sociedade está polarizada por quê? Porque acabou o seu debate racional. Muitas das vezes nos anos 90, mesmo no cenário político, você tinha uma... Era razoável o nível de discussão. Hoje em dia isso aí acabou. A esquerda, ela adotou uma estratégia onde ela pretende demonizar o seu opositor. Você vê, o Lula acabou de sugerir o enforcamento meu e do Flávio. Depois eles nos chamam de tudo quanto é aspecto negativo. Racista, nazista, sexista, misógino, xenófobo, homofóbico. Então acabou o debate de ideias. Eu não tenho como, né, uma pessoa me acusar de nazista e eu querer responder a ela que ela é... Não, olha só, não sou nazista, não. Não, se eu fizer isso, eu vou estar caindo na armadilha da narrativa deles. É por isso que a sociedade está polarizada, devido à estratégia da esquerda, que não consegue mais vencer no argumento. Então, dessa parte das narrativas, isso daí sempre vai ocorrer. Por isso que é importante a pessoa conseguir entender que é importantíssimo a fonte com a qual ela se alimenta de informação. Quem que ela segue nas redes sociais? Qual o jornalista que ela ouve? Qual é a pessoa, o político referência dela dentro do Congresso? Então, a partir daí, você consegue ver se essa pessoa estará bem ou mal informada. Bem informada vendo mais verdade ou mal informada escutando muita narrativa e fake news. Mas cabe ao cidadão fazê-lo. Não cabe a ninguém do Estado achar que é o papai ou a mamãe do cidadão e dizer a ele que ele pode escutar essa, mas não aquela voz. É por isso que nós defendemos a liberdade enquanto o governo que aí está. O Lula defende uma regulamentação das redes sociais e acabou de criar um decreto falando na prática na criação do chamado Ministério da Verdade, previsto lá atrás no livro do George Orwell, né, 1984, tornando-se realidade agora. E eu aproveito até o gancho para dizer isso, Joana. O governo Lula, ele deseja as tarifas, ele faz de tudo para ter essas tarifas. Por quê? Porque eles têm um feedback, eles têm um retorno positivo daquela primeira tarifa lá de trás, quando o Trump aplicou o Brasil e o Lula oscilou positivamente 2 ou 3 pontos nas pesquisas de aprovação. Então ele acha que se ele tiver uma nova tarifa do Trump, vai dar ao Lula a oportunidade dele voltar com aquele discurso de defender os brasileiros contra os imperialistas e yankees, de defender a soberania nacional. E é por isso que ele está tentando a todo custo fazê-lo. Como que ele faz isso? Desrespeitando o que muito provavelmente ele tratou com o próprio Donald Trump. Vou te dar um exemplo, Joana. É pauta crucial nos Estados Unidos a liberdade de expressão. Inclusive, o vice-presidente americano, ano passado, quando ele foi no fórum de maior audiência da Europa, né, em Munique, ele falou para vários líderes mundiais: ou compartilhamos os mesmos valores, ou não estamos no mesmo lado desta guerra. Ou seja, valores de liberdade de expressão, liberdade religiosa, respeito ao direito das mulheres, os valores que levaram os Estados Unidos, junto com o mundo livre, a derrotar o nazismo na Segunda Guerra Mundial. O que que o Lula faz hoje? Isso foi citado nas reuniões com essas autoridades quando estivemos lá. Ele cria o Ministério da Verdade. Ou seja, ele vai censurar as empresas americanas de rede social. E aí, o que que os Estados Unidos pensam em fazer? Quando pensa em uma retaliação, o Donald Trump, por ser empresário, uma das primeiras coisas que vem à cabeça dele é tarifa. Mas finalizando essa resposta, Flávio Bolsonaro, mesmo que não seja responsável por essas tarifas, pois nos documentos americanos são taxativos, dentre elas dizer que as ordens secretas de censura de Moraes na eleição de 2022, uma falta de combate à corrupção, dentre outros fatores, é que estão gerando essa recomendação de tarifa, recomendação porque ainda falta o Trump assinar, essa recomendação de tarifa, que é resultado da chamada Sessão 301. Sessão 301 é uma investigação que está ocorrendo há mais de um ano com foco no comércio Brasil e os Estados Unidos, para ver se há algum prejuízo às empresas americanas para se privilegiar empresas de outra nacionalidade. Então é isso daí que está em jogo. Mas ainda assim o Flávio está lá. E qual é o fator Flávio que está impedindo nesse momento a aplicação de tarifas? É que o Flávio prometeu que se for eleito presidente, e com convicção disse que será, Brasil e Estados Unidos vão sentar de igual para igual numa mesa e tratar de um acordo de livre comércio para beneficiar ambos os países. E assim não será mais necessário ser feitas novas tarifas. Ou seja, é igual o Bolsonaro, né, tratou direto com o Trump, quando o Bolsonaro era presidente, e evitou a tarifa em cima do nosso aço. É com diálogo e respeito. Não é com bravata aqui no Brasil, né, xingando o Trump de tudo quanto é coisa, e depois rastejando para chegar na Casa Branca, cavando reuniões através de intermediação de grandes empresários, com diálogo e respeito. Não é com bravata aqui no

0: Brasil, né, xingando o Trump de tudo quanto é coisa, e depois rastejando para chegar na Casa Branca, cavando reuniões através de intermediação de grandes empresários.
1: Com as relações diplomáticas e econômicas com a China. Um recado até, né, para a gente tranquilizar o agro, né, ou para a gente tranquilizar de forma geral o setor produtivo brasileiro. Porque hoje a gente tem fato, independentemente de ideologia. Estados Unidos aqui, China aqui, ambos brigando pela hegemonia econômica e geopolítica do mundo. E o Brasil faz negócio com os dois, e faz muito negócio com os dois. Então, qual é a visão dos senhores com relação a isso?
0: Felipe, excelente pergunta. Nós atuaremos com pragmatismo. Sabe qual é o maior parceiro comercial dos Estados Unidos? É a China. O Brasil não tem que chegar nessa briga de cachorro grande, que não é a disputa brasileira, e tomar lado de um ou de outro. É claro que o Brasil tem muito mais laços tradicionalmente com os Estados Unidos, que sempre foi o nosso principal parceiro econômico, parceiro comercial. Só deixou de sê-lo a partir de 2009, quando no segundo governo Lula, a China ultrapassou os Estados Unidos. Então, se nós deixarmos a coisa se desenvolver de maneira natural, é claro que a gente vai aproveitar muita potencialidade que está do lado americano. E hoje em dia não é por razões ideológicas. O Lula escolhe a China por razões ideológicas, não por razões comerciais ou razões de interesse dos brasileiros. O que que o presidente estadista tem que fazer? Tem que sentar e conversar com ambos os países. A gente não vai cortar comércio com nenhum desses dois. E todos que quiserem investir no Brasil ou quiserem trazer as suas empresas para gerar emprego aqui com mão de obra brasileira, não é o que a China está fazendo, porque a China ela bota o seu capital, abre fábricas como, por exemplo, a da BYD na China, coloca empresários chineses, lucra e depois reverte esse lucro a favor da China. Aí não. Aí o Brasil não fica com dinheiro e nem com a mão de obra. Aí é tratamento quase como de colônia. Isso que eu não estou entrando nem na questão dos direitos trabalhistas, que são, né, segundo o Ministério Público do Trabalho, tem muita coisa ali acontecendo na Bahia, análoga à escravidão. Então, o que nós queremos é trazer sempre o melhor aspecto para o brasileiro. Eu quero que o agro continue vendendo para a China, eu quero comercializar minerais com os Estados Unidos e, sempre que possível, agregando valor. Por exemplo, do agro. Por que que a gente manda sempre o grão de soja in natura para a China? Por que que a gente não tem uma política de Estado que incentive a gente trazer o maquinário para fazer, para esmagar a soja e dali fazer o óleo, fazer o farelo, fazer outros produtos e abrir um leque de possibilidades para comercializar esses produtos com cerca de 100 países pelo mundo? Porque quem compra a soja bruta do Brasil é só um, é só a China. Se a gente conseguir agregar valor ao nosso produto, a gente vai abrir um leque para 100 países e muito mais dinheiro vai entrar no Brasil, porque é produto agregado. É muito mais caro o óleo, o produto processado, do que o grão in natura. Da mesma maneira, o mineral que os Estados Unidos está pagando muito acima do preço de mercado, as chamadas terras raras. Por que que a gente vai vender terras raras in natura e não vai, né, tirar proveito dessa disputa entre Estados Unidos e China e trazer a tecnologia americana ou mesmo chinesa para fazer a separação desses minerais, que é o que tem de mais importante nesse assunto de terras raras? Quando você separa e consegue ter o refino desses minerais, você comercializa ele com vários países, mas também até com os Estados Unidos, agregando mais valor a esses metais preciosos. Então, essa é a visão que a gente tem que ter enquanto país. É a visão que fez o Brasil, nos anos 70 e 80, saltar da 48ª nona economia do mundo para a nona economia do mundo. A gente tem que fazer mais uma revolução, não só dentro do agro, que já atravessou um caminho muito grande com Alisson Paulinelli e chegou num oásis atualmente, mas dá para fazer mais, como também, finalizando, fazer isso com as nossas indústrias, que a todo momento o setor de indústrias do Brasil está encolhendo. Não, a gente tem que fazer o contrário. Uhum. A gente tem que colocar tecnologia de ponta aqui e desenvolver o nosso país.
2: Eduardo, tem algumas questões ainda que gostaríamos de tratar com o senhor e de perguntar. Vou até pedir para sermos um pouquinho mais concisos na resposta, por gentileza, para que a gente consiga abraçar todas estas questões. Não, não tem problema.
1: Até porque
2: nenhum.
1: O deputado tem que atender a criança de casa também, porque a gente ouviu ela se manifestando. Não sei se ela discordou de algum ponto da entrevista, né, deputado? Mas enfim, vamos lá.
0: Não, está na porta aqui. O segundo acordou, estava na porta aqui.
2: Está aguardando. Eduardo, então voltando um pouco na questão das narrativas, quero falar com o senhor sobre a produção do filme Dark Horse. Duas perguntas.

0: bem diretas. O dinheiro da produção do filme serviu de fato para produzir o filme, ao risco de ir procurando o caminho, fazendo o caminho inverso do dinheiro, descobrir que ele foi usado com outra finalidade? E a segunda pergunta é: ouvi muito suas entrevistas do seu irmão e pré-candidato Flávio Bolsonaro justificando a relação que tem ou que tiveram com o Daniel Vorkaro. Se foi uma relação estritamente comercial para o financiamento do filme, por que não admitir desde o início do escândalo do Banco Master, que era um conhecido e que havia essas relações? Por que negar de início essa relação com Daniel Vorkaro, se ela aconteceu dentro das quatro linhas?
1: Vamos lá, muito boa pergunta também, Joana. Eu não entendo por qual motivo, né, as pessoas partem da desconfiança que nós agimos de má fé. O dinheiro foi investido no filme e o filme foi feito. A gente está falando de um grande filme com estrelas reconhecidas internacionalmente, são pessoas que trabalham com frequência no Hollywood. Eu não estou nem falando só do Jim Caviezel, que é simplesmente o maior ator do espectro da direita, hoje em dia, identificado com a direita, né? E vai protagonizar o maior líder político do país, que é Jair Messias Bolsonaro, como também todo um elenco. Pessoas que trabalharam em filmes como X-Men, Missão Impossível, né? Prison Break, dentre outros grandes sucessos. Então, é claro que é um filme de padrão internacional. Pela primeira vez o Brasil vai fazer um filme de padrão internacional, que não é aquele padrão, não sei nem se pode falar que é um porno chachada, como ficou conhecido o cinema brasileiro um tempo atrás, ou a questão do Brasil, do filme Denúncia, onde sempre se busca explorar as mazelas nacionais para vender no exterior, que olha o Brasil como é que é violento, olha como é que é pobre, olha a situação do favelado. A gente vai contar a história de realmente uma pessoa que tem moral na sociedade brasileira. E a gente tem que fazer isso, porque senão vai ficar apenas, né, aquela história do Jair Bolsonaro, o cara da pandemia, o cara que era acusado disso e daquilo. Então a gente tem que descrever a verdade sobre isso. Então eu creio que será um grande sucesso. E o orçamento não é gigantesco. Se você for ver o filme da esposa do Trump, a Melania Trump, primeira dama dos Estados Unidos, custou cerca de 40 milhões de dólares. E o investimento do Dark Horse não chega nem sequer à metade disso. Então o dinheiro foi sim utilizado totalmente no filme. A sua pergunta número 2 foi, Joana, sobre
0: a relação sobre o filme, a pergunta sobre o filme, então, ela foi respondida, dinheiro usado totalmente para o financiamento do filme. A segunda pergunta, Eduardo, era sobre a relação com Daniel Vorkaro. Se foi uma relação construída dentro das quatro linhas para o financiamento do filme, por que não, desde o início do escândalo, quando o escândalo surgiu, não contar abertamente, já que existe essa relação até de transparência que vocês defendem com os eleitores, os aliados bolsonaristas, por que não contar desde o início que existia essa relação e por que optar por dizer que não era sequer conhecido Daniel Vorkaro?
1: Mas, Joana, aí a gente vai ter que pesquisar a relação com todos o nosso círculo profissional, todo o nosso círculo de amigos e vir prestar satisfação de um por um, mostrar quem é quem que está do nosso lado para, então, provar a nossa idoneidade. O que eu acho é o seguinte, Joana, não existe uma busca do Intercept por justiça ou onde é que foi investimento X ou Y. Isso não existe, até porque o Intercept no começo começou a falar números errados, falando que eram 160 milhões de reais, aí logo depois foi reduzido e esses valores chegam a alguns milhões de reais que sim foram investidos no filme. No começo estavam tão ansiosos para destruir a minha reputação que falavam que eu tinha uma casa em Arlington. Essa casa não é minha, eu nem sequer moro em Arlington. E depois, quando foram para casa, acusaram o André Porciúncula, que é um ex-secretário do governo Bolsonaro, de ter uma casa de 700 mil dólares, dizendo que ele é um ex-policial militar da Bahia. Tinha declarado 160 mil reais na última eleição, por ocasião da declaração ao TSE, só que se esquecem que todo o patrimônio dele, ele mandou aqui para os Estados Unidos. 160 mil reais é o que ficou remanescente lá no Brasil. E a casa não é dele, a casa é do banco. Ele financiou uma casa de classe média nos Estados Unidos igual todo brasileiro faz no Brasil. Só que aqui nos Estados Unidos, Joana, é muito mais vantajoso você financiar uma casa, porque os juros são baixos, do que alugar. Via de regra, quando você entra no financiamento da casa, você paga menos do que você paga no aluguel. Então, essa casa hoje, que disseram que é de propriedade do André Porciúncula, essa casa deve ser 1% ou 2% do André Porciúncula e 98% do banco. O André Porciúncula não tem uma casa. Ele tem uma dívida no banco a ser paga em 30 anos ou 40 anos que seja. Então, olha só. E ninguém me pediu desculpa, Joana. Tiraram uma foto da casa do André Porciúncula, bem fechadinha, sabe por quê? Porque ele mora praticamente não vou dizer conjunto habitacional, mas são casas de mesmo padrão, uma do lado da outra. Só que se você mostrar
0: Germinadas.
1: essa foto para o público, eles vão ver que essa casa não é realmente uma casa de alto padrão. Então, o que o Intercept busca não é uma transparência nas relações do Flávio com o Vorkaro. O Intercept busca assassinar a nossa reputação. Aí eu te pergunto, Joana, eu estou desde março sem receber salário. Eu me sustento, só cabe a mim e eu prestar satisfação à minha esposa aqui em casa. Por que raios um jornalista que tem acusação de violência doméstica, assédio racial, foto na rede social dizendo que comprei um novo microfone mostrando uma pistola municiada, fantasiado de Che Guevara tirando foto de armas, a pessoa vem tocar aqui em casa para importunar a minha esposa e minhas filhas quando eu não estou em casa? Você que está me assistindo, você ficaria tranquilo com uma situação dessa? Eu fico indignado. Tive que chamar a polícia. Então, tem que botar um freio nesse pessoal militante. E dar as explicações devidas naquilo que é devido. Ora, vocês acham mesmo que eu vou querer cometer o crime de lavagem de capitais e poder escolher qualquer país do mundo? Vou escolher os Estados Unidos para fazer isso? Pelo amor de Deus! Então, finalizando, Joana, o filme será um sucesso, o filme está para ser lançado e essa questão do Banco Master é a boia de salva-vidas do Lula. É a única maneira que ele está vendo para tentar desgastar o Flávio Bolsonaro. Rapidamente, com o lançamento desse filme, a gente vai acabar com toda e qualquer narrativa e vão ver que foi um grande sucesso.
2: Deputado, para terminar a nossa conversa, acho que vale a gente falar rapidamente sobre esse tema, que é um recado para o pessoal do Corre, de certa forma, para todos os brasileiros, que é a questão do Pix. Muito se falou, né, que as empresas de cartão de crédito americanas estão por trás desses questionamentos tarifários, dessas tarifas que vão vir, né? A briga vem do ano passado, o senhor sabe muito bem que isso estourou no ano passado, né? E voltou agora à discussão. O Pix está ameaçado?
1: Felipe, isso daí, né, nós fizemos um pedido aos americanos para que qualquer tipo de tarifa, né, ou retaliação nesse sentido comercial, que ela demorasse, que ela esperasse pelo menos até a eleição desse ano. Porque se o Flávio Bolsonaro for eleito, teremos outra diretriz do governo federal. O Flávio não vai na Casa Branca, né, mentir ao presidente Trump e depois retornar ao Brasil e falar todo tipo de arbitrariedade. Ou fazer como Celso Amorim, que é quem hoje aconselha e comanda a política internacional brasileira, que depois do encontro no Salão Oval de Trump com Lula, disse, né, no Brasil que agora os Estados Unidos aprenderam a lidar com o Brasil. Não é dessa maneira que você vai fazer política e evitar essas taxações. É o que eu falei sobre o Jair Bolsonaro. Quando o Trump estava para taxar todo o aço que chega nos Estados Unidos, o que que o presidente Jair Bolsonaro fez? Defendeu os empregos e interesses dos brasileiros. Pegou o telefone, ligou para o presidente Trump, expôs os seus argumentos, fez compromissos, e com Jair Bolsonaro dá para você confiar, com o Lula não dá para você confiar. Vide que ele promete que não vai censurar mais as empresas americanas e os brasileiros internautas, e quando volta ao Brasil ele cria um decreto revivendo o Ministério da Verdade para censurar as redes sociais, então Lula não é confiável, e esse foi o pedido que nós fizemos. Agora, os Estados Unidos, né, têm mecanismos muito semelhantes ao Pix, como por exemplo o Zelle, que é o Pix dos Estados Unidos, aqui é o Zelle. Então dá para você ir para uma mesa de negociação com os americanos com bons argumentos. Dá para você sentar, dá para negociar. Eles têm interesses onde as nossas economias se complementam, como por exemplo, terras raras, né? Manganês, que os Estados Unidos importa 100% do manganês e o Brasil é um grande produtor de manganês. Dá para a gente conversar e botar na mesa isso daí e tentar segurar um ímpeto de retaliação contra qualquer meio que a gente utilize aqui de pagamento. Agora, atualmente, a gente está contando com a sorte. O Lula só vai nos Estados Unidos para defender CV e PCC e representar interesses chinês. Aí realmente fica complicado, né? Estamos aí à mercê desse tipo de situação. Para finalizar, por que que a seção 301 está recomendando essas tarifas? Por conta das censuras que o Moraes fez na eleição de 2022. Por conta da censura que o Lula está recriando agora com o seu novo decreto presidencial. Por conta da falta de combate à corrupção. Por conta do privilégio de outras empresas internacionais em detrimento das americanas. Então, isso tudo não está dentro do alcance do Eduardo ou do Flávio Bolsonaro. E ainda assim, nós levamos a mensagem aos Estados Unidos. Por favor, não tarifem o Brasil. A gente acredita que punições individuais contra pessoas que estão se comportando como tiranos, essas são válidas e sempre buscamos. Como, por exemplo, a Lei Magnitsky, que eu particularmente, né, não falo aqui pelo Flávio, né, mas eu pedi o retorno delas contra o Moraes e a sua esposa Vivi Barsi de Moraes. Deixo aqui bem claro nisso, mas não tenho o poder da caneta. Vamos ver as cenas dos próximos capítulos.
0: Isso agora, deputado, nessa reunião?
1: Nessa reunião, inclusive nas três reuniões que a gente passou com o vice-presidente Lee Vance, com o Trump e com o Rubio, eu pedi o retorno da Lei Magnitsky contra o Alexandre de Moraes. E repare, Joana, porque o Alexandre de Moraes, ele nunca deixou de ser declarado violador de direitos humanos. Ele apenas saiu da lista de sancionados da OFEC sob o argumento oficial de que, naquele momento, não era interessante para as relações diplomáticas americanas. Ou seja, o Trump estava sinalizando para o governo Lula uma boa vontade. Quando o governo Lula volta para casa e xinga o Trump, ou volta para casa e não cumpre com seu compromisso de não censurar mais os brasileiros e intervir nas empresas americanas, aí fica a cargo dos americanos fazer o que bem entender com relação a essas medidas. O retorno da Magnitsky pode ocorrer rapidamente assim.
0: E muito, muito rapidamente, qual foi a resposta, a reação de Donald Trump quando isso foi pedido, já que era um assunto encerrado e que foi um assunto amplamente discutido, abordado, deliberado pela diplomacia dos dois países, Eduardo?
1: Joana, não convém aqui a eu falar aquilo que está dentro de uma reunião reservada com o presidente norte-americano. Mas se ele quiser falar qualquer coisa com relação a isso, certamente ele tem sinal verde nosso, né?
0: Ainda não estamos a ponto de conseguir uma entrevista com Donald Trump, mas uma hora estaremos aqui.
2: Aliás, deputado, pode nos ajudar, hein?
0: Pode,
2: por
0: nos
2: favor,
0: ajudar,
2: deputado.
0: Nesse sentido. Né?
2: Ajuda a gente aí.
0: Eduardo, muito obrigada.
1: Não, olha, nós temos muito respeito à imprensa. Se dependesse desse humilde ex-deputado, quase ex-policial federal, quem sabe no futuro ex-advogado, né? Não faltaria boa vontade.
2: Vocês vamos conversar.
1: Vocês são excelentes jornalistas. Obrigado pela oportunidade.
0: Muito obrigada. Obrigada pela entrevista, pela disponibilidade. E a gente lembra que tudo que acontece nos bastidores, nas investigações, a gente acaba sabendo com o decorrer do tempo, né? Mas nosso papel aqui é sempre manter o microfone aberto para perguntas, para respostas, para o contraditório. Cabe à imprensa perguntar, cobrar, insistir, e cabe às autoridades, aos políticos, às personalidades responder, explicar e prestar contas quando assim consideram necessário. Então, obrigada, Eduardo, aqui pela disponibilidade nesse horário cedo aí nos Estados Unidos, pela presença aqui no TMC 360. Até a próxima.
1: Até a próxima. Fiquem com Deus. Tchau, tchau.
2: 9 horas e 14 minutos, e vale a gente lembrar, né, tudo isso que a Joana falou e mais, né, que o espaço para ponto e contraponto é uma das nossas cláusulas pétreas, já que passamos por STF, passamos por Constituição. Vale dizer que na TMC uma das cláusulas pétreas é o direito ao contraponto. O que eu quero dizer com isso? Que nós já há algum tempo, algumas semanas, estamos com um pedido de entrevista com assessoria de imprensa do presidente Luiz Inácio Lula da Silva. E como você sabe, né, nos comprometemos aqui a realizar entrevistas com pessoas, com políticos, com lideranças de todo o espectro político. Seja para lá, seja para cá, para extremo um, extremo outro, para o meio também. Enfim, esse é o nosso compromisso, assinado, e vai ser assim do primeiro ao último dia, tá certo? 9 horas, 15 minutos.
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5: No passaporte da Copa de hoje, o destino é o Haiti, país caribenho que será o segundo adversário do Brasil na Copa do Mundo FIFA 2026. O Haiti divide a ilha de Hispaniola com a República Dominicana e é conhecido pelas praias paradisíacas, pela música vibrante e pela forte influência cultural africana no Caribe. A capital, Porto Príncipe, concentra boa parte da vida cultural do país, marcada pelo compas, estilo musical tradicional haitiano, que mistura ritmos africanos e caribenhos. No futebol, o Haiti tenta crescer no cenário internacional e tem uma torcida extremamente apaixonada pelo esporte. A seleção costuma apostar em velocidade e intensidade física, características tradicionais das equipes da CONCACAF. O país também carrega uma marca histórica importante. Foi a primeira nação independente da América Latina e do Caribe, formada após uma revolta de escravizados ainda no século XIX. Entre dificuldades econômicas e reconstruções após terremotos e crises políticas, o Haiti segue usando o futebol como símbolo de resistência e orgulho nacional. E quem sabe, não tente dificultar a vida da seleção brasileira na segunda partida do Brasil na Copa do Mundo.
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0: 9:17 agora. Vamos falar de... Ok. A gente volta a falar então sobre a suspensão da venda de um lote de água mineral Cristal, após identificar uma bactéria em amostras, assunto que está em destaque no nosso site. Já temos a resposta da empresa, a Coca-Cola FEMSA, que é o nome da empresa, né, que distribui a marca no país, informou que o problema é restrito a um lote fabricado por uma empresa parceira no Centro-Oeste, na região do Centro-Oeste. A companhia garantiu que a água vendida nas demais regiões segue segura para o consumo e que suas próprias unidades de produção operam em total normalidade. Quem comprou o produto do lote afetado deve entrar em contato diretamente com o saque da fabricante responsável para pedir a substituição ou então o reembolso. Relembrando aqui, a Agência Nacional de Vigilância Sanitária, Anvisa, informou o recolhimento voluntário de um lote da água mineral Cristal sem gás. Medida que foi adotada depois da identificação de uma bactéria em amostra analisada pelo Laboratório Central de Saúde Pública do DF. A orientação da Anvisa é que os consumidores não usem esse produto. Vamos acionar aqui a nossa reportagem. O Ministério Público de São Paulo pediu a condenação de 7 policiais civis e outros 4 investigados por lavagem de dinheiro, por extorsão, por cobrança de propina do empresário Antônio Vinícius Gritsbach, conhecido como delator do PCC. Gritsbach foi assassinado no fim de 2024 no Aeroporto Internacional de Guarulhos. Então, de volta aqui, Luísa Mutoni tem os detalhes ao vivo. Oi, Luísa.
8: Oi, Joana, um bom dia para você e a todos. Pois é, essas denúncias, essas acusações surgiram justamente através dessas delações do Vinícius Gritsbach, que é conhecido aí como o delator do PCC. E nesse documento, o Ministério Público afirma que os acusados participavam de um esquema bem estruturado de organização criminosa com lavagem de dinheiro através do uso de empresas de fachada, de operações com operadores aí financeiros, né, e também de ocultação do patrimônio. Inclusive, os promotores dizem que existem dois núcleos principais dentro da organização do PCC. Um, então, é esse núcleo financeiro e o outro seria o núcleo de corrupção de agentes públicos. Agentes, incluindo esses denunciados, que, segundo o Ministério Público, atuariam ali para facilitar os crimes do PCC, também para proteger a facção e, claro, se beneficiar financeiramente nessa troca, né? Então, todos os denunciados, todos os réus foram denunciados de forma total ou parcial. Houve apenas uma absolvição, que nesse caso é do delegado Alberto Pereira Júnior, que ocupou cargos aí de destaque no Departamento Estadual de Investigações Criminais, o DEIC, e também no Departamento

0: falar sobre essas questões tarifárias que estão ameaçando o futuro, digamos assim, no curto prazo do Brasil e também de outros países, mas vamos nos fechar aqui no nosso assunto. A gente volta a falar sobre esses possíveis impactos financeiros após essas medidas que, vamos ressaltar, não foram ainda adotadas, foram recomendadas pelo Escritório de Comércio Exterior, que é diretamente subordinado à Casa Branca, ao governo dos Estados Unidos, com relação a tarifações de produtos brasileiros. Na linha conosco aqui, no nosso TMC 360, o sociólogo e economista, professor de mercado financeiro da Universidade de Brasília, César Bergo. Professor, prazer falar com o senhor aqui. Seja muito bem-vindo. Bom dia.
1: Bom dia, Felipe. Bom dia, Joana. É um prazer estar com vocês aí também.
0: Professor, eu queria começar falando, fazendo uma pergunta até filosófica e sociológica, que é impressionante como algo que ainda não é causa uma enorme turbulência na vida real, né? É mais ou menos o que a gente está vendo nessa semana, né, professor?
1: É isso, né? E filosoficamente falando, né, você tem a questão de que você já tem uma experiência no passado, né? Ano passado tivemos essa questão aí, e que houve todo aquela preocupação com relação às exportações. Portanto, de fato, a gente tem que colocar o pé no chão, analisar o que foi tomado de decisão e o Brasil usar sua diplomacia, seus acordos para poder negociar com os Estados Unidos. Não tem a menor dúvida que esse momento é de tranquilidade para você verificar o que de fato aconteceu para não tomar uma decisão que depois venha se arrepender, né, Felipe?
2: Professor, deveria ser de tranquilidade e a gente presume que as equipes econômicas, as pessoas que realmente precisam estar envolvidas nessas discussões, que elas estão tranquilas e elas estão tratando esse assunto com uma certa normalidade. Claro, apesar do susto, a gente conseguiu confirmar informações sobre o anúncio. Então, como o governo, a equipe econômica do governo Lula recebeu esse anúncio, era algo que já era esperado. A equipe do governo Trump conseguiu avisar o governo Lula na semana passada sobre a iminência desse anúncio. O que não era esperado era o tamanho da taxa. Então, a gente presume que quem está nos bastidores, quem está cuidando desse assunto, esteja mais tranquilo, mas fora e no ambiente até político do nosso país, não tem tranquilidade nenhuma para falar sobre isso, o que causa uma ansiedade, uma preocupação muito grande para as pessoas. A gente conversou agora há pouco com o Eduardo Bolsonaro, ex-deputado, que disse que Lula, então, estaria até feliz por conta dessa taxação, porque teve, de fato, a última taxação, quando a gente falou no ano passado, teve um efeito até que reverso, politicamente falando. Lula conseguiu se posicionar com o governo dos Estados Unidos e depois vários setores da economia disseram: ó, a gente estava preocupado, mas teve alguns pontos positivos. Neste momento, a situação é outra. Então, o que a gente pode esperar de impacto se o que foi anunciado se cumprir, professor?
1: Pois é, Joana, nós já temos uma experiência com aquela tarifação de 50% ano passado. Então, houve uma movimentação. Eu vou falar mais do campo econômico, né? A questão política, ela está realmente bastante sensível, exatamente por ser um ano eleitoral, e você tem também nos Estados Unidos a questão da eleição. Eu vou entrar no mérito da questão econômica do empresário, de você não poder fazer uma previsão sobre o futuro das exportações ou de colocação de seus produtos no mercado americano. As dificuldades vão desde você colocar o produto de mel, produtos agrícolas e outras questões também. Os Estados Unidos, ele fez uma separação. Aqueles produtos que impactam diretamente ou que eles não tenham condições internas de produzir, eles deixaram fora da tarifação. O que preocupa nesse momento, João, é a questão do conta-gotas, né? Ontem foi 25%, hoje é 12,5% e não sabemos o que vem aí pela frente, né? Essa sessão 301, que o Brasil andou de alguma forma negociando e estabeleceu um prazo, inclusive com o presidente Trump, de 30 dias para negociar, o que surpreende é essa declaração acontecer antes do término do prazo. O fato dos Estados Unidos tomar uma decisão, ele é livre para isso, ele pode adotar essas políticas. No entanto, fica realmente patente para o empresário a dificuldade de prever o próximo mês. Isso dificulta a produção, isso dificulta os planejamentos das empresas, sobretudo porque os Estados Unidos é o maior investidor aqui no Brasil, em termos de país. E o Brasil exporta também

0: significativamente para os Estados Unidos. Portanto, a questão comercial é a que pesa nesse momento. A questão política se administra, vai ter grito de um lado, grito do outro, manifestações outras. Temos que manter isento disso tudo, porque a questão econômica, ela realmente pode sofrer bastante em função desses aspectos aí, dessas medidas tomadas pelo governo norte-americano.
1: E na linha do que o senhor está trazendo, professor, do ponto de vista do setor produtivo brasileiro e, claro, também do governo que nos representa, né? Então existe a caixinha, né, aspas, tarifada e a caixinha não tarifada. Dessa caixinha não tarifada, nós podemos bater na porta da China ou da Europa e substituir os Estados Unidos como consumidores desses produtos? E aí eu pergunto, se não, isso pode causar, e aí ninguém quer, desemprego, né, professor?
0: Pois é, Felipe. Olha, o Brasil é nitidamente exportador de commodities. Commodities o mundo todo está precisando, né? Terras raras, né, que os Estados Unidos deixou de fora aí da tributação. Mas não tem a menor dúvida que o acerto com o Brasil e o Mercosul, através da União Europeia e também com o Canadá, né, caminha-se um acordo. Isso é muito importante, porque o Brasil acabou abrindo outros mercados com esse susto que ele tomou o ano passado, né? Mas não tenha dúvida que não é bom, não só para o mercado entre o comércio Brasil e Estados Unidos, mas para o mundo todo. Gera muita insegurança essas decisões dos Estados Unidos, inclusive porque são assuntos que eles estão questionando que não são assuntos econômicos, né? Questão de meio ambiente. Por exemplo, o Brasil convidou os Estados Unidos para participar da COP30. Eles praticamente ignoraram,
1: Não é
0: né?
1: verdade.
0: Então você tem a questão também do comércio lá de produtos que teoricamente são contrabando, mas isso a gente sabe que não acontece, é muito pontual no Brasil. A questão também de trabalhos escravos, o Brasil ser colocado como um país que tem trabalho realmente escravo, é complicado. Ou seja, se a gente for analisar cada ponto desse, o PIX também, né? São assuntos que transcendem a questão econômica, né? São questões políticas. Também isso tem que ser verificado. Ou seja, o PIX é um sucesso no Brasil e não tem nenhum impacto nos Estados Unidos. Pelo contrário, eu acho que eles morrem de inveja, porque o sistema funciona muito bem no Brasil. Portanto, Felipe, o problema maior é esse: é não saber o dia de amanhã no tocante a essas questões que vão pingando. Obviamente, os Estados Unidos estão seguindo lá o ritual deles, a rotina, dando um prazo até julho, etc., né? Pode, como vocês comentaram, não acontecer. Mas só o fato de anunciar isso cria realmente para os empresários uma dificuldade enorme. E você falou uma coisa muito importante, sobretudo no tocante à geração de empregos. Isso leva o Brasil a buscar outros mercados e isso está acontecendo também, viu, Felipe?
1: Tá certo, então. Entrevistas como essa nos ajudam a entender as camadas, né, que estão sobre cada assunto. Isso é
0: Sim.
1: muito importante. Professor César, muito obrigado pela conversa aqui conosco na TMC. Ótimo, eu ia falar ótimo fim de semana, porque para mim é sexta-feira, mas isso é outra conversa. Ótima semana para o senhor, um grande
2: Que
1: abraço.
2: audácia.
0: É por conta do feriado, né,
1: Exato,
0: Felipe?
1: exato. Para
0: Amanhã,
2: quem
0: né, tem
1: tem
0: gente
1: feriado,
0: emendando,
2: professor?
0: né?
2: Para quem emenda?
0: É, estou com você também.
1: Tá vendo,
0: Estou com
1: João?
0: você também. Estou cheio de atividades aqui. Obrigado pela oportunidade. Parabéns pelo tema. Eu acho que é importante para a sociedade brasileira tomar conhecimento dessas questões e tomar decisões bastante razoáveis, né? Um grande abraço e um bom trabalho para vocês.
1: Grande abraço, muito obrigado. 9h30 agora.
2: 9h30. Deixa eu só lembrar aqui que esse assunto, o grande assunto do dia, né? Ele é destaque no nosso site, tmc.com.br, é destaque na nossa transmissão ao vivo, no nosso canal do YouTube, que é TMC News BR. E a pergunta é: essa crise com os Estados Unidos é motivo de preocupação para você? A possibilidade de resposta é A, muito; B, um pouco; C, não; D, ainda não.
1: A parcial é a seguinte: muito, 42%. Não, 24%. Um pouco, 18%. E ainda não, 16%. Ó, tem tempo ainda, tem 29 minutos para você participar. TMC News BR, aproveita e dá um joinha, compartilha a nossa transmissão e participa aqui dos comentários do nosso chat. 931.
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4: Muito bem, ouvinte TMC, girando agora pela zona oeste da capital pernambucana, Avenida Caxangá, no sentido centro, ainda tem movimentação intensa de veículos em alguns trechos e pequenos pontos de lentidão, principalmente entre Iputinga, Cordeiro e Madalena. Nesse momento, quem sai de Camaragibe, Cidade Universitária, Várzea ou até mesmo Iputinga e Cordeiro em direção ao Derby ou à Ilha do Leite, a Avenida Caxangá ainda é a melhor opção de trajeto, não valendo a pena nesse momento fazer desvios pela Avenida Maurício de Nassau, Rua Gomes Taborda, muito menos pela ainda muito engarrafada Abdias de Carvalho. 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
8: De volta com o seu noticiário local aqui na nossa programação, TMC Recife 92.7, sempre te deixando muito bem informado, muito bem atualizado sobre tudo que está acontecendo aqui na nossa capital pernambucana, na região metropolitana, no estado de Pernambuco. Muito bom dia para você que acabou de sintonizar na nossa programação. Eu sou Carol Oliveira, repórter da TMC Recife. Já estou aqui na nossa redação desde cedinho para te deixar sempre muito bem informado, muito bem atualizado. Então já continua por aqui, sintonizado na nossa programação, tá? Aproveito para te lembrar também que nessa quarta-feira, a partir das 10 horas da manhã, daqui a pouquinho, né? Tá quase lá, vai começar a primeira edição do PETMC desta quarta-feira. E hoje, né, no programa de hoje, a gente recebe no estúdio da TMC Recife o senador Humberto Costa para uma entrevista exclusiva, tá? Além de acompanhar aqui pela nossa programação através do rádio, você pode acompanhar também essa entrevista através do nosso Instagram. Já aproveita, vai seguir, é o @TMCPernambuco, para você não perder nada do programa de hoje e dessa entrevista exclusiva. Continue por aqui, sempre sintonizado, para ficar muito bem informado, tá? Mudando agora um pouco de assunto, vamos falar sobre previsão do tempo. Porque Recife hoje acordou bem nublado, não foi friozinho, já choveu aqui no Paissandu, onde fica localizado a sede da TMC Recife. Então vamos à previsão do tempo nessa quarta-feira, porque mais de 87% dos municípios de Pernambuco estão com alerta de chuva, com diferentes níveis de severidade. É o que aponta o Instituto Nacional de Meteorologia para esta quarta-feira. Conforme a atualização publicada nesta madrugada, cidades de todo o Agreste e de grande parte do Sertão entraram na zona de bandeira amarela, com perigo potencial de acúmulo de água. A classificação do IMET indica para a região o risco de chuva entre 20 e 30 milímetros por hora, ou até 50 milímetros por dia, e ventos intensos de 40 a 60 km por hora. Na terça, o Instituto já havia publicado alerta, ainda válido para todo o dia de hoje, de bandeira laranja, com severidade de perigo, com a chuva podendo chegar aí a 100 milímetros por dia, para a região do Recife e também para a zona da Mata Norte e Sul. Previsão também da Agência Pernambucana de Águas e Clima, APAC, que disparou alerta, também nessa terça, de estado de atenção para todos os municípios da faixa litorânea. Mas segundo o monitoramento em tempo real da APAC, a chuva no Grande Recife e zonas da mata não gerou grande acúmulo de água nas últimas 24 horas. Onde mais choveu foi em Olinda, na região metropolitana, mas o volume de água chegou apenas aos 20 milímetros.
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1: Bom, são 9 horas e 39 minutos. Lembrando a você a entrevista que nós fizemos agora há pouco com o ex-deputado federal Eduardo Bolsonaro, afirmando, entre outras coisas, foi uma longa entrevista, falamos sobre muitos temas, né? Afirmou, entre outras coisas, que pediu a retomada das sanções com base na lei Magnitsky contra o ministro do Supremo Tribunal Federal, Alexandre de Moraes, durante uma reunião com o presidente dos Estados Unidos, Donald Trump. É um dos destaques do site tmc.com.br. Se você está nos assistindo, você já vê um frame, né? Podemos dizer assim, né? Um instantâneo da entrevista que nós fizemos ao vivo agora há pouco aqui no TMC 360. Ele relatou ter participado do encontro ao lado do senador Flávio Bolsonaro, vice-presidente americano J.D. Vance e o secretário de Estado Marco Rubio. De acordo com o ex-parlamentar aqui do Brasil, eventuais medidas dos Estados Unidos devem, ou melhor, deveriam atingir indivíduos específicos e não o Brasil como país, que foi tudo o que aconteceu no ano passado e essa fumaça está voltando a nos assustar agora em 2026. Bom, 9 horas e 40 minutos.
2: Vamos para Brasília falar com a Lívia Braz. A pressão sobre o ex-governador do Distrito Federal, Ibaneis Rocha, aumentou nos últimos dias por causa do avanço das investigações envolvendo o BRB, o Banco de Brasília e o Banco Master. Lívia, quais são as últimas informações, por favor?
3: Olha, Joana, ontem o deputado federal Rodrigo Hollenberg, que é ex-governador aqui do Distrito Federal, ele disse que o ex-governador Ibaneis Rocha, ele teria comandado as operações entre o Banco Master e o Banco de Brasília. E aí ele cobrou que o ex-presidente do BRB, do Banco de Brasília, o Paulo Henrique Costa, que a gente lembra, está preso, cobrou que ele revele às autoridades quem foi que participou dessas negociações de compra entre os dois bancos, quem recebeu esses recursos e qual foi o destino desse dinheiro que está sendo investigado, mais aí de 12 bilhões de reais. Eu conversei há poucos minutos com o deputado Rodrigo Hollenberg e ele me disse que nenhuma operação desse tamanho, desse porte, aconteceria sem o aval do então governador Ibaneis. Lembrando que o BRB, o Banco de Brasília, é um banco público cuja maior parte das ações pertence ao governo do Distrito Federal. E aí a pressão aumentou ainda mais depois de uma entrevista que foi dada pelo ministro da Fazenda, Dario Durga, à revista Veja. E aí o ministro diz que o problema envolvendo o BRB tem uma origem criminal. Chegou a dizer, inclusive, nessa entrevista, que o ex-governador Ibaneis está sendo investigado e poderia, inclusive, ser preso. E aí, quando eu questionei, né, hoje de manhã, o deputado Hollenberg sobre as consequências para o governador Ibaneis, se elas viriam só mesmo depois de uma delação premiada de Paulo Henrique Costa, Hollenberg foi bem taxativo ao responder. Vamos ouvir.
4: Com certeza, basta o Paulo Henrique Costa dizer a verdade. Na hora que o Paulo quis revelar a verdade, e todos nós estamos aguardando isso, que é preciso saber quem recebeu o dinheiro, para onde foi o dinheiro, onde está esse dinheiro, para que esse dinheiro seja recuperado para cobrir o rombo do BRB. Nós estamos falando de 12 bilhões de reais que foram desviados do BRB, que foram através de compra de títulos falsos. Os responsáveis por isso têm que ser presos, seus bens têm que ser sequestrados e o dinheiro tem que ser devolvido para cobrir o rombo do BRB. Não tem.
3: Bom, a gente entrou em contato com a defesa do ex-governador Ibaneis Rocha, mas até agora eles não responderam aos nossos questionamentos.
1: Essa era uma, como diriam os especialistas no esporte, eu não sou, uma caçapa cantada desde o ano passado, quando a gente começou a falar sobre essa negociação, ou essa quase negociação. Valeu, Lívia Braz. A gente volta a conversar com Brasília daqui a pouquinho. De Brasília, a gente vai para o Rio de Janeiro agora. No Rio, o Tribunal Superior Eleitoral manteve a inelegibilidade, do ex-governador Cláudio Castro até 2030. Os ministros rejeitaram os recursos da defesa de Castro, que foi condenado por abuso de poder político e econômico. Isso foi nas eleições passadas, de 2022. Vamos à capital fluminense com você, repórter Beatriz Trindade.
5: Os 7 ministros do TSE rejeitaram os recursos que tentaram modificar a decisão tomada em março desse ano e mantiveram a condenação do ex-governador Cláudio Castro. Com essa decisão, segue valendo a inelegibilidade dele por abuso de poder político e econômico, além de condutas vedadas e captação ilícita de recursos durante as eleições de 2022. Durante a sessão, foram analisados alguns aspectos do processo, como Castro renunciou ao cargo de governador antes da conclusão do julgamento. Alguns ministros concordaram que esse movimento impede a cassação do mandato. Foram levados em julgamento os recursos apresentados pela defesa do ex-governador, além dos advogados do deputado cassado Rodrigo Bacelar e do Ministério Público Eleitoral, que pedia pela cassação expressa na decisão. O primeiro a votar foi o relator, o ministro Ricardo Cueva. Ele rejeitou todos os recursos e argumentou que a renúncia impediu a aplicação da cassação. A maioria dos ministros seguiu seu voto e apenas 2 se puseram a favor de determinar a cassação do mandato, afirmando que é a punição exigida e necessária para esse tipo de fraude. Apesar da decisão, a renúncia de Castro não afasta a condenação por abuso de poder nem a pena de inelegibilidade que foi mantida. No mesmo julgamento, o TSE também rejeitou por maioria o recurso apresentado pelo Ministério Público Eleitoral, que defendia a realização de eleições diretas para a escolha de um eventual sucessor no governo do estado. Agora cabe ao STF definir como será uma eventual sucessão no Palácio Guanabara, se por meio de eleição direta com a participação dos eleitores ou indireta, realizada pela Assembleia Legislativa do Rio.
1: Bom, 9 horas e 45 minutos após uma década sem monitoramento no litoral pernambucano, a Universidade Federal Rural de Pernambuco vai iniciar um projeto novo de rastreamento de tubarões que circulam pela costa do estado. E você se lembra, a gente comentou bastante aqui, só essa semana 2 pessoas foram atacadas em praias do Recife, da região metropolitana, né? Quem traz os detalhes é a repórter Carol Oliveira. Diga, Carol!
6: O projeto foi selecionado na 19ª rodada do edital Ciência no Governo, programa cientista retado, e contará com investimento superior a R$1 milhão ao longo de 24 meses. O objetivo é compreender os padrões de deslocamento e comportamento das espécies de tubarão que frequentam a costa pernambucana, produzindo informações capazes de auxiliar políticas públicas para prevenir novos incidentes. Atualmente, o monitoramento permanente ocorre apenas em Fernando de Noronha. Com o novo projeto, a iniciativa será ampliada para todo o litoral continental, tendo como foco prioritário o trecho de aproximadamente 33 quilômetros entre o Cabo de Santo Agostinho e Olinda, área considerada crítica para a ocorrência desses incidentes. A expectativa dos pesquisadores é que as informações obtidas permitam identificar áreas de maior risco, compreender o comportamento dos tubarões ao longo da costa pernambucana e também fornecer medidas de prevenção mais eficazes, reduzindo as chances de novos incidentes com banhistas, moradores e turistas.
2: Pois é, ainda mais nessa véspera de feriado, muitas pessoas procurando, claro, a praia, moradores da região. Então, é preciso ter bastante atenção. Por falar em véspera de feriado, as rodoviárias de todo o país já estão se preparando para o aumento no fluxo de passageiros. Espero que não tenha ninguém nos ouvindo, nenhum ouvinte, você ouvinte, para que você não esteja pegando um ônibus agora para ir para o feriadão, porque é muito cedo ainda. Tem uma quarta-feira inteira para trabalhar pela frente e tem gente que vai trabalhar quinta e sexta. Então, feriadão só a partir de quinta, Felipe. É um recalque, sim. Em Curitiba, é recalcada, sim, saiu. O terminal rodoviário deve registrar uma movimentação 9% maior do que em comparação ao mesmo feriado do ano passado. O que isso significa, hein? A repórter Isabela Miranda traz mais detalhes pra gente.
7: Mais de 21.600 embarques devem ser registrados na rodoviária de Curitiba durante o feriado de Corpus Christi. Entre quarta e quinta-feira, a previsão é que 610 ônibus deixem a capital paranaense. O principal destino dos passageiros é o interior do Paraná, representando 45% das viagens. Em seguida, está o estado vizinho, Santa Catarina. Os viajantes também optaram por sair de Curitiba e irem até o litoral do Paraná, São Paulo, Rio Grande do Sul e Rio de Janeiro. O feriado de Corpus Christi ainda deve levar mais de 81 mil passageiros ao aeroporto Afonso Pena, em São José dos Pinhais, na região metropolitana de Curitiba. O movimento previsto entre os dias 3 e 7 de junho representa um crescimento de 13% em relação ao mesmo período do ano passado, de acordo com a administração do terminal. Até domingo, estão previstos cerca de 570 voos entre pousos e decolagens, ampliando o fluxo de passageiros no terminal paranaense.
1: A venda de veículos novos no Brasil cresceu 15%, 15,3%, nos cinco primeiros meses deste ano, com 2.230.000 unidades comercializadas. O resultado é o segundo maior para o período, isso desde 2011, segundo a Fenabrave. O desempenho inclui automóveis, comerciais leves, caminhões, ônibus, motos e implementos rodoviários. Para a entidade, o avanço reflete a demanda aquecida e os efeitos de programas de incentivo, como o Carro Sustentável e o Move Brasil, além de medidas que reduziram preços e facilitaram acesso ao crédito. Portanto, estamos falando de incentivos, olha só. Os veículos contemplados pelo programa Carro Sustentável registraram um aumento de 31% nas vendas em comparação ao período anterior à implementação da iniciativa. Os maiores crescimentos foram observados nos segmentos eletrificados. Vendas de veículos híbridos somaram 121 mil unidades até maio, alta de 77,9% em relação ao mesmo período de 25, e os veículos elétricos apresentaram crescimento de 181% no acumulado do ano, alcançando 69 mil unidades vendidas.
2: Vamos agora falar de esporte. Opa. João Fonseca foi eliminado nas quartas de final de Roland Garros. Perdeu para o tcheco Jakub Mensik por 3-0. O brasileiro, atual número 30 do mundo, encerrou uma campanha histórica no Grand Slam francês aos 19 anos. Apesar dessa derrota, que a gente, claro, lamenta, Fonseca recolocou o Brasil entre os 8 melhores de Roland Garros depois de 22 anos. Antes dele, o último brasileiro a alcançar as quartas de final tinha sido Gustavo Kuerten em 2004, Guga. A campanha ganhou destaque, aliás, pelas vitórias sobre Novak Djokovic, dono de 24 títulos de Grand Slam, e sobre Casper Ruud, duas vezes vice-campeão em Paris. Com esses resultados, Fonseca deve subir para a 25ª ou 26ª posição no ranking mundial na próxima atualização. Um fenômeno e um jogador, um atleta muito promissor. Ainda teremos muitas alegrias, felicidades com o João Fonseca representando o Brasil.
1: Bom, e voltamos a falar direto dos Estados Unidos. O Leandro Bodaquian está ao vivo de lá, traz as atualizações sobre os preparativos para a Copa do Mundo. Já que você falou em fenômeno, Joana, ele também é um fenômeno, mas ele está com a camiseta de outro fenômeno, né? O capacete de Ayrton Senna, o grande campeão brasileiro de Fórmula 1. Diga, Bodaquian, bom dia para você.
8: Bom dia, Felipão. Bom dia, Joana. Com um orgulho maravilhoso, né? Todo mundo que passa, olha a cena. Bom, é o seguinte, estamos aqui 8 horas mais 51 minutos em Nova Jersey, dia do primeiro contato da imprensa com a seleção brasileira, que acontece daqui a pouco no hotel onde a seleção está concentrada. Ao todo, ainda a gente vai ter até o começo da Copa, na próxima quinta-feira, mais 44 amistosos envolvendo as seleções. Hoje, por exemplo, Marrocos, né, primeiro adversário do Brasil, vai a campo, enfrenta a equipe de Madagascar. Na semana que vem, na véspera do jogo, tem jogo de Portugal, tem jogo da Inglaterra, e é sempre importante por conta das lesões. A gente está vendo a Copa do Mundo ser novamente na metade da temporada, né? A última Copa foi no fim de temporada brasileiro, na verdade, né? E meio de temporada agora, fim de temporada europeia, do resto do mundo. O Arrascaeta, por exemplo, tem uma lesão parecida com a do Neymar, né? Uma lesão na panturrilha, e pode ser cortado da seleção uruguaia. As lesões agora passam a ser um problema também, não só para o Brasil, mas para outros países que também têm jogadores importantes. Então, muita calma nessa hora, os amistosos preparatórios ainda rolam até o pontapé inicial na próxima quinta-feira.
1: Estamos acompanhando, estamos de olho, bom trabalho para você, para todo o nosso time aí. A gente volta a se falar ao longo da programação.
8: É um prazer, um abração para vocês, até a próxima.
1: Abraço, valeu, bom trabalho. Bom, tá na hora de falar da nossa enquete novamente. Antes tem uma notícia.
2: Tem uma última notícia falando de tecnologia. A Meta fez concessões no programa interno de monitoramento depois de fortes protestos dos funcionários. O projeto chamado de MCI rastreia cliques do mouse e teclas digitadas para treinar os modelos de inteligência artificial da empresa. Os funcionários poderão pausar o rastreamento por até meia hora, caso precisem checar algo pessoal. Apenas um grupo muito restrito poderá pedir para sair totalmente do programa, como trabalhadores remotos com problemas de conexão, profissionais que lidam com dados ultrassensíveis ou quem trabalha longe de tomada, já que o software consome muita bateria. Em áudios vazados de uma reunião interna, o CEO Mark Zuckerberg defendeu a iniciativa. Disse ver pessoas muito inteligentes fazendo coisas é a melhor forma de a IA evoluir rápido, ou seja, rastrear o que as pessoas fazem, essas pessoas super inteligentes. Zuckerberg garantiu que dados são usados puramente para alimentar os modelos, talvez seja essa justamente a questão, e não para vigilância ou avaliação do desempenho, completando que, se o projeto funcionar, a Meta deve fazer mais ações parecidas no futuro. Que doideira! O que significa a palavra intimidade hoje em dia? Limites no trabalho, né? Que significa?
1: Aliás, no Esfera Conecta de ontem, né, nós falamos justamente sobre essa questão de quem são os dados hoje, de quem são os seus dados, onde estão os seus dados.
2: Ou seja, né? De quem somos nós hoje.
1: Exato, de quem somos nós. Se alguém te responder essa pergunta, você pode acreditar? Essa foi uma das perguntas feitas ontem no nosso evento e a resposta foi, infelizmente, sou obrigado a dizer, se você não assistiu. Olha, não acredite, porque muitas vezes as pessoas não sabem com quem estão os seus dados. Essa questão de cyber security, né? Cibersegurança, inteligência artificial, blockchain, é bom prestar atenção, porque não é que as coisas vão acontecer, elas já estão acontecendo faz bastante tempo. Bom, vamos falar então dos números finais da nossa enquete, que é vinculada a essas últimas notícias desses últimos dias, bastante tempo. Bom, vamos falar então dos números finais da nossa enquete, que é vinculada a essas últimas notícias desses últimos dias, para mim, não no caso Felipe Bueno, mas para quem respondeu aqui. Muito 41%, não 25%, um pouco 19%, ainda não 15%, esse foi o resultado da nossa enquete. É óbvio que a semana é curta, mas não, né? Justamente por causa desses acontecimentos. Tem reunião hoje em Brasília, reunião ministerial, né? O governo federal trabalhando em três frentes para minimizar, né, a fumaça toda construída em torno desse assunto. Claro, essas medidas têm um prazo para valer ou não, né? Mais ou menos um mês aí, simplificando toda essa conversa. E aqui na TMC, nós seguiremos trazendo para você as informações, nós seguiremos acompanhando. Não é isso, Jonathan?
2: Acompanhando tudo que muda muito rapidamente. Afinal, ontem mesmo nós estávamos discutindo e falando sobre

0: consequências de uma taxação, uma tarifa específica. Hoje já falamos da possibilidade de outra e vale reforçar, estamos falando de possibilidades. Até o momento em que elas entrarem de fato em vigor, nós ainda falamos sobre possibilidades, sobre anúncios, como nós conversamos agora há pouco com o professor, especialista e economista. Ele nos disse, economista e sociólogo.
1: Isso é mais interessante, hein?
0: Ele nos disse que neste momento, então, equipes de ambos os governos devem muito provavelmente estar conversando. Hoje terá uma reunião ministerial do presidente Lula para definir os próximos passos. Tudo muda muito rapidamente. A gente fica aqui com a missão de trazer a repercussão, de trazer os impactos, de entender as consequências, mas agora, neste momento, pode estar acontecendo algo que vai mudar e amanhã teremos novos fatos para traduzir para você, porque aqui no TMC, no TMC 360, a gente traz os fatos de um jeito que importa para sua vida, a gente separa as informações de um jeito que você consegue entender, que você consegue até, às vezes, gostar de um noticiário mais pesado. Felipe Bueno.
1: Professor César Bergo, um abraço para ele, professor da Universidade de Brasília, conversou conosco. Bom, tá na hora, tá na hora de acabar e daqui a pouco será a hora do quê? Do almoço e depois do quê? Jona Trépico da sobremesa, ou sobremesa desta quarta-feira. Que mania de achar que é sexta. Tá zen, zen.
0: Você não
1: zen.
0: Tá de plantão?
1: Fica zen, Jona Trépico. Convidada. Ouviu? O pessoal tá rindo de você. Não, não. A convidada é a monja mais famosa do Brasil, autora de mais de 30 livros, Monja Cohen, que estará conosco às 2 da tarde, depois do papo de craque aqui.
0: Eu vou ficar até as 2 horas da tarde, então, pra ver se a monja consegue me ajudar a ficar zen, visto que a minha dupla não estará de plantão e eu estarei de plantão. Algo que não me parece muito correto, mas a chefia entende que sim. Então, vambora. Vambora! 9:58, muito obrigada pela companhia. Amanhã tem TMC 360, amanhã tem informação, amanhã tem prestação de serviço, amanhã tem nós todos, a nossa redação quase inteira aqui para você, trabalhando para você. Até amanhã e uma ótima quarta-feira.
1: Beijo, tchau,
0: Felipe, até segunda.
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1: 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Olá, bom dia para você que está aqui na TMC em 92.7. Bom dia para você que nos escuta através da internet, através dos aplicativos. Eu sou o Júlio Andrade, estamos no ar a partir de agora até às 11 da manhã com o nosso Pernambuco TMC em sua primeira edição. Nós vamos trazer os principais fatos, as principais notícias, o que foi, o que está sendo destaque aqui na capital pernambucana, no estado de Pernambuco como um todo. Sejam muito bem-vindos e muito bem-vindas. A gente tem esse nosso compromisso, né, diário com você, de deixar sempre nosso ouvinte, nossa ouvinte, muito bem informado, muito bem informada. E você estava escutando as notícias do Brasil e do mundo no TMC 360. Agora a gente chega então com as edições locais, né? Todas as praças que compõem o time TMC chegam com notícias da região. E agora a gente fala então até às 11 da manhã com as notícias aqui do Recife. Hoje é quarta-feira, dia 3 de junho, quarta-feira 3 de junho de 2026. 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
1: Daqui a pouquinho, aqui no nosso estúdio, nós vamos receber o senador Humberto Costa, pré-candidato ao Senado, e ele vem aqui conversar conosco. Estamos, né, trazendo sempre que possível os pré-candidatos, e aí hoje será a vez do Humberto Costa. Daqui a pouquinho, na sequência do nosso programa, a gente vai ter o senador conosco aqui na bancada, onde vamos, né, conversar um pouco. 10:04, Carol Oliveira, nossa repórter, muito bom dia para você, Carol, seja muito bem-vinda e já vamos destacar os principais fatos.
3: Bom dia, Júlio, bom dia para você, nosso querido ouvinte TMC, que está sempre sintonizado aqui na nossa programação. Mais um programa começando, muito obrigado pela sua audiência. Vamos iniciar então falando sobre a previsão do tempo, porque mais de 87% dos municípios de Pernambuco estão com alerta de chuva, com diferentes níveis de severidade. É o que aponta o Instituto Nacional de Meteorologia para esta quarta-feira. Conforme a atualização publicada nesta madrugada, cidades de todo o Agreste e de grande parte do Sertão entraram na zona de bandeira amarela, com perigo potencial de acúmulo de água. A classificação do IMET indica também para a região o risco de chuva entre 20 e 30 milímetros por hora, ou até 50 milímetros por dia, e ventos intensos de 40 a 60 quilômetros por hora. Mudando agora um pouco então de assunto, um canil clandestino foi descoberto em Paulista, aqui no Grande Recife, com quase 150 animais vivendo sob condições degradantes. O local foi encontrado após uma denúncia por telefone feita para a ONG Anjos do Poço, que acionou autoridades para ir no imóvel verificar a situação. Alguns cachorros estavam dentro de malas e armários, disse Magda Pimentel, defensora das causas animais, que atuou na ocorrência com a protetora Sandra Rangel. A Prefeitura de Paulista, junto à Polícia Militar, por meio da Delegacia de Polícia do Meio Ambiente, além de representantes da causa animal, foram acionados no dia 29 de maio para o resgate no loteamento Conceição, no bairro de Nossa Senhora do Ó. Dos animais localizados na primeira visita ao canil clandestino, apenas cerca de 80 foram de fato resgatados. Os cachorros são todos de porte miniatura, que em média crescem até 25 centímetros de altura e podem pesar 5 quilogramas, e estão passando por avaliação veterinária. A ONG disse ainda que vai entrar com pedido de autorização judicial para castrar todos os animais. Porém, entre os resgatados, há 3 cadelas com filhotes e outras 3 grávidas. Em nota, a Secretaria Municipal de Meio Ambiente de Paulista informou que os animais estavam alojados em um espaço incompatível com a quantidade existente no imóvel, circunstância que, segundo a avaliação da equipe técnica da Secretaria, comprometia as condições adequadas de bem-estar animal. Os cães que foram resgatados estão sob a guarda provisória da ONG até que as investigações sejam concluídas. O destino dos animais será decidido após a finalização das apurações e a definição das medidas legais pelos órgãos competentes. A Polícia Civil, por meio da Delegacia Seccional de Paulista, registrou a ocorrência de crueldade contra animais com superlotação de um canil irregular. Júlio?
1: Muito obrigado, Carol, por essas informações, né? Infelizmente, a gente ainda se depara com essas questões, né? A gente sabe que existem muitas ONGs, muitos, né, grupos ali formados, o que é muito bom em defesa ali, né, dos pets, em defesa do meio ambiente, enfim. Isso é fundamental, né? Veja, isso foi através de uma denúncia, né, Carol, que você falou isso. O fato foi constatado através de uma denúncia para uma ONG animal, né?
3: Isso, foi a ONG Anjos do Poço, e aí, após essa denúncia feita por telefone, eles acionaram as autoridades para ir no imóvel verificar a situação.
1: Pois é, então, mais uma vez, a gente reforça, né, essas ONGs que fazem esse trabalho belíssimo ali. E causa animal, né, geralmente gera muita comoção e não é para menos, né? E tem que ser assim. Então, que bom que pelo menos essas ONGs, né, fazem esse trabalho brilhante, assim, porque a gente sabe que a própria polícia, existe um departamento vinculado ali à questão ambiental, à causa animal também, mas não abraço, né, para tudo isso. Então, essas ONGs têm esse papel fundamental, são através das ONGs que essas denúncias são apuradas e aí a medida, né, muitas das vezes é tomada a partir dessas denúncias e tem que ser assim. Então, enfim, a gente torce para que esses animais, né, voltem ali, enfim, sejam todos resgatados, sejam tratados, né, aqueles que precisam, tem né, esperando filhotes, alguns dos animais. Então a gente torce porque isso, enfim, é um absurdo que muitas vezes acontece e a gente se depara com muitas situações semelhantes a essa. 10h10 agora no Recife.
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1: Vamos com a nossa primeira participação do trânsito, saber como é que estão as ruas e avenidas, a movimentação aqui no Recife. Por isso eu aciono Vinícius Calado. Vinícius, muito bom dia para você, bem-vindo.
4: Um abraço, Júlio, excelente quarta-feira, um abraço ao ouvinte TMC. 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No centro do Recife, o bairro da Ilha do Leite tem algumas vias com trânsito mais complicado nesse momento, cenários que se apresentam na General Joaquim Inácio, na Frei Matias Teves e também na Senador José Henrique. Por enquanto, quem está ligadinho na TMC, saindo da Ilha do Leite para a Zona Sul, a melhor opção de trajeto para você não se atrasar para o compromisso é pegar a Rua Francisco Alves, depois a Ponte José de Barros Lima. 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Volto daqui a pouco, Júlio.
1: Obrigado, Vinícius Calado, com informações do trânsito. A gente sempre monitora, né, como é que está o trânsito para que você possa fugir de um congestionamento. Às vezes a gente escuta, né, a pessoa falar, olha, eu ia passar em determinado local, escutei na TMC, já peguei uma rota alternativa. Porque tanto o Vinícius Calado quanto o Marcelo Soares, né, que cuida do trânsito para a gente no período da tarde, manhã e tarde, eles falam ali onde está o trânsito e também revelam ali uma rota alternativa, né? A gente sempre ajudando você a se locomover. Vamos seguindo, 10h11 agora.
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1: Vamos lá, Carol, mais informações pra gente.
3: Antes da próxima notícia, então, deixa eu só aproveitar para convidar o nosso ouvinte TMC, porque daqui a pouco, como o Júlio já mencionou no início do programa, a gente recebe aqui no estúdio da TMC Recife o senador Humberto Costa para uma entrevista exclusiva. E você que quer acompanhar essa entrevista através de imagens, aproveita e vai seguir o nosso perfil, @TMC Pernambuco, para poder ficar por dentro de tudo que vai acontecer no programa de hoje, tá? Tô esperando todo mundo por lá também. Agora falando de tubarão, né? O assunto do momento. Diante desse cenário crítico que a gente está vivendo após mais de 11 anos sem o monitoramento dos tubarões no litoral pernambucano, a Universidade Federal Rural de Pernambuco iniciará até julho um novo programa de rastreamento das espécies que circulam pela costa do estado. A retomada ocorre nesse momento após dois incidentes envolvendo tubarões registrados em pouco mais de 24 horas aqui no Recife. É nesse cenário que o governo de Pernambuco vai retomar o programa de monitoramento. O projeto foi selecionado na 19ª rodada do edital Ciência no Governo, programa cientista retado, e contará com investimento superior a R$1 milhão ao longo de 24 meses. O objetivo é compreender os padrões de deslocamento e comportamento das espécies de tubarão que frequentam a costa pernambucana, produzindo informações capazes de subsidiar políticas públicas de prevenção de incidentes. Segundo o edital, Pernambuco registra ocorrências envolvendo tubarões desde o início da década de 1990. Atualmente, o CEMIT, que é o Comitê Estadual de Monitoramento de Incidentes com Tubarões, contabiliza 184 incidentes e 27 mortes aqui no estado. A maior parte ocorreu na região metropolitana. O monitoramento permanente já ocorre apenas para Fernando de Noronha. Com o novo projeto, a iniciativa será ampliada para o litoral continental, tendo como foco prioritário o trecho de aproximadamente 33 quilômetros entre o Cabo de Santo Agostinho e Olinda, área que é considerada crítica para a ocorrência desses incidentes. Júlio?
1: Muito obrigado, Carol, por essas informações, né? Por trazer ali esses dados para a gente. Importante, né, que se faça aí todo esse monitoramento, que se retome esse monitoramento, é muito importante, porque, né, a gente está falando aí de segurança, a gente está falando de muita gente que vai à praia, gosta, frequenta, e claro, né, tem todo esse cuidado, é preciso ter todo esse cuidado, mas também, né, é preciso que haja ali um monitoramento por parte da universidade, né? Enfim, a universidade, então, claro que a gente vai também ficar sempre de olho nessa questão.
3: E só para a gente atualizar, eu trouxe agora o assunto de tubarões aqui no programa, deixa eu atualizar também sobre o quadro de saúde das vítimas. As duas vítimas dos incidentes com tubarão no Recife e em Jaboatão estão conscientes e respirando sem ajuda de aparelhos. A atualização do estado de saúde foi divulgada pelo Hospital da Restauração no Derby, área central aqui do Recife, na manhã desta quarta-feira. Tanto o menino de 11 anos e a jovem de 19 seguem com o quadro estável internados na unidade de terapia intensiva, pediátrica e geral, respectivamente. Segundo a nota do HR, os dois estão conscientes, já respiram sem ajuda de aparelhos e permanecem sob monitoramento contínuo de equipes multiprofissionais da instituição, afirmou a nota do Hospital da Restauração. Júlio?
1: Muito obrigado, Carol, por essas informações. Fazer o seguinte, às 10h16, vamos saber como é que está o trânsito agora.
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1: Mais uma vez, eu aciono o Vinícius Calado com informações do trânsito pra gente. Vinícius.
4: Bora nessa, Júlio. 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Na área central do Recife, Agamenon Magalhães, no sentido Zona Sul, tem movimentação intensa de veículos. Você é obrigado a botar o pé no freio desde o Parque Amorim até as proximidades do cruzamento com a Rua do Paissandu. Apesar desse cenário, quem vem da Zona Norte pela Rui Barbosa ou sai do Derby para Boa Viagem, Pina ou seguindo para Piedade, Agamenon ainda é a melhor opção de trajeto, não valendo a pena por enquanto fazer desvios. 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Tá contigo, Júlio.
1: Muito obrigado, Vinícius. Já eu te aciono, 10h17, um rápido intervalo comercial. Daqui a pouco a gente volta.
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0: De volta às 10 da manhã, 20 minutos, de volta com o nosso Pernambuco TMC. Carol Oliveira, informações pra gente. Carol, vai lá.
1: Notícia boa para o estado de Pernambuco. A população em situação de extrema pobreza aqui no estado diminuiu 41% entre 2022 e 2025. Segundo estudo divulgado pelo Instituto de Gestão Pública de Pernambuco, com base em dados da Pesquisa Nacional por Amostra de Domicílios Contínua do Instituto Brasileiro de Geografia e Estatística. De acordo com o levantamento, 626.148 pernambucanos deixaram a condição de extrema pobreza no período. Segundo o estudo, esse é o menor percentual de extrema pobreza registrado aqui em Pernambuco desde 2012. O estudo também destaca indicadores econômicos observados nos últimos anos. De acordo com dados do Produto Interno Bruto, o PIB, a economia pernambucana registrou crescimento médio superior a 3% entre 2023 e 2025. Entre os fatores associados ao resultado, o estudo cita programas de transferência de renda, crescimento da atividade econômica, geração de empregos e também o aumento da renda da população. Júlio?
0: Muito obrigado, Carol, com as informações. Agora no Recife, são 10 da manhã, 21 minutos.
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0: Muito bem, vamos para a nossa entrevista, não é? A gente tem recebido aqui no estúdio da TMC os pré-candidatos ao Senado aqui.

0: Pernambuco, Brasil, enfim. Agradeço muito pelo convite.
1: É, exatamente isso, senador. Uma conversa, viu? Ah, para que a gente coloque, né, alguns, enfim, alguns assuntos aí em dia. Primeiro, quero saber do senhor, saúde, tudo certo, tudo tranquilo? Semana passada a gente noticiou aqui, né, que o senhor passou por um procedimento, mas está firme e forte.
0: Sim, sim, na verdade...
1: Coloque, né, alguns, enfim, alguns assuntos aí em dia. Primeiro, quero saber do senhor, saúde, tudo certo, tudo tranquilo? Semana passada a gente noticiou aqui, né, que o senhor passou por um procedimento, mas está firme e forte.
0: Sim, sim, na verdade... Né? E todos eles com muito sucesso até hoje, e esse agora... também foi um sucesso, porque na verdade eu faço um acompanhamento de rotina e às vezes a gente identifica alguma coisa que precisa ter uma pequena intervenção e deu certo, graças a Deus.
1: Coisa boa. Senador, queria que o senhor, não é, comentasse logo aqui no início sobre os dados da última pesquisa, aponta ali, não é, o senhor e a Marília Arraes, enfim, na frente das pesquisas para o Senado. Queria que o senhor comentasse também logo, não é, como o senhor recebe ali o resultado da pesquisa.
0: Bem, eu recebo com muita tranquilidade, né? Primeiro porque o clichê pesquisa retrata um momento, e isso é verdade. Segundo porque, ao olhar a própria pesquisa, o grau de interesse das pessoas pelas eleições, e muito especialmente pelas eleições ao Senado, ainda é muito pequeno. Isso vai ampliando, vai se ampliando à medida que vamos chegando mais perto da eleição. E os percentuais onde eu estou ali colocado, em torno de 30%, 32%, são uma boa largada, não é? E eu acredito que vou conseguir chegar em outubro com uma boa intenção de voto por parte da população pernambucana e não tenho a menor dúvida de que serei reeleito senador da República. Até porque eu tenho uma história, uma trajetória que Pernambuco conhece e que é muito valorizada. Seja pela minha coerência política, eu sou uma pessoa que, desde que eu entrei na política, eu só tive um único partido, que é o Partido dos Trabalhadores. Eu sou uma pessoa que tenho trabalhado ao lado do maior líder político brasileiro, que é o presidente Lula, desde esse período. Eu fui fundador com ele do Partido dos Trabalhadores, já fui ministro do governo dele, tenho um grau de aproximação política muito grande com o presidente Lula, e isso pesa, não é? Porque você tem um senador que tem acesso fácil ao presidente da República, ajuda muito o nosso Estado, ajuda muito os trabalhadores, não é? Sou uma pessoa que, ao longo do meu mandato de senador, faço a defesa intransigente do nosso Estado, de Pernambuco, e uma das funções do Senado é representar o Estado, e onde tem uma questão que interessa a Pernambuco, eu estou lá no meio. A reforma tributária, a transposição do São Francisco, a questão da Transnordestina, os investimentos. Então, tenho sido um senador que defende o Estado de Pernambuco e tenho sido um senador que procura estar sempre ao lado das melhores causas do povo pernambucano. Vamos pegar só esse ano que passou. Eu estava lá para votar contra aquela PEC da blindagem, não é? Eu estou na luta aí para a gente aprovar essa escala 6x1. Eu estava à frente de toda a mobilização para a gente aprovar o fim do pagamento do imposto de renda para quem ganha até R$5.000. Então, embora eu considere que pesquisa é uma coisa importante, eu acho que eu também tenho uma trajetória que, na hora de votar, cada pernambucano, cada pernambucana vai analisar, porque, no meu caso, Pernambuco sabe onde eu sempre estive, onde eu estou e onde eu vou estar amanhã. Então, eu acho que isso me dá uma vantagem.
1: Senador, o senhor entra nessa campanha, né, com nomes fortes na disputa, algumas chapas ainda também sendo compostas. Enfim, como é que o senhor enxerga esse momento da política aqui no Estado?
0: Olha, eu acho que na disputa para o Senado, né, existem, até agora, todos os nomes cogitados, são bons nomes, eu tenho boa relação com todos eles, não é? Eu tenho boa relação com Túlio, por exemplo, já vem de

0: de algum tempo, né? Ele tem posições que são em muitos pontos parecidas com as minhas, né? Tem apoiado o nosso governo. Eu tenho uma relação muito especial com o senador Fernando Eyre, é um grande senador de Pernambuco, tenho muito respeito por ele, é um senador que cuida muito dos municípios, né? Tenho uma relação muito boa com o Dudu da Fonte, ele inclusive me apoiou como candidato em algumas eleições muito difíceis que eu tive que enfrentar, então eu tenho por ele inclusive gratidão. Tenho muito respeito por Miguel Coelho, não é? Foi um prefeito reconhecido de Petrolina, enfim. E sou candidato ao lado de Marília Reis, né? Que é uma pessoa que dispensa qualquer tipo de apresentação pela luta que ela sempre tem desenvolvido em defesa dos trabalhadores, em defesa do presidente Lula, desse nosso projeto, já foi do PT, inclusive. Agora, eu acredito que no meio dessa disputa eu tenho coisas importantes que me permitem ser otimista quanto à possibilidade de vencer essa eleição, não é? E creio que à medida que a gente for se aproximando da eleição, isso vai ser revelado aí por todas as pesquisas de opinião também.
1: Senador, eu queria fazer uma pergunta agora, né? Muito, até fugir um pouquinho aqui do, enfim, da pré-campanha, mas hoje, agora pela manhã, no nosso programa nacional, né, no TMC 360, o Eduardo Bolsonaro participou, deu a entrevista, em um determinado momento ele falou que pode voltar a ser aplicada contra autoridades brasileiras, né, a lei Magnitsky, e que pode ser aplicada contra as autoridades a qualquer momento, e afirmou ter pedido em uma reunião com Donald Trump a retomada da sanção contra o Alexandre de Moraes. Queria que o senhor comentasse um pouquinho sobre isso.
0: Eu vou me sentir surpreso, não estou surpreso com essas colocações, mas eu vou me sentir surpreso no dia que algum desses bolsonaros, seja o Flávio, seja o Eduardo, seja quem for, defenda alguma coisa para o Brasil, não é? Se eles têm esse prestígio todo com o governo Trump, com a extrema-direita americana, eles podiam fazer alguma coisa que beneficiasse o povo brasileiro, acabasse com esse negócio dessas tarifas, que ele pudesse buscar empresas americanas que viessem investir aqui no Brasil, que pudesse melhorar a relação comercial entre os dois países. Porque, por enquanto, eles só fazem criar problemas e dificuldades para a população brasileira, para o povo brasileiro. E, o tempo inteiro, desrespeitando a nossa Constituição, a nossa democracia. Ora, nós temos um sistema constitucional no Brasil que é absolutamente democrático. Nós temos a independência entre os poderes, não é? Nós temos liberdade de expressão no nosso país, temos um judiciário que funciona bem. Então, nós temos que resolver os nossos problemas nós mesmos. Não temos que estar qualquer coisa fazendo fuxico lá nos Estados Unidos, pedindo para perseguir A, perseguir B. Então, realmente, não me surpreende. Agora, eu acho também que isso que eles estão fazendo, para eles, está sendo, né, nessa expressão, um tiro no pé. Porque até agora eu não vi nem bolsonarista, nem ninguém, dizendo que esse negócio está bom, né? O cara vai para lá dizendo que vai resolver não sei o quê, vai botar as facções na lista dos terroristas, só que o que acontece é mais uma taxa sobre os produtos brasileiros, né? Ameaças que são feitas por membros do governo americano. Então, eu acho que nós vamos ter como resposta a isso aí mais rejeição do povo brasileiro a esse grupo da extrema-direita.
1: Senador, voltar a falar, né, de eleição em si. Essa polarização que o Brasil passa há algum tempo deve ser o tom dessa próxima campanha aí em relação, claro, ao governo federal?
0: Claro. O Brasil, infelizmente, vive hoje uma situação que o Thomas Traumann, que escreveu um livro junto com o dono da Quest, chamam de uma calcificação, não é? Na verdade, ao longo dos últimos tempos, mais de uma década, em que no Brasil se procurou estabelecer um processo de polarização política em que a extrema-direita alimenta o tempo inteiro ataques ao Partido dos Trabalhadores, ataques ao nosso principal líder, usam fake news, usam discurso de ódio. E isso terminou fazendo com que na sociedade brasileira haja uma disputa entre a centro-esquerda, a esquerda, o PT e a extrema-direita. Isso é alimentado com dinheiro do exterior, isso é alimentado por um grande movimento que tem feito com que a extrema-direita cresça no mundo inteiro, na Europa, nos Estados Unidos, aqui mesmo na América Latina, não é? E, infelizmente, as pessoas só querem ver aquilo em que elas acreditam. Você veja, o governo do presidente Lula tem indicadores econômicos que qualquer país do mundo gostaria de tê-los. Você veja, um país que tem a inflação controlada, um país que tem equilíbrio fiscal, um país que o desemprego é o menor de todos os tempos, um país que está reduzindo a desigualdade, fazendo com que pessoas que antes pagavam imposto de renda não precisem pagar mais, um país que vai reduzir a jornada de trabalho, que a renda média do trabalhador tem aumentado e, no entanto, a avaliação sobre o governo é sempre uma avaliação negativa. Por quê? Porque boa parte das pessoas estão com aquela ideia. Se o fato não me agrada, eu não acredito no fato. Eu só acredito naquilo que combina com o meu pensamento. Isso é uma coisa ruim, porque uma sociedade democrática, você tem que estar aberto a eu lhe convencer de alguma coisa que você não acredita, e eu tenho que estar aberto a me convencer também de coisas vamos dizer assim, que eu não acredito, né? Então, infelizmente, isso é muito ruim, mas eu acho que isso, com o tempo, né, e também com as experiências que a gente vai vivendo, quer dizer, 4 anos do governo Bolsonaro, né, eu acho que já nos ajudaram, por exemplo, ao povo ter uma noção mais importante do que é democracia. Tudo isso que o Trump está fazendo nos Estados Unidos, eu acho que também depois vai fazer com que essas convicções tão arraigadas que ninguém quer mudar, mudem também, né? Então, acredito que vai ser uma eleição disputada. Não acho que nós vamos ganhar por uma diferença grande, é ilusão. Hoje, no Brasil e em outros países do mundo, as eleições são decididas por 2%, 3%. Mais do que isso, já é uma lavagem, né? Já é uma goleada. Então, vai ser difícil, não tenho dúvida. Mas nós vamos ganhar, com certeza.
1: Senador, o senhor falou agora há pouco, né, claro, da aproximação política, a gente sabe, enfim, com o presidente Lula. Como é que deve ser esse apoio dele aqui no Estado? A chapa do PT está formada com a pré-candidato João Campos, o senhor e a Marília para o Senado. Enfim, o presidente deve vir aqui, deve subir no palanque. Como é que deve ser esse apoio?
0: Não, veja, o presidente Lula e o nosso partido decidiu por uma aliança com o PSB, não só aqui em Pernambuco, mas nacionalmente, né? Você sabe que o PSB tem o vice-presidente da República, está no nosso governo, foi um dos primeiros partidos a apoiar a candidatura à reeleição do presidente Lula. Isso tudo é levado em consideração e nós decidimos essa posição aqui em Pernambuco por essas razões, mas pelo fato também de que João Campos é um grande gestor, é um gestor moderno, inovador, que fez uma excelente administração à frente da Prefeitura do Recife. E o PT, não é, ele está nessa chapa, fazendo parte dessa chapa, e obviamente que o PT vai fazer um esforço para que nós tenhamos o presidente Lula no nosso palanque, é uma coisa natural. Agora, qual vai ser a posição do presidente Lula, aí vai ser uma decisão dele, não é? Porque, como eu estou lhe dizendo, a eleição é uma eleição muito difícil, não é? Vai ser muito disputada. Então, o natural, e eu vi isso em muitos líderes importantes, recentes aqui da nossa história, Brizola, Arraes, Jarbas Vasconcelos, o próprio Lula, eu nunca vi nenhum desses políticos rejeitar um voto. Um voto sequer ele não vai rejeitar. Então, é natural que o presidente queira ter a maior quantidade possível de votos em cada estado brasileiro. Mas o nosso esforço vai ser para tê-lo no nosso palanque, apoiando a nossa candidatura, apoiando a candidatura da Frente Popular. Mas ele vai fazer uma conta mais para frente que vai levar em consideração vários fatores que são importantes, né?
1: Senador, o senhor acredita que a população está mais atenta hoje em dia? O uso da tecnologia, por exemplo, que vai ser uma aliada, né, na campanha, ou às vezes pode até atrapalhar, enfim, mas o senhor acredita que a população hoje está mais atenta, está convicta mais ali do voto no momento da decisão?
0: Veja, eu acho que os instrumentos para isso, eles existem, né? Agora, ao mesmo tempo, as redes sociais, como elas são espaços onde muitas vezes são propagadas notícias falsas, esses discursos de ódio, essa polarização, né? Às vezes, muitas vezes, as pessoas, como eu disse, elas só querem ouvir aquilo com que elas concordam, né? E isso faz com que também se estabeleça uma pequena possibilidade de grandes mudanças na forma de pensar, não é? Agora, os instrumentos estão aí, quem quiser se informar, não é? Acho que tem uma outra coisa, que como circula tanta coisa, tanta mentira, o papel da imprensa, digamos assim, tradicional, vamos chamar assim, tradicional, ele cresce muito, né? E as pessoas também estão atentas. Eu já vejo muita gente que recebia um WhatsApp e na mesma hora já repassava, tendo hoje mais cuidado, né? Ele quer ver o que é que a TMC disse, ele quer saber o que é que a Globo falou, se aquilo é verdade ou não é, não é? Então, eu acho que isso ajuda, porque, principalmente depois de pandemia, dessa coisa toda, que todo mundo queria saber se aquilo que estava sendo divulgado era real ou não. Então, eu acredito que a gente vai recuperar essa questão de as pessoas estarem mais abertas para conhecer, para saber, e isso pode ajudar na decisão, entendeu? Pode ajudar na decisão. Então, ele pega uma propaganda do governo que diz, olha, o Brasil cresceu, etc. Ele vai querer saber se aquilo é verdade ou não é. Ele vai procurar ver o que é que os meios de comunicação disseram, enfim. Acredito que hoje nós temos mais instrumentos para tomar uma decisão mais apurada, não é? E estamos começando a caminhar para que as pessoas se preocupem que essa decisão seja realmente apurada.
1: Senador, deixa eu só aproveitar aqui, a gente está chegando ao fim, mas eu aproveitar a presença do senhor, né? O senhor falou aí de muitos, né? Enfim, o que vem acontecendo no Senado, mas o assunto mais em evidência é essa questão da escala 6x1, 5x2. Quero que o senhor comentasse um pouquinho quais são os próximos passos.
0: Veja, essa matéria hoje, qualquer pesquisa de opinião pública tem mostrado que é um dos temas que mais tem mobilizado a opinião pública. Todo mundo se manifesta, fala sobre isso. É interessante, às vezes eu entro numa padaria, entro na farmácia, entro num estabelecimento comercial, ou estou no meio da rua e vem um operário que trabalha numa empresa, numa fábrica. Todo mundo só fala desse assunto. Quer saber se vai ser votado, se não vai ser votado. Você sabe que a Câmara mesmo é um espaço que tem muita diversidade, muita gente que pensa diferente. Então, você imaginar que vota uma proposta, como foi votada agora lá na Câmara, de 400 e tantos votos contra 20 votos, significa que o peso da opinião pública está sendo muito grande. E por que é que o peso da opinião pública vai ser grande para a Câmara e não vai ser grande para o Senado? Mais ainda, porque o Senado tem 81 senadores, nós agora vamos ter a renovação de 2/3, quer dizer, 54 senadores no Senado. Mais ainda, porque o Senado tem 81 senadores, nós agora vamos ter a renovação de 2/3, quer dizer, 54 senadores. Eu acredito que o natural vai ser que a gente vote e vote rapidamente. Naturalmente que o presidente do Senado recebe empresário, não sei o quê, fica com um discurso que vai botar isso para votar não sei aonde, não sei quantas comissões, que nunca se reuniram para discutir emendas constitucionais. Quer dizer, vai ser a primeira vez que o presidente

0: do Senado vai mandar passar, antes de chegar no plenário, pela Comissão de Economia, pela Comissão de Assuntos Sociais e tal. O povo não é besta, não, né? Todo mundo, se isso acontecer, vai dizer o quê? Que o presidente do Senado está querendo atrasar o processo, né? E hoje, com essa questão da rede social, cada pessoa pode pressionar o seu senador. E pode pressionar o senador de outros estados também. Então, eu sou muito otimista com a possibilidade de a gente votar essa matéria até mesmo antes do recesso parlamentar que vai acontecer em julho. E nós vamos aprovar, com toda certeza vamos aprovar.
1: Senador Humberto Costa, eu agradeço demais a participação do senhor. A primeira, viu, senador, a campanha ainda vai começar de fato e aí a gente vai ter outras oportunidades. Já deixo o convite aqui, o senhor já sabe onde é. Estando por aqui em Recife, dê uma passadinha, a gente sempre aqui vai receber o senhor. Muito obrigado, viu, pela presença.
0: Eu que agradeço, Júlio, agradeço, Carol, agradeço a Stephanie, que é a nossa operadora de áudio. E sugiro, inclusive, que a gente possa organizar, não é, algum debate com os candidatos ao Senado como um todo, né? Que é para a gente poder ouvir o que cada um pensa, o que é que quer fazer lá. E estou à disposição para qualquer momento vir para aqui ou falar no telefone. Muito obrigado pela oportunidade.
1: Um grande abraço para o senhor. São 10h44, deixa eu fazer um rápido intervalo, a gente volta já.
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3: São 10h47 de volta com o nosso Pernambuco TMC, primeira edição. Né? Depois da entrevista com o senador Humberto Costa, a gente segue com os principais fatos. Carol.
5: Os constantes casos de furtos em semáforos das principais vias do Recife fez com que a Autarquia de Trânsito e Transporte Urbano instalasse 24 dispositivos antifurtos na área central da capital pernambucana. Em localidades como Avenida Cruz Cabugá, Agamenon Magalhães e Avenida Norte, é possível ver alguns desses dispositivos antifurtos, que são acessórios compostos por tiras metálicas perfurantes voltadas para baixo, dispostas em um formato de pétalas de flor. Esse equipamento visa impedir a subida de vândalos e ladrões nos postes. Segundo a CTTU, os prejuízos com furtos em semáforos, contabilizados entre os meses de setembro de 2025 e maio deste ano, já ultrapassam R$ 685 mil. Ainda dentro desse recorte temporal, foram registrados, de acordo com a CTTU, mais de 100 boletins de ocorrência relacionados a esse tipo de crime. Júlio?
3: Valeu, Carol. Muito obrigado pelas informações aqui na TMC. Lembrando a você, né, que ainda não nos segue no Instagram, vai lá, né, a gente tem sempre um conteúdo muito bacana, os conteúdos que a gente, né, aposta, que a gente traz aqui ao longo da nossa programação, também a nossa equipe do digital posta por lá. Agora, por exemplo, né, a entrevista que fizemos, todo o material daqui a pouquinho também estará no nosso digital. Então a gente reforça, né, Carol? Você passa o endereço aos nossos ouvintes.
5: Aproveita, vai seguir a gente no perfil oficial @TMCPernambuco. Júlio?
3: Beleza, Carol. 10h49.
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3: Vamos lá agora saber informações do trânsito, mais uma vez agora com o Vinícius Calado. Vinícius.
7: Deixa comigo, Júlio. 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No centro do Recife, algumas vias ainda com trânsito mais complicado, são os casos da Gervásio Pires, Rua da Soledade e também a Fernandes Vieira. Por enquanto, quem sai do centro, principalmente bairros da Boa Vista e Santo Amaro, em direção à Zona Norte, Jaqueira, Parnamirim, a melhor opção de trajeto é pegar a Rua dos Palmares, Avenida João de Barros, depois desviar seguindo pela Rua da Hora. 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Não demora, Júlio.
3: Valeu, obrigado, Vinícius. Já já então você volta às 10 da manhã, 50 minutos no Recife.
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0: Vamos a um rápido intervalo, daqui a pouco a gente volta.
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6: 10 da manhã, 53 minutos. Carol Oliveira, mais informações.
7: A Polícia Rodoviária Federal resgatou 250 aves silvestres na noite desta última terça-feira na BR-116 em Parnamirim, no sertão de Pernambuco. O motorista, que não teve nome ou idade divulgados, foi preso no local. Segundo a PRF, os animais estavam em gaiolas no porta-malas e nos bancos do passageiro de um carro. Algumas aves, inclusive, eram transportadas em um saco de nylon sem ventilação, segundo a corporação. O veículo havia partido de Valença, do Piauí, e seguia até Campina Grande, na Paraíba, onde as aves seriam entregues. O percurso seria de mais de 215 quilômetros. Entre as espécies resgatadas estão papa-capins. O motorista foi encaminhado para a Delegacia de Polícia Civil de Salgueiro. Ele poderá responder pelos crimes de tráfico de animais silvestres, maus-tratos e receptação. As aves foram encaminhadas a um viveiro e serão acompanhadas pela Agência Estadual do Meio Ambiente para serem cuidadas e devolvidas à natureza, finalizou a Polícia Rodoviária Federal.
6: Beleza, Carol, é mais um assunto que você traz aí. A gente abriu o jornal hoje, né, falando daquela questão dos animais que foram encontrados, né, os cachorros abandonados, encontrados em situação ali, né, precária, enfim, e agora essa outra questão importante, porque, né, cada vez mais a gente tem que ter essa atenção voltada ali ao meio ambiente. E aí veja, o que eu disse agora há pouco, né, e os braços das forças de segurança também, veja, agora foi a Polícia Rodoviária Federal, né, que fez essa apreensão e que descobriu isso. Então, enfim, a gente já trazendo mais um assunto envolvendo o meio ambiente, envolvendo a natureza, né. São 10h54 no Recife.
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6: 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Vamos mais uma vez com informações do trânsito, saber como é que estão as ruas e avenidas agora na região metropolitana do Recife. Por isso, mais uma vez, eu aciono o repórter Vinícius Calado.
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6: Vinícius, está contigo mais uma vez.
9: Simbora, Júlio. 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Por enquanto, o bairro do Ipicep tem movimentação moderada de veículos na GM Lefavre e também no trecho da Avenida Recife, entre o Ipicep e o acesso para o Ibura. Já de Areias até Jardim São Paulo, a movimentação de veículos fica mais pesada, trazendo lentidão e atrapalhando para quem quer acessar a Zona Oeste, o bairro do Cordeiro. Por enquanto, do Ipicep para o Cordeiro e Iputinga, a melhor opção de trajeto é pegar Mascarenhas de Moraes, desviar pela Nicolau Pereira e seguir pela Estrada dos Remédios. Evite desviar pela João Cabral de Melo Neto e também pela General San Martín. 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Por hoje é só, até amanhã, Júlio.
6: Grande abraço para você, Vinícius Calado, com essas informações do trânsito. Chegando, né, já aqui ao fim do nosso Pernambuco TMC primeira edição, já vamos colocando um ponto final. Carol Oliveira, um forte abraço para você mais uma vez. Muito obrigado pela companhia, pela condução aqui comigo.
7: Eu que agradeço mais uma vez a parceria de sempre, Júlio. Antes de me despedir, deixa eu só reforçar o convite para você, nosso ouvinte TMC, também ser seguidor TMC. Você que quer rever algo da entrevista de hoje, entrevista exclusiva com o senador Humberto Costa, é só acessar o perfil oficial da TMC Recife lá no nosso Instagram, @TMC Pernambuco. Em breve a gente vai postar tudo para vocês conferirem a entrevista, tá? Até amanhã, se Deus quiser e permitir.
6: É isso aí, reforçando então o que Carol disse, a nossa equipe do digital, nosso repórter Alexandre, né? Fazendo esse trabalho em breve, vai estar aqui também com a gente na condução do programa, mas lá no digital já fazendo esse trabalho bem interessante que você pode acompanhar. Isso que a Carol destacou, né? Recebemos hoje o senador da República, pelo estado de Pernambuco, Humberto Costa, que esteve aqui conosco, né, conversando sobre os principais fatos da nossa política, os principais fatos aqui do nosso estado também. Agradeço a sua audiência, agradeço a sua companhia, trabalhos técnicos da Stephanie Dantas, a direção da TMC Recife, Carolina Magalhães.
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6: A gente se encontra logo mais às 5 da tarde, tá? 5 da tarde estarei de volta aqui para conduzir mais uma edição do Pernambuco TMC. Continue na programação, daqui a pouquinho tem a galera do futebol, Tassis Michel, Givanildo Bezerra, toda a equipe esportiva no Esportes TMC, tá? Na sequência, Trend das 11. Agora acabando o Pernambuco TMC, Trend das 11, depois Esportes TMC. Continue na programação da sua TMC Recife. Um forte abraço.

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0: 11:03, estamos chegando ao vivo para todo o Brasil. Aliás, hashtag sextou. Sextou aí, Petra?
1: Muito demais,
0: bom dia para você.
1: Bom dia para você que acompanha aqui a TMC, né? E também o Trend das 11 aqui com a gente. Como o Thiago falou, estamos fazendo esse esquenta pro feriadão, então pra gente é uma sexta-feira.
0: Pra muita gente, é uma brincadeira, calma, eu sei. Hoje é dia 3, hoje é uma quarta-feira, mas tem feriado pela frente, já manda pra cá. Você é da turma do vai trabalhar no feriado ou vai descansar? Hashtag sextou pra você também.
1: A gente tá descansando,
0: também.
1: Né, Thiago?
0: Amanhã não estaremos por aqui, mas estaremos bem representados. Mas tem muita coisa bacana pela frente nessa próxima hora do Trend das 11. Já faço convite, como eu falei, você participa conosco no nosso WhatsApp 11 972211001 e comenta os assuntos que mais geram repercussão nas redes sociais. O pessoal pode seguir a gente nas redes sociais também, né?
1: Exatamente. Já que a gente tá falando de trend, a gente fala do que tá trendando nas redes sociais, como mesmo o Thiago falou. Então, segue a gente lá no @tmcnewsbr, tá? Esse arroba você pode usar tanto pro TikTok, tanto pro Instagram e também pro YouTube, pra você assistir aqui o nosso rostinho lá na live do YouTube, também participar por lá, né? Lá tem o nosso chat, então manda mensagem pra gente e vem com a gente nessa próxima hora, porque a gente vai aqui com você até o meio-dia, trendando bastante.
0: Maravilha, então. Vamos que vamos, atualizando o feed, alguns assuntos que vamos falar ao longo desta quarta-feira. STF tá aparecendo aos montes, viu?
1: Pois é, também temos aqui literatura aparecendo, falaremos de livro, ó.
0: Vamos falar de febre, mas das figurinhas pra Copa do Mundo.
1: Também temos turismo aparecendo aqui no nosso feed.
0: Prejuízo Correios, assunto que continua bombando.
1: Trabalho feriado, já que a gente vai feriadar amanhã, né?
0: Torcedores Copa, falando nisso, faltam 8 dias para a Copa do Mundo com transmissão TMC.
1: Jovens Malta também aparecendo aqui.
0: Prefeito de Nova York está trendando.
1: E Flávio Zema, política aqui também no Trend das 11.
0: É isso aí, atualizando o feed, atualizando, contextualizando para você. Logo de cara a gente vai falar de STF. É um dos assuntos que mais estão gerando aí embates, podemos dizer assim, repercussões nas redes sociais. E tem uma palavrinha aí que se chama emenda master. O que, que é isso? Emenda master de Hugo Mota, ela foi derrubada por unanimidade. Assunto que está ganhando repercussão ao longo da nossa programação para você também, mas a gente explica. É uma obrigação de seguradoras de destinar parte aí das suas reservas técnicas e provisões a aquisições de créditos de carbono. O que, que é isso? É uma norma que entrou na legislação a partir de uma emenda do presidente da Câmara dos Deputados, que é o Hugo Mota, e ela beneficiaria os negócios da família de Daniel Vorkaro, do Banco Master. Olha como uma coisa começa a ficar atrelada, entrelaçada à outra. O tema chegou ao STF a partir da ação da Confederação Nacional das Empresas de Seguros, e agora o Renan Calheiros chegou até a afirmar que a emenda de Mota é mais grave do que a própria emenda master de Ciro Nogueira, pois virou uma legislação. Enfim, a nossa equipe de Brasília hoje está trabalhando mais do que nunca, já trabalham bastante, mas é um assunto que vai ganhar muita repercussão ainda ao longo desta quarta-feira. Você fica bem informado, sintonizando a TMC.
1: É isso aí, a gente tem falado bastante sobre o caso do Banco Master, né? A gente inclusive falou aqui nas últimas semanas que todo dia tem um capítulo novo. Então, mais um capítulo aí dessa novela e a gente segue atualizando aqui o nosso feed e atualizando você também. E olha, apareceu aqui água mineral. Pois é, porque se você tá bem informado nessa quarta-feira, você sabe do que eu tô falando, né? A Anvisa, ela determinou recolhimento de lote da marca Cristal depois da identificação de bactéria, gente. Antes foi a IP, né, Thiago?
0: Sai a proibição da IP, entra agora a proibição da Cristal, princípio.
1: É difícil, viu, gente? Agora, a Anvisa, ela determinou nessa quarta-feira, né, como eu falei, esse recolhimento e também a suspensão da comercialização, tá? Distribuição também e uso de lote da água mineral natural sem gás da marca Cristal, tá? A identificação é da bactéria Pseudomonas aeruginosa. Esse nome estranho mesmo.
0: Nomezinho difícil.
1: Nome de bactéria,
0: mas
1: né,
0: faz
1: gente?
0: Mal.
1: Faz mal.
0: O importante é que faz mal.
1: Assusta e faz mal, tá? O recolhimento envolve ali o lote P200126. Então, anota esse lote, esse número do lote, né? P200126. 26, tá? É, que foi fabricado ali pela mineração Bom Jesus, em Lusiana, tá? É, Lusiania, desculpa. E a empresa é parte do sistema Coca-Cola, né? Detentora ali marca Cristal também. Então, para vocês ficarem de olho, que a Anvisa, então, determinou ali esse recolhimento desse lote, como a gente falou, primeiro IP, agora Cristal. Vamos ver se tem recolhimento de mais algum produto vindo aí, né, gente?
0: É, e o pessoal aí da saúde fala que essa bactéria ela é bastante comum no ambiente, ela acaba causando aquelas náuseas, vômito, diarreia, dor abdominal, então... Tomar cuidado, portanto, a orientação da Anvisa agora com esse problema da água Cristal, da marca Cristal, após identificação de bactéria. A gente
1: segue supervisionando bem, né?
0: Atualizando, exatamente. Tem que ser dessa forma. Literatura apareceu pra mim.
1: Opa!
0: Você gosta de um bom livro? Ó, uma boa pedida pro feriado, inclusive. Tem muita gente que vai viajar, vai descansar, vai assistir um filminho, né?
1: Passa um tempo ali lendo um pouquinho, faz
0: lê
1: bem, né, gente?
0: Lê também, vai bem demais. E a dica pra você é um livro brasileiro que tá sendo destaque, inclusive, no New York Times.
1: Olha.
0: Tá na lista do New York Times, é um jornal muito conceituado. O nome do livro, Jantar Secreto, parece que você já conhece esse livro,
1: conheço,
0: né?
1: Conheço, gente. É bom e indico, viu? Mas me conta, ô tia.
0: É do autor, o Rafael Montes. Ele foi lançado, não é recentemente, não. Ele é lá de 2016, esse livro.
1: 10 anos.
0: Só que ele foi citado nessa semana na lista dos romances que todos estarão lendo nesse verão americano, obviamente, verão nos Estados Unidos. É um romance descrito mais ou menos como thriller. Pra quem gosta, né, dessa categoria de filmes, livros também, por que não? A sinopse é a seguinte, se passa no Rio de Janeiro, na cidade do Rio de Janeiro, onde 4 pessoas de 20 e poucos anos estão sem dinheiro. Aí eles se envolvem em um esquema pra ficar ricos rapidamente. Parece que a gente tá acompanhando o noticiário aqui no Brasil, mas não é. É esse thriller de um brasileiro que foi lançado em 2016. Aí eles se envolvem nesse esquema num serviço de buffet, exclusivo para jantares em festas. E aí, né, acaba se transformando em algo muito mais sinistro. Claro que a Pietra não vai dar spoiler para você.
1: Não posso dar spoiler, mas
0: ela
1: vale
0: já,
1: a pena.
0: Já me indicou, valeu a recomendação no Instagram. O próprio autor, o Rafael, ele tá pedindo que os fãs do livro, eles façam a avaliação, né, positiva, negativa, contando aí um trechinho do livro, mas em inglês.
1: Boa.
0: Para ajudar ainda mais a fomentar o livro lá nos Estados Unidos, uma boa indicação do New York Times, boa indicação do nosso Trend das 11 também. Então aí, fica aí, tem interesse dos americanos que gere o interesse cada vez mais dos brasileiros. Boa pedida de literatura brasileiro trendando lá nos Estados Unidos.
1: E recomendo bastante, viu, gente? Inclusive o Rafael Montes, ele tem ali, além desse livro, ele também escreveu Bom Dia Verônica, que é uma série que fez um grande sucesso na Netflix. Também fez ali Dias Perfeitos, que é um livro dele.
0: Sim.
1: E também virou série. Estão indicando aí pra você e faz aquela resenha lá em inglês, viu?
0: É isso.
1: Bom, atualizando aqui, vamos falar de esporte?
0: Vamos!
1: Porque a Arrascaeta tá trendando bastante, viu? A gente foi ver ali na nossa timeline, né? E passava só isso, né, o
0: sim,
1: Thiago?
0: Sim,
1: só
0: muito.
1: A Arrascaeta.
0: Dos assuntos mais comentados.
1: Exatamente, dos mais comentados. Porque o craque ali do Flamengo teve uma lesão constatada, né? E aguarda definição do Uruguai sobre possível corte, gente. Pois é, o jogador, ele sentiu ali dores logo no início do treino, na terça-feira, né, no caso ontem, e deixou ali as atividades, né? Abandonou o treino por conta dessa dorzinha. Ele foi encaminhado ali pros exames durante a noite e o grau de lesão é médio, tá? O que significa isso? Significa um tempo de recuperação maior,
0: sim,
1: né? Que é similar ao de Neymar.
0: É muito parecido, né, com o do Neymar. Por isso que a gente fica um pouco aflito também, assim,
1: também,
0: vamos dizer. Porque assim, puxa vida, né? Os jogadores esperam 4 anos
1: para
0: disputar uma Copa do Mundo. A gente sabe que o Campeonato Brasileiro ele é puxado. Na Europa, para você ter uma ideia, muita gente já chega baleada entre aspas, né? Porque eles estão na final da temporada,
1: sim,
0: no final da temporada. Então, ali o físico...
1: Já estão cansados, o físico já tá pedindo socorro,
0: né? A bateria do atleta já tá entrando ali no vermelhinho. Então, eles têm que dar uma sobrecarga aí e um respiro extra para encarar a Copa do Mundo. Mas vamos ver. A princípio, né, não existe esse corte oficial, mas...
1: É uma suspeita, né?
0: A Confederação Uruguaia aí, né, a seleção uruguaia, ela está em constante reunião para ver se haverá o corte ou não, né, Pietra?
1: É, pois é. Então, só para a gente concluir e para contextualizar também, a Arrascaeta ele já corria aí contra o tempo para se recuperar de uma fratura na clavícula, né, que foi sofrida ali em maio. Então, mais uma lesão. Vamos torcer para que dê tudo certo.
0: Resta saber se eles vão fazer igual a seleção brasileira, né? Levou o Neymar, que vai se recuperar durante a Copa do Mundo para entrar depois na competição. Boa. Vamos ver se vale o esforço aí pro craque Arrascaeta. Ainda falando de esporte, apareceu o nome de Leila Pereira.
1: Opa, minha mãe.
0: A presidenta do Palmeiras. A quase mamãe da Pietra. Quase. E ela tá dizendo, Pietra, que ela pode comprar um clube de futebol após o final da gestão dela do Palmeiras. Ela é muito defensora desse modelo de SAF, né? Que é o clube empresa, que é para profissionalizar, né, a maioria dos clubes no Brasil. Abre aspas para ela. Eu acredito em clubes empresas. Pode ser que no futuro eu seja dona de um clube, fecha aspas, declarou, portanto, a Leila, que descartou a possibilidade de tentar concorrer ao seu terceiro mandato aí no Palmeiras. Ela falou que o lugar dela é sim no futebol, mas ela precisa sair do Palmeiras, porque vai terminar o mandato dela, afirmou. Ela negou que ela esteja participando de qualquer negociação atual envolvendo a compra da SAF do Vasco da Gama, que assim como a Pietra, Leila Pereira também é vascaína.
1: Tá vendo como é que é?
0: Trabalha no Palmeiras, torce pro Palmeiras. A presidente do Palmeiras, ela afirmou que não pretende vender os principais jogadores do elenco, tá acalmando a torcida na próxima janela de transferência, mas ela tá sinalizando, e vamos falar a verdade, ela manda muito bem na gestão,
1: gente.
0: Ajudou a fazer do Palmeiras um clube muito vencedor aí nos últimos tempos, nas últimas temporadas. Se ela for para um outro clube ou adquirir um outro clube, acho que os torcedores desse novo clube
1: vão ficar felizes
0: e ansiosos por mais uma gestão vencedora de Leila Pereira.
1: E nós palmeirenses iremos chorar com toda certeza. Mas, de fato, Leila Pereira aí, uma ótima gestora, ótima presidente, né? Eu acho que realmente fazendo um grandíssimo trabalho no Palmeiras. Bom, seguindo aqui, vamos falar sobre Reino Unido, porque tá trendando, tá? Reino Unido. As companhias aéreas, elas querem compartilhar dados para banir clientes violentos lá no Reino Unido, tá, gente? O governo ali tá avaliando uma proposta para criar uma lista nacional de passageiros aéreos indisciplinados e abusivos.
0: Isso é bom.
1: Perfeito.
0: Tem que fazer isso, demorou ainda.
1: Tem que ter com toda certeza para evitar estresse ali pra gente e pra eles também, né? Estão proibindo esses passageiros de comprar passagens ou também embarcar ali em aeronaves de qualquer operadora do país, tá, gente? O comportamento inadequado, né? Ele registra ali picos agudos durante temporada de viagens do verão europeu, que, enfim, é bastante cotado. Muita gente vai pra Europa pra curtir o verão europeu, com toda certeza. Praias lindíssimas, então, pra, né, não ter esse mal-estar na viagem com esses passageiros que não são tão legais de viajar. O ordenamento jurídico e operacional do setor aéreo britânico funciona de forma isolada, então explicando um pouquinho pra vocês, né? Caso um passageiro seja banido ali vitaliciamente por uma empresa...
0: Pra sempre,
1: ele ainda tem a liberdade de reservar bilhetes em concorrentes. Então, essas companhias, elas querem compartilhar esses dados desses passageiros que são ali não tão legais de viajar, para terem esse controle, né, para a galera ter uma viagem tranquila, tanto para a companhia
0: quanto, né?
1: É
0: só se comportar.
1: Fica a dica, se comporte.
0: É só não ofender ninguém, é só não causar no voo, é só respeitar o espaço do próximo. É tudo isso que é pouca coisa, né? Seria o básico, mas é difícil para muita gente. No meu feed aqui tá aparecendo Rock in Rio.
1: Opa.
0: E você, tem interesse em Rock in Rio?
1: E tá trendando bastante, né? Que a gente falou ontem também de Rock in Rio.
0: Ontem então, era um assunto só, na parte da tarde principalmente, mas continua hoje de manhã. Por quê? Porque o festival esgotou a pré-venda dos ingressos em 2 horas.
1: Olha.
0: Não era venda geral pro público, era uma pré-venda, mas ó, voou rapidinho. Uma forte demanda por grandes eventos ao vivo voltou a se manifestar. Ontem, inclusive, os ingressos disponíveis para 3 das principais datas do festival se esgotaram completamente. Esse volume acabou gerando extensas filas virtuais desde os minutos iniciais, né, da abertura e, portanto, dessa pré-venda. Aí os usuários estavam indicando que um tempo médio de espera era de 1h30 para poder comprar. E teve gente que encarou, né, e fila online, vamos combinar? É melhor que a antiga fila fila presencial,
1: certeza.
0: Era sufoco, viu? Era para mais de 5 horas. Agora, de acordo com esse balanço operacional do evento, A liquidação total desse lote inicial, ela ocorreu por volta de 1h40 da tarde, ou seja, foi logo depois do trend das 11 de ontem. Boa. Mas ainda assim, tem muita gente chorando as pitangas, reclamando, falou, não consigo comprar. Vai ter que agora esperar a venda pro público geral e ver se vai restar um ingresso pro tão concorrido Rock in Rio 2026.
1: E esse é mais difícil, viu, gente? Essa venda geral aí, o que a galera fica horas e horas na fila ali pra conseguir um ingresso. Difícil. E tem gente que tá chorando ainda.
0: Também.
1: É difícil, viu? Mas não perca a esperança. Se você quer ir bastante, lute por esse ingresso e vamos que vamos. Olha, seguindo aqui, dando F5, tá aparecendo todo mundo em pânico, viu? É, trendando por aí. Porque todo mundo em pânico lançou um novo filme, né?
0: Aquela franquia de filme, né?
1: Exatamente. A franquia de filme lançou um site, gente, em que fãs podem mandar no Ghostface. Vocês sabem o que é Ghostface? É aquele... Como que eu posso explicar? É o mascote do Todo Mundo em Pânico, né? Ah, é o personagem
0: aquela
1: central.
0: Aquela máscara do Pânico lá.
1: Exatamente, tá a máscara branca, do isso. Pânico. É a personagem central ali do Todo Mundo em Pânico, né? Então, Todo Mundo em Pânico tá de volta com o seu sexto filme, né? Da franquia. O longa lançou ali essa plataforma em que os fãs podem mandar e desmandar, então, nesse Ghostface, no Pânico, digamos assim, né? Você pode, então, pedir, gente, pro Ghostface fazer coisas simples ali, como dançar, pular, tá? Beber um chazinho, fazer coisas básicas. Ou também ir além, como pedindo ali pra que ele imite a Cindy Campbell, né? Que é uma personagem do filme também, ou a Brenda Mix, ou até mesmo pra que ele mate alguém. Tá indo longe.
0: Tá.
1: Não peça isso pro Ghostface, por
0: cafezinho,
1: favor, né?
0: Um cafezinho fica melhor, né?
1: É, um cafezinho é mais interessante, viu, gente? Pois é. Em Todo Mundo em Pânico 6, gente, mais de 2 décadas ali depois, né, de eles lidarem com o assassino, né, com uma máscara fantasmagórica, né? Cindy Campbell, Brenda Mix e seus amigos precisam, então, lutar por suas vidas novamente
0: de
1: quando
0: novo.
1: A ameaça ressurge. Então fica aqui esse contexto pra vocês desse sexto filme da franquia. Tá Todo Mundo em Pânico, inclusive, Todo Mundo em Pânico 6, né? Inclusive, ele estreia aí dia 4 de junho nos cinemas brasileiros. Então amanhã vai estrear num feriadão, você vai aproveitar o seu feriado assistindo o sexto filme de Todo Mundo em Pânico.
0: E o Ghostface não desiste, hein? Há 6 filmes ele tá tentando perseguir.
1: Matar o pessoal.
0: Tá matando umas pessoas aí, né? Mas não desiste de matar a atriz principal do filme.
1: Tá difícil.
0: Portanto, vamos atualizar o feed e voltar a falar da seleção brasileira. Por
1: vamos
0: quê?
1: Lá.
0: Porque teve um fato inusitado que aconteceu ontem. A gente até trouxe aqui no Trend das 11. Mas que ganhou muita repercussão na internet. O pessoal, nível de curiosidade, né? Ficou falando, por que jogaram água no avião da seleção brasileira? Foi batismo? Foi por um outro motivo?
1: Foi por acaso? Todo avião toma banho antes de viajar? Como é que faz?
0: Será que foi só o avião da seleção brasileira? Então, ele passou por um arco de água, a gente pode dizer, né? Então vinha jato de água de um lado, de outro, fazendo aquele arco, e o avião passou no meio. Parecia que estava sendo batizado mesmo, né? Mas isso é tradição no meio da aviação.
1: Ah, legal.
0: As pessoas estavam questionando na internet. É um movimento que leva esse nome mesmo, é chamado de batismo. Quando há um voo muito importante, é comum os caminhões dos bombeiros para colocar água e fazer o avião passar. Esse ritual acontece quando uma aeronave faz um novo percurso, mas não há uma regra, não. Qualquer oportunidade considerada especial pode ser considerada batismo também. Em locais muito frios também existe essa coisa.
1: Para dar aquele resfriamento,
0: para desprender o gelo também que é formado ali na aeronave. Mas nesse caso foi um batismo, é um voo novo, né? É uma prática que pode ser considerada batismo, portanto não tem uma regra. Mas quem sabe traga sorte
1: para
0: a nossa seleção brasileira.
1: Toma, eu quem sinto que é isso, viu? Eu sinto que esse batismo vai trazer o Hexa pra gente.
0: Empolgou, mais uma empolgada.
1: Bom, gente, a gente segue aqui. Michael Jackson segue trendando também. Esse nome que tá fazendo um sucesso, principalmente agora, né, com o filme que é intitulado Michael Jackson. Michael, no caso, né? O filme intitulado Michael, que fala sobre a vida desse grande cantor, desse rei do pop, né? A cinebiografia do rei do pop ganha data de estreia nos streamings. Então, ó, musiquinha pra gente
0: já entrar no clima.
1: Já entrar no climinha de Michael Jackson.

0: né, pelo menos nessa primeira parte, para ali num ponto crucial e estão falando de um segundo filme. Ah, então vem segundo ser, filme, né, ali para falar sobre a ascensão completa de Michael Jackson, tá? Destacando então a sua vida fora dos palcos e também traçando a sua jornada desde a descoberta do seu talento extraordinário, né, porque é um talento extraordinário,
1: com certeza,
0: como líder do Jackson 5 até a sua ascensão então como artista visionário. Michael, gente, anota aí, estreia no Prime Video na próxima segunda-feira, dia 8 de junho. Então se você não foi conferir Michael nos cinemas, agora você tem a oportunidade de conferir Michael na sua casinha, no seu sofá. Pega aquela cobertinha, pipoca, aproveita que tá frio, sabe? E vai curtir, então, esse filme que tá sendo muito bem falado, viu, Thiago?
1: É, mas é aquela coisa, né? Que eles lançam no streaming, que você já paga.
0: É, tem isso.
1: Mas você tem que alugar o filme, em muitos casos. Não é que vai vir de graça, não. Principalmente essa plataforma que a Pietra falou, ó. Você falou assim, ufa, chegou na plataforma que eu assino, que eu pago. É. Foi lá ver, tem que pagar mais ainda. Enfim, né? Mas pra quem quiser... E perdeu a oportunidade.
0: Quem é fã de Michael, vai.
1: É pelo menos pagar um ingresso e reúne a família inteira.
0: Pois
1: né?
0: É, pois
1: cinco,
0: é.
1: Cinco, seis pessoas lá pra assistir.
0: Pensando nisso,
1: boa. Dá pra dar uma economizada. Atualizei o feed aqui. Alô, Virgínia. Tá aparecendo, hein?
0: Peguei, hein, Thiago?
1: Pegou.
0: Peguei a música, peguei
1: pegou
0: a música.
1: Será que vai dar ruim pra Virgínia? Você não tá sabendo, não? A influenciadora virou alvo da Polícia Federal sobre movimentações financeiras. Virgínia Fonseca, a influencer, ex-namorada de Vini Júnior, investigada agora por suspeitas relacionadas a movimentações financeiras de empresas que estão ligadas ao seu nome. Essa apuração ela tem como base de inteligência financeira que foram elaborados pelo COAF, além de analisar origens dos recursos movimentados. Então teve uma possível ocorrência de crimes financeiros, a gente está colocando no condicional mesmo, porque agora a Polícia Federal é quem vai investigar e vai saber se houve movimentações ilícitas ou não, né? Possíveis crimes financeiros, tributários ou mesmo de lavagem de dinheiro. A Talismã Digital, que é a empresa dela, recebeu mais de 22 milhões de reais entre março e setembro do ano passado, esse montante gigantesco, por meio de transferências via Pix e via TED, que muita gente questiona na internet e fala assim, pô, tem empresas gigantescas que não movimentam isso.
0: Sim.
1: Empresas bem conceituadas, tradicionais, e num curto espaço de tempo, ela movimentou mais de 22 milhões de reais só em Pix e TED.
0: É, aí belo complica,
1: Pix é esse, né?
0: Aí complica,
1: belo, entre aspas, né? Porque pode complicar uma movimentação suspeita aí das empresas de Virgínia.
0: Então, investigação envolvendo Virgínia. Virgínia que sempre trendando por aqui,
1: sempre,
0: né?
1: Sim,
0: é, a gente viu ela trendando há pouco por conta do Jogo do Brasil, que as pessoas xingaram ela. Num episódio bem complicado, viu, gente? Um episódio triste, mas agora a gente...
1: Foi... Aí não foi positivo, né?
0: Zero positivo, inclusive, né, a gente...
1: O próprio Vini Júnior foi às redes pedir pro pessoal não fazer isso.
0: Pra ter respeito, porque a gente repudia completamente,
1: claro,
0: né, esses atos contra a Virgínia no estádio. Mas, de fato, agora sendo investigada, tem aí que investigar certinho pra ver como que tá funcionando esse dinheiro todo de Virgínia Fonseca, então. A gente seguindo aqui, apareceu Paul McCartney pra mim. Olha só, gente. Será? Olha essa música.
1: Bom demais,
0: a gente,
1: hein?
0: Voltando ali pra
1: Sir,
0: Beatles.
1: Sir Paul McCartney. Sir Paul McCartney. Sir, por favor, Pietra.
0: Desculpa, peço perdão. Sir Paul McCartney, ok.
1: Ok.
0: Bom, gente, ele, né, que é um ícone aí da música... surgiu um questionamento ali durante uma entrevista pro Paul McCartney. Será que o ex-Beatle vai se aposentar algum dia?
1: Ah, duvido, hein?
0: Gente,
1: não sei
0: eu
1: nem qual é a resposta dele, mas eu duvido.
0: Pois, vou te trazer a resposta.
1: Me
0: ele
1: fala.
0: Mesmo respondeu, viu, gente? Paul McCartney aí lançou o seu primeiro álbum solo em 5 anos, chamado The Boys of Dungeon, tá? Na última sexta-feira, dia 29. E questionado ali se ele tem planos de aposentar, de se aposentar das gravações e palcos e tudo mais, McCartney deu uma resposta bem ambígua, tá?
1: É.
0: Não sei, nunca se sabe. Deixou no ar aí pra você responder se ele vai ou não vai se aposentar. McCartney apontou ali que existem cada vez menos oportunidades de ouvir músicas da sua época ao vivo. Então ele trouxe essa crítica também ali na entrevista. E apesar da idade, né, incontáveis anos de trabalho, ele continua inspirado a compor e a criar novas músicas. Então, mesmo que ele tenha falado ali que é muito difícil, né?

0: cada vez menos oportunidades de ouvir músicas da sua época, ele fala que tá inspirado a criar novas músicas. Então, em clima de nostalgia, né, esse álbum dele reúne histórias nunca contadas, memórias pessoais do McCartney e também canções de amor, tá? Então, tudo indica que eu acho que ele não vai parar. Tá tudo certo com Paul McCartney, tá inspirado a continuar fazendo música.
1: Mais uma dúvida relacionada ao eterno ex-Beatle Paul McCartney.
0: Sir.
1: Sir, ó, tá vendo? Corrigiu, agora me corrigiu. Já era. E tem também uma conspiração, não sei se você sabe, depois a gente conta essa história com mais detalhe, de que o Paul McCartney morreu nos anos 60 e depois disso é um sósia que tá substituindo, gente, ele.
0: É igual a Avril Lavigne, né?
1: É, tem essas coisas. E cada capa dos Beatles tinha uma simulação aí de algum indício de que eles estavam realmente contando essa história, mas isso fica para uma próxima rápido intervalo. Daqui a pouquinho a gente volta com mais Trend das 11 para você.
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11: Muito bem, ouvinte, TMC na zona sul do Recife. Trânsito ainda intenso na Conselheiro Aguiar, desde as imediações da pracinha até as proximidades da Antônio de Góes, já no Pina. Por enquanto, quem sai de Boa Viagem na zona sul em direção ao Derby, a melhor opção de trajeto é pegar a Via Mangue, evitando fazer desvios, seja pela Avenida Boa Viagem, Conselheiro Aguiar, ou até mesmo pela Avenida Mascarenhas de Moraes. 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

0: Isso aí, vem continuar trendando aqui com a gente e te convido, inclusive, a ir, né, lá no nosso Instagram, @tmcnewsbr, seguir a gente por lá, também no nosso TikTok. Lá a gente tem colocado bastante os conteúdos que estão trendando por aí
1: com
0: também,
1: certeza.
0: Né, Thiago Matheus?
1: Com certeza, e a gente interage também através do nosso WhatsApp, tá à sua disposição. Ainda não salvou? Salva aí 11972211001. Um abraço pro seu Toninho, Toninho Terrível. Tá por aqui no nosso WhatsApp, aquele abraço pra você.
0: Um beijo.
1: E um abraço pro Regis. Regis sempre participando e já falou aqui, garanti meu ingresso do Rock in Rio.
0: Conseguiu então na pré-venda.
1: Pessoal tava reclamando aí pelas redes sociais, não é o caso do nosso amigo Regis. Garantiu, portanto, o ingresso pra ele. Vamos lá pra alguns destaques.
0: Vamos nessa.
1: Aqui dessa próxima meia hora do nosso trend, vamos falar do ex-presidente do Corinthians.
0: Pois é, a gente também vai falar aí câncer pâncreas, viu, gente?
1: Pois é, vamos falar também de realização de um sonho. Que sonho será isso?
0: Ih, gente, eu tô curiosa agora pra saber,
1: aguardem,
0: viu? Lula, Flávio, que são os nomes aí que estão trendando, né? Até outubro vai trendar bastante.
1: E até depois disso se bobear. iFood Drones. Tem novidade, daqui a pouquinho a gente explica.
0: Também temos eleições e
1: Imposto Alemanha.
0: Pois é, e Marco Rubio aparecendo aqui também pra gente.
1: E é claro, João Fonseca.
0: Trendando sempre.
1: É um dos assuntos que continuam trendando ao longo desta quarta-feira.
0: Quase esqueceu,
1: quase,
0: né?
1: Sextou, tá quase sextou no feriado lá. Quase isso, mas não, vamos voltar. Voltando pro planeta Terra, voltando pro Oscar 2027, apareceu pra mim. Opa. Assunto bem comentado na manhã desta quarta-feira. 100 Dias é o nome do filme. Sobre Amir Klink, ele mesmo, uma aposta do Brasil, inclusive, pro próximo Oscar.
0: Legal.
1: É a história do Amir Klink, o nosso navegador brasileiro, muito famoso, ele que cruzou o Oceano Atlântico em um barco a remo. Lembra dessa história? Então, a história do Amir vai ganhar uma adaptação pros cinemas. É um filme que acompanha a jornada real dele, imagens reais, inclusive. Em 1984, lembrando, ele se tornou a primeira pessoa a cruzar sozinho o Atlântico Sul em um barco a remo. Então, esse que é um feito histórico, né? Porque muita gente faz essa travessia, mas em barcos maiores, mais equipados. O Amir Klink foi em barco a remo, e lá atrás, em 84. Então, essa produção está surgindo como uma opção brasileira.
0: Legal.
1: Ao Oscar 2027. Ontem mesmo a gente falou aqui,
0: foi,
1: né, de expectativas para diversos eventos relacionados a filmes internacionais e ainda não sabia qual seria o título, um filme brasileiro que poderia disputar o Oscar do ano que vem. Quem sabe surge aí como um belo nome. 100 Dias é o nome de filme, retratando a história do Amir Klink.
0: Já temos então um filme para torcer nesses festivais que, né, virão aí até o Oscar 2027. E olha, seguindo aqui, apareceu Instagram pra mim trendando, tá? Na nossa timeline, porque a plataforma vai mostrar menos conteúdos sensíveis pra perfis de adolescentes, tá? E a gente vai te contar um pouquinho sobre essa novidade, digamos assim. Depois de condenações na justiça, a Meta, ela reforçou filtros e dá aí mais poder de controle, então, a pais e também a responsáveis, né? Pra limitar conteúdos potencialmente prejudiciais a adolescentes. As plataformas Instagram, Facebook e Messenger, que pertencem à Meta, elas têm os novos recursos ali que vão limitar temas como nutrição, musculação e ansiedade. Olha, três temas ali, né, bastante peculiares, digamos assim, para você limitar. Sabe por quê, gente? Porque esse tipo de conteúdo, ele pode ser útil até, né? Mas ele precisa ser equilibrado com outros tipos de conteúdo também. Por isso, eles estão testando ali maneiras de impedir que adolescentes vejam muitos posts desse tipo.
1: Isso é importante.
0: De uma vez só. A Meta afirmou isso, então eles estão trabalhando ali para ter essa limitação. E é muito importante, né? A gente, inclusive, traz aqui o caso do Gabriel Gunley, já que a gente está falando sobre limitação de nutrição, musculação e, enfim, ansiedade também, mas mais focando na questão da musculação, acho que as pessoas ainda não têm muita ideia do que é musculação, do que é cuidar do corpo. Então, tem essa questão de usar, né, anabolizantes, tem tudo isso também envolvendo. Então, um adolescente, uma criança que quer ali, né, ai, quero ter um corpo tal, e, enfim, começa a consumir muito isso, pode ser que vá para um caminho mais errado, digamos assim. Então, é importante ter essa limitação e ter o uso correto das redes sociais. Certo, Thiago?
1: Assunto que tá ganhando bastante repercussão nas redes sociais, assim como o Pix.
0: Pois é.
1: Tá trendando aí pra você? Tá sabendo? Não tá sabendo? Então a gente fala pra você, a gente explica.
0: Esse aí rendeu ontem.
1: Pois é, porque os bancos estão defendendo, obviamente, o Pix e dizendo que o governo dos Estados Unidos tem informações incompletas sobre o sistema. Vou reforçar pra você, houve aquela taxação do Trump, né, a produtos brasileiros novamente, ele colocou lá no balaio o Pix, dizendo que o Pix prejudica algumas empresas americanas. Na visão dos Estados Unidos, ele representa uma vantagem injusta que pode restringir o comércio americano. A entidade afirmou que o Pix não é produto comercial, não, mas sim uma infraestrutura de pagamentos criadas pelo Banco Central aqui do Brasil. Então, para ampliar a concorrência e facilitar transações financeiras. A Febraban, que é o sistema brasileiro que opera sob modelo aberto e não discriminatório, permitindo a participação de bancos, fintechs e instituições financeiras nacionais e estrangeiras, diz que não há restrições à entrada de novos participantes, independente do porte, da origem, da instituição. Então, ao som mesmo de Money do Pink Floyd, tem esse embate Estados Unidos-Brasil por conta dessa taxação, possível taxação, acusação, mas a notícia completa está no nosso site. Boa. Interessa para você, né? Até porque, né, se trata aí de uma possível taxação ao governo brasileiro, né, por consequência a nós brasileiros, e colocando o Pix no mesmo balaio. Acessa lá tmc.com.br e fique bem informado do que está acontecendo no mundo todo.
0: É isso aí, Ti. Inclusive, a gente fez toda uma cobertura bem legal sobre essa possível taxação, né, ontem. Então, você encontra lá no nosso site. Muitas autoridades também falando em relação ao Pix, falando que não vão mexer no Pix. Vamos ver o que vai acontecer com o nosso Pix, né? Seguindo aqui, a gente fala de moda brasileira, que está trendando bastante, viu, gente? Mais uma vez falando sobre seleção brasileira, mas dessa vez, ó, das roupites ali dos jogadores.
1: Ah, é? Porque,
0: pois é, a seleção brasileira, olha só, viralizou fora dos gramados, tá, gente? O uniforme da viagem dos jogadores, né, acabou ali virando meme nas redes sociais, viu, gente? A roupa usada pelos jogadores, assinada por Ricardo Almeida.
1: Ó, chique, né?
0: Ó, chique demais.
1: É caro, inclusive,
0: chique demais,
1: hein?
0: Tá? Ó.
1: É caro.
0: Ó, aqui, tá? Chamou ali mais atenção que as próprias estrelas do time, tá, gente? Porque o paulistano, vale lembrar, né, do Ricardo Almeida, ele é referência em alfaiataria. Sim. Desde a década de 1980. Então, renomadíssimo, ele desenvolveu ali trabalhos para os atletas do futebol desde a Copa da Rússia em 2018. E o estilo da roupa dos jogadores dessa vez parece que não agradou muito as pessoas da internet, né? Os torcedores também.
1: Mas a internet
0: ali
1: também não é muito referência, né?
0: Na
1: internet,
0: o
1: pessoal
0: jogou na internet, o pessoal fala o que quer, né? É complicado, viu, gente? Bom, mas não, acho que não agradou os torcedores ali.
1: Não,
0: porque
1: não agradou.
0: Teve gente que fez a associação dos uniformes ali variados, né? Desde trabalhadores de hospitais a internos de escola. Você acredita nisso?
1: É, porque ele é um tom azul, bem clarinho, né?
0: Sim.
1: Não tão clarinho assim, mas assim, né? Um azul claro. E eu não sei, né? Não entendo tanto assim de moda, mas dizem que é o que tá se usando hoje em dia.
0: Pois
1: aquela coisa,
0: gente,
1: um pouco mais despojada, sem gravata e tudo mais. Então, talvez, por ser um tecido bem levinho.
0: É o esporte fino.
1: Tecido leve. Brilhante, um pouquinho brilhante. Naquele tom de azul, o pessoal tá caindo matando em cima.
0: Eu vi um meme que o pessoal comparou com um elenco de Grey's Anatomy, né?
1: Também, pode
0: ser. São os médicos ali que já são... Não são mais internos, né? Já são ali os que mandam na galera com aquele uniformezinho assim. Falaram, ih, parece ali a galera de Grey's Anatomy.
1: Se você gostou, viu pela internet, opina aí pra gente no nosso WhatsApp se aprovou ou não. Aliás, coisas relacionadas à seleção brasileira não estão agradando muito. Teve a polêmica dos uniformes também. Muita gente não gostou ali do uniforme 2, que tem muitos desenhos.
0: Verdade.
1: Preto com azul e tudo mais. O
0: uniforme dentro de campo, né?
1: Exatamente. Agora, o uniforme de viagem, os ternos, estão ganhando repercussão também nas redes sociais. Você opina aqui pra gente no 119-7221-1001. Bora atualizar o feed?
0: Vamos nessa.
1: Bora falar da Silvia Bravanel?
0: Opa!
1: Que tá...
0: Já apareceu aqui uma vez, né?
1: Trendando de novo. Tá de volta. O pessoal tá citando o nome dela nas redes sociais. É a filha número 2 do Silvio Santos. E ela diz que o foco dela está na Câmara. Por que ela deu essa declaração? Porque o ex-governador de Goiás, e que é pré-candidato, né, do PSD à presidência da República, o Ronaldo Caiado, ele afirmou que a apresentadora, a Silvia Bravanel, é um nome forte para compor a chapa de vice-presidente. Ele queria ela na corrida presidencial como vice na sua chapa. Só que a Silvia, a Silvinha, a número 2, ela afirmou estar totalmente focada na sua pré-candidatura na Câmara dos Deputados. O Caiado diz, por sua vez, que a prioridade agora é definir palanques estaduais, ampliar, né, o nível de conhecimento junto ao eleitorado. E a escolha do vice entra agora na pauta de uma reunião marcada para o dia 8 de junho. Portanto, semana que vem, a Silvia Bravanel afirmou ter recebido com surpresa, talvez deve ter ficado contente com o convite, mas informou que está em outra, portanto, a informação de ser cotada para o posto vai ficar por uma próxima. Caiado vai ter que procurar outra pessoa para ser vice dele na chapa.
0: Não vai rolar Silvia Bravanel, quem sabe,
1: Silvinha,
0: né?
1: Não.
0: Quem sabe no próximo. Bom, seguindo aqui, temos voo teste aparecendo na nossa timeline, porque, gente, um avião vai fazer ali a rota mais longa do mundo. E eu vou contar para vocês sobre esse caso, tá? A fabricante aeronáutica europeia Airbus concluiu na terça-feira, no caso ontem, essa rota, né, para testar esse avião que vai fazer essa viagem mais longa do mundo. O avião, ele foi projetado ali para voar até 22 horas seguidas, tá? Pela primeira vez, vai ser possível, então, voar sem paradas entre Sydney, na Austrália, e destinos como Londres, no Reino Unido, e Nova York, nos Estados Unidos. Então não vai ter aquela famosa escala, né? Você vai diretão. Essa mudança, ela pode reduzir em até 4 horas o tempo total das viagens.
1: Pra quem, Thiago, tá numa aeronave, 4 horas de redução é um
0: muito.
1: Qualquer meia horinha.
0: Já pra dar aquela liberada na perna, né?
1: Poxa vida. Quem é alto, inclusive, passa um sufoco.
0: A gente sabe como é que funciona. Pois é. O investimento, gente, faz parte ali do que a empresa chamou de projeto Sunrise. Esse nome, por que que é esse nome? Porque é o nascer do sol. E aí, né, indica ali que você vai conseguir ver o nascer do sol, inclusive, duas vezes, tá? Ele ganhou esse nome ali devido à diferença do fuso horário, né, entre a Austrália e o restante do mundo. Então, os passageiros, eles vão poder ver esse nascer do sol duas vezes nos voos mais longos. Então, olha que legal,
1: que legal,
0: né? 22 horas, quer dizer, 22 horas num avião pra ir pra um lugar interessante é bom, né? E
1: depende,
0: diminuindo ali umas 4 horinhas... de transtorno.
1: E vendo o nascer do sol por duas oportunidades, vale a passagem, vale aí, vale o sufoco de ficar preso 22 horas na aeronave. Atualizei o feed aqui, apareceu álbum de figurinha, figurinha da Copa, febre de figurinha, como você quiser, porque, ó, esse assunto continua sendo bem comentado nas redes sociais. E essa parceria com o varejo, que agora é uma novidade para esse ano de 2026, que eu digo parceira com o varejo, aplicativos de delivery,
0: sim,
1: trazendo a figurinha, você tendo vários outros pontos para compra, para troca.
0: Porque
1: enfim,
0: antes era só naquela banquinha de jornal,
1: exatamente,
0: né? Eu já tô parada no tempo da banquinha de jornal.
1: No presencial, que era mais difícil. Enfim, então essas parcerias explodiram aí as vendas do álbum de Copa lançado aqui no Brasil, né? O que diferencia esta Copa das anteriores, como a gente falou, tradição tá mantida, ruas pintadas, torcida no clima, seleção com alguns rostos novos, fora das quatro linhas, essa corrida, né? Pra completar o álbum de figurinhas, que sim, tá caro, mas tá cada vez mais disputado. O público demonstrou interesse durante a pré-venda já. Site oficial, inclusive, na época, ficou fora do ar devido à alta procura.
0: Caramba!
1: E essa é a maior edição já lançada pra Copas do Mundo. São 980 figurinhas e outras 68 especiais. Né, um acréscimo de 310 cromos em relação ao álbum anterior. Então o pessoal vai gastar mais, mas com isso tem o varejo lucrando mais e ficando feliz, portanto, com a febre do álbum da Copa do Mundo.
0: Eu não lembro de uma febre assim tão grande nas outras Copas, viu, Thiago? E olha que se a gente for falar sobre a internet, né, são esses aplicativos. Na Copa anterior já tinha internet,
1: já tinha internet,
0: aplicativo.
1: Já tinha aplicativo.
0: Só que agora tá ainda mais. Eu acho que é um sinal.
1: É um sinal? Mais um sinal.
0: Eu tô
1: Pietra empolgada, parte 27.
0: Cheia dos sinais,
1: mais um sinal.
0: Gente. Seguindo aqui, dando F5, apareceu turismo pra mim. Porque a gente fala de Angra dos Reis, tá, gente? Angra dos Reis, lá no Rio de Janeiro, vai ter taxa de visitação.
1: Aí, ó, mais um lugar.
0: Pois é. Então, se você gosta de ir pra Angra dos Reis, já prepara, ó, o bolsinho, porque a chamada taxa de turismo sustentável chegou lá em Angra dos Reis. A prefeitura alegou ali que vai gerar recursos para investimentos na cidade por conta, né, por meio dessa taxa, que gera uma certa controvérsia, tá, entre moradores e operadores de turismo. E eu explico pra vocês o porquê disso. A preocupação, gente, desses moradores, das pessoas que fazem ali o turismo, é que essa despesa extra ali leve visitantes a outros destinos. Então, por exemplo, ai não, Angra dos Reis tem que pagar pra entrar. Vamos pra um outro lugar? Uhum. É basicamente isso. E isso vai acabar fazendo com que Angra dos Reis perca um dinheirinho, né? A nova lei ali, aprovada, mudou critérios de cobrança, tá? Reduziu valores não suficiente para acalmar os críticos. A regra original é a seguinte: quem desembarcasse em uma das 365 ilhas ali do município até janeiro de 2027 pagaria quase R$50 por 24 horas de permanência.
1: Carinho, hein?
0: Bem carinho. Então o pessoal tá reclamando aí dessa taxa de visitação em Angra dos Reis.
1: E tem outros lugares também, né? Fernando de Noronha, Morro de São Paulo, até Ubatuba, litoral de São Paulo.
0: Tá tendo, né?
1: Bombinha, Santa Catarina, enfim. Se isso der certo, Angra também terá sua taxa. Agora, trabalho feriado. Apareceu aqui pra mim. É, tem gente que vai trabalhar. Já mandou aqui? Vai trabalhar ou vai descansar no feriado? 11972211001, porque tem nova regra para trabalhar em dia de feriado. Ah, você não sabia? Vai trabalhar amanhã? Então essa notícia te interessa, porque o expediente no comércio, ele precisa de autorização em convenção coletiva. Você não sabia dessa, não? Antes valia o acordo entre patrões e empregados. Só que agora tudo depende de acordos também com os sindicatos. Ou seja, convenção coletiva. Após 5 adiamentos, a portaria passa a valer a partir de hoje. Portanto, procure saber, fale com o chefe, fala com o patrão, vê se tá todo mundo aí
0: de acordo, né?
1: Antenado, de acordo, se estão cientes dessa nova regra. Se você não sabe, procura na internet, apresenta aí pra chefia também, que vai ser importante.
0: Boa! Bom, a gente segue falando sobre Copa, porque aparece... Não, na verdade não, a gente vai mudar de assunto. Copa tá trendando bastante,
1: sempre,
0: viu, gente?
1: Sempre trenda.
0: Mas colocaram aqui no meu ouvido aqui, ó, Pietra, vamos falar de iFood drone?
1: Vamos falar de iFood drone,
0: tecnologia
1: aqui. A gente chamou aqui na abertura do programa, quero saber o que é isso, iFood drone. Eu já imagino que seja, Thiago. Né? Mas explica aí.
0: Pois é, vou te contar, viu? A plataforma de delivery, ela iniciou entregas por drone em São Paulo. Tá passado? Eu tô passado.
1: É, sim, pero no mucho, né?
0: Porque,
1: né?
0: Modernidade. A tecnologia chegou, gente.
1: Modernidade.
0: Pois é, o iFood, ele começou a operar ali a rota oficial de entregas por drone lá em Barueri, na Grande São Paulo, né? Um novo modelo ali é totalmente autorizado pela ANAC, vale lembrar, e também pelo DSEA, e conecta ali restaurantes do Shopping Iguatemi, Alphaville, a condomínios residenciais da região, tá? A tecnologia, ela é adotada para resolver gargalo logístico real da empresa. Porque, por exemplo, regiões de condomínios de Alphaville é considerada uma zona crítica. Olha só.
1: Crítica.
0: Crítica para delivery tradicional.
1: Tá.
0: Não, é. Não nessa parte crítica, né? Que a gente fala de segurança e tudo mais. Mas crítica para a questão de logística mesmo do iFood, né? Para um delivery tradicional. Então, devido a essa dificuldade de acesso e longo tempo também de espera ali que motoboys enfrentavam nas portarias, a galera falou, vamos resolver tudo, vamos criar o drone ali pro pessoal ser bem atendido e ninguém sair prejudicado, né? Quase 50% então dos pedidos destinados a essa área acabavam sendo recusados pelos entregadores por conta dessa demora e por conta dessa logística. Então, o drone veio para facilitar a vida tanto do entregador quanto também do cliente que tá ali pedindo a sua comidinha para aproveitar um final de semana ou, enfim, qualquer dia, né, Thiago?
1: Vamos ver se não vai ter aquele comboio também, um trânsito de drones agora na Castelo Branco ali que vai para a região. Pois é, né? Porque senão acaba complicando também. Atualizei o feed, aqui apareceu eleições IA, inteligência artificial. Por quê? Porque o YouTube tá ampliando a detecção de vídeos feitos com inteligência artificial e visando, obviamente, as eleições desse ano. Está ampliando ferramentas, inclusive, que identificam os conteúdos gerados por inteligência artificial. E isso é uma mudança em meio à crescente preocupação com conteúdos falsos, principalmente chegando aí no cenário eleitoral. Conteúdos falsos, você sabe, se encontra aos montes na internet. Agora, a preocupação é porque a eleição está se aproximando. Então, inclui expansão tecnologia, detecta rostos, vozes sintéticas usadas para imitar pessoas reais, enfim. Então, estão reforçando aí a rotulagem de vídeos criados ou alterados com inteligência artificial. E o objetivo é um só, é reduzir a disseminação de desinformação e também esses conteúdos enganosos. Parte do movimento global para aumentar a transparência sobre o uso de inteligência artificial. E, é claro, tentar conter cada vez mais essa circulação das chamadas deepfakes durante os processos eleitorais. Fique ligeiro, fique atento, portanto, para você não cair em uma deepfake aí nas eleições.
0: Não quer cair em fake news? Não quer? Então vai lá, tmc.com.br, a gente fala tudinho para você de uma forma bem transparente, né, Thiago?
1: Exatamente, exatamente, mas agora a gente vai falar de futebol, porque vem aí programação esportiva aqui na nossa quarta-feira. Mas amanhã tem Trend das 11. Tem, não estaremos aqui.
0: Não estaremos.
1: Mas Rafael Tebas estará com o Trend das 11, 11 horas em ponto, atualizando o feed pra você.
0: É isso mesmo. Até semana que vem. Ótimo feriado. Beijo.
1: Aquele abraço, gente. Tchau. Fui.
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4: Fala aí, pessoal da TMC, eu sou Leandro Boldaquian, apresentador aqui da casa. 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
13: Olá, boa tarde. Grande abraço para você que está ouvindo a nossa TMC. Você que está sintonizado, conectado, muito obrigado pela preferência. A você que já estava conosco desde o Pernambuco TMC, hoje o Júlio Andrade entrevistou o senador pelo estado de Pernambuco, Humberto Costa. Você também que estava conosco desde o Trend das 11, fica por aqui. Está no ar o Esportes TMC de hoje, quarta-feira, dia 3 de junho de 2026. A partir de agora, os repórteres da TMC chegam com as informações do futebol pernambucano, em especial do trio de ferro da capital. Na ordem dos noticiários de hoje, Santa Cruz com Vinícius Calado, Náutico com Moisés Oliveira e o Sport com Givanildo Bezerra. Meio-dia, 2 minutos, os trabalhos técnicos do Emílio Bezerra, o Guga, e da Stephanie Dantas. Esportes TMC no ar e você fica sabendo a partir de agora os destaques do programa de hoje.
11: Santa Cruz.
14: Vinícius Calado.
15: Depois de folga mais prolongada, elenco do Santa Cruz se reapresenta daqui a pouco no Arruda. Agora serão quase 2 semanas de preparação e foco total no Brusque. Christian de Souza ainda vive expectativa de, pela primeira vez, contar com todo o elenco tricolor à disposição.
11: Náutico. Moisés Oliveira.
16: Sondagem do Ceará por Hélio dos Anjos agitou os bastidores do Timbu e a torcida alvirrubra ficou apreensiva. Náutico terá mês de junho de confrontos diretos contra times que estão perto e dentro do G6 da Série B. Elenco segue treinando de olho no Fortaleza, mas movimentação não terá janela para a imprensa.
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10: Givanildo Bezerra.
17: Debaixo de muita chuva, jogadores do Sport treinaram hoje pela manhã no CT em Paratybe. Técnico Márcio Goiano já começa a montar sua equipe para o jogo contra o Atlético. Treinador rubro-negro aproveitará esses dias para avaliar alguns atletas da base.
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13: Portanto, aí os destaques das equipes pernambucanas do trio de ferro da capital. Ontem tivemos o jogo de ida, primeiro jogo da final da Copa do Nordeste. E jogando na Arena Castelão, o Vitória venceu de virada o Fortaleza. O Fortaleza fez 1-0, depois o Vitória conseguiu a virada e também se aproveitou, claro, que o Fortaleza tinha um homem a menos. Então o Vitória joga pelo empate na segunda partida. Se o jogo, o Fortaleza vencer por um gol de diferença, a partida irá para os pênaltis. Para o Fortaleza ser campeão no tempo normal, tem que vencer a equipe baiana por mais de um gol de diferença. Então o Vitória deu um passo importante buscando mais um título da Copa do Nordeste. Ontem tivemos também amistosos internacionais em preparação para a Copa do Mundo. Por exemplo, esse amistoso foi muito interessante. Croácia 0, Bélgica 2. Croácia 0, Bélgica 2. Tivemos também um amistoso de equipes que não estarão na Copa do Mundo. Geórgia 1, Romênia também 1. O Marrocos, adversário do Brasil, venceu Madagascar por 4-0. No outro amistoso, o País de Gales, que não está na Copa, empatou com Gana por 1-1. Gana estará na Copa do Mundo. E o adversário no grupo da seleção brasileira, o Haiti, goleou a Nova Zelândia por 4-0. Lembrando que o Brasil entra em campo no sábado, às 18h30, horário de Brasília, em Nova Jersey, para o último amistoso antes da sua estreia na Copa do Mundo, que acontece no dia 13 contra a equipe do Marrocos. O Brasil enfrentará no sábado, no amistoso, a equipe do Egito. Meio-dia, 6 minutos. Vamos a mais um, quer dizer, vamos ao primeiro intervalo no Esportes TMC. E na volta tem Vinícius Calado para falar do tricolor do Arruda. 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
1: De volta com o Esporte TMC de hoje. E o Santa Cruz agora é destaque na melhor do futebol.
0: Santa Cruz.
1: Quarta-feira de reapresentação para o elenco coral. Serão quase duas semanas de preparação e foco total no Brusque. Christian de Souza ainda vive expectativa de ter todo o elenco disponível. Vinícius Calado, com as informações do tricolor do Arruda chegando para nos informar aqui no Esportes TMC. Boa tarde, grande abraço, Calado.
2: Valeu, Tarsis. Um abraço à nossa audiência ligada no Esportes TMC de hoje. Enfim, talvez o torcedor vai dizer que o elenco vai se reapresentar daqui a pouco, às 15h30 no Arruda. Os jogadores do Santa Cruz retornam, né? Depois do jogo de domingo, na sequência folga, segunda e terça de descanso, agora à tarde voltam aos trabalhos para essa preparação, visando agora a equipe do Brusque, né? A equipe que está desde o início da competição entre os primeiros colocados, Tarsis.
1: Vinícius, e é importante essa reapresentação, esse foco no Brusque. Você destacou, na verdade, em sua manchete, quase duas semanas de preparação, é tempo, inclusive, para recuperar quem está no DM, né, amigo?
2: Exatamente, Tarsis. O Santa Cruz vai ter a partida contra o Brusque somente no dia 14 de junho. Estamos falando hoje do dia 3 de junho, tem reapresentação. Serão 11 dias de preparação, um longo tempo para que o Christian de Souza, inclusive, Tarsis, tenha o que ele não teve até aqui, que foi tempo. E tempo no que se diz, no que se refere a poder conhecer melhor os atletas, poder potencializar principalmente o Santa Cruz coletivamente com bola, porque o Santa do Christian de Souza até aqui foi um time mais organizado defensivamente, oferecendo ou buscando oferecer poucas vulnerabilidades para o adversário e, claro, que atacando o que era mais fácil de potencializar no momento, que era a bola parada. Para se defender e para atacar foi o caminho achado, agora com 11 dias de preparação, tentar equalizar e também qualificar o Santa Cruz com bola rolando, para ter um futebol mais vistoso e, claro, que continuar sendo bastante efetivo, Tarsis.
1: Pois é, a expectativa também do Christian de Souza é ter esse elenco à disposição. E aí isso inclui o Quirino e o Thiago Enes, né, Vinícius?
2: Quirino, Thiago Enes e William Alves, Tarsis, que desfalcaram isso. O Santa contra a equipe da Ferroviária. Aí a gente lembra, até aqui, Tarsis, a gente já tocou nessa tecla algumas vezes, mas a gente reforça que o Christian de Souza chegou, competição em andamento, não participou de montagem de elenco, nem sequer das contratações para a Série C, mas só que ele chega e agora não teve, ou pelo menos até agora, não teve a possibilidade de contar com todos os jogadores à disposição. Na estreia contra a Inter de Limeira, não se teve à disposição Thiago Enes, Fabinho também não estava apto. Contra o Volta Redonda, o Matheus Vinícius terminou lesionado, o Thiago Enes ainda não estava à disposição. Contra o Maringá, Vitinho, Everaldo, Thiago Enes, todos esses fora de combate. E contra a equipe da Ferroviária, o Thiago Enes ainda não conseguiu ficar apto à disposição. Quirino passou a apresentar um quadro no joelho, uma lesão no joelho. E William Alves com a lesão muscular também de fora, mas pelo tempo mais prolongado, pelas lesões do Quirino e do William Alves terem acontecido semana passada, e o Thiago Enes está evoluindo na recuperação, a tendência é que eles estejam à disposição para o jogo contra a equipe do Brusque.
1: Perfeito, Vinícius. Quem será seu convidado para o segundo bloco?
2: Daqui a pouco, Tassi, a gente vai escutar o volante Andrei, que depois da campanha ruim do Santa no início de ano, ele chegou a ser por várias vezes especulado como fora dos planos, esteve à disposição do mercado, não houve negociação, e aí com a saída do Claudinei Oliveira, a chegada do Christian de Souza, está ganhando espaço, minutagem, vem sendo utilizado no elenco coral das últimas partidas. Na volta no segundo bloco, a gente escuta o volante Andrei Tassis.
1: Beleza, Vinícius Calado, com as informações do tricolor do Arruda, Santa que agora se prepara para enfrentar o Brusque. Mais um intervalo no Esportes TMC. E na volta, Moisés Oliveira chega com as informações do Timbu. 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
4: Muito boa tarde para você, ouvinte TMC. 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A Avenida Caxangala tem pontos de retenção nos dois sentidos entre os bairros do Zumbi da Iputinga. A Avenida Maurício de Nassau se oferece como melhor alternativa, seja qual for sua direção. Encontramos complicações também na Rua José Bonifácio, já chegando na Torre. Ela continua sendo a melhor opção para você que vende Afogados rumo à região de Água Fria. Não está valendo a pena fazer desvio pela Avenida Beira Rio. 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

0: Tarsis Michel.
1: De volta com o Esportes TMC, destacando agora o alvirrubro de Rosa e Silva.
0: Náutico.
1: Sondagem do Ceará por Hélio dos Anjos agitou os bastidores do Timbu e a torcida alvirrubra ficou apreensiva, com toda a razão. Náutico terá mês de junho de confrontos diretos contra times que estão perto e dentro do G6 da Série B. Elenco alvirrubro segue treinando de olho no Fortaleza, mas a movimentação não terá janela para a imprensa. Moisés Oliveira chegando com as informações do Timba, que segue na preparação para o duelo contra o Fortaleza na Série B, mas que teve os bastidores agitados com esse interesse do Ceará no treinador Hélio dos Anjos. É isso mesmo? Boa tarde, amigo Moisés.
2: Boa tarde, Tarsis. Um abraço a você, um abraço a todos os ouvintes ligados aqui no Esportes TMC, desta quarta-feira, dia 3 de junho. Exatamente, viu, Tarsis? Os bastidores do Náutico ontem ficaram bastante agitados, né? Porque, agitado, né? De muita agitação. Porque, assim, quando se fala da saída do Hélio, de uma possível saída do Hélio, você não pensa apenas em uma saída, mas se montar um completo estrutura ali de ter executivo de futebol, contratar um treinador, um auxiliar. E hoje o Hélio é que faz todo esse processo lá no Náutico, né? Isso não é novidade para ninguém. De fato, essa sondagem aconteceu. A ansiedade do torcedor, principalmente na bolha do Náutico, ficou bastante agitada. Mas a gente conversou com o Hélio ontem, né? A gente até trouxe as aspas do Hélio, né? Ele respondeu os nossos questionamentos e ele deixou muito claro que é treinador do Náutico, né? E que está focado. Mas teve sim essa sondagem do Ceará, mas o treinador continua no Náutico, pelo menos até agora, né? A gente, claro que você sabe muito bem, né, Tassi? A gente não pode cravar nada no futebol. Mas, pelas palavras do Hélio, é que ele vai continuar por aqui, até porque hoje muita coisa favorece para que o Hélio não saia do Náutico. Ele tem um bom relacionamento com Bruno Becker, foi uma peça fundamental na reeleição do treinador, do presidente. Várias mudanças que foram feitas internamente no Náutico passou ali pelo Hélio e pelo seu filho. Então, é um ambiente muito favorável, né? E claro que a situação hoje do Ceará está um pouco bem difícil, principalmente na questão interna. Mas o Hélio dos Anjos vai ficar no Náutico, pelo menos até agora, não vai sair do Timbu para ir para o Ceará, não, Tarsis.
1: Ô Moisés, você também falou que teremos, no mês de junho, para o Náutico, confrontos diretos, né, com times que estão próximo ou dentro do G6, é isso?
2: Exato, Tarsis. São 4 partidas neste mês, e aí você tem 2 jogos do Náutico fora de casa em seguida, e depois tem jogo em casa, né? O Náutico faz a partida contra o Fortaleza no dia 9, né, na próxima semana, em casa. Fortaleza está ali na quinta posição, né, pressionando o Náutico com 18 pontos. Esse é o Fortaleza. Depois tem o Novo Horizontino, que neste momento está na 7ª posição, querendo entrar no G6. E esse jogo é fora de casa contra a equipe paulista. Fora de casa também o Náutico tem o Vila Nova, que hoje é o vice-líder da competição. Esse jogo acontece no dia 20 deste mês. Encerrando o mês de junho, Náutico recebe em casa o Goiás no dia 28 deste mês. Ou seja, jogos com equipes que estão no G6, é o caso do Fortaleza, do Vila Nova e também do Goiás. E o Novo Horizontino é uma equipe que é um jogo logo em seguida após o Fortaleza, que está lutando, ou pode estar até na partida da 13ª rodada, já nesse G6. Então, realmente, uma parada duríssima para o Náutico nessa sequência que terá esse mês de junho, viu, Tassi?
1: Perfeito, Moisés. Enquanto isso, a preparação para o duelo contra o Fortaleza, o Timbu precisa se recuperar. E nada como se recuperar de uma derrota num clássico, vencendo um grande adversário, né, amigo?
2: É, que perdeu ontem.

0: essa semana, segundo dia de treino no CT, o Wilson Campos, no bairro da Guabiraba, visando, claro, esse confronto da próxima terça-feira, às 19 horas, contra a equipe do Fortaleza. Tassis.
1: Perfeito, Moisés Oliveira. Quem será seu convidado no Bloco 2?
0: Daqui a pouquinho, o Guilherme dos Anjos fala sobre a cobrança diante ali dos seus comandados.
1: Beleza, Moisés Oliveira. Valeu com as informações do Náutico. Ele volta no segundo bloco, mas o intervalo no Esportes TMC. E na volta tem Givanildo Bezerra com as informações do Leão da Ilha do Retiro. 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
2: O futebol brasileiro parou e a partir de agora começam os últimos amistosos das seleções para a Copa do Mundo. E nesta semana teremos grandes jogos. E vamos para as principais partidas de hoje. Na parte da tarde, a Dinamarca enfrenta a República Democrática do Congo. A Holanda encara a Argélia. A Polônia duela contra a Nigéria. E a Itália enfrenta Luxemburgo. Já à noite, o Panamá encara a República Dominicana. E a Coreia do Sul duela contra El Salvador. 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

0: Tarsis Michel.
1: De volta com o Esportes TMC para destacar o líder da Série B, o Leão da Ilha do Retiro.
0: Esporte.
1: Que treinou... Não, vamos deixar um pouquinho o hino, né? É, vamos lá. Agora, né? Porque eu deixei tocar o Santa, o Náutico, tem que deixar tocar o Esporte, claro. Debaixo de muita chuva, jogadores do Esporte treinaram hoje pela manhã no CT em Paratybe. Técnico Márcio Goiano vai avaliar atletas da base. Treinador rubro-negro vai trabalhar sua equipe apenas no período matinal até o próximo domingo. Pontos destacados na manchete do Givanildo Bezerra, que chega agora com as informações do Leão, que segue na preparação para enfrentar o Atlético. Givanildo, grande abraço.
2: Olá, Tarsis, boa tarde, amigos da TMC, aí o Moisés, o Vinícius Calado, nosso Guga Laruso, em especial a grande nação rubro-negra. Pois é, ontem aconteceu a reapresentação dos jogadores, fizeram a reavaliação física, hoje também no CT lá

0: em Paratybe. O técnico Márcio Goiano vai ter aí esses dias para trabalhar, para montar o seu time, visando o próximo compromisso, que será quarta-feira aqui na ilha, diante da equipe do Atletique. Esse Atletique que aprontou para cima do Sport, né? Eliminou o time em plena Ilha do Retiro, da Copa do Brasil, e o Sport agora em um momento totalmente diferente, né? É o líder da competição. Eu não digo que vai dar o troco, mas vai procurar fazer o dever de casa.
1: E tem um seguinte, Ivanildo, naquela partida, dois atletas desequilibraram, o David e o Ronaldo Tavares. O David foi embora pro Remo e o Ronaldo teve uma lesão de LCA, então vai ser um Atlético mais fraco, mais enfraquecido.
0: Mais,
1: né?
0: Precavido, vamos dizer
1: com
0: assim.
1: Com certeza.
0: Né? E o Sport mais cauteloso.
1: Confiante,
0: e confiante,
1: né? Era o líder da Série B, né?
0: Perfeitamente. Hoje os jogadores retomaram as atividades debaixo daquela chuva, treinaram e logo em seguida foram liberados, porque trabalhos na ilha lá no CT somente no período matinal até o próximo domingo. O técnico Márcio Goiano, ele vai avaliar alguns atletas da base para que sejam promovidos para o time titular, até porque vai precisar, né? Ele tem aí 4 desfalques já de cara para o próximo compromisso diante do Atlético e vai precisar realmente recompor essas posições. A montagem do time será feita a partir da próxima semana, ou seja, a partir de domingo ele já começa aí a ter uma base do time para enfrentar.
1: Até porque tem tempo para se trabalhar, a parte física, recuperar os atletas, porque a partida só é na semana que vem, né, amigo?
0: Pois é, e como ele mesmo frisou, ele não, desde que assumiu de forma oficial o comando da equipe, ele não teve tanto tempo para trabalhar, para treinar seu time da maneira que quer e pretende. E vai utilizar esses dias agora para fazer algumas experiências, principalmente com os atletas da base, que quando ele chegou ainda na condição de auxiliar, ele observava muito o pessoal da base. E tem alguns atletas que chamou a atenção, segundo o próprio Márcio Goiano, e ele vai trabalhar, vai experimentar, vai fazer experiências com esses garotos, com esses atletas, no time principal para uma eventual necessidade, né? Já se sabe aí que ele vai poder contar com o Fábio Matheus, o Zé Gabriel, o Pedro Martins, o Depena, isso para o setor de meio campo, justamente porque ele tem aí vários desfalques. E, como eu já frisei, o time já começará a ser montado, a ser organizado já a partir do próximo domingo, porque ele trabalha domingo pela manhã. Jogadores serão liberados e retornarão às atividades na segunda-feira, provavelmente no período da tarde, porque foi traçado o planejamento até domingo só pela manhã e de domingo em diante será outro planejamento, então provavelmente no período da tarde.
1: Perfeito, Givanildo. Quem será seu convidado para o próximo bloco?
0: O preparador físico Aron Bach, que fala da avaliação física que foi feita, foi realizada com todo o elenco rubro-negro.
1: Valeu, Givanildo Bezerra. Quais informações do Leão da Ilha? Mais um intervalo aqui no Esportes TMC. Na volta, os convidados falam nos microfones da melhor do futebol. 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

0: Santa Cruz.
1: Vinícius Calado.
2: De volta no segundo bloco do Esportes TMC de hoje para ouvir o volante do Santa Cruz, Andrei, que vem recebendo oportunidades com o técnico Christian de Souza. Andrei que estava esquecido no elenco do Santa, passou vários meses sem sequer ser relacionado. Andrei elogia o trabalho do novo técnico e projeta já no próximo jogo fora de casa o Santa voltar a vencer na Série C.
3: Está no início de trabalho ainda do professor Christian, a gente já mudou bastante do que era. Acho que agora a gente é um time muito mais aguerrido, organizado, e para essa competição somar ela é muito importante, né? Eu acho que aqui foi um jogo muito difícil contra a equipe da Ferroviária, ela é qualificada, e ainda mais depois da gente ter perdido um homem ali, eu acho que todos tiveram que se desdobrar. Eu acho que a gente tem que seguir com esse pensamento de continuar evoluindo jogo a jogo. A gente sabe que a Série C, todo jogo é uma final, todo jogo é muito disputado. E é trabalhar agora, acho que a gente tem 14 dias para trabalhar, ver o que a gente errou com o professor Christian, melhorar, evoluir e enfrentar o Brusque lá também, que é uma equipe muito qualificada, está entre os dois lá, para a gente sair de lá com uma vitória, porque acho que é muito importante para a gente seguir evoluindo. Eu acho que essa sequência de duas vitórias, dois empates, sem perder, sempre somando, ela é muito importante para a gente, nos dar confiança para o decorrer da competição.
2: Esse foi Andrei, volante do Santa Cruz, falando no Esportes TMC de hoje. 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

0: Náutico. Moisés Oliveira.
1: De volta aqui no Esportes TMC para ouvir o treinador Guilherme dos Anjos, que fala sobre a cobrança que a comissão técnica faz em cima dos atletas, mas destaca que essa competição é longa e vai ter momento que o Náutico vai oscilar. E aquele time que oscilar menos vai conseguir sucesso na competição.
2: Existe uma cobrança nossa muito grande, mas precisa ter compreensão, precisamos acreditar. E eles estão acreditando naquilo que a gente vem fazendo. O clube precisa crescer. E eu acho que quem carrega esse crescimento, quem leva isso, somos nós, que desenvolvemos o trabalho dentro do campo, os atletas. E realmente a gente espera dar continuidade, mas acima de tudo ter ciência de que é uma competição dificílima. Nós vamos oscilar, é natural, né? E o quão menos oscilarmos, é melhor, né? Os grandes, quem chega, quem quer disputar lá em cima, oscila pouco. E essa vai ser a nossa tentativa dentro da competição.
1: Portanto, as palavras do treinador Guilherme dos Anjos, falando aqui no Esportes TMC. 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
5: 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Trânsito complicado nos dois sentidos da BR-101, na altura da cidade universitária. Você que está agora no sentido norte, querendo entrar ali no bairro da Várzea, é melhor pegar a via local, ela está fluindo melhor no momento, e seguir nela até o retorno do viaduto Caxangá. Já a Avenida Recife apresenta retenções na altura do Ipicep, isso no sentido Jardim São Paulo. Mesmo assim, ela é a melhor opção para você que sai agora de Boa Viagem e vai rumo ao bairro da Estância. 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

0: Esporte.
1: Givanildo Bezerra.
2: Vamos ouvir o preparador físico Aron Bach, que fala da avaliação física que foi realizada ontem com todo o elenco rubro-negro.
3: Os atletas vão passar por uma bateria de testes que foram feitos na pré-temporada e hoje a gente vai atualizar todos os dados deles. Através desses testes nós vamos traçar novos perfis atualizados desses atletas e a partir daí conseguir fazer trabalhos cada vez mais individualizados a fim de prevenir lesões e aumentar a performance de todos eles.
2: Este Aron Bach aqui no Esportes TMC, na Transamérica. 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
1: Voltando para colocar um ponto final no Esportes TMC de hoje. Quarta-feira, dia 3 de junho de 2026. Os trabalhos técnicos do Emílio Bezerra, o Guga, e da Stephanie Dantas. Mas você segue conosco aqui na TMC. Vem aí o vibrante Carlos Eduardo com um comentário no Arena TMC. Boa tarde, grande abraço.
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4: Família TMC, um grande abraço a todos que nos acompanham aqui em 92.7. Ótima quarta-feira. Ontem eu entrevistei Daniel Neri, técnico português, que comandou o Salgueiro na conquista do título pernambucano de 2020, até hoje. Único título de um time do interior do estado, aqui em Pernambuco. Hoje o Daniel está à frente do sub-20 do Náutico. Na conversa, eu não poderia deixar passar a oportunidade de falar com o Daniel a respeito da seleção portuguesa para a Copa do Mundo. Estamos a 9 dias do início da Copa. Há 8, né? Eita, matemática nunca foi meu forte. Há 8 dias do início da Copa, com o jogo de abertura México e África do Sul, que vai ter transmissão aqui da TMC, a TMC com direitos adquiridos para a transmissão dos jogos da Copa do Mundo. E está muito perto. E Portugal tem uma safra excelente, uma safra muito forte. Na minha concepção, Portugal entra realmente para fazer história nessa Copa. Eu não me arrisco aqui a dizer que é favorita, uma das favoritas, né? Favorita é muito. Eu perguntei para ele se estava no top 5 para a Copa, se estava entre as 5 melhores. Ele não me deu uma resposta objetiva quanto a isso, em relação a isso. Mas, claro, elogiou muito o nível que Portugal tem para jogar essa Copa do Mundo hoje. Tem muito conhecimento do Daniel, principalmente do país dele, né? Fazendo algumas comparações com o futebol brasileiro. Quem quiser, dá uma chegada lá no YouTube, VibraCast, né? Se inscreve no canal e acompanhe esse último episódio que a gente fez ao vivo ontem com o Daniel Neri. Mas, na verdade, acabou que o mote que ele me deu nem foi muito para falar da seleção portuguesa, mas num comparativo que ele fez quando chegou aqui ao Brasil. Ele chegou mais ou menos em 2003 para fazer estágio como técnico aqui no futebol brasileiro. Voltou para Portugal e depois fixou residência por aqui. Mas ele me falava que estranhou demais quando estava aqui. Algumas Copas vieram, a nossa última Copa conquistada foi em 2002, né? Então desde que ele veio para cá, 2003, o Brasil não ganhou. Não foi mais campeão da Copa. E todas as vezes que tinha Copa do Mundo, o povo brasileiro, ao terminar a Copa, dizia: o Brasil perdeu a Copa. E ele ficava se questionando: como assim perdeu a Copa? Até que ele foi entender que aqui no Brasil, ou a seleção era campeã do mundo ou perdeu a Copa. De segundo lugar para trás, perdeu a Copa. Porque ele disse: lá na Europa não é assim, né? Nós não entendemos dessa maneira. O nível de exigência do povo brasileiro para com a seleção brasileira é extremamente alto. Tudo bem que somos a seleção com maior número de títulos. Né, são 5 conquistas, né, quem vem mais perto, né, a Alemanha e a Itália com 4, mas ele falava: poxa, claro que Portugal não tem a tradição que o Brasil tem, né, mas só em ir para a Copa do Mundo já existe uma certa comemoração, até pelo nível de dificuldade, né, que as eliminatórias europeias trazem. Então existe uma pequena comemoração por já entrar para o Mundial e depois o desenrolar da competição. Em que posição fique, em que posição se coloque. Existem comemorações a cada degrau que é conquistado lá pela seleção portuguesa. Não existe né, como a gente fazer um comparativo histórico, histórico entre Brasil e Portugal. Óbvio que não, né? Estamos anos-luz na frente dos portugueses, com todo o respeito que eles merecem, mas nem um título mundial eles têm, né? Nem uma final de Copa do Mundo eles têm. E o Brasil, né, tem toda essa história de 5 títulos e finais disputadas e tal. Mas é algo que me fez refletir, porque tudo evoluiu. E outras seleções evoluíram bastante também. Até ali, década de 80, nós tínhamos um seleto grupo, né, que tinha conquistado a Copa do Mundo. Esse grupo cresceu, não é verdade? Esse grupo cresceu. A Espanha se inseriu nesse grupo, a França se inseriu nesse grupo. Passaram a ser seleções também campeãs mundiais, ou seja, o leque abriu. O nível aumentou. E aí, passamos a não ter mais, entendam o que eu vou dizer agora, essa obrigatoriedade de toda a Copa do Mundo que o Brasil vai. O Brasil é favorito absoluto para ganhar. Isso, de uma certa forma, foi se dividindo, né? As fatias da pizza, elas foram divididas, né, para um número maior de seleções. Não só para Brasil, Alemanha, Itália. Né? Ficava muito fechado, basicamente, a Argentina. Basicamente é isso, a Argentina, que só tinha um título, né? Depois é que vieram outras conquistas da seleção argentina também, mas só tinha 1978, conquistado até então. Estou falando ali até a década de 80. A Argentina só tinha 78. Eu não vou trazer o Uruguai aqui, porque o Uruguai ganhou as duas primeiras Copas do Mundo. O Uruguai é forte, uma seleção forte a nível sul-americano. A nível mundial, não. Né? Vamos ser bem sinceros, bem objetivos. A nível mundial, não. Está lá na galeria de campeões, mas de um início do futebol. Não no futebol atual, não no futebol de algumas décadas para cá. Não se insere nas potências do futebol. Tem seleção que já era para ter título conquistado. Estou falando da seleção holandesa, claro. Essa seleção já merecia ter um título. Né? Revolucionou o futebol com o carrossel naquele momento. Depois vem uma outra safra absurda, né? Que é a safra de Rudi Gullit, de Van Basten, de Rijkaard, né, daquele time extraordinário, Seedorf, incrível aquela seleção holandesa, merecia também. Então foram dois momentos incríveis da seleção holandesa que eles não conquistaram. Observam que eu vou trazendo aqui alguns componentes de seleções potências mundiais e que, obviamente, aumentam o nível de competitividade. Então, essa exigência exacerbada do povo brasileiro acaba sendo prejudicial para algumas avaliações mais racionais. O que é que eu classificaria hoje como a racionalidade? Vamos lá, o Mundial vai começar daqui a pouco, daqui a alguns dias. Se a gente falasse assim, pô, o Brasil chegou e foi semifinalista da Copa do Mundo. Semifinalista, ficou entre as 4 melhores. É um time desacreditado. Super cheio de críticas, não é verdade? Essa coisa do Neymar dividindo o público esportivo do Brasil todo, né? Uma grande fração aí não queria, uma parcela maior queria, mas eu acho que a maior parte da mídia esportiva não queria, nacional, né? Não queria que ele fosse, eu sempre quis que ele fosse, não contundido, eu tô falando isso, se eles tivessem boas condições. Agora eu sou um cara cheio de interrogações também quanto ao que Neymar vai poder ajudar o Brasil. Mas veja, são vários componentes que chegam para um nível de exigência muito grande, onde a gente tem vários problemas quando temos outras seleções que são hoje, né, nitidamente melhores do que a seleção brasileira. França hoje é nitidamente melhor, Espanha hoje é nitidamente melhor. Eu não vou nem entrar em outros detalhes assim para a gente fazer uma diferenciação muito pequena. Estou falando de duas seleções que são nitidamente superiores ao Brasil. Só que em Copa do Mundo, como é torneio, nem sempre o melhor ganha. Não é campeonato de ponto corrido, é eliminatório. Tem uma primeira fase muito pequenininha, muito curta, de 3 jogos, e depois é tudo mata. Não é mata-mata, é mata. Então, em torneios assim, é tipo, como já aconteceu Copa do Brasil, tanta surpresa, né, com Etjundi aí, né, sendo campeão, Santo André sendo campeão, Juventude, Criciúma. É possível acontecer. Copa do Mundo é a mesma coisa. Se a gente pegar uma Copa do Mundo de pontos corridos, se tivéssemos 38 rodadas de Copa do Mundo, gente, muito fatalmente, França ou Espanha, no momento, seriam uma das duas a campeã mundial. Mas não é assim. É torneio, é diferente. Então, dentro disso, existe a possibilidade para times que nem vêm tão acreditados assim serem campeões. Mas racionalmente falando, voltando lá para o raciocínio de um pouquinho atrás, né, se hoje, com essas dificuldades que o Brasil tem, nós disséssemos o Brasil vai ser semifinalista, seria ruim mesmo, né, o resultado final. O Brasil chegou na semifinal e parou na semifinal. Seria ruim ter ficado entre as quatro melhores da Copa do Mundo, porque aí o que Daniel traz à tona é que para o Brasil só é suficiente se for campeão mundial. E outra, né, se a gente olhar a longo prazo, o Ancelotti, ele já renovou o contrato para 2030. Então, eu quero crer num trabalho duradouro, num trabalho longo, num trabalho projetado, onde ele chegou há muito pouco tempo. Já se fala de Ancelotti desde que acabou a nossa participação em 22, que ia ser uma transição, que Fernando Diniz ia chegar, preparar o terreno para depois Ancelotti chegar. Lembre-se que ele negou várias vezes, ele estava no comando do Real Madrid, a CBF estava tentando, até com o ex-presidente, não era nem o Sami Schaud, ainda era com o Edinaldo, que estava tentando a contratação dele. Então existe toda uma história, porque realmente o povo brasileiro tem curta memória. Esse trabalho do Ancelotti já era para ter um trabalho mais longevo, mas não foi possível. Ele tinha contrato com o Real, ele não estava querendo vir de imediato. Para o projeto 2030, a gente está falando de mais 4 anos na frente, onde ele cumpre essa Copa do Mundo e segue no comando da seleção. Aí, eu diria que um trabalho sólido, forte, para o Brasil realmente visualizar, chegar em 2030 e dizer, ó, o Brasil é o favorito ou um dos dois favoritos. Para agora, o trabalho dele foi muito pequeno, foi muito curto. Eu não estou pensando pequeno, não. Eu estou pensando dentro da realidade. Se vier alguma coisa a mais, ou seja, o título, que maravilha. Porque é torneio e é possível de acontecer. Se liguem no paralelo que eu tracei aqui. Né? Uma coisa é competição de longo prazo. Né? É um campeonato nacional de 38 rodadas, como acontece no Brasil e em outras ligas também. E outra coisa é diferente de torneio, de Copa. Né? Copa do Rei, Copa do Brasil, Copa da Alemanha e Copa do Mundo. É Copa. É diferente, é possível de se chegar. Mas esse nível de exigência eu acho que atrapalha muito, né, no Brasil. São milhões e milhões de, entre aspas, treinadores, né, milhões e milhões de pessoas que gostam de futebol, preste atenção, gostam de futebol, e o gostar de futebol se confunde com profundos entendedores. Veja como é difícil no Brasil. Né? O brasileiro gosta de futebol e já se classifica como um profundo entendedor do futebol. Então esse nível de exigência vai lá para cima. Na realidade, vindo, trazendo para o mundo real, não é. Profundos entendedores são aqueles que cursam, são aqueles que estudam, são aqueles que se aprofundam, que tiram as suas licenças, seja aqui na CBF ou no futebol europeu. Esses são profundos conhecedores. Né? Mas o torcedor brasileiro, ele se acha um profundo entendedor. Joga o nível de exigência lá para cima, para o céu, a ponto de a gente questionar a qualidade de um jogador eleito o melhor do mundo, como foi Vini Júnior. E eu escuto à torta e à direita pessoas próximas a mim dizer que é um jogador normal, um jogador comum. O cara foi melhor do mundo, melhor do mundo. A gente pode discutir o seguinte, não merecia ser o melhor do mundo. Podia ficar em segundo, podia ficar em terceiro. Eu acho que fulaninho era melhor, Cicraninho merecia ganhar na frente dele. E a Mal talvez merecesse ele ficar em segundo. Mas questionar a ponto de dizer que Vini Júnior é um jogador comum, imagine o quanto o brasileiro é crítico quanto a seus próprios jogadores. Não é fácil. Vem aí o Papo de Craque com a rapaziada para falar mais aqui do futebol pernambucano. 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
3: 1:03. Alô, alô, povo bom, ligado aqui na TMC. Grande abraço, ótima tarde. Estamos aqui no nosso Papo de Craque. Hoje é quarta-feira, 3 de junho. Estamos junto aqui nesse período em que os clubes pernambucanos estão em pausa dos jogos, né? Jogo só no meio da semana que vem. Oportunidade aí para a rapaziada melhorar o desempenho. Ensaiar melhor o que está ensaiado, organizar o que está desorganizado e principalmente ver se recupera jogador, porque tem jogador demais, Santa, Náutico, Sport, muita gente que poderia ajudar e que não está no nível que é necessário, não é, minha gente? Vamos combinar, é hora de recuperação, vamos ver, uma semana pode parecer pouco ou uma eternidade. O importante é saber como utilizar o tempo. Quem sabe tudo sobre isso, e a gente vai conversar bastante, é ele, meu amigo, meu ídolo, Zé do Carmo, o comentarista técnico. Tá tudo bem, Zé? Boa tarde, Zé.
4: Boa tarde, grande Vitor. Boa tarde, grande Emílio Bezerra. Que beleza. Boa tarde, ouvintes TMC. Olha, Vitor, na verdade... os atletas que se machucam, eles duplicam, podemos assim, né? Duplicam a preocupação, porque não é nada fácil você estar tá vendo seu companheiro trabalhando normalmente e você tendo que se esquivar por conta de uma contusão que você tem. E o tratamento é de fundamental importância. Por isso que um dos grandes amigos do jogador de futebol, não dizendo com isso que os demais não são, é o massagista. Hoje ele faz parte realmente, não é, da família do jogador de futebol, porque é aquele que convive mais com ele, na gelo, não é, você tem que dar uma massagem, você tem remédio a tomar na hora certa, então tudo isso influi muito, não é, no convívio do dia a dia com o massagista, não é? Foram tantos os massagistas que passaram, não é, pelo futebol que nós trabalhamos, que a gente
3: o
4: tem um respeito muito grande.
3: O mais marcante para vocês, Zé, quem foi?
4: O mais marcante, pelo tempo, foi Peninha.
3: Grande Peninha.
4: Peninha era aquele cara cuidadoso que dava dura na gente. O quê? Não tomou, não? Vá tomar agora. Você só entra nessa sala de novo se você tiver tomado o remédio. Vai, sai. E assim, quando a gente sabia, a gente chegava, voltava arretado, mas ciente de que é pro nosso bem. Então... grande Peninha. Tive também o Santana no Vasco também, que era outro cara também muito dedicado, né? E eu ao longo desses 20 anos como jogador de futebol, eu fui pouco, não é? Eu tive poucas lesões, não é? Pra dizer a mais séria foi uma torção de tornozelo. E isso aí foi numa quarta-feira, num domingo a gente já tava jogando. Então, graças a Deus. Se você me perguntar o que é distensão, eu não sei dizer. Estiramento, nem pensar. Então, a minha musculatura, ela sempre, por não ter sido muito vantajosa, eu levava essa vantagem em cuidar bem dela, Vitor.
3: Muito bem, Zé. Olha, já eu vou perguntar aqui pro Zé, como é que o jogador recebe a notícia de que tem um outro clube interessado no treinador da equipe dele, principalmente quando tá tudo bem, as coisas estão funcionando e tal, aí de repente o cara, aí, rapaz, tão interessado no professor, como é que fica? Já vamos falar sobre isso, exatamente porque tivemos essa sondagem aí do Ceará pelo técnico Hélio dos Anjos. Thaís Ramos também tá com a gente, e aí, Thaís, o teu destaque para hoje, boa tarde, Thaís.
5: Boa tarde para você, Vitor. Forte abraço para você, também pro grande Zé do Carmo por aqui. Que beleza, hein? Mas, olha, o meu destaque fica justamente por esse período de descanso que as equipes vão ter, paradas interessantes, a recuperação para todos os lados. O Santa Cruz que busca essa recuperação do Quirino, né? O Quirino acabou sentindo o tornozelo, não foi relacionado para a partida diante da Ferroviária, mas fica na expectativa já para essas próximas partidas. Além disso, também a equipe do Sport, que vai ter 3 desfalques importantes para esse próximo duelo diante do Atlético. E claro, a gente pensando também nessa evolução, nessa construção do Náutico para esses próximos desafios também, que pega o Fortaleza fora de casa, né? Fortaleza que está nesse embate também pela Copa do Nordeste. Então, vamos ver se o Náutico consegue tirar uma casquinha fora de casa na Arena Castelão. Um jogo importante também.
6: Fortaleza ontem levou uma virada, né? Do Vitória lá na Arena Castelão.
5: E está questionando muito a arbitragem, né?
6: É, porque teve a expulsão, né? Tava vencendo por 1-0, levou a virada depois
5: E podia ter um jogador do Vitória sendo expulso. Além disso, teve um questionamento de possibilidade de pênalti. Então foram muitos questionamentos e reviravoltas ao longo da partida.
6: Coisa de final, né? Final sem reclamação não é final, né, minha gente? 1:09. Agora, eu queria começar realmente por essa questão do Náutico, né? E a sondagem lá pro Hélio dos Anjos. Ele já falou para muita gente, inclusive para o Moisés Oliveira, ontem à noite, né, aqui no Bola na Rede, o Moisés trouxe essa informação, que tinha entrado em contato com o Hélio, e Hélio disse para o Moisés que era muito treinador do Náutico, então ali já estava claro que ele não tinha interesse de deixar o clube. A gente debateu ontem à noite as condições, né, que o Hélio tem no Náutico, e a gente pode voltar a esse assunto, mas eu queria, Zé, explorar um pouquinho mais a tua experiência como ex-atleta e falar dessa situação que provavelmente você já deve ter passado aí na tua carreira algumas vezes, que é você estar no elenco, teu time está bem, está dando liga, as coisas funcionam, essa é a realidade do Náutico, né? E de repente surge a informação que um outro time está interessado em contratar o treinador. E, claro, o treinador é um profissional, né? A depender da proposta, ele pode ir embora. Se ele vai embora, você não sabe quem vem, se as coisas vão mudar. Certamente mudam alguma coisa, né? Porque um outro profissional vai ter uma outra filosofia. Ô, Zé, como é que o jogador recebe essa história de que estão interessados no professor? Como é que fica, Zé?
4: É, por mais que você não queira tocar no assunto, mas é inevitável. Você chega no vestiário e já tá... E aí, vai junto com o homem? É a primeira coisa que um fala pro outro. E aí o homem vai te levar aí também, se for para lá, hein? Já ouvi falar. E aí começa, não é, a falar, ó, as indicações que ele faz são indicações que talvez você seja o próximo, viu? E aí o senso de concentração nos trabalhos aumenta, porque você já sabe que pode haver uma transferência, e é claro que, não é, você fica dentro daquela ansiedade para saber se realmente a coisa é concreta, se a coisa, não é, é insinuação, se o empresário ou o próprio treinador ele vai desconcentrar durante os treinamentos, que eu acredito que não, né, pela experiência, por tantas sondagens que já houveram na vida do Hélio dos Anjos, eu tenho certeza que ele é um cara hoje preparado para esse tipo de embate. Não, é? não abala ele em nada. Ele continua sendo, não é, aquele profissional que concentra na hora do trabalho, conversa com seu elenco, faz até a colocação de que existe a possibilidade, não é, de você ser sondado.
6: Você acha então, Zé, que, por exemplo, o treino de hoje, isso aí saiu na imprensa, né? Então os caras, o jogador não está fora do mundo, né? Ele ouviu em algum lugar, leu em algum lugar, alguém comentou com ele. Aí você acha que hoje o Hélio vai lá, reúne a turma e diz, ó, essa história aí, foi assim, foi assado, vou, não vou. Você acha que ele já joga real hoje, Zé?
4: Joga, sem problema nenhum. Até porque, para ele deixar até o seu elenco mais tranquilo nesse sentido. Porque, por incrível que pareça, você fica agitado, sabedor de que você, no outro dia, você já não tem o cara que você está trabalhando com ele, que você está dentro de uma concentração muito grande para conseguir a titularidade. Não é? Essa situação de que você sabe que o time com o treinador ele tem um rendimento satisfatório, e é claro que não é porque perdeu que está tudo errado, de forma nenhuma, está aí a prova de que não é? O Hélio, ele tem, não é? Ele é muito forte no eixo, não é, futebolístico, e a gente sabe que a capacidade dele é fantástica nesse sentido. E é claro que o jogador de futebol, ele fica querendo saber, e ele dá esse tipo de satisfação, mesmo sem ter obrigação, mas só para tranquilizar o elenco nesse sentido. Só, pessoal, fica tranquilo, porque desse mal eu não morro mais, porque já foram tantas as situações que a gente está muito tranquilo nesse sentido aí. E vai levando o seu treino sem problema, fazendo as mesmas exigências. Por quê? Porque a partir do momento que ele teve o aval, e por mais que falassem que não, ele conseguiu implementar, não sei se a palavra é certa essa, a forma de trabalhar dele, que não são todos que aceitam presidente de clube, Vitor.
6: E outra, né, Zé? Essa história de você jogar logo a Real, se o cara vai ficar, se ele não vai embora, então joga a Real, diz, ó, me procuraram, mas eu vou continuar, não vou sair daqui, tô com vocês, vamos concentrar aqui, o importante é o trabalho da gente, vamos embora. Para não perder, né, Zé, o tempo desse trabalho aí, dessa pausa, com essa instabilidade, né? O cara fica com, será que o professor vai sair? E como é que vai ficar? Será que ele, pra onde ele vai? Será que ele me chama? Será que eu vou? Será que não vou? Se o cara encerra logo a história hoje, então fica todo mundo concentrado no trabalho e você não perde tempo, né, Zé?
4: Eu passei por uma situação dessa quando eu tava treinando o Baraúnas, né? E tava treinando o Baraúnas, campeonato estadual. O América tinha perdido seu treinador por conta de que colocaram para fora na época. E aí me convidaram para trabalhar no América. Muito melhor do que o Baraúna. Isso não tinha o que discutir. Era você aceitar e ir embora. E eu não aceitei de imediato. Não aceitei. Disse, ó, não vou porque eu comecei um trabalho aqui e vou terminar esse trabalho aqui. Entendeu? Os caras do Baraúna, não é, ficaram sabendo, né, do interesse do América, entrou em contato, o presidente foi lá, falou comigo e disse, Zé, a gente não tem muito não, mas vou aumentar você em R$1.000, não é? Que você agiu com a gente de maneira muito séria e tranquilo. E aí, depois que terminou o meu contrato no Baraúnas, o América veio imediatamente e me levou. Disse, sabe por que a gente está levando? Porque você honrou o seu compromisso onde você estava. Aí eu disse, é mesmo? É. Então, você está vindo para aqui pelo trabalho que você fez no Baraúnas e é claro que a gente gostou muito da sua atitude. Então, a gente sabe que não vai perder você. Não, tranquilo nesse sentido. Então, são situações que você cria que às vezes você não sabe. Você está tomando uma decisão e você não sabe, não é, qual é o intuito do dirigente em relação a como é que ele vai lhe entender nesse sentido, Vitor.
6: Às vezes é um teste, né, Zé? Pra ver como é que você vai reagir, né?
4: Pois é, não tenha dúvida que isso tem demais.
6: É isso aí. Ô Thaís, agora uma pergunta se impõe nesse momento, que é a seguinte. Se a gente imaginar a saída do Hélio, né? É sempre uma possibilidade, ele pode não aceitar hoje, né, um convite, mas é um profissional, tá no mercado, existe sempre a possibilidade de uma transferência. Se o técnico do Náutico sai hoje, perderia mais ele, Hélio dos Anjos, que tem ali um ambiente favorável, uma organização do departamento de futebol que se encaixou, se adaptou a ele, inclusive ao projeto dele com o filho dele, deu ao Guilherme um status de treinador, que é uma coisa que a gente não vê com frequência nos clubes. Né? Não sei se isso seria produzido dessa mesma forma em outro clube. Então, Hélio perderia mais se ele saísse, ou o Náutico perderia mais por ter um trabalho longevo, por ter feito toda essa adaptação para o Hélio, teria que mudar tudo no departamento para encaixar um novo profissional. Quem perderia mais se essa relação fosse desfeita hoje, Thaís?
5: Olha, Vitor, o Náutico certamente perderia, né, mais, mas eu vou explicar também o porquê que eu acho que o Hélio teria uma perca. O Hélio, ele tá num ambiente não só que, como você trouxe muito bem, é um ambiente que é favorável, mas que foi uma relação que foi construída e tá tendo uma solidez. Você sai para algo que está sólido, para algo que seria duvidoso. Teria uma perca nisso, mas o Náutico precisaria se reestruturar quase que por completo. Isso porque acabou deixando muito essa chave, né, nas mãos do Hélio, do Guilherme dos Anjos, não só em questão dos técnicos à beira do gramado, mas até mesmo nesse aporte também como diretores, essa supervisionar do futebol, né? Então, teria uma perca maior o clube do que o técnico. O técnico teria uma readaptação novamente, precisaria reformular todo esse trabalho. O Náutico precisaria modificar um pouco do que foi a estrutura pensando nessa temporada. E até para deixar a minha opinião quanto a isso, eu não acho que o Hélio sai. Não acho. Eu acho que isso aí foi uma sondagem, de fato aconteceu. O Hélio, inclusive, disse que foi uma sondagem inicial, confirmou que houve em si essa conversa, mas que não passou de conversa. Até então, nenhuma formalização diante disso. O Náutico nega essa situação. E se tem uma expectativa de que o Hélio continue nesse projeto que vai dando certo, né, até aqui. O Náutico perdeu para o Sport no clássico, mas foi um clássico, vem de bons resultados em um geral nessa Série B, tem uma boa produção para continuar dando essa boa produção no Brasileirão da Série B, Vitor.
6: O Hélio está dando alguns sinais de desgaste, né, de esgotamento. E é bom que se diga que isso não é uma peculiaridade só do Hélio, né? Como se fosse algo da personalidade dele. Sempre foi um cara assim, muito direto, né? Nas afirmações, às vezes até um pouco polêmico, porque direto demais acabava sendo assim entendido como agressivo em alguns momentos nas declarações. Mas essa coisa do desgaste é algo que, profissionalmente falando, ao longo do tempo você vai fazendo as mesmas coisas, estando no mesmo ambiente, digamos assim, corporativo, Zé. E aí você vai começando a perder a paciência com algumas coisas que antes você relevava, você convivia, né? E aquilo vai começando a te chatear. Eu entendo isso como um processo compreensível. E parece que nesse ponto da relação com dirigentes, especificamente aqueles que são chamados estatutários, são torcedores, pessoas que têm carreiras acadêmicas ou atividades empresariais totalmente diferentes, né? Distantes da área do esporte, de alto rendimento, do futebol, mas que gostam do clube, colaboram com o clube, são sócios, conselheiros e chamados ali a ajudar no futebol. Isso Hélio conviveu há muito tempo. Parece que ele já está num nível de saturação nessas relações, né? De ter que ficar dialogando, explicando, convencendo e às vezes até engolindo alguns sapos. A gente sabe que isso faz parte, né, do contexto do mundo do trabalho, diante de pessoas que ele considera que não tem o entendimento da área. E aí ele encontrou no Náutico o encaixe de ter um departamento sem esses diretores estatutários. Ele tinha acabado de fazer uma declaração sobre isso, reclamando de ex-dirigentes estatutários do Náutico. Eu acho que isso pesa, Zé. Porque o Ceará certamente não vai mudar tudo que está fazendo no futebol agora para encaixar o Hélio, né?
4: Não, de forma nenhuma. Essa questão de você ter o dirigente, né, ali apoiando, ter uma situação do presidente estar realmente muito próximo e dar a você, né, todas as situações para você tomar decisões, isso realmente lhe fortalece, não tenha dúvida nenhuma. Aqueles que não vão muito com essa situação de que concordam com tudo, que acham que está extrapolando, o departamento não é esse, poderia ter outro com muito mais situação de menos, podemos dizer, volume de trabalhos que normalmente acarretam no Hélio, no Guilherme, mas que eles têm tudo sob controle nesse sentido. Então, esse controle que eles têm faz com que, por mais que alguns dirigentes não gostem desse tipo de situação, e eu já escutei muitos falarem, né, eles têm que saber que o caminho que está sendo traçado é um caminho difícil, mas, não é? Ao mesmo tempo, ele consegue agregar as pessoas, porque eu tenho certeza que se um departamento estiver longe do outro, não é? Pelo espaço que eles têm no trabalho e pelo que eles têm no dia a dia, eu tenho certeza de que fica muito mais fácil de se resolver. ou levar para o presidente e ele vai dar a última palavra, que sempre foi assim. Você, o treinador, ele passa para o dirigente ele vai ter uma reunião com o presidente para se decidir. Nesse caso, não. Você vai direto ao presidente e a coisa é resolvida, não é? Da maneira como o presidente... Não é? É claro que traçou
6: o dirigente acabava sendo um intermediário.
4: Não, né? Tenha dúvida, não tenha dúvida. Esse intermediário às vezes atrapalha, às vezes faz a colocação errada e não é da forma como ele faz, não é da forma como ele quer, e às vezes até faz confusão por conta da interpretação que ele fez. Então é por isso que há as desavenças dentro do futebol por conta desse tipo de situação. No mais, eu vejo que o Náutico

0: inclusive, para a gente trazer um lado mais humano do processo, né? Porque às vezes a gente tem a impressão que trabalhar com futebol é a coisa mais prazerosa que existe. E é lógico que nós que trabalhamos na imprensa, ou aqueles que estão ali diretamente ligados, jogadores, treinador, enfim, todo mundo gosta disso. É claro que todo mundo gosta disso, né? E é muito prazeroso estar, né, próximo, né, viver isso diariamente. Mas existem também as dificuldades, né? Existem os desgastes, existem os problemas, né? E aí a oportunidade de você verificar, por exemplo, que para um profissional que tem a quantidade, né, de tempo no futebol que o Hélio tem, há uma série de desgastes também. E outros interesses. Então, talvez para um cara com a experiência do Hélio, já não chame tanta atenção a ideia de você buscar um salário mais alto. O cara já teve a oportunidade de ganhar dinheiro. Não quer dizer que ele está jogando dinheiro fora, está rasgando dinheiro. Não, não é isso. Mas assim, talvez o dinheiro não seja o mais importante. E aí eu fico vendo, por exemplo, a questão do filho, né? Me parece muito claro, Thaís, que Hélio tem um projeto, né, de dar suporte a essa carreira do Guilherme, para um dado momento em que o Guilherme vá trilhar o próprio caminho. Então, em que condições ele poderia dar sequência a esse plano de carreira para o filho dele? Talvez o Náutico esteja hoje oferecendo essa condição. Ele não ganha mal, né? Ele tem um bom salário no Náutico. Talvez até uma outra equipe possa pagar melhor, mas talvez não tenha a mesma estrutura ou não aceite o mesmo acordo que o Hélio conseguiu no Náutico, né? E essas relações. Então, talvez para ele a questão financeira não seja o diferencial, como para alguns profissionais no começo pode vir a ser, né? E talvez a própria relação que ele tem dentro do clube com o presidente, essa relação direta de confiança, não é? Ele endossou a candidatura do presidente Becker, não é? Então, talvez isso também faça muita diferença. Então, acho que é um momento em que você pode olhar para o profissional, mas também para o ser humano. Mas, ó, o cara que já está na experiência do Hélio, que já viveu o que ele viveu, que já experimentou, experienciou o que ele viveu e experienciou, o que será que agora para ele é mais importante? Isso pode ajudar a entender por que que ele aceita ou declina de uma proposta, né?
1: Eu concordo com tudo que você disse, Vitor. E eu até trago isso muito que a gente já falou. Eu não vou citar aqui outros nomes, mas que a gente já falou de outras situações, de outros clubes, com outros técnicos que acabaram fazendo de forma diferente, até talvez pela busca, né, da ganância, pela busca de se ter um projeto novo, um projeto talvez de um clube que esteja uma situação melhor, e um clube que possa ter essa ascensão dentro da carreira, o que eu não acho que esse é o momento que o Hélio pensa nisso. E tem vários fatores que demonstram isso, principalmente porque hoje no Náutico ele tem um grande poder. Ele tem um grande poder de influência. Ele tá ele fez uma reformulação no Náutico que eu vejo poucos clubes que teriam essa abertura para se ter essa construção. E é algo que está dando certo. Eu acho que o Hélio ele tem essa consciência junto com essa unificação do que você trouxe, Vitor, que é um projeto que ele está dando continuidade com o filho. E até esse desgaste, talvez, que o professor Hélio ele demonstra em alguns momentos, né? O Hélio até em alguns momentos na coletiva, ele é muito rude, né? Ele é muito. Eu não digo. Talvez seja até a palavra rude seja precipitada, mas eu acho que ele está num nível que ele acaba está mostrando está muito cansado, né, de certos tipos de situações, de ambiente, talvez, e ele está prontamente colocando o filho dele também para exercer essas atividades, para dar essa continuidade do legado, né? Eu acho que é um momento muito importante, não só na carreira do professor Hélio dos Anjos, mas como se trouxe até por aqui na vida pessoal também. Para mim é um treinador extremamente inteligente. O Guilherme dos Anjos também não fica abaixo. É um cara que entende de futebol, que sabe detalhar o futebol, o que aconteceu, o porquê das mudanças, o porquê disso, daquilo, e colocar para fora as ideias que teve desde o início. Eu acho que o que está acontecendo do Náutico é um legado que acaba ficando muito bonito, até pela história que

0: foi construída antes mesmo dessa temporada. Então, realmente, eu volto a repetir, Vitor, eu não imagino o Hélio saindo dentro dessas situações. É futebol, o mercado, ele pode proporcionar que se tenha essa saída dessa forma, né? Eu digo, nesse momento da saída, mas eu acho que se tem uma história muito por trás para deixar isso acontecer.
1: Muito bem, olha, agora estamos a 1 hora e 29 minutos, e aí eu vou fazer uma pausa, e na volta a gente fala sobre o destaque da Thaís e o aproveitamento desse tempo sem jogos para melhorar as equipes. E aí eu queria resgatar esse ponto aqui do Hélio, já em reflexo para o esporte. Porque se a gente está falando de análise de carreira, e se aproveitar esse tempo está muito em cima do papel do treinador, e o Márcio Goiano, minha gente, que foi treinador, deu um passo atrás, aceitou a condição de auxiliar, voltou à condição de treinador agora no esporte e tem esse tempo aí de aproveitamento para melhorar o desempenho da equipe. A equipe é a líder da Série B do brasileiro. O técnico do líder. Atenção, torcida do esporte. Não estou dizendo aqui que o técnico recebeu ou vai receber nenhuma proposta, não. Mas se o cara é líder da competição, se alguém procurar técnico, vai ser o primeiro lugar que vai procurar, vai olhar. E aí, pro Márcio, que fez essas opções de carreira recentes, ele se sentiria atraído por uma proposta agora? A gente volta já.
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3: 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Agora a gente fala de trânsito complicado no sentido centro da Avenida Engenheiro Abdias de Carvalho, no seu trecho inicial, logo após o viaduto da BR-232 até as imediações da Praça da Cheche. Você que vem da Avenida Recife e está querendo chegar na Madalena, dá para optar pela Avenida João Cabral de Melo Neto, seguir pela General San Martín até o encontro com Abdias em um ponto mais tranquilo para sair da retenção. 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
1: 1:33, estamos de volta aqui no Papo de Craque. Aí, Zé e Thaís, o Sport é o líder, o técnico é o Márcio Goiano. O Márcio fez recentemente a opção, Zé. Ele estava treinador e decidiu aceitar a proposta para se auxiliar da casa no time do Sport. Então, quando você faz uma análise de carreira, é como se ele tivesse dado ali um passo atrás, né? E o cara, como auxiliar da casa, diante da saída do Roger, assume interinamente, dá resultado a ponto de oficialmente ser efetivado. Então ele volta à condição de treinador e num patamar acima do que ele estava antes. Seria a clássica história que se comenta no senso comum, dar um passo atrás para dar dois na frente. Seria essa aqui a visão do Márcio. Como líder da Série B, Zé, as equipes que procuram treinador podem se voltar para ele. É o cara que está com o melhor desempenho na competição. E aí, Zé, nesse contexto específico, você acha que o Márcio hoje, se recebesse uma proposta, porque o contexto do Márcio é diferente do contexto do Hélio, tá? Se o Márcio recebesse hoje uma proposta, ele consideraria, por uma questão de subir de patamar, de repente uma equipe de Série A procurá-lo, né? Ou subir de patamar financeiro, né? Um salário melhor, ou talvez uma equipe que tivesse dinheiro em caixa para fazer investimentos. Ele está preocupado com isso, porque sabe que na janela ele pode perder jogadores e talvez o Sport não tenha força de ir no mercado e trazer reposição à altura. Já comentou algumas vezes sobre isso. Você acha, Zé, que o Márcio talvez pensasse na possibilidade de sair, ou você acha que ele vai até o fim do campeonato?
2: Eu acredito que ele vai até o fim do campeonato pela consideração que tiveram por ele. A gente sabe que no futebol, consideração não são todos que levam em conta. Mas tem alguns que levam, e o Márcio tem esse jeito de cara que leva a sério aquelas pessoas que lhe trataram, lhe estenderam a mão no momento que ele mais precisava. Não é que ele esteja desesperado, não, mas não é para ser o auxiliar da casa, ele tem que pesar esse tipo de situação. Então eu não vejo que o Márcio ele tome uma decisão diferente da de Hélio, de forma nenhuma. Mas é claro que a gente sabe que os bastidores, eles, né, são silenciosos, mas de uma agitação muito grande. E o Márcio é aquele cara que não desespera com nada. Passou por situações assim que colocaram em xeque o seu trabalho, mas ele em momento nenhum mudou o tom de voz, não foi nem agressivo nem calmo demais, e se manteve sempre ali naquele patamar de treinador observador, e é claro que discordo de um, concordo com o outro, mas no geral sem discussão, não é? De forma muito inteligente ele fez suas colocações, Vitor.
1: E aí, Thaís, se hoje essa proposta ou essa sondagem surgisse para o Márcio, no contexto dele, você acha que ele consideraria deixar o Sport, ou você acredita que ele daria sequência a esse projeto e continuaria no Sport?
3: Eu acho que depende de como estaria o projeto do Sport e a caminhada. O Márcio, ele está trilhando esse caminho ainda, né? O Sport deu essa oportunidade, concordo com o Zé, que era algo que eu acredito que ele teria muito respeito pelo Sport, mas acho que dependeria muito até a situação, se estaria em uma fase boa, se seria algo que já estivesse desgastante entre as duas partes, a diretoria e o técnico, surgisse uma proposta, uma equipe até de Série B também, que buscasse esse mesmo nível, poderia ser algo que poderia ser levado em consideração, porque o futebol funciona dessa forma. E eu não acho que seria ingratidão dele. Eu acho que se o Sport também tivesse um papel em que o Márcio Goiano não estivesse funcionando, não iriam pensar duas vezes antes de tirá-lo. Então eu não acho que seria algo inoportuno dele, por exemplo, ter uma proposta melhor que mudaria para ele, mudaria o patamar para ele dentro do futebol, financeiramente, pessoalmente também falando, e ele não pensar sobre isso. Eu acho que seria algo que ele levaria em consideração, sim, Vitor.
1: Se fosse hoje, líder da Série B, você acha que ele
3: não sairia? Não acho. Não acho que ele iria. Se fosse hoje, eu não acho que ele iria. Eu acho que hoje ele está construindo uma relação bem sólida, o momento é positivo. E, claro, depende muito da proposta, né? A gente está falando de uma equipe que está na Série B. Uma equipe na Série A em outras situações, o que eu acho que não aconteceria nesse momento. Aí que chega o ponto. Eu acho que não aconteceria nesse momento. Mas, independente, eu acho que se fosse nesse momento, ele seria algo muito difícil de se tirar nesse momento do esporte.
1: Bom, pensando nesse tempo que o Márcio, Hélio e Christian de Souza têm para melhorar as equipes, o que seria principal aí, Thaís? Você puxou esse tema. O que seria principal? O que para você traria a marca de que o tempo foi bem aproveitado? O que precisa ser feito nesse intervalo?
3: Você diz nesse intervalo de 4 e 2 semanas, né?
1: Isso, a ausência de jogos, esse intervalo para treinar. O que elemento faria você imaginar que ele foi bem aproveitado, o tempo?
3: Olha, eu acho que o Sport está com algumas desorganizações, tanto defensivas, tanto quanto também de um lado do campo, né? A ausência, por exemplo, do Cleison, a gente até comentava ontem com o Vibrante a possibilidade de se ter uma dobradinha entre Filipinho e Edson Lucas, poderia ser uma possibilidade a se explorar taticamente. Eu acho que o time, ele tem uma boa estrutura, mas algumas coisas precisam melhorar. Até porque o Sport hoje está sendo líder do Brasileirão da Série B, mas precisa se firmar dentro a isso. Cada vez mais abrir um pouco mais de vantagem, ampliar esses resultados, dar uma boa constância para conseguir se manter numa boa fase. Eu acho que esses é um tipo de situação que o Sport precisa explorar mais, tanto defensivamente como também nesse ataque. Lembrando que no jogo contra o Atlético, o Sport vão ter 3 desfalques importantes. 2 no meio de campo e 1 lá na frente. O Yuri Castilho não vai estar disponível, 3º cartão amarelo, Iago Felipe e o Zé Lucas, que já iria ser convocado para a Seleção Brasileira Sub-20, já não estaria disponível de toda forma e recebeu o 3º cartão amarelo. Então, é uma nova configuração que o Sport precisa começar a pensar, Vitor.
1: Olha aí, Zé, você que teve a experiência como atleta, como treinador, auxiliar, coordenador, o que você faria para aproveitar ao máximo esse tempo? É como se fosse uma espécie de intertemporada, né? Mas é um tempo, eu sei que é curto, né? Intertemporada, no mínimo, são uns 15 dias, o tempo é menor do que esse, mas ainda assim, o que, que você faria, Zé, nesse tempo para aproveitar e melhorar o desempenho da tua equipe se você tivesse em um dos 3 grandes?
2: Primeiro, recuperar aqueles que tiveram um desgaste maior, né? Conversar com o fisiologista para saber até onde vai o secar dele. Segundo, você passar para eles, né, o tipo de trabalho que vai ser feito dentro de uma proporção onde é estudado o tempo de trabalho e ele pode se dedicar o tanto quanto, né, o trabalho permanecer. Também passar que as oportunidades vão começar a surgir e os engavetamentos, né, podemos assim falar, de equipes, né, umas vão se reforçarem. Então, ele já começava a preparar o seu elenco para, claro, para ter um rendimento mais satisfatório e ciente de que chegou a essa pontuação agora, porque vocês fizeram um esforço, não é, acima da média e nós temos que trabalhar ainda mais para conseguir chegar a esse patamar. Então, era isso que nós conversaríamos com o nosso elenco para tranquilizá-los e dizer que, não é, dentro das 4 linhas continua a guerra de titularidade e é de acordo com aquilo que você rende, não aquilo que você fala.
1: Essa coisa do descanso, né, que o Zé mencionou, e da recuperação de quem está com problemas, eu fico pensando aqui, Zé, nessa dinâmica de vai, volta, joga fora, pega voo, anda de ônibus, chega em hotel, às vezes o cara nem dorme bem, né, Zé? E assim, o sono é fundamental para pensar melhor, para recuperar o corpo. Eu vi, inclusive, acho que foi o Christian, né, numa entrevista falando sobre isso, e ele disse, olha, a gente está treinando de manhã porque aí os caras têm condição de treinar forte e eu dou o resto do dia para que eles descansem a carga do treino da manhã e possam, né, dormir bem, equilibrar e voltar no outro dia para trabalhar de novo. Tem essa lógica, né, Zé, de deixar o cara dormir bem, recuperar o treino, recuperar o esforço das outras rodadas. Às vezes o cara não está rendendo porque também está esgotado, né?
2: Ah, não tenha dúvida. O esgotamento a gente sabe que é uma coisa que tem atletas que a grande maioria se entrega muito, né, no lado físico, que é justamente ali onde ele vai conseguir a titularidade, caso não seja. Mas, no mais, são essas situações que você colocou. Você precisa, não é, trabalhar mais um pouquinho, porque você não está entrando e não está rendendo o suficiente. Então, é uma conversa que o treinador tem com o seu jogador para alertá-lo nesse sentido. Ó, eu conheço você de outras situações. Não está sendo titular por conta disso. Se voltar a reeditar seus bons momentos, você volta à titularidade. Então, é esse tipo de alerta que normalmente se fala também para quem precisa trabalhar e precisa mostrar um pouquinho mais de potencial. Porque você vai chegar a um patamar do campeonato, não é, que você vai ter jogadores expulsos, jogadores com cartão amarelo, jogadores machucados, e você tem que estar com a sua linha de retaguarda preparada para o que der e vier, porque você precisa, não é, de recomposição, e essa recomposição ela não pode ser qualquer uma. A recomposição ela vai para organizar e, é claro, tirar, não é, o peso da pressão que é exercida pelo adversário. Então é por isso que ele tem que estar tão bem trabalhado quanto os titulares, Vitor.
1: Thaís, você seria aí favorável nesse cronograma de trabalhos de incluir uma espécie de jogo-treino, corrigir taticamente nas movimentações e, de repente, fim de semana faz ali um jogo-treino com uma equipe e tal, para ver se aquilo que foi treinado, de fato, foi entendido, está sendo executado? Ou você acha que não, isso seria cansar demais os jogadores?
3: Eu acho que não tem necessidade, são menos de 2 semanas, é uma semana e poucos dias, né? Então, eu acho que a constância dos treinos, ele já serve como uma evolução e até a busca de recuperação de alguns jogadores. Um outro ponto que eu até esqueci de citar e que traz um novo modelo, talvez, para o esporte, e traz, na verdade, uma opção a mais, é a volta do Fábio Matheus, né? Mais uma vez foi acionado, dessa vez no Clássico, jogo bem, o Márcio Goiano volta a elogiá-lo e pode ganhar espaço agora nessa próxima partida. Muitos, o Fábio Matheus chegou a falar sobre isso, que vem voltando, se readaptando fisicamente. Talvez até esse período agora de descanso seja um bom momento para conseguir essa readaptação, Vitor.
1: Muito bem. Olha, vamos fazer aqui nossa última pausa. E já já eu vou citar aqui alguns jogadores que a gente conhece o potencial técnico, estão à disposição nos elencos de Santa, Sport, Náutico e não estão rendendo. Será que nesse tempo é possível recuperar esses jogadores? E dentre todos eles, quem seria aquele que é o principal, que tem mais a oferecer e que por enquanto decepciona? A gente volta já.
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4: 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A região central da cidade, a gente encontra várias vias com trânsito mais intenso no bairro da Boa Vista, as avenidas Conde da Boa Vista, Rua Gervásio Pires, Manuel Borba, Rua da Soledade, em trânsito complicado. Mesma situação em Santa Amaro com as avenidas Mário Melo, Visconde de Suassuna e Rua da Aurora, além das avenidas Martins de Barros, Deodato Barreto e Cais do Apolo. Com isso, a melhor opção para você que vem da Zona Sul e tem compromisso em Olinda é a Avenida Gamenon Magalhães, ela no sentido norte vai ter menos pontos de retenção. 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
1: 1:49, estamos de volta aqui no Papo de Craques. E aí, como prometido, Zé e Thaís, vamos aqui a alguns jogadores que a gente conhece o potencial técnico, mas que tem rendido abaixo do esperado nos últimos jogos aí pelas equipes que defendem. Estamos falando do trio de ferro aqui, né? Então, quando a gente olha pro Santa, certamente o nome que salta aos olhos é o nome do Patrick Alain. Mas não tem só o Patrick. O Thiago Marques, por exemplo, foi contratado como grande esperança de gol. E até agora, só fez um, faz tempo, e não está conseguindo render no nível esperado. Se você sai do Santa e você vai para o Náutico, por exemplo, você tem lá o Auremiza, que já rendeu como lateral, já rendeu como volante, mas acabou pivô, né, de grandes críticas ao técnico Hélio dos Anjos, porque entrou na final contra o Sport, e muitos atribuem a essa alteração a derrota na final do Pernambucano e a perda do título para o Sport. Se você vai para o Rubro Negro, você vai encontrar lá, Zé, além do caso do Depena, o Zé Roberto, que entre uma lesão e outra, quando aparece, não tem conseguido render. Desses todos aqui, Zé, quem você imagina que é o melhor de todos, ou aquele, no contexto do time onde ele está, que poderia render mais e que não está entregando, Zé?
2: Eu, sinceramente, vejo bons atletas para uma recomposição. Atletas que podem até ser titulares, né? E nesse momento a gente vê que nem o nome deles estão sendo cogitados pelo torcedor, que é muito normal o torcedor pedir, né, ao treinador que coloque fulano, coloque o Bertano, é pressão que é exercida. Então eu vou ficar, o Patrick Alain e o Thiago Marques são dois jogadores importantes. O Patrick, ele não conseguiu ainda a titularidade, mas tem envergadura para ser titular. Isso não tem a dúvida nenhuma, que é um jogador muito versátil nesse sentido. E aí a gente fica assim imaginando o que é que está acontecendo, se tem alguma contusão que o atrapalha, e quando ele está voltando, ele sente, e só quem sabe muitas vezes que ele sentiu aquela contusão e ele tirou no segundo tempo, é o treinador, ele não quer que seja divulgado, é um direito que lhe assiste, mas há as insinuações nesse sentido. Então eu particularmente, Patrick Alain, não tenha dúvida nenhuma. Não é? Se você quer que fale dos outros, o Auremi foi um cara que ele precisa de ritmo de jogo. Se você não tiver ritmo de jogo, você não rende o suficiente. Isso realmente, não é? É muito preocupante nesse sentido aqui. O Depena e o Zé Roberto são dois jogadores que a gente sabe que já tiveram as oportunidades de mostrarem. O Depena é aquele que ainda tem, não é, a titularidade rondando, porque tem muita qualidade para isso. Já o Zé Roberto, ele já passa por uma situação mais delicada, que quem está à frente e o reserva estão fazendo os gols necessários, então ele é um sério candidato a ser coadjuvante, não tenha dúvida.
1: E aí, Thaís, o que você acha? O que explica esses jogadores que têm potencial técnico reconhecido? O que explica o fato deles não estarem rendendo o que se espera deles?
3: Às vezes é um momento do próprio jogador, às vezes pode ser oportunismo junto ao clube, as oportunidades que não são dadas, ou até às vezes tem casos que se tem essa oportunidade, o sistema não ajuda, não se teve o encaixe. Eu vou trazer um jogador aqui que eu acho que é o que mais me chama atenção dentro dessa falta de oportunismo, que é o Patrick Alain. O Patrick Alain, ele começou bem na temporada, teve bom rendimento ainda na época de Marcelo Cabo, depois veio o Fábio Cortez, né, que era auxiliar da casa no Santa Cruz após a saída do Cabo, e conseguiu dar essa boa continuidade. Mas nessas novas duas eras, Claudinei, principalmente do Christian, não vem se tendo essa boa bagagem, né? Então, e é um problema que o Santa Cruz hoje tem bem estrutural. Que antes, eu lembro que aqui na TMC, quando eu estava no campeonato estadual, eu batia muito na tecla que o meio de campo do Santa Cruz conduzia as jogadas muito bem e tinha uma boa funcionalidade. O Patrick Elan conseguia não só organizar a meioca, esse meio de campo, mas também por ser um jogador que sabe fazer bola parada, né? Ter diferentes situações que chega com ofensividade. Então agregava também o Santa Cruz, sendo um homem a mais para isso. E até a dupla de volantes também dava esse acesso para o Santa Cruz também, né? Hoje eu vejo que é um grande problema que se tem esse meio de campo, principalmente esse sistema de criação. E o Vitinho, para mim, não é esse cara de armar jogadas. Então, se tem uma carência e tem um jogador no banco de reservas que, para mim, poderia suprir isso. Foi perdendo espaço, não sei se tem questão, tem muito questão. Não lembro se foi você, Vitor, que falou que é cara e simpatia, né? Tem que ter cara e simpatia.
1: Esse aí é o resumo que o Zé faz, né, Zé? Às vezes é peso, altura e simpatia.
3: Isso, peso, altura e simpatia. É o Zé do Carmo que fala isso. Peso, altura e simpatia. E não teve com o Cristiano de Souza. Mas para mim não tem uma grande justificativa. Eu não tô nos treinos, já. A maioria dos treinos é fechado. Mas pra gente entender o porquê de ou tá no rendimento ruim o atleta ou de não ter tido esse encaixe.
2: A Thaís joga no meu time fácil. Peso, altura e simpatia. Fazer. Sensacional.
3: Tá vendo? Só a camisa 10, viu, Zé?
2: E a faixa de capitão.
3: Muito bem, aí eu gostei.
1: Ô Zé, como é que faz pra recuperar um jogador, Zé? Se você tivesse que fazer um manual, alguém te perguntasse, Zé, queria recuperar o fulano, qual seria o passo a passo?
2: Quando você vê que o cara tá muito pra baixo, você já começa, não é, a dar umas calibradas nele, né? Vamos lá, rapaz, o que está acontecendo com você? Já vi você jogar mais do que isso aí. Você, quando passou no fulano de tal, que a gente jogou contra, né? Você foi o melhor em campo, então só sobrou nesse dia aí, então vamos lá. Entendeu? Aí você, claro que tem que trabalhar também, tem que trabalhar, tem que treinar, né? Tem que fazer, né? E trabalhar dentro do limite dos limites. Não é? Porque você precisa, não é, mostrar todo o seu potencial. Então, não é, a fala incentivo é importantíssimo nesse momento. Não é? De tão cobrado que foi, você arruma essas palavras, não é, de incentivo para que ele realmente se enquadre bem, Vitor.
1: Para mim, viu, Zé? Treinador bom é aquele que consegue duas coisas. Recuperar quem é bom e está mal. E encontrar o encaixe perfeito para extrair o máximo de quem é regular. Assim você consegue formar aí equipes, muitas vezes vitoriosas, com poucos recursos. Né? Você tem um jogador muito bom, você tem que fazer ele te render o máximo. E você tem vários jogadores regulares que, se renderem no máximo que eles têm, podem até superar equipes melhores ou com maior investimento. Então, treinador bom tem que conseguir fazer essas duas coisas. Hélio, Christian e Márcio tem essa missão nesse tempo aí de recuperar os jogadores com potencial no elenco de Santa Esporte Náutico. Bom, a gente vai ficando por aqui no nosso Papo de Craque. Thaís, um abraço pra você. Obrigado, Thaís.
3: Um abraço pra você, Vitor. Sempre a satisfação. Também pro Zé do Carmo. Que beleza, hein, Zé? Um abraço pra você, pro Guguinha também, pra
2: que
3: toda
2: beleza.
3: A galera.
2: Que beleza, isso é que é bom, minha querida. Muito
1: um abraço,
2: bom.
1: Zé.
2: Um abraço, grande Vitor. Um abraço, não é, grande Emílio Bezerra. Emílio Bezerra é aquele cara sensacional, não é? Um abraço ao Fernando Artilheiro, um abraço a Dudu do Carmo, um abraço a seu Amauri também, grande seu Amauri. Seu Amauri, prometeu uma cerveja, vamos tomar essa cerveja, seu Amauri. Um abraço também, um abraço grande Thaís, que não precisa, não é, dizer que é a titular, capitã, não é? E a grande artilheira, que beleza, isso é que é bom. Um abraço, ouvintes TMC.
1: Muito bem, olha aí, trabalhos técnicos do nosso Emílio Bezerra, o Guga Laruso, no nosso Papo de Craque. O programa fica por aqui, às 6 horas tem Bola na Rede, com o vibrante Carlos Eduardo. 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
1: Boa tarde pra você que tá sintonizado na Transamérica TMC. Sim, Transamérica agora é TMC. Quem escuta sabe. Seja muito bem-vindo ao Sobremesa, o seu programa favorito. É o programinha de meu Deus, onde a gente traz sempre diversão e informação juntos. Eu, Lucas Salles, tenho a honra de ter aqui os outros apresentadores junto comigo, Mini Ruth.
2: Oi, boa tarde, pessoal. Vamos nessa, pré-feriador por aqui, né, Batichinha?
3: Exatamente. Hoje eu estou mais calmo, né? Bem mais tranquilo. Eu convido você a entrar no nosso canal do YouTube, você que está aí no seu escritório, abre outra aba, tira a planilha do Excel e coloca aí TMC News BR para você acompanhar o Sobremesa também em imagem, fazer a sua pergunta, deixar o seu joinha e se inscrever no nosso canal, que é muito importante.
1: Muito bom. Olha, Batista, eu amei que você já trouxe o clima que vai ser o nosso bate-papo de hoje. Daqui a pouquinho eu vou te revelar quem é a nossa convidada de honra. Mas antes eu quero te lembrar que você que está ouvindo com o seu ouvido, você pode seguir a gente em todas as redes sociais. Em todas elas, o nome de usuário é o mesmo, @TMCNewsBR. Seja no TikTok, no Facebook ou no Threads, no X, no Twitter. Em todas elas é @TMCNewsBR. E é claro que você pode participar do nosso programinha de meu Deus através do nosso WhatsApp 011 97221 1001. Você pode responder a pergunta do dia, que é...
3: A pergunta do dia é a seguinte. Você viu que agora o Instagram, vocês viram que o Instagram agora vai priorizar o algoritmo, né? Vai priorizar o que é real e menos perfeito.
1: Eu vi isso, né? Cara, que interessante, hein?
3: E então eu quero saber de vocês, o que é que você já viu no Instagram que você achou que era real?
1: Boa pergunta! Você, Mini Ruth, primeiro, por favor.
2: Ah, eu já vi um vídeo de um churrascão que tava o Lula e o Bolsonaro, né? E aí tava tocando sertanejo no fundo.
3: E você acreditou?
2: Eu acreditei.
1: Mas ah, eu vou defender, Mini Ruth, que na época do impeachment teve uma foto clássica do Aécio ao lado da Dilma rindo. E essa foto é real.
2: Então eu acreditei, uai.
1: Tá vendo? Era lá na votação no Senado. E você, Batista?
3: Eu vi aquela foto do Papa com casacão de neve, lembra?
1: Primeiro
3: viral. Eu falei, ó, esse Papa aí é da hora, meu. É fashion. Fashion. Vai desfilar em Milão, o Papa.
1: E a gente acreditou.
3: Eu achei que era real aquilo.
1: Era IA, era inteligência artificial. Então você, que já viu alguma publicação no Instagram e achou que fosse real, manda pra gente que a gente quer saber. Através do WhatsApp 011 97221 1001. Muito bom. Agora, amigos e amigas.
3: E você falou aquela vez um menininho orando no elevador.
1: Eu acreditei.
3: Você achou que
1: era verdade? Eu acreditei. Eu compartilhei, mandei no grupo da família.
3: Aí, tá vendo?
1: Jesus é perfeito.
3: Deus. Atenção, fake news, hein? Ó, inquérito da fake news, Lucas Salles.
1: Bom, amigos e amigas, vamos então para o nosso bate-papo de hoje, que vai ser diferente. Porque a nossa convidada, além de ser uma convidada de honra, é uma convidada que traz paz. Por isso eu vou até mudar a frequência aqui da minha voz, mudar a velocidade que eu falo. A nossa convidada de hoje é fundadora da comunidade Zendo Brasil. Ela virou monja em 1983. É autora de mais de 30 livros, entre eles Zen para Distraídos e também O Sofrimento é Opcional. Ela está no YouTube, no Instagram e estará na segunda edição do Retiro Zen Yoga de 12 a 14 de junho. Senhoras e senhores, vamos receber ela, que transmite paz, conhecimento, auto-sabedoria e principalmente
3: iluminação
1: e amor. Senhoras e senhores, por favor, recebam Monja Coin.
4: Muito obrigada.
1: Muito obrigado, Monja Coin. Seja muito bem-vindo. Muito obrigado. A senhora é uma pessoa realmente que transmite luz e a gente vai querer extrapolar essa conta de luz com o Jus. Então, por favor, a primeira pergunta de hoje, Marcelo Batista.
3: Eu queria saber primeiro, eu chamo de senhora monge, dona monge, monja.
4: Monja só tá bem.
3: Monja tá bom. Ô, monja, qual a sua sobremesa predileta, hein?
4: Geralmente frutas.
3: Frutas. Tá vendo? É um ser diferente.
1: Muito evoluído.
3: Tá vendo? É evolução.
1: Qual fruta especificamente?
4: Banana nanica.
3: Banana nanica. Nossa, mananica é meio ruim, não é não?
4: Não, é mais gostosa.
3: Eu gosto da prata.
4: Eu gosto da nanica.
2: Eu gosto da prata também, é boa.
1: Eu gosto da Douro. A banana Douro é uma delícia. Docinha, gostosa.
4: Meu avô gostava dessa.
1: Muito bom. Bom, Dona Monja, posso chamá-la de Dona Monja? Tudo
4: Sim,
1: bem com você?
4: Pode chamar de Dona Monja.
1: A gente fica com medo de falar alguma besteira aqui. Então, só, antes de qualquer coisa, já nos perdoe pelas besteiras que a gente vai falar, tá bom?
4: Tá bem.
1: Dona Monja, este é um ano que vai ter eleição, Copa do Mundo, vai ter briga na família, vai ter, nossa, muita tensão. Essa tensão é entre os Estados Unidos querendo tarifar a gente, acabar com o Pix. Como é que a gente faz para não perder a paz interior?
4: Respira. É muito interessante, né? Até vindo para cá, estava lendo o WhatsApp e alguém mandou 3 jogadores de futebol respirando antes de marcar um pênalti. 2 deles respiravam pela boca. Perderam o pênalti. Cristiano Ronaldo inspirou pelas narinas, soltou pela boca e acertou. Respiração consciente muda a nossa maneira de estar no mundo. Inspira e solta devagar. Você entra no eixo de equilíbrio.
3: Olha só, que dica
2: de ouro. Olha, que maravilha.
3: Eu vou aproveitar que ela falou aí, ela tocou em Copa do Mundo, jogador de futebol. Ô, Monja, eu já vi você cornetando a seleção lá na época dos pênaltis, lá que o Brasil perdeu o pênalti. Sim, você cornetou o Tite lá naquela época, hein? Perdeu a paciência. Ó, a Monja perdeu a paciência.
1: Tá feliz, Tite? Você tá feliz? Olha o que você fez com a Monja Cunha.
4: Eu não sei se foi o Tite que decidiu ou se foi alguma outra pessoa, né? Porque a gente sabe que essas coisas rolam entre os jogadores, né?
1: Verdade.
4: Às vezes tem alguns muito influentes que decidem colocar seu amiguinho pra fazer o primeiro e ele não tava preparado emocionalmente.
1: Mas te machucou mesmo a Copa? Mexeu contigo? Te desequilibrou?
4: Não, não é que desequilibra, mas a gente gosta de torcer, de estar junto. E de repente acontece uma coisa que parece que alguém quis fazer uma gracinha e a gracinha deu errado.
3: Mas Monja, por exemplo, se o Neymar ali, num jogo de eliminatória ali, se ele perde um gol cara a cara, a Monja fala um palavrão ou não? O que que a Monja
4: fala? Não, palavrão não fala.
3: Como é que fala, Neymar?
4: Mas que foi, Neymar? O que aconteceu?
1: Ai, já que você falou de palavrão, quero muito saber, como amigo, Monja, qual é o seu palavrão favorito? Aquele que você fala assim, nossa, esse aqui eu gosto. Você pode não falar, mas você sabe que você gosta.
4: Eu já falei muito palavrão na minha vida. Eu fui jornalista profissional no Jornal da Tarde. E é interessante que a gente fala palavrão. Quem escreve corretamente fala palavrão na hora de conversar. Mas eu resolvi um dia da minha vida que nunca mais ia falar palavrão. E nunca mais falei.
2: Caramba. Isso é melhor?
4: E nem penso. É legal.
1: Não?
4: É divertido. Você tem controle sobre as suas palavras e sua cabeça. Eu escolho não falar palavrões. Então, o que eu falava, minha mãe quando era criança, ela dizia assim, minha filha, use a palavra correta, por que você está pondo palavrão no meio da frase? Você está perdendo vocabulário. Então a gente procurar a palavra correta, em vez de apenas soltar um palavrão. É treino, como tudo, treino.
3: Mas nem um caramba.
4: Não, nem caramba, falo.
1: Não?
4: Falei agora pra você.
1: Nem época de outrora. Você virou monja em 1983, mas eu acredito que deva ter sido um processo que vem antes de 83, né? Você decidiu, você falou, não, agora eu vou virar monja, agora eu vou pro budismo.
4: É, não decidi nada disso. Eu comecei a praticar meditação. Então eu me interessei por meditação. Encontrei o Zen Budismo em Los Angeles, onde eu estava morando. Comecei a praticar e falei, puxa, isso faz sentido para a minha vida. Então, qual é o passo seguinte? É me tornar monja. Mas eu nunca pensei, vou me tornar monja Zen Budista? Não, isso não aconteceu. A programação anterior ao encontro do Zen.
2: Olha que interessante. E falando em meditação, monja, o que a senhora acha desses aplicativos que ajudam as pessoas a meditar? A senhora acha válido ou não? É melhor fazer algum estudo sobre?
4: Não, tudo vale. Tudo pode ser usado de forma adequada. Mas não pode ser só o aplicativo. É que nem fazer atividade física só pelo aplicativo no celular, né? Pode até fazer errado, porque você não está vendo, não tem um professor te olhando. Então é sempre bom pegar alguém que já tenha mais experiência e verificar se a maneira que você está meditando e que está sendo ensinada pelo aplicativo está adequado para você.
1: Mas a melhor meditação, na sua opinião, parte da onde?
4: Primeiro, de querer meditar. Tem gente que não quer nem meditar. Porque eles têm uma ideia do que é meditação. As pessoas acham que meditação é esvaziar a mente. Ah, impossível, ela já é vazia. não tem nada fixo nem nada permanente. Percebeu isso? A nossa mente é incessante e luminosa. São conexões neurais como eletricidade o tempo todo. E você quer parar? Isso não pode parar. Mas você observa o movimento da mente e escolhe o que você observa. Porque tem pensamentos e não pensamentos. Mas não são lacunas, não são vazios, são espaços. Como nesta sala, tem espaços entre eu e você. Eu posso só olhar para você e pensar só você, mas não. Eu vou perder a altura, a profundidade. Percebe? O meditar é perceber tudo isso que está em volta do pensamento. Por que ele veio e para onde vai. E perceber que não há nada fixo, nem nada permanente.
3: Olha, complexo. Eu nunca consegui meditar, viu, monja? Eu começo a meditar, começa a me vir um monte de pensamentos intrusivos. Mas não vai, eu me desconcentro. Nunca funcionou para mim.
4: Mas não será? É para concentrar. Não. A sua concentração é perceber a desconcentração. Isso é meditação. Você já meditou e meditou bem. Porque percebi que inúmeros pensamentos flutuam em mim. Que bonito. Mente incessante.
2: Olha que legal.
3: Então eu estava fazendo certo e achei que estava errado.
5: Você está ouvindo Monja Cunha, ela que é fundadora da comunidade Zendo Brasil. Ela virou monja em 1983 e é autora de mais de 30 livros. Gostaria de tirar uma dúvida, monja. Você fica lá com os outros monges, né? Vocês ficam todos unidinhos, juntinhos, né?
4: Às vezes, em alguns lugares.
5: Alguns lugares, né? Quando vocês ficam assim, confinados nesse mosteiro, rola treta? Rola tipo uma situação que você fala, não tô gostando daquele monge, que ele tá me enchendo o saco, ele vem, todo dia ele vem aqui, ele sobe um decimel, assim, tá todo mundo fazendo, ele vem fazer,
4: Existe sim, é assim que você está falando, exatamente assim. A gente tá rezando e é pra rezar todo mundo, fala uníssono, né? Na mesmo tom de voz. E de repente aparece alguém que acha que sabe rezar melhor que o outro. Aí começa a rezar destoando. E a gente fala, reze com os ouvidos, não com a sua boca, mas com os ouvidos. Esteja em comunhão com os outros e não queira aparecer.
5: E quando isso acontece, o que vocês fazem? Vocês fazem tipo uma votação, tipo BBB, para eliminar esse monge?
4: Não. É. Geralmente uma pessoa mais antiga vai conversar com uma pessoa e vai explicar. Mas às vezes a gente nem fala. O japonês, eu estudei no Japão, é uma coisa muito indireta. Se você falar diretamente, não vale. Você quer que a pessoa perceba. Então você vai dando indiretazinhas. Até que, por exemplo, eu cheguei no mosteiro e nós aprendemos aqui no Brasil, para você falar com uma pessoa acima de você, você fica em pé. Eu chegava na sala da minha superior, ela sentadinha no chão, eu em pé falava com ela. E disseram que eu era muito orgulhosa, que eu não me abaixava nem para falar com a minha superiora. É uma diferença cultural, apenas isso. Até que um dia estou andando no corredor com uma outra monja, a nossa superiora vem vindo, ela se ajoelha no meio do corredor e fala, mestra, posso perguntar isso? Eu falei, quando acabou, falei, por que que você se ajoelhou? Porque ela está acima de mim e nós sempre ficamos abaixo de quem está acima de nós. Foi a dica que ela me deu de alguma coisa que eu fazia e que ninguém me disse, você tem que se abaixar para falar com ela.
5: Você foi aprendendo, né? Olhando, observando.
4: Olhando e observando.
5: Muito perspicaz. A senhora é muito, muito inteligente. Muito. A senhora vem aqui com toda essa delicadeza, esse roxinho tão fofo, cuti-cuti, mas por trás desse roxinho tem uma sabedoria incrível.
3: Sim. E monja, por que que um monge é carequinha assim?
4: Lá vem da Índia antiga. Shakyamuni Buda era um príncipe, filho de um rei. Então ele tinha os cabelos longos, ele fazia um rabo de cavalo aqui no topo da cabeça, que era o símbolo da casta. Cada casta tinha um tipo de cabelo. Ele tinha penteado dos nobres. Quando ele sai do castelo e ele desiste de ser nobre, ele tem questões existenciais muito grandes, a primeira coisa que ele faz é cortar os cabelos. Não vou ser identificado pela classe social ou pela casta, que é na Índia, da qual eu nasci.
2: Que interessante.
5: O que me faz pensar, se essa questão com o cabelo tem a ver também com a divindade, o Alexandre de Moraes, ele é budista?
4: Ele poderia se tornar, ia fazer bem.
5: Muito bom. Miri Ruth, por favor.
2: Monja, muito tem se falado nas redes sociais sobre a aparição de OVNIs, né? Inclusive tá bem viralizado o caso de um influenciador aí no Paraná que registrou um OVNI. A senhora acredita em vida extraterrestre?
4: Eu acho que todo o universo é vivo. Vida parecida com a nossa? Não sei, pode ser que haja. eu não sou especialista no assunto. Eu nunca vi, nunca encontrei nenhum extraterrestre, nunca vi nenhum OVNI. Na época que eu trabalhava no Jornal da Tarde, isso há mais de 50 anos, 60 anos atrás, tinha um jornalista que era muito interessado nisso, mas foi o mais próximo que eu cheguei.
2: Caramba!
5: E dona Monja, será que a senhora poderia falar um pouquinho sobre a sua comunidade? Que você abandonou toda uma vida e agora vive numa comunidade. Como é a sua comunidade, Zendo Brasil? Quais são os princípios? Inclusive, por favor, divulgue, eu quero muito conhecer.
3: Quem quiser, né, procurar, adotar essa prática do budismo, como é que começa?
4: Então, a gente começa aos domingos, às 11 da manhã.
5: Obrigado, não é pra mim. Já domingo, 11 da manhã.
4: 11 da manhã. Mas tem também segunda, terça, quarta e quinta, às 20 horas.
5: Tá, então já dá.
4: Fica na rua Vanderlei, fica em Perdizes, Pinheiros, é fácil de encontrar. E a gente tem atividades para iniciantes e para quem já pratica. É uma forma de vir praticar junto conosco. Ah, quando fala comunidade, o pessoal pensa que tem um grupo de pessoas vivendo e morando juntos.
5: Eu pensei isso.
4: Não. Chama comunidade Zen budista, mas mora na casa onde eu moro no templo, a comunidade, poucas pessoas. E a maioria são pessoas que moram nas suas casas e participam conosco das nossas atividades. Estamos querendo construir em Campos do Jordão, começamos uma obra que está parada, aceitamos doações.
5: Qual é o Pix, monja? Qual é o Pix? Manda o Pix agora, monja. Fala aí.
4: É o nosso CNPJ 04804384, mil ao contrário, 56.
5: Olha, você vê que a monja sabe de qual tá o Pix aí.
2: Muito bom. Isso,
5: boa. Vai, Batista.
3: Ô, monja, nós não manjamos nada de Zen budismo, então a gente separou aqui umas coisas para a gente saber se o budista pode ou não pode fazer. Eu quero que você ajude a gente, é ou não é, Mini Ruth?
2: É verdade, então vamos lá. Comer carne, pode ou não pode?
4: Alguns podem, outros não podem. É um voto pessoal, individual, não é bem coletivo.
3: Tomar uma breja, uma cervejinha, uma gelada.
4: Nossa, no Japão eles bebem tanto, os monges, você nem sabe.
3: É mesmo?
4: Saquê, começa com a cerveja. Primeiro brinde a cerveja, aí passa para outra coisa.
2: E fazer fofoca, monja?
4: Não deveria, mas fazem.
3: Ah, é? o monge budista pode mentir?
4: Não deve. É, faz os preceitos. É. Vamos lá. Preceito: não fazer o mal, fazer o bem a todos os seres. São os três básicos. Depois é não matar, não roubar, não abusar da sexualidade, não mentir, não negociar intoxicantes, não ser controlado pela raiva, não falar dos erros e faltas alheios, não se elevar e rebaixar os outros, não ser movido pela ganância e não falar mal de Buda, Dharma, Sangha.
2: Olha, que interessante.
4: Então a gente não deve mentir.
2: Justo.
5: Mas tem alguns que mentem ou não?
4: Sempre tem, né?
5: Sempre tem.
4: No processo de aprendizado e crescimento, temos que ser pacientes com aqueles que chegam e ainda estão mentindo.
5: Boa, monja.
2: E eu vi Pink Floyd, pode ou não pode?
4: Ai, que delícia. E eu fiquei muito surpresa, estava numa graduação no Japão, entraram os monges jovens que vinham dos mosteiros, tinham uns 20 e poucos anos, e ouviam Pink Floyd. Eu falei, que será que eles ficam ouvindo tanto? E um deles pôs no meu ouvido e falei, que bonito.
3: O melhor seria Nirvana, né? Mas comer cuscuz paulista, pode?
4: Pode.
3: Pode.
2: Xingar jogador da Copa do Mundo.
4: Não precisa xingar, pode ficar brava com ele.
3: Fumar, pitar, fumar um cigarro.
4: Tem monges no Japão que fumam.
3: É?
5: Olha Japão aí. É incrível.
3: Você é monge no Japão.
5: Às vezes no Japão a gente já é monge. A gente já é monge no Japão, a gente não tá sabendo.
4: Nem percebeu aí.
2: E vender cigarro?
4: Vender cigarro? De preferência não, né?
3: Ai, ai, ai. Usar TikTok.
4: Por que não?
3: Pode? Pode. Dancinha no TikTok, pode?
4: Pode.
3: Pode.
4: Tem até um grupo no Japão, tem um brasileiro que está em Kyoto agora, chama Luan, e ele está ensinando os monges a dançar. E ele tem uma dança toda que é bem dele, assim.
5: Que demais. É
2: interessante. Que interessante.
4: Ele não é monge, mas os monges de lá querem aprender com ele.
5: Que legal.
2: Namorar pessoas de outra religião, pode?
4: Pode, até se casar.
5: Ah, é? Ai, que bom.
4: Olha, os monges se casam.
2: Que legal.
3: Olhar o Instagram assim que acorda, pode?
4: Pode, né? Mas depois vai correndo pra meditação.
2: Deixar a louça lá. Deixar a louça suja na pia.
4: Ah, não, né? Aí não, vem barata, formiga, aí não é legal.
5: Você viu que a única que ela se impôs foi deixar a louça. Não, isso não pode.
3: E já que o monge pode olhar o Instagram, mas depois tem que ir pra meditação, o monge pode mandar nudes no direct do Instagram?
4: Mandar nude?
3: Nude.
4: Não, melhor não, né?
3: Melhor não. Melhor não.
2: Melhor não. Não.
3: Melhor não. Melhor não.
5: Isso tem cheiro de que alguém já fez, inclusive. E deu errado.
3: Eu vou incluir mais uma aqui. A monja, que tá às vezes acima do peso, pode tomar monjauro?
4: Bom, poder até pode, mas eu não tomo. Eu tô acima do peso e tento controlar o meu apetite, a comida, mas não consigo muito.
5: Olha, a senhora não está nada acima do peso. A senhora está belíssima. A senhora está formidável. Eu gostaria de convidar a todos os ouvintes para conferirem no nosso canal no YouTube, @TMCNewsBR. Venham ver a mulher mais linda do mundo. Monja Cunha aqui na nossa frente.
2: Maravilhosa. Mini Ruth, maravilhosa. Por favor. Monja, a senhora falou muito, né, de monges do Japão. Mais recentemente, alguns monges do Sri Lanka, eles foram flagrados fumando maconha, né?
5: Aí, foram até presos por tráfico.
3: Presos.
5: Te juro por Deus.
2: Exato.
5: Foram presos por tráfico.
2: A questão é, monge pode fumar para dar aquela relaxada ou é proibido?
4: Olha, uma das coisas que Buda dizia é que o mais precioso que temos é a consciência e que a gente nunca pode perder a noção da consciência do que você está fazendo. Se por acaso fumar maconha deixa você menos consciente, não é recomendável. Mas se deixa você mais consciente, então pode. Vai depender como é que você usa isso.
2: Olha, gente, eu trouxe brisadeiro aqui, quem quiser, não, tô brincando.
3: Que é isso, Mini Ruth, que é isso? Ô, monge, esse negócio do karma existe mesmo? Quem planta o mal, colhe o mal, quem planta o bem, colhe o bem. O que você pode falar para nossa audiência a respeito disso?
4: Existe karma, significa ação. Ação que tem tendência à repetição. Então, alguma coisa que você faz, a tendência é repetir. Então, se você faz coisas boas, e sim, o karma é isso, é inexorável e impessoal. O que você fez, o que você jogou no mundo, pode ser palavras, pensamentos e ações, vai ter retorno. Mas você pode se arrepender, você pode perceber que não foi benéfico. E na hora que existe o arrependimento, você minimiza o retorno, mas não impede. O karma, uma vez produzido, não pode ser apagado. Então vai receber de volta.
2: Interessante. Me surgiu até uma dúvida, monja. A senhora acha que quando a gente não aprende com alguma situação da vida que a gente passou, a gente costuma repetir esse ciclo até aprender?
4: Provavelmente. O professor Cortella tem uma frase na sala dele que eu gosto muito. Aqui só aceitamos erros inéditos. Não é bom isso? Isso é a nossa vida. Errei, percebi, corrigi.
5: Você, pra você, qual foi o erro que você mais talvez se arrependa de ter cometido?
4: Não, que ainda me arrependa?
5: É.
4: Impaciência.
5: Impaciência?
4: Treino a paciência.
3: É mesmo?

0: abacaxi, a pessoa vai, então você odeia laranja.
1: Oh, não. O ano passado, no meu aniversário, tem uma menina aqui, uma praticante, que ficou conosco, e eu falei pra ela, olha, é o seguinte, eu gosto no aniversário um bolinho que seja branquinho por fora com a vermelhinho.
0: Sim.
1: Branquinho e vermelhinho. Então, geralmente é morango, né?
0: É.
1: Eu falei, eu sei onde comprar, posso comprar. Ela disse assim, não, não, eu vou trazer pra senhora que eu sei. E não me trouxe. Eu falei, mas isso me deixa muito desagradada, porque eu tenho a impressão que vai acontecer uma coisa ruim esse ano.
0: Não, não negue doce pra Monja Conha. Falou que vai levar bolo leve.
2: Leve, senão ela perde a paciência. E quando a gente perde a paciência, pra onde que ela vai, monja?
1: Pois é, a gente tem que procurar depois.
2: É. E como que eu faço pra encontrar o meu verdadeiro eu?
0: Nossa, boa
1: pergunta. É, olhando em profundidade pra você.
2: É, e olhando assim pra mim, o que a senhora vê?
1: Um homem bonito, atraente,
0: olha,
3: olha!
0: A senhora tá acredita
1: uma
0: que...
1: Uma voz muito boa. Você...
2: Tá vendo só?
0: A senhora acredita...
1: Voz de locutor de rádio?
0: Que é isso? Olha, isso a senhora bom. Acredita que uma outra mulher sentou nesta mesma cadeira e disse que ele teria um AVC?
1: Por quê?
0: Falou porque olhou pra ele.
3: Olhou pra vidente.
0: Uma vidente disse. Fala em evidência. A senhora acredita nisso, na quiromancia... Na cartomancia?
2: Reencarnação.
0: Reencarnação? Acho que o budismo até fala sobre isso, não?
1: Em algumas tradições budistas, fala-se em reencarnação. Tá. Mas recentemente, até mesmo o Dalai Lama, porque a tradição tibetana é reencarnacionista, e dizem que ele é a reencarnação do antigo Dalai Lama, na medida que a China disse que tinha o futuro Dalai Lama, eles não haverá mais reencarnação.
2: Não?
1: Não.
2: Não?
1: Não.
2: Para onde que vai aquela meia que some na máquina de lavar, então?
1: Na verdade, tudo é um processo contínuo de transformação. O que nós somos agora, o que nós fazemos, falamos e pensamos, deixa uma marca no universo. E há uma tendência que alguém venha e dê continuidade. Nós vemos que é como ondas no mar. Tudo é água salgada. Cada vida nossa é como se fosse uma onda. Causas e condições fazem... com que ela seja grande, pequena, que vai morrer na praia, que fique lá no meio do mar, tanto faz. Mas esta onda vai ter continuidade na onda seguinte. Mas tudo não deixa de ser água salgada e não tem uma identidade substancial, independente e separada. Essa é a frase que eu mais gosto. Nada tem uma auto-identidade substancial, você possa pegar, seja independente e separada. Então, que eu é este que reencarna? Se tudo está sendo... apenas prótons, elétrons e nêutrons numa contínua transformação e movimento. É a onda do mar. Cria uma causa e condição, ela desaparece, mas cria. Ela deixa uma tendência a uma repetição, mas não é mais você.
0: Que bonito isso. Sabedoria. E pegando esse link da onda do mar, eu gostaria de falar com a pessoa que passou por uma tsunami. A pessoa que estava lá vivendo a vidinha dela, super tranquila, controlada, e veio aquela tsunami, veio o Brasil... que com imposto, com taxa, com política, com tudo, desestrutura, a casa cai, inclusive até literalmente. Às vezes vem chuva e a pessoa perde a casa. Como é que essa pessoa faz para manter a calma e a esperança?
1: É preciso reconstruir, não tem outra coisa a fazer, né? Como lá no Japão. Eu estive no Japão, no lugar que teve o grande tsunami, há muitos anos atrás. Tinha uma moça brasileira de Belém, que morava lá com um filhinho. Ela disse assim, quando deram o alarme, que até alguma coisa, eu saí correndo me proteger. E as pessoas japonesas riam de mim. Porque tem muito alarme de terremoto no Japão.
0: Sim.
1: E tem lugares protegidos. E ela disse, eu fui, eu e meu filho, não aconteceu nada. E ela estava lá numa casinha que eles tinham arrumado, temporária, né? Então tem coisas assim, quando você percebe que tem alguma coisa muito grande, muito prejudicial acontecendo, você deve se recolher. Você deve fazer alguma coisa para se proteger. Pelo menos alguma proteção desse tsunami que vem aí. E não se deixar levar. Mas se a sua casa caiu, se você perdeu tudo, não é para morrer nem matar ninguém. É reconstruir, refazer. E aí paciência e perseverança. Pega os tijolinhos que não quebraram e junta.
0: Olha, foi lindo. Paciência e perseverança. São dois P's incríveis para você levar para a vida. Falando em P, Monja Coin, chegou o momento da PPP. A senhora consegue imaginar o que é isso?
1: Perguntas?
0: É isso! Muito bem, monja.
2: Pergunta?
0: Pergunta problemática e polêmica.
1: Ah, que ótimo.
0: Quero saber da senhora. Me disseram aqui, estudando a nossa pauta, que a morte do cantor John Lennon, que foi dos Beatles, foi realmente um momento transformador na sua vida. É verdade? E se é verdade, por quê? A senhora não precisa responder agora, dona Monja.

0: maconha. Meu Deus, eu interrompi uma monja pela primeira vez na minha vida. Jesus amado. Bom, espero que tenha sido a primeira. Aí,
1: ó. Você vai ver.
0: A gente vai para um rápido intervalo e na volta a monja Coen vai responder a PPP. O que é que a morte do John Lennon tem a ver com a vida da monja Coen? Você fica aqui com a gente que já já tem mais sobremesa. Não sai daí. Fica com a gente. Sou...

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1: Caro ouvinte que nos ouve com seu ouvido, estamos de volta com Sobremesa, seu programa favorito aqui na TMC. Estamos recebendo ela, a Monja Coen. Ela que é uma pessoa que eu não tenho nem adjetivos para descrevê-la. Mas ó, vou tentar te chamar. Ela é autora de mais de 30 livros. Ela também trouxe ao Brasil o Zen do Brasil. E olha, se você quer começar uma nova vida leve e tranquila, procure. Procure também no YouTube e nas redes sociais, que a gente vai passar daqui a pouquinho.
2: Ai, ai.
1: E antes da gente continuar a nossa entrevista, eu quero dar uma olhada na enquete do dia, que trouxe a pergunta, Batista.
2: A pergunta, o que você já viu no Instagram que você achou que era real? 11 o DDD 972211001 é o WhatsApp. Tem aqui o Pedro Lins falando o seguinte: achei que a Luana Piovani... Ih, rapaz... Achei que a Luana Piovani estava mais nova, mas era um filtro muito bom. A única coisa real era a chatice dela.
3: O Juliano Costa, ele mandou: eu vi uma foto da minha ex toda feliz com outra pessoa. Essa era real e foi a que mais me doeu.
1: Ai, coitadinho.
2: Fábio Vieira: vi um canguru sendo proibido de embarcar no avião. Chorei com pena. Depois eu vi que era IA. Lembra? Canguru com passaporte.
1: Bonitinho, né? E aí você traz mini rotina.
3: E o Roberto Lima, ele mandou: eu vi o Mickey sendo preso pela Polícia Federal. Pensei, agora a Disney que se explique.
1: Vamos lá. Amigos e amigas, antes da gente voltar pra nossa entrevista, eu gostaria de aproveitar a presença dela, da Monja Coen, que é fundadora da comunidade Zen do Brasil e é autora de mais de 30 livros, dentre eles Zen para Distraídos e O Sofrimento Opcional. Eu quero aproveitar essa presença dela para fazer o nosso quadro, que é uma delícia. Você aí, você que está ouvindo a gente, que gasta dinheiro com inteligência artificial, nós aqui no Sobremesa vamos estrear a nova inteligência artificial que você vai se apaixonar. Nós temos o Chato GPT e hoje nós vamos trazer o MonGPT! Muito simples, MonGPT, Monja Coen, eu vou fazer uma pergunta para a Monja, ela vai responder e depois vou fazer a mesma pergunta para o Chato GPT. Você vai ver a discrepância entre as respostas. Monge GPT, como saber se eu estou no caminho certo?
4: Se o que você faz, fala e pensa tem levado você e todas as pessoas para o caminho do bem.
1: Que lindo, olha que bonito. Que incrível. Por favor, Chato GPT, como saber se eu estou no caminho certo?
2: Bom, se você está perguntando isso, é porque você já está no caminho errado, né? Mas qualquer coisa, usa o Waze, ô topeira.
1: Tá bom, ok. Vamos lá. Pronto, próxima pergunta. Monge GPT, como ser feliz em um relacionamento?
4: Compreendendo a pessoa com quem você se relaciona e compreendendo a si. Se você gosta de você, é fácil gostar dos outros.
1: Muito bonito. Olha que elegância. Vamos para o Chato GPT. Chato GPT, como ser feliz em um relacionamento?
2: Separação.
1: Este foi pro Chato GPT, seus senhores. Hoje é participação especial de Monge GPT. Batista, não é pra qualquer um, não, tá? Você dividiu o quadro com a Monja Coen.
2: Sinto lisonjeado.
1: Falando em Monja Coen, vamos voltar então para PPP. Pergunta problemática e polêmica. Monja, o que é que a morte do cantor John Lennon influenciou na sua vida? Por que que foi uma grande reviravolta? Isto é verdade? E se é verdade, por quê?
4: É verdade porque nesse ano eu estava fazendo um retiro de 7 dias e 7 noites. E durante esse retiro, não sei por quê, agora eu sei, as músicas de John Lennon, que eu gosto muito, principalmente Imagine, que para mim foi muito importante, ficavam tocando na minha cabeça. E quando o retiro acabou, eu soube que ele havia sido assassinado. Então, existe uma coisa chamada inconsciente coletivo, que alguns psicanalistas, psiquiatras falam muito da importância disso. Nós nos comunicamos à distância. E de repente, o que foi isso? Que num retiro intenso de meditação, as músicas do John Lennon ficaram rolando na minha cabeça. Não era do lado de fora, era dentro de mim. Não tinha rádio tocando, eu pudesse ouvir da rua. Mas, e quando acabou o retiro, eu soube que ele tinha sido morto. Isso foi muito importante para mim, como esse personagem que falava: Imagine all the people living life in peace. Imagine o mundo todo vivendo em paz.
1: Nossa, e é importante lembrar que na época que isso aconteceu não existia celular, a comunicação era muito, muito distante do que acontecia pro tempo em que a gente saberia, né? Hoje em dia você tem o seu celular, você abre aí no feed, você segue a TMC News BR, você fica sabendo na hora. Antigamente não. Então, muito, muito incrível essa ligação entre você e John Mellow,
3: muito, o cantor dos Beatles. Interessante. Falando em celebridade, já que a gente falou do John Lennon, o que a senhora acha da Luana Piovani, né? Ela que aparece brigando todo santo dia na internet. A senhora acha que isso é falta de medicação ou de meditação?
4: Você sabe que eu não conheço.
3: A olha, Luana Piovani?
2: Tome, não sei Luana! Quem é. Tome!
1: Isso foi incrível. Isso foi a melhor parte dessa entrevista agora. A senhora tem uma sorte danada, sabia? A senhora tem uma sorte danada, bom, hein? Me posso contar tudo seu, de onde você fica? Por favor, no mosteiro. A senhora conhece o jogador Neymar?
4: Sim.
1: Porque a senhora gosta de Copa.
4: Sim.
1: O Neymar, ele tem uma inimiga número um, chamada Luana Piovani. É uma atriz muito talentosa. E que dedica parte do seu tempo a fazer algumas postagens, críticas. Ela se engaja mesmo. Ela usa a plataforma dela, o Instagram, o perfil dela, pra fazer denúncias, pra falar o que ela pensa. Sim. Tem todo direito. Só que em muitas postagens ela é provocativa. E essa provocação acaba sempre gerando debate, aí divide pessoas que concordam, pessoas que discordam. E ela realmente vive disso, em função disso. Pelo menos é o que aparenta pra mim. O que a senhora acha de uma pessoa pública que tem uma carreira consolidada, que tem bons trabalhos, é muito talentosa e que hoje gosta de dar a sua opinião? Vive a partir disso, de dar a sua opinião.
4: Pois, se ela faz as pessoas pensarem, refletirem, discutirem, isso é bom. Debater é importante. Não é só aceitar tudo que vem e dizer tá bom, tá bom, tá bom. Não. Será que é verdade? Será que é bom? Será que estou de acordo? Não estou de acordo? Dialogar é muito importante. Se ela leva as pessoas ao diálogo, tá bom. Agora, se leva o ódio, a briga apenas, não está cumprindo a sua função.
3: Fica a dica aí, Luana Piovani. É.
2: Eu só não concordei em colocar o John Lennon e Luana Piovani na mesma frase, né? Falando em celebridade, né? E aí,
1: vai, Batista.
2: Sai do John Lennon pra Luana Piovani.
1: Vai,
2: amor.
1: Batista, vai.
2: Ó, a gente recebeu pedidos aqui, né? De conselhos.
1: Ah, é? Quando nós anunciamos que Monja Coen estaria conosco, o público ficou fervoroso, pelo amor de Deus.
2: De conselhos dos nossos ouvintes. A Ana Soares, ela diz o seguinte: toda vez que vou meditar, meu vizinho coloca funk no último volume. Como me concentrar enquanto escuto o Popozuda vem aqui com o seu tigrão?
4: Olha que interessante, né? Eis aí o seu ponto de foco. Aquilo que nos incomoda pode ser o foco perfeito. Você começa a ver o ritmo, ver a batida, as palavras, em que tom de voz estão falando. Então, isso vira um ponto de atenção para você, e não de desatenção. Você quer ter atenção em quê? É no que está acontecendo. Meditar é estar presente no presente, e o que estiver acontecendo é o seu ponto de atenção.
3: Que interessante.
1: Próximo comentário, por favor.
3: O Pedro Leme, ele mandou o seguinte: eu tento ser zen, mas toda vez que o Corinthians toma gol, eu fico com vontade de quebrar a TV. O que eu devo fazer?
4: Não quebre.
1: Próximo comentário, Batista, vai.
2: Chico Abrão, meu colega de trabalho, fala demais. Eu posso indicá-lo para um retiro de silêncio para ver se ele aprende a ficar quieto?
4: Pode, é bom mesmo. É bom. Ele não vai conseguir ficar quieto no retiro, mas ele vai aprender a ficar um pouquinho menos falante.
3: Olha só, o Carlos Fábio, ele mandou: eu fui procurar o que é Nirvana, mas acabei me deparando com a banda. Passei a ouvir rock, deixei o cabelo crescer e comecei a beber. Será que eu tenho salvação, monja?
4: Tem, mas não precisa beber tanto, né? Deixar o cabelo crescer é bonito, ouvir rock and roll faz bem. Agora você pode também praticar a meditação e encontrar o nirvana verdadeiro, que é a paz. A palavra nirvana quer dizer extinção. É como se houvesse uma vela, tivesse o vento batendo, ela vira para cá e para lá. Tem até uma música do Elton John sobre isso, né?
1: Sim.
4: Like a candle in the wind.
1: Sim.
4: Mas aí vem um sopro que... e a vela se apaga, quer dizer, a nossa mente cessa as oscilações da mente. Então aproveite o nirvana possível para você.
2: Ai, ai, agora quero ver a monja com essa aqui agora. A Tânia Farid, ela diz: monja, estou num dilema espiritual. Dia dos Namorados está chegando, compro um presente para o meu marido ou um mimo para o meu amante?
4: Que delícia! Bonitinha! Tem dois! O que é isso, né? Cuidado para não acontecer um crime, um não BO, né? Então você tem que ter cuidado com o que você está fazendo. Você pode dar presente para quantas pessoas você quiser, mas tenha muita atenção no que você está fazendo. O seu marido sabe do amante, o amante sabe do marido, provavelmente, né? Mas é preciso que haja um acordo nas relações em que a gente vive.
3: Por isso que eu tô sem nenhum, ela tá com dois, rapaz. O Rodrigo Torres, ele mandou o seguinte: estou pensando em fazer harmonização facial, mas estou com medo de ficar com a cara do Isênio Garcia. A senhora acha que eu devo fazer?
4: Eu não conheço a sua face, meu amigo, pra dizer se faz ou não faz. A gente não sabe. Geralmente, a harmonização facial, ela iniciou plásticas com pessoas que sofreram acidentes, que tinham deformações de nascença. E não porque vou ficar mais bonitinho, não, né? Mas é porque eu fico mais saudável, sim. Se a gente tem algumas deformações graves, não consegue enxergar direito, não consegue respirar direito. Tem pessoas que nascem que chama lábio leporino, né, que é aberto. Então, é para isso que existe. E, de repente, nós resolvemos fazer para outras coisas. E essas outras coisas, também elas acabam sendo deformadas com o tempo. Então, pense bem antes.
2: O Ebert Hugo, ele diz o seguinte: o Monja, olha, o Monja que gosta de um futebol, ele diz que tá com a figurinha do Messi e ele quer saber se ele deve trocar por uma do Cristiano Ronaldo para realinhar os chakras.
4: Realinhar os chakras é legal, né? Agora, eu acho que os dois são um realinhamento de chakra, viu? Eu acho que são dois grandes jogadores e que você pode ter ambos, não precisa trocar um pelo outro, não.
5: Muito bom. Vai, pode fazer
3: a última,
5: por favor.
3: E a última, hein? O Carlos Prassedes, ele mandou: Monja, devo investir em Bitcoin?
4: Eu não invisto. Eu só posso dizer aquilo que eu não faço e não me interessa. Então.
2: Esse foi. O senhor não tá onde? O CDB tá onde? Fundo de ouro? Onde é que tá o dinheiro
4: não
2: da
4: tem,
2: Monja, hein?
4: Não tem, a Monja não tem dinheiro.
2: Não tem dinheiro.
4: Você não pode investir em nada.
2: Mas tem Pix. Qual é o Pix, né? Vai passar o Pix de novo, né, Lucas?
5: Pra você ajudar a construção do mosteiro em São José dos Campos?
4: Não, em Campos do Jordão.
5: Então, pra você contribuir na construção do mosteiro em Campos do Jordão, anote aí o Pix pra ajudar a Monja. Por favor, Monja.
4: Agora eu já esqueci.
2: Eu sei que tinha um monte de 4.
3: Tinha 1000 ao contrário.
4: É 56 no final. Mas vocês podem ver lá no Zen do Brasil. Procura na zendobrasil.org.br e vocês vão ter todas as possibilidades de Pix.
5: Você fez já a numerologia do seu Pix para saber se ele tá favorável? É bom, hein? Às vezes é legal fazer isso, hein? Bom, Jacon, você esteve aqui conosco e eu só tenho que lhe agradecer imensamente. A senhora, que é a fundadora da comunidade Zen do Brasil, ela virou monja em 1983, tem uma relação com John Lennon incrível e é autora de mais de 30 livros. A senhora é incrível, muito obrigado pela sua presença e vamos agora divulgar as suas redes sociais. No Instagram é o @monjacoin, você pode segui-la agora, @monjacoin, e também no YouTube, monjacoin oficial. E ó, a Monja vai estar na segunda edição do Retiro Zen Yoga, que acontece do dia 12 de junho ao dia 14 de junho. Então você pode ir lá para conhecê-la e desfrutar da sabedoria dela.
4: Vai ser em Portugal, em Fátima?
5: Vai ser em Portugal. Então, perfeita, não. O nosso programa é internacional.
4: Então, não, para lembrar, em Portugal e Fátima, junto com o Thiago Leão, que é do Instituto Hermógenes do Rio de Janeiro. Sou eu e ele juntos. Vai ser bem bonito.
5: Que delícia. Então, um abraço aos amigos portugueses em Fátima, para conferirem Monja Coin, que vai estar do dia 12 de junho ao dia 14, na segunda edição do Retiro Zen e Yoga. Monja, muito obrigado. A senhora disse que olhou pro Batista e viu coisas boas. E para mim, para Mini Ruth, a senhora não vai falar nada?
4: Fartura?
5: Graças a Deus.
3: Graças a Deus.
2: Amém. Tá olhando assim, é mesmo, é fartura mesmo.
5: Filho da mãe. Monja, tem alguma forma da gente dar... Quando a gente fica zoado, tem alguma resposta boa no budismo?
4: Resposta? Não, tem questões.
5: Tem questões. Muito obrigado. A senhora fique bem. Um beijo enorme e obrigado pela sua presença, tá bom?
4: Obrigado a você.
5: A gente continua daqui com o nosso programinha de meu Deus, que hoje teve a honra de receber a Monja Coin. Amigos e amigas, que mulher, que aula nós tivemos hoje.
3: Não, e que aura também, né, gente? Que nossa, maravilha. Eu tô até mais tranquila hoje. Eu que sou uma pessoa estressada, nervosa. Hoje eu tô assim, ó. Eu tô muito feliz.
2: Bom, você deve estar fazendo é o seu estômago de fome.
3: Deve ser, vou comer uma banana nanica daqui a pouco.
5: É a sobremesa favorita.
3: Mas eu gosto de yoga, viu? Eu faço yoga também.
5: Você faz? Qual é a posição yoga que você gosta no yoga?
3: Ah, eu gosto daquela de...
2: Deitado.
3: Canguru perneta.
5: Vamos lá, amigos e amigas, vamos então continuar nosso programinha de meu Deus, trazendo informação com diversão do jeito que só a gente sabe fazer. É hora do girinho de notícias, vai!
2: Olha aí, girando, passou a mão no Jacó.
3: Tá, vem pra cá, Batista, Batista, você também não vai ter mais uma vez, você é Batista.
5: Vamos lá, primeira notícia do dia, traga você, Mini Guti.
3: Olha só, gente, tá lá, inclusive, no site da TMC, tá? TMC News BR. O Eduardo Bolsonaro, ele concedeu uma entrevista oficial e exclusiva aqui na TMC. Olha que legal, no TMC 360. E mais uma vez, a rádio acertou ao deixar as entrevistas com políticos para o nosso jornalismo, ao invés de deixar eles falarem aqui com a gente, né?
5: Obrigado, obrigado,
2: não
5: pessoal.
2: Não é acertar, é ter bom senso.
5: É, ter noção, né? Obrigado à rádio que tem noção e não deixou a gente...
3: Ainda bem. Mas na entrevista de hoje, o Eduardo Bolsonaro, ele falou do Pix, falou do filme do Bolsonaro e da polêmica com o Vorcaro, e falou até que ele conversou com o Trump pra ficar de olho no Xandão, viu?
5: Ele pediu de novo a lei do Magistrink, né? Como é que fala isso?
2: O quê?
5: Magnistic. Ele pediu de novo a lei Magnistic.
2: Para o Xandão. Como chama isso aí?
5: Mas, ó, se você quiser conferir, entra no nosso YouTube, o @TMCNewsBR, www.youtube.com/TMCNewsBR. Assiste lá, mas assiste também depois que acabar aqui o nosso programa, né?
2: Não vai essa agora. Moral pra nós.
5: Vamos lá, próxima notícia. Quem traz é ele, Marcelo Batista. Que, ó, a gente tava falando dela agora, hein?
2: Da Lulu. Isso indica que nós estamos perto da paz mundial.
3: Ah, é?
2: Porque a Luana Piovani deixou as diferenças de lado com Virgínia e a defendeu nas redes sociais. Porque foi a Virgínia foi xingada lá, porque ia fazer o negócio da Copa do Mundo.
5: Sim, todo foi
2: mundo
5: vaiada.
2: Desceu o cacete nela. E aí, a Luana Piovani disse o seguinte: antes de ela ser uma... Quer dizer, ela foi mais ou menos, ela defendeu, mas ó, antes dela ser uma bosta de influencer, ela é um ser humano. Ela é uma mulher e merece respeito. Foi horrível o que vocês fizeram ela, disse a Luana.
5: Me lembrou a Chiquinha defendendo seu Madruga. Que ele é um ferrapado? Sim! E daí? Que ela é uma bosta de influencer? Sim! E daí? Mas ela é uma mulher e merece respeito. Bom, foi tudo que você não fez com ela, né, Luana?
3: Eu achei super sensata.
5: Ah, é? Por que você achou sensata?
3: Não, porque ela não ficou passando pano também totalmente. Ela deu a opinião
5: que
3: dela.
5: Pano?
3: Que ela
5: sempre... Passar pano pra quem?
3: Não, porque ela sempre fala mal da Virgínia. Agora, do nada virar, tipo, ai, vou defender. Não, ela falou, não gosto do trabalho da Virgínia na internet, mas...
5: Caramba, eu não entendo.
3: Merece respeito.
5: Quem faz crítica famoso no Instagram. É famoso
2: fazer isso. Viralizar, que não tem o que fazer. Chato, ela deve estar lá em Portugal sozinha, sem ter o que fazer. Aí,
3: é nada, vai cantando, cara, nos bares.
5: Vai visitar a monja.
2: Nossa,
5: vai
2: coisa mais triste que deve ser. Você vai fazer turismo em Portugal, aí você tá num restaurante, entra a Luana Piovani cantando. Você fala, meu Deus do céu.
5: Vamos lá, próxima notícia. Amigos e amigas que estão querendo comprar uma caneta emagrecedora, saibam você que isso só pode acontecer se você tiver um auxílio de um médico, legal, hein? Não vai sair comprando qualquer canetinha, mas as falsificadas não, tá?
3: É verdade.
5: Até porque o Brasil tá ajudando a gente, pois é. A primeira caneta emagrecedora brasileira vai custar R$450.
3: Em barras de ouro ou em dinheiro?
5: Não, é em dinheiro mesmo. R$450 em dinheiro.
3: Olha só.
5: Tá feliz, Mini Ruth?
3: Eu tô, né? Agora eu vou pagar mais barato.
5: Vai pagar bem mais barato agora, né? Poxa, olha, essas canetas devem chegar às farmácias a partir do dia 15 de junho.
2: Aí, ó, o erro aí. Ó, o vacilo aí, ó.
5: Por que vacilo?
2: Devia lançar antes, dia dos namorados. Podiam dar de presente pro namorado.
3: É verdade.
2: Pra namorado, ó, o vacilo, a dica de presente.
5: Mas, né? Mas, ó, inicialmente a empresa responsável vai colocar 500 mil canetas nas farmácias do Brasil. Então, 500 mil pessoas, ou 250, se for comprar duas, né? Vão ser.
3: Já tem o nome da marca,
5: afortunados.
3: Né?
5: Já tem o nome da marca?
3: Já. É a caneta que emagrece, é a PIC.
2: Nossa.
5: Não. Pra mim, se você for, eu saio também. Se você quiser sair.
3: Não, hoje não, não, sem sair, que, vai.
2: Sabe que eu tô ruim, eu tô ficando meio ruim da garganta, você acredita?
5: Sabe por quê?
2: Sei lá.
5: Mas eu vi você durante a entrevista, como eu já conheço, você ficou tomando aguinha, né?
3: É.
5: Tem que cuidar. Ó, AVC!
2: Mas não é barato essa caneta também, não. A cara custa quanto, mais ou menos?
3: Há uns R$2.000.
5: Não, tem até três, né? Dependendo da caneta,
2: R$3.000. É caro.
5: R$450
3: é caro. É caro, mas ajuda, né?
5: Me lembrou
3: gordinho, ajuda.
2: É que o cara compra a caneta e para, não tem dinheiro pra pedir no delivery mais comida e emagrece.
5: É verdade. Ajuda a emagrecer.
3: É verdade.
5: Ó, lembrando que você tem que consultar um médico sempre. Eu falei isso no início, vou repetir. Quer fazer qualquer procedimento? Consulta o médico. É a única maneira certa de se fazer.
2: Exato.
5: Próxima notícia, traga você, Mini Ruth, que é da fofoca das celebridades.
3: Olha só, gente, será que vocês comprariam isso? Vocês dois que gostam de futebol, e você aí que tá ouvindo também, adora futebol. A camisa usada pelo Pelé no final da Copa de 1958 foi a leilão, galera. Adivinha o valorzinho?
5: 2 milhões.
3: Não, mais.
2: 6 milhões.
3: Não, mais. 30,3 milhões de reais.
5: A camiseta azul que o Pelé usou na Copa de 58 valer 30 milhões de reais?
3: Pois é. Inclusive, vai ser a mais valiosa do futebol, né? Superando até uma camisa já usada pelo Maradona.
5: Ah, não. Então, caramba, aí eu concordo.
2: Foi a primeira vez que o Brasil jogou de azul, acho que foi nessa Copa, não foi? Foi 58, né?
5: Foi 58.
2: Que afinal, a Suécia era o time da casa lá e jogava e de amarelo.
5: Por isso que jogava não pode jogar.
2: A camisa do Pelé é número 10. Eu tenho uma 11... do Maluf da eleição de 92.
3: Olha.
2: Será que vale quando tem?
5: É número 11. Pela Interpol vale um dinheiro.
2: Se você for vender. Número 11 eu tenho, do Maluf.
5: Se você for vender na Interpol, dá certo. Ai, caramba. Bobo. Eu desejo sorte para que a pessoa que compre, né, faça bom proveito. A pessoa compra, ela usa a camiseta? Que ela
3: acho
5: faz?
3: Que não, né? Eu acho que ela fica guardada.
2: No quadro. Porque já pensou, o cara compra a camiseta, a mãe pega, bota na máquina de lavar.
3: Nossa!
2: E perde toda. Será? Aí perde, acho que a originalidade.
5: Perde tudo, porque vai sair
2: assinatura,
5: a tinta.
3: Mas será que é camisa usada?
2: Claro, deve ser, claro.
5: Né, Mini Ruth?
3: Não, porque e se foi na máquina já? A gente não sabe.
2: Não, deve ser a camisa.
5: Peraí. Mini Ruth tem um ponto interessante. É verdade, ninguém sabe se essa camisa já foi lavada.
3: Ninguém sabe se tá com o cheiro lá do Pelé ou não, entendeu?
5: É. Não dá pra ter que fazer o exame, né, pra saber se é verdade.
2: Eu nunca vi leilão a cueca de nenhum famoso. Será que já tem
5: deve
2: isso?
5: Ter, deve
2: cueca
5: ter.
2: De famoso?
3: Deve ter.
5: Próxima notícia, vamos lá. Por favor, Marcelo Batista.
2: Ó, agora o mundo para versão 2, hein?
5: Por quê? Que aconteceu?
2: Olha só. É o poste mijando o cachorro. Policiais são presos por roubo de droga. Mas sabe quem denunciou?
3: Quem?
2: Os traficantes.
3: Não é possível
2: não,
3: isso.
2: Não, é isso mesmo. Não, é mentira. É isso mesmo que você ouviu. Um delegado e dois agentes da Polícia Civil da Paraíba foram presos hoje, acusados de roubar drogas de traficantes para vender a facções.
3: Meu
2: a investigação
3: Deus.
2: Começou após uma denúncia feita pelos próprios traficantes da Polícia Civil.
3: Imagina a polícia chegando lá falando: conta tudo pra sua mãe, Kiko.
2: Não, eu fico imaginando o Reclame Aqui, meu.
5: Aí
2: os caras foram atrás.
5: Mano, eu tô imaginando o traficante falando: só tem uma pessoa que pode nos ajudar. A polícia. O traficante recorrendo à polícia é de matar.
2: Como é que é? É o cara que vende a camisa na 25 Vai Brasa reclamar que foi pago com a nota falsa de 100 reais. Onde deram a nota falsa? Vende a camisa e deram a nota falsa.
3: Tá. Ai, meu Deus.
2: Isso aqui,
3: Que foi? Parou tudo, gente.
5: Por quê?
3: Cuquinha, vai.
5: É isso mesmo, agora o mundo para porque Fábio Porchat aparece nu em foto de noiva e diverte seguidores.
3: A Priscila compartilhou um álbum com momentos vividos ao longo do mês de maio. Entre as imagens, uma delas mostrou o apresentador sem roupa ao fundo, enquanto a companheira posava para a câmera.
5: Essa é a notícia. Fábio Porchat aparece nu em foto de noiva e diverte seguidores. Bom, agora que o mundo parou, a gente segue aqui com notícias bem pequenininhas para que você possa se informar. Vai, Batista!
2: Atenção, agora o mundo para 3, em versão 3 agora. Olha só, o STJ, né, usou 50 carros oficiais para turismo.
3: Olha!
2: Ah, vamos usar. Pega aí.
5: Mas do nada, assim?
2: Não, era um evento sobre ética judicial.
3: É um cúmulo, né?
2: Os caras deram um rolê no Rio de Janeiro, foram no Cristo Redentor.
5: Eu acho.
2: Foram no Maraca.
3: Olha,
2: foi
3: que maravilha. Daí,
2: se for aqueles carrão, aquelas Linda, Hilux.
5: Nossa,
2: dá
5: blindado.
2: Dá pra fazer até um off-road,
5: mas meu. Mas vou te falar, já pararam pra pesquisar se esses carros não eram os mais recomendados? Que é o carro blindado, é o carro que não tem problema. Você tá falando do Rio de Janeiro, amigos. Então, às vezes, Não foi nem por maldade, foi então, só porque ela só tinha isso.
3: Ah,
5: não,
3: eu quero fazer igual.
2: Eles levaram estrangeiros pra dar um rolê, fazer um passeio turístico pelo Rio de Janeiro.
3: Vamos fazer o seguinte, já que amanhã é feriado, vamos pegar o carro aqui da TMC, vamos pra Praia Grande?
5: Porque amanhã a gente apresenta programa.
3: Ai, droga. Então, era uma ideia boa.
5: Inclusive você aí que tá ouvindo a gente, amanhã estamos ao vivo aqui, tá? Ao vivaços. Aqui não é programinha gravado, não. Aqui a gente trabalha real, tá bom? Falando em trabalho real, eu sei que você tá nos ouvindo aí no seu trabalho. Eu tenho certeza que você mandou mensagem pra gente na nossa enquete. Vamos dar uma olhadinha? A enquete de hoje traz a pergunta: o que é que você já viu no Instagram que você achou que fosse real, mas não era? Você mandou pro nosso WhatsApp e agora a gente vai ler. Vai, Batista!
2: Ah, minha avó é a Leila Neves. Minha avó viu um vídeo, né, assustada com uma briga. Era a Estátua da Liberdade brigando com Cristo Redentor.
5: É, o vídeo postado pelo Irã.
2: Pelo Irã,
5: você meu viu? Deus do
2: ela
5: céu.
2: Ela ficou assustada, a véia falou, meu Deus,
3: nossa. Eu vi, Zé, eu vi. A Maria Clara mandou o seguinte, ó, eu vi uma capivara trabalhando de caixa no supermercado. Achei normal, porque capivara já tá em todo lugar.
5: Ah, muito boa essa.
2: Olha só, Batista. Tiago Costa, vi uma foto de casal e na legenda, nunca brigamos. Casei e descobri que isso foi a coisa mais mentirosa que já
3: vi. Maurício Danves, ele mandou, eu vi um vídeo de uma moça tomando um shake e ficando magra em 2 dias. Tomei esse shake e passei 2 dias no banheiro.
2: Atenção, atenção, informação, opa, do esporte, informação do esporte, saiu a convocação Turquia para a Copa do Mundo, Miniguti. A Turquia já está convocada para a Copa do Mundo.
3: É, olha só os jogadores, Abdülkerim Bardaksi.
5: Como é que é?
3: Abdülkerim Bardaksi.
2: Rápido que estamos sem tempo.
3: Kaglar Soyuncu.
2: Que isso?
3: É o nome do jogador.
5: Vai, próximo nome.
3: Hakan Kalhanoglu. Kerem Arthur Koglu.
5: É a família? Vai, próximo.
3: Orkun Koksu.
5: Vai.
3: Ugurkan Kakir.
5: Muito bom.
3: Vai. Arda Guler.
5: Tá, muito obrigado, Mini Ruth, pela convocação da Turquia. TMC, a emissora oficial da paixão do Turco. Senhoras e senhores, muito obrigado pela sua participação. E amanhã tem mais sobremesa. Fique aqui com a gente e acompanhe agora o link. Tá bem, Batista? Acompanhe agora o link TMC. Um beijo, um queijo e até amanhã. Tchau, pessoal.
3: Valeu. Beijo.
5: Você tá mal?

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8: 3h, quarta-feira, 3 de junho de 2026. Começando o Link TMC com Mayara Bastianello, com o Rodrigo Alvarez, comigo Tomás Rafael.

0: que você faz em 1 minuto e 42 segundos? Nossos senadores, ou pelo menos a maioria deles, aumentaram as barreiras para que uma menina menor de 14 anos possa interromper a gestação em casos de estupro ou violência. O que são 2 minutos, né, perto de 9 meses, carregando dentro de si uma lembrança constante de violência? E quer saber o pior? A votação foi simbólica, ou seja, ninguém nunca vai saber quem votou contra ou quem foi a favor. Porque todos esses, que eu me pergunto agora, né, que votam a favor, não vão a público mostrar quem são. Apenas alguns tiveram essa ousadia, como a senadora Damaris Alves, senadora, uma mulher. A mesma, que é contra a educação sexual nas escolas, justamente o que pode ajudar a alertar nossas meninas e meninos, claro, também. Eu queria mesmo essa mesma dedicação dos nossos nobres parlamentares para endurecer as penas contra estupradores e assediadores, por exemplo. Ou para ampliar a rede de apoio para essas meninas, o que não foi o caso. Mas a culpa sempre é da mulher. É, pelo menos é o que me parece, né? Independente da idade, é ela que vai ter que carregar esse fardo. Um retrocesso digno de série de TV. Me lembra muito o Handmaid's Tale, o conto da Aya. E não é só isso de que o Link TMC vai falar hoje.
1: É, com exclusividade no TMC 360, o Eduardo Bolsonaro respondeu a fala de Lula, que chamou seu irmão Flávio de imbecil ontem, sobre o tarifaço. Disse que o presidente representa o interesse chinês e dos traficantes. E que pediu ele, Eduardo, pessoalmente a Trump, a lei Magnitsky contra Alexandre de Moraes. Acusação grave, declaração ousada e a resposta do PT, através do senador Humberto Costa, você confere daqui a pouco, direto de Recife, com o Júlio Andrade. A Anvisa interditou agora, bom, não foi o IP, foi um lote de água mineral cristal por contaminação com bactéria. É, a água que deveria matar a sede virou motivo de preocupação e alerta para toda a população. E não é só isso.
2: Não é só isso, temos a contagem regressiva aqui do Link TMC, faltam 8 dias para a Copa do Mundo e o nosso time ao vivo de New Jersey acompanha de perto a seleção brasileira que já respira o clima de competição e também de concentração. Já já teremos Leandro Boldakian, num dia que teve também coletiva de Marquinhos e Igor Thiago. E no Aquarrio, a Tubarão Ritinha vai prever o resultado do Brasil na estreia. Num país que acredita em pombo-correio, camelo e polvo, por que não numa Tubarão Convocação? Tudo isso aqui no Link TMC, o programa que confronta, mas não distorce, que debate, mas não força, que traz ponto e contraponto do jeito que tem que ser.
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0: Bom, e a gente, claro, quer saber a sua opinião sobre o assunto do dia. O Senado derrubou nessa resolução que tinha normas nacionais sobre o que chama de aborto infantil em casos de estupro, né? E a gente lembra que é muito estranho de falar de caso de estupro em menor de 14 anos, porque a lei diz que toda relação sexual com menor de 14 anos é estupro. Porque é uma criança, né? A gente vem com a enquete de hoje. A gente quer saber de você. O que que você acha dessa resolução? Faz sentido? Não faz sentido? Ou é complexo demais, né? Você acaba não entendendo muito bem o tema. Bom, a gente aqui no Link TMC hoje vai tentar explicar melhor pra você isso. Não é uma total proibição do aborto em caso de estupro pra essas meninas, mas ela abre aí algumas brechas muito perigosas. E a gente vai trazer tudo isso aqui hoje pra você no Link TMC. Enquanto isso, vote lá no nosso canal no YouTube, né? No TMC 360, aliás, TMC News BR, ou no WhatsApp 11972211001.
2: É, acho importante dizer que não é uma proibição, como você falou, Mayara. Não é nem questão de não ser uma total proibição. Não tem nada de proibição.
0: É isso que eu falei, não é uma proibição. Ela dificulta, digamos assim.
2: Burocratiza, né?
0: Exato.
2: E por isso essa opção é uma questão complexa. Se tivesse a opção, preciso entender melhor, seria meu voto. Porque eu quero entender o que acontece, eu quero entender... A gente vai trazer uma entrevistada importante que vai esclarecer exatamente como as coisas vão acontecer daqui para frente a partir dessa nova resolução votada, como disse a Mayara, a toque de caixa e de maneira simbólica, em segredo, pelo nosso Senado. Bom, são 3h06, faltando aí pouquinho mais de uma semana para a Copa e o coração, claro, super ansioso, coração de muita gente batendo mais forte. Copa do Mundo é só de 4 em 4 anos, afinal de contas. O time da TMC já em solo norte-americano para acompanhar cada passo e cada passe, por que não? Cada lançamento, cada gol da nossa seleção. Hoje mesmo teve coletiva e o nosso Leandro Boldacchian, direto de New Jersey, lá nos Estados Unidos, traz todos os detalhes pra gente. New Jersey ou Nova Jersey, como quiserem. A casa da seleção brasileira ao longo de toda essa Copa do Mundo. Lelê, boa tarde, prazer tê-lo aqui no Link TMC falando pela primeira vez direto de solo norte-americano.
4: Prazer todo meu, Tomás, Maiara, Rodrigo. É, estamos na grande Nova Jersey, né? Mais precisamente em Baskin Ridge, uma cidadezinha muito pequena aqui, bem no interior de Nova Jersey. Para vocês terem uma ideia, né? Diferente de todas as outras, né, preparações do Brasil, um lugar muito difícil de se chegar. Você chega apenas por uma estradinha, né, de mão única, então não tem como ter invasão, não tem como ter espião olhando por algum tipo de portão. Realmente o Brasil está bem, né, localizado, com muita paz, muita tranquilidade. E agora há pouco, aqui, né, atrás de mim, na sala de imprensa do auditório, aqui do hotel, belíssimo por sinal, tivemos a palavra de dois convocados dessa Copa do Mundo, dos 26 jogadores que, curiosamente, vivem situações diferentes, né? O Igor Thiago indo para a sua primeira Copa do Mundo, o cara meteu mais de 20 gols no Brentford, na Premier League, talvez o exemplo claro de que futebol também é momento, né? Porque até pouco tempo atrás ninguém imaginava que ele pudesse ser convocado, foi convocado e externou toda a emoção dele durante toda a entrevista coletiva, né? O rapaz nervoso e curioso, depois a gente vai ver as imagens que a gente gravou, inclusive ao longo do nosso dia. O Endrick e o Rayan vieram aqui ao auditório para acompanhar de perto, né, esse trio, são os mais amigos aí, né, fizeram uma amizade muito legal e eles vieram para prestigiar o Igor Thiago aqui nessa entrevista coletiva. A primeira entrevista do Igor Thiago é como um dos 26 confirmados para a Copa do Mundo e o outro veteraníssimo, capitão, bicampeão da Champions com o PSG, né, seguidos, né, eles vêm aí de dois títulos importantes. O Marquinhos vai para mais uma Copa do Mundo como capitão, né, confirmado pelo Carlo Ancelotti. Então a gente pôde presenciar esses dois momentos, né, essa diferença de dois jogadores que fazem parte da mesma seleção, mas que vivem certamente um momento muito diferente. Então começou hoje oficialmente o contato da imprensa, né, com os jornalistas, ou com os jogadores. Daqui a pouco, às 16 horas, aliás, às 18 horas, hora do Brasil, 15 horas para a gente, 5 da tarde, 17 horas, hora aqui de Nova Jersey, vamos ter o treino do Brasil, o primeiro treino, que vai ser chamado de community, né, que vão trazer também a população de Nova Jersey, brasileiros que moram por aqui, terão acesso a esse treino só hoje, tá? Só hoje, sem muita festa, até por ser o primeiro treino, né, vai ser essa relação aí dos nativos que moram por aqui, com brasileiros, com a seleção brasileira no CT do New York Red Bulls. É que também fica mais ou menos a 20 minutos daqui, Tomás.
2: Tá certo, né? Tá certo. Faz parte e, claro, depois nos outros dias voltamos à programação normal ou iniciaremos isso, a programação normal, para não virar bagunça, meu caro Rodrigo Alvarez. Boa tarde para você, Alvarez.
1: Boa tarde, Tomás. Boa tarde a todos. Eu queria perguntar pro Leandro. Leandro, a gente soube que o avião da seleção brasileira recebeu jatos de água benta para abençoar a seleção aí. Como é que você está sentindo esse clima aí? Os jogadores estão se sentindo abençoados, destinados a vencer essa Copa?
4: O discurso, Alvarez, prazer falar contigo, ele é muito nesse sentido, né? Eu acho que assim, se você for perguntar para todas as 48 seleções, todo mundo vai ter mais ou menos o discurso igual, né? Pô, vamos lá, vamos tentar fazer o melhor, né? Quem sabe a gente consiga tal. E eu acho que o brasileiro sempre tem essa relação a mais, né? Com a fé, né? Com algumas coisas que, né, podem ter um valor muito importante para cada um, né? A esperança, e eu acho que isso vale, acho que isso vale. Por sinal, o avião luxuosíssimo que trouxe a seleção para cá, né? Um avião espetacular, com 96 assentos de primeira classe nessa aeronave. Então, realmente faz parte, eu acho que, de uma preparação, né? O Brasil não chega, pelo menos na opinião de muita gente, como favorito a essa conquista. Existem outras seleções que têm jogado melhor. Ah, mas o Brasil é pentacampeão, eu acho que isso é o que acaba, né, motivando a gente, né? O único país pentacampeão, mas que nesse momento não está avaliado ali como uma das, talvez, 4 ou 5 seleções capazes de vencer a Copa ou favoritas a essa competição, mas, enfim, né, de repente, quem sabe, como com essa, né, essa fase um pouco mais, entre aspas, tá, azarona do Brasil, a gente consiga e caminhar bem aí durante essa competição.
2: Muito bem, Lelê. Aparentemente, tranquilidade em relação ao tema Neymar. Eu acabo trazendo o tema para fazer uma pergunta sobre isso. Sobre o fato do Neymar estar sendo menos falado nos últimos dias, pelo menos por enquanto.
4: Exatamente, Tomás. É o detalhe, né? A gente tem o primeiro técnico estrangeiro da história da seleção brasileira, certo? E a gente tem alguns técnicos estrangeiros que trabalham no futebol brasileiro, que a gente tem contato no dia a dia, né? E é muito claro, né? Eles não gostam de falar individualmente de nenhum jogador. Isso é para qualquer um, né? O futebol, para eles, é mais que isso, né? Os caras não estão acostumados a só responder coisas. Ah, fulano de tal jogou bem, esse aqui jogou bem. Eles não gostam disso, né? Eles trabalham como futebol coletivo, né? E o Ancelotti não é diferente. Ele respondeu algumas perguntas de Neymar durante essa preparação e agora o assunto meio que deu uma abafada, né? É um jogador que está aqui dentre os 26, ele pode responder uma ou outra pergunta na coletiva, mas prontamente já informa que não falará mais do assunto. Então sim, de fato, eu acho que é até bom para o próprio Neymar, para poder se recuperar de forma tranquila, sem o peso de ter que resolver alguma coisa, tem que jogar para resolver. Então eu acho que talvez esse cenário em torno do Neymar, Tomás, tirando um pouco da expectativa, deixando ele um pouco mais de lado, né, que eu acho que talvez tenha faltado isso na carreira do Neymar, ele consiga se recuperar de forma boa e, quem sabe, ajudar o Brasil da forma que ele consiga, sendo com 20 minutos, com meia hora, um tempo inteiro. Aí, ao longo da Copa, a gente vai tentar entender qual que é a necessidade do Brasil em relação a ele.
2: Um tema muito interessante.
1: Acho que, inclusive, pode não falar, entrar Maris. Como favorito ajuda, né, Tomás? Dá uma acalmada na pressão que a gente sempre tem sobre o Brasil. Entrar, nós estamos indo, estamos bem, mas tudo bem. Estamos aqui, vamos ver o que dá. É melhor, né? Acho que
2: é
1: aconselhável.
2: Estamos no meio aí de uma relação forte, eu acho que mas não favoritíssimo. Concordo, Alvarez. Fala, Lelê.
4: Não, eu acho perfeito isso. Eu acho que o brasileiro demorou para perceber isso, né, Tomás? No Catar, a gente teve uma grande preparação para a Copa, né? O Tite ganhou tudo com até partida, a eliminatória foi tranquila, né? Um monte de vitória seguida. E talvez isso tenha trazido uma falsa sensação de que você era favorito, num cenário que a gente conhece, né? Infelizmente, o Brasil não tem como sair do Brasil e ir para a Europa para disputar jogos contra seleções maiores. Você fica naquele, né, Argentina, Uruguai e coisa que nesse ciclo o Brasil não conseguiu ir bem também. O Tite arrebentou com todo mundo na preparação para o Qatar, não deu certo, e agora, quem sabe, tirando um pouco da expectativa, eu concordo. Acho que a gente pode ter uma Copa um pouco mais tranquila em relação a isso.
2: Só um detalhe interessante para essa Copa: a seleção brasileira é uma das únicas 8 que não tem nenhum jogador estrangeiro na sua relação. Olha que interessante, Alvarez, Maiara, Lelê. A gente vai ter quase 25% dos jogadores dessa Copa entrando em campo por países onde eles não nasceram. Na última Copa, onde já tinha acontecido um crescimento desse percentual, era apenas 16%. Eram apenas 16% de jogadores atuando por seleções de países onde eles não nasceram. Claro que a presença...
1: É recorde isso?
2: Não, mas recorde assim, absoluto. São 23, alguma coisa por cento. Antigamente era 8, 7. O problema é que com mais seleções, Alvarez, você tem mais seleções, entre aspas, fracas, que apelam mais para esse tipo de coisa. Apelam, não é nem no sentido ruim que eu falo. Por exemplo, a seleção de Curaçao, que dos 26 convocados, tem 25 jogadores que nasceram fora de Curaçao.
1: Aí não devia nem poder entrar na Copa.
2: Mas
1: devia ter uma barreira.
2: Mas é que alguns têm a história, não é simplesmente oportunismo. É um jogador que atua na Holanda, mas que tem pai e mãe nascidos em Curaçao, ou que nasceu na Holanda e foi jogar futebol em Curaçao, porque lá o futebol era menos competitivo e ele teve mais chances. Então existem algumas razões. Por exemplo, tem mais de 80 jogadores franceses na Copa, além dos que estão na seleção francesa. São filhos de imigrantes ou
5: jamais jogariam, né?
2: E que não teriam a menor chance na seleção francesa. Né? Exato, exato. E um detalhe, só 3 brasileiros. O Brasil não tem ninguém que não tenha nascido no Brasil. E o país só tem 3 jogadores em outras seleções. O Matheus da seleção portuguesa, um menino, Lucas Mendes, charado jornalista que joga na seleção do Catar. E agora, e o Maurício do Palmeiras, que de última hora virou paraguaio para poder jogar a Copa pela seleção paraguaia. Ele é filho de paraguaio, né?
1: Esse é o verdadeiro paraguaio.
2: Essa foi boa.
4: Exatamente. E A identificação que ele tem com o Paraguai é a avó dele, né? A avó dele é paraguaia, mas veio muito cedo para o Brasil. E ele, através do Gustavo Gomes, né, que fez toda a ponte aí para que ele pudesse se naturalizar, e vai defender. Eu acho que é justamente por isso, né? Jogadores que não teriam, o Maurício não teria chance de jogar uma Copa do Mundo pela seleção brasileira. Então ele vai jogar pela seleção paraguaia, e eu acho que faz parte, né, com esse mundo globalizado, a gente tem cada vez mais essa situação acontecendo.
2: Tá bom. Lelê, microfone do Link TMC sempre aberto para você, não hoje, nos próximos 40 e poucos dias, está só começando a nossa cobertura de Copa do Mundo. Boa sequência de trabalho.
4: Obrigado, Tomás, valeu, Maiara, Alvarez, um prazer bater esse papo com vocês. Aqui a gente segue para o treino da seleção brasileira e mais tarde, né, durante a nossa programação, durante o Paulista TMC, durante o Papo de Craque Segundo Tempo. Vai ter muito conteúdo aí, fique ligado também nas nossas redes sociais, tá? No Instagram, TMC Esporte, né? O TMC News também, todo o conteúdo, bastidores aqui, né, da cobertura da TMC da Copa do Mundo. Valeu, gente, boa sequência pra vocês, tamo junto.
0: Valeu, Lelê.
1: Valeu,
0: é, o pessoal acha que é glamour viajar pra, vou pros Estados Unidos cobrir a Copa, meu sonho, é trabalho pra caramba, é isso, é chicote, é entrada nos jornais. Tem que compensar essa passagem aérea aí, que não tá barato não, é em dólar, né? E agora vamos pro nosso primeiro bloco da Rádio Uber.
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5: Hoje no Universo Uber, o Edson Ragazzi destaca como o apoio das mulheres para a redução dos limites de velocidade em vias públicas vai tornar as leis mais rigorosas.
6: Oi, minha amiga parceira da Uber. Oi, meu amigo parceiro da Uber. Eu sou o Edson Ragazzi, jornalista automotivo. As mulheres apoiam mais que os homens limites de velocidade mais baixos para diminuir a possibilidade dos acidentes no trânsito e a gravidade das lesões. Essa constatação está na nova edição do relatório de mobilidade do Instituto Ipsos. A empresa especializada em pesquisas ouviu pessoas em 31 países para entender como as escolhas de mobilidade moldam as nossas sociedades. Especialmente no Brasil, a amostra revela que 72% dos brasileiros apoiam leis de trânsito mais rigorosas para melhorar a segurança rodoviária. O levantamento mostra também que a maioria dos pesquisados estão preocupados com a segurança rodoviária na sua área local, principalmente entre os que vivem numa área urbana. Sobre a velocidade das vias, existe uma divisão entre homens e mulheres. O Ipsos ouviu representantes de todas as gerações e constatou que as mulheres apoiam mais os limites de velocidade mais baixos nas cidades e nas rodovias do que os homens. O Mobility Report 2026 da Ipsos também identificou que a dependência do automóvel continua a ser uma realidade. No Brasil, 33% dos entrevistados dizem ser impossível viver sem usar um carro, o que, para os parceiros da Uber, é uma ótima notícia. É isso, até a próxima aqui na Rádio Uber, com mais dicas especialmente para você, parceira e parceiro da Uber.
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0: Já de volta com o noticiário, o Big Sigma voltou hoje para o segundo e último dia de evento, debatendo o futuro do mercado legal de apostas no país. O repórter Adrian de Almeida está ao vivo e traz para a gente aí as informações. Fala, Adrian.
8: Boa tarde, pessoal. Olha, hoje foi o segundo e último dia aqui do Big Sigma em Brasília. Eles focaram, né, os debatedores aqui, justamente na questão de aprimorar a regulamentação do mercado de apostas no Brasil. Isso porque já existe uma regulamentação, mas eles precisam agora que ela seja mais lapidada, né, para que fique melhor aí, para que haja uma expansão do mercado de apostas no Brasil, né? Com o que eu vi aqui, eles falaram que do jeito que está hoje, ela acaba facilitando a operação do mercado ilegal no país. Ou seja, as operadoras ilegais que não pagam impostos, que estão aqui de forma de fato ilegal, acabam conseguindo não pagar esses impostos e ainda assim operar e ganhar dinheiro. E nessas formas, o que, que acontece, né? Quem joga e às vezes acaba não concordando, vai querer entrar na justiça, acaba tendo dificuldades porque eles não estão regulamentados, muitos não têm nenhuma sede aqui no país, estão com sedes em outros países. Então, o que, que eu verifiquei aqui hoje é que justamente eles estão verificando uma forma de fazer com que haja uma melhor regulamentação para que todo mundo que esteja aqui no país esteja um tom todos sob a mesma lei, né, para que seja de fato então justo para todas essas casas de apostas. E olha, o debate não acontece só aqui, né? Em setembro já tem mais uma edição confirmada lá em João Pessoa e eles vão continuar debatendo e discutindo sobre os desafios que tem aí para frente, né, em relação à tecnologia, em relação também principalmente a essa regulamentação e também sobre o que eles esperam para os próximos anos.
2: Beleza, Adrian, assunto importante e que a gente vem sempre trazendo aqui dentro do Link TMC. Adrian de Almeida, direto de Brasília, e agora a gente vai para Curitiba. A Agência Nacional de Vigilância Sanitária anunciou hoje o recolhimento e a suspensão da comercialização, distribuição e também do uso de um lote da água mineral natural sem gás da marca Cristal após a identificação de uma bactéria. O que está acontecendo com os nossos produtos, hein? Felipe Armata, com mais informações para a gente. Seja bem-vindo, Felipe.
9: São 375 mil garrafas de 500 ml que estão nesse lote que acaba sendo interditado por essa ação da Anvisa. Segundo os dados que a gente tem, são garrafas que foram fabricadas no dia 20 de janeiro de 2026 e que têm como validade janeiro de 2027.

0: normais de saúde, ela não causa nenhum problema, mas ela pode levar para um estado grave a pessoa que já tem algum problema imunológico.
1: Exato, é isso. Até que eu ia dizer isso. E outro perigo dessa bactéria é que ela é muito resistente a antibiótico. Então, aí também é alguma coisa. É, por enquanto, como disse o Felipe Armata, nada foi registrado. Mas eu acho que é para ficar um pouquinho de orelha em pé aí, você que é desses estados, desse lote, enfim. E tem alguém imunossuprimido na família e usou, né, tomou dessa água. Aí é bom ficar bem atento, porque não é uma bactéria qualquer, não. Como o Felipe falou, ela é, claro, nos imunossuprimidos, nas pessoas que não têm esses problemas, enfim, ok. Mas no imunossuprimido pode ser bem, bem perigosa. Obrigada, viu, Armata?
2: Agora são 3 horas e 25 minutos. Obrigado, Isa. Tem mais um destaquezinho antes da gente fazer o nosso noticiário local. Só ia registrar que você pode continuar participando aqui da nossa enquete pelo nosso TMC News BR, o nosso canal no YouTube. Senado criou barreiras para o aborto para crianças vítimas de abuso. Certo ou errado? Se faz sentido para você, vote lá. Se não faz sentido, vote também. Você pode ainda optar por é complexo demais. Não faz sentido para metade das pessoas que estão participando da enquete. Faz sentido para apenas 23%. 27% acham essa medida complexa demais. Bom, os Estados Unidos acusaram o Brasil de falhar no combate ao trabalho forçado na pecuária e propuseram uma tarifa extra de 12,5% sobre produtos brasileiros. Mas um detalhe importante: a carne bovina ficou de fora dessa lista. A tarifa, que funciona como um imposto cobrado na entrada de produtos no mercado americano, afeta outros setores, não o frigorífico. O governo Trump diz que parte da carne brasileira vendida para a China pode ter sido produzida com trabalho escravo, o que barateia o produto e prejudica os produtores americanos. O Brasil está numa lista com outros 59 países, incluindo China, Índia e Japão, todos acusados de não fiscalizar adequadamente suas cadeias produtivas. Para o brasileiro comum, o impacto mais direto é na competitividade das exportações nacionais e em setores como têxtil e calçados, que podem ficar mais caros para quem compra dos Estados Unidos. A medida ainda precisa ser oficializada, mas o sinal é claro: o Brasil está na mira do protecionismo americano. O Alvarez, é uma acusação muito séria, muito grave. O Brasil utilizando trabalho escravo na nossa pecuária, que é tão forte, tão tradicional, será que pode ter algum tipo de alguma informação que possa levar os
3: Algum
2: americanos a...
3: tipo de fundo de verdade?
2: Eu não quis ser tão radical, porque me parece assim muito. Eu não entendo, não sou um especialista em pecuária, mas assim, vendo a notícia, me parece um absurdo do tamanho da América.
3: Tomás, a gente não tem essa notícia aqui no Brasil, pelo menos que não que seja dessa maneira gritante. Agora eu me pergunto, se essa é a questão que importa realmente para o Trump, por que que ele não faz a mesma coisa ou questões parecidas com o petróleo do Catar, do Kuwait, da Arábia Saudita, que são países que a gente sabe que tratam os migrantes em regime de escravidão moderna? Por que que é diferente, né? Então, tá claro que a questão não é a pecuária brasileira. O Trump não está nem aí para o trabalho. Se é que há escravizado no Brasil, ele não está nem aí para isso. É desculpa, mais uma vez, para fazer o que ele quer, jogar com as tarifas por questões políticas dele.
2: É isso, protecionismo puro, puro, puro. 3h28, um abraço, viu? Luciano Libertadores, desejando boa tarde a todos aqui. Cleiton Gomes, elogiando muito a Maiara, hein? Dizendo
1: Oxi.
2: que você é tão bonita que até esqueci a cantada que iria passar. Essa cantada é diferente. Não sei se é boa, mas é diferente.
1: Começa a fazer o Tinder do Link TNC. Vamos lá, né? Vamos
3: Eu
1: ver quem
3: acho
1: dá
3: que ele
1: mais.
3: está se referindo ao que as pessoas do rádio não estão vendo. Maiara está hoje num dia de exaltação à própria beleza. Passou mais tempo no salão. Voltou com uma maquiagem moderna e modernizada, não foi isso, Maiara?
1: Nossa, não,
3: Cabelos novos, refeitos.
1: Não, eu ia dizer que esse é o meu normal, né? Mas tudo bem,
2: Ó.
1: eu não preciso ficar passando no maquiador, mas é verdade. Beijo pra Carol, que faz a nossa maquiagem aqui, gente. Olha, eu fiquei mais vermelha que minha blusa. Vamos abrir aqui o Tinder TMC. Mande seu currículo pra cá, no 11972211001. Manda foto, né? Mas, por favor, foto decente, né? Manda sua altura, sua profissão, seu salário médio, né? Enfim, manda aí.
3: As dívidas também, né?
1: É bom. Manda o CPF, que eu já faço a consulta no Jus Brasil, entendeu? Já foi em Jus Brasil, Serasa. Já vejo ali se tá devendo alguma coisa e tal. E aí a gente começa a conversar, tá bom? Vamos agora pro nosso horário local.
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1: Copa do Mundo, os melhores jogadores do planeta dando seu melhor em campo. Estádio cheio, torcida gritando e muitas marcas sendo quebradas. Jogador com mais copas disputadas? Tem e não é um só não. O goleirão Ochoa do México e as lendas Cristiano Ronaldo de Portugal e Lionel Messi da Argentina já são os atuais recordistas, com 5 torneios. E os 3 estão indo para a 6ª Copa. Agora, e a artilharia da Copa do Mundo? Nessa tem briga boa para ficar em primeiro. Atualmente, o recordista é o Miroslav Klose, da Alemanha, com 16 gols marcados. Inclusive, o 16º sendo marcado no traumático 7-1 contra o Brasil em 2014. Só que esse ano a competição vem forte. Lionel Messi tem 13 gols, Kylian Mbappé tem 12, Harry Kane, Cristiano Ronaldo e Neymar Jr. tem 8 cada um. E aí, você acha que algum deles vai dar um fecho no Klose? Ah, e tem uma marca que a gente tá torcendo mais do que tudo para que seja quebrada, né? O da seleção que mais venceu Copas, é claro. Todo mundo na torcida pro Brasil quebrar esse recorde e virar hexacampeão mundial.
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0: Olá, muito boa tarde a você, ouvinte da TMC em 92.7. Começamos agora o nosso giro local com as principais notícias de Pernambuco. E vamos de atualização sobre o estado de saúde das vítimas de incidentes com tubarões aqui no estado. O Hospital da Restauração informou hoje, em um boletim divulgado à imprensa, a situação da jovem de 19 anos, que foi mordida em Boa Viagem, na zona sul do Recife, e também do garoto de 11 anos, vítima de mordedura em Piedade, em Jaboatão dos Guararapes. Ambos estão internados no HR. Segundo a unidade, os dois pacientes continuam em estabilidade clínica na UTI. Ambos estão conscientes, já respiram sem ajuda de aparelhos e permanecem sob monitoramento contínuo da equipe multiprofissional. Então, essa é a atualização. Ambos continuam estáveis em estabilidade clínica na UTI. Porém, tanto a jovem de 19 anos quanto o menino de 11 anos já respiram sem ajuda de aparelhos e permanecem sob monitoramento. E seguindo com o nosso giro, a Polícia Rodoviária Federal resgatou 250 pássaros silvestres na BR-116, em Parnamirim, no sertão pernambucano. A informação foi divulgada hoje pela PRF. De acordo com a polícia, as aves eram transportadas de forma inadequada em gaiolas e em um saco de nylon no porta-malas. Algumas aves eram transportadas sem ventilação. Segundo a Polícia Rodoviária Federal, o motorista informou que os animais haviam saído de Valença do Piauí e seriam entregues em Campina Grande, na Paraíba. Um percurso de mais de 215 quilômetros. Entre as espécies resgatadas estão papa-capins e graúnas. O motorista foi encaminhado para a Delegacia de Polícia Civil de Salgueiro e poderá responder pelos crimes de tráfico de animais silvestres, maus-tratos e receptação. As aves foram encaminhadas a um viveiro e serão acompanhadas pela Agência Estadual do Meio Ambiente para serem cuidadas e devolvidas à natureza. O número de pessoas em situação de extrema pobreza em Pernambuco caiu. É o que diz um estudo do Instituto de Gestão Pública do Estado, o IGPE, com base em dados da PNAD Contínua. De acordo com o levantamento, a extrema pobreza foi reduzida em 41% entre 2022 e 2025. Aproximadamente 626 mil pessoas deixaram essa condição durante o período em Pernambuco. 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Ao longo da tarde, outras informações.

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4: 3 horas e 43 minutos, 1 minuto e 42 segundos foi o tempo que o Senado levou hoje para aprovar um projeto que dificulta o acesso ao aborto legal para crianças e adolescentes vítimas de estupro. A votação foi simbólica, ou seja, nenhum senador teve o voto registrado. O projeto derruba uma resolução que garantia a essas meninas o direito à informação e ao atendimento, mesmo sem a presença dos pais. Mas, afinal de contas, o que essa decisão muda na prática para crianças vítimas de... Ah, tá. Vai, tem que chamar o áudio antes, né?
5: Isso, então, não, eu só ia dizer que a gente vai trazer aqui a Luciana Temer, né? Tá. Que é presidente do Instituto Liberta. Ela vai explicar algumas coisas pra gente. Mas antes disso, sempre naquela tradição da TMC do ponto e o contraponto...
4: Eu achei que a gente fosse chamar a Damares depois, me perdoe.
5: E a gente vai primeiro trazer, então, a fala da Damares, que ela gravou. Nós tentamos contato, a gente tentou entrevista, não tínhamos retorno. É, a Damares publicou no X ali um vídeo e a gente vai trazer um pedacinho aqui, ela defendendo, né, o porquê aprovou esse projeto e, enfim, porque que ela defende essa novidade. Vamos ouvir.
6: Gente, vitória da família, vitória dos pais, autonomia e poder familiar garantido. O que fizemos agora? Acabamos de votar aqui no plenário o projeto de decreto legislativo 03 de 2025, que susta, acaba, a resolução do Conanda, que permitia qualquer menina que foi estuprada chegar no pronto-socorro, no hospital, grávida em qualquer estágio gestacional e pedir o aborto sem os pais saberem. Imagine você que é pai e mãe e descobrir que a sua filha de 14 anos está lá no hospital, sozinha, fazendo um aborto, grávida de 5 meses. Como você se sentiria? Essa resolução do Conanda estava errada. Nós tínhamos que consertar para garantir o poder familiar. Mas a resolução tinha um outro erro também. Poderia fazer um aborto sem um boletim de ocorrência. Peraí, se uma criança chega estuprada em um hospital, tem que imediatamente fazer um boletim de ocorrência. Sabe por quê? Como é que eu vou pegar o pedófilo? Podia acontecer o seguinte: a criança foi estuprada por um vizinho, foi lá, fez o aborto, volta para casa pro lado do vizinho, ou um parente próximo. Vai lá, faz o aborto, volta para o colo do estuprador. Essa resolução estava equivocada.
5: Bom, ouvimos aí a fala da Damares.
4: São dois pontos importantes, né, Maiara?
5: São, mas não são simples assim.
4: Não,
5: sabe?
4: Sim, sim.
5: E por isso que eu vou trazer agora, né, abrir aqui espaço para Luciana Temer, presidente do Instituto Liberta, para explicar para a gente exatamente e rebater esses pontos. Porque não é uma questão simples. Falando assim, né, Luciana? Beleza, parece legal, mas não é isso que acontece na prática. A prática é muito diferente. Eu gostaria que você, como uma pessoa que lida com esses casos todos os dias e tem essa bandeira, né, de defender crianças vítimas de abuso, explicasse pra gente. Boa tarde, obrigado por estar com a gente aqui no Link TMC.
7: Boa tarde, Maiara, Tomás, Rodrigo. Acho que esse assunto é muito importante. Obrigado por estarem abrindo espaço para esclarecer para as pessoas do que a gente está falando quando a gente fala de situações de aborto legal de meninas estupradas, né? Eu acho que essa fala da senadora Damares, ela de fato não retrata o que acontece na realidade, né? Ela fala como se a menina fosse lá em qualquer lugar e pronto, já fez o aborto, voltou para casa. Daí no dia seguinte vai lá de novo e faz o aborto. Gente, deixa eu contar uma coisa para vocês. Só 2% dos municípios brasileiros têm serviço de abortamento legal. Então, para a menina conseguir chegar num serviço de abortamento legal, já é uma epopeia, né? E quando ela chega, não é simples assim, ela vai lá, chega e faz o aborto. Então, acho que a gente precisa entender que contexto de violência que é esta. Segundo, que muitas meninas não querem a presença dos pais, porque os pais foram os abusadores, né? Eu vou dar um dado aqui para os ouvintes, de que nós temos 6 registros de estupro de menores de 14 anos por hora neste país. 6 registros por hora. Este é um dado oficial, policial, do Anuário Brasileiro de Segurança Pública. Desses 6 registros de estupro, 5 são contra meninas e 1 contra menino. Em 63% dos casos, esse estupro é praticado por familiar. Em 70%, dentro de casa. Então, gente, a gente está falando de uma menina de 11 anos que foi estuprada pelo pai e engravidou. Ela não quer o pai junto nessa conversa.
8: Luciana, não posso concordar mais com essa afirmação, porque era justamente a minha pergunta. Como normalmente o pai, o tio, o avô está envolvido, não faz sentido achar que a menina vai falar: pai, o senhor me estuprou, eu vou lá fazer o aborto, o senhor autoriza? Não dá. Mas existe uma preocupação que eu acho que é legítima, expressada pela senadora Damares Alves, que é: a necessidade de prender o estuprador. Então, qual é a alternativa, qual é a proposta para que haja o aborto necessário, mas também haja o boletim de ocorrência e a prisão do estuprador?
7: Maravilha. Olha, a gente acha que a prisão do estuprador é uma coisa muito importante. E que para o estuprador ser preso, a primeira coisa que a gente precisa é a quebra de silêncio, né? Então, vamos entender também, vou trazer um outro dado aqui para quem está nos ouvindo e assistindo, que é o seguinte: nós fizemos o Instituto Liberta fez uma pesquisa com o Datafolha em 2022 que mostrou que cerca de 10% dos estupros de crianças são notificados. Quando eu falo em 6 por hora, portanto, eu estou falando, na realidade, de 60 casos por hora, só que só 10% são notificados. Muito bem. Então, se a gente tem esse exercício de quebrar o silêncio, é preciso entender que, muitas vezes, essa violência intrafamiliar e a vítima, ela não consegue contar. Ela não consegue contar. E se ela souber que ela vai chegar num lugar, um sistema de saúde, a gente está falando de saúde, saúde é diferente de polícia, saúde é acolhimento. Se ela sabe que ela vai chegar num sistema de acolhimento, de saúde, para pedir socorro, e ela vai ter obrigatoriamente que falar, sabe o que vai acontecer? Ela não vai.
8: Ela não vai.
7: Ela simplesmente não vai, não é? Agora, a chance desta menina contar num processo de acolhimento é muito maior. Né? Se ela souber que ela pode ir, que ela vai ser acolhida, que ela vai ser cuidada e preservada, que não obrigatoriamente vão chamar os pais dela, olha, eu apostaria 90% de chance que ela vai contar o que aconteceu e vai poder haver a denúncia.
4: Eu concordo com tudo que vocês falaram, mas eu continuo preocupado em relação à sequência dos fatos, porque, de uma certa maneira, tudo isso que vocês falaram ajuda a resolver, na prática, o problema imediato da realização do aborto, da possibilidade da pessoa, da criança, do adolescente fazer o aborto, ao contrário do que aconteceria se ela tivesse a necessidade de levar ali a autorização do pai, que pode ter sido o estuprador. Mas na teoria, Luciana, você entende que pode também resolver, pode ajudar a diminuir os casos de estupro, fazendo com que a pessoa acolhida, a criança acolhida, adolescente acolhida, possa dizer quem fez, pode ter ali ajuda para procurar uma autoridade, uma delegacia, enfim. Mas isso é teoria. Na prática, não é o que está acontecendo nos últimos anos, independentemente da resolução antiga ou dessa nova resolução. O problema não é um pouco maior do que isso? A gente está debatendo a resolução ali depois que o problema já aconteceu. Mas fica difícil ainda para mim, num país sem leis mais duras, entender que os estupros vão diminuir de uma forma ou de outra.
7: Eles não vão diminuir. Você tem toda a razão. A gente está numa discussão muito rasa, muito chão. Porque é o seguinte: o Liberta, ele não luta para que meninas tenham direito ao aborto. O Liberta luta para que meninas não sejam estupradas nesse país. E para que meninas e meninos não sejam estuprados nesse país, a gente precisa mudar uma cultura de naturalização deste estupro. Porque o que a gente fala, quando a gente fala de violência sexual infantil, é de uma cultura que é permissiva e naturalizada em muitos espaços, né, neste país. Então, você tem razão. A gente tem que falar de coisas muito importantes. E não é só de pena e de crime e de punição. A gente tem que falar de prevenção. A gente tem que falar como é que essa violência não acontece. E para isso a gente tem que educar adultos e crianças. E precisa, sobretudo, informar crianças. Porque boa parte dessas violências sexuais acontecem a partir de processos de sedução. Muitas vezes não são processos violentos, mas nós não ensinamos as crianças a se defenderem. A gente não ensina no âmbito da família, a gente não ensina nas escolas, e é sobre isso que a gente tem que debater. Estou de pleno acordo. É sobre isso que a gente tem que debater. Agora, cercear o direito de meninas, porque a gente não está falando de futuro aqui, gente. A gente está falando, eu vou dar um outro dado aqui. O Brasil registra mais de 30 bebês nascendo por dia, filhas de mães de até 14 anos de idade. Segundo a nossa lei, isso é tudo estupro, né? Eu não estou aqui brigando para que todo mundo vá abortar. Não é sobre isso. É sobre o Brasil entender que precisa evitar que essas meninas sejam vítimas de violência. Só que se elas são, por incompetência nossa de impedir que essa violência aconteça, a gente não pode puni-las depois, obrigando a uma gestação de um pai, de um tio, de um avô, de um irmão. não é? É sobre proteção desta menina hoje. E não é garantir o futuro dela amanhã, não. É hoje, porque essa menina está sofrendo hoje.
5: Exatamente. Só para lembrar, antes de nos despedir aqui da Luciana, né? Quando a gente deixa a decisão do aborto para a família, é uma outra complicação, porque muitas vezes é o padrasto e daí a mãe acoberta, é o pai e a mãe também acoberta, é o vô e a mãe e o pai acobertam, a família acoberta, porque não quer que ninguém fique
8: sabendo. Luciana já esteve aqui, inclusive, debatendo isso, já falamos disso aqui.
5: Exato.
8: Como a família segura lá a notícia, dá um jeitinho dela, bota para debaixo do tapete e toca a vida.
5: E a menina que aguente essa gestação de 9 meses. Exato, é. A menina que aguente.
7: E olha, eu virei debater este assunto quantas vezes vocês me convidarem. Porque a nossa luta é para que meninas e meninos sejam, de fato, prioridade absoluta neste país, como determina a nossa Constituição. Não é? E que hoje não é. Até porque não dá voto proteger criança e adolescente. Então a gente tem que falar sobre isso.
5: Luciana Temer, presidente do Instituto Liberta, muitíssimo obrigada. Espaço sempre aberto para você aqui no Link TMC, viu?
7: Muito obrigada a vocês pela oportunidade. Um abraço.
5: Um abraço. Obrigado. É isso, né, gente? É um tema que não tá pra gente discutir de forma rasa. Eu sei que você que tá aí na sua casa, que tem uma família funcional, é uma pessoa decente, pensa, mas como que pode uma família acobertar o estupro, uma gravidez na adolescência, uma gravidez vinda de um estupro, né, de dentro de casa? É, mas é muito normal, é muito normal. Vocês não conseguem imaginar na bolha, graças a Deus, né? Às vezes a gente vive em bolhas. Mas tá aí a Luciana Temer, que trabalha com isso há muitos anos. A própria Luciana, né, já foi vítima de abuso, inclusive trouxe isso como uma meta de vida, falar desse tema. Então vocês não têm noção das coisas que acontecem aí na calada da noite, enfim, como esse tipo de coisa, né? Às vezes é isso, o padrasto engravida a criança, a mãe ama, entre aspas, muito o padrasto, aí perdoa, ele fica em casa, a menina, às vezes, ou é expulsa de casa, enfim.
4: Eu pareço sempre uma vitrola arranhada, os mais jovens talvez não entendam o termo, mas sempre uma matraca, né? O papagaio repetindo a mesma coisa, mas é inacreditável como todos os temas espinhosos, ou muitos deles que a gente debate aqui, acabam caindo sempre na mesma questão, nas penas leves demais desse país. Porque se a pessoa que estupra ficasse muito tempo presa, o problema seria muito menor. Talvez a gente estivesse debatendo essa questão sob um outro prisma, de uma outra maneira. Seria um problema menor. Mas não, o cara estupra, o cara mata e o cara continua fazendo. Vai pra cadeia, fica 2 anos, aí sai, tem saidinha pra ele estuprar mais alguém.
5: Foi o que eu disse, eu queria essa rapidez.
4: Eu queria essa rapidez
5: pra mudar a lei, pra punir pedófilo, pra punir estuprador, não é? Foi tão rápido, né? Aprovar isso, por que não... Eu sei que não é simples assim, tá, gente? Mas é o que a gente pensa.
4: Pois é. Bom, 3 horas e 56 minutos, mais um momento de Rádio Uber aqui no nosso Link TMC.
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5: Agora de volta aqui, falando para todo o país, seu Alvarez, sua vez de trazer uma notícia internacional aqui pra gente. O senhor tá aí? Ixi, o microfone está morto.
8: Ô Maiara, eu tava, sabe por quê? Eu tava tão entretido com a notícia que eu vinha trazer aqui, porque eu tava assustado com esse nosso mundo. Esse nosso mundo tá. A gente fala de tanta coisa, tem tanta coisa urgente, né? A gente falou de tanta coisa urgente hoje, mas o mundo tá cheio de guerra e cheio de acontecimentos gravíssimos, né? Hoje, o mundo acordou em chamas com um ataque no Oriente Médio, drones destruindo um pedaço da Rússia no meio de um evento importante. E um crime bárbaro contra trabalhadores imigrantes na Itália. Então vamos fazer o seguinte, vamos fazer um giro para a gente ver tudo o que está acontecendo? Olha, no Oriente Médio, o Irã atacou o aeroporto internacional do Kuwait com mísseis e drones em retaliação a bombardeios americanos, deixando uma pessoa morta e 63 feridas. Um aeroporto no terminal de passageiros. Imaginem o pânico. O frágil cessar-fogo entre Estados Unidos e Irã voltou a dar sinais de que tá acabando. Trump admitiu que discutiu de forma raivosa com Netanyahu por telefone. Ele deu uma entrevista a um jornal americano. Estava irritado com os ataques contínuos de Israel ao Líbano, que complicam as negociações de paz. Enquanto isso, na outra guerra, a Ucrânia atacou São Petersburgo, cidade russa, com drones justamente no dia em que a Rússia recebia um fórum econômico, uma espécie de Davos da Rússia, para atrair investimentos, atingindo uma base naval e um terminal de petróleo. É claro que Zelensky estava mandando uma mensagem política para Vladimir Putin. E na Itália, um novo caso de trabalho escravo chocou o país. Olha só. Trabalhadores migrantes foram mortos em condições desumanas em fazendas do sul do país. E aí, eles estavam dentro de um carro e foram queimados dentro desse carro. Isso reacende o debate sobre exploração de mão de obra estrangeira e também as promessas não cumpridas do governo italiano de acabar com esse sistema. E tem gente dizendo que é o Brasil que está escravizando na pecuária. Pode ser, até ser que esteja. Mas como tem problema no mundo com a questão do trabalho escravizado?
4: É, terrível mesmo. Agora, Alvarez, evidentemente que a gente não defende nenhum tipo de ataque, mas você está falando de Ucrânia e Rússia, Rússia e Ucrânia, existe uma guerra por lá, uma guerra que, para mim, é muito claro que começou por conta, evidentemente, de um lado, sim, da Rússia. Foi a Rússia que foi ali e invadiu o território alheio, né? Você tem aqui a questão de Israel com o Líbano, e a gente sabe que o Líbano tem ali a relação com o Hezbollah, muitas vezes permite que o Hezbollah vá se desenvolvendo, sem defender um lado ou outro, mas existe uma, entre aspas, razão. Agora, o que, que o Kuwait fez para o Irã? Que é só uma questão estratégica mesmo, o ataque do Irã para o Kuwait, é para atingir Estados Unidos, é para atingir Israel?
8: O Kuwait é aliado dos Estados Unidos, né? É aliado dos Estados Unidos, abriga soldados americanos, frequentemente recebe equipamento militar americano. Então, todos os aliados dos Estados Unidos no Oriente Médio, tem base lá, né? Então, todos os aliados dos Estados Unidos são considerados pelo Irã inimigos, proxies, né, que eles chamam, né, representantes indiretos dos Estados Unidos. Então, eles atacam aqueles que eles podem atacar para atingir os Estados Unidos. Essa é a razão. Mas eu discordo com você com relação a Líbano e Israel aí, porque a questão é super complexa. A gente sabe que o Hezbollah sequestrou o Líbano. O Líbano é um país muito complexo, né, uma colcha de retalhos de religiões. O Hezbollah, inflado pelo Irã, com as armas do Irã, sequestrou o Líbano, de fato, aterroriza Israel com o propósito único de agradar o chefe Irã. Mas o Netanyahu atacou no momento em que havia um cessar-fogo ali, e ele continuou atacando, e aí daí a fúria de Trump. Nesse caso, eu raramente concordo com o Trump, mas nesse caso a fúria dele se justifica. Ô Netanyahu, caramba! Eu estou negociando um cessar-fogo, você vai lá e manda a bala no Líbano?
4: O que eu quis dizer é que existe. O que eu quis dizer é que existe ali um histórico, sem defender o ataque contra o Líbano, mas quando o ataque é contra o Hezbollah, ok, menos mal não, ok, super razoável. O que eu queria saber é se na prática muda alguma coisa, porque claro, Kuwait é aliado dos norte-americanos, mas ali é só para provocar mesmo, ou tem uma questão estratégica, você enfraquece de alguma maneira, atacaram bases americanas, ou é só para provocar?
8: Criar caos econômico, criar prejuízo econômico e assim afetar aquele que está por trás da guerra toda. Então é isso. É a única maneira. O Irã não tem um míssil que possa chegar aos Estados Unidos. O Irã tem míssil que chega até Israel e mandou e conseguiu alguns ultrapassar o Domo de Ferro, mas não tem para os Estados Unidos. Então ele ataca os parceiros, os aliados dos Estados Unidos, dizendo o seguinte: olha só, você Kuwait é meu vizinho, você Qatar é meu vizinho, Emirados Árabes, e está apoiando os Estados Unidos, então eu mando bala em você. Você não recebe aí aviões americanos? Você não permite que eles lancem bomba daí do seu território para o meu território? Então você é meu inimigo também.
4: Perfeito, perfeito. 4:07 e em relação à questão Ucrânia e Rússia, como você falou, o Trump vira, veja você, um diplomata, é o diplomata Trump, né, tentando apaziguar as coisas na antiga União Soviética.
5: Aí também a comparação tá de brincadeira.
14: Eu vou resolver essa guerra em 24 horas quando eu vou ser presidente. É. 24 horas eu resolvo isso.
5: Muito bom.
8: Tô fazendo voz de dublador, né? Não dá pra fazer em inglês.
4: Ok.
5: Ah, entendi. Eu podia fazer uma tradução simultânea aqui, mas tudo bem. Falta, ó, falta sua imitação de Brizola, que você ficou de fazer ontem e não rolou, né?
8: Eu tenho que rever algumas falas do Brizola pra trazer o Brizola aqui. Dá, se assistir, dá. Me quer lembrar.
5: Então tá bom, fica devendo. E já que estamos
8: filhotes falando... da ditadura!
4: Claro. É, foi bom, foi bom.
5: Ficou até vermelho. Bom, gente, durante um evento em Belo Horizonte, os pré-candidatos à presidência Romeu Zema, Flávio Bolsonaro e Ronaldo Caiado adotaram um discurso de unidade da direita para um eventual segundo turno das eleições contra o presidente Lula. A Mariana Reis está ao vivo e traz mais informações. Fala, Mariana.
15: Ontem, Flávio Bolsonaro, nessa agenda aqui por Belo Horizonte, participou do maior evento de pecuária leiteira da América Latina, em um claro aceno para o agro, e ao lado de pré-candidatos também, né, à presidência da República, como Ronaldo Caiado e Romeu Zema, eles fizeram ali um brinde e defenderam a união da direita para derrotar, para impedir, então, uma possível reeleição do presidente Lula. Vale lembrar que nas últimas semanas, né, Flávio Bolsonaro e Romeu Zema trocaram farpas pelas redes sociais por uma crítica que o ex-governador de Minas direcionou a Flávio Bolsonaro devido àquelas conversas com o banqueiro Daniel Vorcaro, mas ontem, então, parece que estava tudo bem. Zema disse que eles se dão muito bem, os três, e estarão então unidos em prol das eleições. Já hoje, no último dia de agenda por Minas Gerais, Flávio Bolsonaro voltou a criticar as relações internacionais do governo Lula e atribuiu ao presidente este novo tarifaço. Vamos ouvir o que ele disse.
16: Não pode ter suas empresas taxadas pelo governo americano por causa do atual presidente da República. Eu fui lá e tive para declarar CNP extensão como organização de terrorista. Eu sou pré-candidato e em 2 dias fiz mais pela segurança pública do povo brasileiro do que o Lula em 20 anos. Porque o atual presidente da República não tem capacidade, não tem moral para sentar e conversar de igual para igual com o presidente dos Estados Unidos para evitar que as empresas brasileiras sejam taxadas.
15: Flávio Bolsonaro disse também que espera que o presidente americano Donald Trump recue da taxação em um pedido que ele apresentou ao presidente. Volto aí ao estúdio.
4: Obrigado, Mariana. 4:10. Algum comentário, Alvarez?
8: Vamos em frente. Tem muita notícia ainda para a gente falar hoje. Vamos lá.
4: Então vamos para o Rio de Janeiro, porque o julgamento da morte do menino Henry Borel chega ao 10º dia e entra agora numa fase decisiva. A expectativa é que a sentença saia ainda nessa semana. A gente vai direto ao Rio de Janeiro, vamos para o Tribunal de Justiça, onde a repórter Rebeca Renz está acompanhando ao vivo mais uma sessão desse julgamento. É com você, Rebeca.
17: É o 10º dia desse julgamento do caso do menino Henry. A previsão, inclusive, é que a sentença saia na madrugada de hoje para amanhã. Hoje pela manhã a gente ouviu a promotoria do caso se defendendo, fazendo a defesa, né, da promotoria. Eles falaram que defendem que a acusação, as penas dos réus doutor Jairinho e Monique Medeiros seja aumentada, seja estendida. Segundo a promotora, 70 anos da vida de Henry foram tirados no momento do crime e as penas precisavam condizer com essa diferença, né, com essa questão. Outro promotor falou que não há dúvidas que Jairo tem traços de psicopatia. Então, isso foi um tópico muito bem reafirmado ao longo da fala dele. Ele diz que os sinais de perigo e medo que Henry sinalizava não foram vistos por Monique. Já agora na parte da tarde, acabou de acabar a fala da defesa da Monique Medeiros, a mãe do menino Henry. Nessa defesa, de 1h30, agora começou a defesa do Jairo, de 1h30 também. Durante a fala da defesa da Monique, ela trabalha para reafirmar a violência que tanto Monique quanto o menino Henry sofriam. Ela falou várias vezes sobre as características ciumentas e violentas de Jairo com Monique, dentro do relacionamento e fora também. E com isso, ela mostra também detalhes importantes do processo, como mensagens da própria babá da criança, que chegou a comentar com o namorado sobre as agressões ao invés de falar com Monique. Então, a tese da defesa da Monique é que ela não sabia do que estava acontecendo, apesar do Jairinho estar fazendo as agressões dentro da casa deles.
5: Muito bem, obrigada, viu, Rebeca, pelas informações.
8: Só um comentário rápido aqui, só jogando um pouquinho de gasolina no incêndio. O caso do menino Henry, a gente vê de novo, né, como a violência acontece dentro de casa. São de diferentes tipos de violência, mas como a violência acontece debaixo dos olhos de quem está cuidando. Né? É muito importante ter recursos para se para se atacar esse tipo de violência e para se denunciar esse tipo de violência. Esse julgamento é fundamental, o resultado dele estou acompanhando aqui com interesse, porque é fundamental que tenha uma punição severa. Né?
4: Sem dúvida, não, porque esse é o julgamento de alguém mais conhecido, mais reconhecido, um julgamento que chegou nas manchetes. Quantos e quantos casos assim acontecem, a gente nem fica sabendo. Por isso que espera-se, mais uma vez, que a punição seja, com tudo comprovado, evidentemente, ideal, que seja uma punição severa. Alguém que faz o que a gente imagina que tenha sido feito com essa criança de 5 anos, merece, de fato, depois voltar para a sociedade, ser ressocializado? Para mim é um grande papo furado, dependendo do crime que é cometido.
8: Eu sugeri você encaminhar a sua pergunta para a Susana von Richthofen, ela vai te responder.
5: Tá, ela é um bom exemplo de ressocialização, né? Você
8: com vê, muita vendendo propriedade.
5: Tendo fãs, uma base de fãs. Mas o que o Alvarez falou foi perfeito, porque se liga totalmente ao que a gente estava falando aqui, que é no sentido de, olha aí, ó, a Monique estava cobertando o Jairinho. Né? Em nenhum momento ela chegou e falou também, vamos lá, vamos dizer que aconteceu, o que todo mundo pensa que aconteceu e o que estão acusando os dois de terem feito. Tá?
4: Vamos dizer que a gente está numa suposição aqui.
5: É, mas é isso, a acusação diz
8: supondo
5: isso.
8: Supondo que a tese de acusação esteja certa.
5: Exato. A Monique estava pronta ali no início para acobertar o que o Jairinho fez, o padrasto, com o filho dela. Né? E agora, aí depois que cada um é preso, mudam-se as versões. Acho que o único casal que cometeu o crime junto e que não se delatou e permaneceu junto são os Nardoni, né? Que estão casados até hoje, saíram ali da prisão, ninguém nunca se entregou ali. O resto, todo mundo, na hora que o bicho pega, cada um vai preso para um lado, as defesas começam, aí um vai entregando o outro. Mas a tese principal é que
8: Monique... Sim, mas os dois estão juntos, Mayara, estão juntos em detrimento do objetivo que era a defesa da criança que foi morta.
5: Ah, não, no caso...
8: Ou seja, eles fizeram um pacto do diabo ali,
5: isso,
8: né?
5: Exatamente. Fizeram o pacto do diabo os dois e ali ninguém delata um ao outro. Mas no caso ali da Monique, ela até ser presa, ela tava ali acobertando tudo. A mãe do menino. Então olha aí um exemplo.
8: Não, só tô dizendo o seguinte, o conluio dentro de casa acontece nos dois casos.
5: Isso. Ah, com certeza, claro.
8: Contra a criança.
5: É que o conluio só não continua no caso da Monique porque a polícia prendeu e ela decidiu que ela ia... Que a defesa dela ia dizer que, enfim, ia mudar a versão. Uhum. Mas basicamente é isso que a gente está falando. Olha, dentro das famílias aqui, dois casos notórios que a gente está trazendo, de famílias que um não denunciou o outro, que um se acoberta ali, né? Enfim, é isso que reforça o que a gente estava falando no início do programa.
4: Bom, 4 horas e 15 minutos, o presidente Lula responsabilizou a família do ex-presidente Jair Bolsonaro pelo relatório dos Estados Unidos que propõe uma sobretaxa de 25% sobre produtos brasileiros, sob a alegação de práticas restritivas ao comércio americano. E o TMC 360, nesta quarta, conversou ao vivo com o ex-deputado Eduardo Bolsonaro, perdão, para repercutir essa fala, e ele comentou que Lula representa o interesse chinês e também dos traficantes.
18: Quando Lula foi negociar, ou melhor, entregar as terras raras brasileiras para o Trump, em troca, ele pediu duas coisas. Número um, está nessa matéria do Poder 360, ele fala para os Estados Unidos parar de brigar com a China. Ou seja, o Lula representa o interesse chinês nessa disputa, não dos brasileiros. Ponto número dois, a não designação de CV e PCC como grupos narcoterroristas. Então, Lula, ele representa o interesse dos traficantes, não dos brasileiros.
4: Além disso, Eduardo afirmou que durante sua reunião com Trump na Casa Branca, pediu o retorno da Lei Magnitsky contra o ministro Alexandre de Moraes e sua esposa Viviane Barcy de Moraes.
18: A Lei Magnitsky, que eu particularmente, né, não falo aqui pelo Flávio, né, mas eu pedi o retorno delas contra o Moraes e a sua esposa Vivi Barcy de Moraes. Deixo aqui bem claro nisso, mas não tenho poder da caneta. Vamos ver as cenas dos próximos capítulos.
5: Isso agora... Nessa reunião?
18: Nessa reunião, inclusive nas três reuniões que a gente passou com o vice-presidente Lee Vance, com o Trump e com o Rubio, eu pedi o retorno da Lei Magnitsky contra o Alexandre de Moraes.
5: Muito bem.
8: É uma pena que o senador não está aí, o senador não está aqui, porque ele está dizendo para a gente, com todas as letras, que ele foi pedir uma ingerência dos Estados Unidos nos assuntos do Brasil. Ele está confirmando que o que já tinha ele dito lá atrás, que pede aos Estados Unidos para interferir no Brasil, como disse, quando disse para mandarem aviões para a Baía de Guanabara. Eu acho que o senador ex-senador, né? Ele é ex-senador, Eduardo Bolsonaro, precisa de mais qualificação para fazer os comentários de política externa que ele está fazendo. Sem defesa do Lula aqui, mas não faz o menor sentido essa questão. Ah, o Lula falou da China, então ele defende os interesses da China. É infantil. É lamentável. Eu queria que ele estivesse aqui para falar isso para ele, né? Mas é infantil. Precisa de mais qualificação no argumento. Não é que o Lula tem vários argumentos, tem várias questões que a gente, inclusive, bate aqui no governo Lula. Mas esses argumentos são pífios, são frágeis, são tolos.
4: 4 horas e 18 minutos. A gente vai agora para a capital pernambucana. O senador Humberto Costa visitou hoje a casa da TMC em Recife. Ele falou sobre esse período de pré-campanha e também comentou a entrevista que Eduardo Bolsonaro concedeu nessa manhã ao Felipe Bueno, a Joana Trepton, no nosso TMC 360. E o Júlio Andrade traz mais detalhes para a gente sobre esse bate-papo. Tudo bem, Júlio?
19: Olá, tudo bem, Tomás, Mayara, Alvarez, boa tarde a todos, boa tarde aos ouvintes. É isso, nós estamos, né, com essa série de entrevistas com os pré-candidatos ao Senado aqui pelo estado de Pernambuco. Hoje, pela manhã, no nosso Pernambuco TMC Primeira Edição, recebemos o atual senador e pré-candidato Humberto Costa, do PT. Tivemos a oportunidade de debater vários assuntos, né, sobre a campanha em si, que já começa em breve, e aí falamos sobre a escala 6x1, sobre essa proximidade entre o presidente Lula e o senador Humberto Costa. E aí, claro, a gente tinha acompanhado há pouco a entrevista no 360 do Eduardo Bolsonaro, e aí eu perguntei exatamente a ele sobre esse trecho que a gente acabou de escutar e de ver sobre a lei Magnitsky, né? E aí o senador deu a opinião dele, vamos escutar.
20: Não estou surpreso com essas colocações, mas eu vou me sentir surpreso no dia que algum desses bolsonaros, seja o Flávio, seja o Eduardo, seja quem for, defenda alguma coisa para o Brasil. Não é? Se eles têm esse prestígio todo com o governo Trump, com a extrema-direita americana, eles podiam fazer alguma coisa que beneficiasse o povo brasileiro. O cara vai para lá dizendo que vai resolver não sei o quê, vai botar as facções na lista dos terroristas, só que o que acontece é mais uma taxa sobre os produtos brasileiros, né? Ameaças que são feitas por membros do governo americano. Então, eu acho que nós vamos ter como resposta a isso aí mais rejeição do povo brasileiro a esse grupo da extrema direita.
5: Alvarez, quer comentar?
8: Basicamente, ele está colocando os argumentos do Lula aí, com todos os, né, os pontos que o Lula colocou recentemente, praticamente repetindo, né?
4: Só não chamou ninguém de imbecil, foi mais contido. 4 horas e 21 minutos. Falando nele, Mayara?
5: Falando nele, o Lula convocou a primeira reunião com os novos ministros do governo. O principal tema discutido foi o anúncio da nova taxação dos Estados Unidos sobre mercadorias brasileiras. Repórter Murilo Hernandes está ao vivo, também tem mais detalhes. Fala, Murilo.
21: Oi, Mayara. Boa tarde para você e para quem está nos acompanhando aqui pela TMC. Isso mesmo, terminou ainda há pouco a reunião do presidente Lula com os ministros, a chamada reunião ministerial, que tratou de outros assuntos, sobretudo as sanções que podem ser aplicadas contra o Brasil dos Estados Unidos, essa taxa de 25% aí, né? Bom, durante o encontro, Lula voltou a subir o tom contra o governo norte-americano. O presidente afirmou que o secretário de Estado dos Estados Unidos, Marco Rubio, não gosta do Brasil e chegou a chamá-lo de latino-americano frustrado. Lula também disse que esse tratamento que o país recebeu durante essa semana dos Estados Unidos é inadmissível. A gente separou um trechinho, vamos ouvir.
22: Vocês saberem é que nós estamos num momento decisivo para que a sociedade brasileira, eu diria até uma parte da sociedade mundial, reconheça o fortalecimento da democracia no nosso país, a nossa luta para o fortalecimento do multilateralismo, a nossa luta para que esse país não seja tratado em nenhum momento como se fosse uma republiqueta insignificante. Nós somos muito grandes, nós temos muita história e nós não podemos aceitar o tratamento que os Estados Unidos deu ao Brasil esta semana.
21: Bom, após a fala do presidente Lula, a ministra da Casa Civil, Miriam Melchior, ela falou sobre a situação e disse que as sanções atuais aplicadas pelos Estados Unidos com o Brasil têm a ver com a família Bolsonaro. Segundo ela, integrantes do grupo eles continuam atuando contra os interesses do país. Vamos ouvir um trecho.
0: Presidente, o senhor continua, como a gente viu nessas últimas duas semanas, tendo que lutar, continuar lutando pela democracia e pela soberania nacional, pois a família Lesa Pátria continua atacando os interesses nacionais. Ainda bem, presidente, que nessa luta o senhor tem muitos aliados. Acho que essas duas semanas mostraram do que eles são capazes, mas também mostraram que o país continua pensando no Brasil e defendendo o Brasil.
21: Bom, essa fala se dá depois dessas aplicações, dessas sanções de 25%, né, que ainda não valem, mas podem passar a valer, sobre as importações brasileiras. Além disso, um documento divulgado nesta terça-feira prevê tarifas adicionais de 10% e 12,5% para países que, segundo os norte-americanos, não adotaram medidas suficientes para combater os produtos ligados ao trabalho forçado. O próprio presidente Lula admitiu que o governo foi surpreendido com a possibilidade de novas sobretaxas e reforçou que o Brasil pretende reagir diplomaticamente às medidas. A gente segue acompanhando os desdobramentos aqui por Brasília e traz novidades para vocês a qualquer momento. Volto para vocês.
8: A gente está vendo aí, né? Os Bolsonaro criaram um problema para eles mesmos. Eles foram trazer de novo o Trump para uma posição de inimigo do Brasil, ainda que temporariamente, ainda que em alguns casos, e isso coloca o brasileiro vendo que tem um inimigo externo e que quer contrariar esse inimigo. Quem é que o brasileiro vai e se agarra? Isso pega bem para o Lula, isso vai ponto positivo para o Lula. Daqui até a eleição, como a gente viu, ó,

0: não está claro aqui qual é a estratégia do Flávio Bolsonaro, qual, o que, que votos ele está pensando em conquistar. A gente está vendo que ele já na pesquisa caiu. E dessa maneira parece que vai continuar caindo. Aí ganha espaço quem Zema, ganha espaço Caiado, que estão correndo por fora e correndo bem. Correndo para pegar esse segundo lugar aí para disputar com o Lula. Conversamos disso com o Wilson aqui, né, Tomás e Mayara? A minha avaliação é que possivelmente vamos ver uma subida do Zema. Essa chapa Zema-Caiado pode acabar saindo. E aí teria um embate menos contaminado por assuntos do passado entre realmente uma direita e uma esquerda. Bom, Lula tem vários problemas aí no passado, mas de qualquer maneira seria um debate melhor para a direita do que com o Flávio Bolsonaro, que está já calejando a sua campanha. Essa é a minha posição.
1: 4 horas e 26 minutos, abrindo um espaço novamente para o futebol aqui no Link TMC, comunicado de 28 minutos atrás, oficial da Associação Uruguaia de Futebol. Jorge de Arrascaeta, jogador do Flamengo, permanece no grupo. Não foi cortado Arrascaeta. As informações ontem davam conta de que dificilmente ele permaneceria na Celeste para a disputa da Copa. Ele teve um problema na panturrilha, saiu de campo ontem durante o treinamento da seleção uruguaia sentindo dores na panturrilha. Uma lesão muscular foi constatada. Fala-se em 2 a 3 semanas de recuperação. A seleção uruguaia vai estrear daqui a pouco menos de 2 semanas, então muito provavelmente o De Arrascaeta perde primeiro e segundo jogos da seleção uruguaia na Copa. Pode, se tudo der certo, ser uma opção para o terceiro jogo, se eu não me engano, contra a França. Agora nem me recordo se o Uruguai está no grupo da França, mas contra a seleção forte do grupo, talvez seja a França. Já já eu checo aqui, mas ele pode estar de volta, se tudo der certo, para o terceiro jogo. E aí, se tudo der certo de novo para a seleção uruguaia, fase 16 avos de final e aí por diante. Então, De Arrascaeta deve perder os 2 primeiros jogos da seleção uruguaia, mas permanece no grupo. É uma boa notícia para o Uruguai, principalmente para o jogador, como a gente mencionou aqui, até para o torcedor flamenguista, para o torcedor brasileiro, que gosta de ver os grandes ídolos, os grandes jogadores na Copa. Alvarez.
0: Não queria deixar de ouvir a sua opinião sobre o jogo do João Fonseca ontem.
1: Ah, verdade.
0: Nós falamos bastante, torcemos bastante, mas perdeu, mas seguimos com ele. O que, que você achou do resultado, quer dizer, do jogo?
1: O jogo foi excelente, os dois jogaram bem, só que o adversário dele, o Tcheco, estava numa jornada super inspirada, como a gente estava percebendo aqui, tá. De vez em quando, olhava para a televisão, entre um comentário e outro aqui no Link TMC, o Wilsinho estava vibrando, estava sofrendo, hora vibrando, hora sofrendo, mas é um adversário muito difícil, ele é muito alto, Alvarez. Quando você joga contra um tenista alto e forte, que começa a acertar todos os saques, começa a acertar todos os golpes mais fortes, são dois jogadores de golpes fortes e decisivos, são dois jogadores agressivos. E ontem a agressividade do Tcheco foi mais eficiente que a agressividade do tenista brasileiro. Tem dias que as coisas não funcionam.
0: Dá pra dizer que o Tcheco tava num dia bom, né? E o João não tava num dia tão bom.
2: Eu acho que os
0: não
2: dois
0: me pareceu
2: num dia
0: que
2: bom,
0: o Tcheco
2: viu?
0: Tenha um nível melhor do que o João Fonseca.
1: Eu diria que eles estão num nível muito parecido e que ontem o João tava jogando bem e o Tcheco tava dando tudo certo pra ele, sem desmerecer, hein? Eles podem jogar mais 3 vezes e o Tcheco ganhar as 3 vezes, porque é muito bom, mas o João tem chance também contra ele. Num próximo desafio vai ter chance. A gente até brincou ontem, né, Álvarez? Poxa, se virou, tava perdendo de 2-0 contra o Djokovic, pode virar também contra o tenista tcheco.
0: Pensei também nisso.
1: Só que o tcheco tem 20 anos a menos do que o Djokovic.
2: Exatamente.
1: E claro, o dia da derrota do Djokovic tava muito quente, tava bem mais quente do que ontem, isso atrapalhou demais. Você lembrou desse detalhe no dia que o brasileiro ganhou do Djokovic? Enfim, sim, todos os méritos ontem para o Mensik, para o tenista tcheco, que tem um futuro brilhante. Aliás, eu não sabia, fiquei sabendo ontem, o Sinner, que era o grande favorito para Roland Garros e que voltou a perder nesse torneio de Roland Garros, depois de vários campeonatos seguidos ganhando tudo, justamente a última derrota do italiano, do Sinner, tinha sido para o tenista tcheco há 2-3 meses.
0: Olha.
1: Quer dizer, o cara já ganhou do Djokovic, já ganhou do Sinner, agora ganha do Rodrigo Fonseca, tem só 19 anos, é o futuro do tênis. Aliás, assim como o próprio Fonseca, já é o presente do tênis.
0: Já é o presente.
1: Esse tcheco, brilhante. E vai jogar contra o Zverev. Será um duelo fantástico contra o alemão que briga aí pelo seu primeiro título de Grand Slam também. Mas foi um jogo bonito.
0: Eu fiquei
1: muito
0: triste,
1: bonito.
0: Mas não deu pra reclamar, né? Eu acho que não deu pra reclamar.
1: Você sabe que num determinado momento, já tava fora aqui da TMC, o tcheco teve 5 match points antes do terceiro set pro tie break.
2: Eu também tava vendo aqui.

0: Aí o João Fonseca se livra de 5 match points, leva pro tie-break. O que, que a gente pensa? Se ele levar esse tie-break, ele vai virar isso aí. Mas deu tudo certo pro Tcheco, não deu chance pro Fonseca, venceu por 7-3 o tie-break. Fez uma cara enjoada na hora que acabou o último ponto.
1: Fez.
0: Mas depois, mas estava lá comemorando com a torcida dele, sem provocar, e depois cumprimentou numa boa o João, como manda o protocolo do tênis, sempre um esporte muito elegante.
2: Muito bom.
1: Interessante, só rapidamente, o comentário dele foi, eu estava no meu melhor dia, ele falou, foi a minha melhor performance.
0: Pois é.
1: O Thiago falou, então, explica mais ainda.
0: É isso.
2: Com certeza. Bom, daqui a pouco aqui no Link TMC a gente fala sobre as previsões para o jogo da seleção brasileira contra o Marrocos, mas agora vamos com as principais notícias da sua região.
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18: E voltamos com o nosso giro local que reúne as principais informações de Pernambuco. Muito boa tarde a você que acompanha a TMC em 92.7. Vamos agora para as novas informações. Pernambuco fechou março com os melhores desempenhos do país no comércio varejista e na produção física industrial, de acordo com o levantamento divulgado pela Agência Estadual de Planejamento e Pesquisas, com base em dados do IBGE. Informação aqui do Jornal do Comércio. O varejo pernambucano cresceu 17,3% em relação a março de 2025. Maior alta entre as 27 unidades federativas. No acumulado do primeiro trimestre, o avanço foi de 10,8%, mantendo o estado na liderança regional e nacional. Nos últimos 12 meses, o setor registrou crescimento de 3,4% entre os destaques no Nordeste. Então, informações do Jornal do Comércio. Bom, a produção física industrial também chamou atenção. Crescimento de 35% frente a março do ano anterior colocou Pernambuco na primeira posição nacional e puxou para cima a média nordestina, que ficou em 9,9%. E no setor de serviços, Pernambuco avançou 0,6% na comparação com março do ano passado, sendo a única das três maiores economias nordestinas a registrar variação positiva no período. E vamos seguindo com as principais notícias do dia. Afinal, aqui na TMC, você fica bem informado com as principais notícias. Olha, atenção, as chuvas em Pernambuco seguem nos próximos dias. O Instituto Nacional de Meteorologia, o IMET, renovou o alerta de precipitações para 87% dos municípios do estado. Ontem, a Agência Pernambucana de Águas e Clima lançou um alerta laranja, que ainda está em vigor, com previsão de até 100 milímetros de chuvas na região metropolitana e na Zona da Mata. Apesar dessa expectativa, o volume de precipitações registrado ficou bem abaixo. Nas últimas 24 horas, o município pernambucano onde mais choveu foi Goiânia, com pouco menos de 26 milímetros. Mas, hoje, o IMET reforçou o alerta laranja para a região metropolitana e zonas da mata, com previsão de 30 milímetros por hora até amanhã. Para o interior do estado, o Instituto também chamou a atenção com a bandeira amarela, que vale para hoje e também para todo dia de amanhã. Aqui na região central do Recife, nas proximidades do bairro de Paissandu, já está bem nublado. Então, a expectativa é de chuva para as próximas horas. 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
1: 4h39, já a reta final do Link TMC desta quarta-feira, véspera de feriado. A gente fala agora com uma jovem empreendedora que transformou a experiência em livro. Ela entrou no mercado como trainee, olhou em volta e percebeu que ninguém estava explicando para ela as regras de verdade, aquelas que não aparecem em nenhum manual, em nenhum almanac. Natália Brandão, que hoje lidera a educação global para a América Latina no TikTok e já entrou na lista Forbes Under 30, lança no fim de junho o Cartas a uma Jovem Executiva, a obra Cartas a uma Jovem Executiva. Mas afinal de contas, Natália, qual que é a regra não escrita que mais pega quem está começando e que ninguém fala abertamente ou que ninguém falou abertamente para você e você teve que descobrir na prática? Boa tarde, seja bem-vindo ao Link TMC.
2: Boa tarde, Tomás. Boa tarde, ouvintes. Tudo bem? Primeira regra não dita do jogo que eu descobri de cara foi a negociação salarial de entrada. Como ela é importante, né? Eu descobri errando, não negociei o salário de entrada e depois descobri ali que meus pares tinham feito uma negociação e que dali em diante toda promoção e bônus seria calculado com base nesse salário. Então, acho que a primeira coisa que eu descobri foi essa questão do salário, só uma de muitas que compõem o livro, né? Ninguém me avisou e fui descobrindo aí ao longo da jornada.
3: Ah, então, e o que, que você vê hoje que mulheres jovens, né, executivas, mais erram, né? Onde que está o maior erro hoje das mulheres que estão aí nas organizações, que já lidam com muitas dificuldades por serem mulheres, né? Você mesmo está falando ali uma delas, que é a equiparação salarial, enfim. O que, que você vê que as pessoas mais erram hoje?
2: Eu não diria necessariamente erro das mulheres ou das demais minorias, mas as jovens executivas no geral e as minorias têm marcadores e obstáculos que dificultam um pouco mais a fluidez da jornada, como, por exemplo, o etarismo, o racismo e outros marcadores como a maternidade, por exemplo, que são fatores que trazem, por exemplo, vou trazer a questão da idade, né? No etarismo não existe idade ideal para o mercado de trabalho. A mulher sempre está ou muito nova para um cargo ou muito mais velha para o cargo. A maternidade ela traz competências valiosíssimas para o mercado, mas eu ainda acho, com base na pesquisa, que a gente ainda tem um longo caminho a percorrer. Então, não diria que são erros recorrentes, mas são marcadores de dificuldades ao longo da jornada executiva.
4: Natália, Rodrigo Alvarez aqui. Normalmente, quem está começando tem um pouquinho de medo do chefe. O que, que você recomenda, assim, se você pudesse dar 3 dicas para como lidar com o seu chefe?
2: Primeiro ponto que eu trago no livro, o livro ele é dividido em 5 capitais, né? 5 formas de desenvolver seu valor profissional ao longo da jornada. O primeiro é, dentro do período probatório de 90 dias, é importante você fazer uma primeira entrega, por mais simples que seja, mas algo alinhado com o seu chefe para gerar uma relação de confiança. E a partir daí, o chefe sentindo que pode contar com você e vice-versa, vai se construindo toda uma relação. Mas eu diria que a coisa mais importante nesses primeiros momentos aí de jornada corporativa é criar uma relação de confiança e isso se baseia em honrar a palavra. Prometeu, cumpriu, se não vai conseguir, sinaliza. Então, honrar a palavra, acho que em todas as relações, até amorosas, é muito importante, é um ponto de largada para a relação de confiança.
1: A gente está conversando com a Natália Brandão, que está lançando o livro Cartas a uma Jovem Executiva, trazendo um pouquinho da experiência dela, como a gente disse aqui, contando que ninguém contou para ela quando ela iniciou a sua carreira profissional. A gente está lendo aqui no GC livros sobre crescer sem perder identidade. É diferente não perder a identidade de perder ou diminuir uma ou outra característica, Natália? Aquela pessoa que é muito tímida, ela vai ter que dar um jeito de ser menos tímida no trabalho até para se impor? Ou o contrário, a pessoa que é extrovertida demais tem que lembrar que ela, às vezes, tem que parar e pensar, eu não estou no meio de uma festa, falando alto, eu estou dentro de um ambiente de trabalho. Isso é diferente de perder a identidade. Você aconselha também nesse aspecto em relação ao comportamento algumas características que você tem que deixar aflorar e outras você tem que diminuir um pouquinho?
2: Tomás, excelente pergunta. No livro, reserva um capítulo para discutir a diferença entre autenticidade e autoralidade. Eu acho que por muito tempo a gente, por muito tempo não, recentemente, no meio corporativo, a gente começou uma discussão de vulnerabilidade à potência, seja autêntico, mas ainda assim é um meio de performance. E você vai ser avaliado por isso. Por exemplo, já trouxe conversas mais emocionais para uma liderança, ela me acolheu muito bem. Mas depois, em avaliação de performance, isso foi levado em conta. A gente não pode esquecer que o meio corporativo ainda é um meio de performance e resultado. Então, ao invés de apenas autenticidade, eu trabalho muito o conceito de autoralidade. Como você deixa a sua marca sem perder a sua identidade? E a partir disso, eu trago o conceito de colcha de retalhos. Todo mundo tem uma colcha de retalhos. Uma vivência, uma história familiar, um luto, dificuldades ou ganhos ao longo da vida que formam a sua colcha de retalhos, a sua real identidade. Tem como você levar isso para o meio corporativo, mas através de um caminho mais autoral, de você deixar a sua marca, seja na forma como você vai conduzir uma apresentação, no seu tom de voz, na forma de conduzir o projeto, na forma de conduzir relações, mas sem perder de vista que ainda assim é um meio de avaliação de performance e resultado, e é importante você se adequar. O que eu trago no início do livro, logo na introdução, é o seguinte: a proposta do Cartas é iluminar e trazer essas regras não ditas do jogo. Isso não significa que você precisa jogar conforme essas regras. O importante é você não seguir sendo ingênuo a essas regras. Então, por exemplo, no meu caso, tive períodos em que entendi as regras e joguei conforme, outras menos. Então, isso varia, mas sobre essa questão de autenticidade versus autoralidade é uma grande discussão da obra.
3: Muito bem, a gente conversou com a Natália Brandão, que, entre outras coisas, né, hoje lidera a educação global para a América Latina no TikTok. Já está, né, teve na lista do Forbes Under 30, lançando agora em junho o Cartas a uma Jovem Executiva. Creio que tem ensinamentos para todos nós. Obrigada, viu, Natália, por abrir espaço na agenda aí para trazer essa novidade aqui para a gente no Link TMC.
2: Obrigada a vocês.
3: Até mais.
1: Olha só, sobre a nossa entrevista com a Natália, Mariana Couto, dizendo que o tema é muito importante. Leandro Oliveira está com a gente também, o Felipe Honório, José Wellington. Ouço todos os dias o programa, José Carlos, Josiano Matos também está com a gente, que durante tanto tempo já acompanha o esporte da TMC há tantos anos, agora também no Link TMC. R.Ribeiro e tantos outros aqui. É muita gente participando, interagindo, ajudando a pautar o Link TMC no nosso chat, dentro do nosso canal do YouTube, que você deve seguir, TMC News BR, até para acompanhar o nosso programa diariamente com imagens. Olha só, Maiara Alvarez, previsões para a estreia da seleção na Copa não faltam. Eu, por exemplo, acho que o Brasil vai ganhar, difícil, sofrido, mas vai ganhar de Marrocos na estreia.
3: Ai, achei que você foi ganhar a Copa. Falei,
1: Não,
3: nossa.
1: não tô com essa empolgação toda, não. Só que no Aqua Rio, quem resolveu entrar na brincadeira foi um participante bem diferente. A Tubarão Ritinha ganhou a missão de escolher o seu palpite para o confronto entre Brasil e Marrocos, atraindo a atenção dos visitantes. Quem acompanha essa história, no mínimo diferente, é a nossa repórter Luísa Rodrigues.
5: O clima de Copa do Mundo já tomou conta do AquaRio. Além da inauguração da Galeria da Copa no Dreamland, Museu de Cera, com a chegada da estátua de Pelé e da programação especial de troca de figurinhas da Panini, uma atração diferente chamou a atenção dos visitantes nesta terça-feira. Inspirada nos famosos animais oráculo que ganharam notoriedade ao prever resultados de grandes competições esportivas pelo mundo, a Tubarão Ritinha foi escolhida para dar seu palpite para a estreia da seleção brasileira. A brincadeira aconteceu no grande tanque oceânico e reuniu torcedores e curiosos que acompanharam cada momento da previsão. Antes da escolha, a diretora de marketing do AquaRio, Camila Martins, explicou a origem do nome da mascote e destacou a importância do trabalho de conservação realizado pela instituição.
6: A Ritinha é nossa tubarão leopardo, né? Esse nome foi em homenagem à novela Força do Querer, da personagem Isis Valverde. Ela é uma grande atração aqui no AquaRio, que é um dos maiores aquários da América Latina. E ela veio aqui hoje para fazer uma previsão do que vai acontecer no próximo jogo, no primeiro jogo oficial da Copa da Seleção Brasileira, de Brasil versus Marrocos. Quem será que vai ganhar esse jogo? E vamos ver se a Ritinha vai acertar essa previsão aí.
5: Depois da explicação, chegou a hora mais aguardada. Diante dos visitantes, Ritinha fez sua previsão para o confronto entre Brasil e Marrocos e escolheu o lado da seleção brasileira, apostando em uma vitória do time comandado por Carlo Ancelotti. Agora, resta saber se a Tubarão Oráculo vai acertar o resultado. O veredito será conhecido dentro de campo, mas a torcida brasileira já ganhou um reforço de peso aqui no Aquarrio.
1: Muito bem, gostei, Luiz. Será que a Ritinha vai ficar mais famosa que o Baby Shark?
4: Aí não. Também não, né? Parente do Paul?
1: É, não, não é parente.
3: Ah, é do povo.
4: Né? Paul, ele... Paul.
3: Existe ainda? Ele já morreu? Ele existe ainda, o povo? Paul?
4: Ah, o povo não pode viver 40 anos, não.
1: É, 40 anos.
3: Eu não lembro
1: digo, quanto
3: tempo que ele tem, mas eu lembro que ele acertava muitas coisas, não era isso?
1: Eu não sei se... Ó, o Baby Shark, isso é insuportável.
3: Agora nunca mais eu quero cantar essa música na minha cabeça.
1: Mas o povo Paul, o povo já tem uns 10, 12 anos, pelo menos. Mas acho que eles vivem bastante, viu? Não sei se 40, acho que 40 anos, não.
3: Ah, deixa eu falar uma coisa antes de você ler o seu destaque aqui. Ó, vocês pagariam 34 milhões de reais em uma banana colada com fita adesiva na parede?
1: Que pergunta.
4: Sim, claro que sim.
1: Toda hora.
4: Como é o nome dele? É aquele artista lá, aquele cara que faz privada
1: Maurício
4: de ouro.
1: Catelan.
3: Aí, né? Maurício Catelan. Mas não é só isso. Ela vale 34 milhões. É uma obra, tô falando de uma obra. Uma banana colada com uma fita adesiva.
4: É dele mesmo? É do Catelan?
3: É do Catelan. É, ela é colada com durex. É uma obra chamada Comediante, porque realmente é uma comédia, né? Uma obra dessa valer esse valor, valer isso, né? 34 milhões
4: de reais.
3: Na verdade
4: é silver tape, né? Não é durex, não.
3: Me falaram que era durex.
4: Durex não segura banana, não.
1: Não, tá aí, ó. É silver tape, ó. Usei muito nos skates, nos anos 80, 90.
3: Gente, a obra, pra quem não tá vendo, é isso que você imaginou mesmo. É uma parede branca com uma banana nanica colada com um silver tape bem cortadinho, né? Então, enfim, essa obra foi roubada de um museu na França. Veja bem. E a solução foi comprar outra banana de um vendedor de rua pra botar no lugar. É isso.
4: Mas essa notícia é de hoje?
3: Sei lá.
4: É de agora?
1: Não, é assim, porque essa banana porque já...
4: Isso já tinha acontecido.
1: Não, várias vezes. E um detalhezinho. Teve até um turista que comeu essa banana numa instalação na...
4: Foi um artista.
1: Não, teve também um estudante com fome na Coreia do Sul que comeu. Teve um performático em Miami, em 2024, que também devorou a pobre da banana.
4: Isso.
1: E um bilionário chinês que comeu também, mas antes pagou 26 milhões de reais por uma versão dela. E essa banana é trocada de 3 em 3 dias.
3: Ela é real, ela realmente apodrece.
1: Ou seja, a ideia é que custa 34 milhões de reais. Eu não consigo entender, sinceramente. Isso não entra na minha cabeça como é que uma banana que é trocada de 3 em 3 dias com um silver tape numa parede branca vale tudo isso.
4: Eu acompanhei essa história por uma época porque me interesso por algumas manifestações bizarras da arte, mas me parece que nesse caso ele está falando de como a arte é perecível, né? Como ela pode ser efêmera. Mas não no sentido bom, não. Eu estou criticando, porque eu acho uma porcaria essa droga.
1: Não, a ideia do artista é boa. Eu acho super criativa. Agora, meu Deus do céu. Daí a valer 34 milhões de reais?
3: Aí se vê as mosquinhas da banana, vale mais?
1: Ah, não sei o que vai. Mas ó o que eu faço para essa...
3: ó. Essa obra de arte do Tomás.
1: Uma banana.
3: Vai, faz aí, Tomás.
1: Uma banana pra quem essa paga aí... 34 milhões de reais com uma arte dessa.
3: Pô. Vale quanto essa obra de arte do Tomás?
1: O
3: Tomás tá fazendo uma banana mesmo.
1: Vale
3: essa banana,
1: não vale
3: ali,
1: nada.
3: Porra. Quanto você pagaria? Ah, eu ia dizer uma coisa.
1: Pra que eu vou pagar se eu mesmo posso comprar uma banana, um silver tape e colocar na parede da minha casa se eu achar a ideia maravilhosa, apaixonante?
3: Ah, eu ia falar, mas eu vou. Eu ia perguntar, né? Quanto você pagaria pela banana do Tomás? Entendeu?
7: Porque
3: eu
7: não jeito nenhum.
1: Sabe quem fez isso da nossa equipe e gerou uma polêmica danada?
3: Hã?
1: Dodô, quando jogava no São Paulo, tava sendo vaiado, a torcida pegando no pé, ele fazendo um gol atrás do outro e a torcida chata pegando no pé. Aí um dia ele fez o gol e fez a banana, o gesto da banana pra torcida.
3: Gente, mas eu expliquei, o Tomás fez o gesto da banana.
1: Não, tá bem explicadinho.
3: Ele fez o gesto da banana, pra quem não tava vendo ali, daí eu ia perguntar quanto que valeria essa obra de arte da banana que o Tomás fez aqui, é isso, foi isso que eu quis dizer.
1: Perfeito.
4: Vocês colocaram isso no final porque tá todo mundo com fome querendo comer, é isso?
3: Então. Pois é. Mas essa banana eu não tenho vontade
1: Bananas
3: de comer.
1: Bananas à parte, nos últimos dias, voltando, já que eu falei do Dodô e do São Paulo, vou falar um pouquinho do Corinthians. Nos últimos dias, o Corinthians avançou nas negociações para firmar um novo patrocínio visando alavancar as receitas, principalmente do futebol feminino, do basquete, que é super tradicional do Corinthians, e também do futsal, também muito tradicional. Modalidades que receberiam juntas, futebol feminino, futsal e o basquete, 10 milhões de reais, ou um montante superior a 10 milhões de reais ainda nessa temporada. A empresa em questão é a Fatal Fans, uma plataforma de assinaturas e venda de conteúdo por um contrato de 12 meses, prevendo o pagamento de um valor total superior a 17 milhões de reais. Seria mais ou menos um valor de 6 milhões para o futebol masculino, claro. Eles vão investir no futsal, no basquete, no futebol feminino, mas adivinha, eles querem ter um espaço no futebol masculino, infelizmente, para valer a pena, né? É uma questão mercadológica, nada contra as outras modalidades, pelo contrário, defendo todas elas. 5 milhões para os shorts do futebol feminino, 4 milhões de reais, um patrocínio que vai ser colocado na parte superior das costas da camisa do basquete, e barra frontal do uniforme do futsal, 2 milhões de reais. Esse montante somado equivale a algo entre 4 e 5 vezes o valor de mercado dos espaços em questão, colocando o acordo como o terceiro mais rentável do clube. Ainda uma ressalva, no futebol feminino o clube impôs um veto à exibição da marca no uniforme, substituindo essa exposição por campanhas de cunho social e de conscientização, né? Porque é geração de conteúdo, vocês entenderam, né?
3: É.
1: Fatal Fans, enfim... É, fotos, vídeos mais ousados.
3: Você misturou dois aí. Então, mas deixa quieto, não vou dizer que eu vou fazer propaganda de graça.
1: Exato,
3: você misturou dois.
1: Exato. Não, mas esse é o nome, tá?
3: Ah, é o nome mesmo?
1: É, não tô misturando, não.
3: Ah, porque tem
1: que
3: o
1: nome, a marca que mistura os nomes,
3: ah,
1: tá?
3: Ah, entendi.
1: Mas a marca, o nome é esse mesmo.
3: Tá.
1: E aí talvez fosse ficar uma coisa machista nos shorts das meninas, então essa propaganda nos shorts delas será trocada por campanhas, enfim.
3: É, nada novo, né? Porque tem uma que o nome compõe também, né? Que é a maior plataforma de anúncios de acompanhantes do Brasil. É uma das principais patrocinadoras, né? Do futebol brasileiro.
1: Patrocina o Vitória, por exemplo.
3: O Vitória, o Remo, Paysandu, Ponte Preta, Vila Nova, tô vendo aqui.
1: Ó, bastante gente.
3: É, enfim, e a imagem é exibida em torneios aí, até da seleção brasileira. Às vezes você vê ali um...
1: Sim.
3: E foi alvo até de muitas críticas, porque tem ali muita criança assistindo, querendo ou não, né? E a criança vai lá e digita o site. Tudo bem, nada contra quem faz disso uma profissão, mas, enfim, tem esse outro lado que tem criança que tá
1: bom,
3: no estádio.
1: A
3: né?
1: Boa notícia é que, pelo menos por mais 6 meses, modalidades super tradicionais do Corinthians e que corriam o risco, né, de saírem de cena, especialmente o basquetebol, o futebol feminino não pode sair de cena, nem que dê prejuízo, o clube tem que bancar porque tá na regra, tá no estatuto do futebol, time da Série A, time da Série B. No futebol masculino tem que ter time no futebol feminino e acho isso ótimo. Mas o basquete do Corinthians é tão tradicional que inclusive nesse ano pela primeira vez conseguiu chegar à semifinal do NBB, o novo campeonato brasileiro, novo já há algum tempo. Então é importante para o basquete do Corinthians esse patrocínio. E é isso, meus amigos.
3: Resultado da enquete, Tomás.
1: Ah, o resultado da enquete. Vamos ver se eu consigo aqui trazer rapidinho para vocês... Vamos lá. Senado cria barreiras para o aborto para crianças vítimas de abuso, um tema importante do programa de hoje. Faz sentido para 22% dos ouvintes que participaram, não faz sentido para 50%, ganhou então essa opção. É complexo demais, na opinião de 28% dos ouvintes, espectadores que participaram com a gente agradece a todos que participaram conosco e que mandaram mensagens. Cada dia a gente percebe um crescimento maior de mensagens, seja criticando, seja elogiando, seja pedindo o telefone da Mayara, não importa, continue participando com a gente.
3: É, está aqui
4: Você já deu o telefone para alguém, Tomás, dela?
1: Não, nem dela, nem o meu.
3: Vocês pais, vocês estão proibidos, vocês então, dois. Tá, eu tenho que passar por mim, pro meu crivo antes, por favor, tá?
1: É isso aí.
3: É, realmente é um sucesso. Nossa.
1: Eu diria que voltaremos amanhã, mas eu voltarei segunda-feira. Graças à escala de feriado.
4: Ah, que beleza.
1: Sobrado bom trabalho pra vocês.
3: Alvarez, né?
1: Bom trabalho. Bem,
4: até amanhã, gente.
3: Muito mal de você. Amanhã.
1: Valeu,
3: até
1: pessoal.
3: Lá. Tchau, tchau.
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0: Boa tarde para você que está aqui na TMC em 92.7. Muito boa tarde também para você que nos escuta através da internet e através dos aplicativos. Eu sou o Júlio Andrade, estamos no ar com o Pernambuco TMC, segunda edição, a partir de agora, não é? Até às 18 horas. Nesta próxima hora, nós estaremos juntos com os principais fatos, com as principais notícias, tudo que foi, tudo que está sendo destaque aqui na capital pernambucana. É sempre um prazer ter a sua audiência, ter a sua companhia, né? Você que está nos escutando em 92.7, você que nos escuta através da internet, através dos aplicativos. Vamos juntos, então. Sejam bem-vindos, sejam bem-vindas no A Pernambuco TMC, segunda edição.
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0: Deixa eu já começar com informações do trânsito. A partir de agora a gente também monitora o trânsito, né? A gente vai ficar sabendo onde é que está, como é que estão as ruas, as avenidas aqui na região metropolitana. Vamos ao trânsito. Marcelo Soares, muito boa tarde para você, Marcelo. Seja muito bem-vindo.
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3: 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A gente fala agora da Avenida Abdias de Carvalho, lá no sentido subúrbio, tem trânsito complicado das imediações do Prado até o cruzamento com a Avenida General San Martín. Você tá nela, quer chegar no Cordeiro? Dá para evitar a retenção pegando a rua Gomes Taborda. Já na região central, a rua Imperial tem trânsito lento desde as imediações da alça de acesso do viaduto Capitão Temudo até o cruzamento com a rua Cabo Eutrópio em Joana Bezerra. Se está no bairro de São José e vai para a região do aeroporto, é melhor pegar a via Mangue. 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Daqui a pouco eu volto, Júlio.
0: Valeu, Marcelo. Obrigado, viu, pelas informações. E já já, então, eu te aciono novamente para que a gente possa trazer informações do trânsito. São 5:04.
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0: Hoje a gente já traz neste primeiro bloco, né, a nossa entrevista. A gente vai conversar sobre educação, né, um assunto ali que abrange, né, tantos quesitos, tantos temas ali relacionados à educação. Eu estou aqui no estúdio recebendo a professora Ayla Patrícia Ruove, é isso? Ruove.
5: Isso.
0: Pronto, Ayla Patrícia. Bom, a gente vai falar sobre educação, mas antes, professor, eu queria que a senhora já trouxesse, né, em primeira mão aqui, no início dessa entrevista, as informações sobre um congresso que vai acontecer em Pernambuco com especialistas da Finlândia, é isso?
5: É isso mesmo, Júlio. Nós estamos trazendo pela primeira vez para o Brasil um congresso que une os dois países, o Brasil e a Finlândia. E Pernambuco foi o estado escolhido. Village foi o hotel escolhido porque o slogan é um lugar para ser feliz. E a Finlândia foi eleito o país mais feliz do mundo por 9 anos consecutivos. Então, nós esperamos ser muito felizes.
0: Que coisa boa, com toda certeza. Agora, professora, vamos falar um pouquinho de educação, né? Educação é como eu disse agora há pouco, né? A gente tem, enfim, vários subtemas quando a gente fala de educação. Mas como anda a educação, primeiro no Brasil e depois em Pernambuco?
5: Bom, eu acho que a educação no Brasil ela precisa ser olhada com muito cuidado, principalmente a educação pública, que é mais de 85%, né, das nossas escolas, e principalmente em relação à tecnologia, inteligência artificial, como que isso tem que ser visto e ensinado para as crianças, não temido, mas ensinado. Então, a gente tem que ter muito cuidado nessa questão da educação no Brasil e em Pernambuco.
0: Em relação às matrículas, né? Eu vi que tem um dado que aponta ali a redução de matrículas. O porquê disso, professora?
5: A redução no
0: número de matrículas, tá, né, na rede estadual.
5: No estadual, isso. Ok, isso que eu ia perguntar. Privado, na estadual.
0: Estadual.
5: Tem tantos fatores, Júlio, porque a redução de matrículas, ela pode ter, a evasão escolar, ela pode ser em relação à família, né? Que tipo de problema que essa família tá ligada, porque o social e a educação, eles andam juntos. Então, é difícil dizer por quê, principalmente depois da pandemia, os jovens no mundo todo, não só no Brasil, mas começaram a ter muitos problemas, né, de saúde mental, concentração, até que ponto ir para a escola é motivador. Então, um dos pontos para a gente na Finlândia é poder motivar constantemente os nossos alunos também.
0: É isso. Então, é importante, né? Este debate vai servir de muitos parâmetros. Daqui a pouco a gente volta a falar um pouquinho mais do encontro em si, do congresso em si. Agora, professora, a gente tem alguns casos, né, tão interessantes. Às vezes a gente vê na televisão, por exemplo, quando aqueles professores notam que o aluno, né, começou a não ir e aí vai atrás, enfim. São, assim, exemplos que a gente pode citar aqui no caso da educação que mostram aquela questão, né, que a educação é sim o futuro, que a gente ainda tem esse tipo de profissional. Mas aí quando a gente fala agora nessa questão dos profissionais, como é que estão esses professores motivados? E aí a gente continua dentro da rede estadual, de rede municipal. Hoje os professores, né, como é que eles se sentem ali dentro de um ambiente escolar, dentro de uma sala de aula?
5: Hoje, um ambiente escolar, principalmente se a gente pensar em escola pública no Brasil, ele é muito, muito desmotivador e um pouco assustador para esses professores. Então, quando a gente pensa no problema educacional do Brasil, já não é mais só a formação dos professores. Como é que esses professores, eles são formados? A gente tem hoje a segurança do professor, a saúde mental do professor, que ela deve ser olhada e ela não é tão olhada como deveria ser.
0: Ô professora, me permita até uma experiência, né, própria. Eu acompanho um pouco disso porque eu tenho uma irmã que ela é servidora pública, tá? Ela é fonoaudióloga, mas está hoje na Secretaria de Educação, tá? E ela está num departamento chamado NAIS, que é o Núcleo de Atenção ao Servidor. E aí, justamente, o trabalho que ela faz, né, ali na seara dela é a parte de fonoaudiologia, voz de professor, aquela questão toda. Mas ela trabalha com outros profissionais, né, ali do... Enfim, e quando o servidor chega... grande maioria dos casos, os professores, às vezes diretores, enfim, mas os professores chegam relatando justamente isso. É um problema psicológico, é algo, não é, como a burnout, enfim. São essas situações que a gente vê dentro das escolas. Infelizmente, isso é um problema recorrente, né, professor?
5: E isso tem muito a ver com a formação dos professores também, porque, por exemplo, na Finlândia, dentro da formação dos professores, parece um absurdo, mas tem total sentido ter aulas de teatro dentro da formação de um professor. Se eu pensar que um professor, além de dar 5 shows por dia, porque ele vai ter que se motivar, vai ter que motivar um aluno, ele tem que aprender a lidar com o corpo dele, ele tem que aprender a lidar com a voz dele, né, principalmente. Então, assim, a gente evita muitas doenças. O professor, ele fica em pé o dia todo, ele fala o dia todo. Então, você falou que a tua irmã é fonoaudióloga, ela deve entender bem essas questões da saúde vocal e ter aulas de teatro dentro da formação dos professores é algo que eu adoraria ver no Brasil também.
0: O porquê que a gente não tem?
5: Good question. Boa pergunta, Júlia. É. Fica a dica, fica a sugestão de práticas para novas disciplinas para a formação dos professores para o Brasil. Aulas de teatro.
0: Muito bem. Vamos colocar aqui no nosso bate-papo também o nosso repórter Kennedy Lacerda, né? Que estudou em universidade pública, que foi laureado, viu, professor? Que a gente está dizendo isso aqui ao vivo. Ele não gosta que eu fale isso, não, mas eu acho que a gente tem que valorizar, não é? Enfim, então mostra isso, a dedicação, mostra o empenho do aluno. A gente está debatendo aqui um pouco a educação, então tem todo sentido eu trazer isso. E aí ele também tem pergunta para a gente. Vai lá, Kennedy.
2: Obrigado, Júlio. Boa tarde a você, boa tarde a Sérgio na técnica, também a boa nossa tarde convidada. Agora, a curiosidade é a seguinte: o que torna esse modelo educacional finlandês uma referência para o mundo e para Pernambuco, claro?
5: O que torna a educação finlandesa uma referência para o mundo é justamente ela formar um cidadão holístico. O que é isso? Nós fazemos dos nossos jovens, das nossas crianças, dentro da escola, cidadãos. Então, a gente não prepara um jovem para o vestibular. A gente quer que ele seja inserido na sociedade com ética, responsabilidade, sentido de comunidade, felicidade, bem-estar. Porque a gente acredita que se um cidadão ele venha contribuir para a sociedade, pagando impostos, principalmente de forma ética, é muito mais valoroso do que nós termos simplesmente jovens que entram e saem de um vestibular para ser médico, professor, o que seja. A gente precisa de todas as profissões com muito reconhecimento, desde o faxineiro, porque na Finlândia, se você quiser ser um faxineiro, você vai ter que estudar para ser um faxineiro, e ninguém desvaloriza ninguém por ser um faxineiro. No entanto, ele é formado numa instituição formal para ser um cidadão. E isso a Finlândia, ela leva para o mundo, porque a maioria dos países, eles têm sistemas educacionais conteudistas. Então, eu vou formar alguém para entrar em Harvard. Ponto. E não para ser um bom cidadão, né? um bom homem, uma boa mulher. E a Finlândia se preocupa muito com isso.
0: Olha aí, tá vendo? Importante, então, a gente ter bons exemplos, né? Por isso que estamos trazendo aí esses dados da Finlândia. Ah, professora, quando a gente fala novamente nessa questão das escolas públicas, eu estava dando uma olhada aqui no material, que diz que a transição entre a infância e a adolescência também é onde se concentram ali alguns desafios educacionais, né? E aí eu queria que a senhora comentasse um pouquinho também sobre isso.
5: Hoje, principalmente entre esses desafios, a gente tem a questão da saúde mental. Eu retorno para a gente falar sobre isso, porque quando uma criança ela está crescendo, ela precisa de apoio em todos os sentidos, para autonomia, para como se virar em casa. Principalmente na cultura brasileira, a gente tem uma questão muito de prender os nossos filhos, de falar, não, você não consegue, ou então deixa que a mamãe faz, deixa que o papai faz. O professor essa responsabilidade para com o aluno. Então, eu acho que no Brasil o desafio é mais em relação à autonomia e à saúde mental. Vai ser lançado no Congresso um material desenvolvido por uma editora brasileira que se chama Aprender a Viver. Porque na Finlândia nós temos uma disciplina que se chama Gerenciamento para a Vida. Na escola, os alunos aprendem a lavar, passar, cozinhar. Nós temos salas voltadas como se fossem uma casa. E esses alunos eles têm que aprender a se virar sozinho. Realmente se virar sozinho. E isso vai ser lançado no Congresso, esse material. Vai ser muito interessante. E ajuda nessa transição, né? Da infância para a adolescência. Olha que coisa mágica. Uma criança de 9 anos, do quarto ano, aprendendo a se virar sozinho?
0: Pois é. Agora, eu acho assim, a gente tem que ser otimista, mas, de repente, é uma realidade tão distante ainda, né, professora, daqui?
5: Depende. Se a gente for pensar, por exemplo, na escola pública, na década de 60, na década de 70, ela era exatamente isso no Brasil. Nós perdemos isso. Está na hora de recuperar. Se você pensar nos teus pais, nos teus avós, eles muito cedo eram independentes, tinham autonomia. E a escola pública no Brasil trazia essa questão da vivência. A gente perdeu isso. A gente perdeu a educação moral e cívica. A gente perdeu muita coisa. Está na hora de retomar a educação brasileira, porque ela já foi boa.
0: Olha aí, esse é o recado principal. Mas vai lá, Kennedy.
2: Bom, a gente fala muito sobre o uso das tecnologias, né? Como esse modelo finlandês e o uso das tecnologias podem nos dar um norte para melhorar a educação brasileira e, claro, com foco aqui na educação pernambucana.
5: O norte ele vai dar de acordo com a pessoa que usa. Tá? Em relação à tecnologia, quem que nós teremos aqui em Pernambuco para dar um norte, melhor pessoa não podia ter. São duas pessoas reconhecidas no mundo inteiro. Um é o Peter Westerbarka, que ele foi o criador do Angry Birds. Então, ele é um dos maiores empreendedores na área tecnológica e é o realizador da feira Slush, que é a maior feira de startups da Europa. Ano passado, o Barack Obama foi palestrar na feira dele, e ele vai estar nesse congresso falando sobre tecnologia e justamente como que isso pode ser levado para frente através de inteligência artificial, o que é uma realidade nas escolas finlandesas, né? A IA, ela é uma disciplina no ensino médio. E o outro nome que a gente vai trazer também para Pernambuco se chama Perttu Pölönen. Ele é um futurista, ele foi eleito um dos 100 maiores inventores do mundo pelo MIT, nos Estados Unidos. E ele fez um aplicativo que mistura música e matemática. E ele fala muito sobre como que a inteligência artificial ela é benéfica e como a gente tem que ensinar essas crianças a usar de forma consciente na escola e não proibir. Porque elas vão usar a inteligência artificial fora da escola. Elas já usam. Agora, elas precisam ser ensinadas. Elas não podem ficar como os adultos atuais que fazem Ctrl-C, Ctrl-V e mandam um trabalho para o chefe, para a pessoa que está avaliando um TCC, sem ter uma ideia do que tem que ser feito. Essas crianças, elas precisam aprender a avaliar, usar a inteligência artificial como ferramenta.
0: Professor, eu me lembrei aqui, enquanto a senhora estava respondendo ao Kennedy, eu me lembrei de um fato que, vez por outra, né, e o Kennedy aqui, quando a gente fala sobre essa questão aqui de educação, de sala de aula, e também com, né, psicólogos, sobre a questão do TEA, né, transtorno do espectro autista. E aí, a gente sempre pergunta e a gente sempre escuta relatos de que, olha, os professores estão preparados, não só os professores, mas ali a quem trabalha na escola para lidar, né, para, enfim, ter aquele aluno com o transtorno do espectro autista dentro da sala de aula. Como é que é lá na Finlândia e como é que é a realidade aqui do nosso país, do nosso estado?
5: A Finlândia mudou o sistema de inclusão dela ano passado, porque nós descobrimos que o que a gente considerava que era inclusão não era inclusão. Então, a gente tinha os alunos com uma grande dificuldade de aprendizado, todos juntos em uma sala de aula. Então, hoje, nós temos professores especializados nesses transtornos, nós temos salas de aulas individuais, nós temos apoio para esses alunos nessas salas, o que não significa que os alunos na Finlândia que tenham alguma necessidade especial, eles fiquem o tempo todo em uma sala afastada dos outros alunos. Não é isso. Até porque a sociedade inteira precisa aprender como lidar com o diferente também. Agora, eles precisam ser apoiados. Então, a gente não pode criar essa ilusão de que colocar uma criança com um transtorno e dentro de uma sala de aula ou com autismo de altas habilidades, por exemplo, numa sala de aula com mais 20 alunos e uma professora tendo que cumprir um planejamento, cumprir a aula que ela tem que dar e ainda controlar um aluno com essa dificuldade, é realmente fazer com que a educação não aconteça. E levando em consideração que nem toda escola, principalmente pública, tem dinheiro para cumprir a lei que diz que toda criança com uma necessidade tem que ter um acompanhamento. Isso seria perfeito se existisse, mas na prática a gente sabe que não existe. Então, o que a gente tem? A gente tem professores cansados, a gente tem alunos com uma necessidade especial que deveriam ser incluídos e não são, porque eles não aprendem, e outros alunos que também se sentem prejudicados. Então, hoje na Finlândia, a gente tem salas especiais, a gente tem professoras especiais, e a gente fala especial mesmo. E tem dado certo. Mas é aquela coisa, cada país tem que ver o que cabe para a sua cultura, para a sua história, porque cada sistema educacional é uma coisa. Então, a gente está trazendo profissionais da Finlândia, não é para comparar os países, sabe? Mas é para mostrar o que a gente fez certo, o que a gente fez errado e o que você vai fazer para a tua instituição, para a tua prefeitura, para o, né, pro teu estado. Aí depende de você, Júlio, sabe? A gente vem trazendo práticas pedagógicas, a gente vem trazendo exemplos. Um dos nossos palestrantes é o Pasi Sahlberg. Ele reformulou 20 sistemas educacionais de 20 países diferentes, incluindo Singapura. Então, ele levou o sistema educacional para o mundo, o sistema educacional finlandês. Ele tem muito know-how principalmente para falar sobre essa questão de sistemas educacionais. Ele também vai estar com a gente. Nós também teremos palestrantes brasileiros muito renomados no Brasil inteiro. Uma das nossas palestrantes é a arquiteta Esther Carro, que foi eleita uma das 100 melhores arquitetas do Brasil. E ela faz um trabalho belíssimo, porque ela mostra como que a arquitetura no aprendizado ela funciona realmente quando você constrói uma escola com cada cantinho voltado para o aprendizado daquele aluno. E isso pode ser uma escola privada e uma pública. Aliás, eu convido aos secretários de educação, os prefeitos, né, a participarem desse congresso, porque nós não temos uma adesão pública muito alta. E eu estou meio chocada com isso.
0: Fique esse alerta, seria o ideal, né, professora?
5: Seria.
0: Para que se possa debater, para que esses gestores municipais, né, estaduais, enfim, possam entender, possam trazer o exemplo.
5: Eu tenho convidado esses secretários de educação, prefeitos, etc. Eu até queria entender, porque eles falam, não, mas agora é ano de eleição e é super difícil fazer esse tipo de coisa. Aí eu fico pensando, será que é difícil obter conhecimento no ano de eleição? Por quê? Né? Qual o motivo? Bom, mas é isso. Fica o convite para eles, porque nós estaremos lá.
0: Fica o convite, fica o alerta, né? A senhora, quando falava em escola particular, aqui para o Brasil, existe a diferença muito grande, professora? E aí a gente não está falando só nessa questão, né, de estrutura, enfim, mas existe uma diferença grande aí entre escola particular e escola pública?
5: No Brasil?
0: Sim.
5: Existe muito grande. Pelo seguinte, a escola privada, ela foca muitas vezes em metodologias, em uma qualidade que ela precisa se sobressair, porque ela tem uma competição, não a econômica principalmente. Então, por exemplo, quanto mais alunos eu tenho em destaque na minha escola, melhor ela é. Né? Melhor ela é. E na escola pública, a gente não tem essa busca pela qualidade. Eu sinto, e isso é uma opinião pessoal, tá? Agora é assim, cuidado, vem a opinião pessoal de uma professora, mas eu sinto que a escola pública no Brasil hoje, na sua grande maioria, tirando aquelas que são exemplos, porque a gente tem poucas que são escolas modelos, exemplos, ela tenta sobreviver. O professor público, ele tenta sobreviver do jeito que dá, sabe? Muitas vezes ele tem que trabalhar sem estrutura. Eu já visitei escolas públicas no Brasil para dar treinamento, que as escolas não tinham banheiro. E aí eu me perguntei, por que... Eu estou tentando entender como é que a gente vai trazer qualquer solução para sala de aula se o básico na estrutura dessa escola falta. Eu quase falei para o prefeito, né? Eu falei, olha, cria uma estrutura melhor, põe um banheiro na tua escola, depois você pensa em treinar esses professores, usa o dinheiro... usa o dinheiro de uma forma correta, vê o que, que é prioridade, sabe? Porque as pessoas precisam de bem-estar. Então, eu sinto isso. A gente não tem isso numa escola privada, né? A gente vai ter... O professor vai ter o material, vai ter a estrutura, vai ter, enfim.
0: Muito bem. Bom, estamos chegando aqui ao fim da nossa entrevista. Debatemos, né, educação, mas ainda a gente pode marcar outras oportunidades. Enfim, mas eu queria, professora, que a senhora reforçasse, então, quem tiver mais alguma pergunta também, mas aí eu queria que a senhora reforçasse o congresso em si. Vai ser em agosto. Eu acho que a senhora pontuou muito bem quando, né, falou dessa necessidade dos gestores públicos estarem presentes, mas qual que é a expectativa de vocês da organização? Qual que é a expectativa para este evento? Né? Expectativa que eu digo de público, enfim, como é que as pessoas podem fazer para entrar em contato também?
5: O evento vai ser no Hotel Village Porto de Galinhas, do dia 5 até o dia 7 de agosto. Nós teremos 160 vagas disponíveis, já foram vendidas quase todas, nós ainda temos 50 vagas. Eu tenho uma escola pernambucana, então a expectativa que eu tenho é que mais escolas pernambucanas venham, porque eu acho assim, incrível. toda a organização, foi escolhido um estado, foi escolhido uma logo, que se você for hoje no Google colocar Congresso Educacional, Finlândia, Brasil, já vem o nosso

0: fato, as empresas que estão trabalhando para esses patrocinadores são pernambucanas, porque eu fiz questão de que tudo viesse de Pernambuco. Então, eu gostaria muito de ter escolas pernambucanas conosco no Congresso. Ainda temos 50 vagas. Então, tem o Instagram do Congresso, que é a Gestão que Inspira, ou o meu Instagram, Ayla Ruove. E qualquer dúvida, estamos no Google.
1: Coisa boa, é isso, né? Nomes importantes, a senhora falou aqui, alguns dos palestrantes, né? Certamente é uma oportunidade imperdível para que se debata a educação, né, professora?
0: Com certeza, Júlia.
1: Bom, agradeço demais a disponibilidade da senhora, né, em estar aqui conversando conosco, professora Ayla Patrícia, que é a CEO, né, do Fórum Internacional. A gente, claro, vai trazer em breve muito mais informações sobre este Congresso em Educação na Finlândia, especialistas da Finlândia que vão discutir a educação aqui no nosso estado. E então, claro, daqui para... mais perto do evento, professora, por favor, já a gente as coloca aqui à disposição para que a senhora possa voltar, né? Não precisa pegar o trânsito que foi hoje. Eu soube que a senhora veio de Porto de Galinhas, né?
0: Eu estou em Porto de Galinhas, pois é, então, organizando o hotel.
1: Agradeço demais essa disponibilidade em ter vindo, né, de Porto para cá. Mas na próxima a gente consegue fazer também, né? Mas é muito bom ter a senhora aqui, mas agradeço demais, mas a gente consegue ir por telefone para que a senhora possa reforçar este congresso, mas já foi excelente. E a gente também não vai aqui prometer, mas vamos fazer o possível, Kennedy, para que no evento a gente possa também ir lá fazer uma cobertura, né, acompanhar um pouco também desse congresso tão importante aqui para a gente, viu,
0: serão
1: professora?
0: Serão meus convidados.
1: Muito obrigado, uma boa tarde para a senhora.
0: Boa tarde, obrigada.
1: 5:29, vamos ao intervalo, daqui a pouco eu volto.

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13: São 5 da tarde, mais 34 minutos, de volta com o Pernambuco TMC, segunda edição. Vamos ao trânsito.
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13: Vamos lá saber como é que são as ruas e avenidas agora no Recife, mais uma vez, Marcelo.
15: Tô voltando, Júlio. 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A gente fala agora da Avenida Governador Agamenon Magalhães. Ela tem trânsito complicado nos dois sentidos. Você quer ir de Olinda para Boa Viagem? Tá melhor pegar a Cruz Cabugá, fazer seu caminho pelo centro da cidade para aí sim sair na Avenida Engenheiro José Estelita. Já de Boa Viagem para Olinda é pegar a Avenida Engenheiro José Estelita, passar também pelo centro e sair pela Cruz Cabugá. 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Daqui a pouco eu volto, hein, Júlio?
13: Obrigado, Marcelo. Combinado assim. Já já eu te chamo. São 5h35.
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13: Kennedy Lacerda está contigo.
16: Olha, Júlio, uma operação deflagrada hoje em 19 postos de combustíveis do Grande Recife do Agreste Pernambucano apurou irregularidades tributárias e o cumprimento de normas de proteção ao consumidor. A operação foi coordenada pela Secretaria da Fazenda do Estado em parceria com o Instituto de Pesos e Medidas e o PROCON, né, de Pernambuco, com participação do Ministério Público e das Forças Policiais Militar e Civil. As investigações começaram depois de um cruzamento de informações fiscais e operacionais coletadas ali entre o ano passado e o início deste ano, envolvendo um contribuinte com indícios, de prática de crime tributário. Esse levantamento ampliou o escopo da apuração, alcançando um conjunto maior de empresas do setor de postos de combustíveis. Além de verificar irregularidades fiscais, a operação também realizou inspeções para conferir o cumprimento de normas de defesa do consumidor. Viu, Júlio?
13: Beleza, Kennedy. Obrigado pelas informações. Muito obrigado aí por trazer esses fatos pra gente, né? Continua aí apurando, continua trazendo as informações. Daqui a pouquinho a gente tem mais uma entrevista.

0: Vamos seguir às 5h37.
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0: Deixa eu só destacar a você, nosso ouvinte, né? O nosso canal no Instagram, @TMC Pernambuco. Por lá você confere todas as nossas informações também, um conteúdo diferenciado para você, nosso internauta, né? Você que nos escuta aqui em 92.7, você que nos escuta através da internet, dos aplicativos, e também temos esse canal através do Instagram, @PernambucoTMC. Por exemplo, você pode acessar lá e conferir todos os detalhes sobre uma entrevista que fizemos no dia de hoje com o senador da República, Humberto Costa. O senador esteve aqui no estúdio da TMC hoje pela manhã, conversamos com ele sobre os mais diversos assuntos, né? Vários recortes dessa entrevista você pode e deve conferir através do nosso Instagram. 5h38. Vai lá, Kennedy.
4: Olha, Júlio, amanhã é dia de Corpus Christi, mas não vai ser feriado em Pernambuco. O governo do estado transferiu o ponto facultativo para a véspera de São João, no dia 23 de junho. Por isso, o comércio do Recife vai funcionar normalmente amanhã. Segundo a Câmara de Dirigentes Lojistas e o Sindilojas, os shoppings da região também terão horário aí normal. Os shoppings da região metropolitana do Recife vão funcionar em horário normal. Apenas as agências bancárias estarão fechadas, de acordo com a Federação Brasileira dos Bancos. Então, amanhã é feriado no calendário, mas em Pernambuco segue normal, viu, Júlio? Só os bancos aí que estarão fechados.
0: Algumas escolas também, né? Escolas, algumas não têm aula. Não sei se a maioria, mas a grande maioria... também decretou feriado. E aí, lembrando que é dia de Corpus Christi, né? Isso que o Kennedy falou. E por conta disso, nas igrejas, nas paróquias, acontecem as celebrações, né? Acontecem também aquela exposição dos tapetes que as pessoas, né, realizam ali, né? Por um pó de serra, enfim, fazem todas aquelas exposições, os tapetes. É bem tradicional isso em vários locais do Brasil. Então, aqui em Pernambuco também, várias igrejas, várias paróquias, tem celebração especial por conta, né, do dia de Corpus Christi. 5h40, deixa eu fazer mais um rápido intervalo, eu volto já.

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3: 5:42, de volta com o nosso Pernambuco TMC, segunda edição, de volta com uma entrevista.
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3: Vamos trazer uma dica cultural, é que a Caixa Cultural Recife recebe encontro de mestre Genaro com banda de pau e corda. Ah, então, um encontro aí da tradição com a canção popular nordestina. Estou conectado agora com o Sérgio Andrade, que representa aqui a banda de pau e corda, e que vai trazer os detalhes pra gente. Sérgio, muito boa tarde, seja muito bem-vindo aqui à programação da rede TMC.
5: Boa tarde, Júlio. Prazer muito grande estar aqui com você, com seus ouvintes, para falar um pouquinho desse projeto do Mestre Genaro com a banda de pau e corda. Prazer muito grande.
3: Prazer é todo nosso. Então, o espaço é seu. Por favor, conta pra gente como é que surgiu aí essa ideia, como é que surgiu essa união tão importante para a nossa cultura.
5: Bom, Genaro é um velho amigo nosso, né? Eu conheço o Genaro desde a década de 80. E Genaro é um ícone da música nordestina, né? É uma figura assim, lindíssima. Então, ele tem... são projetos que seguem paralelo, são dois artistas, banda de pau e corda e Genaro, que fazem um trabalho musical voltado para o Nordeste, que tem suas carreiras em paralelo, mas que em muitos momentos se cruzaram e vão se cruzar agora, durante esse show, nesse projeto. Genaro, Mestre Genaro e banda de pau e corda, cada um mostrando a sua vertente musical, mas ao mesmo tempo se entrelaçando no palco. Vai ser um momento muito bonito, onde a gente vai poder apresentar o lado poético da banda de pau e corda, as canções que fazem a história da banda de pau e corda, ao mesmo tempo Genaro mostrando também o seu lado mais forrozeiro, autêntico, tá certo? Mas sempre acompanhado pela própria banda de pau e corda. Vai ser uma coisa interessante, muito bacana.
6: Sérgio, muito boa tarde. Kennedy falando. Então, já seria um esquenta para o São João, porque pelo que você falou, tem aí muita música popular, muito forró do bom, não é isso?
5: Tem, já é um esquenta para o São João, sim. A gente já tem algumas coisas programadas, o Genaro também, mas certamente a gente vai se juntar em algum palco junino também, além, obviamente, desses shows. Mas vai ter muito forró, claro. O repertório do Genaro é um repertório lindíssimo e muito quente. Forró autêntico, isso eu posso garantir.
3: Muito bem, excelente. Sérgio, conta pra gente como é que serão as apresentações, é na Caixa Cultural, ainda tem ingresso?
5: Tem alguns ingressos para esses três primeiros dias. A gente vai fazer no dia 4, 5 e 6, depois 10, 11 e 12. Esses três dias da semana seguinte ainda não abriu para venda de ingressos. Tem esses três primeiros dias que ainda tem alguns ingressos à venda, não tem muitos. Mas ainda tem alguns, dá para você correr e comprar. Mas para a semana começa, eu acho que na sexta-feira amanhã, abre para a semana seguinte.
3: Opa, excelente. Então tem que correr, até porque, né, Caixa Cultural, eu acho que essa questão mais intimista, isso também é bacana, tá mais próximo ali ao público. Eu acho que isso é o diferente também para o artista, né, Sérgio?
5: É um teatro lindo, pequeno, mas muito gostoso. É isso que você falou. A gente fica muito próximo do público, da plateia, e a plateia muito próxima também dos artistas. E ainda tem mais. A gente vai, nesse primeiro dia, a gente vai tocar e depois a gente vai ficar no palco para um bate-papo com a plateia, né? Que eu acho que isso aí é bastante interessante. E também no dia 10. A gente permanece no palco depois do espetáculo para conversar um pouco com a plateia, responder algumas perguntas, enfim.
6: Então, isso já é um diferencial. Após o show, o pessoal pode curtir aí também a presença e uma conversa com vocês.
5: Isso, exatamente. E vai ser uma conversa boa, onde o público vai poder... A gente vai contar algumas histórias da banda de pau e corda, do mestre Genaro, e a gente vai também responder qualquer pergunta feita pela plateia.
3: Sérgio, eu quero agradecer demais a sua participação aqui, viu? Importante. Sinta-se sempre a convidado para divulgar a cultura, para divulgar os shows. Enfim, eu acho que a gente tem essa missão enquanto jornalistas, né? A gente preza muito aqui na TMC, com essa cobertura jornalística que a gente tem feito, e sempre a gente vai abrir espaço para a cultura, seja aqui, né, principalmente, claro, aqui do Nordeste, quando a gente está falando de banda de pau e corda, de Genaro, né, Genaro e banda de pau e corda, são as caras do Nordeste, da nossa região aqui, mas sempre que for cultura, a gente tem muito isso aqui na nossa equipe, vamos abrir espaço, vamos divulgar, então conte sempre com a gente, está todo mundo então convidado, dias 4 e 6, né? 4 e 6, 4, depois 10 4, e 12.
5: 4, 5, 6, 10, 11 e 12. Isso.
3: 4, 5, 6, 10, 11 e 12, então, na Caixa sempre Cultural.
5: Sempre às 19h30.
3: Excelente. Sérgio, muito obrigado, viu, pela participação.
5: Eu que lhe agradeço a você, a todos os seus ouvintes, a TCM, por esse espaço maravilhoso, por estar aqui divulgando o nosso trabalho, esse show Mestre Genaro e Banda de Pau e Corda na Caixa Cultural.
3: Valeu, são 5h49 agora na capital pernambucana.
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3: Vamos com o trânsito. Marcelo Soares está contigo de novo.
8: Bora nessa, Júlio. 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Com informações agora da Avenida Rosa e Silva, ela tem trânsito complicado desde a Praça do Entroncamento até a Estrada do Arraial, na altura da Rua da Harmonia. Você que vai agora do Espinheiro ao Parnamirim, a dica é fazer desvio pela Rua Carneiro Vilela, passar pela Avenida Santos Dumont e Rua Doutor José Maria. Você já sai no trechinho final da Rosa e Silva, livrando aí maior parte do trânsito. 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Júlio, daqui a pouquinho eu tô de volta.
3: Obrigado, viu, Marcelo? Já já, no próximo bloco eu te chamo. Intervalo.

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2: 5:53, de volta com a nossa edição do Pernambuco TMC. E vamos falar com o nosso doido, com o nosso Mário Júnior, apresentador esportivo aqui da TMC. Mário, o caráter não, tô falando às vezes. Você não, se apresenta como o doido da equipe?
3: É, o doido da TMC.
2: Então, né? Então os doidos sou eu. Mário, falar em doido, o torcedor do Sport pode estar enfurecido, né? Porque ontem era pro Sport estar em campo pela decisão da Copa do Nordeste. E aí, deu vitória, foi?
3: Vitória ganhou por 2-1 de virada do Fortaleza ontem na Arena Castelão. Boa tarde, Júlio. Boa tarde, Arthur. Boa tarde, Kennedy, Sérgio, a todos aqui da TMC. O futebol do Nordeste está na reta final. Sábado, jogo da volta, marcado para o Barradão em Salvador. O Vitória agora joga pelo empate, tá? Ganhou de virada ontem, 2-1, e joga pelo empate para ser campeão da Copa do Nordeste. Torcedor do Sport deve estar, como você falou, né, Júlio, chateadíssimo pelo resultado que o Fortaleza conseguiu dentro da Ilha do Retiro. Coisas do futebol, né? Fortaleza eliminou o Sport na Copa do Nordeste. Pela Série B, perdeu para o Atlético e ontem perdeu para o Vitória 2-1. Fez 1-0 e de virado o Vitória venceu pelo placar 2-1. Jogo sábado, como eu estava dizendo a você, em relação ao jogo no Barradão, quase que o Barradão estará lotado, né? Porque aí o torcedor do Vitória com certeza vai lotar o estádio para apoiar o time. Tem um tempo que o Vitória não conquista a Copa do Nordeste. É um clube que já está aí há 2-3 anos na Série A, juntamente com o Bahia. E hoje são os dois nordestinos, Júlio, na Série A, né? Bahia e Vitória. Fortaleza e Ceará estão na Série B, assim como também Náutico e Sport jogam a Série B do Campeonato Brasileiro, Júlio.
2: Valeu, Mário. Obrigado. Daqui a pouquinho tem Bola na Rede.
3: Daqui a pouco, Bola na Rede TMC. Estamos na contagem regressiva, né? 9 dias, não é isso?
2: A Copa, né?
3: 9 dias para a Copa do Mundo. A abertura é quinta-feira, de amanhã às 8. México e África do Sul no Estádio Azteca, que o Brasil tem excelentes recordações.
2: Valeu, Mário. A gente fala mais pra frente disso.
3: Um abraço, valeu.
2: Vamos ao trânsito.
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2: Marcelo, tá contigo novamente.
5: Tô voltando, Júlio, 20 TMC, oferecimento Simpress, há 25 anos, líder em gestão e locação de equipamentos de TI. 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Em Piedade, vamos encontrar trecho complicado na Avenida Barreto de Menezes, quase no encontro com a Ayrton Senna da Silva. Ela é a melhor opção para você que sai agora de Prazeres e vai para o bairro de Candeias. Já na zona norte da cidade, a Avenida Rui Barbosa tem retenções entre a Jaqueria e as Graças. Você está em Casa Forte e vai para o Espinheiro. Vale a pena fazer desvio pela Rua do Futuro. 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Júlio, forte abraço para você, amanhã estou de volta.
2: Muito obrigado, Marcelo, pelas informações do trânsito. Reta final do Pernambuco TMC, Kennedy Lacerda.
6: Olha, Júlio, chuva nos próximos dias, hein? O Instituto Nacional de Meteorologia, o IMET, renovou o alerta de precipitações para 87% dos municípios do estado. Ontem, a Agência Pernambucana de Águas e Clima, a APAC, lançou um alerta laranja, que ainda está em vigor, com previsão de até 100 milímetros de chuva na região metropolitana do Recife e nas zonas da mata. Apesar dessa expectativa, o volume de precipitações registrado, né, ficou bem abaixo do esperado. Ainda bem, porque a chuva aqui representa certos transtornos. Nas últimas 24 horas, ali com dados da manhã, né, o município pernambucano onde mais choveu foi Goiânia, com pouco menos de 26 milímetros. Isso, dados lançados aí pela manhã. Mas hoje o IMET reforçou o alerta laranja para a região metropolitana do Recife e zonas da mata, com previsão de 30 milímetros por hora até amanhã. Para o interior do estado, o Instituto também chamou a atenção com a bandeira amarela, que vale para hoje e também todo o dia de amanhã, viu, Júlio?
2: Obrigado, Kennedy. Mas então, a previsão, o alerta está mantido, mas existe essa previsão então menor, né, de chuvas em relação a ontem, o que isso não aconteceu, ainda menos bem. Mal, né? Mas fica então esse nosso alerta. Kennedy, um forte abraço, até amanhã.
6: Valeu, Júlio. Um abraço a você, aos ouvintes aí, a Serjão na técnica e até amanhã.
2: Tá aí então, o Kennedy Lacerda trazendo as principais informações, também a produção do Pernambuco TMC, do Arthur Serrano, os trabalhos técnicos do Sérgio Nascimento, direção da TMC Recife, Carolina Magalhães.
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2: Você vai ficar agora com a equipe esportiva, vai começar o Bola na Rede e a gente se encontra amanhã às 10 da manhã, tá? Amanhã às 10 da manhã a gente se encontra em mais uma edição do Pernambuco TMC. Muito obrigado pelo seu carinho, muito obrigado por sua audiência. Claro, continue na TMC, tem muita programação aí pela frente. Um forte abraço pra você, tchau!
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1: 18 horas e 1 minuto na TMC. Daqui a pouco tem um vibrante Carlos Eduardo aqui no comando do Bola na Rede TMC. O vibrante tá chegando também a Copa do Mundo. Estamos na contagem regressiva. Faltando 9 dias, vibrante, para o maior evento esportivo do planeta. Vem aí a Copa do Mundo. Alô, vibrante, um abraço, boa noite.
2: Verdade. Um abraço, Mário. Um abraço para a galera toda que está sintonizada aqui conosco, aqui no som da TMC 92.7. É a contagem regressiva para a Copa do Mundo. E a TMC com direitos adquiridos vai estar transmitindo tudo para você aqui em 92.7 FM. Vamos ter realmente uma grande Copa do Mundo, um grande trabalho com profissionais direto dos Estados Unidos, México e Canadá, para levar a emoção desse Mundial que começa já no próximo dia 11. E as equipes pernambucanas esperando a semana que vem para voltar para campo. Duas voltando no meio da outra semana, Náutico e Sport, e o Santa só no dia 14, já com a bola rolando na Copa, o Santa joga contra o Brusque de Santa Catarina. São 6 horas e 2 minutos. Vamos até as 8 horas da noite falando do futebol pernambucano com Bola na Rede e as notícias chegando de primeira para você. E nós começamos o giro da notícia aqui na TMC com o Leão da Ilha do Retiro. Vamos destacar o esporte, vamos falar do Leão. O Givanildo Bezerra vai chegar, vai falar sobre uma rebatida de um volante em relação à acusação do ex-técnico Roger Silva. Ave Maria, tá aparecendo o programa policial. Alô, Giva! Grande abraço, Giva. Boa noite.
3: Boa noite, um abraço vibrante, um abraço aí à rapaziada, ao Sérgio Saudável, ao Moisés, ao Vinícius e a nossa Maroca, né, que está aí na retaguarda. Fora. Um abraço a todos, em especial a grande família rubro-negra vibrante.
2: Grande família rubro-negra que quer saber qual foi a parada, né, desse volante rebatendo a acusação do Roger Silva. O que é que aconteceu, Giva?
3: Na realidade, vibrante, o Fábio Matheus, ele foi emprestado à equipe do Novo Horizontino e aí, ao término do contrato, ele retornou ao esporte, ainda na era Roger Silva, e parece que o Roger não gostou muito do Fábio Matheus, da atuação dele e tudo mais, até porque o Roger deu uma declaração logo após o jogo da semifinal do Campeonato Pernambucano contra o Retrô. Ele disse que o Fábio Matheus falou para ele que não queria mais continuar no esporte. E aí o garoto rebateu. Ele falou que naquele momento o empresário dele, o staff dele, é quem estava resolvendo a situação. Até porque, como era início de temporada, é normal surgir propostas. E o empresário, assim como o próprio Fábio Matheus, estava estudando algumas propostas para ver se seriam convincentes a sair, para que ele pudesse sair do esporte. E nenhuma das propostas o agradou. E ele decidiu continuar vestindo a camisa do Esporte Clube do Recife. Mas, segundo ele, em momento nenhum ele falou, principalmente para o Roger, que não queria mais continuar no esporte.
2: É, isso aconteceu nessa fala do Fábio. Eu já escutei a saída do clássico, quando ele falou a respeito disso, e aí o Giva agora reforça tudo o que aconteceu nesse aspecto. Mas bom, Giva, falando sobre o time, vai ser um esporte muito modificado para pegar o Athletic?
3: Bom, é o que se vê, né? Até porque, como já se sabe, três estão pendurados pelo terceiro cartão amarelo e um entregue ao departamento médico, que é o Marlon. Só daqui a 3 semanas é que esse jogador voltará às atividades. Então, o Márcio vai quebrar a cabeça, vai esquentar muito a cabeça para poder recompor esse sistema de meio campo. Ele tem ali algumas opções, né? Como o Zé Gabriel, o próprio Fábio Matheus, o Pedro Martins, tem o Carlos De Pena. O Biel será mantido, ele não tira o Biel, até porque o Biel é titular e é um dos homens de confiança nesse esquema do técnico Márcio Goiano. Mas aí ele vai ter esses dias para trabalhar, para treinar seu time e ver qual a melhor opção. Inclusive, ele também vai aproveitar esses dias para avaliar alguns atletas da base, que quem sabe até poderão ser inseridos no time principal. Claro, ele é cedo ainda, mas domingo é possível já se ter uma base, já se ter uma ideia de como será o esporte diante da equipe do Atlético Vibrante.
2: Entendo, perfeito. São algumas alterações. A maioria dos atletas de ataque, na verdade, esses que estão fora, não vinham sendo colocados como titular. A linha de ataque do esporte tem Barleta, tem Perotti, e aí vem uma variação do lado esquerdo. Havia uma insistência com o Cleison, mas muitos gostariam de ver o Yuri Castilho. Acredito que agora ele possa ter uma oportunidade para jogar como titular. Mas é Roberto não, o Marlon também não. Já faz um tempinho que o Marlon está fora do time, né? Hoje foi dia de treino para a rapaziada, Giva?
3: Exatamente. Houve a reapresentação ontem à tarde, né? Avaliação física para todo o elenco. E hoje, já debaixo daquela chuva, o técnico Márcio Goiano já deu início aos trabalhos, visando aí a equipe do Atlético. Ele já começa a montagem, já começa a arrumação do seu time. Ele questionava muito porque não teve tempo hábil para trabalhar, para treinar o seu time. Mas agora ele vai aproveitar esses dias para, quem sabe, a rapaziada já na sequência da competição possa assimilar as pretensões do próprio Márcio Goiano. Quem sabe a partir de agora, já no jogo contra o Atlético, ele já possa dar uma cara a esse time, uma característica, uma identidade, tanto dentro de casa quanto fora de casa. Ele, com a saída do Cleison, que passará aí 3 semanas inativo, ele também poderá ter opções da base. Tem aí o Mikael, né, e também o próprio Max, já que o Zé Roberto continua na transição.
2: Ótimo. Então, é isso, né? A questão de treinos por parte do esporte. Outra coisa, o Givanildo, em relação, vamos olhar um pouquinho para frente, por conta de ser uma semana que não tem jogos a serem realizados, dá para a gente um pouco mais de tempo, sobre o esporte. E Zé Lucas, negociação, essa janela de transferência se aproxima, mas se fala alguma coisa, né, sobre o destino do Zé Lucas?
3: Bom, o que se sabe é que o Zé Lucas, ele está na seleção, né? Na seleção sub-20. Projeção de negociação, isso desde que o Zé Lucas vestiu a camisa da Amarelinha, ou seja, no sub-17, que existe aí negociação. Mas até aqui nada foi adiante, somente especulação. O jogador está na seleção brasileira sub-20, está valorizado, e a direção do esporte estuda e está estudando a melhor proposta para o atleta. Agora, Vibrante, eu vi aqui, o Márcio Goiano, ele deu uma declaração também de que ele projeta encerrar esse primeiro turno no mínimo com 30 pontos na tabela de classificação. O Sport tem 22 pontos e ainda restam 7 rodadas. Das 7, o Sport tem 3 jogos em casa e 4 jogos fora. Então, quando ele diz no mínimo, é porque espera-se mais de 30 pontos, não é isso?
2: Mais de 30 pontos. Aí a palavra deixa bem claro, né? É um mínimo de pontuação a ser atingido. Sem dúvida, Gilva. Sem dúvida.
3: Até porque em casa, ele tem aí já na 12ª rodada a equipe do Atlético, né, esse mesmo Atlético que aprontou para cima do Sport, eliminou o Sport em plena Ilha do Retiro da Copa do Brasil, mas que vem aí sem dois principais jogadores, né? Um foi negociado com o Remo e o outro está entregue ao departamento médico. O atacante dele, o português, me fugiu da memória agora. Então, o Sport tem o Atlético na 12ª rodada, depois sai para encarar o São Bernardo, aí já na 14ª rodada ele volta à Ilha do Retiro para enfrentar o Atlético de Goiás, aí sai para fazer dois jogos fora, na 15ª e na 16ª rodada. Na 15ª ele vai a Fortaleza enfrentar o time de mesmo nome lá no Castelão, e depois vai a Criciúma enfrentar o time de mesmo nome, a equipe do Criciúma. E na 17ª rodada vai a São Paulo enfrentar o Botafogo de Ribeirão Preto, e encerra o primeiro turno jogando na Ilha do Retiro diante da equipe do Operário. Então, dos 7 jogos que ainda restam, como eu já frisei, o Sport fará 3 em casa e 4 fora. E fora ele tem 2 pedreiras seguidas, né? O Fortaleza e a equipe do Criciúma. Um na 15ª rodada e o outro na 16ª.
1: É, agora veja bem. Boa noite a todos. Se tiver medo do Atlético, aí é brincadeira, né? Aí é demais. Não dá pra aguentar de novo perder o jogo na Ilha do Retiro.
3: Sport, mas mim, quem falou aqui que em medo, hein?
1: Não, mas o último jogo o Sport perdeu e foi eliminado.
0: Quem tem medo de tomar nas costas de novo?
1: Não, eu tô fora. É? Agora, para mim, o Sport vai fazer 40 pontos nesse primeiro turno.
0: Deixa eu lhe dizer. Ô, Giva, seu convidado que você vai escutar daqui a pouco
3: é o preparador físico Aaron Bach, que fala da reavaliação física que foi feita durante a apresentação com todo o elenco rubro-negro. Antes, Vibrante, deixa eu mandar aqui, rapaz, um grande abraço aqui a meu tio Edmilson, que é conhecido como Charles, lá em Piedade, ouvinte da Transamérica, ouvinte da TMC, torcedor do Esporte Clube do Recife. A minha prima, a socialite, a Juliana Rocha, também torcedora do Esporte, a Valquirial, a Valeriana e também a Iraci, todas torcedoras do Esporte Clube do Recife. Falo todas as primas, mas meu tio Edmilson é torcedor do Esporte.
1: Juliana é a prima que mora em Piedade, não é isso?
3: É, animal, eu acabei de dizer. É a socialite Juliana Rocha.
1: Tá, tô ligado.
0: Tá ligado em quê, animal?
3: Não. Tá ligado em quê?
1: Não, eu tô ligado em nada, tá tremendo sempre. Eu tô fora, tô ligado aqui em 92.7, amigo.
0: Ah, sim, melhor.
3: É melhor ficar na tua mesmo, vice triste.
1: Tô fora!
0: Não é? Meu Deus. Sim, Giba, quem é o convidado mesmo? Me esqueci.
3: É o Aaron Bach, o preparador físico, que vai falar sobre a reavaliação física que foi realizada com todo o elenco.
0: Beleza. Givanildo Bezerra volta daqui a pouco com o convidado do Esporte, aqui na TMC, 6h14. Vamos com as notícias. Vamos ao destaque tricolor e vamos falar do Santa, a quarta-feira coral. Vinícius Calado, Santa Cruz hoje, trabalhou, treinou, como é que foi o dia tricolor? Fala, Vinícius.
4: Valeu, Vibrante. Um abraço, boa noite, um abraço à nossa audiência ligada aqui no Bola na Rede. Quarta-feira de reapresentação para o elenco. Segunda e terça de folga, hoje à tarde os atletas retornaram às atividades, treino no Arruda. E agora, foco total no dia 14 de junho, Santa fora de casa às 11 da manhã, encarando a equipe do Brusque de Santa Catarina. Jogo promete ser complicado, tem a questão do gramado sintético lá do Brusque. Inclusive, não é o sintético do nível do Allianz Parque, do Nilton Santos, da Arena da Baixada. Então é um ponto bem importante e sensível desse jogo do dia 14, o Santa iniciando hoje 11 dias de preparação.
0: O treino de hoje, você tomou conhecimento, né, do que se tratou, Vinícius? Posicionamento, qual foi o tipo de treino realizado hoje?
4: Vibrante, hoje em representação, geralmente o primeiro treino de pós-jogo, né? No caso, essa reapresentação é mais para avaliação, principalmente da fisiologia. Tem foco principalmente no teste de termografia, que é o que avalia o nível de vascularização, né, nos grupos musculares, e isso norteia de uma maneira mais assertiva a questão do controle de carga dos trabalhos. Nada de mais intenso, mas questões táticas, técnicas, na sequência, uma preparação mais longa do Santa Cruz, e hoje foi mais voltado para um trabalho de recuperação e principalmente da avaliação para se direcionar o controle de carga.
2: Beleza. Tá ligado. Como é que estamos em relação, Vinícius, a departamento médico no Santa Cruz?
4: Até a última atualização extraoficial, 3 jogadores, na verdade, no DM, teria apenas um, que seria o Quirino, mas o William Alves estava no DM, evoluiu para a transição. Thiago Enes já foi liberado do DM, mas ainda está num processo de transição, já esteve, já foi para a bola, mas tornozelo é um pouco mais sensível, né? E ele voltou a sentir incômodo, mas o Thiago Enes não está mais no DM. E o Quirino, basicamente o Quirino, que teve uma espécie de entorse no joelho, e essa entorse o tirou do último jogo, mas o que a gente tem informação é que já deve estar apto para o confronto com o Brusque.
2: Ô Vinícius, se eu te pergunto sobre o Patrick Alain e o aproveitamento desse atleta no elenco, no grupo do técnico Christian de Souza, o que é que você me fala, né, quando eu toco nesse nome?
4: Vibrante, veja, hoje a gente teve até um contato direto com o Christian de Souza, fizemos uma entrevista exclusiva com o treinador de Santa, e um papo muito legal, bem solto, diferente, né, do habitual, de quando se tem aquele padrão de entrevista coletiva. E um dos pontos que surgiu naturalmente na conversa foi a figura do camisa 10, não especificamente no Santa, mas a figura do camisa 10 no futebol nas últimas 2 décadas, de como se mudou o padrão desse jogador e não tem-se mais, na maioria das vezes, o camisa 10 clássico. E fica bem claro de que, dentro do entendimento do jogo do Christian de Souza, não é que exista a opção ou que um jogador que tem um privilégio técnico maior, ou melhor dizendo, seja mais privilegiado tecnicamente, que ele fique a par, ou seja, ele fique de fora, a parte da situação. Mas ele foca muito na junção de qualidade, competitividade, intensidade, e Patrick Alain, pelo que a gente percebe, ou pelo menos a gente consegue projetar e entender através das decisões do Christian de Souza, é que ele está abaixo em alguns pontos, não no que se refere à questão técnica, mas principalmente na intensidade e na competitividade.
2: Entendo e respeito, claro, a tomada de decisão do técnico do Santa Cruz, né? Dentro de todas essas valências aí, ele observa que o Patrick está abaixo, deve ter números, inclusive, que comprovem que o Patrick está abaixo, porém, quando a gente vai para a parte tática, é o time que sofre com a falta de criatividade. Então, vale a pena mesmo não aproveitar o Patrick 25 minutos, 30, onde ele poderia apresentar mais intensidade e aí diminuir um pouco essa distância desses números aí, que ele é deficiente, mas aproveitar a criatividade dele por 25, 30 minutos, no segundo tempo que seja, para melhorar a criatividade do meio-campo do Santa, a retenção de bola no pé do time do Santa Cruz. Então, assim, eu faço um contraponto também, sabe? Eu entendo, né? E temos que concordar, porque, volto a repetir, ele deve ter números comprovando isso em relação a Patrick, mas, de outro lado, eu vejo que o time perde, porque qualidade técnica ele tem e poderia somar, de alguma forma, subtraindo, diminuindo essa deficiência que ele apresenta em outros pontos, né? Mas é o homem que manda, né? É o chefe. O que é que vai se fazer? Quem tá fora do próximo jogo só é o goleiro, né, Vinícius? Ou tem mais alguém?
4: Vibrante confirmado até aqui, somente o Thiago Coelho, que vai cumprir a suspensão pelo cartão vermelho, pela expulsão, mas confirmado somente ele mesmo, porque Quirino, a projeção é de retorno, William Alves e Thiago Enes também. Então, até aqui, somente o Thiago Coelho. Naturalmente, o Gabriel Souza deve ser o escolhido, né, para substituí-lo. Até aqui, esse é o cenário. Agora, tem uma longa estrada até lá. Não é tão comum a gente, no futebol brasileiro, estar falando de um jogo somente daqui a quase duas semanas. Né? Então, tem muita água para rolar debaixo da ponte. Mas até aqui, somente Thiago Coelho como desfalque garantido.
2: Meu amigo, deixa eu lhe dizer uma coisa. Thiago Enes volta mesmo nesse jogo agora com o Brusque?
4: Rapaz, essa é a pergunta que vale muito, viu, Vibrante? Porque o que a gente teve de informação, e inclusive trouxemos, né, na programação da TMC na semana passada, é que o Thiago Enes participou de atividades, trabalhou com bola, estaria liberado, mas aí não foi relacionado para o jogo. Então, é aguardar, é entender, a gente repete, lesão do tornozelo, e não foi uma lesão tão simples, o próprio Christian disse. Então, como é algo mais delicado, qualquer incômodo, qualquer desconforto compromete o desempenho do atleta, mas a expectativa é que com esses 11, 12 dias pela frente, ele esteja apto para ser utilizado pelo Christian de Souza, que até aqui não conseguiu ou não pôde contar com todo o elenco à disposição em nenhuma das quatro partidas que comandou o Santa Cruz.
1: O problema é ele sentindo aquecimento, aí volta pro DM de novo, né?
2: Isso é incrível. Não ter as quatro para os quatro jogos, aí equipa essa palavra mesmo, é azar do Christian de Souza. E aí não temos ainda a ideia de jogo mesmo do Christian. O que é que a gente já pode constatar? Falei agora dele, Patrick Allan, né, onde ele não se agrada por enquanto do que o Patrick apresenta. Isso está bem claro. Então ele tenta suprir de outra forma para compor o meio-campo do Santa Cruz. A insistência ainda com os centroavantes é, né, outra coisa, né, que salta aos olhos. Jogadores que não estão correspondendo, mas ele está insistindo em colocar para jogar, acreditando ainda que possa recuperar Quirino ou Thiago Marques. Está, né, insistindo para caramba nos dois. Mas a gente não tem ainda uma visão clara do modelo de jogo do Christian, porque a ausência de um jogador da posição, como é a lateral direita, faz com que ele tenha que improvisar. Então, não sei, ninguém sabe ainda. Thiago Enes pronto. Ele coloca mais três zagueiros, só coloca dois, e o resto do time como é que fica? Porque a ida do Eurico para aquela função modifica muita coisa. Então é incrível. São quatro jogos, o Santa não perdeu ninguém ainda, mas a gente não tem ainda uma ideia sólida do modelo que o Christian imagina para implementar, pelo menos assim, para a maioria dos jogos que o Santa Cruz tenha para disputar. Isso é algo que chama a atenção. Deixa eu perguntar sobre outro assunto, Vinícius. Alguma novidade sobre obras no Mundão do Arruda?
4: Não, Vibrante. Até aqui a gente não teve mais nenhum tipo de novidade referente a isso, nenhum tipo de fato novo. Aguardando, as questões ainda vão seguindo no que se refere às reformas, às melhorias no Arruda, mas nada que tenha sido pontuado de uma evolução, de uma melhoria, de um avanço nesse sentido, pelo menos até aqui, nada nesse ponto.
1: Deve ser a chuva, né? Aí quando chove não pode fazer a obra porque atrapalha. Deve ser isso, né?
4: O que? As obras, Mário?
1: As obras do Arruda estão paralisadas, né? Deve ser por isso, né?
4: Porque como é?
5: Repita aí, cortou.
1: Não, porque veja bem, era só um tijolo. Agora nem metade do tijolo estão botando mais, então tá demorando, né?
4: Mas você escutou quando a gente trouxe aqui com exclusividade, sim, o Evandro Carvalho, que disse, sim, que a federação vai chegar junto com o dinheiro,
1: sim,
4: dizendo,
1: sim,
4: que, sim, pagou o valor de aluguel de equipamento que estava atrasado e também a questão dos testes, dos ensaios, para ver a questão do concreto e tal. É uma coisa que não é chegar lá, jogar, traçar a massa e botar o tijolo, né, mano?
1: Porque tem que esperar o tempo. É uma pesquisa com o torcedor do Santo. O que você acha que vai sair primeiro? A reforma do Arruda ou a SAF? Diga aí.
4: E tu não fala mais SAF, não, é?
1: Não, não falo mais, não. É SAF.
4: Tá certo, então tá certo. Eu
2: vou ignorar, tá, eu vou ignorar. Pros dois.
1: Tô fora. Pois não, Vibrante?
2: Me diga. Pois não, o quê?
1: Existem
2: isso. Ô Vinícius, já tem algum investidor da S... Eu ia entrar na onda da SAF. Mas não é lasca. Já tem algum investidor morando por aqui em Recife, fixou residência já por aqui, algum deles?
4: Não, Vibrante, tá aqueles nomes, o Danilo Caixero, o Tairo Arruda, até aqui não tem informação nesse sentido, não. Mas são investidores, né? são participantes desse grupo, né, de investimento, que devem ter a presença, né, aqui na capital pernambucana com a frequência, até de maneira temporária, possivelmente fixar a residência ou então passar a maior parte da semana no Recife. Mas até aqui não tem nada nesse sentido, não.
1: É, minha gente.
2: Eita, reconectados. Último questionamento, Vinícius, antes de saber seu convidado, é a questão salarial. A gente tem esse parêntese agora, até o jogo com o Brusque. Foi saudado mais algum salário?

0: nesse sentido, né? De que confia na palavra do presidente Bruno Rodrigues, que eles estão entregando melhor, o máximo, mas que é algo fundamental, importante se cumprir, né, com o que existe de acordo e combinado, que é o salário, né? Está trabalhando para receber, para poder existir a manutenção, né, da própria vida do atleta e também, obviamente, de quem depende dele. E sobre essa questão financeira, o que eu tive de informação, funcionários um mês em aberto, caminhando agora para o segundo, né, nesse início de mês de junho. Elenco, três imagens em aberto, é o que a gente tem de informação. O bicho, né, a premiação, a princípio estava em dia, mas eu tive informação que tem duas premiações em aberto. O valor, inclusive, é mais ou menos dessa, que eu, não me disseram o valor exato pago, mas vitória em casa e vitória fora é o mesmo valor de bicho, e empate fora de casa também há um valor de premiação. E aí o que a gente tem de informação é que teriam duas premiações em aberto. Fora atletas como Eurico, né, que está desde o ano passado, que tem ainda valores em aberto de 2025, 13º, férias, mais de 26, seriam três imagens do elenco, um mês dos funcionários e também duas premiações.
1: Beleza, Vinícius. Quem você traz como convidado?
0: A gente escuta daqui a pouco um atleta que teria ido, tinha disponibilidade do Santa para negociá-lo, né, com o mercado, acabou não indo, ficou e está tendo oportunidade agora, que é o volante Andrei. Daqui a pouco ele fala aqui no Troca de Passe exatamente sobre esse período, de que estava fora dos planos, não era relacionado, esquecido, e agora tendo sequência, minutagem, entrando nos jogos com o Christian de Souza.
1: Tá ótimo. Vinícius destacando o Santa, às 6h29. Vamos então com mais notícias aqui na TMC. Náutico em destaque. A partir de agora vamos falar do Timbu. Antes de saber do Moisés, tem algum pedaço de bolo ainda sobrando aí, hein, Moisés?
2: Oi, meu branco, boa noite pra você.
1: Boa
2: Parte
1: noite.
2: de bolo aqui não tem, não. A gente fez bolo, não, viu? Só comemorou
3: Mas
2: normal.
3: deixaram pra ele aqui na última jornada duas
2: Ah,
3: sacas de
2: você
3: milho.
2: comeu o bolo, né?
3: Não, duas sacas de milho pra ele, viu, Branco?
2: É, e eu vou vender milho por aí,
3: Não, fazer bolo de milho, canjica, pamonha.
1: Ah, é, dá dinheiro dessa hora do ano, viu? Essa fase do ano.
3: É ótimo. Milho nessa época é ótimo.
2: Milho é bom. Eu gosto
1: de assar.
2: Pamonha. Eu sou um bom assador de milho.
3: É, velho.
1: Oh, a gente veste Mário de Baiana, ele vai
3: ver na fora. Pera aí, rapaz, tô fora.
2: É, meu amigo, fiquei sabendo que Vinícius falou que Mário é tão frio que você tem que botar fogo e apagar na porrada. É verdade, mano?
3: Tô
1: meu
3: fora!
1: Deus do céu.
3: Esse Vinícius é mau caráter, né?
1: Que maravilha!
2: Olha, Vibrante, boa noite pra você, um abraço a todos os ouvintes.
1: Oi, Moisés, vamos lá com a quarta-feira do Náutico. Como é que foi de treinamento?
2: Olha, Vibrante, o Náutico treinou, né, nesta tarde, né, a imprensa não está acompanhando, mas aí tem duas informações importantes, né, dessa movimentação de hoje. A primeira é a volta do Juninho ao trabalho, né? Juninho volta às atividades com o grupo, vira opção para o treinador Hélio dos Anjos para a partida contra o Fortaleza, né? Vale lembrar que ele se lesionou contra a equipe do São Bernardo no dia 18 de abril, teve ali uma lesão de cruzamento, né, mas não precisou passar por cirurgia, né? Foi uma lesão colateral, isso foi falado pelo próprio treinador e ele voltou às atividades vira opção para o jogo contra o Fortaleza, que acontece na próxima terça-feira. E o Saraiva, também treinando com o grupo nesta tarde, também vira opção para o treinador, né, Hélio dos Anjos, uma vez que o Vitor Andrade está fora e ele terá o retorno ali do Wendels. Então, três atletas estarão, pelo menos é isso que se espera, à disposição. O Enderson, com certeza, né, tem a situação, ele cumpriu o terceiro cartão amarelo, e os atletas que estavam no DM, né? Felipe Saraiva e o Juninho, que treinaram, estão treinando e vão para a partida, pelo menos é essa a expectativa, Vibrante.
1: E o Enderson voltando para o time, né?
2: Isso, cumpriu suspensão no jogo passado e volta para o time, né? Com certeza como titular, né?
1: Não tenho dúvida, né? Dúvida zero por conta de ser um dos melhores do Náutico no Campeonato Brasileiro. Deixa eu te perguntar algo de bastidores, Moisés. Tivemos aquela reunião em uma segunda-feira, não sei se já faz um pouco mais

0: de 2 semanas para falar do orçamento. E aí acabou que não foi, não se resolveu nem sim nem não, né? Ficou para se falar a respeito mais à frente. Aí eu lhe pergunto, tem alguma data estabelecida, alguma coisa nova nesse aspecto, nesse assunto?
1: Não, Vibrante, até o momento não, porque quando foi colocado em pauta, né, ainda não chegou a ser colocado em pauta o orçamento para essa temporada, 48 milhões, porque quando o Conselho Deliberativo do Náutico, os conselheiros, pediram algumas explicações ao presidente, porque desses 48 milhões, vai gerar um déficit, pode gerar um déficit de 18 milhões, e aí existe um cuidado sobre isso. Aí a pauta não foi nem colocado em pauta na realidade, né? Não teve um ali para ser votado. E foi questionado pelos conselheiros que fizesse algumas mudanças, né? E para que uma próxima reunião se coloque em pauta. Então, até o momento, Vibrante, foram o quê? Estamos há 3 semanas, né? Dessa reunião e não se tem aí um dia, né? De novamente se marcar uma reunião para colocar em pauta. Agora, veja: mês que vem, o Náutico vai precisar ir no mercado. E precisa ter a liberação e a comprovação do conselho dos conselheiros para esse orçamento. Não nesse valor, né? Mas em outro valor que seja colocado ali pela gestão, porque o Náutico vai precisar contratar. O Hélio já falou sobre isso, o Guilherme já falou sobre isso, o próprio presidente já falou sobre isso, porque a situação envolvendo o dinheiro da Arena de Pernambuco, né, que o Náutico venceu, mas que ainda não caiu na conta do Náutico, não se sabe o dia que vai cair. É um valor acima de 30 milhões, né, que quando se terá tudo que foi gasto, vai sobrar ali para o Náutico uns 22 milhões de reais, né, mas, de fato, esse dinheiro não tem data, horário, nem dia para cair na conta do Náutico. Então, existe aí sempre uma interrogação. Mas vai precisar ser votado com urgência em breve, porque no dia 20 de julho, meu amigo, o mercado vai estar pegando fogo e o Náutico vai precisar contratar para reforçar esse time para dar continuidade à competição, viu, Vibrante?
0: A partida vai ser na terça-feira. Quando é que o torcedor do Náutico já vai ter acesso para comprar ingresso?
1: Veja, Vibrante, o Náutico iniciou, né, com os torcedores que foram à Ilha do Retiro, no Clássico, né, aquela questão de pagar o ressarcimento de R$ 30 para o sócio e não sócio. Tá? O Náutico ainda não abriu a venda de ingressos para a partida contra o Fortaleza, mas já está fazendo esse processo ali de ressarcimento para os sócios e não sócios que estiveram presentes lá na Ilha do Retiro. Acredito que hoje é quarta. Creio que a partir de amanhã o Náutico já deve liberar esse check-in aí para os sócios, já para garantir presença na segunda-feira, não, na terça, dia 9, às 19 horas, Vibrante.
0: Tá beleza, Moisés. Queria saber quem vai ser o seu convidado para daqui a pouco.
1: Isso, daqui a pouquinho a gente vai ouvir o Velho dos Anjos, aqui na nossa TMC.
0: Então, daqui a pouco, Hélio dos Anjos. Daqui a pouco teremos também os outros dois convidados de Náutico ou melhor, de Santa Cruz e de Esporte, além também do troféu da Cariúcha.
2: Tô
0: Tudo
2: fora.
0: isso. Depois do nosso intervalo rápido aqui na TMC, agora são 6h36.
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2: Eu estou fazendo um cálculo aqui bastante otimista para a próxima rodada dos nossos clubes do Campeonato Brasileiro. Olhando para a Série D, onde a situação é muito, mas muito difícil mesmo. A tendência de classificação é mínima. O Retrô. Vai não, viu? A vinheta, por favor. O Retrô vai se classificar para a próxima fase da Série D?
4: Vai não! Ele não vai não!
2: Eu também acho que não vai não. Eu também acho que não vai não. O Central vai se classificar para a próxima fase da Série D?
4: Vai não! Ele não vai não!
2: O Decisão. Vai se classificar para a próxima fase da Série D?
4: Vai não! Ele não vai não!
2: Aí sabe qual é a esperança? O Maguari. Minha gente, estamos próximos do fim. Pode se preparar. É o fim de quem inventou o fim. Se tiver que salvar a pátria, vai ser o Maguari, viu? Se tiver que salvar, vai ser o Maguari. Porque o Maguari tá aqui, ó. no grupo do Central, o Maguari tem 13 pontos. Aí tem ABC 20, um abraço. América de Natal 18, outro abraço. Aí o Central só chega a 13. E aí o Central tem saldo 0, o Maguari saldo de 4. Aqui e 2 vitórias. Não vai passar o Maguari não, o Central não. Vai não. Aí não, que o gramado. Se preocuparam tanto com o gramado que lascou foi tudo. O Retrô tem 9 pontos. O quarto colocado é o Lagarto. Perdeu uma vaga pro Lagarto, é brincadeira. Se bem que vai pegar o 3 em casa, mas o Roberto não tá muito bem na sua situação, não. E o Decisão é o último com 7 pontos. LD não é a nossa vibe. Mas, partindo para o lado de cima da tabela, o Sport vai pegar o Athletic na quarta, dia 10, e o Náutico pega o Fortaleza no dia 9. O Santa só no dia 14 vai enfrentar o Brusque. Como teremos jogos no final de semana somente da Série D, né? Então, para Central, Retrô, Decisão e Maguari, o troféu Prestanão de hoje. Epa! Um voodoo de Givanildo Bezerra. Ui! Ele é fã de Joelma, né? Diz que ele tem uma peruca e de vez em quando ele começa a cantar na casa dele. Eu vou tomar um tacacá, cantar, curtir, ficar de boa. Doutor!
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2: Nova matéria, Joelma.
6: A matéria é nova sim, ô Guga Laruso.
2: Fora.
6: Você quer ser Guga Laruso ou Carlos Eduardo Vibrante?
2: Pera aí.
6: Escolha. Vamos ouvir o preparador físico Aron Bach falando dos testes físicos que foram realizados, que estão sendo realizados com todo o elenco rubro-negro.
7: Com a alta quantidade de jogos que nós tivemos e a pouca treinabilidade, agora a gente tem um pouco mais de tempo e janelas maiores de trabalho. Com isso, a gente consegue abordar de forma individualizada cada um deles, a fim realmente de potencializar ao máximo todo o elenco que a gente tem.
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2: Eu anotei aqui, pouca treinabilidade, pouco tempo para treinar. Entendeu? Mais ou menos isso. Nova matéria, Rafaela Santos.
8: A matéria é nova sim, Elton John.
2: Tô fora, mas canta muito.
8: Tu curte, Mário?
2: As músicas dele, canta muito.
8: Maikita, Daniel.
2: É, vai.
8: Tu és um apreciador, Mário?
2: Não, amigo.
8: Vamos ouvir agora o volante Andrei, jogador que estava, entre aspas, esquecido no elenco do Santa, passou muitos meses sem ser relacionado, sem atuar, mas vem ganhando sequência, minutagem com o técnico Christian de Souza. Sobre esse momento de dificuldade, de pouquíssimas oportunidades, Andrei comenta agora aqui no microfone da TMC.
9: Cara, eu já tinha passado por isso antes, então o meu objetivo desde que eu cheguei no Santa Cruz era subir o time para a Série C. Eu sei que eu vinha de muito tempo de inatividade, então eu sabia que o início seria um pouco complicado. O estadual ele serviu ali para meio que uma pré-temporada para mim, porque eu estava muito tempo sem jogar, mas agora eu me sinto bem fisicamente. Agradeço ao professor Christian por ter confiado no meu trabalho e ter me dado a oportunidade de novo. E eu tô, como eu disse, enquanto eu vestir a camisa do Santos, enquanto eu estiver aqui, eu vou lutar por essa camisa, eu vou dar o sangue por ela, porque é uma honra muito grande vestir a camisa do Santos. Eu sei da grandeza do clube e eu tô aqui para ajudar. Mesmo quando saiu, que as coisas não estavam indo bem, eu sempre mantive a minha cabeça no lugar, sabendo que o trabalho ele devolve e que quando a gente tem fé em Deus e trabalha, as coisas acontecem. Então, sempre continuei trabalhando e vou continuar trabalhando até meu último dia vestindo essa camisa para honrar essas coisas.
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2: Nova matéria, Priscila Senna.
10: A matéria nova sim, Tazan.
2: Eita, peraí, rapaz.
10: Tá pulando muito, Mário?
2: Não,
10: tu gosta, né, Mário?
2: Tô fora.
10: Eu sei que tu gosta. Faz o gritinho do Tazan aí, Mário.
2: Doutor.
10: Faz. Você é o Tazan da nossa TMC.
2: E você é a
10: Coisinha Jana. Linda.
2: Tô fora.
10: Olha, vamos ouvir o treinador Hélio dos Anjos, que fala sobre a importância do Vitor Andrade.
1: Vale ressaltar que para a partida contra o Fortaleza, ele não estará à disposição, porque vai cumprir suspensão ali do terceiro cartão amarelo que recebeu na partida contra o Sport, na derrota pelo placar de 2-0.
11: O Vitor foi super, super, super, super questionado quando nós o contratamos, em todos os sentidos, não tiro razão. Mas para mim, o jogador quando vem trabalhar comigo, ele vem preparado. Se ele aceita o contrato, se ele aceita vir, ele sabe que o peso do dia a dia meu representa muito, né? E o Vitor tem sido altamente positivo, altamente profissional. Ele precisa sim de regularidade? Precisa. Ele precisa sim pisar mais na área? Precisa. Ele precisa sim atacar mais o espaço? Ele precisa. Porque o um a um dele, um contra um dele, é praticamente decisivo, né? Se vocês forem ver os números, o Vitor proporcionou 3 expulsões jogando pelo Náutico. Isso, quando proporciona as expulsões, é porque o cara não é fácil no 1 contra 1. E foi assim. E ajudou a resolver jogo também pelas expulsões. Não foi somente tecnicamente como ele ajudou. É um jogador que tem esse processo, né? Você tem que bater muito nele no dia a dia para regularidade, né? Aumentar mais, sim, as suas ações, participar mais, né? Ele é um pouco isolado do jogo. Ele fica ali, quando a bola chega, ele é assim, decisivo. Mas futebol não cabe mais isso, né? Principalmente em clubes médios, em termos de potencial técnico, como são a maioria das equipes, como é a maioria das equipes que ele trabalha, e eu me coloco nessa condição no Náutico também. 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
0: Torcida TMC, 6h44, a gente vai encerrando a primeira parte aqui do Bola na Rede desta quarta-feira. Agora sim, vamos a um break. Eu tava acelerado demais, né? Agora sim, nós vamos a um rápido intervalo, porque aí na volta você vai ter muito debate, vai ter muita opinião aqui sobre tanto o futebol pernambucano, como também, claro, já passar bastante a falar de Copa do Mundo, falar da seleção brasileira, falar dos times que chegam mais fortes para essa Copa, falar de Portugal, que tem aí essa safra incrível, e será que pode ser realmente um time que vai longe nessa Copa do Mundo que começa daqui a pouquinho? Ou seja, tem muita coisa para se falar de Copa do Mundo também, e a nossa equipe já aquece para daqui a pouco chegar com a parte do debate aqui no Bola na Rede. Eu queria, antes, né, de passar o bastão aí para a rapaziada. Mário Júnior, hoje é quarta-feira, eu acho muito importante dedicarmos o nosso Bola na Rede desta quarta-feira, né, Mário?
2: Vamos dedicar o programa Vibrante à nossa musa da TMC. Ela sempre acompanha as nossas jornadas esportivas, sempre acompanha a nossa programação esportiva e está um pouco triste porque não ganhou o clássico do último sábado, mas o que vale é que continua na disputa. Bia Vilachan, ela acompanha sempre as nossas transmissões, então para ela dedicamos aqui o Bola na Rede desta quarta-feira super especial, Vibrante.
0: Muito bem dedicado o programa. Como é que é o grito de Vitinho quando ele encerra as jornadas, Mário?
12: Tchau!
0: E o grito do Tarzan, como é que é o seu? Que animal! Meus amigos, 6h45, nós vamos então encerrando essa primeira parte, abraçar aqui meu querido amigo Sérgio Nascimento no comando técnico. Daqui a pouco muito debate até as 8 horas da noite. Fique aqui na TMC, Copa do Mundo, direitos adquiridos. É aqui na TMC, você sabe. 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
5: Boa noite para você, ouvinte TMC. 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A Avenida Domingos Ferreira apresenta vários pontos de trânsito complicado. Você que está no Derby e vai para o bairro de Piedade, prefira fazer seu caminho pela Via Mangue, pois há uma rota mais livre. Já a Avenida Caxangá tem pontos de retenção no sentido subúrbio, entre Iputinga e entrada de Nova Morada. Você que está na região da Avenida Norte e vai para Camaragibe, pode pegar a Rua Manuel de Medeiros em Dois Irmãos para cortar o congestionamento. 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
7: 18:54 na TMC Transamérica agora. É TMC, quem escuta sabe, estamos na contagem regressiva, restando 9 dias para o maior evento esportivo do planeta, a Copa do Mundo FIFA edição 2026. Estados Unidos, Canadá e México, uma super cobertura com a rede TMC, a equipe comandada pelo 10 do futebol, Éder Luiz, numa grande cobertura e já tem na próxima quinta, né? De amanhã, 8, já tem México e África do Sul, direto do estádio Azteca. Meu Deus do céu. Abertura da Copa do Mundo FIFA, Estados Unidos, Canadá e México, edição 2026. Toda a sorte do mundo à nossa seleção, né? O Brasil, que está saindo aqui desacreditado por alguns especialistas. Ah, mas não sei se vai conseguir. Bom, é assim, né? Sai desacreditado e consegue trazer o Hexa, né? De uma forma ou de outra, viu, Tássio Michel? Porque eu prefiro ser Hexa ganhando a Copa do que ser Hexa sem ganhar. E você, Tássio Michel? Hoje, quarta-feira, seu destaque aqui no Bola na Rede TMC. Um abraço, boa noite.
12: Um abraço, Mário. Um grande abraço para o Serginho, para o Vinícius Calado, para os ouvintes do Bola na Rede. Pois é, meu destaque é essa proximidade da Copa do Mundo, mas também sem perder de vista as nossas equipes, né, Mário? Santa com problemas de salários atrasados, mas lutando aí na Série C, e Sport Náutico pensando em acesso na Série B do Campeonato Brasileiro.
7: É, e durante a Copa, os jogos não param das séries B e C. O Náutico joga na terça, dia 9, ainda não começou a Copa, né? Só começa dia 11, dia 9 e 7 da noite nos Aflitos, diante do Fortaleza. Na quarta-feira, dia 10, um dia antes de começar a Copa do Mundo, 21 horas, na Ilha do Retiro, tem Sport e Atlético de Minas Gerais. Já com o início da Copa do Mundo, no domingo, dia 14 de junho, 3 jogos serão realizados fora da capital pernambucana. 3. 11 da manhã, o Santa pega o Brusque, o Sport enfrenta o São Bernardo e o Náutico vai pegar o Novo Horizontino somente no dia 14, 7 horas da noite. Então, os jogos não param durante a Copa do Mundo, os jogos da Série B e da Série C. A Série D tá aí, nem precisa dizer, né? Porque esse aqui não vai parar mesmo. Eu acho que deveria parar tudo, tudo, mas os clubes decidiram e optaram em jogar paralelamente à Copa do Mundo. A CBF queria parar a Série B e eles não quiseram parar. Seu destaque nesta quarta-feira, um abraço, boa noite, Vinícius Calado.
13: Valeu, Mário, um abraço, boa noite, um abraço também ao Tarsis, a toda a nossa audiência agora no debate. Mário, o destaque aí para essa semana que aí se iniciou de maneira efetiva para o Santa Cruz, time que está nesse processo aí de o que é que acontece na SAF, agora vai ser mesmo implementada, salários que estão atrasados, dentro de campo o time vem dando o resultado que não se tinha antes, parece que é um momento de reconstrução, de consolidação do trabalho do Christian de Souza, e agora o foco nesse jogo contra a equipe do Brusque no próximo dia 14, uma longa preparação pela frente.
7: E a gente estava aqui falando sobre justamente isso agora há pouco no Bola na Rede TMC, com o vibrante Carlos Eduardo, conversando com o Vinícius, com o Givanildo e também com o Moisés, sobre esse tempo, tá? Que é importante, né, para você ajustar o que está precisando ser ajustado. Na questão de departamento médico, por exemplo, o Thiago Enes é um jogador que está aí tentando voltar, o Vinícius até falava sobre isso com o vibrante. Então tem que saber aproveitar muito. Quem vai ter um tempo maior nessa parada é o Santa, que jogou no domingo e só vai jogar dia 14. Náutico e Sport já jogam na semana que vem, na terça e também na quarta-feira. Mas os dois que jogam a Série B, na sua opinião, Tassi, tem como aproveitar esse tempo também para fazer alguns ajustes? O que é que você está achando? Quem vai ter mais como mexer nesse tempo? O Sport vai aproveitar melhor ou o Náutico, Tassi?
12: Olha, Mário, primeiro é importante ter esse tempo, né? Ainda mais num calendário que é costumeiramente muito apertado, onde os técnicos reclamam que não tem o tempo suficiente para trabalhar as equipes, para corrigir o que tem de corrigir. É importante você ter esse tempo. Das três equipes, eu vou ampliar a sua análise, das três equipes, dentro de campo, quem mais precisa de ajustes é o Santa Cruz. O Santa vem numa evolução, numa casca que o time vem ganhando, principalmente depois do jogo contra a Ferroviária, onde atuou aí mais de praticamente 90% da partida com um jogador a menos, e mesmo assim foi brioso, resistiu, mas ainda tem muita coisa a se corrigir, principalmente saída de bola e criação. O Santa precisa melhorar muito. A defesa já deu uma melhorada, já deu uma encorpada. Obviamente que Náutico e Sport também precisam desses ajustes, né? O Hélio e o Guilherme e o Márcio, eles terão um tempo menor do que o Christian de Souza, mas também precisam desses ajustes. E além, óbvio, da recuperação de jogadores que muitas vezes estão desgastados e não é revelado, jogadores que estão no departamento médico. Então é importante esse tempo que eles vão ter de preparação a fim de melhorar e potencializar as equipes, viu, Mário?
7: E você, Vinícius? Como é que você vê essa parada para os três aqui, os dois da Série B, Sport e Náutico, e o Santa na Série C? Não vamos falar da Série D porque aí não tem parada, né? O campeonato está fluindo normalmente.
13: Pode repetir, Mário, por favor?
7: Sobre a questão da parada agora, com essa parada para os jogos, quem você acha que vai aproveitar melhor essa parada para fazer esses ajustes? Sport Náutico ou o Sol Santa ou os três, de um modo geral?
13: Veja, Mário, a questão de aproveitar melhor esse tempo em cada um dos três, né, Sport, Náutico e Santa, tem uma finalidade e um propósito diferente, né? De um lado, e até a gente avaliando os cenários, né? Quando se teve o último jogo antes dessa pausa, desse mini recesso. O Sport vinha de uma queda e uma eliminação muito incômoda contra o Fortaleza, mas a dinâmica do futebol permite que, com o clássico e a vitória, tenha um ambiente muito mais tranquilo e uma liderança de Série B. Então, eu acho que o foco do Sport nesse momento é muito do que o Tarcísio falou, né? De recuperar atletas, de fazer com que jogadores, né, que tiveram um nível de desgaste muito grande, porque tem o desgaste físico, mas também tem a parte psicológica, emocional, né, de um clássico, ainda mais a pressão de se vencer um rival após uma eliminação como aconteceu na Copa do Nordeste. Então eu acho que o Sport nesse momento tem por objetivo muito mais encorpar a equipe de uma maneira no sentido físico. Já o Náutico é recuperar, por mais que tenha vindo de uma sequência muito positiva, mas o baque de um clássico é muito pesado, né? Enquanto o Sport vai ter o foco na parte física, na minha visão, para recuperar os atletas, acho que o Náutico vai focar na parte emocional, né? Porque a queda diante de um rival, da maneira como aconteceu, o Náutico sendo favorito, torcedor extremamente confiante, aí vem junto também o interesse do Ceará no treinador. Então, eu acho que esses dias aí, claro que vai ter o trabalho voltado para a parte técnica, física, mas eu acho que o mental do Náutico é o que vai ter que ser mais trabalhado e vai ser necessário um ganho de força nessa pausa. E o Santa Cruz é um conjunto, né? Porque o Santa conseguiu rapidamente os resultados necessários hoje. Está em 11º, tá. Mas está a um ponto do G8, né? E esse 8º colocado é uma equipe que está numa queda livre, né? Que é o Amazonas. Então, o Santa nesse tempo é um tempo suficiente no sentido de apresentar evolução, não suficiente para se concretizar um padrão de jogo, um desempenho que venha encantar. Não, mas é um tempo suficiente para que se apresente evolução no momento ofensivo, na fase ofensiva, já que o Cristiano de Souza deixou muito claro. Chegou, o foco era estancar a sangria, organizar o que pudesse ser organizado defensivamente e potencializar a bola parada. Defensivamente, ele já deixou claro que na bola parada o Santa ainda carece de ajustes, mas ofensivamente o repertório vem agradando. Então, o Sport nessa pausa eu acho que foca na parte física, recuperar atletas, o Náutico na recuperação da parte mental, psicológica dos jogadores depois do clássico e tudo que envolveu o clássico, não só dentro de campo, mas que foi um clássico muito tenso e cheio de muitos episódios, muitas vertentes dentro e fora de campo, e o Santa Cruz buscar, nesse tempo, evoluir a fase ofensiva e, obviamente, consolidar essa bola parada que vem sendo o caminho que o Santa vem encontrando para pontuar, Mário.
7: Eu também acho, assim, o Santa tem que aproveitar muito essa parada, porque a gente entra agora, Tarcísio e Vinícius, numa reta muito importante dessa Série C, né? Porque é um campeonato que é bem diferente dos jogos das séries A e B do Campeonato Brasileiro, porque as séries A e B são jogos de ida e volta. O Santa tem somente 19, então não tem mais 19, porque já teve alguns jogos aí. Então, e agora você analisando os adversários, tem o Brusque fora, depois em casa, dia 20, tem o Ipiranga de Erechim, depois sai para pegar o Paysandu, volta para pegar o Ituano, sai de novo, quer dizer, agora subiu o nível de exigência, viu? Porque Itabaiana já foi, não tem mais. Floresta já foi, não tem mais. Amazonas já foi. Ferroviária já foi. Volta Redonda já foi. Maringá também já foi. Então, agora o negócio está mais difícil. E você vai brigar diretamente com esses times aí que estão querendo chegar na próxima fase. Se bem que é outro campeonato, né? Porque nos últimos anos, o líder da primeira fase não conseguiu subir de divisão. Não conseguiu, encontrando...
12: Na segunda fase é outra competição, né, Mário?
7: Isso mesmo, então.
12: Agora, não é... Pois não. Vamos lá, o que você traz é importante, porque a gente vai chegar nessa metade final do campeonato, né? Da metade para o final do campeonato. E acho interessante no seguinte, em termos de resultado, o Santa evoluiu, né? São 4 jogos sem perder a taça, mas vem de 2 empates, tudo bem, o último numa circunstância atípica, né? Que é perder um jogador com 8 minutos do primeiro tempo, 8, 9 minutos, e aí ficou com 1 a menos, mudou toda a circunstância. Agora, é importante também evoluir no nível de atuação. É isso que a gente vem destacando. O Santa precisa evoluir nesse aspecto, né? Porque agora vem adversários complicados. Vem Paysandu, vem Brusque, vem Ituano, vem o Ipiranga, como você destacou. Então, a confiança o Christian já conseguiu dar ao elenco, né? O Santa hoje é um time que se defende melhor, é um time que sofre e sabe sofrer. Tem muita gente que não gosta desse termo, saber sofrer, mas às vezes, no tipo de jogo, nessa competição que é a Série C, onde o nível das equipes são muito parecidos, você tem que saber jogar a competição. O Santa parece que já entrou no nível da competição, em saber jogar a competição. Precisa melhorar o nível de atuação, principalmente ofensivo. O Santa ainda deixa muito a desejar nesse aspecto.
7: Olhando aqui para a classificação, Vinícius, se o Christian de Souza não tivesse chegado, se você tirar os pontos que ele conquistou, o Santos estaria na zona de rebaixamento. Veja como a mudança ela aconteceu no momento oportuno. Porque não adiantava mais esticar a corda com o Claudinei, porque a gente estava vendo que o time não estava conseguindo jogar. Não sabemos o que realmente aconteceu. Mas com ele, tem um nome, um ótimo currículo, mas ele não estava conseguindo fazer esse time jogar no campeonato. E desde a chegada do Christian de Souza, 4 jogos, 2 vitórias e 2 empates. Tem que ganhar. Tem que ganhar para poder ter uma maminha a mais. Mas assim, ele conseguiu fazer do Santa um time que ainda pode sonhar em entrar nessa fase, da próxima fase da competição. Não precisa subir muito, não. Pode ser 8º, 7º. O importante é chegar no quadrangular, porque aí é outro campeonato, Vinícius. Daqui a pouco o Vinícius, porque, Tassi, se a gente tirar os pontos dele, do que ele conquistou, sobra quase nada, né, Tassi? Aí complica, né?
12: É, Mário, é um técnico que chegou com a moral naquele momento de estar na liderança com o Amazonas e invicto, isso, né? Isso. Inclusive tendo vencido o próprio Santa Cruz jogando na Arena de Pernambuco por 1-0. A gente, quando entendeu o nível de jogo do Amazonas, assistindo, a gente sabia que era uma equipe que muitas vezes não propunha jogo, mas era efetiva, era muito organizada taticamente, se defendia bem e fazia os gols quando a chance aparecia. Ele já está dando a característica do Santa no seguinte: o Santa é um time mais organizado taticamente. Mas o Santa precisa evoluir no nível de jogo. O jogo do Santa ainda é pobre, a ideia ainda é pobre, né? Muita gente diz que o Santa é um time de uma nota só, se defende e explora a velocidade do Ronald para que a bola chegue na frente para os atacantes. De fato. Mas a gente já vê um Santa mais forte defensivamente, mais consolidado, mas ainda com muita dificuldade, Mário, para propor, para sair para o jogo, né, para criar chances. O Santa tem uma bola parada muito forte, tem que investir nisso, porque bola parada nesse futebol tão físico, tão igual, né, a bola parada muitas vezes define muitas partidas. Mas o que eu quero dizer é o seguinte: o Christian chegou e conseguiu trazer confiança para esse elenco, que estava com a confiança abalada, né, resultados ruins, jogos sem vencer, derrotas em casa para o próprio Amazonas na época do Christian, e o Christian consegue trazer essa confiança. E aí tem a questão: o atleta, quando escuta o técnico, quando abraça o discurso do técnico, e dentro de campo ele vê acontecer o que o técnico projetou, isso vai gerando mais confiança, né? E de fato os jogadores vão buscando mesmo o que o técnico quer. A gente espera que com esse tempo que se tem à disposição, como o Vinícius disse, a gente não vai esperar que o Santa passou uma semana, voltou o Real Madrid jogando muito, não. Não, a gente espera que haja uma evolução no modelo de jogo do Santa Cruz.
7: Modelo esse que ele não conseguiu ainda, né, Tassi? Ele está tentando, aos poucos, dar a cara dele para o time, mas já dá para dizer que nós temos o modelo do estilo de jogo ou o estilo do Christian de Souza? no time do Santa?
12: Olha, Mário, o modelo de jogo do Christian muitas vezes é esse modelo que você nem sempre propõe e você joga nos erros do adversário, né? Você reage mais, o tão chamado reativo. No Santa, ele busca, até mesmo em relação ao Amazonas, a responsabilidade do Santa é bem maior. O Santa é uma das camisas mais pesadas da Série C, se não a mais pesada, precisa um pouco mais de protagonismo. E o Christian disse em outras oportunidades que ele tem o elenco suficiente para propor, para protagonizar o jogo, para ser o protagonista do jogo. A gente está esperando isso, né? A gente ainda não consegue enxergar esse Santa protagonista nas partidas.
7: E você acha, Vinícius, que tem um prazo para que isso aconteça ou não?
13: Até pegando rápido o gancho nesse questionamento que você fez para o Tarsis, é porque assim, a gente tem muitas vezes um pensamento e uma ideia fechada quando se fala em esquema tático, modelo de jogo, e você não ter um modelo de jogo 100% fechado, definido, uma única maneira de se jogar ou de se comportar em campo, não quer dizer que o treinador não tenha uma ideia de jogo. E eu vou explicar. Por exemplo, o Christian começou no Santa Cruz, jogando talvez com a linha de quatro defensores, tendo três zagueiros nessa primeira linha de quatro. Teve um dado momento contra o Maringá, no jogo do Maringá, ele optou por mudar o perfil dos atletas de lado, colocando o lateral esquerdo agressivo, com profundidade, com velocidade, fazendo jogando com três zagueiros, defendendo com a linha de cinco, mas tendo três zagueiros. Então o Santa muitas vezes fazia um 3-4-3. E o Santa, durante um determinado momento do jogo, o Santa vai e pressiona, o Santa vai e baixa bloco, o Santa joga com a linha de quatro, duas linhas de quatro compactadas. Tem hora que o Santa Cruz pega, baixa, faz uma linha de cinco, o cara que é atacante e é ponta, ele vira, entre aspas, o auxiliar do lateral, jogando mais por fora, o lateral afunila mais e fecha com os zagueiros para tirar o espaço, né, do time adversário. Então o Christian vem tentando, dentro do pouco tempo que tem e da não participação que ele teve na formação do elenco, extrair, dentro do que ele acha que é o melhor, o mais proveitoso, o melhor dos jogadores, e indo de acordo com a característica do adversário. Ele já deixou muito claro que ele não tem preferência por três zagueiros, cinco jogadores no meio, três atacantes. Ele vai de acordo com a necessidade do jogo, de acordo com o que ele enxerga de melhor do time dele, que pode aproveitar as fragilidades do adversário. Então, o Santa Cruz não ter 100% de uma definição tática ou de um jogo para ter essa alteração, não quer dizer que o treinador ainda não achou o que talvez ele tenha dúvidas, mas sim que ele está adequando o que ele acha de melhor do time dele para explorar o que ele enxerga de maior fragilidade no adversário naquela partida.
7: Falando em fragilidade, Vinícius, o que é que você acha quando a janela abrir? Vamos lá, em quantidade, cinco reforços serão suficientes para o Santa seguir na competição, ou você acha que esse número pode aumentar? Porque a janela vai abrir 20 de julho e vai até o mês de setembro, né? Então, o que é que você acha sobre essa fragilidade no momento que tem o Santa hoje, que perdeu alguns jogadores e que não pode fazer reposição porque não tem janela e não pode contratar?
13: Veja, Mário, eu acho uma competição muito nivelada e eu não enxergo nenhum time com um grande elenco. A diferença mesmo vai ser o elenco. Não. Eu acho que o Santa tem, dentro do que pode e dentro do que a competição pede, um elenco interessante e, de certa forma, equilibrado. Agora, existem talvez setores que o Santa não tenha a quantidade de jogadores que deveria ter. Pode ser que isso aconteça, talvez, na criação. E o Christian vem tentando achar esse perfil, aumentar o leque de opções. Ou, dentro do setor e as opções existentes, o Santa Cruz tem jogadores que não estão vivendo uma boa fase. Porque, veja, com todas as brincadeiras à parte e tudo, o Santa Cruz tem três opções para referência de ataque. Não são jogadores descartáveis no cenário de Série C. A gente fala de um Thiago Marques, que fez quase 40 gols nas últimas duas temporadas, atravessando e vivendo uma realidade de Série C. A gente fala do Quirino, que está devendo muito, que o torcedor fica na bronca, mas é um jogador que passou por muito tempo em Série B, ano passado brigou por acesso e teve seu destaque jogando no Londrina, que terminou conquistando a volta para a Série B. Heron tem uma dificuldade, pelo menos é o que a gente observa, com peso, mas que antes de ir para o futebol japonês, ele teve uma temporada espetacular no futebol brasileiro, jogando pelo Caxias. Então, talvez o Santa tenha, ou eu enxergo assim, opções dentro da realidade da Série C, mas que vivem um momento muito ruim. Então, não acho que o Santa vai numa janela fazer grandes contratações e trazer grandes nomes, mas óbvio, né, que dentro da busca, da prospecção, da capacidade que se tem hoje com a tecnologia de se analisar, avaliar o perfil e o que é necessário para o time, ir lá e buscar, né, fazer a prospecção e a captação no mercado, o Santa tem essa capacidade, mas eu acho que hoje o reforço maior com o que se tem aí é o Santa Cruz ter o aporte financeiro necessário para quitar, botar tudo em dia. Se os caras estão correndo com o cenário atual, imagina se tiver tudo certo financeiramente.
7: É importante, né, Tassi, regularizar essa questão financeira, mas olhando para o futuro, que é um campeonato longo, por conta não da primeira fase, você passa, aí serão mais 6 jogos, né, para você ida e volta. E no quadrangular a gente sabe que o campeonato é outro completamente diferente. Com a chegada da janela no mês que vem, em 20 de julho, 5, dá para começar ou você vai observar mais para poder dizer, não, eu vou esperar um pouquinho mais, que ela abre em julho e vai até setembro. Tem um tempo maior também, né, Tassi?
12: É, Mário, mas aí a comissão técnica ela já identificou, o Christian já teve tempo suficiente para identificar. Na minha avaliação, o Santa tem uma carência urgente na lateral direita, que só tem o Thiago Enes, né? Quando o Thiago Enes não joga, o Eurico é improvisado, o Renato vai para a ala, o Fabinho pode fazer aquilo ali, aquela posição, mas o ideal é você ter o jogador especialista. Então, o lateral direito, eu acredito que eles vão buscar. Acho que o Santa busca também, o Vinícius está mais no dia a dia, mas na minha avaliação, o Santa carece de mais um volante. Não dá para contar com o Silva o tempo todo. O Andrei até está entrando fazendo o básico, né, mas ainda está naquele momento de crescimento. Então, acho que um volante o Santa precisa buscar, um meia e um centroavante. Acho que é isso. São 4 peças, né? Lateral direito, volante, meia e centroavante. Acho que 4 peças. Agora eu estou projetando esse cenário, Mário, num cenário de salários
7: em dia.
12: Certo. É porque não adianta você contratar devendo a galera, não vai pegar bem.
7: Não, e outro, quem vai querer vir jogar
12: para receber? Num cenário ideal, com salário regularizado, com tudo certo, eu acho que 4 peças de nível que cheguem para jogar, para ajudar, é claro que não é fácil e vai custar, né? Mas esse elenco tem carências. Não acho, como vejo muita gente dizendo, o Santa precisa de 7 a 8, acho um exagero, acho que não tem a necessidade disso. Mas de 4 a 5 peças, eu acredito que é um número bom, dá para fazer, dá para se... As opções, as principais opções que a análise de mercado e a direção do futebol querem, se conseguirem trazer, né, e o Christian, obviamente com o aval do Christian, eu acredito que o Santa vai ter um bom elenco para essa reta final de Série C.
7: Esse jogo com o Brusque, por exemplo, sendo fora de casa, porque aquele jogo que o Santa Cruz foi testado contra o Guarani, foi um jogo que o time jogou até certo bem, né? Oi, Vinícius.
13: Tu que é o cara das tabelas aí, conhece tudo de Brasil, o nome do estádio do Brusque era Augusto Bauer, né?
7: É o mesmo, é porque fecharam parcerias. Então,
13: é name rights, né?
7: É isso, isso. Aí botaram arena.
13: Mas tu tá ligado que a grama é sintética, né, agora?
7: Mudou tudo. O Náutico jogou lá ano passado, ainda era Augusto Bauer.
13: Grama sintética, Tassi conhece bem, tem uma qualidade de grama, como qualquer produto, né? E do Allianz Parque é um, do Engenhão é uma qualidade também boa.
7: Arena da Baixada.
13: Do Atlético Paranaense também é boa. Mas me disseram que a do Brusque não é essas Coca-Cola toda não, viu?
7: Agora, no ano passado, o Náutico não lembro
13: se ele reclamou. É uma bola viva, é um terreno estranho e...
12: E eu vi alguns minutos, Vinícius, e de fato eu fiquei até questionando. Ok, a grama sintética é liberada pela FIFA, mas qual o tipo de grama, né? Porque essa última que o Palmeiras trocou, ela vem sendo muito elogiada, inclusive... eu ouvi o Cuca, técnico do Santos, dizendo que ficou surpreendido com a qualidade desse novo sintético que o Palmeiras fez o investimento. Óbvio que o Brusque não tem o poderio financeiro do Palmeiras para investir numa qualidade de grama sintética. Agora, Mário, deve-se ter um mínimo de exigência para que o jogo não perca tanto a sua essência, né?
7: É, agora 11
12: porque
7: da manhã...
12: no Brusque, a bola bate, você vê que ela sobe, ela fica muito viva. Então, o Santa vai precisar, no mínimo, aí de um treino para se adaptar lá, viu? Porque não vai ser fácil, além do adversário, que é um adversário competente, tem esse problema do gramado.
7: É, será que jogar de 11 da manhã tem alguma influência nisso, Tassi?
12: Ô Mário, veja, a região sul é uma região com um tempo mais ameno, vou usar o termo que a gente usa no interior, o que eu quero dizer, é um tempo mais frio, mais sombrio, então não é absurdo esses tipos de jogos lá às 11 da manhã. Na Série A a gente vê o Grêmio jogando muito em casa às 11, o próprio Inter, a Chapecoense por muito tempo jogou às 11 da manhã, assisti muitos jogos na TV, na Arena Condá, às 11 da manhã. Naquela região, né, Santa Catarina, não acredito que vai ser o problema o clima, não. É um sol mais frio, é um tempo mais nublado, acredito que dá para fazer um jogo tranquilo. Agora, aqui no Nordeste, esqueça, né? Aqui no Nordeste, nem em inverno dá para arriscar uma partida às 11 da manhã. Em Santa Catarina, eu acredito que dá para desenvolver bem.
14: Ô Tassi, em 2016, acho que foi 2016.
12: Foi.
14: Sport e
12: Corinthians
14: na ilha, tu tava?
7: 11 da manhã.
12: Nós estávamos, né, fazendo jogo pela uma web rádio. Você lembra? A tradicional RCE. A gente suou muito, viu, Mário?
7: Meu amigo.
14: Mário, ó, 2016 estávamos. Se eu tiver com a memória ruim, Tassi vai me ajudar. Sport Corinthians, Ilha do Retiro, 11 da manhã. O técnico do Corinthians era Tite, né?
12: Que criticou muito o horário, né?
14: Ele tava de manga longa, ele entrou. Não tinha nem começado o jogo. A camisa tava transparente.
7: Corta. Mas vai ter jogo esse ano aqui de 11 da manhã, viu?
14: Aí, eita. Aí, ó,
12: aí Mário, no mínimo, falta de bom senso e responsabilidade.
7: É porque,
12: né?
7: Eu vou buscar aqui, mas já saiu.
12: Meu amigo, tem partida de 11 da manhã na Copa no Nordeste.
7: Os aflitos eu sei que tem um. Vou só confirmar o daí.
12: É loucura, cara.
7: Tem sim.
12: Pois não, quem escalou deveria estar no campo, na beira do gramado no dia, trabalhando para sentir bem o clima, né?
7: É. Santa Cruz e Vitória, o meu amigo Beto Mac tá dizendo aqui, em 2016, no Arruda foi 11 da manhã também.
14: Meu amigo, foi a estreia da Série A do Santa, que foi 4-1 pro Santa, se eu não me engano, contra o Vitória. Não existe. O concreto, o cara leva uma queimadura de não sei qual grau, não. É um absurdo. É,
7: sai com o Rosquite House queimado, é bronca, meu amigo, é bronca.
14: Sai com o quê, rapaz?
7: O Rosquite House, acaba sentado naquele negócio ali, sai todo queimado.
12: Você entende, né, de queimar, não, de ficar
7: não, tô
12: prejudicado.
7: Fora.
12: Veja, não. Quando eu digo é queimar, é sentar numa arquibancada de sol quente.
7: O cara senta ali e sai queimado, é verdade.
12: Mas veja, todos nós... Porque todos nós frequentamos o campo de futebol, nós fomos torcedores antes de jornalistas, a gente frequentou o estádio com arquibancada de sol quente, né, Mário?
7: Não, não é fácil, América...
12: E 11 da manhã é para colocar, Mário, o ovo na arquibancada e ele assar, viu? Quem vai gostar é Moisés. Escale Moisés para esse jogo.
7: É brincadeira, mas assim...
14: Ô, Mário, se tu já fosse num horário de... Na época que você era torcedor, né? Você já foi ao estádio muito quente assim, para sentar no concreto, tava quente?
7: Olha, não me lembro não, de ir ao estádio. Náutico e Juventude.
14: Pra tu sentar assim, levar um susto, queimar o ganha-pão,
7: não sei o quê. Não, tô fora. O ganha-pão eu tô fora. É Náutico e Juventude, é dia 5 de julho, é 11 da manhã nos aflitos. Náutico e Juventude.
14: Se fosse em Caxias do Sul, tudo bem, né?
7: É, deixa eu ver se tem aqui o do esporte. Mas tem um do Sport também, eu acho, que vai ter no mesmo horário. Quer ver? Sport Operário, não. Aí já é julho, não tem não. Por enquanto, não. Eu vou procurar com calma, mas eu achei do Náutico.
14: E Náutico e Juventude é quando, Mário?
7: Náutico e Juventude... Deixa eu ver aqui. Náutico e Juventude... É a 16ª, quer ver? 16ª rodada. Isso, 5 de julho. 11 da manhã.
14: Eu sei que aqui tá em chuva e tudo, mas se parar de chover.
7: Não dá pra garantir, 20 não.
14: 20 minutos e o mormaço bateu, cabindóide.
7: Nos aflitos, 11 da manhã, minha gente. É, não é fácil não, viu? Não é fácil não. Agora, falando um pouquinho também, Vinícius...
14: Dessa... Não só é fácil, como é difícil, né?
7: É, falando um pouquinho também sobre a questão dessa situação do Santa, a gente bate na mesma tecla, né? O que é que tem de novidades em relação às parcerias que o Santa está tentando fechar para resolver essas pendências com o elenco e com funcionários sobre a questão dos salários atrasados? Para resolver isso, Vinícius.
14: Veja, Mário, a questão da SAF é a principal aposta, né? Com esses novos investidores... É ter esse comitê de transição, né, mais para frente, para quando tiver o acordo, a assinatura, a implementação, o aporte ser de imediato, né, Mário? Então, o que vai vir resolver, que é o Santa aposta nesse momento, é isso, porque não tem outra alternativa, pelo menos nesse momento, é só olhar. O Santa está conseguindo receita de onde? Para não dizer que não teve nada de receita entrando no caixa do Santa. Teve pouco mais de 300 mil, né, do que ficou líquido da renda do jogo contra a Ferroviária. E aí vê o que é que vai ser feito com isso. Mas o que é 300 mil reais com mais de um mês devendo ao elenco, com o débito do ano passado, ainda com jogadores remanescentes, bicho, né, premiação em aberto, tem atraso também com o administrativo, com os funcionários. Então, a princípio, de imediato, o acerto, né, com esses novos investidores e o dinheiro sendo aportado assim, de maneira urgente.
7: O Santa faz dois jogos às 11 da manhã, mas não aqui no Arruda, né? É, com o Brusque, no dia 14.
14: Não, amigo, mas faz em Brusque e outro contra o Barra, né? É Itajaí,
7: Não, não, é lá na Arena Barra mesmo, em Barra. Não é Itajaí, não. Eu acho que
12: Balneário Camboriú.
7: Isso, Balneário Camboriú, 11 da manhã. Ainda bem que lá é melhor, porque aqui... Seria muito complicado, né? Muito
14: o Balneário que tu ia era onde? Era Baldalho ou era Mário?
7: Não, tô fora. Mas é que tá lá naquela área ali. E aí, Tassi, se não resolver isso? Porque se ficar somente esperando pelas três letrinhas, não vai resolver não, viu? Não resolve não.
12: É muito difícil, viu, Mário? É uma situação muito difícil porque a gente sabe que quando o Bruno chegou, assumiu, era um cenário até pior do que é hoje, né? E ele conseguiu, com muito esforço, regularizar. Só que o planejamento do Santa... para esse momento já era estar com a SAF implementada, né? E aí foram feitos investimentos, por exemplo, Ariel, salário alto, tempo de contrato longo, Felipe Alves, né? Outros atletas também, e não deu certo, né? Aconteceu o que a gente viu aí. O presidente Bruno Rodrigues acredita, né? O Vinícius vem trazendo também, e conversando com algumas pessoas, ele acredita que até o final de julho e o começo de agosto, o Santa já vai estar com os salários regularizados. Ou seja, já vai ter um aporte desse grupo aí novo de investidores, que estão com as negociações bem avançadas, mas é um cenário de incerteza, viu, Mário? É um cenário muito complicado. E aí é o seguinte, como é que você exige muito do atleta, como é que você quer que o atleta se entregue

0: né, Mário? É difícil. Quase nós somos, trabalhamos e graças a Deus a TMC cumpre tudo o que promete conosco. E quando chega o pagamento, a gente já fica aliviado. Por que a gente fica aliviado? Porque a gente vai conseguir cumprir o que a gente planejou, né? E o atleta sem receber, ah, mas recebe alto, tem um custo de vida. Exatamente, ele vive com um custo de vida que ele recebe, que não é baixo. Um atleta de Série C, para a realidade do salário mínimo brasileiro, ele ganha um salário interessante. Então, é difícil, a diretoria trabalha, né? A gente não duvida disso, mas é uma questão que tem que se resolver o quanto antes. Agora, o problema é como resolver? Como, de onde vai surgir dinheiro que o Santa precisa nesse momento para regularizar toda essa situação? É muito difícil.
1: É, tem a questão de salários, tem a questão da reforma parcial do Arruda, tem muita coisa, né? Que a gente sabe que sem o Cascalho eles não vão conseguir resolver. Tem que torcer para que dê tudo certo, que eles possam resolver essas broncas aí. Vamos falar um pouquinho do Náutico, porque o Náutico tem um jogo importantíssimo diante do Fortaleza na próxima terça-feira. Sair de um clássico contra o Sport como saiu, perdendo o jogo. E já encarar um adversário como Fortaleza não vai ser fácil para o Hélio ter tranquilidade com esse time, não, porque o nível de cobrança que o Fortaleza vai impor ao Náutico no jogo da próxima terça-feira vai ser bastante elevado, porque é um adversário que não tá para brincadeira nessa Série B. Tem o mesmo objetivo do Náutico, subir de divisão, Vinícius.
2: Verdade, Mário. E ontem, né, o primeiro jogo da final, né, tendo um confronto com a equipe na Série A, que não é a equipe do melhor futebol, mas é uma equipe muito competitiva, né, do o Vitória do Jair Ventura. Não à toa eliminou o Flamengo, tem esse achado aí, né, da temporada, talvez até aqui. Tassi acompanha, Tassi assiste muitos jogos, né, mas eu acho que se não for a principal, eu acho que tá entre aí as três maiores ou melhores revelações do ano, que é o René, né? Veio da Portuguesa pro Vitória, não foi isso, Tassi?
0: É, ele fez um campeonato paulista muito proveitoso com a Portuguesa. Tinha uma negociação com o Corinthians, mas aí a Portuguesa disse: o Corinthians não costuma pagar, eu vou vender para o Vitória. E aí
2: E foi
0: negociou com o
2: barato, né?
0: Vitória.
2: Pra a realidade do futebol hoje, se eu não me engano, rapaz, depois eu vou confirmar, foi um valor assim que surpreendeu, tá dando muito resultado. Então, é um Fortaleza que, mesmo contra essa equipe de Série A que vive um bom momento, vendeu caro a derrota. Teve também jogador expulso e a virada do Vitória veio só depois de ter um homem a mais, já na reta final da partida, né? Com o gol do Gringo, que me fugiu agora o nome, gol também do Renato Kaiser. Mas, com certeza, um jogo muito complicado. Aí é o que a gente falou, né, Mari? No começo, quando você perguntou. Porque quem aí ia aproveitar melhor esse período aí sem jogos, e a gente entrou no mérito, no detalhe do que cada um, na nossa visão, deveria explorar e abordar para recuperar no elenco e no Náutico, que é essa questão psicológica. E é contra uma equipe muito forte, uma equipe que, como disse, perdeu, mas mostrou que tem capacidade de se reerguer rapidamente. Perdeu em casa uma semana, na seguinte já estava dando o troco no Sport em plena Ilha do Retiro. Então, parada dura para o Náutico, que passou por esse episódio agora do Hélio na mira do Ceará. O Hélio disse que não sai, que fica, mas são muitas variáveis aí, dentro e fora de campo, que a comissão do Náutico, melhor dizendo, vai ter que saber lidar até o jogo da terça. Eu acho que é dia 9, né, Mário? O jogo.
1: E a gente sabe, Tarsis, que o Fortaleza que perdeu o jogo pro Atletique, isso falando da Série B, é um adversário que acabou surpreendendo, né? Porque veja, ganhou do Sport na Ilha, perdeu pro Atletique. Aí ontem fez 1-0 e tomou 2-1 do Vitória. Eu não acredito que o Vitória vai perder esse campeonato do Nordeste, não, tá? Eu acho que vai dar a vitória. Mas aí ainda ele joga um sábado, para depois jogar na terça aqui. Talvez aí o Náutico tenha uma pequena vantagem de não pegar o Fortaleza descansado totalmente. Mas que vai ser exigido o time de Hélio dos Anjos, isso aí eu não tenho dúvidas, viu, Tassi?
0: Vai pegar um Fortaleza mais desgastado, viu, Mário? Isso é certeza, porque o Fortaleza vai correr atrás do resultado. Sabe por quê? O que é que está recente na cabeça do Fortaleza? A gente perdeu em casa para o Sport, fomos na Ilha do Retiro e conseguimos reverter. Óbvio que o Vitória hoje é um time mais forte.

0: forte do que o Sport. É um time de Série A, de Campeonato Brasileiro. Mas o Fortaleza não tem mais nada a perder, né? Pro Fortaleza só interessa o resultado positivo, nem que seja por 1-0 para levar para os pênaltis. Então, na teoria, é um Fortaleza que vai com tudo. E aí, Mário, você também tem que pensar na questão psicológica. Se pega um time que toma uma pancada forte no Barradão, vem um time moralmente abalado. Se pega um time que faz um grande jogo, ou empata, ou ganha por 1-0 e perde nos pênaltis, eu acredito que pega um time orgulhoso, claro, triste e entristecido por não conseguir o resultado, né? Mas pega um time mais desgastado, mas com um psicológico ok. Agora, se pega um Fortaleza campeão, pega um time motivado, né? Pega um time que conseguiu uma vitória contra uma equipe de Série A fora de casa. Então também tudo isso vai ter que ser analisado. Querendo ou não, o confronto, a importância do confronto e a dificuldade do confronto vai passar pelo confronto, pelo jogo do Fortaleza, o segundo jogo contra o Vitória. É um time que é postulante a acesso, que vem evoluindo na competição, que está na final da Copa do Nordeste, mas está envolvido numa final. Não tem como você se concentrar em dois campeonatos ao mesmo tempo. Então, a depender do que acontecer sábado, o nível de dificuldade pode aumentar ou até mesmo diminuir um pouco.
1: E uma coisa é certa, né? O Náutico que não joga tão bem assim dentro de casa, a gente fala não joga tão bem porque contra o Cuiabá ganhou, mas ganhou daquele jeito, né, Tassi? Ganhou daquele jeito. Não pense que o Fortaleza vem pra brincadeira, não.
0: Agora, o Cuiabá é um adversário muito chato, mano.
1: Verdade.
0: Ele tem uma defesa muito sólida, muito consistente, salvo engano, é uma das melhores, se não a melhor, da Série B. E foi um jogo que testou muito também paciência e repertório do Náutico. O Náutico bateu em cima o tempo todo, até conseguir o gol. Então foi um jogo que elevou muito a moral do time do Hélio e trouxe mais casca. Eu gosto de utilizar esse termo, vocês já percebem, para a competição. Agora, com o Fortaleza, eu acredito que é um jogo diferente, porque é um adversário que também joga e deixa jogar. O Cuiabá veio para os aflitos, para pontuar e numa descida ou numa oportunidade fazer o gol, se fechar e levar 3 pontos para casa. Não conseguiu. O Náutico foi bem, né? E perdeu um pênalti no começo do jogo. Com o Fortaleza eu prevejo uma partida diferente nesse aspecto. Não consigo imaginar o Fortaleza do Carpini se defendendo o tempo todo, não porque nem tem essa característica o técnico Thiago Carpini, as equipes dele. Acredito que vai ser um jogo mais aberto de equipes que jogam e deixam o adversário jogar.
1: E você, Vinícius, como é que espera esse jogo da terça-feira que vem entre Náutico e Fortaleza? Náutico deve sair mais pro jogo? Não deve? O que é que você acha?
2: Ô, Mário, assim, não tem muito do que a gente projetar o Náutico em termos de postura. Eu acho que tem um perfil dentro do que o Hélio exige, né? E até muitas vezes eu acho que se excede, né? Em termos da ideia do Hélio, tem hora que tem que dar um passo atrás. Eu acho que entender o jogo e tentar ser mais organizado e menos exposto, né? Menos vulnerável. E isso não acontece. Eu acho que é um Náutico que vai jogar dentro da sua proposta em casa, buscando se reabilitar, não só de resultado, mas como a gente falou, do moral, né? Para elevar depois da derrota no Clássico. Vai ser um time que com bola vai tentar ser agressivo agora. Tentar ter mais capacidade, né, de tomar decisão, a melhor tomada de decisão próximo ao gol adversário. Eu acho que você vai se lembrar, Mário. Eu acho que você estava no debate na semana passada. Acho que foi semana passada. Quando a gente até abordou Vinícius, né? Quando se falou do bom momento do Vinícius. E eu disse, né, que entendia, obviamente, que eu enxergava esse bom momento do Vinícius, mas que eu ainda não enxergava o Vinícius tendo a capacidade de ser um jogador decisivo para o Náutico. Aí o torcedor vai dizer, mas ele não decidiu os últimos jogos? Aí eu repito, o cenário que eu coloquei. Sempre quando o momento foi bom, o Vinícius esteve bem com o Náutico, que pôde ser acima da média, ou está acima da média. Mas quando o cenário passou a ser adverso, o Vinícius não teve capacidade de ajudar o Náutico, né, de ter rendimento. E foi o que aconteceu no sábado contra o Sport. Só é lembrar do jogo que o Vinícius não foi o Vinícius que pega a bola, vai para cima, vai para decidir, tenta algo diferente. E era o Vinícius que pegava a bola rapidamente e se livrava dela. Então, é um Náutico que tem que psicologicamente se recuperar para terça, mas não tem muito segredo não. É jogar o que joga. É o modelo que o Hélio propõe, tentar pressionar e buscar pressionar o adversário na saída de bola, recuperar a bola o mais próximo possível da baliza adversária. E defensivamente tem a exposição dos zagueiros, né? Tem campo para o time adversário fazer suas transições, mas claro que esse bloco alto, esse bloco quando sobe pressionando o time adversário, faz com que lá atrás que está exposto não fique tão exposto, porque a bola chega menos. Mas quando o time adversário consegue transpor essa primeira pressão do Náutico, essa primeira linha, o Náutico fica bem vulnerável. Mas é o que a gente falou, não é algo que o Hélio mude de um jogo para o outro, não. É algo que ele acredita muito e bota em prática.
1: É importante também dizer que o torcedor tem que apoiar o time, tá? Tem que apoiar porque é uma competição bastante puxada essa Série B do Campeonato.
0: E o time está fazendo jus para o apoio, viu, Mário?
1: Com certeza, tá.
0: O torcedor precisa entender que é importante em todos os aspectos, no financeiro, né, para deixar uma boa bilheteria aí, um bom valor para o clube trabalhar, né, para manter as contas em dia, para reforçar quando a janela for aberta. E também a questão de ser o apoio, né, o 12º jogador. Jogar nos aflitos lotado, isso é histórico, nunca é fácil. Então o torcedor tem que estar presente, jogar junto com o time, é de fundamental importância, porque na minha avaliação o torcedor do Náutico ainda está devendo nesse campeonato, pela campanha que o time faz. Precisa chegar mais junto em mais jogos, não só em um ou outro. Ter uma constância maior dentro de campo.
1: É, meu amigo, é importante o torcedor apoiar o time nesse jogo da próxima terça-feira, às 19h. Deixa eu mandar aqui mais uma vez um abraço ao amigo Beto Mac e ao filho dele, o Guilherme, que estão ligados aqui, acompanhando Bola na Rede, aqui na TMC.
2: Sem fim, Mário?
1: Claro, sem fins lucrativos. São 19h41, uma parada rápida, e daqui a pouco a gente volta para falar do esporte na reta final do Bola na Rede TMC, ao lado de Tarcísio Michel, o pesadão da galera, e Vinícius Calado, o repórter. Aleluia. 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
3: 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Na zona oeste do Recife, encontramos trânsito complicado no sentido subúrbio da Avenida Dr. José Rufino, entre o Barra e Coqueiral. Mesmo assim, essa é a melhor rota para você que vai de Areias para Cavaleiro. Já em Olinda, a Avenida Pan-Nordestina tem trânsito com retenções no sentido paulista, entre Ouro Preto e Jardim Fragoso. Você quer chegar em Jardim Atlântico e está na Pan-Nordestina, a melhor opção é pegar a Avenida Chico Sainz nos Butrins e a Avenida Carlos de Lima Cavalcante, que tem trânsito melhor no momento. 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
5: 7:48, estamos de volta com Bola na Rede TMC Debate, aqui em 92.7. Estamos ao lado de Tarcísio Michel, o pesadão da galera, e também de Vinícius Calado, aqui comigo na parte técnica, o nosso produtor técnico Sérgio Nascimento. Vamos falar agora um pouco do esporte, que joga somente na quarta-feira, com algumas ausências aí, até conversávamos ontem, Tarcísio, mas o Márcio Goiano vai, não sei se quebrar muito a cabeça, até porque o Atlético é aquele adversário que é chato, né? Poucas vezes se enfrentaram os dois times, mas o que fica é o último jogo, né? Que acabou sendo o jogo que eliminou o Sport da Copa do Brasil, Tassi.
6: Mário, o Sport vai ter um adversário acessível, mesmo desfalcado do Zé Lucas, do Yuri Castilho, que sempre entra e quando entra dá novo ânimo ao ataque, dá novo ímpeto ao ataque. Mas mesmo assim, eu acredito que o Sport pode vencer esse jogo, porque à disposição ele tem boas peças para reposição. A gente falava até ontem, né? Entre Fábio, Zé Gabriel e Pedro, eu escolheria o Fábio. Eu já começaria a dar essa minutagem ao Fábio para ele jogar ao lado do Biel, porque tecnicamente ele é melhor do que os outros dois para substituir o Zé Lucas. Em relação a Zé Gabriel e Pedro Martins, para mim o Fábio é melhor. Para o lugar do Iago, eu não faria muito mistério. Eu colocaria o Depena, até porque o Depena tem que assumir essa responsabilidade, sabe? Eu acho muitas vezes um cara que me parece não um cara que não corre, que não se esforça, não. Mas talvez ele não chame tanto a responsabilidade como deveria, né? Ele chegou a peso de ouro como uma das principais contratações. E para o ataque, o Marlon está voltando, né? Já não tem o Cleisson, não vai ter o Yuri Castilho. Eu não colocaria nenhum dos meninos, nem o Mikael, nem o Lipão por ali. Eu iria de Marlon mesmo, porque ele vai conseguir entregar até mais do que o Cleisson. Lembrando que antes da lesão, o Marlon era titular, né? Ele vinha ganhando a posição dentro de campo. Se machucou e aí o Cleisson assumiu a responsabilidade e a titularidade. Então, é um esporte que, mesmo com esses desfalques, tem time para vencer o Atlético, viu, Mário?
5: E na sua visão, Vinícius? O que você acha que pode ser feito pelo Márcio para poder o esporte ganhar o jogo do Atlético na próxima quarta-feira?
7: Rapaz, tá bem íntimo dele, né?
5: Márcio Goiano, rapaz. É Márcio?
7: Márcio, tá vendo tudo assim?
5: Existe isso, rapaz. É Christian.
6: Ele gosta dessas intimidades. Ele quer fora. Me chamar às vezes de Tarcinho. Eu não gosto disso, não, viu, Mário?
5: Tô fora, amigo. Tarcinho, é brincadeira.
7: Que onda é essa, velho?
5: Tô fora. Existe isso.
7: O Mário, assim, o Tarcinho, me lembra o sobrenome aí do Ronaldo, do Atlético?
6: Tavares,
7: né?
6: Isso mesmo.
7: Ele teve a lesão no cruzado, não foi? Só ano que vem?
6: Isso, LCA, né? Era o artilheiro da Série B quando
5: foi
6: se machucou.
5: Contra o Náutico, não foi?
6: Contra o Náutico em São João Del-Rei, né, Mário?
5: Isso.
7: Assim, Mário, é a peça que sai, que tá fora, mas ainda tem o David Braga, né, que tem uma qualidade, assim, muito interessante pra competição, meia forte, alto. De uma capacidade de arrasto, né? Como
6: Ô, Vinícius, fala, né? O David não foi pro Remo, não?
7: Ah, verdade, verdade, verdade, verdade. Tá, a dupla, né? Isso é verdade.
6: É, eles perderam a dupla, amigo. O 10 e o 9 que faziam a diferença, né?
7: Aí, tá. Sabe quem? Se eu fosse o Sport, eu falo o Sport assim, mas se for o Náutico, o Santa, quem quer que tivesse a capacidade financeira para tal, né? Já tinha ido atrás, já tinha feito um pré-contrato, era com o Ian Lucas. Não tenho. Eu não tenho dúvida alguma de que. Não esse ano, porque ele pode terminar no Atlético, mas ano que vem. Vai ser o meio-campista que vai chamar a atenção no nível de um patamar mais alto de competição. Volante muito bom, pisa na área, faz gol, marca, tem intensidade. Contra o Inter mesmo, que fez 2 gols, vira e mexe, está marcando aí. Mas assim, é um time organizado, né, Mário? E que o Alex, quando jogou aqui contra o Roger, teve uma decisão que foi colocada em prática pelos seus atletas, que foi... É fundamental para o resultado, que talvez dentro do macro do jogo a gente não consiga enxergar. Mas o Sport ainda é muito forte pelo lado esquerdo com o Filipinho ofensivamente. E naquele jogo, eu não vou me recordar o nome do lateral que estreou contra o Sport na Copa do Brasil, mas fez um jogo assim de uma obediência tática absurda. Bola entrou no corredor esquerdo do Sport com o Filipinho. Rapidamente acelerava, não deixava o Filipinho dominar e virar para frente. O domínio do Filipinho sempre era orientado para trás e o passe sempre ficava previsível. Era um passe de retorno para o zagueiro. Então, o Sport rodava e obrigatoriamente atacava pelo lado direito. E aí ficava muito mais fácil de você fazer o balanço defensivo, jogar todos os seus atletas para o lado contrário e impedir, né, o avanço do seu adversário, do time oposto. Então, o Alex foi muito capacitado, muito inteligente em termos estratégicos naquele jogo. Claro que o individual sobressaiu, né, quando o coletivo esteve bem. O Ronaldo Tavares foi muito bem naquele jogo, o David Braga foi muito bem, o Ian Lucas, outros jogadores. Mas é um jogo que, como o Tassi até falou, uma palavra que é legal mesmo, é acessível, né, que vai ser fácil para o Sport, mas é uma partida que mesmo com os desfalques o Sport tem capacidade de, em casa, conquistar mais 3 pontos e dar um passo importante aí rumo para virar o turno com a campanha bem encaminhada para acesso.
8: Eu sei que no futebol nem tudo é fácil de ser explicado, mas, por exemplo, esse time do Atlético caiu para a segunda divisão do Campeonato Mineiro, né? Ano que vem vai jogar o módulo 2. E como é que consegue ir tão longe numa Copa do Brasil? Como é que consegue uma boa pontuação na Série B? São coisas de futebol?
6: Não foi o mesmo time, né, Mário?
8: Não.
6: Campeonato Mineiro e Copa do Brasil. Inclusive, naquela partida contra o Sport, o Vinícius lembrou, estreou o lateral, estreou o volante, estreou o zagueiro. Então, é um time reformulado e reforçado para a Série B do Campeonato Brasileiro. Inclusive, com a chegada do Alex, né, no comando técnico. Então, isso explica. O time do Campeonato Mineiro era um. Da Série B é outro, né?
8: É, agora estavam querendo o Alex. A Chapecoense já fechou com o treinador já, né? Porque falaram o nome dele lá, né? Eu acho que ele não vai sair, não. O projeto do Atlético é um projeto ousado, né, Tassi? Acho que é o segundo ano que tá jogando uma Série B.
6: É uma SAF, né?
8: É, e a gente tá vendo aí que o time tem condições de brigar para se manter pelo menos na Série B pro ano que vem de novo, né? Que para ele já é muita coisa. Claro que o objetivo, começar, vão querer subir de divisão, porque tem uma projeção maior. Mas é um time que tá aí e tá dando trabalho.
6: O Sport... É mais um ano que eles entram com o objetivo de permanência.
8: É,
6: deixou bem claro o Alex nas entrevistas. Tudo que vier além disso, eu falo isso, obviamente, acima, e o acima significa acesso, é lucro, né? Eles querem a permanência, é mais um ano, e o objetivo
7: esse
6: é a permanência.
7: Esse ano é um playoff, né, Tassi?
6: É, playoff, né? É verdade, tem um playoff, é verdade.
7: Acesso, tem um acesso, mas pode ser que não conquiste o acesso, mas se chegar no playoff já é um nível acima, né?
8: É verdade, porque terceiro pega o sexto, quarto pega o quinto, né? Essa mudança de regulamento eu não gostei muito, não. Eu acho que...
7: Mário tá com medo da turma começar a querer lançar playoff de... rebaixado da A com quem sobe da B, né?
8: Não, mas já falaram sobre isso aí.
6: Campeonato francês e alemão é assim, né?
8: É, aí querem inventar...
6: Inclusive, o Wolfsburgo, né, que o Grafite conquistou o título,
8: caiu.
6: Né? Ele foi para o playoff e perdeu para o Paderborn. Eu acho que esse é o nome do time.
8: Subiu.
7: É o Paderborn, isso mesmo.
6: Paderborn. É, o Paderborn. Borja, né? É, esse time conseguiu. Ele empatou na casa do Wolfsburg e venceu em casa. Então ele ficou perto de garantir o acesso direto, mas conseguiu nesse mata-mata com o 17º do campeonato.
7: Ô, Tassis, você que. A Borja tá na Copa, né?
8: Tá.
6: Tá.
7: E ele eliminou a Itália, não foi?
6: Eliminou a Itália nos pênaltis. Isso.
7: Aí quer dizer que o companheiro de grafite naquele título de 2009 ainda tá jogando e vai jogar a Copa.
6: Tá, é o Pelé da Bósnia, né? O
7: Zeco. Edwin de Zeco, né?
6: É.
7: Diga aí, ô Mário, veja. Grafite parou já tem alguns anos, não faz alguns anos?
8: Tem um tempinho.
6: 2017, eu acho.
8: Foi 17?
6: Poxa. Foi.
7: A gente tá falando que em 2009, acho que foi 2009 o título do Wolfsburg, que o Grafite fez até aquele golaço de calcanhar, né, contra o Bayern, né?
6: Contra o Bayern, né?
7: E a gente tá falando de 17 anos. Aí o Dzeko naquele ano já tava no alto nível. Claro que ele tá se adaptando agora às suas limitações físicas na alta competitividade. Mas a gente tá falando de um jogador... Ele tá com 40, Tassi?
6: Acho que quase isso, ele, salvo engano, de 39 a 40, ele jogou a segunda divisão do campeonato alemão pelo Schalke 04, né? Que é um time tradicionalíssimo, né?
7: É, muito forte. E aí vai jogar uma Copa do Mundo, imagina, hein, Mário? Tá vendo tu?
8: Meu amigo, engraçado que esse povo não fica velho, não. 38, 39 anos, é brincadeira uma coisa
7: dessa. E tu com dificuldade de descer do pé aqui.
8: Não, tá, eu tô fora. Até que eu desci rápido hoje, rapaz, eu voltei no tempo hoje. Tem coisa que é bom a gente voltar, sabe? Pra gente... valorizar.
6: Rapaz, eu acho que esse não tem muita coisa positiva, não.
8: Não, mas foi tranquilo.
6: Pegar o pé 15 daquele jeitinho.
8: Não, mas tava vazio. Eu peguei
6: chambar todo dia, Mário. E é fácil, não, viu?
8: Não, mas eu peguei no horário bom, vazio, tranquilo, meu amigo.
7: Tu achasse estranho, porque subindo pela frente, quando tu procurasse o cobrador, cadê o cobrador? Não vi?
8: É, na minha época tinha cobrador, né? Mas aí eu paguei a passagem diretamente ao motorista.
6: É porque eu não imagino você pulando catraca,
8: não,
6: né?
8: Com esse companzinho
6: não tem condições, não.
7: Ele é pior, opa! Ele é larápio, ele vai ou pelo meio ou pela de trás.
8: Não, tem atrás, tem catraca também. Eu vou pela frente,
7: não, normal. Fica tranquilo que só são alguns, tu pode fazer tua picaretagem.
8: Não, eu tô fora. Aí aqui o Moisés dizendo que não gosta muito de milho, a conversa dele. Aí o cardápio do Moisés até acabar o São João. É o mês todo de junho. Café da manhã, bolo de milho. Almoço, canjica e angu.
6: Farinha de milho.
8: Isso, aí no lanche, pamonha. E no jantar, milho cozido.
6: E munguzá pra lavar, né, Mário?
8: E milho assado, é. E é porque
7: milho,
8: ele gosta.
7: Ô, Mário, oi. Milho cozido é bom, o cara tá com fio dental de lado.
8: Um abraço, Vinícius.
7: Valeu, Mário. Um abraço, Tassi. Um abraço a todos.
8: Valeu, boa noite. Um abraço, Tassi. Boa noite.
6: Valeu, Mário. É sempre uma honra. Um abraço pra você, Vinícius, Serginho e ouvintes da TMC.
8: Final do Bola na Rede TMC Debate. Vem aí o Expresso TMC. Trabalhos técnicos de Sérgio Nascimento. A direção-geral da TMC Recife é da Carolina Magalhães e o comando de esportes do vibrante Carlos Eduardo. 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
10: É, quem escuta sabe, neste exato momento, 8 horas da noite. Seja muito bem-vindo, muito bem-vinda. Começa agora mais uma edição do Expresso TMC. Comigo, Alexia Marília, seguimos juntos até as 9 horas da noite com um programa bem completo, com muitas informações recheado aí dos destaques desta quarta-feira. Hoje é dia 3 de junho e não se esqueça, você também pode acompanhar a nossa transmissão youtube.com/TMCNewsBR e também no seu dial. Em São Paulo e Brasília é o 100.1, Rio de Janeiro 101.3, Curitiba 100.3, BH 88.7 e também em Recife no 92.7. Embarque no Expresso nessa próxima hora e neste exato momento, 8 horas mais 1 minuto.
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0: É, vem você também se informar no nosso Giro TMC, porque o ex-deputado federal Eduardo Bolsonaro defendeu nessa quarta-feira a produção do filme Dark Horse e rebateu críticas sobre os recursos utilizados no projeto. Em entrevista ao TMC 360, Eduardo afirmou que todo o dinheiro investido foi destinado à realização da obra, que classificou como uma produção de padrão internacional. Segundo ele, o longa conta com atores de reconhecimento internacional e foi concebido para apresentar uma versão que considera verdadeira dos fatos retratados. Abre aspas, então fala dele, né? A gente vai contar a história de uma pessoa que tem moral na sociedade brasileira, fecha aspas, declarou então em referência ao seu pai, o ex-presidente Jair Bolsonaro. Eduardo também comparou os custos do projeto aos de produções internacionais e negou que o orçamento do filme seja excessivo, ao comentar as discussões envolvendo o Banco Master e o empresário Daniel Vorcaro. O ex-deputado relacionou o tema ao cenário político nacional. Segundo ele, o caso estaria sendo utilizado por adversários para desgastar a imagem do senador Flávio Bolsonaro, que é pré-candidato à presidência da República. E o presidente Lula afirmou que o governo brasileiro foi surpreendido pelo anúncio de novas tarifas comerciais impostas pelos Estados Unidos sobre os produtos brasileiros. Segundo Lula, a medida foi divulgada antes mesmo do fim de um prazo de negociação que havia sido acertado diretamente com o presidente americano Donald Trump. De acordo com o relato do presidente brasileiro, a última reunião entre os dois líderes durou cerca de 3 horas. Durante o encontro, o Brasil apresentou uma lista de temas considerados prioritários para a relação bilateral entre os dois países. Então, nas discussões sobre comércio exterior, surgiram divergências entre representantes da área econômica dos governos brasileiro e americano. Lula afirmou que diante do impasse, propôs a Trump que os ministros responsáveis pelas negociações tivessem 30 dias para buscar um entendimento, então entrar aí em um acordo. Segundo o presidente, esse prazo ainda não havia terminado quando os Estados Unidos anunciaram as novas taxações. Lula classificou a decisão americana como inesperada e disse que o Brasil não pode aceitar o tratamento que vem recebendo dos Estados Unidos na condução das negociações comerciais. Para o presidente, a medida contraria o espírito do acordo que vinha sendo construído entre os dois governos. Lula ressaltou que as conversas ainda estavam em andamento e que nenhum entendimento definitivo havia sido concluído quando o novo comunicado americano foi divulgado. Agora são 8 horas mais 4 minutos e uma mulher de 37 anos foi presa em Joinville após ser acusada de se passar por uma menina de 12 anos durante mais de um ano. Segundo a Polícia Civil, trata-se de Amanda Maria Souza de Oliveira, que usava o nome falso de Gabriele e criou uma história de abandono para ser acolhida por uma família da cidade. De acordo com as investigações, Amanda afirmava ter fugido do Pará após sofrer maus tratos. Com esse relato, ela conquistou, né, a confiança de integrantes de uma igreja local que passaram a ajudá-la financeiramente e ofereceram abrigo. Pouco tempo depois, foi acolhida por uma família e viveu como filha adotiva durante cerca de 14 meses. Para sustentar a falsa identidade, a suspeita adotava comportamentos infantis e utilizava objetos como mamadeiras, chupetas e até aromatizantes para dormir. Ela também dizia ter autismo e outras condições de saúde, além de alegar que havia sido submetida a tratamentos hormonais forçados na infância, justificando então a sua aparência adulta. O caso começou a ser esclarecido após uma parente da família desconfiar da história. Segundo o delegado Rodrigo Bueno Gusso, a mulher encontrou na internet relatos de um golpe semelhante que aconteceu no Rio de Janeiro. Após reunir as informações, ela alertou o pai adotivo, que procurou a polícia. As investigações indicam que Amanda não recebia dinheiro diretamente da família, mas desfrutava de uma rotina confortável e de benefícios proporcionados pela condição financeira dos moradores da casa. Ainda segundo a Polícia Civil, a suspeita criou um forte vínculo emocional com as vítimas ao longo do período em que permaneceu com a família. Os investigadores também descobriram que Amanda possui histórico de ocorrências semelhantes em outros estados brasileiros. E agora vamos para o noticiário internacional, porque o presidente dos Estados Unidos, Donald Trump, afirmou em entrevista a um podcast transmitido nesta quarta-feira que uma eventual chapa formada pelo vice-presidente J.D. Vance e pelo secretário de Estado, Marco Rubio, para a eleição presidencial de 2028 seria imbatível. Tanto Vance quanto Rubio são apontados por analistas políticos como possíveis nomes do Partido Republicano para a sucessão presidencial. Nos últimos meses, Marco Rubio ganhou destaque pela atuação em coletivas e pronunciamentos na Casa Branca, recebendo elogios de integrantes do Partido Republicano e até de alguns democratas. Uma de suas aparições recentes chamou a atenção pelo tom descontraído com referências à cultura pop e ao hip-hop dos anos 90, ao comentar as negociações entre os Estados Unidos e o Irã. Apesar das especulações sobre a corrida presidencial de 2028, tanto o J.D. Vance quanto o Marco Rubio têm evitado discutir publicamente possíveis candidaturas. Ainda assim, Donald Trump tem alimentado o debate sobre sua sucessão ao mencionar os dois aliados como nomes fortes dentro do campo republicano para a próxima disputa pela Casa Branca. 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
0: É, e a gente vai se encaminhando aí para o finalzinho da quarta-feira. E como sempre, eu trago aqui no Expresso TMC a previsão do tempo para o dia seguinte, ou seja, para quinta-feira. Assim você já vai terminando o dia com uma noção se amanhã, né, teremos um dia ensolarado ou até mesmo um dia chuvoso, se vai precisar colocar aquele casaco ou até mesmo o guarda-chuva na mochila. Então vem comigo que eu te explico aqui, região por região, começando pela região sul. Amanhã do Curitibano começa com sol e chuva passageira. Fica o alerta, dia será nublado. Máxima de 17 graus e a mínima de 10 graus. É, e do friozinho de Curitiba, vamos agora para a região sudeste, começando por São Paulo. A quinta-feira é de sol com nuvens, mas teremos chuva prevista aí durante a tarde. Máxima será de 21 graus e a mínima de 14. Agora o alô é para o Carioca. Vamos para o Rio de Janeiro, porque na quinta-feira o sol aparece entre nuvens e temos aí chuva prevista rapidamente durante o dia e também à noite. Máxima de 23 graus e a mínima vai ser de 16. E ainda no sudeste, vamos para Belo Horizonte. Na quinta-feira, o dia é nublado, mas o sol aparece. E temos aqui notícia boa, sem previsão de chuva. Máxima de 24 graus e a mínima vai ser de 12. E agora vamos para o centro-oeste. Em Brasília, o sol aparece entre nuvens e não tem previsão de chuva. Máxima de 25 graus e a mínima vai ser de 13. E fechando aqui com chave de ouro a nossa previsão do tempo, a gente encerra aqui com o Nordeste, né? Em Recife, especificamente, chove quase o dia todo. Guarda-chuva será, então, indispensável na quinta-feira em Recife. Mas temos aí um sol que aparece no período da tarde. Máxima de 28 graus e a mínima vai ser de 23. E agora são 8 horas mais 10 minutos.
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0: 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E agora vamos para São Paulo, porque as suspeitas de irregularidades em um contrato de Wi-Fi da Prefeitura de São Paulo, firmado com o Instituto Conhecer Brasil, segue gerando desdobramentos e reações das autoridades. A repórter Beatriz Gimenez traz os detalhes dessa história.
2: O governador Tarcísio de Freitas saiu em defesa da atuação da Polícia Civil após a operação que investiga suspeitas de irregularidades em um contrato de Wi-Fi na Prefeitura de São Paulo. Segundo Tarcísio, o governo não interfere no trabalho da polícia e a ação foi realizada a partir de uma investigação em andamento e a pedido do Ministério Público. O caso envolve um contrato de 108 milhões de reais com o Instituto Conhecer Brasil para instalação de internet gratuita em comunidades da capital paulista. A Polícia Civil apura possíveis irregularidades na contratação e na execução do projeto. Já o prefeito Ricardo Nunes também se pronunciou sobre o caso, mas em outro tom. Ele saiu em defesa da entidade e afirmou que a denúncia teria partido de um militante filiado ao PT do Rio Grande do Sul.
3: A denúncia maldosa que foi feito pelo integrante do PT do Rio Grande do Sul, ela foi copiada e colada pelo Ministério Público Federal, copiada e colada pelo Ministério Público Estadual, copiada e colada, infelizmente, pelo delegado da Polícia Civil de São Paulo. Foi copia e cola. Vocês estão colocando a informação para as pessoas baseado numa denúncia de um militante do PT, que, obviamente, do Rio Grande do Sul, está fazendo isso por conta do filme do Bolsonaro.
2: Em nota, a TMC, a direção do PT Nacional, respondeu que não tinha conhecimento sobre o pronunciamento de Nunes. Lembrando que a sócia da ONG, Karina Ferreira da Gama, também é sócia da produtora do filme Dark Horse, que conta sobre a biografia do ex-presidente Jair Bolsonaro.
0: E agora a gente movimenta a nossa reportagem do Rio de Janeiro para dar mais um desdobramento dessa história triste, né? Porque agora chega na reta final o julgamento de Jairinho e Monique Medeiros pela morte do menino Henri. Após 10 dias, as defesas tiveram suas últimas falas. E a gente está ao vivo agora com a Rebeca Renzi, diretamente do Rio de Janeiro, que traz os detalhes deste desfecho, né? Deste caso aí envolvendo o julgamento. Boa noite, Rebeca.
4: Boa noite. Como você falou, esse é o 10º dia desse julgamento, que já é o mais longo, né, da história aqui do Rio de Janeiro. E durante a manhã, o que acontece? Nesse 10º dia, já que já foram ouvidas todas as testemunhas e todos os depoimentos, hoje foi o dia dos debates. Então foi a última chance das partes, de fato, apresentarem as suas defesas, né, as suas falas. Durante a manhã foi a vez da promotoria. A promotora começou a fala defendendo que a pena dos réus, tanto do doutor Jairinho quanto da Monique Medeiros, tem que ser aumentada. Segundo ela, segundo a promotora Aurimar Jori, 70 anos de vida foram tirados do menino Henri. Então, eles precisariam ser devolvidos para os réus, né? Deveriam ser constados na defesa. O outro promotor afirma que o ex-vereador tem traços de psicopatia e que a mãe tem traços de narcisismo. Por que ele fala isso? Justamente porque ele diz que uma criança de 4 anos daria sinais, né, desse risco, dessa insegurança, e que esses sinais foram então ignorados por Monique. Já durante a tarde foi a parte das defesas. Então a gente começa ouvindo a defesa da Monique. Cada defesa tem 1h30 para falar. A Monique, os advogados da Monique reafirmaram os casos de violência que ela e o menino Henri sofreram ao longo do relacionamento que ela teve com o doutor Jairinho. E eles reforçaram que a ré não sabia das agressões. Então essa é a tese da defesa da Monique Medeiros. Eles inclusive mencionaram mensagens da babá, que dizia com o namorado, falava com o namorado sobre essas agressões, mas não chegou a comentar com Monique. Já a defesa do Jairo ficou 1h30 sem comentar sobre o caso da morte do menino Henri. Pelo contrário, eles falaram de outros casos, eles falaram da questão da violência e tentaram suavizar essas outras questões que estão ao redor dele. Lembrando que essas defesas são apresentadas para o tribunal de júri, então eles precisam convencer os jurados dessa inocência. Agora a gente está na fase das réplicas e das tréplicas, então todo mundo teve mais uma chance de falar, são 2 horas para cada, 2 horas de réplicas e 2 horas de tréplica. A seguir, o que vai acontecer vai ser a votação do júri e, por fim, a sentença, que está prevista para sair por volta de 00h.
0: Obrigada, Rebeca. Então, qualquer atualização, você volta com a gente aqui no Expresso TMC. A gente está chegando, então, na última etapa, antes dos jurados chegarem a um veredito deste caso lamentável. Agora, 8h15.
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0: E do Rio de Janeiro a gente vai agora para Brasília, movimentando também a nossa reportagem, porque a disputa entre Brasil e Estados Unidos ganhou um novo capítulo nesta semana. Também nesta quarta-feira, né, o governo brasileiro contestou acusações feitas por autoridades americanas e voltou a defender as ações adotadas pelo país nas áreas trabalhistas. E estamos ao vivo agora com o nosso repórter Murilo Hernandes, que tem os detalhes para a gente. Boa noite, Murilo.
6: Oi, Alexia, boa noite para você e para quem está nos acompanhando aqui pela TMC. Exatamente, viu? O presidente Lula endureceu o discurso dele contra os Estados Unidos após a ampliação das investigações abertas por Washington contra o Brasil. O que acontece? Em uma nota divulgada hoje, né, o Palácio do Planalto ele contestou as conclusões preliminares dessa investigação aberta pelo escritório do representante comercial dos Estados Unidos sobre as políticas de combate ao trabalho forçado, né? Segundo o governo brasileiro, a avaliação norte-americana ela ignora os avanços recentes da legislação trabalhista contra trabalhos análogos à escravidão. A nota destaca ainda que o Brasil ele promulgou neste ano o protocolo de 2014 da Organização Internacional de Trabalho, reforçando os mecanismos de prevenção e fiscalização ao combate do trabalho forçado. O assunto ele dominou a reunião ministerial realizada nesta quarta-feira pelo presidente Lula no Palácio do Planalto. Durante o encontro, o presidente Lula afirmou que o Brasil não aceitará o tratamento dado pelos Estados Unidos na última semana. Vamos ouvir um trecho.
7: Vocês saberem é que nós estamos num momento decisivo para que a sociedade brasileira, eu diria até uma parte da sociedade mundial, reconheça o fortalecimento da democracia no nosso país, a nossa luta para o fortalecimento do multilateralismo, a nossa luta para que esse país não seja tratado em nenhum momento como se fosse uma republiqueta insignificante. Nós somos muito grandes, nós temos muita história e nós não podemos aceitar o tratamento que os Estados Unidos deu ao Brasil esta semana.
6: Além disso, o presidente Lula ele também voltou a criticar o secretário de Estado norte-americano Marco Rubio, chamando até de latino-americano frustrado, né? A fala do presidente, a ministra da Casa Civil, Miriam Belchior, ela voltou a acusar a família Bolsonaro na atuação política ali junto às autoridades norte-americanas para tentar atrapalhar os planos do governo. Vamos ouvir a fala da ministra.
8: Presidente, o senhor continua, como a gente viu nessas últimas duas semanas, tendo que lutar, continuar lutando pela democracia e pela soberania nacional, pois a família Lesa Pátria continua atacando os interesses nacionais. Ainda bem, presidente, que nessa luta o senhor tem muitos aliados. Acho que essas duas semanas mostraram do que eles são capazes, mas também mostraram que o país continua pensando no Brasil e defendendo o Brasil.
6: Bom, tá aí a fala da ministra da Casa Civil, Miriam Belchior, né, que chegou a chamar a família Bolsonaro de lesa pátria. Essa tensão ela surgiu após essa aplicação dessas taxas de 25% de uma tarifa sobre a exportação dos produtos brasileiros. Além disso, também os Estados Unidos passaram a estudar sobre taxas adicionais a países que, na avaliação de Washington, não adotariam medidas suficientes para combater mercadorias produzidas com o trabalho forçado. Em resposta, o governo brasileiro ele afirmou que a investigação não reflete a realidade do país e garantiu que continuará buscando uma solução por meio diplomático. Ao mesmo tempo, o Palácio do Planalto ele passou a citar a possibilidade de usar a chamada Lei da Reciprocidade Econômica, caso as restrições avancem, né? Na prática, a legislação permite que o Brasil adote contramedidas contra países que imponham barreiras comerciais consideradas injustificadas ou que prejudiquem a competitividade dos produtos brasileiros. Entre as possibilidades estão as restrições equivalentes a produtos e serviços do país que adotaram a sanção. Tá aí uma breve explicação aí sobre a lei da reciprocidade para quem está nos acompanhando. E apesar desse tom mais duro, Alexia, os integrantes do governo eles afirmam que a prioridade continua sendo a negociação com os Estados Unidos de uma maneira mais diplomática. Ainda assim, a sinalização do Planalto é que caso as ameaças transformem as medidas efetivas contra as exportações brasileiras, a lei da reciprocidade seja aplicada. A gente segue acompanhando tudo isso e trazendo as informações em primeira mão para quem nos acompanha aqui na TMC. Volto com você no estúdio.
0: Obrigada, Murilo. Murilo que sempre traz aqui para a gente as atualizações de Brasília, dias agitados, inclusive especificamente, né, atrelados aí aos Estados Unidos, falando de tarifaço, de classificação aí do PCC e Comando Vermelho como organizações terroristas. E, obviamente, a gente acompanha tudo ao longo da nossa programação da TMC. Agora são 8 horas mais 20 minutos.
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0: E olha, o presidente Lula responsabilizou a família do ex-presidente Jair Bolsonaro pelo relatório dos Estados Unidos que propõe uma sobretaxa de 25% sobre produtos brasileiros, sob a alegação de práticas restritivas ao comércio americano. E o TMC 360 conversou ao vivo com o ex-deputado Eduardo Bolsonaro para repercutir essa fala. E ele comentou que o Lula representa o interesse chinês e dos traficantes. Vamos ouvir.
9: O Lula foi negociar, ou melhor, entregar as terras raras brasileiras para o Trump. Em troca, ele pediu duas coisas. Número um, está nessa matéria do Poder 360, ele fala para os Estados Unidos parar de brigar com a China. Ou seja, o Lula representa o interesse chinês nessa disputa, não dos brasileiros. Ponto número dois, a não designação de CV e PCC como grupos narcoterroristas. Então, Lula, ele representa o interesse dos traficantes, não dos brasileiros.
0: Agora são 8 horas, mais 22 minutos.
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0: E hoje começa as finais da NBA nos Estados Unidos, mas o clima da final também está pegando fogo aqui em São Paulo. E a gente conversa ao vivo com o nosso repórter Breno Ávila, que traz os detalhes pra gente. Boa noite, Breno.
10: Olá, bem, Alexa, tudo bem? Todo mundo ligado aqui na TMC. E estamos no Shopping Eldorado em São Paulo, porque vai rolar o jogo 1 da NBA Finals lá em San Antonio, no Texas. Mas aqui está rolando essa ativação da NBA no Brasil, muito maneira. Ó, já passei pelo estande do Oscar Schmidt, bem que a gente já teve curada do certo para homenagear o ídolo nacional, né, que faleceu há pouco tempo.
0: Tivemos uns probleminhas técnicos, normal aqui, programa ao vivo. Daqui a pouquinho a gente volta com detalhes aí deste confronto, então, entre San Antonio, New York Knicks, né, que abre a série das finais da NBA nesta quarta-feira. Daqui a pouquinho a gente volta ao vivo com ele, que vai nos atualizar destes detalhes. Agora 8 horas mais 23 minutos.
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0: Olha, o senador e pré-candidato à presidência da República, Flávio Bolsonaro, do PL, encerrou nesta quarta-feira a sequência de agendas em Minas Gerais. A primeira parada foi na Ceasa Minas, em Contagem, na região metropolitana de Belo Horizonte. E o nosso repórter Júnior de Castro acompanhou a visita e traz todos os detalhes.
11: Flávio Bolsonaro visitou ao lado do candidato ao Senado, Domingos Sávio, o galpão dos abastecedores de produtos agrícolas e participou do primeiro Fórum Abastece Brasil, voltado aos produtores rurais. Durante o evento, o senador voltou a criticar a política externa do governo do presidente Luiz Inácio Lula da Silva. Segundo ele, o posicionamento do governo federal tem prejudicado a relação entre Brasil e Estados Unidos e pode contribuir para a adoção de novas tarifas sobre os produtos brasileiros.
12: O Brasil pode ter suas empresas taxadas pelo governo americano por causa do atual presidente da República. Eu fui lá e tinha para ele declarar CV e PCC como organizações terroristas. Eu sou pré-candidato e em 2 dias fiz mais pela segurança pública do povo brasileiro do que o Lula em 20 anos. Porque o atual presidente da República não tem capacidade, não tem moral para sentar e conversar de igual para igual com o presidente dos Estados Unidos para evitar que as empresas brasileiras sejam taxadas.
11: Flávio também afirmou que, se eleito presidente em 2026, pretende suspender por pelo menos 1 ano a implementação da reforma tributária para reavaliar os impactos das mudanças no sistema de arrecadação do país. A agenda aqui na Ceasa marcou o último dia de compromissos de Flávio Bolsonaro em Minas Gerais.
0: Então a gente acompanha todo esse xadrez da política aqui na nossa programação da TMC. Inclusive, a TMC Recife realiza entrevistas com pré-candidatos. E hoje, o programa Pernambuco TMC recebeu mais um convidado. Quem tem mais detalhes é o repórter Júlio Andrade.
13: O entrevistado do dia foi o senador Humberto Costa, do PT, e pré-candidato ao Senado nas eleições 2026. Ele participou da primeira edição do Pernambuco TMC. Tivemos a oportunidade de conversar com o senador sobre os mais diversos assuntos, além, claro, das eleições 2026. Um dos temas foi a votação da escala 6x1. Também perguntei a opinião dele em relação à fala do Eduardo Bolsonaro, que participou do TMC 360. Em um determinado momento, o Eduardo Bolsonaro falou que a lei Magnitsky pode voltar a ser aplicada contra autoridades brasileiras a qualquer momento e afirmou ter pedido, em uma reunião com o presidente Donald Trump, a retomada da sanção contra Alexandre de Moraes. Vamos escutar o que o senador falou.
14: Não estou surpreso com essas colocações, mas eu vou me sentir surpreso no dia que algum desses bolsonaros, seja o Flávio, seja o Eduardo, seja quem for, defenda alguma coisa para o Brasil. Não é? Se eles têm esse prestígio todo com o governo Trump, com a extrema-direita americana, eles podiam fazer alguma coisa que beneficiasse o povo brasileiro. O cara vai para lá dizendo que vai resolver não sei o quê, vai botar as facções na lista dos terroristas, só que o que acontece é mais uma taxa sobre os produtos brasileiros, né? Ameaças que são feitas por membros do governo americano. Então, eu acho que nós vamos ter como resposta a isso aí mais rejeição do povo brasileiro a esse grupo da extrema-direita.
0: E daqui a pouquinho a gente volta a falar sobre a taxação dos Estados Unidos no Brasil e a polêmica da lei da reciprocidade. Agora são 8 horas mais 27 minutos.
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Agora, 8 horas mais 32 minutos. Meu nome é Alexia Marília e seguimos juntos aqui no Expresso TMC até as 9 horas da noite. E vamos para mais um giro de notícias, porque o iFood confirmou nesta quarta-feira o vazamento de dados de cerca de 1 milhão e 200 mil clientes. O vazamento aconteceu em dezembro do ano passado, após a empresa identificar uma falha envolvendo um fornecedor terceirizado. O hacker responsável afirma ter acessado mais de 43 milhões e 800 mil dados de usuários. Em nota, a companhia informou que os dados expostos foram apenas cadastrais, como nome, CPF dos usuários e que não consta senhas, credenciais de acesso, dados bancários e meios de pagamento. Menos mal. De acordo com a plataforma, um incidente atingiu aí cerca de 2% da base de usuários. Então, em nota, o iFood lamentou o ocorrido e reforçou que todas as comunicações são feitas somente pelos canais oficiais da plataforma.

0: plataforma. E a produção industrial brasileira registrou alta de 0,7% em abril na comparação com março. Em relação ao mesmo mês do ano passado, o avanço foi de 2,7%. Com o resultado, a indústria acumula crescimento de 1,7% nos quatro primeiros meses do ano. Segundo o IBGE, as principais influências positivas vieram dos setores de indústrias extrativas, né, produtos derivados do petróleo, produtos de borracha e material plástico, além de produtos de madeira. O IBGE informou ainda que a produção industrial está 4,7% acima do nível registrado em fevereiro de 2020, período anterior aos impactos da pandemia da Covid-19. E uma reviravolta marcante no tratamento de um dos tumores mais agressivos da medicina acaba de ser anunciada no Congresso Internacional de Oncologia. O medicamento experimental Darashonrasib apresentou resultados positivos para pacientes com câncer de pâncreas metastático. Os dados da pesquisa revelaram que a sobrevida mediana dos pacientes saltou de 6 meses com a quimioterapia padrão para 13 meses, duplicando o tempo de vida. Além disso, o tratamento apontou uma redução de cerca de 60% no risco de morte entre os participantes. Né? O avanço é histórico porque a 50 anos, esse tipo de câncer era tratado apenas com quimioterapia. Então, ponto, né, para os profissionais, para os cientistas, para os especialistas que conseguiram, então, trazer essa reviravolta marcante no tratamento oncológico. E olha só, as agências bancárias estarão fechadas nesta quinta-feira. Então, teremos feriado, né, de Corpus Christi. O atendimento presencial ao público será normalizado na sexta-feira, nas localidades onde não haja feriado estadual, municipal ou ponto facultativo. Então, para você que se planeja ir para a agência bancária, fica aí o alerta. A Federação Brasileira de Bancos alerta que, no caso de tributos e impostos que vençam nos dias em que não há compensação bancária, é necessário que o pagamento seja antecipado, para evitar juros e multa. O Pix, que funciona 24 horas todos os dias e feriados, poderá ser feito normalmente. Agora são 8 horas mais 36 minutos.
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0: E agora sim a gente reestabelece aqui o nosso contato com o nosso repórter Breno Ávila, que nos traz aqui os detalhes da NBA que acontece nos Estados Unidos. E fiquei sabendo, inclusive, Breno, que o clima da final também está pegando fogo em São Paulo, é isso mesmo?
2: Tudo bem, Alexa, tudo bem, ligado, todo mundo ligado aqui no Expresso TMC, é isso, falamos aqui do Shopping Eldorado, onde tem uma estrutura fantástica da NBA no Brasil, a NBA House, diversas ativações de patrocinadores, tem um stand maravilhoso do Oscar Schmidt, eu estou aqui na NBA Store. Aqui atrás tem algumas ativações também em relação a poder medir o tamanho da sua mão com os atletas da NBA. É, o público está chegando, porque hoje é o jogo 1 da grande final da NBA entre San Antonio Spurs e New York Knicks. O San Antonio Spurs foi campeão da Conferência Oeste e o Knicks da Conferência Leste. O jogo vai pegar fogo lá no Texas. Enquanto isso, aqui em São Paulo, quem está acompanhando no youtube.com/TMC360, está acompanhando a festa maravilhosa que está rolando na NBA House, que chega à sua 10ª edição, com uma estrutura fantástica para os fãs da maior liga de basquete do mundo no Brasil, Alexia.
0: É muito bacana, então, para quem torce, né, fica aí a indicação do jogo que acontece no Texas, para você que gosta de basquete, então, Breno Ávila acompanhando diretamente os detalhes neste evento que acontece em São Paulo. Agora, 8 horas mais 37 minutos.
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0: E eu te pergunto, o Leão tá de olho no seu dólar? É, a taxação dos Estados Unidos no Brasil e a polêmica lei da reciprocidade estão mexendo com o bolso de investidores e também de empresas. E para entender as regras desse jogo, o nosso entrevistado de hoje é o advogado especialista em direito tributário, Alan Chaves. Boa noite, Alan. Obrigada por participar aqui da nossa programação do Expresso TMC. Gostaria de começar te perguntando, né, contextualizando, na verdade, né, quando falamos nessas tarifas, nessa guerra comercial e também nessas essas restrições entre países, existe algum impacto direto para o cidadão comum, ou seja, no preço dos produtos, né, dos investimentos, ou até na cotação do dólar? Então conta para a gente qual o impacto disso para o cidadão. Boa noite.
4: Boa noite, Alex. É um prazer estar com vocês. Bom, nós estamos tratando, obviamente, das tarifas impostas pelo Trump aos produtos brasileiros. Então, essas tarifas elas são pagas efetivamente pelos cidadãos americanos e não pelos brasileiros. Então, nesse primeiro momento, o impacto está lá nos Estados Unidos e não no Brasil. Mas, consequentemente, por consequência, a gente vai ter impacto no comércio brasileiro. Então, as operações comerciais elas vão acabar sendo diminuídas, porque o custo da mercadoria acaba elevando. E aí a gente vai procurar outros mercados, como nós fizemos em outros momentos. Então, o impacto direto para o brasileiro ele não existe, mas existe do ponto de vista econômico. E aí, sim, todos nós acabamos impactados, né?
0: E, doutor, gostaria que você explicasse um pouquinho também. A gente vê, né, o Donald Trump, presidente americano, sempre priorizando a soberania dos Estados Unidos acima de tudo, acima de todos os países. E eu queria que você explicasse para o nosso ouvinte exatamente o que, que significa essa lei da reciprocidade, né? Em quais situações o Brasil pode usar esse instrumento contra o país? E queria que também você nos explicasse, né, a eficácia dessa lei, porque como que a gente conseguiria contornar essa situação? Óbvio, né? A gente vê aí as movimentações envolvendo aí o presidente Lula e também toda a equipe, né, do governo, mas como que serão então os próximos passos a partir de agora?
4: Bom, é interessante a gente primeiro entender a operação como um todo. As aplicações das tarifas pelo Trump, ela tem base na suposta operação desleal que o Brasil teria, seja pela aplicação do PIX, utilização do PIX, que seria desleal às empresas americanas que operam no Brasil, seria como se fosse um fechamento do mercado para essas empresas, e também em outras situações, como, por exemplo, a fixação pelo nosso Poder Judiciário de regras às empresas de mídia, né, de social media, por exemplo. Então, esses impactos, segundo eles, seriam desleais e estariam impactando as operações comerciais dos Estados Unidos. Então, essa aplicação de tarifa, ela é uma aplicação unilateral, partindo de atos do próprio Estados Unidos, que se entende como ofendido na relação comercial e aí passa a aplicar tarifas. Do ponto de vista da Organização Mundial do Comércio, a OMC, nós não podemos ter aplicações unilaterais, o certo seria a multilateralidade e a discussão dentro do próprio órgão da OMC. Então, o caminho que o Brasil pode ter, além da reciprocidade, a reciprocidade, obviamente, seria um caminho mais rápido, mas que vai impactar mais o brasileiro do que o americano. A gente vai ter um impacto nos preços das mercadorias importadas dos Estados Unidos, e isso não é bem visto para o mercado interno. Então, a reciprocidade ela vai ser, pode ser aplicada, mas ela vai ser a última ferramenta possível. A primeira ferramenta que vai se buscar, muito provavelmente como se fez na outra oportunidade, é a diplomacia. Então, dentro da diplomacia, tentar achar um caminho para que essa tarifa não seja aplicada ou seja diminuída para produtos que enfim, para a gente não sejam tão impactantes, como aconteceu nas outras tarifas também. Do ponto de vista, se falando de discussão na Organização Mundial do Comércio, a gente pode contestar isso junto à Organização Mundial do Comércio, exatamente tratando sobre os aspectos unilaterais dessas medidas e tentando compor ali uma forma de reestabelecer uma boa relação com os Estados Unidos junto com a OMC. Então esses são os caminhos que eu vejo como possíveis.
0: Sim, com certeza, né, doutor? Até porque a diplomacia sempre acaba sendo aí o melhor caminho. A gente viu que o presidente Lula, né, tentou há tempos aí, conseguiu encontrar o presidente americano, Donald Trump, depois ali de alguns atrasos no encontro devido à situação ali envolvendo a guerra do Oriente Médio. Inclusive, ele disse estar surpreso com essa medida, né, inclusive que teve ali um aumento ali de 12,5, acabando virando ali a porcentagem de 37,5. E eu pergunto para você, né, na prática, quais setores da economia brasileira seriam os mais afetados caso essa medida realmente acabe entrando aí em vigor?
4: Bom, setores que envolvam, por exemplo, tecnologias serão afetados, que envolvam terras raras também serão afetados, os suprimentos de terras raras serão afetados. E alguns organismos, por exemplo, estão fora dessa medida, por exemplo, carne, algumas soja está fora dessas medidas, mas alguns setores mais estratégicos para o Brasil vão ser afetados.
0: Uhum. A gente recebeu agora, então, o nosso entrevistado, advogado especialista em direito tributário, Alan Chaves. Muito obrigada por participar aqui da programação da TMC. E a gente acompanha, então, os desdobramentos dessa história. Ainda tem muita coisa pela frente. Agora, 8 horas mais 44 minutos.
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0: Agora é hora de economia aqui no Expresso TMC e o Banco Central de Cuba anunciou que o país vai suspender transações com cartões Visa e Mastercard a partir desse sábado, portanto aí a partir do dia 6 de junho. Então, de acordo com a instituição, o banco estrangeiro, que era responsável por processar as transações com cartões de crédito, optou por restringir as operações depois dos Estados Unidos publicar um decreto no dia 1º de maio, restringindo significativamente as sanções ao comércio com o país. O decreto norte-americano provocou a saída de empresas de Cuba nas últimas semanas, incluindo redes hoteleiras, companhias aéreas e empresas globais de transporte marítimo. Ao mesmo tempo, investidores estrangeiros procuram se afastar de instituições da ilha sancionadas pelo governo americano. 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
0: Agora a gente muda um pouquinho de assunto, né? Noticiário aí recheado, né, de desdobramentos com esse caso aí, né, envolvendo o presidente americano, Donald Trump, tarifaço, classificação aí do PCC e Comando Vermelho como, né, organizações terroristas. Então a gente muda de assunto um pouquinho agora, vamos para Recife, porque um estudo divulgado pelo Instituto de Gestão Pública de Pernambuco, né, a população ali em situação de extrema pobreza, diminuiu 41% entre 2022 e 2025 no estado. E direto de Recife, o nosso repórter Kennedy Lacerda tem as informações desse estudo.
5: De acordo com o levantamento, aproximadamente 626 mil pernambucanos deixaram a condição nesse período. Com a queda registrada, o estado alcançou o menor índice de extrema pobreza desde o início da série histórica da PNAD contínua sobre rendimento, em 2012. Atualmente, 9,4% da população de Pernambuco vive nessa faixa de vulnerabilidade. O estudo também destaca indicadores econômicos observados nos últimos anos. Segundo os dados do Produto Interno Bruto, o PIB, a economia pernambucana registrou crescimento médio superior a 3% entre o período de 2023 a 2025. Dentre os fatores associados a esse resultado, o estudo acompanha programas de transferência de renda, crescimento da atividade econômica, a geração de empregos e o aumento da renda da população.
0: E olha, o presidente Lula responsabilizou a família do ex-presidente Jair Bolsonaro pelo relatório dos Estados Unidos que propõe essa sobretaxa de 25% sobre produtos brasileiros, sob a alegação de práticas restritivas ao comércio americano. E o TMC 360 conversou ao vivo com o ex-deputado federal Eduardo Bolsonaro para repercutir essa fala. E ele afirmou que durante a sua reunião com Trump na Casa Branca, pediu o retorno da Lei Magnitsky contra o ministro Alexandre de Moraes e sua esposa, Viviane Barsi de Moraes. Vamos ouvir.
6: A Lei Magnitsky, que eu particularmente, né, não falo aqui pelo Flávio, né, mas eu pedi o retorno delas contra o Moraes e a sua esposa Vivi Barsi de Moraes. Deixo aqui bem claro isso, mas não tenho o poder da caneta. Vamos ver as cenas dos próximos capítulos.
7: Isso agora, nessa reunião?
6: Nessa reunião, inclusive nas 3 reuniões que a gente passou com o vice-presidente Lee Vance, com o Trump e com o Rubio, eu pedi o retorno da Lei Magnitsky contra o Alexandre de Moraes.
0: É só contextualizando para o nosso ouvinte, né? A Lei Magnitsky é um dispositivo da legislação dos Estados Unidos que permite ao governo norte-americano aplicar avaliações ali severas a cidadãos e entidades estrangeiras acusadas de corrupção ou sepulturas manifestadas de direitos humanos. Só contextualizando aqui para o nosso ouvinte. E agora a gente vai para São Paulo, porque o Ministério Público pediu a condenação de 7 policiais civis e outros 4 investigados por suposto envolvimento em um esquema de corrupção e lavagem de dinheiro ligado ao PCC. As denúncias foram feitas pelo empresário Antônio Vinícius Grisbá, conhecido como delator do PCC. A nossa repórter Luísa Mutoni explica o caso pra gente.
8: No documento enviado à Justiça, os promotores afirmam que os denunciados participavam de um esquema estruturado de gestão financeira do PCC, que envolve ocultação de patrimônio, o uso de empresas de fachada e de operadores financeiros. De acordo com o Ministério Público, a organização criminosa se dividia em 2 núcleos principais, o econômico e o de corrupção de agentes públicos, que atuavam, de acordo com a denúncia, para proteger a facção, facilitar os crimes e se beneficiar financeiramente. Todos os réus foram denunciados de forma total ou parcial. A única exceção é o delegado Alberto Pereira Júnior, que tinha cargos de destaque dentro do Departamento Estadual de Investigações Criminais, o DEIC, e do Departamento de Investigações sobre Entorpecentes, o DENARC. Ele foi absolvido por falta de provas. Todos os denunciados podem responder pelos crimes de lavagem de dinheiro, tráfico de drogas, agiotagem, peculato e corrupção passiva. Agora, as defesas e o próprio Ministério Público têm 40 dias para apresentar as suas alegações finais antes da sentença da Justiça. As denúncias foram feitas pelo então empresário Antônio Vinícius Grisbá, que ficou conhecido por ter sido assassinado dentro do Aeroporto Internacional de São Paulo, em Guarulhos, na região metropolitana, em dezembro de 2024.
0: Agora vamos para a Inglaterra, porque depois de 15 anos sem receber a visita de um pontífice, a Espanha volta ao centro da agenda do Vaticano com a viagem do Papa Leão XIV, em um momento de tensões políticas e desafios para a Igreja Católica no país. E direto de Londres, nossa correspondente Marina Isidro traz os bastidores e os principais objetivos dessa visita estratégica. Vamos acompanhar.
9: Papa Leão XIV chega à Espanha neste sábado, como você disse, primeira visita de um Papa ao país em 15 anos, e ele tem diversos compromissos na agenda. Vai se encontrar com o rei Felipe, com a família real. Agora, a Espanha está sendo descrita por lá, obviamente, como muito mais do que religiosa, porque vai tocar em temas que são muito em alta na Europa como um todo, né? Como polarização política e imigração.
10: E olha só, a gente está falando de história mesmo quando a gente fala da relação entre a coroa espanhola, vamos, né, Espanha, a coroa espanhola e o Vaticano, uma relação que existe desde que a Espanha é Espanha, né? A Espanha, por exemplo, ganhou muitos territórios sob os auspícios da Igreja Católica, porque a Espanha levava, né, trouxe aqui para o continente americano, por exemplo, junto com Portugal, a palavra da Igreja Católica quando do processo de colonização. Para a África, a mesma coisa, para o Oriente Médio, assim por diante. Então, é um assunto realmente muito delicado e muito complexo e, ó, muito antigo.
0: E olha, um projeto desenvolvido por estudantes de Curitiba busca medir as emissões de gases de efeito estufa e a qualidade do ar em tempo real. Olha que bacana. O repórter Luiz Fernando tem as informações desse projeto.
11: O trabalho é realizado por um grupo de 15 alunos de um colégio da rede particular de Curitiba. Os estudantes integram o Laboratório de Educação e Desenvolvimento Socioambiental. Na prática, são utilizadas sondas atmosféricas capazes de registrar indicadores como carbono, metano, materiais particulados e os chamados compostos voláteis presentes no ar. A ferramenta pode ser considerada, de acordo com o grupo de pesquisa, uma calculadora ambiental, que é baseada em sistemas internacionais. Esses sistemas reúnem dados sobre emissões na atmosfera. O primeiro protótipo utilizado pelos estudantes foi criado com equipamentos cedidos por uma universidade dos Estados Unidos. Esse protótipo permitiu comparar os cálculos da plataforma com dados oficiais internacionais. O Davi Quirino foi o estudante que teve a ideia do projeto e explica como o sistema funciona.
12: Eu tive essa ideia de fazer um site para monitorar, não monitorar, mas expor a emissão de carbono em tempo real. E desde o ano passado está sendo muito bom assim, o tempo que a gente tem aqui, essa reunião do LEDs. A gente, como o professor disse, a gente tem bastante autonomia mesmo, então eu pude fazer várias escolhas no projeto. Aí o professor sempre estava ali para me apoiar, né? E agora, ano passado, a gente terminou a calculadora e o site em si. E esse ano a gente vai dar continuidade a esse projeto. Agora, com a nova feira, a gente vai adicionar umas funcionalidades.
11: O grupo de estudantes desenvolve o projeto orientado pelo professor de biologia Rafael Lopes. Ele destaca a importância da integração entre diferentes habilidades na construção dessas sondas.
13: Nós temos diferentes estudantes participando. Nem todos os estudantes têm alta afinidade com a área de ciências. Nós temos estudantes que têm uma afinidade maior pelas linguagens, pela matemática. E a gente, unindo essas características, né, unindo essas afinidades e interesses, a gente desenvolve um grupo mais coeso. Então a inteligência, ela se espalha por diferentes áreas, diferente do que a gente imagina, só algo lógico, matemático, né? Então você saber se expressar, você saber sintetizar, organizar, construir algo visual, também é uma inteligência que deve ser integrada em projetos científicos.
11: Agora, os alunos do laboratório estão desenvolvendo os próprios protótipos para realizar as medições atmosféricas nas próximas pesquisas.
0: Olha, previsões para a estreia da seleção brasileira na Copa do Mundo não faltam. Mas, no Aqua Rio, quem resolveu entrar na brincadeira foi uma participante bem diferente. A Tubarão Ritinha ganhou a missão de escolher o seu palpite para o confronto entre Brasil e Marrocos e atraiu a atenção dos visitantes, né? E quem conta essa história é a Luísa Rodrigues.
14: O clima de Copa do Mundo já tomou conta do Aqua Rio. Além da inauguração da Galeria da Copa no Dreamland Museu de Cera, com a chegada da estátua de Pelé e da programação especial de troca de figurinhas da Panini, uma atração diferente chamou a atenção dos visitantes nesta terça-feira. Inspirada nos famosos animais oráculo que ganharam notoriedade ao prever resultados de grandes competições esportivas pelo mundo, a Tubarão Ritinha foi escolhida para dar seu palpite para a estreia da seleção brasileira. A brincadeira aconteceu no grande tanque oceânico e reuniu torcedores e curiosos que acompanharam cada momento da previsão. Antes da escolha, a diretora de marketing do Aqua Rio, Camila Martins, explicou a origem do nome da mascote e destacou a importância do trabalho de conservação realizado pela instituição.
15: A Ritinha é nossa tubarão leopardo, né? Esse nome foi em homenagem à novela Força do Querer, da personagem Isis Valverde. Ela é uma grande atração aqui no Aqua Rio, que é um dos maiores aquários da América Latina. E ela veio aqui hoje para fazer uma previsão do que vai acontecer no próximo jogo, no primeiro jogo oficial da Copa da Seleção Brasileira, de Brasil versus Marrocos. Quem será que vai ganhar esse jogo? E vamos ver se a Ritinha vai acertar essa previsão aí.
14: Depois da explicação, chegou a hora mais aguardada. Diante dos visitantes, Ritinha fez sua previsão para o confronto entre Brasil e Marrocos e escolheu o lado da seleção brasileira, apostando em uma vitória do time comandado por Carlo Ancelotti. Agora, resta saber se a Tubarão Oráculo vai acertar o resultado. O veredito será conhecido dentro de campo, mas a torcida brasileira já ganhou um reforço de peso aqui no Aqua Rio.
0: Será que a Tubarão Ritinha vai acertar? Fica aí então o questionamento e obviamente você acompanha, né, a cobertura da Copa do Mundo. Estamos aqui na contagem regressiva, super ansiosos, 7 dias, 19 horas, 2 minutos e 48 segundos. 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E agora a gente vai desacelerar o nosso Expresso TMC. Ficamos por aqui com um compilado completo do que mais importa para você nesta quarta-feira. Expresso TMC com muita informação, jornalismo, dinamismo, esporte, interação. Obviamente aí uma programação 360 para você. E às 10 horas da noite, daqui a pouquinho, você tem um encontro marcado comigo, Alexia Marília, aqui na TMC, no resumo TMC. Transamérica agora é TMC, quem escuta sabe. Aquele abraço para você, até daqui a pouquinho. Um beijo, tchau, tchau.
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0: Está no ar a Voz do Brasil. As notícias do governo federal que movimentaram o país no dia de hoje.
1: Olá, boa noite.
2: Boa noite para você que nos acompanha em todo o país.
1: Quarta-feira, 3 de junho de 2026.
2: Vamos ao destaque do dia, reunião ministerial.
1: Melhoria da qualidade de vida do brasileiro ganha destaque.
2: Desenrola Brasil. Em menos de um mês já foram feitas 1 milhão e 400 mil operações de renegociação de dívidas.
1: O governo anuncia que será lançado programa para quem está adimplente, ou seja, em dia com os débitos.
2: Presidente Lula cita a taxação dos Estados Unidos a produtos nacionais e destaca a soberania brasileira.
1: E ainda...
3: A gente vai vender para quem quiser comprar. Se não quiser investir aqui, nós vamos procurar outro. O que tem que saber é que o Brasil é dono do seu nariz. Isso aqui é um país democrático e soberano.
1: E ainda, mais empresas podem acessar recursos do Plano Brasil Soberano.
2: O programa atende empresas exportadoras que tiveram impacto com tarifa norte-americana ou conflitos no Oriente Médio. Cláudio Mário Carvalho.
4: Portaria reduziu de 5% para 1% o impacto mínimo no faturamento bruto, exigido para que exportadores e fornecedores tenham acesso às linhas de crédito.
1: Você vai ouvir também vacina contra pneumonia e meningite.
2: A Pneumovinte já está sendo distribuída a estados e municípios para ampliar a proteção a crianças de 2 meses a 4 anos.
1: Imunização deve ter início na segunda quinzena de junho.
2: Hoje, na apresentação da Voz do Brasil, Mariana Jungmann e Luciano Seixas.
1: E acompanhe a gente ao vivo. 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
2: Avanços nas áreas social, econômica e melhorias para as famílias brasileiras.
1: O presidente Lula realizou uma reunião ministerial e foi apresentado um balanço das ações do governo.
2: O presidente disse que espera realizar novas entregas até o mês de julho e ressaltou a soberania do país.
1: O editor Nazi Brum acompanhou a reunião e traz os detalhes para a gente ao vivo. Boa noite, Nazi.
5: Olá, boa noite, Mariana, boa noite, Luciano e os ouvintes da Voz do Brasil. Olha, nessa reunião ministerial foram apresentadas as ações do governo e como isso se refletiu na melhoria de vida para a população brasileira. O presidente Lula iniciou o discurso e foi o primeiro a destacar que, pela primeira vez, o Brasil atingiu o índice de desenvolvimento humano no patamar de muito alto. O IDH é medido pelas Nações Unidas para avaliar a qualidade de vida e o desenvolvimento de uma população.
2: Nazi, que outros avanços foram destacados nesse balanço do governo?
3: Bom, é um motivo de regozijo para todos nós saber que o Brasil atingiu a sua maior performance na questão do IDH. Não é que a gente tem um melhor. A gente hoje faz parte do núcleo de países que são países de ponta em questão de qualidade de vida do povo.
2: Vamos lá então, Nazi. Que outros avanços foram destacados nesse balanço do governo?
5: Olha, Luciano, o governo do Brasil focou nas ações implementadas nos últimos meses. Entre os destaques, a aprovação do fim da escala 6x1 na Câmara dos Deputados e o fim da chamada taxa das blusinhas e imposto de importação para produtos de até 50 dólares. Na área social, a construção de 138 novas creches e a entrega de 31 mil cisternas pelo país. Na saúde, o programa agora tem especialistas, que já chegou a 52% dos municípios. E o programa Gás do Povo, que alcança todos os municípios, beneficiando 15 milhões de famílias. A ministra da Casa Civil, Miriam Belchior, destacou o lançamento do Move Aplicativos, que já registrou 740 mil motoristas de aplicativos e taxistas interessados no financiamento do carro novo em condições vantajosas. A ministra também citou o novo Desenrola.
6: O novo Desenrola Brasil Famílias, com 24 dias de operação, já renegociou 1 milhão e 400 mil operações com descontos de 85% na dívida original. De 20 bilhões, a dívida caiu para menos de 3 bilhões para essas famílias.
1: O ministro da Fazenda...